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1: Salve, salve, galera, tô de volta aqui na TMC com um fim de papo pra gente falar de Vasco e Santa Fé, Vasco 2, Santa Fé 0. Aqui em São Januário estamos na Colina Histórica, infelizmente sem imagens, por causa de restrições da Conmebol, a gente não pode utilizar aqui as imagens para passar para todo mundo que tá acompanhando a gente aqui na TMC. 101.3 FM Rio de Janeiro, 100.1 FM Brasília, você com a gente no nosso YouTube também. E eu quero o seu zap, tá? No 21 99557 1013. Tá feliz com a classificação do Vascão? Tá feliz da vida com a classificação do Fusão? Porque a gente vai falar também de Platense 2, Fluminense 1. Todos nós aqui achávamos que seria um Fluminense tranquilo, um Fluminense 1-0, um Fluminense 2-0. Foi um Platense 2-0 pro Fluminense e diminuiu o prejuízo. Mas tudo isso a gente vai falar no nosso fim de papo. Estaremos juntos até às 10 horas da noite. Eu sou Henrique Maggi, estarei do lado do João Lindton, do João Leite, do Joel Silva e também do DJ Marcão Viana na TMC a partir de agora. Johnny, o que foi Vasco e Santa Fé, principalmente na segunda etapa? Primeira etapa saiu o primeiro gol, mas na segunda etapa a cavalaria entrou em campo e a parada foi resolvida num estalar de dedos, hein, cara?
2: Exatamente, imagine, quando precisou colocar a cavalaria, e a gente dizia, não é por necessidade, vai ter que colocar para matar o jogo. E foi o que o Vasco fez. No primeiro tempo, o Vasco nem jogou tão bem assim, o que não significa que o Independente Santa Fé foi melhor, não é isso. É que o jogo em si teve poucas ações ofensivas. O time colombiano, ele assustou assim no início do jogo, e o Leonardo Jardim, o goleiro, o Léo Jardim, teve que fazer uma defesa importante. Eu diria que até um milagre no chute do Rodallega, que eu vou te falar, imagina, é um jogador impressionante. O cara já tem mais de 40 anos e briga o tempo inteiro, corre o campo inteiro, e ele levou o perigo sim ao gol do Léo Jardim, que fez uma excelente defesa. Tirando esse lance, teve logo em seguida uma falta cobrada pelo mesmo Rodallega, que passou ali na sustentação da trave e assustou o Vasco. O Vasco tinha a bola, mas era pouco para o que precisava ter, ainda mais jogando em casa. E aí veio a parada da hidratação no primeiro tempo, que foi tão fundamental, quase que um tempo técnico de basquete. Sabe quando o treinador ele muda taticamente, chama a atenção do grupo, mostra o quão importante era o Vasco ficar com a bola, e foi isso que fez o Pedro Manuel. O time do Vasco melhora, tem mais a posse da bola, joga um pouquinho mais aproximado, e curiosamente, já que o lado direito não estava funcionando com o Adson, o Ramon Rick hoje, que é um menino muito talentoso, não estava tendo uma performance tão boa quanto costuma ter, a jogada que acontece pelo lado direito é pelo Saldívia, que é um zagueiro muito contestado pela torcida, mas que faz uma jogada muito boa como lateral direito, vai no fundo e consegue achar um cruzamento para o Bruno Duarte poder concluir para gol. Era fundamental o Vasco virar no segundo tempo com 1-0 no placar, e ele conseguiu fazer isso. E aí no segundo tempo Pedro Emanuel teve uma sabedoria muito grande, volta com o mesmo time, deixa a equipe jogar 10, 12 minutinhos, e o óbvio acontece, botaram a cavalaria. Ele não tem dó de mexer. Eu queria chamar a atenção para isso, porque muitos treinadores ultimamente no futebol brasileiro têm me chamado a atenção que eles têm feito substituições pingadas, demora para fazer a substituição. Não sei se por respeito ao atleta, que eu acho uma grande bobeira. Se taticamente não está funcionando, o treinador tem as opções das substituições para isso, gente. E o Pedro Manuel, ele enxerga rápido a necessidade de botar a cavalaria, como a gente falou aqui, que são os jogadores titulares do time do Vasco, para poder aumentar a intensidade, já que o Santa Fé não era esse monstro todo, isso ficou claro no primeiro tempo. E ficou muito claro que se o Vasco forçasse um pouquinho, tivesse um pouquinho mais de intensidade, especialmente nas suas transições mais rápidas, ele conseguiria chegar ao segundo gol e mataria o jogo. Não deu outra. Ele botou lá na frente, ele mexeu de uma vez só no Nuno entrando como titular, o Andrés Gomes entrando pelo lado direito, o Nuno pela esquerda, e lá na frente o DVD. E ele saca do time titular até então do Vasco os três jogadores: Adson, que não estava numa grande noite, o Marino, que até começou bem, mas depois caiu, e o Bruno Duarte, que fez uma partidaça tática para mim, grande partida do Bruno Duarte, mas que cansou. E aí, para ter uma transição rápida, você precisa ter pulmão, velocidade. E esses três jogadores, eles têm. O Nuno talvez esteja na voltagem um pouquinho diferente do Andrés Gomes e do DVD atualmente. E tanto é que numa dessas jogadas de transição, o Tietê, que cresceu muito com a entrada do Thiago Mendes, que também entrou porque o Ramon Rique sentiu o cansaço e deixou o campo mancando, o Thiago Mendes, ele potencializa o Tietê. É impressionante, é quase osmose. Quando tem um cara muito bom do seu lado, em qualquer coisa que você faz no seu trabalho, um cara muito bom do seu lado, ele te potencializa. Se você for malandro e absorver o que esse cara pode te oferecer de melhor. Isso vale pra tua vida. E vale pro Tietê também quando joga do lado do Thiago Mendes. Ele melhora, sempre melhora. E ele faz um bom segundo tempo desde a entrada do Thiago Mendes. E é ele que dá um passe sensacional pro Pumita, descer no corredor direito, fazer o que ele faz de melhor, que é o cruzamento, e o DVD concluir para gol, sendo letal e matando o jogo. Daí em diante, o time do Independente Santa Fé foi presa fácil. A grande verdade é que tentou fazer uma trama rápida de contra-ataque aos 21 minutos, que também foi concluída pelo Rodallega com uma defesa tranquila no centro do gol do Leonardo Jardim, do Léo Jardim. E depois disso, imagina, o Vasco simplesmente foi maduro. E é, como é bacana ver o Vasco ter maturidade. A gente já viu muitos jogos do Vasco em São Januário que ele deixou pontos escapar, neste Brasileirão mesmo, por falta de maturidade. E a gente dizia aqui, o Joel, com todo um discurso correto mesmo, de pé atrás, ele falou: olha, não, o Vasco está com uma mão e meia na vaga. A gente falou que não, Joel, está com as duas mesmo. Por que a gente falou isso? Soberba? Não. Porque a gente enxergava um Vasco muito maduro dentro de campo, tocando a bola, entendendo que não precisava se desgastar, porque sábado tem jogo aqui nesse mesmo estádio contra o Coritiba, na outra briga do Vasco, que é contra a zona de rebaixamento, que tem níveis de tensões muito grande, porque uma fuga de rebaixamento não te permite mais errar. Não é culpa do Pedro Emanuel, é herança de trabalho antigo, sabe, imagina? Porque se a gente olhar o time do Pedro Emanuel, pegar só o recorte do Pedro Emanuel, primeiro, o Vasco não estaria na zona de rebaixamento. Se a gente olhasse pontuações, desde que chegou o treinador, o Vasco não estaria entre os quatro últimos. Segundo, a maneira como o Vasco joga hoje é de um time que não cai. Tem time que a gente olha e fala: ih, esse time vai cair, esse time vai brigar até o final. A gente olha para o Vasco, se a gente não contasse para você qual era a posição na tabela, você não iria dizer que esse time briga para não cair. O time do Vasco, do Pedro Emanuel, é um time altamente competitivo, que performa, um time que, mesmo quando perdeu de maneira vexatória, é verdade, para o Santos aqui por 3-0, o placar é mentiroso para o que foi a partida. O Vasco foi bem até tomar o primeiro gol, depois realmente desanda a maionese. Isso vale para o jogo contra o até então líder do campeonato fora de casa, gente. O Vasco contra o Palmeiras, no primeiro tempo, jogou bola. E poderia, inclusive, ter vencido o time do Palmeiras no primeiro tempo. Isso é mérito de um trabalho do técnico Pedro Emanuel. E o que me enche de esperança é que vem aí uma data FIFA com cerca de 15 dias para esse mesmo treinador poder treinar ainda mais esse Vasco e botar esse Vasco ainda mais com o jeito dele jogar. Isso me faz acreditar que o Cruz Maltino dificilmente terá o descenso, dificilmente será rebaixado. E me faz acreditar também, imagine, e audiência qualificada da TMC e Joel Silva, que esse Vasco vai brigar por uma das Copas, se bobear nas duas. Eu sei que é muito difícil brigar nas três. Eu sei disso, falta elenco ao Vasco, eu concordo. Mas, como eu brinquei aqui desde o início da transmissão, a Copa Sul-Americana tá facinho pro Vasco, ela se oferece pro Vasco. E o Vasco teve vários momentos para largar a competição. Se você parar para lembrar, o técnico anterior chegou a não viajar para a competição. Pô. Prova de que não estava nem aí para o torneio. O Vasco foi desacreditado para o Paraguai enfrentar o Olímpia no poderoso Defensores del Chaco, dificílimo de se enfrentar, de se jogar ali, e simplesmente ignorou a atmosfera e venceu lá. Venceu não. Goleou, passou por cima do Olímpia, campeão de Libertadores, tradicional. Ou seja, o Vasco já deu provas nessa competição que pode sim brigar com São Paulo ou Boca, seja quem vier, por uma semifinal. E aí, final, imagina, é outra parada. são 90 minutos, é quem tiver melhor no momento do jogo.
3: É um jogo só.
2: É um jogo só, um jogo fora, campo neutro. Então aí é outra coisa, isso vale para a Copa do Brasil, porque é um jogo só também. Sim. No estádio Mané Garrincha, também campo neutro, mas que vai ser tomado por vascaíno se o Vasco chegar na grande final. Então vamos lá, Vasco, jogo é jogo. Esse era o jogo da Sul-Americana. Então beleza, foca nesse e passa, foi o que o Vasco fez. Sábado a gente conversa de novo, e aí o papo é outro, é Campeonato Brasileiro. É um novo desafio, mas esse time do Pedro Emanuel enche o torcedor do Vasco de esperança de tempos melhores, e os tempos melhores já estão se mostrando como um dia de hoje aqui em São Januário.
3: E um detalhe que eu tinha separado aqui pra gente debater era a questão das contratações do Vasco. De quem foi contratado hoje, só o Sousa e o Bruno Duarte em campo, né? A gente viu a melhora técnica que teve o Vasco com o Colídio, com o Lescano no último jogo, mas hoje somente o Sousa no meio campo. E assim, eu vou usar um termo aqui que o ouvinte pode ficar até chateado comigo, mas hoje o Sousa foi improvisado. É. Porque a ideia, sim, original era o Barros.
4: Verdade.
3: E o Sousa entra numa fogueira, entre aspas, pro jogo de hoje. E o Bruno Duarte com muita mobilidade no setor ofensivo do Vasco da Gama. Tudo bem que o Independente Santa Fé também não ofereceu tanta resistência pro time do Vasco. Não foi isso que aconteceu. Mas nas contratações, duas peças para esse elenco que o Pedro Emanuel trabalha agora, elas vão se somando a Colídio, vão se somando a Lescano, e com essas mudanças, com essa oxigenação em determinados setores do campo, o time do Vasco da Gama vai melhorando seu rendimento. Prova disso, a virada contra o Grêmio, perdendo de 1-0 lá, jogo difícil, consegue fazer a virada para 2-1. Aqui hoje, não contou com o Lescano, não contou com o Colídio, mas contou com o Sousa e com o Bruno Duarte. São peças novas nesse elenco. Para dar esse ânimo a mais, não é loucura a gente imaginar o Vasco fora da zona do rebaixamento, finalista das Copas. Não é loucura, tá? Obviamente que tem uma realidade. O adversário da Copa do Brasil é o Palmeiras. Não é fácil. Não é um adversário que você fala assim, poxa, totalmente acessível. Tem jogo. Tem jogo, a qualidade do elenco adversário é maior. Só que com esse fato novo, com essa peça nova, peças novas chegando, com essas peças novas chegando, o Vasco da Gama tem totais condições de chegar às duas decisões de Copa na temporada. E afirmo isso com base na questão do espaçamento do calendário. O Vasco pode resolver a vida no Campeonato Brasileiro, chegar para uma decisão de Sul-Americana com a vida resolvida no Campeonato Brasileiro, ou faltando detalhes para resolver, e pode chegar também com a vida resolvida para a decisão de Sul-Americana. Então, assim, um cenário para o Vasco da Gama, que, sei lá, há 4-5 rodadas atrás do Campeonato Brasileiro, a gente não conseguia imaginar. A gente imaginava um Vasco talvez eliminado para o Fluminense numa Copa do Brasil, e talvez um Vasco eliminado até para o Independente Medellín da Colômbia na Sul-Americana. E hoje o Vasco é semifinalista de duas Copas e muito perto de sair da zona de rebaixamento do Campeonato Brasileiro. O futebol é uma coisa maluca, né, cara? Tem um amigo meu que fala que o futebol é cítrico, né? Mas ele é cíclico.
4: É, total. E se você analisar o calendário, como você falou, o Vasco tem um compromisso contra o Coritiba no dia 19, aqui neste sábado agora.
3: Sim, em São Januário.
4: E depois só volta a jogar bola no dia 7/10 contra o Botafogo.
3: Sim.
4: Do dia 19 ao dia 7, gente, a gente está falando aí de 18 dias de preparação para depois pegar numa sequência Botafogo, Remo, e possivelmente aí tem um primeiro jogo, como disse o Joel, é a primeira data de semifinal de Copa Sul-Americana.
3: Sim. Então, que aí pode ser também um duelo contra o São Paulo, que vai estar no calendário do Brasileiro.
4: Que está no calendário do dia 18 contra o São Paulo esse jogo. Agora, Vasco e Coritiba, parem para reparar, olha a sequência, Vasco e Coritiba, beleza, vamos imaginar o Vasco vencendo, não é fácil o jogo, tá? O time do Coritiba é um bom time, vence o jogo, 3 pontos na conta, fechado? Aí tem a parada da data FIFA, depois o Vasco tem um jogo no Rio de Janeiro contra o Botafogo, tudo bem, é fora, mas é no Rio de Janeiro, não tem desgaste de viagem, não tem nada disso, é um jogo na praça, ou seja, na praça Rio de Janeiro. Depois é um jogo contra o Remo em que ele é favorito.
3: Sim, em casa.
4: É em casa.
3: Ou seja, os 3 próximos jogos do Vasco no Rio de Janeiro. Não sai daqui.
4: O Vasco só vai sair daqui lá na semifinal da Sul-Americana, seja contra o Boca ou com o São Paulo.
3: Sim.
4: E de repente, se o sorteio for o primeiro jogo aqui contra um dos dois times, meu parceiro, o Vasco continua no Rio de Janeiro. Então o Vasco vai ter, pelo menos aí nessa brincadeira, praticamente um mês no Rio de Janeiro.
5: Imagine.
4: Contando data FIFA, inclusive. Fala aí, João. Tá chamando aí o nosso João Leite.
5: Fala, João. Interromper, Johnny. É só pra informar que tá tendo confusão lá no jogo do Fluminense, né? Após a partida, parece que teve um entreveiro ali, enquanto os jogadores do Fluminense comemoravam ainda em campo. Parece que o pessoal ali do Platense, ainda da equipe técnica, jogadores não gostaram muito, teve um princípio ali de confusão. Não consigo. Tô vendo em mais até pra dar os créditos devidos da GE TV aqui, do repórter Roberto Veloso, que tá lá no estádio. Um princípio ali de confusão, teve até uns xingamentos, uns empurra-empurras. E depois o que é mais grave, uma parte da torcida do Platense invadiu o gramado e foi em direção à torcida do Fluminense. Acabou sendo contida pela polícia, mas eles conseguiram roubar até uma das faixas da torcida do Fluminense. Então, nesse momento, uma confusão ali rolando no estádio. Uma cena triste, assim, uma classificação muito legal do Fluminense, um jogo que foi legal, assim, não teve princípio de violência em campo, mas aparentemente depois, com os jogadores do Fluminense comemorando, a equipe do Platense não gostou, foi cobrar, enfim, essas bobeiras que a gente vê normalmente em jogos importantes, infelizmente. E depois aí a cena que realmente é a mais triste, a torcida invadindo, né, a falta de cuidado e policiamento tem que ser investigada por parte da Conmebol, imagine.
3: Boa, João Leite, acompanhando lá também esses desdobramentos de Platense e Fluminense. O Platense venceu por 2-1, mas o Fluminense havia vencido no Rio de Janeiro por 2-0. E aí, jogando fora de casa, tem essa questão do torcedor também e a pouca segurança, né, que a Conmebol segue nem aí, né, para determinados países. É tanta perturbação, tanta encheção de paciência para os brasileiros poderem.
5: Imagine, só uma questão.
3: Receber, né? Fala.
5: Só para tranquilizar, até quem possa conhecer alguém que esteja lá na Argentina, aparentemente não chegou a ter uma confusão realmente instaurada, né? Os torcedores invadiram, mas não conseguiram chegar até as vias de fato, quando o torcedor Fluminense não, foram contidos antes. É bom frisar isso também para ninguém ficar preocupado com amigos, familiares, enfim, e com a própria torcida que está lá no estádio. E aparentemente está tudo certo no momento, né? O policiamento parece que deu conta dos torcedores que invadiram o campo.
3: Assim, só para concluir o raciocínio aqui, porque a gente vê várias vezes uma cobrança de escanteio quando a equipe brasileira está presente ou quando a equipe adversária está presente, seja em qualquer país da América Latina, com exceção do Brasil, você vê isqueiro sendo arremessado, chinelo, tênis, copo, garrafa, um monte de coisa sendo jogada no campo na bandeirinha de escanteio, principalmente quando o estádio é um pouco mais acanhado. Então, assim, a segurança precisa ser melhor observada e melhor cobrada pela Conmebol. É tanto empecilho para a gente trabalhar que eles esquecem de verificar o que realmente importa, né? Situações como essa aí poderiam ser facilmente evitadas por uma competição que a cada ano vai ganhando uma importância maior. A gente estava falando aqui do Vasco, vamos falar também de Platense e Fluminense. Ô João Leite, você que acompanhou o jogo aí, conta pra gente como foi essa vitória do Platense, mas essa classificação do Fluminense, que é a parte que nos interessa mais, né?
5: Classificação suada, viu, Magini? Eu confesso que eu esperava menos do jogo, eu esperava um Fluminense mais ligado, mas o Fluminense entrou um pouco desligado, né, na partida, a primeira etapa muito abaixo do Fluminense. Inclusive, eu até falei na análise que eu fiz pro Instagram aqui da TMC, TMC Rio de Janeiro, para quem quiser seguir lá no Instagram. O Fluminense teve mais sorte do que juízo nessa primeira etapa, porque a Platense estava muito melhor, teve a chance de fazer mais gols, saiu, entre muitas aspas, só com o 2-0. Então o Fluminense teve ali milagres do Fábio muito bem na partida, inclusive até o eleito pela Conmebol como herói da partida foi o Canobi, mas na minha visão o melhor mesmo foi o Fábio. Mas assim, é complicado também o goleiro levar o melhor da partida, né? A gente já conhece de futebol, entende isso. Mas é uma primeira etapa muito abaixo. O Platense entrou bem, entrou ligado, entrou no 220 ali, fazendo muita pressão no Fluminense. O Fluminense não só não conseguia ficar com a bola quando retomava, como tinha dificuldade também para retomar a bola. O Fluminense aceitava os ataques da Platense, seja por cruzamento, seja com bola trocada ali no chão, na frente da área. O Platense entrava com facilidade na área do Fluminense, levava bastante perigo. E o Fluminense aceitava, não tinha dificuldade para sair com a bola. Como eu comentei no intervalo, teve até alguns momentos em que o Hércules trocou com, inverteu com o Paulo Henrique Ganso. O Paulo Henrique Ganso fez uma função ali meio de segundo volante ao lado do Martinelli para tentar melhorar a saída de bola, mas também sem sucesso. O Paulo Henrique Ganso fez uma função ali meio de segundo volante ao lado do Martinelli para tentar melhorar a saída de bola, mas também sem sucesso. O Fluminense vai para o intervalo com 2-0 para o Platense. É um resultado que, no momento, levava o jogo para as penalidades. No segundo tempo, aí realmente, outra vida para o Tricolor. O Fluminense entrou mais ligado, conseguia reter mais a bola, conseguia conter mais a Platense e trocava passes, não cedia muitos perigos para o Platense. Então, uma atuação um pouco melhor no segundo tempo. Aí, quando o Fluminense faz o gol, ou volta ali dos 20 minutos, se eu não estou enganado, o Fluminense acaba também se resguardando um pouco mais, não vai tanto ao ataque. É o gol do Canóbio. Belo gol do Canóbio, inclusive, foi muito bem na partida. Incansável o Canóbio, ali entre erros e acertos. Foi, assim, pra mim, só abaixo do Fábio na partida. Então, uma atuação do Fluminense que poderia ser melhor. A gente esperava muito mais do Fluminense, até pela partida que fez no Maracanã contra o Platense. Então, eu sigo acreditando que o Fluminense tem que melhorar. Acho que o Fluminense melhorou nas mãos do Marcão, do que vinha sendo com o Zubeldía, mas acho que ainda falta bastante para as aspirações da torcida tricolor. O Fluminense hoje é um semifinalista de Libertadores, mas a torcida aspira, obviamente, chegar à final do campeonato e para enfrentar tanto o Palmeiras ou a LDU, que são os candidatos possíveis do Fluminense, na semifinal, né, que os dois se enfrentam amanhã às 7 horas da noite, aí será decidido quem vai enfrentar o Fluminense tem que voltar bem melhor. Já não tinha ido tão bem na partida contra o Rivadavia, nas oitavas de final, o jogo da volta lá na Argentina. Também e aí alguns jogadores que repetiram atuações abaixo, né? Na partida contra o Rivadavia, o Hércules foi muito mal, acabou dando passe pro gol do Serna, mas assim, até então era um jogador que tava muito mal na partida. Hoje também o Hércules é uma partida terrível também. O Guga também não foi muito bem. Os destaques do Fluminense acabam sendo o Martinelli, que aí é chovendo molhado, né? Martinelli é um craque da posição, jogador excelente, um dos melhores jogadores do Brasil. Fez mais uma partida boa, tendo até que carregar o Hércules, que não conseguia auxiliar ele ali na saída de bola. O René fez uma partida ok. Canobi e Fábio são os dois destaques da partida. E depois os jogadores que entraram, principalmente o Lúcio Acosta, também muito abaixo. O Fluminense precisa acordar, entrar um pouco mais ligado nessas partidas decisivas, imagine. Mas agora é acalmar um pouco o coração, chegar no hotel, espero que, até pela confusão que nós vimos, que possa chegar bem, com segurança, tanto o Fluminense, o time, quanto a delegação, a torcida tricolor. E agora esperar para ver quem vai enfrentar o Fluminense nessa semifinal. Imagine, já vou lançar aqui, hein? Eu quero essa final Fluminense-Flamengo para ser a segunda maior final da história da Libertadores, perdendo somente para a final de 2018, Boca e River Plate. Talvez a maior rivalidade da América Latina. Mas eu tô torcendo para ser esse jogaço. E depois que virou final única, com toda certeza, vai ser a maior final da história das finais únicas da Libertadores, imagine.
3: Vai ser a maior final da história da Libertadores.
6: Fácil. Isso até aí, porque fácil. O João cita River Plate e Boca. Um argumento simples para dizer que essa vai ser a maior. Eles se enfrentaram fora do continente, pô. Eles tiveram que

0: se enfrentar na Espanha por um mau comportamento das torcidas, e aí o jogo foi completamente europeitizado, vamos dizer assim. Um jogo europeu, pô. Então, assim, a maior final da América tem que ser na América. E aí Fla-Flu passaria de braçada, na minha opinião, Boca e River, que não aconteceu em solo sul-americano.
1: E assim, por que que a final foi na Espanha, né? Foi europeia a final da Libertadores? Por causa de confusões, tá? Como a gente viu hoje, obviamente que numa escala muito maior. A Conmebol, pra você ter uma ideia, a Conmebol não viu segurança no continente para fazer esse jogo, mandou o jogo para a Europa, para se ter uma noção do que foi
2: aquela
1: decisão. O jogo foi no Bernabéu, e de lá para cá, as confusões, quando acontecem, elas seguem, em determinado momento, impunes. Né? São poucas as vezes que a Conmebol pune algum clube por conta de confusões. Se aquele episódio em 2018 não serviu de exemplo para ser tomada, né, em algum momento no manual de competições, no manual de clubes da Conmebol, tomar alguma atitude com relação à segurança, eu não sei o que precisa acontecer, né? Eu tenho até medo de pensar em algo que precisa acontecer para a Conmebol adotar medidas mais rígidas com relação à segurança nas suas competições continentais.
2: Mas chega a ser engraçado que quando um clube atrasa, volta para o segundo tempo, quando tem fogos, quando tem alguma coisa, algo simples, algo fácil, a Conmebol tem toda a rigidez e todo o peito para punir, para multar, para fazer de tudo. Agora, em situações realmente sérias, de violência, situações que colocam a vida do torcedor e dos jogadores, dos atores do espetáculo, e todo mundo que está trabalhando no entorno do espetáculo, a Conmebol não tem a mesma urgência, não tem a mesma seriedade, né? É algo muito triste. E chega a ser impressionante essa falta de punição e veemência da Conmebol nas punições.
1: É difícil, cara, é difícil. Fica até uma situação chata, né, da gente ficar falando aqui o tempo todo. Enfim, o pessoal aqui participando, Adão Miguel, no nosso YouTube, tá dizendo aqui que não vamos cair e vamos para as duas finais. Tá dizendo, o Adão tá dizendo ganhamos, o João Souza tá dizendo que não vai cair e vai para as duas finais. O eu da família Botelho tá dizendo, Vasco tem 3 jogos acessíveis no Rio, contra Coxa, Botafogo e Remo. São 9 pontos que podem ajudar o Vasco a ter uma folga no Campeonato Brasileiro. E tá dizendo que são jogos seguidos e tal. O João Souza tá lembrando aqui que o Vasco tem um jogo atrasado contra a Chapecoense. Pode ser que esse jogo aconteça na data FIFA.
0: Tem isso, esse jogo atrasado que
1: pode acontecer.
0: Vai fazer uma diferença absurda na tabela, sim, né? Imagina, somar 3 pontos, a gente tá falando, teoricamente, um Vasco favorito, né? Porque a Chapecoense tá em último lugar, mas cuidado, porque a Chapecoense recentemente bateu o Corinthians na Neoquímica Arena, ainda não há previsão, a gente pode até pedir pro nosso Joel Silva, que tá sempre por dentro de tudo que acontece no Vasco, para ele continuar uma apuração para entender se haverá ou não essa possibilidade de ser na data FIFA. De qualquer forma, o Vasco ainda tem 3 pontos a buscar nesse jogo a mais, e eles são muito importantes na conta para a fuga contra o rebaixamento, né, Magia?
1: Exatamente, de total importância. E o eu, Botelho, tá dizendo aqui, ó, se a semifinal for contra o São Paulo, o primeiro jogo será em São Januário. Se a semifinal for contra o Boca Juniors, o primeiro jogo é na Bomboneira. E o segundo aqui em São Januário.
0: Imagina, cara. Eu queria. Vou ser muito honesto com vocês. Eu sei que tem a questão da viagem, né? Que é melhor você viajar para São Paulo do que Buenos Aires. Estamos falando de 50 minutos, uma ponte aérea, rapidinho para São Paulo. Buenos Aires também não é muito longe, não.
1: É, mas aí dá umas 2-3 horas.
0: É, tem um pouquinho mais. Tem a questão da logística, né? E tudo mais, né? Uma outra questão de clima também, enfim. É, só que eu preferia enfrentar o Boca Juniors. Eu acho que Vasco e Boca Juniors é assim. É muito legal o Vasco voltar a uma semifinal depois de 11 anos. Dá um peso maior no título, se a gente falar assim, Vasco volta a uma semifinal depois de 11 anos e enfrenta o Boca. Fica pesado, cara, o
1: título. Tu sabe que pode pegar uma coisa reversa isso aí, né?
0: Por quê?
1: Porque o torcedor do Vasco pediu o River Plate. Entregaram o quê?
0: É, entregaram o Boca Juniors. Então, mas se na história o Vasco
1: não,
0: já passou...
1: o Santa Fé.
0: Então,
1: se pediu o Boca Juniors, vai entregar o São Paulo.
0: Pode ser. Mas se na história, imagine, o Vasco... É, no maior título continental da sua história, contra ele bateu o River,
1: foi sensacional.
0: Numa semifinal.
1: Sim.
0: Porque, apesar de ser a música e muita gente, né, fazer a menção ao River como uma grande final, aquela foi a semifinal. A final foi contra o Barcelona, de Guayaquil. Então, reviver uma semifinal contra um gigante argentino, dessa vez o Boca, olha só, cara, como ganha uma dimensão, uma atmosfera. Sei lá, cara.
1: Já estou imaginando as faixas, né, que vão surgir,
0: cara,
1: depois.
0: Eu imagino.
1: O caçador de argentino.
0: Ia ser maneiro.
1: Legal. Aquela atmosfera toda. Ó, seguinte, vamos fazer uma rápida pausa aqui no nosso fim de papo. Daqui a pouco o Johnny vai escolher o brabo e o bananada aqui de Vasco e Santa Fé. A gente vai falar mais de Fluminense e Platense também aqui na TMC. O break é rápido, a gente já volta. 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

0: time mais tranquilo, inclusive contra o Grêmio. Saiu atrás, teve tranquilidade e postura. Queria saber isso aí, se o mental do time é outro, principalmente São Januário. Um abraço.
1: Carlão, um abraço para você também. Obrigado por essa audiência qualificadíssima, por estar acompanhando aqui na TMC, meu amigo. A gente citou uma palavra aqui durante o jogo e nessa análise pós-jogo. Essa palavra é maturidade. O time do Vasco hoje demonstra uma maturidade, especialmente jogando em casa. A prova disso foi, fez o 2-0. Existem momentos aqui na campanha de 2026 em que o Vasco abre o placar e tem dificuldade para sustentar. E também situações com as quais você citou, de tomar um gol, ficar muito afobado, a arquibancada começar a transmitir também uma certa insegurança, os jogadores não conseguirem performar em campo e isso reverter contra o próprio clube. Esse Vasco do Pedro Emanuel é um time maduro. A vitória fora de casa diante do Grêmio prova muito isso. Não é fácil vencer o Grêmio fora de casa. Ah, mas não é o melhor Grêmio. Tudo bem, eu concordo. Esse Grêmio também é um Grêmio que deixa muito a desejar. Mas é um Grêmio que está na briga para não cair junto com o Vasco. É um Grêmio, era um campeonato direto ali para o Vasco. E o Vasco teve maturidade para vencer fora de casa. Se você analisar os últimos jogos do Vasco, você percebe isso. Uma maturidade mesmo com um time com jogadores jovens. Tem alguns jogadores jovens nesse time que ainda precisam pegar essa rodagem. Mas os experientes, o Thiago Mendes, o Tietchan, são caras mais rodados, o próprio Léo Jardim. São caras que podem trazer um pouco mais dessa maturidade, dessa experiência. E a gente sente um Vasco muito maduro, Carlão. A sua observação ela é ótima e eu concordo muito com você. O Vasco sente mais. O Vasco, a grande verdade é que ele está menos vulnerável. E aí, naturalmente, ele toma também menos gols. Você vê, o Vasco passou ileso. Isso é muito bom, isso é importante para se comemorar. O Vasco passar 90 minutos sem tomar um gol. Isso também é fruto do trabalho do Pedro Emanuel. Então, tô contigo. Acho que um Vasco muito mais cabeça. E aí, quando eu falo que animicamente o acesso, né, ou melhor, assim, o acesso a uma semifinal, a classificação a uma semifinal, ela tem um valor psicológico que vai extrapolar a competição em si. Ela também vai trazer frutos e vai ser espelhado isso no Campeonato Brasileiro. Eu tenho certeza que isso não só campo como arquibancada. No sábado, esses jogadores que entrarem em campo aqui neste mesmo estádio de São Januário estarão com o peito muito mais estufado, com a cabeça muito mais erguida, porque se classificaram na Copa e é um jogo de Campeonato Brasileiro. E você, torcedor, também virá para São Januário mais confiante, mais motivado. Você que estava meio inseguro já vai passar a acreditar mais. Então, essa vitória é para além Copa Sul-Americana nessa questão da maturidade do psicológico.
2: Mais um zap, 21995571013, fala aí.
3: Boa noite, rapaziada, TMC, quem fala é o Felipe, motor de aplicativo vascaíno. Cara, eu sou um vascaíno aí que eu me considero um cara muito pessimista, né? Até porque o Vasco me ensinou a ser assim, esperar pouco que isso, e tal. Mas esse time do Pedro Emanuel aí tá fazendo o vascaíno voltar, ter esperança, ser otimista, esperar um pouco mais, porque o time melhorou muito, cara. O time joga tranquilo, os caras pararam de errar feiamente também, né? Isso dá esperança pro torcedor vascaíno, cara. O Vasco escapando dessa zona aí e não cair nesse ano. Tem tudo pra ter um ano brilhante ano que vem com a venda da SAF e tal. As coisas estão se acertando, graças a Deus.
2: E eu acho que passa também muito pela questão do... Vamos deixar o bastidor do Vasco um pouquinho pra ser resolvido por quem é da competência do bastidor e vamos focar no campo.
1: Isso não é fácil, tá, imagina?
2: É, porque em determinado momento tava conflitando tudo, né? Isso não é fácil. O Vasco jogando mal, a SAF que não anda, acusação de um lado, discussão do outro. Foi uma semana que deu uma acalmada no bastidor, o Vasco entra em campo com outra visão, né?
1: Isso não é fácil e isso é mérito da comissão técnica.
2: De blindar o elenco do que tá acontecendo lá de fora.
1: Cara, isso é treinador, isso é comissão técnica. De falar, rapaziada, vem cá, fecha aqui. É a gente aqui, ó. Sei que o problema tá rolando lá, eu sei que isso respinga aqui, mas a bola de neve só aumenta se a gente aqui no campo trouxer isso para cá, e se a gente não performar aqui, a bola de neve aumenta lá também. E

0: em cima do que falou o nosso ouvinte Carlão, em cima do que disse o Felipe, agora nosso outro ouvinte que mandou mensagem no WhatsApp, inclusive, solta a voz, vascaíno, você está voltando para casa, a gente está nesse pós-jogo aqui, nesse fim de papo, para você. Você pode mandar a tua mensagem aí de alegria, de felicidade, ainda de preocupação, fique à vontade, esse momento é teu. Agora, essas duas mensagens, eu quero só corroborar com vocês, torcedores, em relação à maturidade, trazendo para vocês alguns resultados que me provam isso. A vitória diante do Olímpia, fora de casa no Defensores del Chaco por 4-1. A vitória diante do Vitória, com um jogador a menos em São Januário. Quando é que o Vasco, com uma expulsão no primeiro tempo, ia ter cabeça no lugar para sair vitorioso de um jogo
1: difícil,
0: difícil contra adversário difícil no mata-mata? E foi lá e venceu por 1-0 aqui no estádio de São Januário. A vitória de 3-1 em cima do Cruzeiro. Ah, mas era o Cruzeiro reserva. Não importa. Venceu o Cruzeiro. O badalado Cruzeiro, top, sei lá, 3, 4 do país, pode ser?
1: E foi uma vitória em casa dentro de um brasileiro categórica, que ele não vencia
0: imagine, há muito tempo. Categórica, partidaça. Sim. Do Thiago Mendes naquele dia. Vitória com autoridade. O Vasco, mais uma vitória que eu vou trazer para você. Diante do Vitória em Salvador, 2-0 lá. Que era para ter matado até antes, que perdeu oportunidades antes de fazer o 2-0. Não é mole ganhar no Barradão, gente. Não é fácil. Não relativizem isso. O Vasco foi lá e ganhou de 2-0 e se classificou. Trago mais um resultado, que foi a vitória do 2-1 em cima do Grêmio. Agora, de virada.
1: Sim.
0: E fecho com chave de ouro com a vitória de hoje de 2-0 em cima do Santa Fé. Esses jogos pontuais que eu trouxe aqui são jogos que dão uma demonstração de maturidade absurda e o mérito tem nome e, ou melhor, não é nome e sobrenome não, é nome composto mesmo. Pedro Emanuel.
1: É o cara que faz a diferença.
0: De verdade, cara, de verdade. O trabalho dele está sendo refletido no campo.
1: Boa. Bom, o DJ Marcão já sabe e vamos passar agora a bola pro Johnny escolher dois personagens desse jogo, dessa classificação do Vasco para a semifinal. Johnny, primeiro você tem que escolher quem foi o...
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1: Quem foi o melhor em campo?
0: Podia dar o voto por menção honrosa ao Saldívia? Podia.
1: Sim.
0: Né? Ia ser maneiro.
1: Ia ficar, né? Bacana.
0: Ia ficar legal. Pode quebrar protocolo e dar o prêmio para o treinador?
1: Pode.
0: Cara, então o prêmio
1: já
0: de...
1: Já teve prêmio para torcedor, cara.
0: Sério?
1: Sério. A torcida apoiou e o time não correspondeu.
0: Cara, assim, menção honrosa ao Bruno Duarte, que para mim, taticamente, fez um partidaço e foi muito importante fazer 1-0 no primeiro tempo e voltar para o segundo tempo com uma certa vantagem para tranquilizar o time. Mas é Pedro Emanuel, cara. Que momento vive o treinador português? Além de tudo, bem alinhado, né? Precisamos falar sobre isso, né? O cara bem alinhado. Eu gosto da proposta da camisa social, calça social e tênis branco.
1: Sim.
0: Me pega, sim. Eu acho que é uma boa...
1: E dá um contraste, né?
0: Dá pra ir a casamento vestido, sim, como o Pedro Emanuel foi.
1: Com certeza.
0: E vou te falar uma parada. O que esse técnico português está fazendo neste Vasco, ele devolve ao torcedor o que o Felipe, nosso... ouvinte agora há pouco mandou no WhatsApp, devolve ao torcedor do Vasco algo que há algum tempo o torcedor do Vasco não tem: confiança.
1: A confiança tá de volta, né?
0: Por isso,
1: se o pessoal tá falava que o tesão voltou, que o respeito voltou, agora é a confiança.
0: É importante, tá, gente, não confundir confiança, é a volta da confiança, com soberba, achar, sim, que tá tudo resolvido. Não é o cenário, calma. Mas a confiança é o primeiro passo para você voltar a ter momentos de glória, e o Vasco tá nesse caminho. Pedro Emanuel, meu voto é para você.
1: Boa, Pedro Emanuel, então escolhido o brabo do jogo pelo Johnny. E agora você tem que escolher quem foi o...
2: Com

0: E aí, Johnny, e eu sei que não é o saudível.
1: Não, jamais. Não poderia fazer isso com ele hoje. Seria um pecado da minha parte. A experiência saudível hoje foi positiva, de uma maneira geral. Assistência para gol. Esse voto de hoje, ele vai pro Nuno Moreira.
0: Quebrou, né?
1: E eu explico, quebrou. Porque quando o Pedro Emanuel precisou da cavalaria e ela precisou entrar para matar o jogo, entraram Thiago Mendes, Andrés Gomes, DVD e Nuno Moreira. Beleza? Thiago Mendes entrou bem. Andrés Gomes entrou bem. Não foi uma partidaça,
0: foi como um ele okay costuma, ali,
1: mas é o okay, fez aquele corredor ali, válvula de escape para contra-ataque.
0: Sim, o básico que deu certo.
1: Teve aquela arrancada ali que ele fez impressionante. O DVD fez o gol.
0: Sim.
1: E o Nuno destoou muito de quem entrou. Ele foi o que menos mudou o cenário do jogo. Pelo contrário, ele até em alguns momentos atrapalhou um pouco os contra-ataques do time do Vasco quando o Santa Fé se lançou aqui para o ataque. O Nuno, eu só estou cobrando do Nuno porque eu sei que ele pode entregar. Porque ano passado ele foi muito bom para o Vasco. Ele foi importante demais para aquele Vasco que foi a final da Copa do Brasil. Sendo um dos principais jogadores do time, inclusive. E esse ano ainda não aconteceu. E engraçado, cara, tinha tudo pra acontecer. O técnico é português, ele é português, os caras se entendem ali, sabe? É o Pedro Emanuel conhece o futebol no Nuno Moreira, mas engraçado, não aconteceu ainda em 26. Tomara que ele, nessa data FIFA, possa reorganizar os pensamentos, possa melhorar no treinamento também. Mas hoje, bananada pra ele.
0: Boa, tá escolhido aí o Nuno como o bananada do jogo aqui na TMC. Ô João Leite, rapidinho, você define aí pra gente quem foi o brabo e o bananada de Fluminense Platense?
2: Imagine, começando pelo brabo, pra mim, já falei anteriormente na minha análise do jogo, o brabo foi o Fábio, mas com a menção honrosa pro incansável Canóbio, que fez o gol da classificação. E foi muito bem na partida, mas acho que fazendo um saldo, o Canobi fez um, o Fábio salvou uns três, então sim, o Fábio fica
0: aí
2: na frente.
0: Aí no saldo o Fábio leva melhor,
2: beleza. Pelo saldo entendi. Deu Fábio. E o bananado, assim, não tem como ser outro, o Hércules quebrou a bola hoje, mas cabe uma menção honrosa também pro Lúcio Acosta, que entrou no segundo tempo, e assim, é muito incrível ver o que a gente, o Lúcio Acosta hoje ser esse jogador, sendo que a gente já viu ele ser um jogador mágico em campo, com atuações belíssimas. Já foi durante muito tempo o melhor jogador do Fluminense, um dos melhores do Brasil, inclusive. Hoje a gente vê ele quebrando a bola também. É um pouco triste, é uma coisa até meio inacreditável. Parece aquele filme Space Jam, que os alienígenas roubam a habilidade do Michael Jordan. É um pouco isso, assim. Mas, assim, o principal foi o Hércules, que realmente... E aí, como eu falei também, acho que desde das oitavas contra o Rivadavia, o jogo da volta, ele já não estava muito bem, não vem num bom momento... O Hércules, espero que melhore, que é um grande jogador e pode ajudar muito o Fluminense.
0: Show de bola, João Leite analisando aí também o brabo e o bananada de Platense e Fluminense. Vamos fazer o seguinte, rápida pausa aqui no nosso fim de papo, daqui a pouco a gente volta com mais pra você aqui na TMC, a Transamérica TMC, e quem escuta sabe.
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7: Olá, na coluna de hoje a dica de um comercial muito bem produzido, com uma estética primorosa. Imagine agora uma borboleta de origami percorrendo um mundo feito de papel. Na nova campanha institucional da Suzano, o filme utiliza a animação para relacionar as escolhas cotidianas dos consumidores à construção de um futuro mais sustentável. Ao ganhar vida, a borboleta sobrevoa a cidade, floresta, casas e escritórios. E durante esse trajeto, a produção apresenta objetos que levam celulose em sua composição, como copos, embalagens de delivery, fraldas, entre outros. A narrativa faz referência ao efeito borboleta, reforçando a tese de que pequenas mudanças podem gerar consequências maiores. Na campanha, o conceito é aplicado às decisões de consumo e à presença de produtos feitos com matérias-primas renováveis na rotina das pessoas. Está lá no YouTube da Suzano. Amanhã a gente volta.
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9: Tô de volta aqui no Fim de Papo da TMC em 101.3 FM no Rio de Janeiro, em 100,1 FM em Brasília, e você com a gente também no nosso YouTube TMC Esporte, já agradecendo a audiência de vocês nessa noite de terça-feira, de Sul-Americana, de Libertadores, você acompanhando a gente aqui na TMC. Estamos em São Januário, tá? A galera já tá arrumando a casa aqui praticamente para ir embora, e a gente, deixa eu ajudar aqui um amigo aqui a passar. Pronto, agora sim. Galera também já guardando os equipamentos por aqui. A gente está acompanhando aqui os primeiros minutos, né? 26 minutos, São Paulo 0, Boca Júnior 0. O jogo daí do Boca venceu por 1-0. E desse jogo aí de São Paulo e Boca Júnior, sai o adversário do Vasco na Sul-Americana nessa fase de semifinal. Vamos pro Zap, 21 995 57 1013, fala aí.
10: Fala, rapaziada da TMC, aqui é o Gustavo Maia de Nova Iguaçu, saindo aqui de São Januário agora. Boa. Cara, vou te falar um negócio. Eu acho que hoje na Sul-Americana, o Vasco é o time que pratica o melhor futebol. Vocês concordam comigo? Fala aí. Manda um abraço aí pro meu amigão Diego e pro Breno aí, tamo junto. Vamos, Vascão.
9: Valeu, irmão. Aproveitando para mandar um abraço pro Diego e pro Bruno, que estão com ele, acompanhando a gente, saindo aqui de São Januário. Cara, dessa galera que tá na Sul-Americana, nessa fase final, foi aquilo que o Johnny falou, né? A confiança que o Pedro Emanuel trouxe para esse time do Vasco da Gama permite que o Vasco seja uma equipe que joga o melhor futebol nessa reta final, né? A gente tem Santos e Atlético na outra chave, né? Tem Santos e Atlético e Cienciano e Montevideo City Torque. Cienciano foi o causador do vexame do Botafogo, mas muito por incompetência do Botafogo. O Montevideo City Torque é um time ok, tá? Ainda tá passando pelo processo de estruturação.
0: E nesse lado da chave aqui, né, a gente tem lá do outro lado Santos e Atlético Mineiro, que são equipes brasileiras que podem até equilibrar um jogo ou outro com relação a um combate, a um embate com o Vasco da Gama. E Boca Juniors e São Paulo, por enquanto, em São Paulo, o Boca Juniors está levando a melhor para cima do São Paulo. Johnny, um abraço para você e até amanhã, né? Amanhã tem Botafogo e Grêmio no Nilton Santos, né?
11: Um abraço para você. Imagine, amanhã você estará lá junto com o Bruno Torelli, nos comentários. Foi um prazer estar aqui com você. Especial para mim, tá, Imagine, estar aqui nessa atmosfera de São Januário.
0: Eu fiz a minha estreia
11: em Transamérica aqui em 2010 e volto a poder falar no microfone pesadíssimo agora da TMC neste mesmo estádio. Bacana demais, e ao seu lado. Foi um baita jogo, parabéns pela sua narração, meu amigo.
0: Valeu, garoto, tamo junto. João Leite, um abraço pra você também, tamo junto, tá?
12: Abração, Magine, abração, João Lindton, Joel Silva, Wallace tá aí com vocês também, Marcão aqui do nosso lado, todos os nossos ouvintes, um abração pra galera.
0: Valeu demais, agradecendo ao Marcão Viana e também ao Wallace Torres, a galera da nossa técnica. Um abraço pra todo mundo, amanhã, a partir de meio-dia, tem o Papo de Craque TMC, primeiro tempo, primeira edição, beleza? A Transamérica agora é TMC e quem escuta sabe. Valeu!
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0: no ar a Voz do Brasil. As notícias do governo federal que movimentaram o país no dia de hoje.
1: Olá, uma boa noite.
2: Boa noite para você que nos acompanha em todo o país.
1: Terça-feira, 15 de setembro de 2026.
2: Vamos aos destaques do dia.
1: A infraestrutura por trás da tela. Data centers mantém o mundo conectado.
2: E Brasil sanciona a lei que cria regime tributário especial para a instalação desses espaços no país.
1: É o Redata. Medida prevê incentivos fiscais e uso de energia renovável. Pablo Mundim.
3: A nova legislação também contempla serviços de computação em nuvem e operações de inteligência artificial, como treinamento e geração de respostas por modelos de IA.
2: Produção agrícola e pecuária.
1: Brasil colheu cerca de 361 milhões de toneladas de grãos na safra 2025-26, 2,6% a mais em relação à anterior.
2: E produção de carnes deve ultrapassar 34 milhões de toneladas em 2026 e 2027. Natália Kozlik.
4: De acordo com a Conab, o resultado permitirá um aumento nas exportações sem comprometer o abastecimento do mercado interno.
1: Um refúgio científico no meio da Amazônia.
2: Às margens do Lago Tefé, a biblioteca reúne mais de 28 mil obras ligadas à região. Cleide Lopes.
5: Localizada em uma região cercada por áreas protegidas, ela é o único local com conteúdo científico em um raio de mais de 500 quilômetros.
1: Hoje na apresentação, Luciana Vasconcelos e Nazi Brum.
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1: Sancionado o regime especial de tributação para serviços de data centers, o Redata.
2: A lei prevê incentivos fiscais e suspende a cobrança de tributos federais para a compra de equipamentos destinados à instalação, ampliação e modernização dos centros de tecnologia, os data centers.
1: Uma das obrigações das empresas é o compromisso com a sustentabilidade e o uso de energia limpa.
2: Mas você sabe o que são os data centers? Vamos entender na reportagem de Pablo Mundim.
3: Data centers são estruturas que armazenam, processam e gerenciam grandes volumes de dados e aplicações digitais. O Brasil passa a ter um regime especial de tributação para estimular a instalação de data centers no país. A nova lei cria incentivos fiscais para a compra de equipamentos usados nesses centros de processamento de dados. Para ter acesso aos benefícios, as empresas terão de cumprir contrapartidas. Entre elas, reservar pelo menos 10% da capacidade de processamento para o mercado interno, utilizar energia de fontes limpas ou renováveis e investir no país. Também haverá exigências de eficiência no uso da água para o resfriamento dos equipamentos. O secretário executivo do Ministério da Fazenda, Rogério Seron, destaca o papel dessa medida na indústria 4.0.
6: É uma crítica muito recorrente quando se discute data centers, a questão do consumo excessivo de água e que isso pode ser um problema. As novas soluções já que se chamam de circuitos fechados, o projeto endereça isso de uma forma muito adequada. Então, o consumo de água não será um problema. E a energia, a nossa energia, sim, é muito. Esses data centers consomem muita energia, mas diferente do resto do mundo, aqui a gente produz energia limpa, de baixo carbono e renovável. Então, novamente, isso não vai ser um gargalo, vai ser uma grande oportunidade.
3: A nova legislação também contempla serviços de computação em nuvem e operações de inteligência artificial, como treinamento e geração de respostas por modelos de IA. Segundo o ministro do Desenvolvimento, Indústria, Comércio e Serviços, Márcio Elias Rosa, o regime prevê a suspensão por 5 anos de tributos na compra de componentes eletrônicos e outros equipamentos de tecnologia da informação e comunicação.
7: Há uma suspensão dos tributos federais. Nós temos a expectativa de que estados nos acompanhem, que os municípios nos acompanhem, mas o fato é que há uma suspensão dos tributos federais sempre que o produto não tiver produção nacional equivalente, desde que seja destinado para o ativo, né, imobilizado desses investimentos, e vale por 5 anos. Ou seja, nós estamos em face de uma grande inovação.
3: A entrada no programa dependerá de autorização do Ministério da Fazenda e as empresas precisam estar em dia com os tributos federais. Reportagem Pablo Mundim.
1: A gente acabou de falar dos incentivos aos data centers, aqueles galpões gigantes, verdadeiros supercomputadores que fazem a mágica da internet acontecer hoje em dia, guardando nossas fotos e fazendo funcionar a inteligência artificial.
2: Mas para entender como a gente chegou até aqui, vale a pena voltar um pouquinho no tempo e ver como a internet evoluiu ao longo das décadas.
1: Quem é dessa época vai lembrar. 30 anos atrás, navegar na web era aquela novela da conexão discada, cheia de bips, chiados e paciência.
2: Pois é, Nazi, de lá para cá tudo mudou. Hoje, mais de 90% dos brasileiros estão conectados. E aquela internet lenta deu lugar a uma rede rápida, que está na palma da mão, no celular, no trabalho e no nosso dia a dia.
1: Pois é, confira os detalhes dessa evolução na reportagem de Gabriela Noronha.
8: Quem lembra desse som inconfundível da conexão discada? Há cerca de 30 anos, esses bips e chiados significavam que alguém estava se conectando ao mundo novo. No Brasil, a internet começou a se popularizar no final dos anos 90 por meio de modems ligados à linha telefônica. Só na década de 2000, com a introdução da banda larga, foram possíveis conexões mais rápidas e estáveis, como explica Giovanni Almeida, professor da Faculdade de Ciências e Tecnologias em Engenharia da Universidade de Brasília.
9: No início, era a tecnologia discada. Então, quem poderia ter acesso à internet era quem tinha um telefone em casa. E depois, então, começa a ter uma evolução, que é quando surge a tecnologia que a gente, né, chama de rede de telefonia celular. Então, se tem desde a primeira geração, né? Aí, por isso tem 1G, 2G, 3G, 4G e hoje 5G. Aí, a partir da tecnologia 4G, é que ficou mais forte, e aí coincide com o uso do smartphone, surgimento do smartphone, que aí permite que hoje a gente tenha, né, esse acesso na palma da mão.
8: Com a expansão da infraestrutura de internet e a diversificação das tecnologias, cerca de 169 milhões de pessoas no Brasil já estão conectadas hoje. Segundo dados do Instituto Brasileiro de Geografia e Estatística, o IBGE, mais de 90% da população já tem acesso à rede. O que muitos não sabem é que, embora o destino final seja a tela do celular ou do computador, o caminho percorrido pelo sinal varia entre a fibra ótica, a rede móvel e o satélite. De acordo com Tiago Brown, assessor do Departamento de Investimento e Inovação do Ministério das Comunicações, cada tecnologia atende a uma realidade geográfica e a diferentes necessidades de uso.
10: O que é muito importante a gente ter em mente é que todas essas tecnologias, seja satélite, telefonia móvel ou fibra ótica, elas se complementam, né? Então, naquela região onde é mais difícil chegar à fibra ótica, a gente consegue, através de uma comunicação telefonia móvel, levar conectividade banda larga para a população. E aí, mais difícil ainda, aquela região mesmo remota, de rural, de fronteira, por exemplo, em estados que tem muita densidade de floresta, mas existe gente morando ali, existem brasileiros morando ali, a gente tem a solução via satélite para levar também.
8: O assessor do Ministério das Comunicações destaca ainda que, para além das experiências cotidianas, redes estáveis e ultrarrápidas permitem o acesso a serviços públicos digitais, como telemedicina e conteúdos educativos.
10: Com a chegada da internet de alta velocidade, a gente consegue levar saúde. Um especialista da área médica consegue fazer o atendimento desse brasileiro que está numa região rural, por exemplo, né? E aí, acesso à educação nem se fala, né? A internet hoje tem todo o conteúdo de todos os tipos.
8: Para mais informações sobre as tecnologias disponíveis e a qualidade dos serviços prestados, basta consultar a página da Anatel na internet, no endereço anatel.gov.br. A agência regula e fiscaliza o setor de telecomunicações, estabelecendo normas técnicas e mediando conflitos entre consumidores e operadoras. Reportagem Gabriela Noronha.
2: O Brasil colheu cerca de 361 milhões de toneladas na safra 2025-26, segundo estimativa da Companhia Nacional de Abastecimento, a Conab.
1: O volume representa alta de 2,6% em relação à temporada anterior. A área plantada também deve crescer, chegando a 83,5 milhões de hectares. Confira na reportagem.
11: A produção brasileira de grãos na safra 2025-2026 fechou o ciclo estimado em 361 milhões e 700 mil toneladas, segundo a Companhia Nacional de Abastecimento, a Conab. É o 12º e último levantamento para o período de setembro do ano passado a agosto deste ano. Os números mostram um aumento de 2,6% em relação à temporada anterior. A área de plantio estimada é de 83 milhões e 500 mil hectares, crescimento de 1,7% em comparação com o ciclo anterior. Os maiores aumentos de área estão nas lavouras de soja e milho. Segundo Nayara Bittencourt, diretora de Política Agrícola e Informações da Conab, as condições climáticas contribuíram para os dados estimados.
12: Então, em relação à soja, nós temos 180,4 milhões de toneladas colhidas. Esse resultado ele decorre tanto de uma expansão de área plantada e também das condições climáticas que foram bastante favoráveis nesse ano, com uma boa produtividade do ciclo. O milho também é uma cultura de destaque aqui, com 144 milhões de toneladas, também com condições climáticas bastante favoráveis nas principais regiões produtoras.
11: A Conab também apresentou uma estimativa para a próxima safra, de 2026 a 2027. A produção brasileira pode chegar a 366 milhões e 600 mil toneladas de grãos. Soja e milho apresentam tendência de crescimento. De acordo com a Conab, o resultado projetado reflete uma maior área semeada, o que compensa uma ligeira perda esperada na produtividade média nacional das lavouras. Quem comenta é o presidente da companhia, Silvio Porto.
13: Nós estamos apresentando aqui uma expectativa de crescimento de área praticamente para todas as culturas, mas nós estamos identificando uma redução de área no Rio Grande do Sul, mas nós estamos identificando também uma compensação dessa redução em outros estados.
11: O IBGE, que faz um levantamento anual da safra, estima para 2026 uma produção agrícola de 352 milhões e 900 mil toneladas, 2% acima do resultado registrado em 2025. Arroz, milho e soja representam 92,9% da produção estimada e ocupam 87,4% da área a ser colhida. Entre as regiões, o Centro-Oeste apresenta a maior estimativa de produção, seguido por Sul, Sudeste, Nordeste e Norte. E Mato Grosso é o maior produtor, com 32,1%, seguido por Paraná, Rio Grande do Sul, Goiás, Mato Grosso do Sul e Minas Gerais. Com locução de Thaís de Araújo, reportagem Luciana Colares de Holanda.
2: No mercado de carnes, também há projeção de alta nos próximos anos.
1: Segundo a Conab, o resultado será puxado pela produção de carne suína e de frango em 2026 e 2027.
14: Segundo projeções da Conab, Companhia Nacional de Abastecimento, a produção brasileira de carnes deve ultrapassar 34 milhões de toneladas neste ano e no próximo. O valor é 2% maior que o volume obtido em 2025 e foi influenciado sobretudo pela avicultura de corte e a suinocultura. De acordo com a Conab, o resultado permitirá um aumento nas exportações sem comprometer o abastecimento do mercado interno. Os dados divulgados nesta terça-feira também estimam alta na produção de ovos no país nos próximos anos. A publicação completa pode ser acessada no endereço www.gov.br/conab. Natália Koslick para a Voz do Brasil.
2: Atenção, participantes da Prova Nacional Docente.
1: O Instituto Nacional de Estudos e Pesquisas Educacionais Anísio Teixeira, o INEP, recomenda aos inscritos consultar com antecedência o local de prova, que será aplicada no próximo domingo, 20 de setembro.
2: As informações estão disponíveis no cartão de confirmação da inscrição no sistema PND.
1: Os portões serão abertos ao meio-dia, no horário de Brasília, e fechados pontualmente à 1 da tarde.
2: O resultado final está previsto para 15 de dezembro.
1: Mais informações em pnd.inep.gov.br.
15: Dicas do Enem.
16: Oi, meu nome é Davi Enzo e a minha pergunta é: quantas horas por dia eu preciso estudar?
2: A professora de biologia Maria Antônia Ferreira vai responder essa dúvida. Vamos conferir.
17: Para essa pergunta, não existe uma resposta exata, porque isso é muito individual de cada um. Eu diria para vocês focarem mais em qualidade de estudo e menos em tempo. Porque, por exemplo, se você estudar 2 horas por dia, mas essas 2 horas forem bem proveitosas com foco total, é mais eficiente do que 5 horas toda hora oscilando o foco. Então, eu acho que assim, o máximo possível que você consiga manter um bom rendimento, um bom foco ali nesse tempo de estudos. Lembre-se, no dia da prova vocês estarão realizando exercícios. Vocês precisam estar preparados para responder questões. O Enem é muito mais do que simplesmente decorar um monte de teoria. Ele é uma prova de leitura, interpretação e preparação para responder exercícios.
2: As provas do Enem vão ser realizadas nos dias 8 e 15 de novembro. 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Um local de conhecimento no interior do Amazonas, onde é possível acessar obras dos primeiros cientistas que pesquisaram a região.
1: Biodiversidade, populações ribeirinhas e recursos naturais estão entre os temas das pesquisas.
2: A biblioteca que fica em Tefé é um convite para pesquisadores, estudantes e qualquer pessoa que queira saber mais sobre a Amazônia brasileira.
1: Ela é um centro de pesquisa de excelência vinculado ao Ministério da Ciência, Tecnologia e Inovação.
18: Preservar a Amazônia é garantir vidas no planeta, mas para preservar é preciso conhecer, e é justamente esse o objetivo da biblioteca Henri Waterbeats. Às margens do Lago Tefé, no Amazonas, a biblioteca conta com 28 mil obras científicas dedicadas à região. Mais do que reunir livros, a biblioteca é há mais de 3 décadas uma guardiã da memória científica da Amazônia. A bibliotecária Graciete do Socorro Rolim conta um pouco sobre a sua história.
19: Nós temos vários títulos de vários viajantes naturalistas que andou aqui pela região amazônica. Se você quiser fazer uma pesquisa histórica dos primeiros estudos relacionados aqui na região, tanto na parte de biologia, botânica, zoologia, arqueologia, a parte da antropologia, esses livros, eles são fontes riquíssimos dessas informações.
18: O acervo conta com publicações sobre a conservação da biodiversidade, uso sustentável dos recursos naturais, estudos sobre populações ribeirinhas e diversidade socioambiental. A biblioteca é uma fonte de consulta para pesquisadores, estudantes e profissionais de diversas áreas. Localizada em uma região cercada por áreas protegidas, ela é o único local com conteúdo científico em um raio de mais de 500 quilômetros, como explica Graciete do Socorro Rolim.
19: Além da importância dela científica, né, o lugar é muito bonito. Tem os janelões de vidro. Então, dá a vista direta para o Lago Tefé. A vista é muito linda.
18: Para saber mais sobre a biblioteca Henri Waterbeats, é só acessar a página mamirauá.org.br. Reportagem Cleide Lopes.
2: Os gabaritos preliminares do Exame Nacional de Avaliação da Formação Médica, o ENAMED, e da primeira etapa do Revalida já estão disponíveis para consulta.
1: O prazo para apresentar recursos termina nesta quinta-feira, dia 17 de setembro.
2: As versões definitivas do gabarito oficial da prova, objetiva e o resultado definitivo, serão publicados no dia 4 de dezembro.
1: O ENAMED avalia a formação médica, já o Revalida comprova diplomas médicos expedidos por universidades de fora do Brasil para exercício profissional no SUS.
2: Para mais informações, acesse gov.br/inep.
1: Conhecer o território indígena e seus caminhos pode fazer toda a diferença na hora de salvar uma vida.
2: Por isso, foi implementado um projeto piloto em Dourados, no Mato Grosso do Sul, o SAMU Indígena.
1: A equipe conta com profissionais indígenas e reduzem mais da metade o tempo de resposta em emergências em saúde nos territórios.
20: Com atendimento na língua nativa, o SAMU indígena funciona 24 horas por dia, 7 dias por semana, e atende cerca de 25 mil indígenas de 3 etnias que vivem na reserva Dourados, em Mato Grosso do Sul. Desde agosto do ano passado, quando foi implementado o projeto piloto, o serviço já registrou mais de 2.400 ocorrências, uma média de 204 atendimentos por mês. A secretária de Saúde Indígena do Ministério da Saúde, Lucinha Tremembé, diz que o SAMU indígena dá mais celeridade aos atendimentos de urgência.
21: Com o SAMU, a gente consegue aí um fato muito importante, que é a redução
0: do tempo de espera.
21: O número para acionar o serviço é o mesmo que funciona no restante do país, o 192. O que muda no caso do SAMU indígena é a equipe. Ao todo, são 14 profissionais da saúde. 7 deles são indígenas e falam fluentemente português e guarani. A equipe também conhece bem a região, o que dá mais celeridade ao atendimento. O Everton Nunes, da etnia terena, é um dos enfermeiros que trabalham na viatura e fala da importância da rapidez na resposta ao chamado.
22: O que difere é que nós já conhecemos a aldeia, né? A gente sabe por onde conseguimos entrar, até porque em dia de chuva é mais difícil de entrar. Os condutores sabem, por aqui eu não posso passar, porque se eu passar por aqui, a minha VTR vai ficar. Essa questão de logística mesmo, da condução, do condutor levar a equipe até esse atendimento e até também do tempo-resposta. Tempo é vida.
21: As comunidades indígenas da reserva de Dourados contam com o suporte de 2 unidades básicas de saúde indígena, 1 polo base e 1 distrito sanitário especial indígena. Mas nos casos de ocorrências mais graves, a equipe do SAMU leva o paciente para unidades de saúde e hospitais da região para atendimento especializado. Reportagem Graziele Bezerra.
2: Com as eleições chegando, é importante reforçar: o voto é livre e secreto.
1: Prática de assédio eleitoral no trabalho é crime.
2: Quem traz os detalhes é a repórter Larissa Graciano.
23: Nos últimos 4 anos, o Ministério Público do Trabalho recebeu quase 5 mil denúncias de assédio eleitoral. O voto é secreto, é um direito previsto na Constituição. Mas tem patrão, tem chefe que usa do cargo e do poder econômico para pressionar empregados a apoiar esse ou aquele candidato. E isso é crime. No começo, a prática do assédio eleitoral envolvia pressões diretas, como ameaça de demissão. Hoje, a maioria dos casos é mais velada, como mensagens do chefe com vídeo ou pesquisas eleitorais postadas em grupos da empresa ou enviadas diretamente ao trabalhador. Falas do patrão no ambiente de trabalho, sugerindo que a situação pode ficar difícil se determinado candidato vencer, é outro exemplo. E para configurar assédio, não precisa ser um ato repetido. É que essa pressão, esse constrangimento, ainda que feito uma única vez, tem potencial de gerar medo no trabalhador e direcionar seu voto, afirmou a advogada da União, Alessandra Lopes.
24: Sobretudo esse medo que a pessoa vai nutrir de ser penalizada, de ser removida, de ser transferida, né, de local, de ir para um local onde tem menos condições, de mudar a sua escala de trabalho, de perder o emprego também, né, no final das contas. A gente não quer que ninguém que esteja numa relação hierarquizada, que tenha poder econômico privilegiado, possa coagir outras pessoas e, portanto, desequilibrar o pleito.
23: Uma das provas mais comuns apresentadas pelo trabalhador são as conversas de WhatsApp. Por isso, a orientação para você que é dono de empresa ou coordenador de uma área e que tem poder hierárquico sobre seus trabalhadores é saber os limites do que pode e do que não pode, como alerta o procurador do trabalho, Igor Souza Gonçalves.
25: O empregador tem direito à sua liberdade de pensamento, à sua liberdade política, mas quando ele está dentro do ambiente empresarial, ainda que ele esteja num grupo de WhatsApp, numa conversa informal com aquele determinado trabalhador, ele deve se recordar que em muitos casos o que está ali não é o CPF dele, é o CNPJ dele. Então, às vezes, esse tipo de brincadeira, esse tipo de mensagem, ele pode ter uma conotação e um potencial de constranger aquele determinado trabalhador. A gente já teve diversas condenações aí a valores vultuosos, né, nas eleições de 2022, de 2024, a responsabilização de empregadores públicos e privados, condenações de dano moral coletivo que passaram e a casa dos milhões, né, porque é um dano que se entende que não é só a liberdade de pensamento do trabalhador, é um dano a toda a democracia.
23: Abrir as portas da fábrica, da loja ou da repartição pública para que um candidato converse com os funcionários é outro tipo bem comum de assédio eleitoral e deve ser denunciado. Para prevenir a prática também no serviço público, foram realizadas mais de 50 palestras em vários órgãos federais. Houve ainda a assinatura de uma parceria para dar agilidade no encaminhamento das denúncias que podem ser feitas, por exemplo, no site do MPT, o Ministério Público do Trabalho. De Brasília, Larissa Graciano.
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2: Fica agora com as notícias do Poder Judiciário do Congresso Nacional. Uma boa noite.
1: Boa noite, até amanhã.
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4: STF analisa petição referente ao relatório da PF no âmbito do caso Master.
5: STJ define que milhas e pontos de programas de fidelidade podem ser penhorados para pagar dívidas.
4: Mesários vão até o dia 3 de outubro para concluir o treinamento para as eleições 2026.
5: Boa noite, eu sou Leandro Bezerra.
4: E eu sou Walter Lima.
5: O plenário do Supremo Tribunal Federal realizou nesta terça-feira uma sessão extraordinária com o objetivo de analisar a petição 16662, referente ao relatório produzido pela Polícia Federal no âmbito do caso Master, relacionado ao ministro Alexandre de Moraes.
4: Na sessão de hoje, os ministros debateram questão de ordem apresentada pelo decano da corte, ministro Gilmar Mendes.
5: Os ministros, neste primeiro momento, analisam se acompanham ou não o presidente do STF, ministro Edson Fachin, no sentido de julgar a petição 16662 separadamente da petição que faz questionamentos sobre a conduta do ministro André Mendonça nas investigações sobre o caso Master.
4: Depois houve o pedido de vista do ministro Flávio Dino para ter mais tempo para analisar o caso e o julgamento foi suspenso.
5: Milhas aéreas e pontos de programas de fidelidade podem ser penhorados para pagar dívidas.
4: O entendimento é do STJ, Fátima Uchoa.
6: A penhora é um ato processual que vincula bens do devedor ao pagamento de dívidas. Uma empresa credora pediu que operadoras de cartão de crédito e programas de fidelidade de companhias aéreas informassem a existência de pontos em nome de um devedor. O Tribunal de Justiça do Distrito Federal negou o pedido, mas no STJ, a relatora ministra Nancy Andrighi destacou que a lei não impede, em regra, a penhora de pontos de fidelidade com valor econômico, que são considerados bens digitais integrantes do patrimônio do devedor. E no caso julgado, a empresa deverá indicar quais programas pretende consultar para que o tribunal de origem avalie a possibilidade de penhora.
5: Você já teve dificuldade para se desconectar do trabalho?
4: Para chamar a atenção para este problema, o TST e a Universidade de Brasília lançaram uma campanha sobre saúde mental. Larissa Batista.
7: A campanha tem um recado direto: sua saúde é a fronteira que o trabalho não pode ultrapassar. E ela mostra que o descanso também é cuidado. Os materiais serão divulgados durante o mês de setembro nas redes sociais da Justiça do Trabalho, em parceria com os 24 TRTs espalhados pelo Brasil. Não deixe de conferir. E se precisar de apoio emocional, ligue para o Centro de Valorização da Vida, pelo número 188. As ligações são gratuitas e o atendimento é feito 24 horas por dia.
5: Mesários têm até o dia 3 de outubro para concluir treinamento para eleições 2026.
4: Capacitação pode ser feita pelo aplicativo Mesário ou pelo ambiente virtual de aprendizagem do TSE. Fábio Ruas.
26: Além da capacitação à distância, o treinamento também pode ser presencial, de acordo com a orientação de cada cartório eleitoral. O curso virtual reúne informações sobre os procedimentos que deverão ser adotados por quem vai trabalhar nas sessões eleitorais. O conteúdo foi atualizado para as eleições 2026 e contempla o novo fluxo de votação, com orientações práticas para o dia da eleição. Quem concluir o treinamento e trabalhar nos dois turnos poderá acumular 6 dias de folga.
5: Justiça Federal condena líder de esquema financeiro a mais de 23 anos de prisão por lavagem de dinheiro.
4: Decisão atendeu a pedido do MPF e também responsabilizou outros dois envolvidos na fraude. Carla Zanetti.
27: Segundo investigações, o esquema fraudulento operava a partir da cooptação de vítimas para contratação de empréstimos consignados de alto valor em instituições financeiras. Em troca, os suspeitos prometiam quitar as parcelas dos financiamentos e repassar os lucros do investimento para as vítimas. Entre 2019 e 2022, foram movimentados cerca de 156 milhões de reais. O réu líder do esquema foi condenado a 23 anos de reclusão por lavagem de dinheiro. Já os outros dois acusados já estão cumprindo as próprias penas.
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5: A você uma boa noite.
4: E até amanhã.
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9: Eu sou Humberto Pinheiro e estes são os destaques de hoje do Jornal do Senado, que começa agora. Senado deve analisar projeto que protege recursos do Fundo Constitucional do Distrito Federal. Campanha busca conscientizar a população sobre a doação de órgãos. Senado vende mais de 20 mil livros na Bienal de São Paulo. Boa noite. O Senado Federal deve analisar o projeto de lei complementar que busca proteger os recursos do Fundo Constitucional do Distrito Federal. A proposta altera o novo arcabouço fiscal para garantir o funcionamento dos serviços essenciais da capital do país. Repórter Douglas Castilho.
10: O texto tem como objetivo central retirar o Fundo Constitucional do Distrito Federal, o FCDF, das restrições fiscais que recentemente passaram a limitar o aumento dos seus recursos. O FCDF é utilizado para manter as polícias militar, civil e penal, o Corpo de Bombeiros, a saúde e a educação de Brasília, mas passou a ter seu orçamento obrigatoriamente limitado nos anos em que a União registrar contas no vermelho. O consultor de orçamento do Senado, Sérgio Machado, demonstrou cautela com as idas e vindas de exceções às regras fiscais, porque podem prejudicar a transparência orçamentária.
11: O problema da inclusão sucessiva de exceções às regras fiscais é que isso traz prejuízo à transparência, à simplicidade do nosso sistema orçamentário e, em alguma medida, à própria efetividade da medida original. Por outro lado, é claro que há mérito em muitas dessas exceções. Afinal, estamos mesmo tratando de uma obrigação prevista constitucionalmente.
10: A lei do arcabouço fiscal já havia excluído expressamente o FCDF dos limites de controle de gasto. Mas uma lei complementar aprovada em agosto estabeleceu uma regra geral que afetou os repasses ao fundo. O projeto agora apresentado altera esse quadro ao inserir uma exceção expressa para o FCDF, garantindo que seu reajuste volte a acompanhar integralmente a variação da receita corrente líquida. O projeto aguarda envio para as comissões do Senado.
9: Estamos em um mês marcado por campanhas de conscientização sobre diversos temas. Uma delas é o Setembro Verde, que alerta para a importância da doação de órgãos. A campanha busca informar a população e incentivar a doação, um gesto que pode salvar vidas. Repórter Lana Dias.
12: A decisão comunicada de se tornar um doador de órgãos pode orientar a família no momento de luto e, principalmente, salvar a vida de quem aguarda um transplante. É por isso que existe o Setembro Verde, com o objetivo de conscientizar a população sobre a importância da doação. A campanha é relacionada ao Dia Nacional da Doação de Órgãos, em 27 de setembro, e busca, sobretudo, incentivar as pessoas a expressarem a vontade ainda em vida às suas famílias, como explicou a médica nefrologista da Fundação ProRim, Amanda Meyer da Luz.
13: Durante todo esse mês, nós procuramos esclarecer dúvidas, combater mitos e, principalmente, estimular pessoas a ter essa conversa com a sua família sobre o seu desejo de serem doadores. Hoje nós sabemos que existem mais de 45 mil pessoas em uma lista de espera para um rim.
12: A doação pode acontecer em duas circunstâncias. A primeira é com o doador vivo, quando estiver saudável e em condições para que o procedimento não prejudique sua saúde. A outra é com o doador falecido, quando a morte encefálica é decretada. Amanda esclareceu que, nessa situação, a família é acolhida e consultada sobre a doação.
13: Após a confirmação, então, dessa morte encefálica, a família é acolhida e é consultada sobre a doação. Se houver, então, a autorização, são realizados, então, por último, exames para avaliar quais órgãos, né, podem ser aproveitados. Um deles, então, pode ser o rim. Então, a central de transplantes identifica o possível depois receptor, segundo os critérios clínicos, critérios de compatibilidade, tempo de espera e logística para a chegada do órgão na pessoa que será a receptora.
12: A doação e o transplante de órgãos e tecidos são incentivados por lei no Brasil, que prevê, na última semana de setembro, a realização de atividades de conscientização dos estudantes de todos os níveis de ensino. Quem deseja ser doador ou doadora de órgãos deve conversar com a família. Mais de 49.500 pessoas aguardam transplante de órgãos no Brasil, segundo a lista de espera do Ministério da Saúde.
9: Mais de 20 mil livros foram vendidos pela Livraria do Senado durante a Bienal do Livro de São Paulo, realizada neste mês. A Constituição Federal e títulos sobre a história do Brasil estiveram entre as obras mais procuradas. Outro destaque foi a coleção Em Miúdos, que leva a educação cidadã a crianças e jovens por meio de ilustrações e linguagem informal. A 28ª Bienal Internacional do Livro de São Paulo terminou no domingo, dia 13. O Senado levou ao público uma variedade de títulos e também apresentou iniciativas de educação legislativa, preservação da memória e participação popular. A reportagem é de Yasmin Rodrigues.
14: O Senado participou com cerca de 250 títulos publicados pela própria casa. O espaço também recebeu atividades sobre o arquivo e a biblioteca do Senado, a coleção Escritoras do Brasil, Sustentabilidade e o programa E-Cidadania, que aproxima a população do processo legislativo. A servidora do Senado, Paula Oda, explica que a proposta foi apresentar ao visitante diferentes formas de conhecer e se aproximar da casa.
15: O espaço de eventos, ele é muito interessante, porque a instituição tem a possibilidade de conversar com a sociedade aqui. E mais do que vir aqui só e vender livros, a gente está aqui para representar a instituição, a gente está aqui para demonstrar, né, tudo que a gente tem de melhor para o cidadão, que muitas vezes não conhece tudo isso.
14: Entre livros de história e legislação e documentos que preservam a memória do país, a presença na Bienal mostrou que aproximar o cidadão do legislativo também pode começar por algo tão simples quanto a abrir um livro.
9: Um projeto que autoriza porte de arma de fogo para mulheres sob medida protetiva da Lei Maria da Penha avança no Senado. Ao defender o projeto, o relator, senador Flávio Bolsonaro, do PL do Rio de Janeiro, alegou que o agressor se aproveita da vulnerabilidade física da mulher para colocá-la novamente em risco e defendeu a concessão do porte.

0: deseja a mulher sob medida protetiva de urgência servirá como instrumento equalizador contra a diferença de força física existente entre ela e o agressor. Ressaltamos que o porte de arma de fogo não será obrigatório, mas apenas facultativo, somente para as mulheres sob medidas protetivas de urgência e que cumpram os requisitos arrolados no presente projeto de lei e no corpo normativo do próprio Estatuto.
1: A CSP pode acrescentar alteração ao texto aprovado na Comissão de Direitos Humanos para deixar claro que, revogada a medida protetiva de urgência, cessará também a autorização excepcional para a arma de fogo, mas nada impedirá a mulher de buscar a posse da arma dentro das regras gerais do Estatuto.
2: Eleições 2026.
3: Nas eleições deste ano, presos em regime provisório poderão votar. No entanto, essa pode ser a última vez que brasileiros nessa condição participam das eleições. Isso porque a lei antifacção que entrou em vigor em março de 2026 proíbe o alistamento eleitoral e o voto de pessoas presas, seja em regime definitivo ou provisório. Porém, o Tribunal Superior Eleitoral decidiu suspender esse trecho da legislação, permitindo que presos provisórios e adolescentes que cumprem medidas judiciais restritivas votem em outubro. O TSE argumentou que a lei antifacção viola o princípio da anualidade eleitoral, que impede mudanças na legislação a menos de um ano da eleição. O Supremo Tribunal Federal também pode julgar o tema para manter ou anular, em definitivo, o direito ao alistamento e ao voto do preso provisório. A Constituição já proíbe o voto de pessoas condenadas em decisão final. Nos últimos anos, a Justiça Eleitoral instalou cabines de votação em alguns estabelecimentos penais para garantir o direito dos presos. Em 2026, poderá votar o preso sem condenação definitiva que estiver com o título eleitoral em dia e tiver solicitado o voto. O prazo para o pedido terminou em maio. Com trabalhos técnicos de Eliseu Caires, o Jornal do Senado fica por aqui. Acompanhe agora as notícias da Câmara dos Deputados. Boa noite e até amanhã.
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4: O plenário pode votar punição para quem tentar fraudar interdição de idosos.
5: Avança projeto que cria política de reintegração de brasileiros deportados.
4: Gestantes poderão ter direito a condições especiais em concursos públicos.
5: Boa noite. Os deputados estão analisando a proposta que garante condições especiais para mulheres grávidas em concursos públicos. A repórter Fabielle Pires traz mais informações sobre a proposta.
6: Um projeto de lei em discussão na Câmara dos Deputados quer garantir que mulheres grávidas ou puérperas não sejam prejudicadas em concursos públicos por causa da gestação ou do parto. A autora da proposta, a deputada Denise Pessoa, do PT do Rio Grande do Sul, disse que apresentou o texto ao acompanhar notícias de gestantes prejudicadas em concursos. Em 2025, por exemplo, 3 grávidas passaram por dificuldades no concurso nacional unificado ao não conseguirem da banca organizadora autorização para assistir de forma remota ao curso de formação em caso de parto. Pelo texto em discussão na Câmara, candidatas impossibilitadas de participar de qualquer etapa de concurso público em razão da gestação, parto ou puerpério terão direito a participar remotamente da fase do certame quando houver compatibilidade com a situação de saúde, desde que essa forma de participação não frustre o caráter competitivo do concurso. A proposta também permite a realização da prova em segunda chamada, quando a candidata não puder comparecer no dia previsto em edital, com nova data a ser agendada pela banca organizadora. A impossibilidade deverá ser comprovada antes ou imediatamente após a realização da prova, mediante documento assinado por profissional médico. O direito será garantido em qualquer estágio da gestação para todas as etapas do concurso, independentemente de previsão expressa no edital. Segundo a autora do projeto, Denise Pessoa, a segunda chamada e a participação remota de gestantes em etapas de concurso público já vem sendo conquistadas na Justiça.
7: Essa proposta ela é importante porque ela combate e enfrenta uma desigualdade que atinge as mulheres. A gente sabe que essa é um caso que já apareceu, como eu disse, em vários concursos, especialmente no concurso nacional unificado, e que decisões judiciais já garantiram o direito às mulheres. E, portanto, a gente transforma em legislação algo que já vem sendo reconhecido em processos judiciais. É importante que as mulheres elas possam concorrer em condições iguais e elas não precisem ser punidas por uma condição.

0: física, que não deveria ser um fator de exclusão.
1: O projeto que garante a gestantes ou puérperas condições diferenciadas em concursos públicos foi aprovada pela Comissão de Administração e Serviço Público. O texto ainda vai passar pelas Comissões de Defesa dos Direitos da Mulher e de Constituição e Justiça. Da Rádio Câmara de Brasília, Fabielle Pires.
2: Economia.
3: Josenildo, do PDT do Amapá, defende a aprovação de projeto que cria regras para reduzir a burocracia. Autor da matéria, ele explica que o objetivo é digitalizar processos de licenciamento com prioridade para microempresas, pequenos negócios e empreendedores individuais.
4: Josenildo propõe que os órgãos públicos deixem de exigir documentos já disponíveis bases de dados governamentais. O deputado aponta que a integração dos sistemas vai reduzir custos, acelerar as decisões administrativas e melhorar o ambiente de negócios.
3: Carlos Veras, do PT de Pernambuco, apoia projeto que regulamenta a criação e o funcionamento das cooperativas solidárias. O texto define essas entidades como sociedades sem fins lucrativos e voltadas à promoção social, geração de renda e superação das desigualdades.
4: Carlos Veras entende que o projeto oferece a essas cooperativas tratamento tributário diferenciado e prioridade em licitações públicas. Além disso, a proposta regulamenta a atuação das cooperativas em finanças solidárias e em plataformas digitais de trabalho.
3: João Carlos Bacelar, do PL da Bahia, pediu informações à Casa Civil sobre a regulamentação de incentivos fiscais para sistemas de armazenamento de energia por baterias. Ele quer saber como o governo pretende incluir essa tecnologia no regime especial de incentivos para o desenvolvimento da infraestrutura, o REIDI.
4: O deputado pede esclarecimento sobre o andamento da regulamentação e os estudos técnicos, fiscais e regulatórios relacionados ao tema. João Carlos Bacelar argumenta que a medida pode incentivar investimentos e fortalecer a infraestrutura do setor elétrico.
3: Projeto de Heloísa Helena, da Rede do Rio de Janeiro, proíbe as apostas esportivas online no Brasil. A parlamentar argumenta que a expansão das bets contribui para o endividamento das famílias e para o aumento do transtorno relacionado ao vício em jogos.
5: O que acontece hoje é que as pessoas não precisam nem se deslocar de casa, como se fazia antes, para jogar nos cassinos, nos bingos ou em qualquer lugar. As pessoas com um celular, elas podem ter toda a sua vida destruída. São muitos casos de ludopatia já diagnosticados, casos gravíssimos de famílias inteiras que perdem tudo que têm. Muitos jovens suicidam em função dessa jogatina que são as bets. Então, nós entendemos que é de fundamental importância que elas sejam proibidas.
4: Heloísa Helena critica a regulamentação do setor e alerta que a arrecadação tributária obtida com as apostas não compensa os impactos sociais causados pelo vício em jogos. Ela acrescenta que grande parte dos recursos movimentados por essas plataformas vai para o exterior.
2: Trabalho.
3: Delegado Éder Mauro, do PL do Pará, defende a criação de uma política de qualificação profissional e reinserção no mercado de trabalho para pais de pessoas com deficiência após a morte de quem era cuidado. A proposta prioriza esse público em programas federais de capacitação e intermediação de emprego.
4: Delegado Éder Mauro afirma que os beneficiários também poderão receber acompanhamento psicossocial e participar de ações de empreendedorismo. Ele argumenta que a ideia é reduzir a vulnerabilidade de famílias que deixaram o mercado de trabalho para exercer o cuidado contínuo.
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2: Relações Exteriores.
3: proposta que cria política para a reintegração de brasileiros deportados ou repatriados avançou na Câmara. A repórter Silvia Munhato tem mais detalhes.
2: A Comissão de Previdência, Assistência Social, Infância, Adolescência e Família da Câmara dos Deputados aprovou o projeto que cria a política Reintegra Brasil. O objetivo é apoiar a reinserção social e profissional de brasileiros que retornam ao país após repatriação ou deportação. Em 2025, 3.924 brasileiros foram deportados pelos Estados Unidos e outros 3.050 tiveram que sair da União Europeia. A deputada Rogéria Santos, do Republicanos da Bahia, relatora do texto, destacou que esses brasileiros chegam ao país com dificuldades econômicas, mas também com outros problemas.
7: Existe um outro pormenor também, que na sua maioria eles retornam ao Brasil, inclusive indocumentados, com seus documentos expirados, com dificuldades de acessar o poder público, inclusive em relação à saúde. E aí a política ela vem trazendo exatamente esse bojo para acolher e reintegrar esses brasileiros.
2: Entre as medidas previstas está a criação de unidades de recepção nos pontos de entrada no país, com encaminhamento para abrigos temporários ou auxílio para transporte até o município de origem. Também deverá ser ofertado atendimento psicológico e assistência social, além da criação de espaços de convivência para mães e filhos e apoio para a localização de parentes no Brasil. O texto ainda concede atendimento prioritário no Cadastro Único para Programas Sociais e prioridade no acesso ao Bolsa Família e ao benefício de prestação continuada. Outras ações estão relacionadas à empregabilidade das pessoas e à proteção de bens adquiridos no exterior. A proposta que cria uma política de acolhimento de deportados e repatriados será analisada agora pelas Comissões de Finanças e Tributação e de Constituição e Justiça. Da Rádio Câmara de Brasília, Silvia Munhato.
8: Desenvolvimento Regional.
4: Sérgio Brito, do PSD da Bahia, solicita a realização de uma audiência pública para discutir o projeto que transfere às assembleias legislativas a competência para criar municípios. A ideia é impulsionar o desenvolvimento regional de distritos com potencial econômico.
9: A criação de novos municípios tem relação direta com o desenvolvimento regional. Tem distritos e comunidades que comprovadamente têm capacidade de crescer, se desenvolver, gerando renda e progresso para centenas de regiões pelo Brasil. O projeto estabelece critérios claros e responsáveis, assegurando que novas unidades administrativas tenham viabilidade econômica, social e estrutural, garantindo a sustentabilidade e melhor prestação de serviços à população.
3: Sérgio Brito cita como exemplos os distritos baianos de Roda Velha e Rosário para defender a proposta. Segundo o deputado, o projeto estabelece critérios técnicos para a criação dos municípios e pode facilitar o acesso da população a serviços públicos, além de estimular o desenvolvimento regional.
4: Da Vitória, do PP do Espírito Santo, defende a aprovação de projeto que permite transformar a ocupação regular de terrenos de marinha em direito de uso registrado em cartório. Pela proposta de sua autoria, a União permanece como proprietária enquanto o morador passa a ter o domínio útil do imóvel.
3: Da Vitória explica que a medida alcança ocupantes inscritos na Secretaria do Patrimônio da União com posse pacífica há pelo menos 5 anos. O texto mantém a cobrança anual pelo domínio útil do terreno, além da taxa devida quando esse direito for transferido a outra pessoa.
4: Está pronto para a pauta da Comissão da Amazônia o relatório de Dilvanda Faro, do PT do Pará, ao projeto que amplia garantias em desapropriações por utilidade pública. O texto determina processo prévio e proteção reforçada a comunidades tradicionais e famílias de baixa renda.
3: De acordo com Dilvanda Faro, o projeto supera a lógica patrimonial ao incorporar dimensões sociais, culturais e territoriais, garantindo a manifestação prévia dos atingidos e reconhecendo o valor subjetivo da terra.
4: É de Elmar Nascimento, do União da Bahia, projeto para levar perícias médicas do INSS a localidades de difícil acesso. Entre os critérios previstos estão distância superior a 100 quilômetros da agência mais próxima, problemas de deslocamento da população e demanda reprimida pelo atendimento.
3: A proposta de Elmar Nascimento determina que o atendimento ocorra pelo menos uma vez por mês nessas localidades. Ele explica que, ao cumprir a medida, o INSS poderá utilizar unidades móveis, realizar mutirões, recorrer à telemedicina ou deslocar peritos para os municípios.
8: Meio Ambiente.
4: Gleisi Hoffmann, do PT do Paraná, quer proibir a exportação de animais destinados ao abate ou à engorda para abate no exterior. A medida vale para bovinos, búfalos, ovinos, caprinos, suínos e equídeos e prevê multas de até R$20 mil por animal, além de outras sanções para quem descumprir a regra.
3: Gleisi Hoffmann ressalta que a proposta não impede a exportação de animais para reprodução, pesquisa e conservação. Segundo a deputada, a iniciativa amplia a proteção e o bem-estar animal e, ao mesmo tempo, estimula o processamento da carne no Brasil, gerando mais valor e emprego no país.
4: Baleia Rossi, do MDB de São Paulo, defende o projeto que autoriza o sepultamento de animais de estimação em jazigos pertencentes à família do tutor, em cemitérios públicos e privados. Ele argumenta que a proposta reconhece o vínculo afetivo entre os tutores e seus animais.
3: De acordo com Baleia Rossi, o projeto estabelece critérios para o sepultamento dos animais, como a comprovação de que a morte não foi causada por doença infecto-contagiosa. Ele afirma que a medida também exige autorização prévia da administração do cemitério.
4: Mário Frias, do PL de São Paulo, é um dos autores da proposta que endurece as regras de proteção aos animais. A ideia é aumentar as penas para crimes de maus tratos, tornar esses crimes hediondos e impunitíveis e determinar a perda da guarda dos animais pelos condenados.
3: O texto, que tem apoio de Mário Frias, também prevê educação sobre proteção animal nas escolas, atendimento veterinário público com castração gratuita e a criação de um cadastro nacional de pessoas condenadas por crimes contra animais.
8: Justiça.
4: Está pronto para ir a plenário o projeto que prevê punições para quem interditar idoso de forma abusiva. A repórter Paula Bittar explica a proposta.
10: A Comissão de Constituição e Justiça da Câmara aprovou um projeto que cria sanções civis e penais para quem tentar interditar idosos de forma abusiva ou fraudulenta. O objetivo é impedir que familiares ou pessoas de confiança utilizem processos judiciais de interdição para assumir o controle de bens e rendimentos de idosos que ainda possuem plena capacidade. O relator, deputado Felipe Carreiras, do PSB de Pernambuco, considerou que é necessário garantir o caráter de medida excepcional para a curatela, com o objetivo apenas de assegurar apoio aos que não consigam praticar atos da vida civil de forma autônoma. Para ele, utilizar a medida com finalidade patrimonial e sucessória representa evidente desvio de finalidade e vulnera direitos fundamentais relacionados à liberdade, à autonomia privada, ao patrimônio e à dignidade da pessoa humana. O texto aprovado define a tentativa de curatela por má-fé como motivo para excluir o herdeiro da sucessão, resultando na perda do direito à herança. Além da sanção civil, o projeto altera o Estatuto da Pessoa Idosa para aumentar a punição nos casos de apropriação ou desvio de bens. A pena para esse crime, que é de reclusão de 1 a 4 anos e multa, será aumentada de 1/3 até a metade se ele for praticado mediante a instauração de processo de curatela abusiva ou fundada em motivos falsos. A proposta também atualiza termos legais e permite que o juiz reconheça a intenção de enganar de forma mais ágil durante o processo, evitando que a lentidão da justiça beneficie herdeiros de má-fé. A proposta, que cria sanções civis e penais para quem tentar interditar idosos de forma abusiva ou fraudulenta, ainda será analisada pelo plenário. Da Rádio Câmara de Brasília, Paula Bittar.
8: Segurança Pública.
3: Projeto de defensor Stélio Denner, do União de Roraima, inclui na Lei Maria da Penha o monitoramento eletrônico do agressor como medida protetiva de urgência em situações de alto risco à mulher. Segundo o deputado, a iniciativa visa conter a escalada do feminicídio no Brasil.
4: Pelo texto de defensor Stélio Denner, o juiz deverá observar novos critérios para conceder a medida protetiva, como casos de ameaça grave, histórico de agressões e perseguição. O texto também prevê a integração da tornozeleira eletrônica com mecanismos de alerta direto à vítima.
8: Direitos Humanos.
3: Amanda Gentil, do PP do Maranhão, recomenda a aprovação de proposta de emenda à Constituição que inclui a primeira infância como etapa prioritária na proteção dos direitos e garantias das crianças. Relatora da matéria, ela propõe reforçar a obrigação do poder público no desenvolvimento integral até os 6 anos de idade.
4: O substitutivo de Amanda Gentil determina que União, Estados, Distrito Federal e atuem de forma integrada em políticas para a primeira infância. O texto também exige a divulgação dos recursos destinados a essas ações e inclui creches e visitas domiciliares entre as medidas previstas.
8: Educação.
3: Jorge Sola, do PT da Bahia, defende a ampliação das escolas públicas em tempo integral, especialmente no ensino médio. Para o deputado, a política é também uma medida de enfrentamento ao crime organizado, já que é nessa faixa etária que adolescentes são mais vulneráveis ao aliciamento.
11: Oferecer escola de tempo integral, ou seja, segunda a sexta, de manhã e de tarde, o dia todo, com alimentação durante todo o dia, com formação profissional, com qualificação em várias áreas, cultura, esporte, línguas, e você com isso permite, né, que esse adolescente tenha uma melhor formação e perspectivas futuras, sendo afastado do risco da cooptação pelo crime organizado.
4: Jorge Sola acrescenta que a Bahia já conta com mais de 70 escolas de ensino médio reformadas ou construídas, com laboratórios, auditórios e espaços esportivos, e que outras 252 serão entregues. Ele aponta que a parceria com o Programa Federal Pé de Meia ajudou a reduzir a evasão escolar.
3: Termina agora o Jornal Câmara dos Deputados, produzido pela Rádio Câmara, com trabalhos técnicos de Wellington Teles e apresentação de Luciana Vieira e Val Monteiro. Boa noite.
4: A Voz do Brasil volta amanhã. Uma boa noite para você.
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1: Às 11 horas, mais um minuto. Um abraço para você que segue aqui na programação da TMC depois dessa jornada esportiva com a classificação dos clubes cariocas aí nas competições sul-americanas. Você que estava acompanhando aí a vitória do Vasco da Gama, tá na semifinal da Sul-Americana e também do Fluminense, que conseguiu um bom resultado e garantiu também uma vaga na semi mais da Taça Libertadores da América. A gente tá chegando agora então com o nosso News TMC a partir de agora até a meia-noite. Transamérica é TMC. Eu sou o Thiago Matheus e vamos juntos nessa próxima uma hora, atualizando, contextualizando o que de mais importante aconteceu no noticiário do Brasil e do mundo, mas principalmente de Brasília, ao longo desta terça-feira turbulenta. Um abraço para você que está no 101.3 no FM e você no Rio de Janeiro, e você em Brasília no 100.1 também no FM. Vamos lá aos destaques do nosso programa.
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1: O Supremo Tribunal Federal encerrou a sessão que discutiu se os casos envolvendo Alexandre de Moraes e André Mendonça devem tramitar juntos ou separados. O placar ficou em 4-3 pela tramitação separada. Votaram nesse sentido Edson Fachin, André Mendonça, Luiz Fux e Carmen Lúcia. Cristiano Zanin, Alexandre de Moraes e Gilmar Mendes defenderam a análise conjunta. O Flávio Dino, ele tinha votado também pela análise conjunta, mas ele retirou o seu voto que havia apresentado e pediu vista do processo. Com isso, então, o julgamento foi suspenso e deverá ser retomado posteriormente. A sessão não decidiu sobre a abertura de investigação contra Moraes, mas apenas sobre a tramitação dos procedimentos. O ministro Flávio Dino sugeriu que o discurso da ministra Carmen Lúcia no Supremo Tribunal Federal seja enviado ao presidente Lula e também ao Itamaraty. Segundo Dino, a fala pode ajudar a abrir um diálogo entre o STF e também a Suprema Corte dos Estados Unidos. Carmen Lúcia pediu desculpas também pelo mal-estar causado pelas recentes disputas internas do Supremo e disse estar constrangida com a situação. O Dino também mencionou uma possível conversa entre o presidente do STF e o chefe da Suprema Corte americana. Lula afirmou que nenhum ministro do Supremo Tribunal Federal está acima da lei e defendeu que eventuais suspeitas contra integrantes da corte sejam investigadas sem distinção. No Jornal da Record, o presidente também defendeu uma reforma no judiciário, com mudanças nos critérios de escolha e também no tempo de mandato dos ministros. As declarações ocorreram após a sessão do STF, que terminou sem definir como serão analisados os casos de Alexandre de Moraes e também de André Mendonça. A senadora Damaris Alves pediu que o ministro Alexandre de Moraes renuncie ao Supremo Tribunal Federal e afirmou que ele deveria ter deixado o cargo até às 6 horas da tarde desta terça-feira. Essa declaração ocorreu durante o julgamento, que discute uma possível investigação contra o próprio Moraes. A Damaris e outros parlamentares também criticaram o bloqueio de acesso ao STF durante a sessão. Eduardo Bolsonaro afirmou que pretende levar a autoridades dos Estados Unidos registros da sessão do Supremo Tribunal Federal sobre o ministro Alexandre de Moraes. Segundo ele, o objetivo é pressionar por uma nova rodada de sanções contra o ministro. A iniciativa ocorre após o STF discutir nesta terça-feira a investigação sobre Moraes e suas relações com o banqueiro Daniel Vorcaro. Às 11 horas mais 5 minutos, o governo federal renegociou dívidas de 7 empresas envolvidas na Lava Jato e reduziu em R$1,2 bilhão os juros cobrados nos acordos de ressarcimento. Segundo a Controladoria Geral da União, não houve perdão das dívidas. O órgão afirma que os acordos mudaram o cálculo dos juros e permitiram o uso de créditos tributários para quitar parte dos valores. O corpo da brasileira Gabriela Elorriaga, de 26 anos, foi encontrado nesta terça-feira em uma lagoa na região de Veneza, na Itália. Ela estava desaparecida desde sábado, após a lancha em que ela estava com o marido ser atingida por um táxi náutico. O marido da Gabriela, o italiano Sean Michieli, também morreu após o acidente. As autoridades investigam o piloto do táxi náutico por homicídio náutico após suspeitas de que a embarcação estivesse acima da velocidade permitida. No noticiário internacional também, o presidente da Ucrânia, Volodymyr Zelensky, afirmou que o avião presidencial foi alvo de drones russos em duas ocasiões, enquanto sobrevoava a Moldávia. Zelensky também relatou um ataque russo contra um trem de passageiros próximo à Polônia e diz que os episódios fazem parte de uma estratégia de intimidação contra líderes que apoiam a Ucrânia. Um Boeing 737 da companhia Ceperan Airlines perdeu um pneu do trem de pouso logo após decolar no Irã. A aeronave precisou retornar ao aeroporto de Mashhad e fazer um pouso de emergência. Durante o pouso, parte do forro do teto caiu sobre os passageiros. Apesar do susto, ninguém ficou ferido e todos foram retirados da aeronave com segurança. E para fechar, o governo Trump pretende fechar um acordo de US$2,8 bilhões para vender bombas a Israel. O pacote inclui 40 mil bombas de grande porte, segundo uma autoridade americana. O armamento já foi usado por Israel em Gaza e também no Líbano. A proposta ocorre enquanto cresce nos Estados Unidos a parcela da população que considera excessivo o apoio de Washington ao governo israelense. Agora são 11 horas mais 8 minutos. 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
1: Previsão do tempo para esta quarta-feira, principalmente para o brasiliense e para o carioca. Para você que sintoniza 101.3 no Rio de Janeiro, para você em Brasília, na capital federal, 100.1 no FM. Vamos começar no Sudeste, Rio de Janeiro, então? Amanhã, sol aparece entre nuvens, mas assim como esta terça-feira, pode chover em boa parte do dia. A máxima diminuiu bastante, consideravelmente, apenas 22 graus. A mínima de 18 graus para amanhã na capital fluminense. Agora, na região centro-oeste, em Brasília, nossa capital federal, o dia vai ser de sol com nuvens. Pancada de chuva à tarde e à noite também para esta quarta-feira. A máxima vai fazer calor, não só em Brasília, como fez no STF nesta terça-feira também, mas amanhã, na quarta-feira, na capital federal, 31 graus. É a máxima, muito calor, mínima de 18 graus. 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Lá tem informação de política, lá tem informação de entretenimento e, é claro, também muito esporte, principalmente retratando aí o avanço para a próxima fase, tanto de Vasco da Gama quanto de Fluminense pelas competições internacionais. Daqui a pouquinho a gente volta com mais destaques aqui no nosso Resumo TMC.
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1: Daqui a pouco tem destaques da política, porque agora trago muitas curiosidades para você. Aqui na noite desta terça-feira, já quase finzinho, né? Finzinho de dia, quase quarta-feira. Mas você vai descansando, relaxando, não sei se está na volta para casa, já está no seu lar ou ainda no serviço, no caminho. Fica bem informado aqui conosco no nosso Resumo TMC. Começo falando que pesquisadores identificaram um conjunto de 4 pegadas provavelmente deixadas por um tiranossauro rex adulto há cerca de 66 milhões de anos nos Estados Unidos. As marcas foram encontradas em 2025 na formação Hell Creek, que fica em Dakota do Norte, e o estudo foi publicado na revista científica Journal Vertebrate Paleontology. A descoberta foi feita por pesquisadores do Museu de Natureza e Ciência de Denver e também da Universidade Liverpool John Moores, que fica na Inglaterra. O rastro tem cerca de 7 metros de comprimento e ele é formado por 4 pegadas de 3 dedos. Veja só, cada uma mede aproximadamente 90 centímetros. Aí, a partir daí do tamanho e também da distância entre as marcas, os cientistas estimaram que o dinossauro caminhava a uma velocidade de até 7 km por hora, semelhante a uma pessoa andando rapidamente. Segundo os pesquisadores, o tamanho das pegadas e também o formato dos dedos indicam que elas provavelmente foram deixadas por um T-Rex. Até então, havia registros de pegadas isoladas atribuídas a adultos da espécie, mas essa é a primeira sequência descrita cientificamente com um rastro provavelmente deixado por um T-Rex adulto. Então, as marcas foram registradas em detalhes com tecnologia de escaneamento 3D. Para os cientistas, as pegadas são especialmente importantes porque mostram não apenas a presença do animal, mas também um pouco aí de seu comportamento. Esse rastro permite acompanhar a direção e o ritmo em que o dinossauro se deslocava. Veja só, tudo isso através de pegadas. E o T-Rex viveu entre aproximadamente 68 e 66 milhões de anos atrás e foi um dos últimos grandes dinossauros a habitar a Terra antes da extinção em massa. 3 das 4 pegadas encontradas devem ser retiradas do local ainda neste outono e levadas ao Museu de Natureza e Ciência de Denver, onde poderão ser estudadas e, é claro, também apresentadas ao público. São 11 horas mais 2 minutos aqui na TMC.
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1: A gente volta a falar de política, a gente volta a falar de Brasília. Antes de acontecer aí o julgamento da relação entre Moraes e Daniel Vorcaro no Supremo Tribunal Federal, o ministro Gilmar Mendes solicitou uma questão de ordem para um julgamento conjunto com a conduta do ministro André Mendonça durante a condução aí do caso Master. O placar terminou em 4 para manter separadas análises e 3 para juntar, já que Flávio Dino retirou o seu voto em troca do pedido de vista. Nosso repórter Murilo Hernandes traz os detalhes mais completos para você.
3: O julgamento começou pela manhã com a abertura feita pelo presidente do STF, Edson Fachin, seguida da leitura do relatório das manifestações dos envolvidos. Antes dos votos, os ministros protagonizaram uma longa discussão sobre a condução dos processos. Fachin rebateu críticas de Gilmar Mendes e Flávio Dino e afirmou que não havia avocado os autos. O ministro André Mendonça também se manifestou e explicou as circunstâncias em que o processo chegou à presidência do Supremo. O ministro Nunes Marques se declarou impedido e Dias Toffoli declarou suspeição e não participação da votação. Na retomada dos trabalhos, Fachin apresentou o primeiro voto e defendeu que os processos envolvendo o ministro Alexandre de Moraes e André Mendonça tramitassem separadamente.
4: Portanto, o voto pela não acolhimento da questão de ordem.
3: Flávio Dino abriu a divergência e defendeu que os dois casos fossem analisados conjuntamente. O ministro Cristiano Zanin e Alexandre de Moraes acompanharam essa posição. O ministro André Mendonça e Luiz Fux seguiram Fachin pela separação dos procedimentos. Ao longo da sessão, o debate ficou cada vez mais acalorado. Gilmar Mendes e André Mendonça chegaram a trocar críticas durante uma discussão no plenário. Depois do bate-boca, o ministro Flávio Dino pediu vista. O ministro afirmou que precisava interromper a sessão diante do clima instalado no plenário. Mesmo após o pedido de vista, Carmen Lúcia apresentou seu voto e acompanhou Fachin pela tramitação separada.
5: E já adianto que estou acompanhando a posição de Vossa Excelência. Pela singela circunstância, eu sou deferente e alguns dizem que eu sou ritualística e institucional em excesso.
3: Com o voto da ministra, o placar formal ficou em 4-3 pela separação dos casos. Fachin, Mendonça, Fux e Carmen Lúcia votaram pela tramitação separada. Gilmar Mendes, Zanin e Moraes defenderam a análise conjunta. Flávio Dino também havia votado pela reunião dos processos, mas o voto não entrou no placar formal porque o ministro pediu vista antes da proclamação do resultado. Agora, o julgamento fica suspenso até a devolução do processo por Flávio Dino.
1: Valeu, Murilo.
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38: Completinho pra você, TMC. .com.br, aqui na capa já tá Dino retira voto, pede vista, deixa placar em 4-3 na decisão do STF. Se unirá casos de Moraes e Mendonça. Então, por conta do pedido de vista, adiado, a gente não sabe para quando, mas lá no nosso site você entende o motivo que Dino interrompeu a sessão desta terça-feira. Você fica por dentro o que é um pedido de vista. Você fica sabendo também que o Moraes diz que tem testemunhas de sua inocência e, ao mesmo tempo, foi chamado de mentiroso aí pelo ministro Mendonça, como você ouviu agora há pouco. Tudo no site, tmc.com.br, nas redes sociais, você também fica por dentro de tudo, @tmcnewsbr. 11 horas, 24 minutos.
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38: Vamos de mais curiosidades para você nesta terça-feira. Vamos falar aí do mundo da família Kardashian, isso mesmo. Kim Kardashian recebeu uma indenização simbólica de 1 euro. Pasmem, exatamente isso. 1 euro, que dá o quê? A conversão cerca de R$5,90 pelo assalto sofrido em 2016 num hotel em Paris. Kardashian, me corrigiu aqui a nossa querida Mafê. É, então... correção feita. A decisão faz parte de um processo de indenização civil relacionado ao roubo de joias da artista, incluindo um anel de noivado avaliado em US$4 milhões. Kardashian havia declarado em 2025 que achou que morreria durante o assalto. O principal mentor do crime, Omar Aitkedash, foi condenado a 3 anos de prisão. Outras 7 pessoas também receberam condenações por envolvimento no caso. A maior parte das joias roubadas nunca foi recuperada. Essas são informações da agência Reuters. Tem mais curiosidade para você? Nesta terça-feira, a TV Globo anunciou o elenco oficial de Avenida Brasil 2, que estreia em janeiro do ano que vem, 2027. Adriana Esteves e Débora Falabella estão confirmadas na continuação da novela, novamente aí nos papéis de Carminha e Rita. Também retornam Murilo Benício, Eliane Giardini, Cauã Raymond, Marcos Caruso, Carol Lanes, Juliano Casarré, além de Letícia Snardi. Entre os novos nomes estão Drico Alves, Jéssica Ellen, Ravel Andrade, Roberto Bonfim, Thalita Caralta, Tiago Rodrigues, Tomás Aquino, além de Cris Viana. Os personagens dos novos integrantes ainda não foram revelados. A continuação será escrita por João Emanuel Carneiro, autor da versão original. 11 horas 27 minutos.
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38: Voltamos a falar sobre o STF. O que será que a população está pensando, está analisando, está comentando sobre o assunto? Pois bem, a nossa reportagem da TMC foi até as ruas do Rio de Janeiro descobrir se o público consegue entender esses termos técnicos aí da sessão do STF, nosso Supremo Tribunal Federal. A repórter Rebeca Renzi traz todo o resultado.
0: A cobertura especial da sessão do STF para a abertura de uma investigação contra o ministro Alexandre de Moraes gerou muita repercussão. No entanto, a linguagem técnica utilizada pelos ministros do Supremo Tribunal Federal pode gerar confusão para quem acompanha a corte. Fomos às ruas descobrir se o público entende o que está sendo dito.
2: Poderiam falar de uma forma para a gente poder entender, né? Já que eles falam no linguajar deles, a gente não entende nada e fica tudo por igual.
8: Poderia. Se está aberto para o público, para a imprensa, para todos verem, deveriam falar de uma maneira que a gente pudesse entender melhor, né?
12: Sem dúvida, porque senão poucos vão entender. Mas até onde eu estou escutando e acompanhando, estão querendo livrar o cara ainda, mas...
13: Eles falam e no final eles não falam nada.
0: Por isso, a reportagem da TMC preparou um glossário explicando alguns termos jurídicos. Veemência é utilizado quando um advogado argumenta com força, intensidade e firmeza. Transitado em julgado é quando uma decisão de um juiz ou tribunal se torna definitiva e não pode mais ser contestada por nenhum tipo de recurso. Juiz de garantias é o juiz responsável pelo controle da legalidade de uma investigação. Data vênia é dada licença ou com a devida permissão. Comarca significa região geográfica ou território onde um juiz de primeiro grau exerce a sua jurisdição, ou seja, o poder de julgar. Foro privilegiado é um mecanismo que afirma que certas autoridades públicas só podem ser julgadas por tribunais superiores, como o STF. Nulidade é a invalidação de um ato jurídico que não produz efeitos legais por apresentar algum erro grave. E já documento apócrifo é um documento que não possui assinatura, autoria identificada ou origem comprovada, o que tira sua validade legal em processos judiciais.
38: E você também pode opinar o que você achou dessa sessão extraordinária, sessão plenária do nosso STF, através do nosso WhatsApp, prefixo é 11 para todas as praças, inclusive Rio de Janeiro e Brasília, 11 972 21 1001. Ainda falando de Banco Master, ainda falando de Daniel Vorkário, existem relatórios aí do COAF que apontam que familiares e pessoas ligadas a Vorkário movimentaram 57 milhões de reais para uma igreja em Belo Horizonte. Júnior de Castro conta os detalhes agora.
14: O Conselho de Controle de Atividades Financeiras, o COAF, identificou quase 20 milhões de reais em transferências feitas pelo cunhado do ex-banqueiro Daniel Vorkário para uma unidade da Igreja Batista da Lagoinha, aqui em Belo Horizonte. Fabiano Zettel, que era pastor e presidente da Lagoinha Belvedere, fez 26 transferências que somam quase 19 milhões e 200 mil reais. Outros familiares de Vorkário também aparecem nesses relatórios. A ex-mulher do banqueiro transferiu pouco mais de 100 mil reais. O pai dele, 120 mil. E Luiz Felipe Mourão, conhecido como Sicário, fez repasses de cerca de 22 mil reais. No total, a conta da igreja movimentou R$57.100.000 entre dezembro de 2024 e dezembro de 2025. O valor chamou a atenção porque no cadastro bancário, o faturamento anual presumido da instituição era de R$950.000. Segundo o COAF, grande parte do dinheiro saiu da conta destinada a empresas de construção, engenharia, estruturas metálicas e eventos. A Lagoinha afirma que cada unidade tem autonomia financeira e que na época recebeu a informação de que os recursos seriam usados em reformas e melhorias. A igreja também diz que não tinha conhecimento dos valores movimentados e que não recebeu nenhuma parcela do dinheiro. É importante a gente destacar que a comunicação dessas operações ao COAF não significa por si só que houve crime. Agora, cabe às autoridades investigar a origem dos recursos e explicar essas movimentações.
38: 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Agora são 11 horas 32 minutos.
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38: Trago mais curiosidades para você. A Netflix anunciou que a nova série, baseada no clássico Orgulho e Preconceito de Jane Austen, estreia no dia 3 de dezembro. Essa minissérie terá 6 episódios e acompanha a história de amor entre Elizabeth Bennet e o Sr. Darcy na Inglaterra do século XIX. Emma Corrin, de The Crown, interpreta Elizabeth, enquanto Jack Lowden, de Slow Horses, vive Darcy. Esse elenco também conta com Olivia Colman como a matriarca dos Bennet, além de Partridge, Daryl McCormack, além de Jamie Demetrio. A série é dirigida por Eurus Lynn, de Heartstopper, e tem roteiro de Dolly Alderton. Então vem novidade, portanto, aí na Netflix, clássico da literatura, indo agora para a telinha. Outra curiosidade que a gente traz aqui: o jogador do Chelsea, o Cole Palmer, ele foi banido da plataforma Twitch depois de transmitir ao vivo o jogo EA Sports FC 27, antes do lançamento oficial. Ora pois, ainda estamos no ano de 2026. O atleta reclamou da punição nas redes sociais e pediu que a conta fosse desbloqueada. A situação chamou a atenção porque a própria EA apareceu no chat da transmissão e avisou o Palmer que a empresa faria uma live oficial poucas horas depois. Transmissão foi retirada por uma denúncia de direitos autorais e o Cole Palmer afirmou que estava apenas dando ao público o que o público queria. Mas deu mal, foi banido, portanto, da plataforma Twitch. São 11 horas 34 minutos agora.
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38: Vamos voltar para o Rio de Janeiro, porque a Rio Previdência, o Rio Previdência, aliás, é investigado por aportes de mais de R$2 bilhões. Aí, no caso, obviamente, adivinha do quê? Banco Master, tá em todas. Os recursos não recuperados podem afetar o sistema previdenciário do Rio de Janeiro. Clientes e investidores do Banco Master recebem garantias do Fundo Garantidor de Crédito, o FGC. A repórter Júlia Novaes tem todas as informações.
1: Segundo o relatório parcial da Polícia Federal, o Rio Previdência realizou investimentos estimados em R$970 milhões em letras financeiras do Banco Master entre outubro de 2023 e julho de 2024, além de novos aportes de R$2 bilhões em fundos estruturados de dezembro de 2024 a outubro de 2025. Em maio deste ano, a PF iniciou a 8ª fase da Operação Compliance Zero para investigar o envolvimento do ex-governador do Rio de Janeiro, Cláudio Castro, na aplicação irregular no Banco Master. Se parte relevante dos recursos aplicados não foi recuperada, o problema deixa de ser apenas financeiro e passa a atingir o planejamento de longo prazo do sistema previdenciário do Estado do Rio. Ao utilizar mais recursos do Tesouro Estadual, sobra menos espaço para demais despesas e investimentos públicos. Como forma de proteger os investidores das instituições ligadas ao Banco Master, o Fundo Garantidor de Créditos pagou R$40 bilhões em garantias no primeiro semestre de 2026 aos clientes da instituição. Até o momento, não há impacto direto na população fluminense e nos beneficiários do Rio Previdência. O caso segue sob investigação da Polícia Federal.
38: Obrigado, Júlia. 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TMC, tem música chegando para você agora na noite desta terça-feira. Aliás, notícias do mundo da música. Os cantores Aaron Rowe e Phineas anunciaram que não vão mais participar da turnê de Ed Sheeran. Essa decisão ocorre após o rapper Macklemore, como a gente trouxe ontem, ser retirado das apresentações depois de fazer declarações de apoio à Palestina durante um show. Nas redes sociais, Rowe e Phineas afirmaram que decidiram deixar a turnê em solidariedade aos palestinos e também em defesa da liberdade de artistas se manifestarem sobre quaisquer questões políticas e humanitárias. Macklemore também afirmou que sua saída estaria relacionada às suas declarações sobre Gaza e também sobre a Cisjordânia. Ed Sheeran, por sua vez, diz que a decisão de retirar o rapper da turnê não partiu dele e que tentou encontrar uma solução com os produtores e responsáveis locais por esses shows nos Estados Unidos. Não deu muito certo, pelo visto. Outra notícia que chega aqui do mundo da música é que Bob Dylan vai lançar um registro completo da segunda fase de Rolling Thunder Review, turnê realizada pela América do Norte no ano de 1976. The Rolling Thunder Review, de 1976 Live Recordings, reúne 39 CDs, muita coisa, hein? E 381 faixas, ô louco, sendo 371 gravações que nunca haviam sido lançadas oficialmente. Esse box, ele vai chegar às lojas no dia 6 de novembro pela Columbia Records e também pela Legacy Recordings. A coleção reúne apresentações de Dylan ao lado de nomes como John Baez, Mick Ronson e T-Bone Burnett, além de músicos que participaram do álbum Desire. Quase todos os shows gravados profissionalmente durante a turnê estão no projeto a partir das fitas originais. Esse material, ele ainda inclui um livreto com textos

0: 76. Para quem gosta dos clássicos da música, para quem gosta de folk music, para quem gosta de Bob Dylan, vem aí um prato cheio pela frente. 11 horas 39 minutos.
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0: A gente volta a Brasília porque essa sessão de hoje no Supremo Tribunal Federal também provocou uma série de reações no Congresso Nacional. A Comissão de Direitos Humanos do Senado reuniu mais de 15 parlamentares para acompanhar o julgamento e discutir possíveis medidas diante da crise entre os poderes. O Bruno Tibério tem todos os detalhes.
2: Entre as propostas apresentadas está a criação de um grupo de trabalho para discutir uma reforma do judiciário. Os parlamentares acompanharam a sessão do Supremo e fizeram críticas principalmente a Alexandre de Moraes e Gilmar Mendes. Também houve críticas ao presidente do Senado, Davi Alcolumbre, e cobranças por uma reação da casa. A senadora Damaris Alves, do Republicanos, aqui do Distrito Federal, que preside a comissão, defendeu o afastamento de Alexandre de Moraes e afirmou que ministros do Supremo não estão acima do Senado. Durante a reunião, parlamentares da oposição também disseram considerar que o resultado do julgamento já estaria definido. E no fim da reunião, Damaris anunciou um novo encaminhamento. Segundo a senadora, ela e os parlamentares que participaram do encontro vão levar à Comissão de Constituição e Justiça um pedido para a criação imediata de um grupo de trabalho.
0: E a gente teve muita repercussão, muita reação sobre tudo o que aconteceu em Brasília nesta terça-feira, inclusive políticos do Rio de Janeiro que repercutiram essa sessão do STF, que analisaria, a princípio, uma possível abertura de investigação contra o ministro Alexandre de Moraes pelo suposto envolvimento com o banqueiro Daniel Vercaro. E aí, no final das contas, analisaram se ele seria investigado junto com André Mendonça. Da mesma forma, tudo junto e tudo no mesmo dia, ou seja, para a semana que vem, nem para a semana que vem ficou. E o nosso repórter Leonardo Rezende tem todas as informações.
3: Enquanto os nomes ligados à direita atacaram o ministro Alexandre de Moraes, representantes da esquerda foram em cima do seu colega de corte, André Mendonça, pela suposta condução eleitoral em casos que era relator e que teria favorecido o grupo político do candidato à presidência Flávio Bolsonaro, do PL. Do mesmo partido de Flávio, o senador Carlos Portinho.
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0: termos de transparência e controle em relação à execução das emendas, né? Os recursos são liberados, né? Pelo portal da transparência é possível acompanhar a rubrica da destinação da verba, para onde foi destinado, quem recebeu, mas é muito difícil avaliar se o dinheiro foi efetivamente gasto naquilo que precisa, né? Se a ambulância que foi comprada, se realmente foi comprada, se a reforma da creche ou da escola realmente foi feita, né? Então, essa discussão, além do
1: É para
0: volume
1: continuar ou parar?
0: grandioso, né, do volume de recursos públicos, nós temos que verificar também a qualidade desse gasto, né? Por exemplo, dos valores das emendas parlamentares, 50% necessariamente tem que ser investidos na área de saúde, né? Mas para o cidadão comum acompanhar onde esse dinheiro foi gasto, se ele foi realmente bem gasto, há uma distância enorme, né? E essa é uma das grandes distorções hoje do uso da emenda parlamentar. A emenda parlamentar tem um caráter muito importante para descentralizar recursos, de fazer com que o recurso chegue especialmente em cidades do interior, onde os parlamentares possuem bases eleitorais. Mas o problema é a efetividade desse gasto, que muitas vezes não chega, para a realidade do cidadão.
2: Agora 11h49, o senador Carlos Viana, do PSD de Minas Gerais, voltou a cobrar uma reação do Senado após a sessão do Supremo Tribunal Federal, que analisou aí o caso envolvendo Alexandre de Moraes. Viana defende o impeachment do ministro e afirma que a oposição deve obstruir os trabalhos da casa se Moraes não for afastado. Bruno Tibério tem mais informações.
3: Carlos Viana criticou a atuação do presidente do Senado, Davi Alcolumbre, e afirmou que existe uma omissão da casa diante do caso.
4: Nós temos por parte da presidência do senhor Davi Alcolumbre uma omissão e um acovardamento do Senado da República. Tanto que nós estamos fechados. Eu sou um dos poucos senadores que está nessa casa. Suspendi a minha campanha temporariamente para estar aqui cumprindo com o meu papel. Eu espero, com toda sinceridade, que o Senado ele saia desse marasmo, né, desse silêncio absurdo, e que a gente dê à população as respostas que o povo brasileiro espera.
3: Viana afirmou ainda que existe um cenário de ativismo judicial e criticou o que considera uma interferência do judiciário em assuntos que deveriam ser tratados pelo Congresso. Para o senador, se o parlamento não reagir, o judiciário acaba ocupando esse espaço e legislando.
4: Se Alexandre de Moraes não for afastado pelo próprio Supremo, numa demonstração clara de um recado à impunidade no Brasil, é nosso dever aqui da oposição, dos que defendemos o impeachment, começarmos uma obstrução de todos os trabalhos do Senado.
3: Viana também criticou o fato de parlamentares não terem sido autorizados a participar da sessão do Supremo. Segundo ele, a decisão limitou a participação de representantes de outros poderes no debate.
2: Agora, 11h50, um motorista que foi baleado na cabeça durante uma abordagem de agentes de segurança da segurança presente de Niterói, na região metropolitana do Rio de Janeiro, morreu na tarde desta terça-feira. Ele estava internado em estado gravíssimo no Hospital Estadual Azevedo Lima, na região metropolitana. A informação foi confirmada pela Secretaria Estadual de Saúde. A repórter Beatriz Trindade tem os detalhes desse caso.
5: O caso aconteceu no último sábado na rua Marise Barros, em Icaraí, e foi registrado por câmeras de segurança. As imagens mostram o momento em que dois agentes abordaram o motociclista Danilo Jander Francisco, de 26 anos. Ele levanta as mãos e logo em seguida os agentes efetuam os disparos. Em depoimento, um dos policiais afirmou que fazia patrulhamento com outro agente quando viu Danilo avançar um sinal vermelho em alta velocidade e empinar a moto. Segundo a PM, ele ainda teria colocado a mão na cintura durante a abordagem. Apesar disso, a agente afirma que o disparo foi feito de forma involuntária enquanto ele estava desembarcando do veículo. O policial que fez o disparo foi preso em flagrante e teve arma apreendida. De acordo com as informações, durante a revista que os agentes fizeram no momento da abordagem, nada de ilícito foi encontrado com Danilo. O caso agora é investigado pela Delegacia de Homicídios de Niterói e São Gonçalo. Os agentes analisam as imagens de câmeras de segurança para tentar esclarecer a dinâmica da abordagem.
2: O Ministério Público do Trabalho já registrou este ano cerca de 200 denúncias de assédio eleitoral no trabalho. Em entrevista ao TMC 360, a advogada trabalhista Vivian de Camilles falou sobre o assunto.
1: Felipe, esse é um questionamento bem válido, porque tem, através de brincadeiras, as pessoas às vezes não identificam, mas nós podemos pensar o seguinte: uma coisa é estarmos, por exemplo, tomando um café e comentar em quem vai se votar. Outra coisa é quando o empregador ou o seu superior hierárquico ou algum gestor da empresa começa a adotar uma postura que constrange a pessoa. Então, quando a pessoa começar a se sentir constrangida, quando a pessoa começar a se sentir que está sendo influenciada, induzida a determinado partido político, ou, por exemplo, quando ela manifesta que ela vai votar no partido X e ela sente uma retaliação, uma discriminação, nós podemos considerar esse ato o assédio eleitoral. Então, é quando passa daquela conversa para um seguinte passo que é um pouco mais ofensivo e que a pessoa se sente constrangida.
6: E, por exemplo, quando existe algo do tipo, o que a lei prevê, por exemplo, para quem comete assédio, Vivian?
1: Olha, para quem comete assédio, a lei prevê a questão do crime e também a questão da imposição de multa. Então, é sempre importante a pessoa que está sofrendo isso denunciar. Se não tem denúncia, infelizmente, a gente não tem como identificar que está sendo cometido esse ato que é tão, né, como eu posso dizer, gente, fugiu a palavra, me desculpa.
7: De qualquer
1: esse
7: forma,
1: ato que é tão, viola tanto a intimidade da pessoa por conta da questão do voto ser livre e secreto.
7: E secreto, né? Agora, uma pergunta que é derivada disso, doutora, é que como na prática o funcionário ou a funcionária que tudo isso que a senhora explicou, ele identifica, amanhã ou depois, estava ouvindo a nossa conversa aqui, nossa, eu me identifiquei com isso. Como que eu provo? Um print de conversa, porque é testemunha, porque muitas vezes é aquilo que a senhora estava falando, né? Sai de uma brincadeira, uma conversa de elevador, uma conversa na sala do café, no fumódromo, sei lá, vira, né, uma imposição. Então, como é que essa pessoa pode trazer para a justiça uma denúncia que seja minimamente fundamentada?
1: Excelente pergunta, Felipe. Vamos lá. O assédio eleitoral tem várias formas de ser praticado. Por exemplo, a forma verbal, que é essa conversa que nós conversamos. Nessa modalidade, eu entendo que a pessoa pode gravar, fazer uma gravação para ela poder comprovar ou levar uma testemunha. Ou, por exemplo, se tem dois empregados que estão sofrendo esse assédio eleitoral e eles estavam juntos, pode servir como uma testemunha. Mas também temos o assédio eleitoral documental, porque, por incrível que pareça, tem empresas que circulam memorandos, comunicado interno, fixa no quadro de avisos dos empregados, passando essas orientações. Essa forma é só o funcionário que se sentir ameaçado, constrangido, tirar uma foto do comunicado feito pela empresa e também levar, seja no Ministério Público do Trabalho, seja no sindicato da sua categoria. E nós temos também essa forma documental, que é física, e nós temos também o assédio eleitoral, que é o digital, que eles enviam por e-mail, grupos de WhatsApp, redes sociais. Então, da mesma forma, ele pode colher esse material e entregar, levar no Ministério Público do Trabalho, no sindicato, como eu já disse, para poder fazer e embasar essa denúncia.
2: Agora são 11 horas mais 57 minutos.
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2: Terça-feira quase acabando, quarta-feira já começando, aliás, na sequência, a partir da meia-noite, mais um minutinho, vem aí amanhã TMC com Diego Andrade, para você que tá no Rio de Janeiro, para você que tá em Brasília, Brasília 100.1 no FM, Rio de Janeiro 101.3. Mas antes de eu ir embora, deixa eu falar que tivemos brasileiros em campo na noite desta terça-feira pelas competições sul-americanas. O Vasco venceu o Santa Fé, hein, por 2-0 nesta terça-feira em São Januário e garantiu vaga nas semifinais da Copa Sul-Americana de 2026. Bruno Duarte e David marcaram os gols aí da equipe vascaína. Lembrando você, torcedor do Vasco, que as semifinais serão disputadas aí nas semanas de 14 e 21 de outubro. Belo resultado do Vascão, portanto, avançando, está na semifinal da Sul-Americana. Quem também está na semifinal, mas não da Sula, e sim da Libertadores, é o Fluminense. Flusão garantiu a vaga, portanto, nesta terça-feira. Aliás, a partida do Fluminense, que terminou numa confusão danada, confusão generalizada no gramado, depois aí da partida, né, contra o Platense, em Buenos Aires. Aí no meio da comemoração tricolor, houve briga envolvendo jogadores, comissão técnica, além de vazão de torcedores locais no gramado. Inclusive, o zagueiro Freites sofreu uma tentativa de soco. Então, mais uma vez, a gente observa aquelas cenas lamentáveis em território argentino, mas não tem nada não. Fluminense avançou, portanto, está na semifinal da Libertadores da América. E em São Paulo, na capital paulista, o tricolor do Morumbi empatou com o Boca Juniors no Morumbis, mas o resultado não foi suficiente para avançar, portanto, para a próxima fase da competição sul-americana, até porque no jogo de ida, na Bombonera, 1-0, portanto, para o Boca Juniors, resultado que coloca o time, portanto, argentino na semifinal da Sul-Americana. São Paulo que concentra seus esforços apenas no Campeonato Brasileiro. Ponto final. Aqui no nosso Resumo TMC, um abraço para você em Brasília, abraço Rio de Janeiro. Vocês ficam em boa companhia com o Diego Andrade, a partir de agora, com o Amanhã TMC. Eu volto numa próxima com mais Resumo TMC. Aquele abraço.
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10: Muito bom dia, uma ótima quarta-feira para você que sintoniza a TMC. Hoje é dia 16 de setembro. Seja muito bem-vindo e muito bem-vinda ao Amanhã TMC. Eu sou o Diego Andrade e te faço companhia ao vivo até às 5 da manhã. Aqui no Amanhã TMC você fica por dentro de tudo o que aconteceu de mais importante no noticiário do Brasil e do mundo, além de saber das primeiras notícias que vão impactar aí a sua quarta-feira. Se o WhatsApp está aberto para você participar, manda sua mensagem, comenta sobre as principais notícias aqui do Amanhã TMC no 119-7221-1001. Vamos às principais manchetes do programa de hoje. O Supremo Tribunal Federal encerrou a sessão que discutiu se os casos envolvendo Alexandre de Moraes e André Mendonça devem tramitar juntos ou separados. O placar ficou em 4-3 pela tramitação separada. Votaram nesse sentido Edson Fachin, André Mendonça, Luiz Fux e Carmen Lúcia. Cristiano Zanin, Alexandre de Moraes e Gilmar Mendes defenderam a análise conjunta. Flávio Dino retirou o voto que havia apresentado e pediu vista do processo. Com isso, o julgamento foi suspenso e deverá ser retomado posteriormente. A sessão não decidiu sobre a abertura de investigação contra Moraes, mas apenas sobre a tramitação dos procedimentos. O ministro Flávio Dino sugeriu que o discurso da ministra Carmen Lúcia no Supremo Tribunal Federal seja enviado ao presidente Lula e ao Itamaraty. Segundo Dino, a fala pode ajudar a abrir um diálogo entre o STF e a Suprema Corte dos Estados Unidos. Carmen Lúcia pediu desculpas pelo mal-estar causado pelas recentes disputas internas do Supremo e disse estar constrangida com a situação. Dino também mencionou uma possível conversa entre o presidente do STF e o chefe da Suprema Corte americana. Lula afirmou que nenhum ministro do Supremo Tribunal Federal está acima da lei e defendeu que eventuais suspeitas contra integrantes da corte sejam investigadas sem distinção. No Jornal da Record, o presidente também defendeu uma reforma no judiciário, com mudanças nos critérios de escolha e no tempo de mandato dos ministros. As declarações ocorreram após a sessão do STF, que terminou sem definir como serão analisados os casos de Alexandre de Moraes e André Mendonça. A senadora Damaris Alves pediu que o ministro Alexandre de Moraes renuncie ao Supremo Tribunal Federal e afirmou que ele deveria ter deixado o cargo até às 6 horas da tarde desta terça-feira. A declaração ocorreu durante o julgamento que discute uma possível investigação contra Moraes. Damaris e outros parlamentares também criticaram o bloqueio de acesso ao STF durante a sessão. Eduardo Bolsonaro afirmou que pretende levar às autoridades dos Estados Unidos registros da sessão do Supremo Tribunal Federal sobre o ministro Alexandre de Moraes. Segundo ele, o objetivo é pressionar por uma nova rodada de sanções contra o ministro. A iniciativa ocorre após o STF discutir nesta terça-feira a investigação sobre Moraes e suas relações com o banqueiro Daniel Vorcaro. O governo federal renegociou dívidas de 7 empresas envolvidas na Lava Jato e reduziu em R$1,2 bilhão os juros cobrados nos acordos de ressarcimento. Segundo a Controladoria Geral da União, não houve perdão das dívidas. O órgão afirma que os acordos mudaram o cálculo dos juros e permitiram o uso de créditos tributários para quitar parte dos valores. O corpo da brasileira Gabriela Eloriaga, de 26 anos, foi encontrado nesta terça-feira em uma lagoa na região de Veneza, na Itália. Ela estava desaparecida desde sábado, após a lancha em que estava com o marido ser atingida por um táxi náutico. O marido de Gabriela, o italiano Sam Michelli, também morreu após o acidente. As autoridades investigam o piloto do táxi náutico por homicídio náutico, após suspeitas de que a embarcação estivesse acima da velocidade permitida. Vamos ao noticiário internacional. O presidente da Ucrânia, Volodymyr Zelensky, afirmou que o avião presidencial foi alvo de drones russos em duas ocasiões, enquanto sobrevoava a Moldávia. Zelensky também relatou um ataque russo contra um trem de passageiros próximo à Polônia e disse que os episódios fazem parte de uma estratégia de intimidação contra líderes que apoiam a Ucrânia. E um Boeing 737 da companhia Sepahan Airlines perdeu um pneu do trem de pouso logo após decolar no Irã. A aeronave precisou retornar ao aeroporto de Mashhad e fez um pouso de emergência. Durante o pouso, parte do forro do teto caiu sobre os passageiros. Apesar do susto, ninguém ficou ferido e todos foram retirados da aeronave com segurança. E o governo Trump pretende fechar um acordo de US$2,8 bilhões para vendas para vender bombas a Israel. O pacote inclui 40 mil bombas de grande porte, segundo uma autoridade americana. O armamento já foi usado por Israel em Gaza e no Líbano. A proposta ocorre enquanto cresce nos Estados Unidos a parcela da população que considera excessivo o apoio de Washington ao governo israelense. Muito bom dia a você que sintoniza a TMC. Vamos à previsão do tempo para todo o país nesta quarta-feira. Em Curitiba, o sol divide espaço com as nuvens, sem chuva, máximas de 18 e mínimas de 11 graus. Em São Paulo, dia nublado com possibilidades de garoa de dia e à noite, máximas de 18 e mínimas de 13 graus. Já no Rio de Janeiro, o sol aparece entre nuvens, pode chover durante o dia. Máximas de 22 e mínimas de 18 graus. Em Belo Horizonte, dia de sol com nuvens, pancadas de chuva à tarde e à noite. Máximas de 28 e mínimas de 16 graus. Em Brasília, o dia de sol com nuvens, pancadas de chuva à tarde e à noite. Máximas de 31 e mínimas de 18 graus. E para fechar em Recife, o sol aparece entre nuvens, chove rápido durante o dia e à noite. Máximas de 29 e mínimas de 23 graus. Antes de acontecer o julgamento da relação entre Moraes e Daniel Vorcaro no Supremo Tribunal Federal, o ministro Gilmar Mendes solicitou uma questão de ordem para um julgamento conjunto com a conduta do ministro André Mendonça na condução do caso Master. O placar terminou em 4 para manter as separadas as análises, a 3 para juntar. O Murilo Hernandes traz todos os detalhes.
11: O julgamento começou pela manhã com a abertura feita pelo presidente do STF, Edson Fachin, seguida da leitura do relatório das manifestações dos envolvidos. Antes dos votos, os ministros protagonizaram uma longa discussão sobre a condução dos processos. Fachin rebateu críticas de Gilmar Mendes e Flávio Dino e afirmou que não havia avocado os autos. O ministro André Mendonça também se manifestou e explicou as circunstâncias em que o processo chegou à presidência do Supremo. O ministro Nunes Marques se declarou impedido e Dias Toffoli declarou suspeição e não participação da votação. Na retomada dos trabalhos, Fachin apresentou o primeiro voto e defendeu que os processos envolvendo o ministro Alexandre de Moraes e André Mendonça tramitassem separadamente.
12: Portanto, voto pela não acolhimento da questão de ordem.
11: Flávio Dino abriu a divergência e defendeu que os dois casos fossem analisados conjuntamente. O ministro Cristiano Zanin e Alexandre de Moraes acompanharam essa posição. O ministro André Mendonça e Luiz Fux seguiram Fachin pela separação dos procedimentos. Ao longo da sessão, o debate ficou cada vez mais acalorado. Gilmar Mendes e André Mendonça chegaram a trocar críticas durante uma discussão no plenário. Depois do bate-boca, o ministro Flávio Dino pediu vista. O ministro afirmou que precisava interromper a sessão diante do clima instalado no plenário. Mesmo após o pedido de vista, Carmen Lúcia apresentou seu voto e acompanhou Fachin pela tramitação separada.
13: E já adianto que estou acompanhando a posição de Vossa Excelência pela singela circunstância. Eu sou deferente e alguns dizem que eu sou ritualística e institucional em excesso.
11: Com o voto da ministra, o placar formal ficou em 4-3 pela separação dos casos. Fachin, Mendonça, Fux e Carmen Lúcia votaram pela tramitação separada. Gilmar Mendes, Zanin e Moraes defenderam a análise conjunta. Flávio Dino também havia votado pela reunião dos processos, mas o voto não entrou no placar formal porque o ministro pediu vista antes da proclamação do resultado. Agora, o julgamento fica suspenso até a devolução do processo por Flávio Dino.
10: A reportagem da TMC no Rio de Janeiro foi às ruas descobrir se o público consegue entender os termos técnicos da sessão do Supremo Tribunal Federal. A repórter Rebeca Renzi traz os resultados.
14: A cobertura especial da sessão do STF para a abertura de uma investigação contra o ministro Alexandre de Moraes gerou muita repercussão. No entanto, a linguagem técnica utilizada pelos ministros do Supremo Tribunal Federal pode gerar confusão para quem acompanha a corte. Fomos às ruas descobrir se o público entende o que está sendo dito.
15: Poderiam falar de uma forma para a gente poder entender, né? Já que eles falam no linguajar deles, a gente não entende nada e fica tudo por igual.
16: Poderia. Se está aberto para o público, para a imprensa, para todos verem, deveriam falar de uma maneira que a gente pudesse entender melhor, né?
17: Sem dúvida, porque senão poucos vão entender. Mas até onde eu estou escutando e acompanhando, estão querendo livrar o cara ainda, mas...
18: Eles falam e no final eles não falam nada.
14: Por isso, a reportagem da TMC preparou um glossário explicando alguns termos jurídicos. Veemência é utilizado quando um advogado argumenta com força, intensidade e firmeza. Transitado em julgado é quando uma decisão de um juiz ou tribunal se torna definitiva e não pode mais ser contestada por nenhum tipo de recurso. Juiz de garantias é o juiz responsável pelo controle da legalidade de uma investigação. Data vênia é dada licença ou com a devida permissão. Comarca significa região geográfica ou território onde um juiz de primeiro grau exerce a sua jurisdição, ou seja, o poder de julgar. Foro privilegiado é um mecanismo que afirma que certas autoridades públicas só podem ser julgadas por tribunais superiores, como o STF. Nulidade é a invalidação de um ato jurídico que não produz efeitos legais por apresentar algum erro grave. E já documento apócrifo é um documento que não possui assinatura, autoria identificada ou origem comprovada, o que tira sua validade legal em processos judiciais.
10: O senador Carlos Viana, do PSD de Minas Gerais, voltou a cobrar uma reação do Senado após a sessão do Supremo Tribunal Federal que analisou o caso envolvendo Alexandre de Moraes. Viana defendeu o impeachment do ministro e afirma que a oposição deve obstruir os trabalhos da casa se Moraes não for afastado. O Bruno Tibério tem mais informações.
3: Carlos Viana criticou a atuação do presidente do Senado, Davi Alcolumbre, e afirmou que existe uma omissão da casa diante do caso.
4: Nós temos por parte da presidência do senhor Davi Alcolumbre uma omissão e um acovardamento do Senado da República. Tanto que nós estamos fechados. Eu sou um dos poucos senadores que está nessa casa. Suspendi a minha campanha temporariamente para estar aqui cumprindo com o meu papel. Eu espero, com toda sinceridade, que o Senado ele saia desse marasmo, né, desse silêncio absurdo, e que a gente dê à população as respostas que o povo brasileiro espera.
3: Viana afirmou ainda que existe um cenário de ativismo judicial e criticou o que considera uma interferência do judiciário em assuntos que deveriam ser tratados pelo Congresso. Para o senador, se o parlamento não reagir, o judiciário acaba ocupando esse espaço e legislando.
4: Se Alexandre de Moraes não for afastado pelo próprio Supremo, numa demonstração clara de um recado à impunidade no Brasil, é nosso dever aqui da oposição, dos que defendemos o impeachment, começarmos uma obstrução de todos os trabalhos do Senado.
3: Viana também criticou o fato de parlamentares não terem sido autorizados a participar da sessão do Supremo. Segundo ele, a decisão limitou a participação de representantes de outros poderes no debate.
10: E relatórios do COAF apontam que familiares de pessoas ligadas a Vorcaro movimentaram 57 milhões de reais para uma igreja em Belo Horizonte. O Júnior de Castro conta todos os detalhes.
19: O Conselho de Controle de Atividades Financeiras, o COAF, identificou quase 20 milhões de reais em transferências feitas pelo cunhado do ex-banqueiro Daniel Vorcaro para uma unidade da Igreja Batista da Lagoinha, aqui em Belo Horizonte. Fabiano Zettel, que era pastor e presidente da Lagoinha Belvedere, fez 26 transferências que somam quase 19 milhões e 200 mil reais. Outros familiares de Vorcaro também aparecem nesses relatórios. A ex-mulher do banqueiro transferiu pouco mais de 100 mil reais. O pai dele, 120 mil. E Luiz Felipe Mourão, conhecido como Sicário, fez repasses de cerca de 22 mil reais. No total, a conta da igreja movimentou 57 milhões e 100 mil reais entre dezembro de 2024 e dezembro de 2025. O valor chamou a atenção porque no cadastro bancário, o faturamento anual presumido da instituição era de 950 mil reais. Segundo o COAF, grande parte do dinheiro saiu da conta destinada a empresas de construção, engenharia, estruturas metálicas e eventos. A Lagoinha afirma que cada unidade tem autonomia financeira e que na época recebeu a informação de que os recursos seriam usados em reformas e melhorias. A igreja também diz que não tinha conhecimento dos valores movimentados e que não recebeu nenhuma parcela do dinheiro. É importante a gente destacar que a comunicação dessas operações ao COAF não significa por si só que houve crime. Agora, cabe às autoridades investigar a origem dos recursos e explicar essas movimentações.
10: O Rio Previdência é investigado por aportes de mais de 2 bilhões de reais no Banco Master. Os recursos não recuperados podem afetar o sistema previdenciário do Rio de Janeiro. Clientes e investidores do Banco Master recebem garantias do Fundo Garantidor de Crédito. A repórter Júlia Novaes tem mais informações.
20: Segundo o relatório parcial da Polícia Federal, o Rio Previdência realizou investimentos estimados em 970 milhões de reais em letras financeiras do Banco Master entre outubro de 2023 e julho de 2024, além de novos aportes de 2 bilhões de reais em fundos estruturados de dezembro de 2024 a outubro de 2025. Em maio deste ano, a PF iniciou a oitava fase da Operação Compliance Zero para investigar o envolvimento do ex-governador do Rio de Janeiro, Cláudio Castro, na aplicação irregular no Banco Master. Se parte relevante dos recursos aplicados não foi recuperada, o problema deixa de ser apenas financeiro e passa a atingir o planejamento de longo prazo do sistema previdenciário do Estado do Rio. Ao utilizar mais recursos do Tesouro Estadual, sobra menos espaço para demais despesas e investimentos públicos. Como forma de proteger os investidores das instituições ligadas ao Banco Master, o Fundo Garantidor de Créditos pagou 40 bilhões de reais em garantias no primeiro semestre de 2026 aos clientes da instituição. Até o momento, não há impacto direto na população fluminense e nos beneficiários do Rio Previdência. O caso segue sob investigação da Polícia Federal.
10: A sessão do Supremo Tribunal Federal também provocou uma série de reações no Congresso Nacional. A Comissão de Direitos Humanos do Senado reuniu mais de 15 parlamentares para acompanhar o julgamento e discutir possíveis medidas diante da crise entre os poderes. O Bruno Tibério tem todos os detalhes.
3: Entre as propostas apresentadas está a criação de um grupo de trabalho para discutir uma reforma do judiciário. Os parlamentares acompanharam a sessão do Supremo e fizeram críticas principalmente a Alexandre de Moraes e Gilmar Mendes. Também houve críticas ao presidente do Senado, Davi Alcolumbre, e cobranças por uma reação da casa. A senadora Damaris Alves, do Republicanos, aqui do Distrito Federal, que preside a comissão, defendeu o afastamento de Alexandre de Moraes e afirmou que ministros do Supremo não estão acima do Senado. Durante a reunião, parlamentares da oposição também disseram considerar que o resultado do julgamento já estaria definido. E no fim da reunião, Damaris anunciou um novo encaminhamento. Segundo a senadora, ela e os parlamentares que participaram do encontro vão levar à Comissão de Constituição e Justiça um pedido para a criação imediata de um grupo de trabalho.
10: Políticos no Rio de Janeiro repercutiram a sessão do Supremo Tribunal Federal, que analisaria a possível abertura de investigação contra o ministro Alexandre de Moraes pelo suposto envolvimento com o banqueiro Daniel Vorcaro. O repórter Leonardo Rezende tem todas as informações.
21: Enquanto os nomes ligados à direita atacaram o ministro Alexandre de Moraes, representantes da esquerda foram em cima do seu colega de corte, André Mendonça, pela suposta condução eleitoral em casos que era relator e que teria favorecido o grupo político do candidato à presidência Flávio Bolsonaro, do PL. Do mesmo partido de Flávio, o senador Carlos Portinho, candidato à reeleição, cobrou a investigação e o afastamento de Moraes. Em um post nas redes sociais, escreveu: "Ninguém está acima da lei, nem mesmo quem tem o dever de aplicá-la." O também candidato do PL ao Senado, deputado federal Carlos Jordi, publicou o corte de uma entrevista nas redes sociais em que criticou a postura dos ministros e lembrou do julgamento do 8 de janeiro, que chamou de político.
22: Estão construindo todo um cenário ridículo, de falsa equivalência, querendo dizer que o ministro André Mendonça está a serviço de um grupo político. Se não fosse o ministro André Mendonça ter revelado o teor desse relatório, esse julgamento sequer estaria acontecendo. Ele não investigou o ministro Alexandre de Moraes. Ele simplesmente tirou o sigilo de um relatório para mostrar que realmente estavam acontecendo relações prostituídas, espúrias, e que se não fosse isso, esse julgamento não estaria acontecendo.
21: A audiência foi suspensa após o pedido de vista do ministro Flávio Dino. As discussões durante a sessão saíram do mérito sobre a relação de Alexandre de Moraes e Daniel Vorcaro para a parte jurídica do caso. E os magistrados abriram ordem, então, para que Moraes e André Mendonça fossem julgados juntos. Mendonça tem julgamento marcado para o próximo dia 23 pela suposta atuação eleitoral no STF. O placar parcial em plenário está em 4-3 para que Moraes e Mendonça sejam julgados separadamente. Os candidatos de esquerda criticam a suposta seletividade de Mendonça nos prosseguimentos de investigação, principalmente do caso Master. O deputado federal e candidato à reeleição pelo PT, Marcelo Freixo, cobrou explicações do ministro, que manteve sob sigilo até então as apurações sobre a também relação entre Flávio Bolsonaro e Daniel Vorkaro.
0: Todos os sigilos precisam ser quebrados. A população tem o direito de saber tudo que tinha no celular do Vorkaro. Tudo que envolvia o Banco Master e diversas autoridades da República. Não pode nenhum ministro do STF estar de um lado ou de outro. Não pode ter vazamento seletivo. Não pode ter sigilo sobre um candidato à presidência que responde por crime de corrupção, de lavagem de dinheiro e evasão de divisas, como é o caso de Flávio Bolsonaro. Não pode ter datas específicas para vazar informações que favoreçam uma candidatura e prejudiquem outra.
21: A vereadora do Rio e candidata ao Senado pelo PSOL, Mônica Benício, endossou o discurso que tem sido adotado pelo presidente Lula e escreveu: quero a verdade, doa quem doer.
10: Durante a sessão plenária desta terça-feira, que analisou o pedido de abertura de investigação sobre a relação entre o ministro Alexandre de Moraes e o ex-banqueiro Daniel Vorkaro, no âmbito do caso Master, Moraes criticou o ministro André Mendonça. Durante sua fala, o ministro acusou Mendonça de ter conduzido e direcionado a Polícia Federal para investigá-lo. Mendonça rebateu a acusação e afirmou que a informação é falsa. Os dois ministros então começaram a bater boca durante a sessão.
5: Não há como julgar hoje sem julgar terça, porque eu pergunto, quem tem medo da Polícia Federal, presidente? Quem tem medo da Polícia Federal?
6: Não é questão de
5: quem,
6: medo, não.
5: Eu não estou perguntando a Vossa Excelência.
6: Não, mas eu estou lhe respondendo.
5: Quem tem medo da Polícia Federal? Quem chamou a Polícia Federal e exigiu que a Polícia Federal colocasse um colega na colaboração premiada? E vamos trazer aqui, presidente, vamos trazer aqui e chamar aqui testemunhas que eu vou indicar. Não só policiais, advogados, testemunhas. Eu tenho testemunhas que o ministro André, em reunião, disse.
6: Isso é mentira.
5: Peçam isso.
6: Mentira.
5: Então vamos chamar as testemunhas?
6: Mentira.
5: Vamos chamar?
6: Mentira.
5: Vamos chamar?
6: Pode chamar quem
5: então
6: quiser.
5: Então vamos chamar
6: mentir.
5: Não há
6: vão
5: como mentir. Julgar hoje sem julgar terça-feira. Chamou.
6: Não, senhor.
5: Inclua o ministro Alexandre.
6: Mentira.
5: Por quê? Porque está a
6: mentira.
5: Serviço de um
6: mentira.
5: Grupo político que quis dar um golpe nesse país.
6: Ah, senhor presidente.
5: É isso, presidente.
6: Eu não vou responder.
5: É isso.
6: No meu momento de fala.
5: E mais, presidente, mais. Não tem nenhum documento apócrifo.
10: Durante a sessão plenária do Supremo Tribunal Federal, desta terça-feira, Flávio Dino criticou o Edson Fachin por assumir os processos do caso Banco Master. Para Dino, o processo deveria ter sido redistribuído após a retirada da relatoria de André Mendonça. Ele ainda mencionou que a mudança não foi registrada pela Secretaria do STF, já que Mendonça ainda aparecia como relator na pauta da sessão.
23: Nós temos uma situação complexa, como o ministro Gilmar acabou de descrever. Tão complexa que a pauta que nós recebemos da Secretaria do Tribunal, a pauta publicada, traz como relator o ministro André. Está escrito, relator o ministro André Mendonça. Está aqui. Não houve redistribuição. Não houve publicação de pauta com a redistribuição feita. Tanto que a pauta que está aqui, entregue por Vossa Excelência. Diz que o relator é o ministro André. Quando eu li aqui, eu achei que ia fazer o relatório, era ele. E quero dizer, presidente, que na minha ótica tinha que ser ele mesmo.
10: Durante a sessão plenária desta terça-feira, que analisou o pedido de abertura de investigação sobre a relação entre o ministro Alexandre de Moraes e o ex-banqueiro Daniel Vorkaro, no âmbito do caso Master, o ministro Nunes Marques se declarou impedido de participar do julgamento. No início da sessão, Nunes Marques afirmou que não se sente confortável para atuar no procedimento devido às possíveis repercussões político-eleitorais do caso, considerando o cargo que ocupa atualmente como presidente do Tribunal Superior Eleitoral.
24: Em que pese, e os debates vão fluir, que esse julgamento eventualmente pode também impactar no cenário político-eleitoral. Então, na condição de presidente do TSE, eu não me sinto confortável para participar desse julgamento e afirmo o meu impedimento.
10: Durante a sessão desta terça-feira, que tinha o objetivo de analisar o pedido de investigação sobre a relação entre Alexandre de Moraes e Daniel Vorcaro, Dias Toffoli se declarou suspeito por motivo de foro íntimo. O ministro ressaltou que se trata de suspeição

0: não haverá aplicação de multas nem registro de infrações de trânsito. Seis adolescentes foram apreendidos nesta segunda fase da Operação Lívia. A investigação apura a morte de uma menina de 13 anos em julho deste ano, após uma transmissão ao vivo no Discord. Segundo a Polícia Civil de Mato Grosso do Sul, os adolescentes faziam parte de grupos virtuais de violência e extremismo, conhecidos como panelas, e tiveram participação no caso. Os jovens foram apreendidos no Rio de Janeiro, São Paulo, Bahia, Rio Grande do Sul e Distrito Federal. E os municípios de Registro, Ribeira, Iporanga, Barra do Turvo, Eudora e Piracaia, localizados no Vale do Ribeira, no interior de São Paulo, foram reconhecidos em situação de emergência pelo governo do estado de São Paulo. A confirmação acontece após as fortes chuvas que deixaram os municípios da cidade com situações de alagamento há cerca de 4 dias. De acordo com o governo do estado, o Vale do Ribeira recebeu mais de 3 mil itens de ajuda humanitária, como colchões, cestas básicas e kits de higiene para os municípios que foram afetados.
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0: O ministro do Supremo Tribunal Federal, Gilmar Mendes, em sua fala, criticou como a petição foi conduzida e falou em um evidente viés político eleitoral. Enquanto falava, o ministro André Mendonça interrompeu Gilmar e o chamou de leviano. Essa discussão aconteceu durante a sessão plenária desta terça-feira, que analisa o pedido de abertura de investigação sobre a relação entre o ministro Alexandre de Moraes e o ex-banqueiro Daniel Vorcaro no âmbito do Banco Master.
2: É evidente, e até as pedras sabem, que há um inequívoco viés político-eleitoral na forma como o tema foi conduzido nos autos desta PEC de 16.662. Com toda a sinceridade. Escolha de data, 7 de setembro, todo esse cenário. Envolvendo esta corte em campanha eleitoral.
3: Vossa Excelência está sendo leviano, ministro.
2: De forma
3: leviano.
2: Indevida.
3: Leviano.
2: Vossa Excelência não tem a palavra.
0: Gilmar Mendes acusa Mendonça, quando ainda era relator do caso Master, de julgar com caos por ele ter tirado o sigilo dos documentos de forma monocrática. Essa declaração aconteceu durante a sessão plenária desta terça-feira, que analisa o pedido de abertura de investigação sobre a relação entre o ministro Alexandre de Moraes e o ex-banqueiro Daniel Vorcaro no âmbito do Banco Master.
2: Apesar de todas as suspeitas já estarem postas desde o início de março, o relator aguardou a chegada do período eleitoral para encomendar o relatório que muito provavelmente implicaria exatamente quem ele buscava implicar. Mais grave do que isso, antes que a questão fosse efetivamente submetida ao plenário, monocraticamente levantou o sigilo do relatório, a fim de constranger qualquer posição contrária à sua atuação. Fica parecendo mesmo que o intuito aqui é jogar com o caos.
0: Ainda falando sobre a sessão plenária desta terça-feira, em outro momento da sua fala, Gilmar Mendes criticou a divulgação de relatório da Polícia Federal que relaciona o caso Master com os ministros do Supremo Tribunal Federal e falou que pessoas decentes não fazem isso. O ministro André Mendonça o interrompeu mais uma vez e pediu respeito ao tribunal, o que acabou com mais uma discussão.
2: Evidente condução político-eleitoral e escolha do 7 de setembro, até bicholecos. Isto não se faz. Pessoas decentes não fazem isso.
3: Não aponte o dedo para mim, ministro Gilmar. Não aponte o dedo. Não está falando com qualquer um. Respeite esse tribunal.
2: Quem não se dá respeito não merece respeito.
0: O julgamento analisa o pedido de abertura de investigação sobre a relação entre Alexandre de Moraes e o ex-banqueiro Daniel Vorcaro. Nesta terça-feira foi o processo. E Dino afirmou que a Constituição Federal de 88 proíbe a avocação de processos e defendeu que a relatoria deveria ter sido redistribuída. Segundo o ministro, permitir a avocação seria abrir uma avenida para o autoritarismo.
4: E o que essa regra diz? em nenhum tribunal do país, nenhum, não é só no Supremo. Um presidente pode destituir um relator. Porque se o fizer, presidente, veja, a responsabilidade de quem enverga a toga. E eu conheço todos os lados. Aqui não é lugar de quem busca aplauso. Aqui não é lugar de quem busca popularidade. Aqui não é lugar, dizia meu amigo Nelson Jobim, para fazer biografia. Aqui é lugar para fazer justiça. Justiça devido ao processo legal. Se nós aceitarmos a vocatória, presidente, nós estaremos abrindo uma avenida de autoritarismo, de despotismo, de tirania nos tribunais, que ninguém vai controlar.
0: Durante a sessão plenária do Supremo Tribunal Federal desta terça-feira, o ministro Edson Fachin justificou a decisão de assumir a relatoria dos processos relacionados ao Banco Master. Fachin defendeu a legitimidade da medida. Segundo ele, o juiz natural para analisar o pedido de abertura de investigação contra o ministro do Supremo é o plenário da corte. E como o caso é de competência do plenário, Fachin afirmou que cabe ao presidente do STF assumir a relatoria. O ministro também disse que a relatoria foi encaminhada a ele por André Mendonça.
5: Não há decisão alguma da minha parte avocando os autos. Os autos foram encaminhados e li no relatório, Vossa Excelência ouviu, pelo ministro relator à presidência. E por que dependi eu e posso estar equivocado? Porque o juiz natural para julgar esta matéria é o plenário. E a ele está sendo imputado, e nós vamos decidir isso, se é que vamos conseguir chegar lá,

0: Mas algumas anotações complementares. Como se viu aqui ao longo dos debates, temos aqui muitas dúvidas e perplexidades. Talvez essa questão de ordem e seu desdobramento possa permitir também que elas sejam superadas, até para que tenhamos uma análise, eu diria, dentro do devido processo legal, como bem enfatizou o ministro Flávio Dino.
1: O ministro André Mendonça votou junto com o presidente da corte, ministro Edson Fachin, pelo julgamento de forma separada dos casos de Moraes e dele mesmo, André Mendonça. Mendonça reafirma que não houve a vocação, o ato pela qual uma autoridade ou órgão superior chama para si a responsabilidade de resolver ou julgar um caso que pertencia originalmente a um subordinado. Essa declaração aconteceu durante a sessão plenária desta terça-feira, que analisa o pedido de abertura de investigação sobre a relação entre o ministro Alexandre de Moraes e o ex-banqueiro Daniel Vorcaro no âmbito do caso Master.
2: Senhor presidente, eu acompanho Vossa Excelência e até na minha intervenção preliminar já havia consignado, primeiro fazendo justiça a Vossa Excelência, não houve a vocação em nenhum momento. Houve, de fato, uma avaliação que submetia a Vossa Excelência de que, à luz do artigo 13, inciso 1, como se avaliaria o arquivamento, a nulidade ou possível abertura de investigação em relação a ministro do tribunal, entendia eu que, à luz do artigo 13, inciso 1, a matéria estaria afeta, não por distribuição, não se trata de distribuição, mas por natureza e essência, à figura do presidente do tribunal.
1: As emendas parlamentares praticamente triplicaram nos últimos 10 anos, tanto em valores quanto em proporção ao orçamento, e devem se tornar um dos principais desafios do próximo presidente da República, que será eleito em outubro. Para entender melhor como funcionam essas emendas, para onde elas podem ser direcionadas e como esse dinheiro pode ser fiscalizado, o TMC 360 conversou com o cientista político da Universidade de Brasília, Murilo Medeiros.
3: A emenda parlamentar é um instrumento pelo qual deputados e senadores participam da definição do orçamento. A Constituição no Brasil estabelece que a definição do orçamento tem de ser compartilhado entre o Poder Legislativo e o Poder Executivo. O ponto nevrálgico da distorção começa em 2015, quando foi promulgada a Emenda Constitucional número 86, que definiu que as emendas parlamentares individuais teriam caráter impositivo, ou seja, a sua execução

0: morte mais de 21 mil pessoas em 71 cidades do Paraná.
1: O motociclista que foi baleado na cabeça durante uma abordagem de agentes da segurança presente de Niterói, na região metropolitana do Rio, morreu na tarde desta terça-feira. Ele estava internado em estado gravíssimo no Hospital Estadual Azevedo Lima, na região metropolitana. A informação foi confirmada pela Secretaria Estadual de Saúde. A repórter Beatriz Trindade traz todos os detalhes deste caso.
2: O caso aconteceu no último sábado na rua Marise Barros, em Icaraí, e foi registrado por câmeras de segurança. As imagens mostram o momento em que dois agentes abordaram o motociclista Danilo Jander Francisco, de 26 anos. Ele levanta as mãos e logo em seguida os agentes efetuam os disparos. Em depoimento, um dos policiais afirmou que fazia patrulhamento com outro agente quando viu Danilo avançar um sinal vermelho em alta velocidade e empinar a moto. Segundo a PM, ele ainda teria colocado a mão na cintura durante a abordagem. Apesar disso, a agente afirma que o disparo foi feito de forma involuntária enquanto ele estava desembarcando do veículo. O policial que fez o disparo foi preso em flagrante e teve arma apreendida. De acordo com as informações, durante a revista que os agentes fizeram no momento da abordagem, nada de ilícito foi encontrado com Danilo. O caso agora é investigado pela Delegacia de Homicídios de Niterói e São Gonçalo. Os agentes analisam as imagens de câmeras de segurança para tentar esclarecer a dinâmica da abordagem.
1: As próprias empresas que lideram a corrida da inteligência artificial provocaram uma queda nas ações do setor tecnológico nesta segunda-feira. O motivo foi o pedido de executivos de alto escalão da companhia de IA, que pediram publicamente uma desaceleração no ritmo de desenvolvimento desta tecnologia, alegando preocupação com segurança. E para entender o que está por trás deste pedido, os apresentadores do Link TMC conversaram com o professor Marcel Nobre, que é especialista em inovação e tecnologia.
3: Quando esses big tech guys aí, os caras que estão dominando o desenvolvimento de IA do mundo, começam a pedir para frear, eu acho que é porque a gente deve dar mais atenção a isso. É lógico que não dá para ser também totalmente sem entender o que está acontecendo. É importante a gente ter esse tipo de discussão, é importante a gente repensar o que a gente está fazendo, porque nessa pressa e nessa corrida atrás do que, ou sei lá por que eles estão indo, a gente está deixando alguns guardrails interessantes e importantes de serem discutidos sem discussão. E essa é uma tecnologia muito diferente de tudo que a gente já viu, com potenciais que podem ser catastróficos, sim. Mas também esse medo ajuda a vender, tá? Então a gente vai ver essa guerra de narrativas acontecendo o tempo todo entre, olha, cuidado, vamos desacelerar, e aí isso gera um burburinho, vende muita notícia e tudo mais, com não, a AGI, né, que é a super inteligência artificial, a inteligência artificial geral, já está batendo na porta de casa. Então é uma guerra de narrativas, obviamente que não dá nem para a gente deixar de discutir isso, nem achar que o mundo vai acabar amanhã por conta disso.
4: Marcel, isso que você disse no final agora foi exatamente o que o professor Miguel Nicoleles disse numa postagem que ele fez no fim de semana. Para quem não conhece o Nicoleles, um grande neurocientista brasileiro, com grandes feitos na área de neurociência. Ele disse isso também, mas eu não estou muito convencido nem do que você disse, nem do que ele está dizendo. A gente está... Olha, vamos lá, eu vou fazer uma retrospectiva aqui. Semana passada, terça-feira, aquele rapaz, o Coxon, não vou lembrar o nome dele, que era da Anthropic, saiu jogando no ventilador. Tudo bem, esse cara pode estar comprado. Esse cara pode ser até um balão de ensaio da própria Anthropic para ver como é que pega se a gente fizer isso. O que acontece no mercado, quais são as reações. Pode ter sido. Mas tivemos Bill Gates também demonstrando imensa preocupação. Tudo bem, você não vai levar em consideração, mas teve um manifesto muito grande do Vaticano em maio desse ano, apoiado inclusive pela Anthropic, dizendo, olha, vamos ter calma, vamos olhar com o que a gente vai fazer com a inteligência artificial. Marcel, a minha pergunta para você é, quem é que sabe realmente o que tem naqueles laboratórios acontecendo, além do Elon Musk, que é dono, além do Amodei, além do Ola, além do Bill Gates, que tem um pedacinho ainda, não sei se ele nem tem acesso mais, ao Sam Altman, além deles, quem é que sabe realmente o que está acontecendo nos laboratórios? Como é que a gente pode saber disso?
3: Eu tenho dúvida se eles sabem também, porque eu acho que essa tecnologia, o que as pessoas às vezes não sabem é que elas são programadas para algumas coisas, mas elas começam a se autodesenvolver, a se autodescobrir tomarem decisões para quais elas não foram programadas. A gente teve um caso recentemente na OpenAI que o próprio modelo resolveu entrar na Hicksfield, que é um plugin, uma empresa de geração de IA também, e tomou decisões, resolveu fazer coisas lá. Então, eu acho que nem eles sabem, né? Eu acho que esse momento ele é muito importante para a gente tentar colocar um freio nessa pressa. Não quer dizer que a gente precise matar a tecnologia, nem parar a inovação, e ninguém vai parar de usar uma inteligência artificial por causa disso. Agora, a gente sair correndo atrás de novos modelos cada vez mais rápidos, sem entender o que está acontecendo lá e sem ter tipo de salvaguardas, tem um risco iminente. Eu acredito que o mercado se autorregula, e eu acredito ainda, de uma forma tentando ser otimista, de que o ser humano ainda tem agência sobre si mesmo, e que ele ainda consegue fazer análise de riscos, e que em algum momento a gente pode apertar o botão para parar essa brincadeira. Se a gente não tiver discussões, se não tiver regulação, se não tiver esse caos criado com esse pedido de desaceleração, sim, a gente pode ir para um lado arriscado, que ainda não tem uma tecnologia tão desenvolvida para isso. Então, é muito difícil ter respostas nesse momento. Eu estou muito desconfiado de que tem muitas respostas. Eu, por exemplo, tenho muito mais perguntas do que respostas, porque a partir do momento que os CEOs, os fundadores dessas empresas vêm a público para pedir isso, mas que a gente conhece que nenhum deles são altruístas também e estão visando o bem público da humanidade, a gente tem que ficar com o pé atrás, mas também desconfiar de que isso pode ser uma narrativa alarmista ou catastrófica, que por um lado pode ter esse intuito de vamos conversar sobre isso porque estamos correndo sem freio e isso é perigoso, mas por outro lado é muito estranho começar essa discussão em pré-IPOs dessas grandes empresas. Então isso faz a gente desconfiar um pouco, até porque as narrativas mudam muito rapidamente de acordo com os interesses delas de captarem recursos ou não. Então eu acredito que sim, é uma ferramenta que pode no longo prazo, médio ou longo prazo, gerar efeitos muito nocivos a seres humanos, se não regulada ou não controlada, mas acho também que o ser humano tem agência e sapiência para poder construir esses guardrails e a gente mesmo, né? Nós como usuários também temos esse poder de reclamar e de questionar e de colocar isso à tona, né? Então esse papel que a TMC está fazendo agora é muito importante para a gente poder discutir e colocar isso na mesa, não pode ficar só embaixo do pano ou só no Vale do Silício, né?
1: E olha, um projeto da Prefeitura de Belo Horizonte que busca aumentar a segurança dos usuários de ônibus durante a noite completou um mês de funcionamento. O repórter Murilo Luiz foi até um dos pontos que conta com o serviço e traz os detalhes para você.
5: O Abrigo Amigo, serviço da Prefeitura de Belo Horizonte, que oferece atendimento

0: Vamos às principais manchetes do programa de hoje. José Carlos Fernandes. O Supremo Tribunal Federal encerrou a sessão que discutiu se os casos envolvendo Alexandre de Moraes e André Mendonça devem tramitar juntos ou separados. O placar ficou em 4-3 pela tramitação separada. Votaram neste sentido Edson Fachin, André Mendonça e Luiz Fux, junto com Carmen Lúcia. Cristiano Zanin, Alexandre de Moraes e Gilmar Mendes defenderam a análise conjunta. Flávio Dino retirou o voto que havia apresentado e pediu vista do processo. Com isso, o julgamento foi suspenso e deverá ser retomado posteriormente, e a sessão não decidiu sobre a abertura de investigação contra Moraes, mas apenas sobre a tramitação dos processos. No programa Cidade é Sua de hoje, José Carlos Fernandes, ou simplesmente Zeca, é jornalista, escritor, cronista, professor e esta semana entrevistado do programa. Em uma conversa com o Felipe Armata, Zeca fala sobre o novo livro Na Basílio com o Ângelo, uma coletânea de crônicas escritas desde 2008 e que se passa na cidade de Curitiba. Durante a entrevista, o jornalista é questionado sobre rumores que circulam ao seu respeito, como que teria deixado de andar de carro para ouvir histórias no ônibus, ou que a biblioteca pessoal que tem em casa teria mais de 2.500 livros, além de falarem sobre onde e como achar as melhores histórias e relembrarem personagens icônicos que José Carlos já conheceu. Você ouve esse bate-papo agora.
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2: Olá, seja bem-vindo, seja bem-vinda. Transamérica agora é TMC, eu sou o Felipe Armata e esse é o programa A Cidade é Sua. Vamos falar hoje muito de Curitiba, vamos levar o nome do programa ao pé da letra, vamos entender os bairros, a cidade como um todo e muitas histórias das pessoas que vivem em Curitiba, vamos falar de pessoas. O nosso convidado de hoje é super especial, tem um currículo extremamente extenso, ele é doutor e mestre em estudos literários pela Universidade Federal do Paraná, é professor universitário também na Universidade Federal do Paraná, se envolve em projetos de extensão, no mestrado, no doutorado, jornalista, cronista, repórter especial por muitos anos da Gazeta do Povo. O nosso convidado de hoje é o José Carlos Fernandes. Seja muito bem-vindo.
3: Muito obrigado. Tudo é por muitos anos, né?
2: Tudo. Tudo é por muitos anos. E, é claro, a gente vai contar muito da tua história aqui, mas a gente vai aproveitar até com o gancho do nome do programa, falar do teu livro mais recente, que é Na Basílio com a Ângelo, que reúne 40 textos que foram escritos entre 2008 e 2023. E para quem não conhece, o que é difícil, né? Porque é um cronista extremamente conhecido de Curitiba, o José Carlos Fernandes tem toda uma história de descobrir histórias de pessoas, descobrir alguém na rua que tem alguma história. Por isso que eu falei que tem a ver com a cidade a sua. Então a gente vai entender um pouquinho disso, vamos falar um pouco da cidade. É um livro que foi feito a partir de 600 textos, né, para chegar nesses 40. E claro, não tem como ser diferente. Eu vou começar com o nome, né? Na Basílio com a Ângelo. É onde você mora? É teu olhar? É dali que você enxerga Curitiba?
3: É, foi dali. Eu moro nesse endereço desde 1968. Eu sou de 1964. Agora já não moro exatamente, mas a minha mãe tá ali, né? O bar que era do meu pai. Então eu tinha uma relação, é o meu hiperlocal, né? Que é o super localizado, assim. E quando foi para achar o título do livro, né? Na primeira seleção que foi feito, não lembro como cheguei nessa ideia da esquina, né? Que é mais ou menos o que tá no imaginário do jornalista sobre você encontrar a tua aldeia, né? E a minha aldeia passou por esse lugar, né? Não que as crônicas sejam todas sobre a Basílio com a Ângelo, né? Mas, e eu também achava, sempre achei muita graça dessa como o curitibano se refere no masculino e feminino para bairros e ruas, né? Então, onde é que você mora? Eu moro na Basílio com a Ângelo. Então, tinha uma brincadeira bacana com o gênero ali, tipo, vamos ficcionalizar um pouco isso, né? E aí a Bárbara Tanaka, que é a designer, pôs aquela galinha lá na esquina, que o motivo não tem, é que nem daquele filme Se Casar Não, não quer, Se Beber Não Casa. É, que aparece uma galinha do nada. Eu gostava muito dos desenhos de galinha que o Felipe Maierli fazia, né? Lá no tempo da Gazeta, para as ilustrações, do nada ele desenhava uma galinha. E eu falava, cara, são lindas essas galinhas, tinha coleção de galinha em casa, estilizada. E aí tu botou aquela galinha na esquina dessa rua que hoje é o Bex, né? Bar, na frente era o bar do meu pai. né? E a casa também do lado. Então hoje eu digo que na Brasília com a Ângela é da Giovana Lima com o Bex, né?
2: E aí, pra entender um pouco disso, né? De você falar dali do bar, como é que foi tua essa relação de descobrir Curitiba? Você é aquela pessoa que ficava na janela, era a partir do bar? Depois a gente vai chegar para histórias mais atuais, mas como é que foi esse começo ali, justamente, da Brasília com a Ângela?
3: É, bom, Felipe, foram várias camadas, sabe, assim, de que eu só fui entender anos depois, quando eu fui participar de um evento chamado Peixacucha, que é aquele evento japonês, 6 minutos, 20 slides, é mais ou menos isso, né? E que, pô, foi um exercício delicioso, e daí eu fiquei, pô, qual que é, da onde que eu venho, né? De onde a gente vem? A ilha que os meus pais nasceram lá em Portugal, e a família toda, é no meio do nada, né? Do oceano, mas é onde os transatlânticos passam, né? Então eu lembrei das conversas das minhas avós, das minhas tias, da minha mãe sobre o estrangeiro. Sabe, quem que descia desses navios, a roupa diferente, de que país tinha vindo. Então tinha uma coisa da imaginação sobre quem é o outro, né? Isso foi uma coisa que me marcou muito, a maneira como essas bordadeiras portuguesas contavam histórias para aumentar a velocidade do bordado. A minha avó era campeã nisso, ela ia dando dramaticidade para qualquer história boba, e aquilo ia, bordadeiras iam aumentando para elas terminarem uma toalha e vender o famoso bordado madeira, um costume que ela trouxe pro Brasil, e ela na família ficava sentado numa poltrona contando história. O meu pai também era um grande contador de história, mas ele tava no tipo peixe grande. A minha avó aumentava o drama e ele aumentava a história. A gente até hoje não sabe se aquilo era verdadeiro ou falso, a maioria era falso mesmo, mas ele gostava de mudar muito o destino das coisas. Mas que isso tem a ver com a Brasília e com a Ângela? Quando eu proponho as crônicas, a proposta era que fosse mini reportagens, que tivesse esse diálogo da volta, do diálogo com o jornalismo tradicional, que é aquele que começa na rua, o lugar do jornalista é na rua, esse mantra, né? E que fosse mini reportagens sobre pessoas que não fossem óbvias. Então, o Oil Man era óbvio, né? Foram pessoas que passam ao nosso lado e que você não imagina, né? Quem elas são, e que elas são extraordinárias. Lógico que não fui eu que inventei isso. Eu acho que está muito bem dado na Vida Que Ninguém Vê, da Eliane Brum, mas também está dado no Segredo de Joy Gold, lá na década de 40, né? Do Joseph Mitchell. Então, quer dizer, não é uma construção da nossa profissão, né? É um patrimônio da nossa profissão essa ideia, qual é a história que alguém guarda, né? Então daí eu me lembrei dessa capacidade que a minha avó e meu pai tinha de contar histórias, passar para frente histórias de pessoas comuns com uma certa ficção, né? Mas também de eram pessoas que a gente nem imaginava que tinham uma história interessante, daqueles portugueses, daqueles imigrantes e tal. E o detalhe, eu acho que quando a gente mudou para Água Verde, em 68, eu também me senti um pouco imigrante, mas é lógico que isso é uma coisa psicanalítica, eu só entendi muitos anos depois no Peixacucha. O que era Água Verde em 1968? Ele era uma ex-colônia italiana, o antigo Colônia Rebouças, né? Não é Colônia Rebouças, não. Rebouças é o bairro do lado. Me fugiu o nome da colônia, só um pouquinho. Mas aí tinha aquelas famílias italianas, os italianos de cima, os italianos de baixo, tal. Era uma coisa muito. E a gente se sentia assim como alguém que era um intruso naquele bairro. Assim, eu acho que eu me senti muito testado quando era criança, assim, tipo, do você não ser daqui, né? E tem uma vantagem em você não ser de algum lugar, você está mais livre para olhar, né? Olhar a vida das pessoas. E o meu pai era comerciante. Então a gente também olhava as pessoas do balcão, né? Quem eram aquelas pessoas que compravam as revistas, que revistas que compravam, né? Que ele vendia, ele tinha um bar e também tinha uma banca de revistas, né? E isso me ajudou muito ao longo da vida. Por exemplo, eu tenho uma sequência de crônicas que nesse livro só tem uma, que é sobre ser negro em Curitiba, que eu tô arrumando para a próxima publicação, que são mais ou menos 20 crônicas só sobre esse tema, né? Porque a gente tinha o freguês que era o Zaca, né? Que era o Zaca, a dona Terezinha Nascimento, mulher maravilhosa, professora do Colégio Lisímaco. Eles compravam muitas revistas, era uma família negra da classe média, né? A Maria Nicolas viveu na rua de baixo, de onde eu moro, uma das maiores professoras que o Paraná teve. Por aí vai, aquele casal atrás do balcão, essa curiosidade me despertou uma curiosidade que me acompanha até hoje, né? Como é que essas pessoas chegaram à classe média, depois eu descobri, né, uma parte da história, como é que elas se embranqueciam dependendo de onde com quem elas tinham casado, como aconteceu no Clube Ipiranga, né, que tinha um líder lá, que você pergunta quem é esse homem negro, ele diz, não é negro, bom, provavelmente ele casou com um parolinho, uma gabardo e embranqueceu. Isso levou uma sociologia do próprio bairro. Então hoje fazer crônica é falar da rua, é falar da esquina, mas é fazer uma espécie de uma sociologia urbana, porque você tem que entender os vários vetores, né? Por que tantos negros moravam na Piti Carneiro? Eu sei que não é o termo, mas é só um exemplo, né? Porque era a rua que alagava antes do rio Água Verde ser canalizado, na próxima rua, que é a Getúlio Vargas. Então, os terrenos mais baratos. Hoje vale uma fortuna. Morar atrás do Curitibano é um bairro artificial, inclusive, né? Aquela região. Mas antes não era. Então, daí eu fui chegando nessas crônicas a essas informações que permitiam você fazer uma coisa meio do fenômeno, que a gente diz, tem o fato, tem um personagem, mas esse personagem não pode ser bobo. E isso era uma grande preocupação que eu tinha, não pode ser exótico. Alguém que o leitor lê. Eu já tô indo para outro lugar, desculpe. Assim, aquilo que o leitor lê.
2: Eu já tô com várias curiosidades aqui que eu vou perguntar daqui a pouco.
3: Aquilo que o leitor lê e acha graça. Ou ele acha assim, essa pessoa é meio ridícula, né? Meio exótica. Tal. Por isso que alguns personagens muito típicos da cidade não passaram por essas 600 crônicas, né? Na época. E daí você começava a dizer, onde é que tá o espírito humano? Como é que essas pessoas inventam a vida? E era essa que era a ideia. Se ele fosse muito óbvio, o leitor tende a ver só daquele jeito, né? Você tem que fazer um esforço muito grande que às vezes em 4.000 caracteres você não consegue, né? Que era o tamanho da coluna. Mas quando você apresenta pela primeira vez, o Seu Rosa, por exemplo, né? Que tá, né, no livro, né? O Seu Rosa era meu vizinho da rua de baixo. Eu cresci a minha vida inteira ao lado do Seu Rosa. Foi amigo do filho dele, o Carlinhos, que faleceu muito cedo e tal. Das filhas, até hoje, são minhas amigas, minhas conhecidas. E um dia criei coragem, bati lá na porta, falou, Seu Rosa, sou filho da dona Judite, de português, tal, tal, tal. Sentamos, conversamos, por que o senhor vai de terno e gravata, de óculos, Ray-Ban e boina na padaria? E ele me deu a resposta mais evidente do mundo. Porque eu sou um homem negro e eu preciso ser respeitado. E daí ele conta toda a vida dele. Ele era uma vida tão rica, ele foi cantor de jazz, foi jogador do Britânia. E quando esses períodos de um relativo sucesso acabam, ele vai trabalhar serviço braçal. Quem o vê carregando sacos de cimento? Enedina Marques, a primeira engenheira negra do Brasil. Quer dizer, tinha na rua de baixo um sujeito que cruzava com hoje um personagem da história do Paraná e do Brasil e da engenharia brasileira, que é a Enedina Marques, né? Então, esse tipo de jogo que as crônicas foram permitidos da micro-reportagem, elas me levavam muito longe, sabe? Levaram muito longe, assim, levaram a lugares que eu não imaginava, né? Como eu tô falando ali, cheguei no neto da Maria Nicolas, que era um fãzaço da avó, que coleciona tudo que essa professora produziu, peças de teatro, livros, né? Então, assim, foi uma... É uma delícia a micro-reportagem. É lógico que ela exige um tempo que, às vezes, eu tive sorte dos meus editores terem me apoiado, mas eu acredito que em circunstâncias normais, às vezes, talvez seja muito difícil, né?
2: Esse é o programa Cidade é Sua. Como você está acompanhando, estamos falando de Curitiba, das pessoas de Curitiba. Para você que está chegando agora, nosso convidado de hoje é o José Carlos Fernandes. Ele acabou de lançar recentemente o livro Na Brasília com a Ângela, que reúne 40 textos escritos entre 2008 e 2023, com esses relatos sobre pessoas e lugares de Curitiba. Tem muitas coisas na sua resposta, como você mesmo falou. Não, isso é ótimo, mas como a gente é jornalista, eu quero puxar um lado do jornalismo aqui, porque você mesmo falou da crônica do descobrir essas pessoas, e você fala lá que você vai resgatar os seus pais, e você falou deles aumentando a história. E aí no jornalismo a gente tem o inverso disso. Como é que foi pra você lidar com isso, de entender essa história que é importante, de alguém que tá do lado da tua casa e que tem uma história importante ali, e que você não pode aumentar, que você tem que ter um compromisso com o fato?
3: Então, é uma cozinha difícil, sabe? Felipe, às vezes aquilo que parece fácil, quando você lê, alguém diz, nossa, que facilidade, é um elogio, porque se a pessoa leu e pareceu que foi fácil, é melhor. Dura quando ela lê e é difícil, né? É um sofrimento. Mas tinha que tentar várias coisas ali. A lógica é a do perfil, quer dizer, eu estou olhando um aspecto da vida desses lugares, porque as crônicas são de lugares e de personagens, na maioria dos casos, e também de episódios, né? Então tinha que encontrar uma maneira de não ser caricato, né? De ser realmente, quase como se você fosse captar um pouco a alma daquele personagem. Então eu uso a expressão a dobra da vida, quer dizer, como eu tinha que captar um momento, era entender que momento na vida daquela pessoa ela deu a virada. Sabe, só citar um exemplo, às vezes é uma questão pro jornalista e não é uma questão para quem tá vivendo, né? Teve uma senhora que, um leitor leitor muito querido, que sempre sugeria personagens, que tinha uma rede de gente sugerindo personagem. Também tem isso, né? Não era só eu que encontrava, muita gente encontrou para mim também, sabe? Mas esse leitor me mandou uma mensagem dizendo, olha, eu tenho um casal aqui no meu prédio que está casado há 73 anos. Né? Bom, imagina a idade dos dois. Era a velha história do combinado. Ela não quis dizer não pro vizinho, porque era o vizinho, né? E eu também não podia dizer não pra fonte, embora eu achasse que aquilo tinha muita chance de não dar certo. Isso aconteceu algumas vezes. Cheguei na porta, sentei na frente dos dois, ela virou pra mim e falou assim, não tenho nada pra contar. Falei, nada, 73 anos de casado? Não, nada. Nesse tempo todo, eu que lavei a camisa dele, eu que fiz o almoço dele, ninguém mexe no almoço dele, ele sai para trabalhar, pá, pá, pá. Ela aceitou contar algumas coisas muito interessantes sobre a situação de orfandade que ela tinha, como era a vida de uma mulher órfã na década de 40, se não tinha os tios para se responsabilizar por ela, então para namorar era dificílimo porque o rapaz não podia entrar em casa, era uma outra história. Mas a dobra da vida dela, que ela disse que não tinha, foi uma hora que, tá aí, você sabe, né, tem que botar a cabeça para funcionar. Eu falei, aí quando a televisão chegou aqui na sua casa, aquela conversa que é um tiro, né, uma peteca jogada pro alto, ela falou, foi logo que a televisão chegou aqui em Curitiba. E ele disse, televisão não entra aqui em casa, o nome dele era Pedro, isso eu lembro bem, televisão não entra aqui em casa. Aí eu peguei um dia, chamei um táxi, fui na Tarobá, comprei uma TV, pus na sala e cobri com um lençol branco. Ele tava no almoço, eu falei pra ele assim, tem uma surpresa lá na sala. E ele aceitou. Quer dizer, era a dobra. Aquela mulher começa a ter um protagonismo.
2: Não é sobre a TV aquilo.
3: Não era só a TV, exatamente. Então, esse empenho, em geral, rolava, porque eu acho que as pessoas parecem também, Felipe, que estão esperando você. Tem esse que causa uma resistência, mas muitas pessoas estão esperando você. Talvez o papel do jornalista, que é aquele que vai dar existência, sabe? E eu notava, quando as crônicas saíam publicadas, principalmente as de personagem, o público saber, né? O personagem é uma figura da cidade, né? Um homem, uma mulher e por tal, né? Ele no começo sentia que demorava para chegar a mensagem no e-mail do entrevistado, quando saía publicado na sexta-feira. Passava o tempo, ele ligava. E a frase era quase sempre a mesma, ele ou ela. Olha, eu li e tal. Não param de me ligar e dizendo, é você. É você, nossa, ele enxergou você. Não estou dizendo que é um mérito, mas a hora que as pessoas em volta validam, isso me dava um certo conforto. Porque muitas dessas pessoas não se viam naquele lugar bonito que elas estavam. Lógico, não foi sempre fácil, né? A crônica é um gênero mais alegre, mas nas crônicas estavam. Não é história de superação, eram histórias de invenção da vida. Né? Várias, porque daí na entrevista você ia procurando onde que a vida foi inventada, onde que alguém reagiu, né? Teve um senhorzinho, deixa eu contar, o Aldo, maravilhoso, seu Aldo, pois eu fiquei com ele no meu doutorado, sabe, 2 anos ainda de relacionamento com ele no doutorado, porque ele foi uma fonte sobre leitores para mim, né, leitores comuns, assim. O seu Aldo foi visto na biblioteca pública pelo Luiz Renato Ribas, que faleceu há pouco tempo, um grande jornalista, né? Ele viu esse senhor datilografando agora um papel, né? E perguntou pra ele, o que você tá fazendo? Ele falou, tô contando a minha história. E o Ribas pegou o telefone dele, me entregou e falou, olha, inacreditável, né? Aquele senhor datilografando, né? E aí fui atrás, né, do Aldo. A história dele é absurdamente incrível, né? É, ele, inclusive, morou no porão de uma casa que era do meu pai. Só foi uma coincidência do destino. Quando ele falou, morou na Brasília de Tibere, eu falei, mas aonde? Uma casa assim, no porão, porque os meus parentes puseram a gente no porão. Um porão insalubre, esse porão tá lá até hoje, né? E eu falei, tá, era a casa que muitos anos depois o meu pai comprou, né, essa casa. Bom, ele, o seu, o Aldo, ele, que, por que ele tava escrevendo a vida dele? Ele disse assim, eu sou uma pessoa absolutamente comum. E eu vou passar em branco, eu vou morrer, tenho mais de 70 anos e ninguém vai lembrar nem que eu existi. Então eu vou deixar esse texto, quem sabe alguma gaveta vai abrir e vai estar lá a história de um pequeno jornaleiro. Ele tinha sido pequeno jornaleiro. E assim, uma pessoa lindíssima, lia muito. Depois eu vim a descobrir pelo Miguel Sanches Neto, que tem um pesquisador na França que coleciona essas histórias de anônimos do mundo inteiro. Né? Até na época acabei não fazendo isso, pensei em mandar a história do Aldo para lá, mas apareceu muito essa figura que ou queria contar ou já estava escrevendo a sua história. E é muito impressionante isso, como parece que é uma conspiração, né, astral, você vai identificando essas pessoas, né?
2: É, tem muitos paralelos aí, mas nessa questão das pessoas te contarem a história, de não enxergar uma história importante, não enxergar esse extraordinário que você descobre, me lembra um pouco do Coutinho, Eduardo Coutinho, por muitos o maior documentarista que a gente tem no Brasil, e a brincadeira que você falava dele é que as pessoas contavam pro Coutinho que não contavam pra ninguém. Tem um pouco disso na tua fala. Eu queria que você falasse um pouco de como é esse momento com o entrevistado. No geral, quanto tempo você fica na entrevista, é, e como é que você vai, em que momento você encara que achei a história, né? No geral, como é isso?
3: É, assim, é um pouco espontâneo. Eu acho que tem uma experiência na minha vida que me ajudou muito na interação com o leitor. Até se me permite um parênteses, né, que muitos colegas diziam assim pra mim, ah, Zé, o Zeca, né, eu achei um personagem legal, mas eu não sei como contar essa história, eu não sei, né, por isso que eu tô te dando ela, né, algumas foram contadas, né, mas, fechando a história, um episódio da minha vida, eu fiquei 13 anos, os 13 anos de formação da minha vida, eu passei num seminário, né, eu fui com 13 anos e saí com 25 anos, daí que eu fui fazer jornalismo e tal. E o seminarista, o religioso, você é muito bem recebido nos lugares que você vai. E você entra muito na casa das pessoas mais comuns, né? E parece que elas veem em você um enviado, né? Então você senta no sofá e elas te contam tudo. Tudo, tudo. Eu acho que ficou alguma coisa disso, da maneira como a gente aprendia a chegar na casa daquelas pessoas, a estar com elas, não sei, é um palpite meu, lógico que houve casos, Felipe, que eu foto pronta, tal, tal, tal, e não rolou. A pessoa não convidou você para entrar, não deu química, porque tem uma coisa de dar um pouco de química, mas eu acho que esse aprendizado do seminário me ajudou, e do comércio também, né, do meu pai ser comerciante. Porque o Eduardo Coutinho, tem uma entrevista que ele deixou, uma das últimas, né? Eu amo o que ele diz. Ele diz assim, ele não acredita em nada, eu não espero nada, e talvez por isso as pessoas me contam. E quando elas me contam, por um minuto eu acredito, e logo eu desacredito novamente. Ele era um cara, assim, muito cético e tal. Não é o que acontece comigo. Eu já prefiro, assim, eu não, acho que tem uma geração de jornalistas que gosta daquele tempero, de um pouquinho de ingenuidade, é importante para você ser repórter, né? Você tem que acreditar, vou olhar pra Helena, você tem que acreditar que tem
2: alguma... Helena que tá fazendo a live aqui, para quem tá acompanhando a gente pelo rádio.
3: Você tem que achar que tem alguma coisa que você não sabe. Você tem que acreditar nisso piamente, né? A Helene Blum fala que ela entra zerada, né, que eu acho uma coisa dificílima, acho que é um talento divino, sei lá, que ela tem, porque eu já conversei com ela e fiquei muito impressionado como ela escuta de verdade, né? Ela tem uma escuta profunda. Eu acho que eu não sou, não tenho, imagine, essa capacidade, mas assim, nem o do Eduardo Coutinho, eu tô mais aquela coisa do meio Capra, assim, né? O Frank Capra lá, o cineasta americano, de procurar o lado engraçado. Eu acho que essa coisa de você rir junto com o personagem diminui algumas distâncias, mas não pode ser programado, né? Se for programado, perde a espontaneidade. Eu acho que é principalmente acreditar que aquilo que eu tô vendo, eu posso não estar enxergando tudo. Tem uma frase do Oscar Wilde que é super misteriosa, mas que me ajudou muito na construção das crônicas, que é, é horrível a frase, tá? Somente os superficiais não julgam pela aparência. O que ele quis dizer é que se você não está enxergando o que a pessoa está mostrando, você é muito superficial. E às vezes eu falava, eu tô no verniz, tem que ir mais longe. Tem uma outra frase que me ajuda muito, é da Pina Bausch, que perguntaram para ela se ela olhava os movimentos na vida, da rua, para construir dança contemporânea. E ela falou, não me importa, importa como as pessoas se movem, mas por que elas se movem. Esse perguntar o que move aquela pessoa a sair de casa, a escrever um poema, a inventar alguma coisa, a escrever a sua história, é isso que você tem que estar atento, né? Teve uma que está me martelando aqui na cabeça, antes de você passar, que foi uma das mais difíceis. Foi o Pedrinho Pedreiro, né? Eu também não está nesse livro, né? Espero, né? O Pedrinho, me mandaram, ligaram no grupo Dignidade, disseram, olha, tem uma figura curiosíssima que participa da Parada da Diversidade todos os anos, é um senhor pedreiro, ele nem era tão velho, mas o rosto crispado, né, pelo sol e tal, e ele se veste de heroína romântica do século XIX e todo ano ele vem na... é uma simpatia de pessoa. Bom, começou uma interação com o Pedrinho, não foi uma só, foram algumas, e eu sabia que o meu medo era que as pessoas rissem do que era, em certo sentido, uma tragédia dele. É uma tragédia, né? Porque descobriram na vizinhança, né? A mulher dele botou ele fora de casa e tal, tal, tal. Bom, mas de repente, as coisas que deu pra rir da tragédia, né? Ele disse que, me contou que a mulher, a coisa que eu falo, a Bela diz, como é que os pobres se resolvem no Brasil, né? Diferente da classe média e rica, que vai dizer que você não pode se aproximar não sei quantos quilômetros da casa, não sei o quê. Ela disse, Pedrinho, seu pai e meu filho, você vai morar na casinha do fundo. E um dia ela precisou num casamento e foi lá, Pedrinho, me empresta aquela bolsa e aquele... Essa história era ótima. Tipo assim, como é que eles se resolveram? A outra foi o chefe da obra, que chamou todo mundo e falou assim, olha, gente, o Pedrinho é o melhor pedreiro que tem aqui. Se vocês fizerem alguma coisa com o Pedrinho, vai todo mundo pra rua e ele fica. Ele fica. Então o povo respeitou ele, mas ele sofria muito com essa história. Mas na hora de ir embora... Assim, sabe aquela hora que o jornalista, ele opera um pouco como... Será que vai valer essa comparação? Vai ficar horrível. Sabe o animal, quando ele tem que ser sacrificado? Não sei se você teve essa triste experiência já. Que ele levanta. Ele levanta, a veterinária avisa pra gente. Ele vai olhar pra você, vai suplicar. Porque o corpo inteiro dele tá dizendo, não morre. Eu acho que quando a pauta vai morrer, a gente fica que nem um cachorro sacrificado. E aí, Pedrinho, onde é que você guarda suas joias? Na porta da casa dele. Ele foi lá, me levou no quarto dele, puxou debaixo da cama uma caixa de ferramenta, um martelo, chave de fenda e um colar de pérolas. Eu fico até emocionado quando eu lembro isso. Aquilo é uma cena inexplicável. Ela cria o mistério do Pedrinho. Porque, no caso dele, é um mistério. Não tem classificação na sigla LGBT pra ele, entendeu? Não tem classificação na vida familiar. Ele não consegue se explicar. Mas ele guarda a joia, ele não sabe por que junto. Então, nessa daí eu disse, vamos ter que explorar o mistério. O Felipe Maierli foi, o nosso ilustrador, foi uma das mais belas que ele fez. Ele fez uma caixa de ferramenta com aquela joia. Mas o Pedrinho é aquela joia que a gente não compreende e tal. Então, um pouco era isso. Às vezes era um sofrimento para conseguir. Não quero que o espectador pense que era tudo uma maravilha. Tinha dias que não saía, tinha dias que você dizia, meu Deus, ficou ruim, ou eu não captei, não consegui contar nada interessante de um aspecto da vida daquela pessoa. Não é a vida inteira, porque é impossível, né? Felipe, se eu fizer assim com a mão, eu vou
2: destrambelhar. Eu tô aqui, aprendendo com você, eu tô ouvindo. Essa é a história aqui.
3: Meu lado Eliane Brum do Felipe.
2: Meu lado Eliane Brum, meu lado José Carlos Fernandes. Estamos descobrindo, conhecendo histórias de Curitiba, de pessoas de Curitiba, com José Carlos Fernandes. Pra você que tá chegando agora, esse é o programa Cidade é Sua. No meio da tua resposta, você falou do humor. Eu tinha separado um pouco pra falar disso. E eu confesso que eu gosto muito de textos bem humorados, ou de quem enxerga ironia, algum sarcasmo na vida. Eu até tinha separado um trechinho, você citou outros ali, mas eu separei um trechinho aqui. Eu moro na região sul de Curitiba também, então eu sou do Guaíra e muito tem nos teus textos aquela região. E num texto chamado Um Córrego Chamado Guaíra, acho que tem um pouco disso que você falou, de enxergar o bom humor nas coisas. Lê um trechinho do teu próprio texto aqui, que vai avançando lá, tem uma hora que você chega assim: De resto, com boa vontade, o visitante pode encontrar alguma poesia nas duas quadras do Guaíra que ainda cortam o Água Verde. Ao longo do leito, há quatro mimosas pontes de madeira, usadas por moradores. É assim em Veneza e em São Petersburgo, se me permitem. É, você enxerga a ironia na vida? Como que isso aparece para você?
3: Um aprendizado, né? Ao longo da vida, aprender a rir, né? Assim, também acho que é uma cultura familiar, também uma cultura da vida religiosa, né? Os religiosos contam muito, muito bem humorados, ao contrário do que as pessoas pensam, né? E tal. Mas uma vez eu li, assim, um marcador para mim foi uma frase do Cacá Rossetti, aquele do grupo Ornitorrinco, né? Que ele disse assim, que é a menor distância entre duas pessoas, é o humor. Então eu acho que às vezes o humor, ele evita o esotérico, né? Ou assim, uma coisa que eu acho que não funciona em crônica, quando ela é, pelo menos para mim não funciona, né? Quando ela é espiritual ou qualquer coisa assim, ela tem que ser mais chão. Embora algumas pessoas trabalham muito bem com isso, né? A Adriana Alegria, por exemplo, Adriana Falcão, ela trabalhava bem com um certo tipo de crônica que era de sublevação e tal. Mas eu acho que o Pelanda tem uma espiritualidade na crônica dele. Mas a minha opção era, assim, como eu estava muito focado no leitor e na cidade, porque era essa a minha proposta na crônica, né? Até se você quiser depois a gente pode falar sobre isso, porque que elas nasceram focadas no leitor. Eu achava, se ela for uma coisa que alguém não dê risada, ou que alguém não vire pro lado e diga, olha fulano, olha que coisa engraçada que tá aqui, ou que tenha dado risada, eu não teria conseguido chegar nesse público. Então o procurar algo divertido era uma maneira de diminuir as distâncias, né, entre as pessoas, e também de mostrar que a invenção da vida passa por rir também. Da vida, passa por você tirar alguma graça. E uma pessoa que me ajudou muito, sem ele que ele saiba, né? Eu brincava uma época que eu ia ser o biógrafo do Hélio Leites. Não fui, né? A Diná, nossa querida Diná Pinheiro, fez muito melhor, né? Mas eu tinha feito muita coisa com ele, quando o Hélio explodiu, assim, na cena cultural curitibana, né? E eu brincava, você ter o biógrafo tal. E uma das coisas que ele me falou, que a graça era diferente da gargalhada, do riso, da piada. A graça é um encanto muito sutil, né? E aquilo me marcou tanto quando ele falou isso, porque o Hélio Leites é o cara da graça. É uma, você dá um sorrisinho, né? Você tem uma alegria instantânea ali com aquilo que ele faz. Não é um quá, não é uma pegadinha. Então, um pouco a maneira do que era permitido numa crônica, que tinha um caráter jornalístico, fui procurando onde que estava essa alegria. Então, o Seu Rosa, por exemplo, me contou que ele mudava os ponteiros do relógio, porque a morte tem hora para chegar. E todo dia ele mudava o ponteiro.
2: História ótima.
3: Pra a morte chegando, dizendo, cheguei muito cedo, cheguei muito tarde. Isso tirava um pouco a ideia do drama do homem negro que ia na padaria de terno e gravata com medo de ser desrespeitado. Do cara que teve a história das famílias negras. Ele chegou num lugar, jogador de futebol, cantor de jazz, mas depois ele vai de novo Na espiral da pobreza, voltar para um trabalho braçal, né? Depois ele consegue sair e tal. Então eu falei, eu não quero ficar essa imagem do Seu Rosa como um cara derrotado, porque ele não é, porque ele enche de elegância a Ângelo Sampaio, cada vez que ele sobe, vizinhos vieram me dizer, nossa, eu tinha cor, louco de vontade de perguntar para ele. Então, quando ele conta a história do relógio, ele diz, olha que legal, como que um homem de 80 e tantos anos brinca com a proximidade da morte, né? Como é que ele lida. Então, essa busca da graça, lógico, às vezes eu não encontrava, às vezes eu tinha que produzir no texto, né, na maneira como eu ia lembrando, mas foi muito comum ter dado risada com essas fontes, sabe? Foi muito comum, assim.
2: O pedido é uma ordem, então vamos fazer a pergunta que você mesmo se autofez. Como foi construir essa relação com o leitor, fazer a coluna pro leitor?
3: Viu, Felipe, calha o início dessas crônicas. Vou tentar resumir porque eu tô muito tagarela aqui, mas eu tenho uma figura muito importante na minha trajetória, foi a professora Marta Moraes da Costa, da Universidade Federal, minha orientadora. Eu vou morrer dizendo isso. Quando eu conto que eu vi a Marta ser aplaudida por um Guaíra de 2.400 pessoas levantaram para aplaudir, eu digo, é a melhor imagem de uma universidade pública. Uma professora que trabalhou em chão de fábrica, ela não é a única, tantas outras poderia citar aqui, lógico, mas ela era a que estava próxima de mim. Eu conheci a Marta numa reportagem, em 1995. E ali que ela me disse que pesquisava leitura. E eu confesso, leitor e leitura, eu confesso que eu fiquei meio assim, mas isso é um campo de estudo, né, tal. E daí, depois que ela falou, eu comecei a colecionar tudo que eu encontrava sobre leitor de mídia. Você é muito guri, Helena, então não se diga, mas em 96 a gente já sentiu a água entrando por baixo da porta. Quer dizer, vinha aí um sistema que ia mudar tudo, que era a internet. Os jornais começam a se preparar e a gente foi descobrindo o quê? Que a gente tinha menos leitores do que a gente imaginava que tinha, porque muita gente comprava jornal por causa do classificado. Bom, e daí começou uma luta, uma guerra para encontrar o leitor, ganhar leitores, porque era a sobrevivência do nosso ofício, né? E daí começa, esses estudos foram me ajudando muito. Quando vem a proposta em 2008 da coluna, a gente tinha uma informação muito forte de que os leitores começaram a sair os mapas da violência, o da Hitler, né, que tinha, da rede latino-americana de informação tecnológica e tal, e os leitores pararam de sair, diziam que não iam pra rua porque tinham medo. Quando o leitor não vai na rua porque não tem medo, porque ele tem medo, ele para de ler mídia, porque ele fica menos interessado no mundo, né? Então, essa... que eu estou resumindo assim, esse mapa da tragédia, assim, não, vamos escrever crônicas, que a pessoa que lê pense assim: ah, gente, eu estou deixando de ir na Tiradentes, tem tanta coisa legal lá, eu estou deixando de passar em tal lugar que existe isso de interessante. Então a ideia era provocar o leitor, sem fazer discurso, de que, olha, tem um lugar e tem uma pessoa nessa cidade chamada Curitiba, da qual todo mundo fala mal, e não devia, porque é uma cidade incrível, né? É como, não seria uma cidade com tanta poesia, tanta música, se ela fosse isso que a gente às vezes fala no rame-rame da vida, né? Então era um pouco essa provocação. Vá pra rua. O meu papel de jornalista, eu li isso num texto chamado Paisagens Urbanas, que me ajudou muito também, que ele dizia: o desafio do jornalista moderno é romper as ilhas. É você fazer com que alguém que tá agora, cada um vivendo na ilhinha do Cabral, na ilhinha, ele mude. Ele vá para outro lugar. Esse é o desafio do novo Flaner, né? E eu guardei isso para mim. Eu li esse livro em 1998, se não me engano, Paisagens Urbanas, né? Tem um documentário e tal. E daí fiquei com essa missão na cabeça. Ó, fazer o leitor pensar que é legal ele sair da... A experiência mais radical que a gente teve, não radical não, mas que não saiu em crônica, saiu numa página inteira, porque foi anterior às crônicas, foi do senhor Arnoldo Anater, que ele era um jornalista aposentado, mas ele trabalhava na área do direito e tal. E ele era o cara que mais escrevia para a Gazeta. E nós mandamos um convite para ele: o senhor quer ir na Vila Torres com a gente e tal? Ele topou. Ele suava em bicas. Quando a gente desceu ali no Clube de Mães, e acho que ele pensava que as pessoas iam arrastando. E de repente ele viu uma padaria. E ele falou assim: nossa, tem padaria aqui. E ele falou: senhor Arnoldo, são 6.500 moradores. Eles levam os filhos na escola, vão na padaria, saem para trabalhar. Ele tinha uma ideia totalmente... E ele morava no Cabral, numa rua muito boa. Felipe, por esses milagres do mundo, não estava programado. Na casa que a gente entrou, estava a menina que catava papel no Cabral. Quando ele se tocou que ela talvez tenha catado o jornal na frente da casa dele, papel, embalagem, ele viu que ela tinha trabalhado de balconista, de babá, que ela, na verdade, tinha ido parar numa casa, numa subhabitação, porque ela foi se empobrecendo, mas ela tinha... E ele escreveu um texto lindíssimo para nós, dizendo que a gente tinha levado a ele a um lugar que ele tinha curiosidade, quando ele ia ao aeroporto. Ele dizia: como que é lá? Mas eu não tenho coragem. E ele descobriu que a Vila Torres é um lugar...

0: ONG, ela tem um movimento popular, ela tem, sabe? Então, assim, é esse empenho que é um pouco missionário do jornalista. Você tem, a Helena tem, todo mundo tem, né?
1: Tem uma lenda aí que você deixou de usar carro para ir no ônibus para ouvir histórias, procede?
0: Não, não tanto, assim, eu parei porque eu queria fazer a experiência, né? Do ônibus, né? De ouvir. A curitibano quase não fala dentro do ônibus, então, na verdade, assim, você vê situações acontecendo dentro do ônibus, você vê muitas, mas você vê também na calçada, você vê na rua, parece uma frase feita, e eu não tô dizendo que todo jornalista tem que fazer isso, o mundo mudou, tem os jornalistas de dados, tem, mas é muito interessante observar a rua, eu aprendi muito observando na rua, sabe? Acho que todo mundo aprende sobre assédio, por exemplo, sobre solidão, né? Eu acho que, não sei se tá nessa aí, que é um dia, acho que eu tava sentado esperando o ônibus para ir para a universidade e um senhorzinho parou do meu lado e contou tudo, assim, né? Que ele tava contaminado pelo HIV e tal, tal, tal, tal, e nisso aparece a mulher e a filha para mim era o tal do milagre, em certo sentido, que ele disse que tinha acontecido na vida dele, e ele vai embora e a gente nunca mais se vê, né? Então, essa dinâmica urbana que quando você se abre para ela acontece, é muito bacana. Eu acho que lá em casa, quem tem mais isso é a minha irmã, a minha segunda irmã, né? Quando eu era criança, assim, ela também era, lógico, mas ela dizia, uma pessoa parou no ponto do ônibus e me contou um monte de coisas. Assim, ela sempre vinha com essas histórias. Acho que ela tem um olhar curioso, ela gosta muito de conversar até hoje. E um pouco aprendi com ela, assim, a não ter medo de puxar conversa. Lógico que muitas vezes você leva uma solene, né? Alguém estranha, ou eu acho que tem também uma condição, às vezes masculina, que hoje não favorece muito, né? Pra conversa. Tal, mas assim, eu continuo tentando, escuto aqui, escuto ali. Gente, é o tempo inteiro, você vai num lugar e você volta super estimulado, né? Meu Deus, quanta gente interessante apareceu numa roda de conversa simples, ou quando a gente vai numa comunidade, que a gente vai muito com os alunos, né? Sistema prisional, unidade de ressocialização, áreas de ocupação, direto, assim, né? Você encontrando essas figuras que são inventores da vida, né?
1: E aí, nesse sentido, o papel do jornalismo, você falou que hoje é até mais difícil pela condição de ser homem, a gente viu que o jornalismo nos últimos anos, muito por causa da polarização, do extremismo, em alguns lugares ele acaba sendo atacado. Em que momento você fala que é jornalista e como é a relação depois? Se hoje as pessoas têm essa relação assim, mas o que você vai escrever? Como que vai ser isso?
0: Bom, a relação depois é um sofrimento, né, pro jornalista, para todos, né, porque você se sente sempre um pouco abandonando as pessoas. É a história da Eliane Brunco, o homem que procura emprego, né? Então, com algumas pessoas, eu acho que continua de alguma maneira, né? Com outros, o sentimento, o afeto, a lembrança é muito boa, mas eu acho que a regra, Felipe, assim, eu adotei lá a da Uriana Falassi, né? Você tem que contar tudo de primeiro, né? Talvez no jornal investigativo não, mas no jornalismo, esse jornalismo de interesse humano, ou jornalismo humanizado, né, do professor Ijuin, né, que ele usa essa expressão, eu acho que você tem que contar tudo, ela tem que saber qual é a tua intenção, o que eu escrevo, onde que vai sair, o que eu tô buscando, né, por quem que me fez levar até ela. Então não pode ter surpresa, sabe? Não pode ter surpresa. Às vezes que houve surpresa, foi ruim. Eu acho, assim, uma surpresa muito grande, né, com o resultado e o que a pessoa achava que eu tava fazendo, né? Mas também tem que ser uma relação de confiança, né? Então eu conto tudo, ela vai falar para um jornalista, para um trabalho jornalístico, que é a crônica, onde que vai sair, de que formato vai sair. Tanto é que eu evitei no livro os personagens, trabalhei mais as crônicas livres, com exceção do Seu Rosa, dos meus vizinhos ali, que eram pessoas que eu já tinha falado com eles antes, né? Do Cláudio e suas 9 irmãs e outras pessoas. Eu sinto que eu teria que ir atrás delas de novo, sabe? E perguntar, você me permite publicar agora num livro isso que a gente conversou lá em 2012, 2014, sabe? Assim, acho que é importante, porque as pessoas mudam muito, né? Num curto espaço de tempo, elas podem não se reconhecer mais naquele trabalho, né?
1: E aí, você... Eu...

0: Não quero te colocar numa enrascada aqui, mas você lembra de todas as histórias? Se eu perguntar alguma aqui, você vai lembrar ou tem algumas que se passaram? Ah,
1: pode ser que eu tenha, agora que eu tô relendo para tentar fazer, montar um segundo volume, eu tô me surpreendendo por coisas que eu achava que eram boas e eu não agora eu olho e digo, ah, ficou datada. Ficou no tempo, né? Não, a própria editora Juliana Zen, da Telaranha, ela me pediu muito educadamente se podia tirar duas ou três da seleção que eu tinha feito, que ela diz, olha, não vai funcionar mais. Naquele momento funcionou, agora não funciona mais. E eu tô me reencontrando com elas, assim, e tem algumas que eu digo, nossa, não lembrava. Mas, não digo da pessoa, mas de como foi feita, construída aquela crônica e tal.
0: É que eu vou falar o que você falou que é o clássico, porque você falou assim, que normalmente as pessoas te procuram e falam assim, como que você viu nessa pessoa e tal? Eu também passei por esse processo. Como eu falei, eu sou da região sul de Curitiba também, e eu lembro de um dia que eu li, isso faz muitos anos, não tá no livro também, de uma pessoa que era da minha rua. Eu falei, opa, ele achou alguém aqui que eu conheço, que tem uma história, eu queria ver o que você descobriu da pessoa. E era a história do Garcia, do Movimento dos Focolares. Sim. Como que foi essa história? Porque eu também tenho uma relação de alguém que eu conheci de infância e um dia eu vi no jornal que o José Carlos Fernandes descobriu ele.
1: Eu amo essa história do Garcia, depois eu reencontrei o neto dele, né? Que escrevi também sobre ele.
0: Essa eu vou ter que ler, porque o neto é da minha geração, eu cresci com ele.
1: Então, eu fui do Movimento Focolare. Na minha adolescência e me marcou muito o Movimento Focolare, muito, muito assim, acho que muitas eu me vejo cantando nos momentos apaziguar a alma, sabe quando a alma quer escapar, o Movimento Focolare me ajuda muito, muito ainda hoje a reconexão espiritual e tudo mais, e eu tenho uma aluna que agora é professora na PUC e lá no Estúdio Ontológico, né, ela ficou com uma cadeira que eu tinha lá, que é a Ana Beatriz, que durante todo o período da faculdade, a Ana, quando soube que eu tinha sido focolare, ela me entregava a palavra de vida, que é aquela, né, o texto, uma leitura do evangelho e tal, e eu ficou uma conexão com a Ana Beatriz por causa disso, e um dia ela me falou, você precisa conhecer o seu Garcia, né, e eu fui lá e foi aquele encanto daquele homem, né, foi uma crônica que trouxe muitas alegrias, muita gente escreveu, muita gente falou sobre ele, sabe, assim, foi muito, eu lembro exatamente, mas foi via Ana Beatriz, essa ex-aluna já então formada, que me mandou esse contato porque ela o conhecia. Obrigado, Ana Beatriz.
0: E daí do neto, o que você foi falar depois?
1: Porque daí o neto me escreveu dizendo que eu sou o neto do seu Garcia tal, que ele escrevia, sabe, pessoas que escrevem histórias fantásticas e publicam na internet, e daí como me interessa muito assim do ponto de vista de pesquisa tal, essa relação com de formação de público, como que as pessoas se aninham de interesses em comum na internet, eu fiquei curioso e falei, não, vamos conversar, fui na casa dele, a gente conversou, ele já tinha então acho que 3 romances escritos que ele publicava só na internet e era lido muito naquele grupo de interesse, sabe? Ainda consegui conversar com esse menino algumas vezes depois, assim, mas hoje não sei mais o que, se ele continua escrevendo, né? Como é que foi, né?
0: Mas, o seu Garcia já faleceu há alguns anos, é uma história bem antiga, né? Pra gente contextualizar, o que você lembra dele?
1: Eu lembro do seu Garcia, do barulho do portão, do sino da casa, e eu lembro de um processo, que é um processo de o que a gente chama, tem essa coisa, ficção, não ficção, né, na construção de uma crônica, né, que era as pessoas pedirem orações para ele, né, e é também a história da minha mãe. A minha mãe é a depositária dos pedidos de oração, de até de gente que liga por engano, é um registro muito terno, assim, inclusive se eu for agredido por alguém, né, ou for maltratado, como aconteceu ontem à noite com um Uber, e eu lembrei exatamente dela, e ela disse, se a pessoa te tratou assim, é porque ela deve estar muito mal, ela sempre tem essa ideia, e vou rezar por ela, né, e a Bíblia dela é cheia de papeizinhos dentro, com nome, de coisas que os vizinhos pedem e tal, e era a história do seu Garcia. O seu Garcia recebia pedidos das mais diversas naturezas. Então eu lembro disso, eu lembro dessa coisa, daquela casa no Lindóia, que para mim é um bairro muito simbólico, de Curitiba, lógico, que eu nasci na Vila Cubas, depois a família toda no Novo Mundo, que a gente era todos os vizinhos ali, né, do Papa João XXIII, né, da escola. E daí é também o bairro onde teve a comunidade Profeta Elias, do Fernando Góes, tal, que foi uma coisa que também marcou muito a trajetória de vida, ter conhecido o Fernando, ter estudado com meninos que moravam na comunidade Profeta Elias. Então, assim, a nossa memória, ela cola, né? Ela é uma ilha de edição. Então, o Seu Garcia era como se ele fosse alguém que passou pela vida das pessoas que eu conheço, né? Das avós, das tias, era semelhante a alguém que eu conhecia, e aquilo, a nossa distância foi muito pequena, né? Ele foi muito acolhedor, assim, sabe? Na conversa, foi isso, assim. Eu gostei muito de fazer essa crônica, né?
0: E agora eu queria inverter. Você está deixando os seus registros, né? Até como você citou, algum dos entrevistados e tal. Como que você imagina que a sua história vai ser contada no futuro?
1: Olha, é um dilema, tá, Felipe? Assim, eu acho que não é um dilema achando que eu tenho uma história. Até essa busca dessa crônica reportagem é justamente por achar que a minha vida não é tão interessante assim para você ser o cronista, né? O Rubem Braga, que recebia a Tônia Carreiro em casa, né? Por exemplo, né? Eu plantava frutas numa cobertura. Pensa bem, né? Eu tenho muita dificuldade com a primeira pessoa, com falar de mim. Essas que estão nesse livro, as 40, são em sua maioria as mais pessoais, né? Mas foi um parto. Era no momento que me faltava o personagem, por exemplo, né? Por isso que elas foram escritas. Então, eu, nos últimos anos, tenho lido a Annie Ernaux, né? Que é aquela Nobel da Literatura, escritora francesa, que ela nos convence por A mais B que todo mundo deveria contar a sua história, porque você é o único ponto de vista possível daquele lugar. Ainda que tantos meninos sejam da Zona Sul de Curitiba, alguns se tornaram jornalistas, é só o Armata que viveu aquela situação específica. E eu li eu li vários dela, mas no Escrita Como Faca, que ela fala muito disso, e ela meio que me convenceu. Então eu comecei a construir na cabeça como é que seria contar essa história. Sabe, assim, não para publicar, nem para, mas como um exercício de dizer: acredite que a sua vida é única, e se você enxergar a sua vida, você vai enxergar melhor a dos outros, você vai enxergar a interação dos outros. É um pouco isso que ela diz. Só que ela tem um jogo de imagens, né? Ela fala que ela é a moça que sobreviveu, a mulher que sobreviveu à caixa de facas do circo, né? Porque ela levou muitas facadas na vida, ela é mais. Então eu estou procurando essa imagem, até na primeira crônica que saiu na Tramela, eu falo justamente disso, né? Que qual vai ser a primeira imagem desse livro, se eu fosse escrever, né? Seria uma imagem estética, né? Seria uma imagem de quando eu descobri o que era ser menino, o que era ser menina, no caso, um episódio com a minha prima Fátima, que puseram ela em cima de uma caixa. Porque ela era menina, mas ela era mais alta que eu, pra gente tirar uma foto. Foi a primeira vez que eu acho que eu entendi que tinha, que estavam construindo ali. O dia que eu descobri a desigualdade, o dia que eu descobri a quase morte. Então eu fiquei pensando, se eu fosse começar um livro, se eu fosse, por onde que eu começaria? Como um exercício que a Annie Ernaux diz que todo mundo tem que fazer. Quando de fato começa a tua vida? No dia que você nasceu ou no dia que você descobriu algo que nunca mais vai te abandonar, né? Então, assim, eu tenho já os episódios todos, só não escolhi qual deles. Talvez eu fique com o estético, porque eu acho que é ele que leva a ideia de uma beleza, e que a beleza vai ser uma maneira de ser mais a vida de várias pessoas, porque quase todos esses personagens têm alguma coisa do estético na vida deles. Eu não queria pensar o estético no sentido banal da palavra, né? Mas como eu também não queria citar a frase do Dostoiévski lá, que a beleza salvará o mundo, que eu acho um pouco assim mal colocada, mal ajustada essa frase. Mas é curioso, sabe, Felipe, como quase todos os personagens têm um encontro com a beleza salvadora em algum momento. Tinha a Luzia. Ela saiu num outro tipo de trabalho, não saiu em crônica. Essa mulher morava na beira do Rio Barigui, catadora de recicláveis, e ela catava panelas. Eu não lembro quem que me passou o nome dela. E ela areava as panelas, que ela encontrava jogada fora, e a casa dela era um luzeiro, o barraco dela, cheio de panelas, sabe? da Luzia, assim, aquela parede linda. E ela disse, um dia eu vou ter uma casa e vou levar todas essas panelas pra lá. E ela chamava Luzia, né, naquela parede que luzia, tal, tal. E aquilo era estético, era uma experiência plástica. O sonho dela vinha por todo dia dizer, um dia eu vou ter uma casa. E essas panelas vão pra lá. Isso apareceu em vários espetáculos. Pode ser que o meu olho que tá em busca do estético, né? Na casa da Borboleta 13, foi uma das únicas muito tarimbadas que entraram nas crônicas, né? Foi na casa dela, ela morava numa casinha de fundos, atrás do filho, nunca ganhou na loto, tal. Mas os chapéus dela formavam também uma parede linda na casa dela, lúdica, cheia de cores, cheia de formas, círculos. Então ela foi construir, de alguma forma, a beleza ali, né? E acho que a que mais me impressionou foi a Marlene. A Marlene me foi passada pelo Geraldo Magela, que era aquele ativista cultural que imprimia livros de moradores de rua. Não sei se você lembra dele na...
0: Sim, sim.
1: Pois é, grande figura, o Geraldo. E ele falou, você precisa conhecer a Marlene. Quando eu fui na casa dela, ela tinha desenhado a Via Sacra da vida dela. Ela desenhou a Via Sacra, um desenho naif. Todas as 14 estações da vida dela, de dor, de sofrimento, de abandono, tá, tá, tá, tá. Depois ela escreveu em livro. Mas ela é cheia de elementos estéticos, a vida dela, assim, sabe? A roupa, onde ela se vestia de cigana, aquela casa que era uma galeria, que era como você entrar. Então, a invenção da vida passa por uma invenção de alguma coisa da beleza, sabe? Que também é uma palavra desgastada, mas eu acho que... Eu acredito que o público é bem inteligente para entender como a gente, às vezes, começa uma mudança mudando um móvel de lugar, mudando uma cor de cabelo, mudando uma roupa, mudando um nome, mudando, né, os autores, né, que a gente encontrou, uma invenção do cotidiano, né, que o Michel Desertor, ele tem uma frase que eu amo, ele diz assim, nesse momento alguém está pintando um móvel de vermelho. Né? Ele pintou aquele móvel de vermelho e ele vai mudar aquele móvel de lugar dentro de casa. E isso é uma crença do religar. Essas pessoas, elas religam. O dia que ele pinta o móvel de vermelho, ele muda o móvel de lugar. É a mulher que eu comprou a TV e disse, agora eu mando aqui. Né? Eu mando agora aqui, eu tenho voz agora. E vários deles tinham a dobra da vida, não era um heroísmo. Era um móvel pintado de vermelho. Sabe? Era uma roupa diferente. Era, vou desenhar a minha vida. Vou escrever a minha vida, sabe? É isso.
0: Isso me deu uma provocação, que é a pergunta que sempre eu acho mais difícil de todas. E aí eu não faço normalmente entrevista, mas já que a gente foi pra esse caminho, eu vou fazer.
1: Eu não respondi nenhuma pergunta.
0: Mas agora é a última. Né? Pra fechar, quem é José Carlos Fernandes?
1: Ai, meu Deus do céu. Meu, acho que nós somos muitos, né, Felipe? E acho uma grande descoberta a gente descobrir que é várias pessoas, sabe? Nós somos várias pessoas. Quando meu pai faleceu, uma ligação muito forte com meu pai, apesar de ele ser uma pessoa dificílima, mas um amor, tenho muita saudade dele, muita saudade. Mas eu tinha conseguido ver o lado, o melhor dele, que era atrás do balcão, também visto o pior, que era da porta pra dentro, né, de casa. Mas no velório começa aquelas coisas que acontecem em velório. Teu pai me emprestou dinheiro. Como? Meu pai era muito pão duro. Gente, quando ele dava dinheiro pra gente comprar pão, ele esfregava a notinha de 5, você não tinha duas grudada. Adorava cobrar juros dos filhos. Era uma coisa impressionante. E daí começaram a aparecer essas histórias de humanidade dele, que ele era uma outra pessoa que eu não conhecia, né? Como inúmeras outras vezes na vida, eu encontrei até aquele filme Elizabeth Town, né, que eu amo, que quando o pai morre, ele descobre que o pai nasceu que ele vivia era outra pessoa, né? Então eu acho que nós somos sim várias pessoas, a depender dos estímulos, dos lugares. O contrário do Caligari diz que todo mundo devia morar em vários países e falar várias línguas, porque você vai conhecer outras neuroses que não aquela que você, e que ele era outra pessoa na Itália, nos Estados Unidos e no Brasil, né? Então eu acho que nós somos muito, nós todos somos um pouco Fernando Pessoa, temos o nosso melhor, e é isso que eu acho que as crônicas perseguiam, onde que está o melhor daquelas pessoas, né? Onde tem ao lado sombrio, todo mundo tem, tentando responder a tua pergunta, eu me vejo assim, muito para tentar não perder o senso de realidade, eu vejo o jornalista, que eu acho que é o papel que eu mais gosto de ter, assim. Por isso que eu tenho tanta saudade de uma redação. Eu vejo o jornalista como um operário, sabe? Eu acho que manter essa escala, não é a Kátia Brimbati falando, sou eu, tá? Que a Kátia também, eu acho que ela tem essa mesma lógica. Eu sou operário. Ele, né? Também sim. Sou operário. Eu não
0: tô... grande parceira da Kátia Brimbati. Inclusive da TMC, que a gente fez debate junto com a Kátia Brimbati na organização.
1: Operário, não perder, sabe? Assim, eu sou operário, o meu papel é escutar, é esperar, é procurar, é ir atrás. Eu acho que essa ética do marceneiro, né, que tá no livro do Cláudio Abramo, lá, que a gente ama, né, tem que tá constante. Então, eu acho que é manter esse lugar do operário, é muito saudável para continuar. Na profissão, para continuar no ensino. Eu acho que eu sou uma pessoa curiosa, né? Tenho muita curiosidade. E acho que, assim como todos nós, tem algo da gente que a gente não conseguiu viver ainda. Eu tenho, da coisa que eu mais queria ser, eu tenho um impedimento ético de ser aquilo que eu mais queria ser. Porque era passar o dia inteiro lendo.
0: Esse é José Carlos Fernandes e esse é o programa A Cidade é Sua. Eu acho que de todas as edições que a gente fez, é o que mais a gente levou ao pé da letra o nome, porque é isso, né? A partir da cidade, a partir da rua, a partir dos bairros, a partir desse olhar, a gente entende o que é a cidade, entende o que é Curitiba. E a gente conversando aqui com José Carlos Fernandes, né? Contamos várias histórias, mas claro, o livro mais recente dele, Na Brasília com a Ângela, são 40 textos escritos entre 2008 e 2023. E voltamos na próxima semana. Esse foi o programa A Cidade é Sua.
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4: Duas e dois, bom dia. Vamos às principais manchetes do programa de hoje. O Supremo Tribunal Federal encerrou a sessão que discutiu se os casos envolvendo Alexandre de Moraes e André Mendonça devem tramitar juntos ou separados. O placar ficou em 4-3 pela tramitação separada. Votaram neste sentido Edson Fachin, André Mendonça, Luiz Fux e Carmen Lúcia. Cristiano Zanin, Alexandre de Moraes e Gilmar Mendes defenderam a análise conjunta. Já Flávio Dino retirou o voto que havia apresentado e pediu vista do processo. Com isso, o julgamento foi suspenso e deverá ser retomado posteriormente. A sessão não decidiu sobre a abertura de investigação contra Moraes, mas apenas sobre a tramitação dos procedimentos. O ministro Flávio Dino sugeriu que o discurso da ministra Carmen Lúcia no Supremo Tribunal Federal seja enviado ao presidente Lula e ao Itamaraty. Segundo Dino, a fala pode ajudar a abrir um diálogo entre o STF e a Suprema Corte dos Estados Unidos. Carmen Lúcia pediu desculpas pelo mal-estar causado pelas recentes disputas internas do Supremo e disse estar constrangida com a situação. Dino também mencionou uma possível conversa entre o presidente do STF e o chefe da Suprema Corte americana. Lula afirmou que nenhum ministro do Supremo Tribunal Federal está acima da lei e defendeu que eventuais suspeitas contra integrantes da corte sejam investigados sem distinção. No Jornal da Record, o presidente também defendeu uma reforma no judiciário com mudanças nos critérios de escolha e no tempo de mandato dos ministros. As declarações ocorreram após a sessão do STF, que terminou sem definir como serão analisados os casos de Alexandre de Moraes e André Mendonça. A senadora Damari Alves pediu que o ministro Alexandre de Moraes renuncie ao Supremo Tribunal Federal e afirmou que ele deveria ter deixado o cargo após as 6 horas da tarde desta terça-feira. A declaração ocorreu durante o julgamento que discute uma possível investigação contra Moraes. Damares e outros parlamentares também criticaram o bloqueio de acesso ao STF durante a sessão. Eduardo Bolsonaro afirmou que pretende levar às autoridades dos Estados Unidos registros da sessão do Supremo Tribunal Federal sobre o ministro Alexandre de Moraes. Segundo ele, o objetivo é pressionar com nova rodada de sanções contra o ministro. A iniciativa ocorre após o STF discutir nesta terça-feira a investigação sobre Moraes e suas relações com o banqueiro Daniel Vorcaro. O governo federal negociou dívidas de 7 empresas envolvidas na Lava Jato e reduziu R$1,2 bilhão de reais em juros cobrados nos acordos de ressarcimento. Segundo a Controladoria Geral da União, não houve perdão das dívidas. O órgão afirma que os acordos mudaram o cálculo dos juros e permitiram o uso de créditos tributários para quitar parte dos valores. O corpo da brasileira Gabriela Eloriaga, de 26 anos, foi encontrado nesta terça-feira em uma lagoa na região de Veneza, na Itália. Ela estava desaparecida desde sábado, após a lancha em que estava com o marido ser atingida por um táxi náutico. O marido de Gabriela, o italiano Sean Chimielli, também morreu após o acidente. As autoridades investigam se o piloto do táxi náutico por homicídio náutico após suspeitas de que a embarcação estivesse acima da velocidade permitida. No noticiário internacional, o presidente da Ucrânia, Volodymyr Zelensky, afirmou que o avião presidencial foi alvo de drones russos em duas ocasiões, enquanto sobrevoava a Moldávia. Zelensky também relatou um ataque russo contra um trem de passageiros próximo à Polônia e disse que os episódios fazem parte de uma estratégia de intimidação contra líderes que apoiam a Ucrânia. Um Boeing 737 da companhia Sepahan Airlines perdeu um pneu do trem de pouso logo após decolar no Irã. A aeronave precisou retornar ao aeroporto e fazer um pouso de emergência. Durante o pouso, parte do forro do teto caiu sobre os passageiros. Apesar do susto, ninguém ficou ferido e todos foram retirados da aeronave com segurança. E o governo Trump pretende fechar um acordo de US$2,8 bilhões para vender bombas a Israel. O pacote inclui 40 mil bombas de grande porte, segundo uma autoridade americana. O armamento já foi usado por Israel em Gaza e no Líbano. A proposta ocorre enquanto cresce nos Estados Unidos a parcela da população que considera excessivo o apoio de Washington ao governo israelense. Duas horas, sete minutos pelo horário de Brasília. Muito bom dia a você que sintoniza a TMC. Vamos à previsão do tempo para todo o país nesta quarta-feira. Para você que é de Curitiba, o sol divide espaço com as nuvens, sem chuva. Máximas de 18 e mínimas de 11 graus. Em São Paulo, dia nublado com possibilidade de garoa de dia e à noite. Máximas de 18 e mínimas de 13 graus. No Rio de Janeiro, o sol aparece entre nuvens. Pode chover o dia todo. Máximas de 22 e mínimas de 18 graus. Em Belo Horizonte, o dia de sol com nuvens, pancadas de chuva à tarde e à noite. Máximas de 28 e mínimas de 16 graus. Em Brasília, o dia de sol com nuvens, pancadas de chuva à tarde e à noite. Máximas de 31 e mínimas de 18 graus. Para fechar em Recife, o sol aparece entre nuvens, chove rápido durante o dia e à noite. Máximas de 29 e mínimas de 23 graus. Duas horas, oito minutos pelo horário de Brasília. Muito bom dia a você que sintoniza a TMC em qualquer canto deste país. São Paulo, Brasília, Rio de Janeiro, Curitiba, Paraná e também no Recife. Vamos agora pro Dinheiro TMC, porque o Dinheiro TMC desta semana, o tema é endividamento das famílias brasileiras e as alternativas para quem precisa recorrer ao crédito. Para falar sobre este assunto, o Thiago Matheus conversa com Daniel Carrasqueira, que é professor do IBMEC e sócio da MEJ Associados, e Luiz Antônio Bargabalo, que é economista da ABAC, Associação Brasileira de Administradores de Consórcios. Eles analisam as principais opções de créditos disponíveis para o consumidor, como financiamento, consórcio, empréstimo e crédito consignado, além dos cuidados necessários antes de assumir uma dívida e de como evitar que as parcelas comprometam o orçamento familiar. Você ouviu o bate-papo agora.
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5: Um abraço para você que segue aqui na nossa programação da TMC. Seja bem-vindo, seja bem-vinda no ar Dinheiro TMC, aquele programa que ajuda você a cuidar das suas finanças, aquele programa, como a gente costuma repetir, que faz com que você seja amigo, amiga do seu bolso, que é muito importante aí nos dias atuais. Eu sou o Thiago Matheus, ao meu lado de volta, a minha parceira de bancada, Estela Ribeiro. Ótimo dia pra você, ótimo fim de semana, ótimo dinheiro TMC, Estela.
6: Pra gente, olá ouvintes, olá espectadores da TMC. Pois é, como te falou, é o programa, esse cantinho da nossa programação dedicado a fazer você entender, você fazer cuidar melhor do seu din-din. E como sempre a gente traz os temas importantes, pertinentes, e hoje a gente vai falar sobre métodos de compra. Boa. Você tá querendo comprar alguma coisa, você tem o dinheiro ali à vista, você pode pagar na hora, que bom, mas você não tem, você vai precisar entrar num financiamento, num consórcio, num cartão de crédito. Hoje a gente vai esclarecer as principais modalidades de compra por aqui, e para isso a gente tem os nossos convidados e, claro, os nossos repórteres espalhados por todo o país para trazer um panorama do que acontece com as compras do brasileiro, não é isso?
5: Com certeza, e você segue participando aqui conosco no nosso WhatsApp, sempre à sua disposição, 11972211001. E para já dar a sequência, ô Estela, no assunto do dia, no tema do dia aqui do Dinheiro TMC, modalidade de compras, né? Formas, e também fazer uma ligação com o endividamento,
6: claro,
5: do brasileiro, das famílias brasileiras, cada vez maior. A gente recebe aqui o Daniel Carrasqueira. O Daniel, ele é professor do IBMEC e sócio da MIJ Associados. Ô Daniel, seja bem-vindo, obrigado pelo seu tempo aqui para participar com a gente do Dinheiro TMC.
6: Obrigada, professor.
7: Ah, obrigado vocês aqui por estarem me recebendo, espero ajudá-los.
5: Valeu, a gente que agradece.
6: Olha só, você precisa entender uma coisa, como evitar que uma compra importante se transforme numa dívida difícil de pagar? Qual é a melhor opção para o seu objetivo? Quando é que vale a pena usar o cartão de crédito? Quando é que vale a pena usar o consórcio? Pode ser uma boa alternativa? Financiar diretamente com o banco ou procurar uma financeira? E o crédito consignado, quando ele pode ser uma opção mais barata para você? Daniel, você está aqui para decifrar todos esses enigmas. Vamos lá, vamos começar destrinchando um pouquinho de cada uma dessas modalidades. Hoje em dia o financiamento é usado para quase tudo, né? Desde compra de imóveis, de carros, o parcelamento das compras do varejo também.
7: Bom, vamos lá, Estela. Você vê que eu tô olhando para cima, você que deve ser uma pessoa que conhece neurolinguística e deve estar falando, pô, esse cara deve estar pensando em alguma coisa, né? Acho que desde que o mundo é mundo, você se autofinanciar para crescer sempre foi muito difícil, né? Dado principalmente o destinamento daquilo que a gente ganha. Então, se você quer buscar alguma coisa maior, se você quer crescer, necessariamente o crédito vai ocorrer.
6: Uhum.
7: Isso aqui não é indiscutível. Pode ser eu, pode ser você, Thiago, você, Estela, ou, sem dúvida alguma, absolutamente todas as empresas, vulgo CNPJs, que estão rodando neste Brasil, têm uma dívida. Isso é um problema? De forma alguma. Eu acho que a grande questão, é aquilo que a gente estava conversando, né, anteriormente, é o valor. E quando eu devo fazer isso? Quando eu tiver a certeza que o valor gerado por aquela conquista for superior ao custo de ter aquele dinheiro para me financiar. Eu acho que essa é a grande troca.
5: E cada vez mais, né, Daniel, a gente vê que com o passar dos anos, que acontece normalmente, né, o dinheiro acaba perdendo seu valor, né? A gente trouxe em programas anteriores, uma nota de 100 no começo do Plano Real, é claro que tem inflação, é claro que muita coisa vai mudando com o passar do tempo, mas o dinheiro acaba perdendo o seu valor de fato, né? Então, assim, além dessa perda natural que já acontece com o passar dos anos, é o que você falou, então a gente tem que também dar valor pro nosso dinheirinho suado, que é trabalhado. Durante 30 dias a gente conquista ele com muito suor. Tá faltando um pouco disso pro brasileiro também?
7: Olha, falar que é pouco, parceiro. Acho que a gente tá sendo extremamente gentil.
5: Falta muito, então.
7: Pra mim, falta. Então, eu acho que a gente ainda não entrou nos pormenores, mas realmente a decisão de troca desse dinheiro, que é aquilo que a gente vai chamar, vou agora usar um pouco da palavra financista, uhum, né? Aquilo que a gente chama de liquidez, que é a capacidade de transformação. Essa noção está completamente deturpada, principalmente no seguinte quesito. De repente, eu começo a mensurar os meus valores em função daquilo que você, Thiago, mensura os seus.
5: Uhum.
7: E aí, cara, aí eu tô na névoa, né? Tô na névoa, porque se eu já não sei quanto vale o dinheiro pra mim, eu também não consigo entender como é que tá a dinâmica monetária, sim, e econômica, sim, ao meu redor, né? Toda essa questão que você falou muito bem, de inflação e uma série de outras coisas, restrição de crédito, o meu nome, então começa a ficar complicado, principalmente quando você pega esse valor e transforma naquilo que a gente chama de preço. Porque preço é preço, valor é valor.
5: Valor é o quanto que vale, né? Preço é o quanto que custa.
7: Exato.
5: É isso.
7: Então, de repente, nessa hora, a gente chega na seguinte conclusão: não existe caro e não existe barato. Porque aquilo que vale para você não pode valer para mim.
5: É exatamente o meu tema da próxima pergunta, viu, Daniel? Assim, a gente vai falar de crédito agora, mas não necessariamente de juros, não necessariamente de parcela. É, a questão é entender qual que é a melhor opção para cada um. E justamente nesse gancho que você passou, não tem uma regra, né, Daniel? Assim, para determinado tipo de crédito, o que é melhor, o que é pior, como você deu exemplo para mim, uma coisa funciona. Para a Estela é totalmente diferente. Para quem está ouvindo a gente também, vai para uma terceira via aí completamente diferente. Mas como é que o consumidor consegue identificar isso? Opa, o crédito é melhor para mim, o financiamento é melhor para mim, não, é uma carta de crédito que me atende nesse momento. Como que a pessoa identifica isso para que a aquisição, que você falou que é normal no comecinho, né, do nosso programa, para todo mundo, não vire o problema? E aí sim, acabe virando algo negativo.
7: Tá, então vamos lá. Acho que aqui a gente entra numa seara de necessidade.
6: Uhum.
7: Quer dizer, um copo d'água no deserto, você dá a sua vida inteira se você...
5: Vale muito.
7: Um copo d'água.
5: Um anel de ouro no deserto?
7: Nada. Uhum. Né?
5: Né?
7: Então aqui, aí a gente já começa a dar o primeiro passo. O segundo passo, que eu acho que é importante, e aí de novo, né, engraçado, né? Tô me sentindo um velho falando desse jeito. Mas, de repente, essa tal de necessidade no mundo atual, né, ela tá muito instantânea. Então, de repente, as pessoas hoje ficam chateadas porque elas compraram o produto e o produto não chegou no mesmo dia. Você fala, cara, calma. Uhum. Essa é uma brincadeira que eu faço com os meus amigos, não sei se vocês têm filhos, mas eu tenho duas. E com as duas eu plantei uma árvore, cada uma na sua época, uma árvore de uma laranjeira, né? De laranja. Porque ela tem que entender que você vai ter fruto, mas não é amanhã.
6: Uhum.
7: Não é daqui a um mês. Tenha paciência. E esse trabalho de expectativa... né, da compra, do consumo, deve ser muito bem observada na hora do modelo de crédito que você quer tomar. Então, de repente, você vira e fala, olha, eu tenho a intenção de adquirir um bem, mas não agora eu preciso desse bem. Mas eu gostaria de me forçar a fazer uma poupança para conseguir adquiri-lo. Pô, de repente, a gente vira e fala, pô, o consórcio pode começar a fazer sentido. Sim. Não, eu preciso agora comprar. Opa, então a gente tem que olhar modelos diferenciados, não o consórcio, para que você já tenha o bem agora e comece, uhum, a usufruir dele. Então, essa questão intertemporal, acho que é o primeiro ponto para a gente trabalhar. Para quando você precisa. Ok? Ok. Você preparou isso? Preparou. Tá bom. Eu preciso para agora. Qual é o tamanho, qual é a minha real necessidade? Eu preciso, de, por exemplo, de um apartamento de 200 metros quadrados ou com, uhum, de 60 metros quadrados? Me basta. Então, já dei o segundo passo. Eu já sei quando, sei o que eu preciso, aí necessariamente eu vou buscar o melhor mecanismo. E aí quando eu vou buscar o melhor mecanismo, voltamos de novo três casas para trás, falando quanto vale o dinheiro para mim,
6: sim,
7: e quanto cada mecanismo vai me custar. O que a gente tem que entender, e é muito importante as pessoas entenderem, que essa ansiedade, essa transformação, aquilo que a gente chamou de liquidez, né, alguns momentos atrás, quanto mais liquidez você precisa, saiba, mais caro vai te custar.
5: Faz parte do jogo, é normal.
6: Claro.
7: Não dá pra querer ter a tudo agora de graça, né?
6: Claro. Daniel, vou segurar um pouquinho o nosso papo aqui. Boa. Porque a gente vai aproveitar que esse assunto tá no ar aqui. A gente vai ver como é que os nossos consumidores, nossos ouvintes espalhados pelo país se comportam diante desse cenário. E o crédito faz parte da vida de milhões de paranaenses, né? Escolher a modalidade errada pode transformar uma solução numa bola de neve. Consórcio, financiamento, empréstimo consignado têm características diferentes e podem ser usados de forma mais saudável, dependendo, como o Daniel disse aqui, do seu objetivo. E o repórter Brian Valencio explica como funciona cada opção e quais cuidados tomar para evitar a inadimplência. Vamos ouvir.
8: O crédito faz parte da vida financeira dos paranaenses, mas a escolha da modalidade pode fazer diferença entre realizar um objetivo e aumentar o risco de inadimplência. Em março, 84% das famílias do estado declararam ter algum tipo de dívida, o menor percentual dos últimos 10 anos. Ao mesmo tempo, a parcela com contas em atraso chegou a 15,5%, acima dos 11% registrado no ano anterior. O cartão de crédito continua sendo a principal forma de endividamento, citado por 94% das famílias. Na sequência, aparecem o financiamento de veículos, com 7,9%, e o financiamento imobiliário, com 6,6%. Para o economista Lucas Desordi, o crédito consignado também ganhou espaço entre os paranaenses, inclusive entre trabalhadores da iniciativa privada e servidores públicos.
9: A gente tem uma dívida que cresceu muito na modalidade aqui também, relacionado ao crédito consignado, né? Tanto para funcionários de empresas, CLTs, como funcionários, por exemplo, do setor público, e agora com modalidade também do FGTS, dando como garantia. Então, esses créditos consignados também tiveram uma expansão relevante. Então, e naturalmente, né, um dos créditos que é muito, muito utilizado também pelas famílias paranaenses é o de financiamento de automóvel e financiamento da casa própria, ou seja, financiamento imobiliário.
8: Entre as opções disponíveis, o consignado pode ser uma alternativa para substituir dívidas mais caras, já que o pagamento é descontado diretamente da renda. O próprio PROCON do Paraná recomenda avaliar as trocas de dívidas com juros elevados, como cheque especial e rotativo do cartão, por modalidades com taxas menores. Já o financiamento direto tende a fazer mais sentido quando existe um objetivo definido, como comprar um carro ou uma casa. Nesse caso, é importante olhar não apenas o valor da parcela, mas o custo total da operação e o impacto dele no orçamento mensal.
9: A gente tem uma dívida que cresceu muito na modalidade aqui também, relacionado ao crédito consignado, né? Tanto para funcionários de empresas, CLTs, como funcionários, por exemplo, do setor público, e agora com modalidade também do FGTS, dando como garantia. Então, esses créditos consignados também tiveram uma expansão relevante. E, naturalmente, né, um dos créditos que é muito utilizado também pelas famílias paranaenses é o de financiamento de automóvel e financiamento da casa própria.
8: O consórcio funciona de outra maneira. Não há juros, mas existem taxas de administração e em alguns contratos, fundos de reserva e também seguros. O consumidor também precisa considerar que não recebe o crédito imediatamente. A contemplação ocorre por sorteio ou lance. A regra mais importante, portanto, é não escolher o crédito apenas pela parcela. Antes de contratar, é preciso comparar o custo total, verificar se a prestação cabe no orçamento e preservar espaço para despesas imprevistas. Crédito saudável é aquele usado para financiar um objetivo que pode ser pago sem comprometer a renda futura.
5: Valeu, Brian. Obrigado pelas informações. Direto de Curitiba, onde a sintonia é 100.3 no FM. E agora a gente vai desembarcar em Belo Horizonte. E quem traz as informações da capital mineira, né, com o que a população de Minas, de Belo Horizonte, pensa a respeito do assunto, é a nossa repórter Mariana Reis.
10: Em Belo Horizonte, 65,3% das famílias estavam com contas atrasadas em julho deste ano, segundo a Fecomércio de Minas Gerais. E quase 9 em cada 10 tinham algum tipo de dívida. A realidade é que o Brasil passa por um momento delicado na economia e a maior taxa de inadimplência das pessoas físicas e das jurídicas, no caso as empresas, acontece nesse mesmo momento em que a taxa de juros é muito alta. E por isso eu conversei com o economista e educador financeiro Leonardo Baldez Augusto, que também é CEO da ISF Soluções Financeiras. Ele traz algumas dicas.
11: Não é o momento de você comprar e financiar algo que é desnecessário. Qualquer financiamento hoje é muito caro. Se você está sem condições de pagar suas despesas atuais, uma boa dica, às vezes, é buscar uma linha de crédito, às vezes com garantia de imóvel, fazer uma dívida mais de longo prazo, 10 anos, para você pagar com a taxa de juros menor, que quanto maior a garantia, menor a taxa de juros. Você consegue liquidar todas as dívidas mais caras, cartão de crédito, cheque especial. E se for fazer algum investimento, busque outros produtos financeiros, por exemplo, como um consórcio, que trabalha uma taxa de administração, você compra sem juros. E se você precisar de um bem de forma mais imediata, você usa o lance, que é a antecipação das parcelas, para poder ter esse bem de forma imediata.
10: Vale ressaltar uma regra saudável e simples. Antes de contratar, comprar ou investir, compare o custo total e veja se a parcela realmente cabe no seu orçamento.
6: E voando de BH para Rio de Janeiro, como é que o carioca se comporta diante da vontade de se meter ali numa dívida que não vai acabar nunca? Conta pra gente, Larissa Cardoso.
12: A distribuição de renda no país é historicamente desigual e o crédito aparece como uma ferramenta que permite às pessoas adquirir bens e serviços. Mas quando o contratante não consegue honrar os pagamentos, a dívida pode virar uma espécie de bola de neve que aumenta cada vez mais. Um levantamento da Serasa mostrou que 51% da população brasileira estava inadimplente até julho deste ano, o equivalente a 83,9 milhões de pessoas. O Rio de Janeiro é o quinto estado com o maior número de inadimplentes, com 59,53% dos fluminenses nessa situação. De acordo com o economista Gilberto Braga, o cartão de crédito é a modalidade com maior taxa de inadimplência, por ser uma das formas mais fáceis de obter crédito e não ter os gastos vinculados a uma garantia de pagamento, também possui algumas das maiores taxas de juros do mercado. O cheque especial vinculado à conta bancária convencional já é um sinal de alerta para o consumidor. O dinheiro é emprestado pelo banco e deve ser usado de preferência apenas em situações de emergência. Já o empréstimo bancário convencional e o consignado têm taxas de juros menores em comparação com o cartão de crédito. O empréstimo convencional ainda é um recurso caro, mas pode ser negociado. No consignado, como há garantia de pagamento por meio do desconto em folha, as taxas de juros estão entre as menores disponíveis no mercado. No entanto, a melhor opção é o consórcio, por não possuir juros, mas tem taxas de administração e de seguro inadimplência, sendo recomendado para compras de bens. O recurso depende de ser sorteado ou de fazer um lance vencedor mensal.
5: Valeu, Larissa. E agora a gente sobe para o Nordeste, vamos para Recife, porque ó, o uso do cartão de crédito ele está entre as ferramentas mais utilizadas aí pelos nordestinos. Ele se destaca como principal porta de acesso ao crédito e como meio também de pagamento do cotidiano. O nosso repórter Júlio Andrade tem todas as informações.
13: Essa forma de crédito tem sido uma das mais utilizadas no Nordeste, com milhões de usuários na região. Um levantamento apontou que mais de 70% dos consumidores utilizam essa forma de pagamento para as compras. E um outro dado chama a atenção. A população afirmou que realiza parcelamentos para as compras. Mais de 59% optam por pagamentos de 2 a 3 vezes. Os dados mostram que esse parcelamento é mais frequente na compra de roupas e eletrônicos, além de produtos de maior valor agregado. O setor de alimentação, que inclui supermercados e restaurantes, também tem uma alta adesão. Entre as outras formas de crédito comuns aqui para a região estão a questão do empréstimo pessoal e também crédito consignado.
6: Boa, Júlio. Muito obrigada por esse giro aí pelo Recife. Agora a gente volta aqui para o nosso estúdio com o Daniel Carrasqueira, que volta a falar então você viu, né, Daniel, as pessoas pelo país têm diversas maneiras de fazer o seu consumo. Tem gente que prefere uma coisa, tem gente que prefere outra, tem gente que faz muita pesquisa e tem gente que chega lá no banco e fala pro gerente: me ajuda. E aí?
5: Aí o gerente se ajuda, né, Daniel?
6: Dá pra pedir ajuda pro gerente?
5: O que é melhor pro vendedor, né? Poxa vida, não dá.
14: É, senhores, é interessante isso daí, né? Quer dizer, na verdade, vocês estão percebendo que o nosso jogo aqui tá exatamente numa questão de tempo, né? Então, por que o cara vai usar muitas vezes o cartão de crédito? Porque ele quer consumir agora algo que ele não pode comprar.
6: Uhum.
14: Então aí ele consome agora e joga a dívida lá para frente. A discussão é, e eu acho que isso é outro ponto muito importante, eu estou disposto a abrir mão do meu consumo futuro para conseguir pagar a minha conta do cartão de crédito, dado que eu estou consumindo agora? Ou, ah não, quando chegar o futuro eu dou um jeito. Para, calma, calma, vamos ter consciência, né? E é interessante, você não falando do cartão de crédito, isso me remete a uma pesquisa que eu fiz uma vez com dois grandes professores, um chama Wesley e o outro é o Wilson Nakamura, um está no Mackenzie, outro está na FGV. E a gente fez uma pesquisa relacionada ao cartão de crédito e o jovem, né? Como é que estava acontecendo isso, toda essa reverberação, né? O que acontecia na sociedade. E aí numa entrevista, né? Isso faz uns 8, 9 anos, quiçá, perguntaram: mas Daniel, qual é o problema do cartão de crédito e os jovens? Eu falei... os jovens.
5: Por quê, Daniel?
14: O jovem não tem consciência. E aí, a gente volta, né, àquela questão de educação com os filhos, etc. Então, minhas filhas, também, as duas, a dupla dinâmica, elas têm a semanada delas, né, pra poder comprar um lanchinho aqui e uma coisinha ali. Não vai no cartão. Eu vou lá, pego cinquentão, tá aqui Bárbara, tá aqui Valentina, cinquentão pra vocês na nota. Porque essa diferença de você gastar e você ver saindo...
6: dá uma outra consciência, né?
14: Total!
6: Diferente de se elas tivessem, por exemplo, uma conta na cantina da escola e fossem marcando ali, também, né? Fossem marcando e é o crédito, um tipo de crédito da cantina da escola, né? Daniel, mas isso tem a ver também com o modelo de cultural de como é que fala?
5: Aquisição.
6: De aquisição de bens. Porque quando eu era mais nova, na minha família tinha essa cultura. Não, você precisa ter o seu imóvel, a sua casa própria.
5: O hoje seu carro em dia, próprio, né? A gente fala.
6: Hoje em dia, os meus sobrinhos que já estão numa outra geração já pensam: não, eu não vou comprar agora, eu vou investir o dinheiro que eu tenho, com rendimento, eu vou pagando um aluguel, não sei o quê. Então, são os modelos que vão mudando. Mas vamos colocar um exemplo real aqui, tá? A pessoa quer comprar um apartamento dentro daqueles critérios que você mencionou mais cedo. Então, ela pode esperar um pouquinho.
5: Ok.
6: Ela não precisa se mudar agora para um apartamento. Nesse caso, o que compensaria para ela? É um financiamento ou um consórcio? E quais as diferenças entre as duas modalidades?
5: Tá.
6: Na aquisição de um imóvel.
14: Tá, então vamos lá. Vamos deixar claro que essa pessoa está comprando um imóvel pronto.
6: Uhum.
14: Porque, né, dado que ela poderia consumir no futuro, ela podia comprar um apartamento na planta.
6: Na planta.
14: Ok? A questão do consórcio, e é engraçado, o consórcio é um produto 100% brasileiro, né? Não existe lá fora.
6: Ah, é?
14: É. Criação nossa. Jabuticaba. Então, a ideia do consórcio é nós três, eu, você, Estela, Thiago, queremos comprar uma água. Nós não temos esse dinheiro. O que a gente faz? A gente começa a cotizar, né? Então, a gente coloca um pouquinho de dinheiro ali, faz um sorteio, e no primeiro mês, um de nós três...
5: Sim.
6: Vai levar água primeiro.
14: Vai levar água primeiro.
5: Sabendo que todo mundo vai levar água, mas
6: em
5: cada um
6: momento.
5: Num período.
14: Exato. E aí vai por sorteio. Esse é, literalmente, de forma simplória, o consórcio, né? Inclusive, o Thiago, que ganhou água primeiro, ele continua pagando.
6: Uhum.
5: Sim.
14: Ok? Tanto é que essa água, que no caso é o nosso apartamento,
6: tá.
14: Essa água não vai pro nome do Thiago.
6: Ah, tá. Ela fica no nome do dono da água, que no caso é o banco.
14: Exato.
6: Ou a financeira que promove o consórcio.
5: Exato. Caso
6: tá.
5: O Thiago resolva parar de pagar pela água...
14: vamos buscar algum colateral, né?
5: É isso aí.
6: Tá.
5: Tá certo.
14: Então, que é o que a gente vai chamar de fidúcia, né? Porque aí, na verdade, é uma dívida. Thiago vai ter agora uma dívida para conosco, né? A questão do financiamento é, Thiago, Estela e Daniel, cada um comprou já a sua água e tem um terceiro... financiando essa água, né? Então são mecanismos diferentes e que no fim do dia Eu acho que a grande diferenciação, e aqui a gente vai ter que entrar um pouquinho mais no detalhe, que eu acho que é muito importante, sim, é o que a gente vai chamar de fluxo de caixa. E qual fluxo de caixa te atende melhor? A beleza desse fluxo de caixa, e eu acho que aqui também é outra pérola que a gente tem que trabalhar muito bem, é o seguinte: a sua preocupação não tem que estar na parcela. Não é aquela questão de cabe no seu bolso, você compra. A discussão é quanto que eu tenho de juros embutidos nesta parcela.
15: E muda a taxa de juros do consórcio para o financiamento? São
14: completamente distintas, e digo até mais. Os juros da Estela são diferentes dos juros do Daniel, que são diferentes dos juros do Thiago.
15: Dentro do mesmo modelo de financiamento.
14: Exatamente.
15: E o que que leva essa diferença?
14: Aí é aquilo que a gente chama de histórico.
15: Ah.
14: Então, quer dizer, se você pega um jovem que nunca financiou absolutamente nada, não tem um histórico, não tem uma conta bancária, o que que você pode esperar dele? Você consegue criar alguma expectativa? Você fala,
15: ele
14: não.
15: Ele não tem garantia para oferecer de que ele vai pagar.
14: Não, né? Não é nem só a questão da garantia, mas a questão do histórico. Você imagina que a gente pode fazer aquilo, uma modalidade de financiamento clean.
15: Uhum.
14: Então vamos supor que, num mundo mágico, um banco comprasse o imóvel para o Daniel, o imóvel já viesse pro nome do Daniel e o imóvel não fosse o colateral, ou seja, a garantia para pagar aquele financiamento. Então a única garantia quem quer? O Daniel. Então a reputação do Daniel
15: conta muito. Tá.
14: Né? Não só a reputação, também como a idade do Daniel. Porque se o Daniel também é um cara super bacana, mas tá com 93 anos, também pegar um financiamento de 30 anos aí, tem que chamar Daniel e Matusalém pra ver quem chega no acordo,
5: tá,
14: né?
5: Certo.
15: Ô Daniel, rapidão, só pra fazer essa diferença, no caso do consórcio, no final, né, quando a gente pensa no valor total desse financiamento, ou no final, no valor total do consórcio, o do consórcio vai ser menor?
14: Não necessariamente. Eu não posso sair garantindo isso. Por quê? Porque nos dois eu tenho taxas.
15: Tá, e elas são variáveis.
14: Então, e aí, Estela, essa é a beleza do jogo. Essa é a beleza do jogo. A gente está acostumado a somar o valor das parcelas.
15: Uhum.
14: Confere ou não?
5: Uhum.
14: E aí você, é aquilo que você chamou de valor final.
15: Sim.
14: Se eu me recordo, há mais ou menos 20 minutos atrás, Thiago falou a seguinte coisa para mim. Daniel, putz, mas o dinheiro ao longo do tempo muda o seu valor. Eu tenho a tal da inflação. Então, você falar que o valor de R$ 1.500 a parcela em janeiro de 2026 tem o mesmo valor que a parcela de janeiro de 2038, olhar de forma nominal,
15: claro,
14: é de uma infantilidade financeira,
15: uhum,
14: sem tamanho. Tanto é que é muito interessante aqui... A gente pega uns casos de modelos de financiamento, por exemplo. O modelo de financiamento de imóvel, né, que a gente está discutindo aqui no, sim, Brasil, é aquilo que a gente chama de sistema de amortização constante, a famosa tabela SAC. Por sinal, um modelo que só existe...
5: No Brasil.
14: Boa. Pô, a gente é sensacional.
5: Já posso ser seu aluno, hein, Daniel?
14: Pô, tá gostando,
5: vou tirar,
14: hein? Tá gostando.
5: Vou tirar nota 10, hein?
14: E nos Estados Unidos, você tem um sistema chamado sistema de amortização americano. Como é que funciona no Brasil? Como é que funciona nos Estados Unidos? Tanto quando você pega o SAC, né, que é esse modelo para imóvel, quando você pega o sistema Price, que é o tradicional, que você paga parcelas iguais,
15: uhum,
14: quando você faz o pagamento de uma parcela no Brasil, você tanto diminui a sua dívida, como necessariamente paga todo o carregamento de juros do período.
15: Tá.
14: Ok até aqui?
5: Uhum.
14: Então, quando,
5: tá,
14: você pagou uma parcela, você diminuiu a dívida e pagou parte dos juros.
15: Tá.
14: Tanto é que tem aquela coisa na cabeça da pessoa, ele fala, cara, eu já paguei a minha casa inteira e ainda devo metade. Não, amigão.
5: É, não.
15: Você pagou os juros
14: e amortizou só metade da dívida.
15: Tá.
14: Ok, até aqui? No sistema americano, você não amortiza a dívida, você só paga os juros.
15: Uhum.
14: E aí, a última parcela, em tese, você vai lá e...
15: quita.
14: 100% do imóvel, ok?
15: Tá.
14: O que que é interessante nesse modelo? Se fizermos o olhar que você estava observando, você vai e colocarmos naturalmente a mesma taxa para os dois tipos de amortização, a somatória das parcelas aqui no Brasil fica menor do que nos Estados Unidos.
15: Claro.
14: Boa. Ô, Daniel, então eu quero só fazer price. Eu falo, tá, vamos entender uma coisa importante. Você concorda comigo que ao longo da sua vida, quando você começa a trabalhar lá nos seus 17, 18 anos, você começa a ganhar dinheiro, e em tese você vai estar surfando bem lá nos seus 40, 50 anos, e vai dar uma estabilizada até você se aposentar, confere ou não?
5: Uhum. Essa é a ideia, né?
14: Essa é a ideia. Não, é, vamos.
15: O mundo
14: vamos.
15: Ideal
14: esse é o plano. Eu tô na TMC, aqui é Disneyland. Então, o que eu pergunto para vocês é, o dinheiro, nesse aspecto, ele é mais escasso no início ou no final?

0: 30, quizás, não pode ser 40, né? Porque a regra fala que é 30% da renda familiar. Mas, por 30% é muita coisa para o jovem. Porque é o momento que ele está com dinheiro mais escasso, é o momento ainda que ele, em tese, né? Não tem filhos, ele pode aproveitar, vai viajar, vai fazer uma série de coisas. Então, você pega aí um sistema americano, o que acontece? O cara já entra, compromete menos a renda dele ali, ele tem o quê? Um espaço para aproveitar a sua cesta, né? Muito maior. Então ele vira e fala, pô, tá sobrando dinheiro, o que eu vou fazer? Pô, um curso. Pô, tá sobrando dinheiro, o que eu vou fazer? Uma viagem.
1: Boa.
0: Então você começa a gerar o quê? Cultura. E cultura, você consegue, com a cultura, você consegue precificar melhor o seu dinheiro. Dinheiro.
2: E outra que vai dormir melhor também, né? Dormir sem pensar numa dívida é outra qualidade de sono.
1: Ô, Daniel, vamos mudar a modalidade de compra, de aquisição? Queria falar do cartão de crédito agora, né?
3: Legal.
1: Já que o tema do programa é esse. E você falou uma palavrinha anterior, que é infantilização financeira. Será que o brasileiro, de forma geral, ele utiliza o cartão de crédito com, né, não muita maturidade financeira? E aí eu não estou me referindo, obviamente, à idade de cada um, né? Você pode ser uma pessoa de 50 anos que está endividada no cartão de crédito, uma de 18, uma de 35, e tudo mais. E duas perguntas em uma. Que você acha de quem acaba pegando um empréstimo para quitar uma dívida já existente? Duas em uma. Cartão de crédito está sendo mal utilizado pelo brasileiro? E que você acha dessa modalidade de empréstimo para quitar uma dívida? Ora, pois, são duas dívidas que eu vou ter ou não eu vou facilitar e vou acabar quitando as duas?
0: Tá, legal. Dois pontos bem observar. Então aqui, a gente entra numa regra que eu costumo dizer que se você escolher qualquer sistema mundial, né, de financiamento, qualquer um, né, amortização que a gente chama, né, seja price, né, que é o francês, seja saque, o que você quiser. A gente segue sempre duas grandes regras. Quais são as regras? Os juros vão estar sempre em cima do seu saldo, da sua dívida, ok?
1: Uhum.
0: E, naturalmente, se você vai fazer algum pagamento, o mínimo que você paga é o valor dos juros. Trazendo isso à nossa realidade. Quando você recebeu lá a boleta lá do seu cartão de crédito, tem sempre o quê? Um valor mínimo a ser pago. O que significa esse valor mínimo a ser pago? São os
2: juros.
0: A sua dívida diminuiu?
1: Não.
0: Então você fez aquilo que a gente chama de rolagem de dívida. Ok até aqui?
2: Tá. Uhum.
0: Show de bola. Isto posto, o que a gente começa a pensar é exatamente o seguinte. Número um, se quero usar o cartão de crédito, regra zero. Vou pagar a minha fatura na data. Ponto.
1: Nada de parcelar a fatura.
0: Esquece. Esquece. Porque aí a gente vai chegar naquele segundo problema que você estava contando, que foi a segunda pergunta em uma. A diferença entre o jovem e o adulto é que o adulto enfrenta os problemas de forma serena e com a realidade. Então aqui, sinto muito. Tem uns carros que eu vejo na rua que eu adoro, adoraria ter. Poderia pegar um carnezão? Poderia. Peguei o carnê? Não, por quê? Porque eu não estou preparado para ter.
2: Tá, mas aí o cara que precisou realmente usar para os itens básicos e passou do limite.
0: Legal.
2: O que ele faz?
0: Estourou. Show de bola. Aqui, o que eu aconselharia, perigoso falar isso, né? Mas seria fazer exatamente a segunda pergunta que o Thiago falou. Isso é interessante, tá, Thiago? Porque quando saindo um pouquinho do nosso dia a dia aqui agora, nesse momento, isso é aquilo que as empresas de stress fazem, tá bom? Então, quer dizer, o cara vira e fala como é que tá a sua estrutura de capital. O que é a estrutura de capital de uma empresa? Aquilo que ele pegou de dinheiro emprestado, aquilo que os sócios colocaram de dinheiro. Verificam quanto custa o dinheiro emprestado.
2: Uhum.
0: E eu começo a fazer uma rodada para buscar um dinheiro mais
2: barato.
0: Pronto, é isso. A ideia é o seguinte, e aí é muito louco, Estela, porque você imagina a seguinte coisa, você tem uma dívida que está parcelada em 10 vezes, tá fácil para a gente aqui, com juros de 10% ao mês, ok? Aí você faz uma renegociação, onde você pega esta dívida e parcela ela em 30 vezes com juros de 5%. Foi um bom negócio ou não foi, Estela?
2: Não sei.
0: Vamos? Confio em você. O que você acha?
2: Eu acho que não.
1: Eu acho que não também.
0: Aqui que é o ponto. Foi.
1: Foi.
2: Por quê?
0: Porque quanto me custava o dinheiro antes?
2: 10%.
1: 10%.
0: Quanto está me custando agora?
2: 5. Mas 5. Por mais tempo.
1: 5 vezes 30, né?
0: Pessoal, não é o problema.
1: Tá.
0: Porque é o seguinte...
2: É o que eu tenho que pagar agora.
0: A questão é o seguinte, tá. Como é que eu vou unir o meu custo do dinheiro em relação ao meu fluxo de...
2: Caixa, entendi. Tá. Então,

0: Nesse caso, compensaria pegar uma dívida para pagar a dívida que cobra mais juros, no caso do cartão de crédito.
1: Sem sombra de dúvida, porque daí eu alongo a minha dívida, diminuo os meus juros, faço sobra de caixa. Se eu sou um cara perseverante, aquela sobra de caixa eu vou investindo, gerei caixa robusto que eu não vou precisar, pego aquela última parcela e faço o quê?
0: Tá.
1: Antecipo.
2: Entendi. É porque na cabeça dos leigos, né, professor, até pra explicar, a gente achar que você estender uma dívida é pior do que aquela que tá mais curta, mas tá com juros um pouquinho maior. Então, deixa eu tentar quitá-lo o mais rápido possível, né?
1: Esse é o ponto. Você tá olhando preço. Você não tá olhando...
2: O valor.
1: O valor.
0: Tá. E hoje em dia, o cartão de crédito é uma das modalidades que mais cobra juros, né? As taxas são as maiores.
1: Eu não quero me comprometer, mas se a gente olhar ali, né, quanto tá sendo cobrado de juros no cartão de crédito, e normalmente aí quanto se cobra nessas financeiras de juros, é algo abusivo.
0: Tá. Então fica aí a dica para o nosso ouvinte, para o nosso espectador aqui do Dinheiro TMC, se esse é o seu caso, vale a pena pensar com carinho, conversar com alguém para te orientar nesse sentido de que fuja da dívida do cartão de crédito, que é a que mais corrompe o seu bolso.
2: É isso aí, vamos agora dar uma pausa rapidinho, a gente já volta com o professor Daniel para a parte final, para a gente já ir encerrando, mas antes, vamos para as ruas de São Paulo, ainda faltou o paulista, o paulistano falar aqui no Dinheiro TMC, e a nossa produção perguntou para as pessoas se elas têm alguma dívida ou alguma parcela que pesa no orçamento hoje em dia. Vamos conferir.
3: Atualmente eu não tenho nenhuma dívida, ainda por mais que eu seja maior de idade, acho que na minha casa sempre teve um aprendizado no sentido de a gente nunca gastar mais do que a gente está recebendo no momento. Né?
4: Ixi, que mais tem é dívida?
3: Não, nenhuma. Graças a Deus, nenhuma. Eu moro com meus pais, eu tenho esse privilégio de morar com meus pais aí, então atualmente não. Só as faturas do cartão, mas tá tranquilo.
5: Não, só o básico, né? Cartão de crédito é dívida, assim, mas... Ah, eu tô comprando um imóvel, então acho que isso também, mas nenhuma dívida de, sei lá, bolsinha, essas coisas, isso não. Não tô negativada, por exemplo.
6: Não tenho dívida.
7: Ana, eu tenho dívida atualmente, sim, só que minha dívida não me prejudica porque as que não dá pra me pagar, eu não tô pagando, e as que dá... Tá no meu orçamento.
8: Não, tenho a sorte de não ter dívidas. A verdade é que eu estou mudando para Brasil, assim que sou francês, e pois tive trabalhos bons e podia pois financiar minha vida de maneira própria, assim que não tenho dívida nenhuma.
9: Não é pesando, eu não digo, mas eu tenho dívida que tá parcelada.
10: Não, tá tudo zerado na minha vida, graças a Deus.
2: Tá aí, valeu, obrigado pelas informações. E muita gente falando do cartão de crédito. E o professor, até pra gente encerrar, você tava falando assim, pra fora do ar com a gente também, professor Daniel. Além da gente ficar olhando aí os influencers, além da gente querer gastar mais do que a gente ganha e tudo mais, por conta, né, o que a gente acaba observando nas mídias, a gente tem um outro vilão aí, além do cartão de crédito, cada vez mais presente no futebol, na cultura, no entretenimento, que são as apostas, né? Você estava mencionando fora do ar, queria que você ponderasse também para a nossa audiência quanto que isso acaba endividando também as pessoas no dia a dia.
1: Ô, cara, acho que aqui a gente tem dois grandes vieses, né? O primeiro é, eu não sei por que cargas d'água, de repente as pessoas começam a achar que ganhar dinheiro é fácil. Não, ganhar dinheiro não é fácil. É dinheiro acordar 6 horas da manhã, ir trabalhar, né? Voltar para casa, jantar com a família, dormir, acordar 6 horas da manhã, ir trabalhar. Pô, mas eu posso melhorar? Pode. Leia, estude, busque oportunidades, certo?
2: Aula gratuita, hein, Estela? Será que fomos bons alunos?
0: Acho que sim, né, professor? Puxa, Daniel, muito obrigada pela sua participação aqui na TMC. Imagina, a gente poderia falar mais um montão de tempo aqui.
2: Numa próxima, quem sabe?
0: Quem sabe? Professor Daniel...
1: Se eu não for reprovado, né?
0: Daniel Carrasqueira, professor do IBMEC, também sócio da MJ Associados. Obrigada, Daniel. Seja sempre bem-vindo ao Dinheiro TMC.
1: Obrigado, senhores.
0: E a gente volta para as ruas de São Paulo, não é? Agora para falar sobre exatamente alguém que vai comprar alguma coisa, opta por qual tipo de compra. É o financiamento? É o consórcio? Vamos ver o que a galera de São Paulo respondeu.
5: Eu normalmente compro no cartão de crédito, mas eu também tendo a não deixar o cartão de crédito tão alto. Então, assim, se eu for se eu tiver num mês que eu tô gastando muito, ou eu pago em uma vez ou pago no débito. Mas se for um mês tranquilo, com poucos gastos ali, daí eu passo no cartão, não tem problema.
3: Olha, depende, porque se for algo que eu vou consumir naquele momento, eu vou comprar com certeza à vista. Agora, se for algo que for alguma coisa que tem algum valor, alguma coisa maior, aí eu compro a prazo, né?
6: A prazo. Porque nem sempre tem o valor, né? Se for muito alto.
10: À vista no Pix.
11: Na hora,
10: é. Já pra... Sempre que eu posso, eu faço no Pix. Às vezes eu parcelo no cartão de crédito, umas duas, mas no máximo até 5 vezes. Não faço muito grande, não.
12: Depende da compra. Eu prefiro sempre à vista, mas quando é parcelado, eu faço parcelado sem juros.
7: Depende do preço, cara. Depende do preço. Depende do preço. Depende do que você vai comprar. Se for um bem material muito grande, de um bem maior, de um valor melhor, não sei. Depende das suas... Na sua ocasião também, cara.
4: Só à vista.
9: Eu só faço à vista se houver um desconto muito bom. A gente sabe que o sem juros no parcelamento é sempre entre aspas, né? Mas pelo menos você consegue se programar financeiramente.
13: Tipo assim, eu só pago à vista se o desconto for muito bom, mas se não tiver um desconto tão bom, eu pago parcelado. Eu acho que... Antigamente eu preferia pagar à vista, mas eu descobri que parcelado é melhor quando não tem tanto desconto. Às vezes ganha ponto no cartão também.
2: Tá aí a participação dos nossos ouvintes e agora a gente conta com mais um ilustre convidado de volta aqui aos estúdios para conversar com o senhor Luiz Antônio Barbagallo, ele que é economista da ABAC, que é a Associação Brasileira de Administradoras de Consórcios. Vamos falar agora, inclusive, sobre essa modalidade, que já fez muito sucesso, deixou talvez de ser usado em determinado momento, mas agora voltou com força total, que é o consórcio. Senhor Luiz, seja muito bem-vindo aqui ao Dinheiro TMC. Obrigado pela participação.
0: Obrigada, senhor Luiz.
14: Obrigado.
2: Vamos relembrar essa modalidade. Por que que, por um determinado momento, o consórcio não ficou mais tão atrativo para o brasileiro e também por que que agora, sim, virou um atrativo um pouco maior, senhor Luiz?
14: Na verdade é assim, o consórcio sempre foi atrativo. A questão é quando o consórcio enfrentou turbulências há muito tempo atrás, basicamente foi com intervenção governamental, ok? O consórcio já vem num crescente aí, nos últimos 20 anos, o consórcio só teve queda em vendas em 4 desses anos. Então assim, o consórcio já vem crescendo há muito tempo.
0: Ô, senhor Luiz, e hoje em dia a gente fala de consórcio de todas as modalidades, né? Para aquisição de imóvel, de automóvel, para reforma, para construção. Quais são os mais acessados, quais estão mais consumidores hoje em dia?
14: O carro-chefe de consórcio desde 1962 são os veículos leves, respondem 42%. Motos vinha em segundo lugar com 23%, foi ultrapassada por imóveis, está aparelhado ali, imóveis 23,5%, motos 22%. Aí você tem os veículos pesados, caminhões, máquinas agrícolas, em torno de 7%, depois elétricos e outros 2%, e serviços 1%. Tá? Então o carro-chefe mesmo são os automóveis, veículos leves, né? E depois imóveis e motos.
2: Agora, Luiz, muita gente ainda tem aquela impressão de que consórcio é aquilo, né? Você compra e espera. É comprar, esperar e não pensar mais a respeito do assunto. É mais ou menos por aí? Não é bem assim? O que, que existe de verdade nessa ideia? O que, que mudou, inclusive, no perfil de quem procura essa modalidade nos dias atuais?
14: Bom, consórcio é para quem se planeja. Quem tem pressa realmente vai para um financiamento. Agora, não é assim. Você faz o consórcio, espera ser financiado. Você tem várias modalidades de lance. Você tem lance embutido, tem lance livre, lance programado, né? Então, assim, você não fica só refém do sorteio. Dependendo dos seus recursos, você pode dar um lance. Então, vou te dar um exemplo. O tema do nosso release do mês passado era justamente o uso do fundo de garantia. Por exemplo, você tem um recurso lá do fundo de garantia que rende 3% ao ano mais 2% de TR, que é bem menos do que os 14 que está uma Selic hoje, né? Então você pode, por exemplo, entrar num consórcio e usar esse recurso para dar um lance, né? E tirar um imóvel que pode estar uma renda de aluguel. Então, assim, você tem outras opções. Mas, assim, sempre a gente fala, não acredite em falsas promessas. Olha, compra o consórcio, que mês que vem você vai ser sorteado. Não é assim, tá? Consórcio é para quem não tem pressa e se planeja. Mas, sim, você tem algumas opções para tentar acelerar isso.
0: É, seu Luiz, não dá para garantir, né, que esse sorteio aconteça. Agora, vamos num caso hipotético, de alguém que não é sorteado ao longo dos anos e tampouco pode dar um lance, então ele só vai ali pagando aquela parcela que foi acordada. Até quanto tempo pode durar um consórcio até a conquista do no caso do carro?
14: É... No carro você tem prazos de 36, 40, 60 meses. O prazo médio para um automóvel está na faixa de 70 meses, médio, mas tem menos e tem mais. Uhum. Né? Serviços, por exemplo, é 36 meses, imóveis já é um tempo maior, acima de 10 anos. Depende muito do produto que você está, do que você está querendo comprar com o seu crédito. Tá?
0: E tudo isso é acordado no início, na aquisição do consórcio? Fica tudo combinadinho
14: no
0: já?
14: No contrato.
0: Tá.
14: Tudo combinado no contrato, que é uma coisa que a gente sempre fala, né? Quer dizer, você lê atentamente o contrato. Existem várias coisas que você tem ter atenção e a gente vai chegar lá se vocês me perguntarem.
2: Tá certo. Ó, a gente tá falando com Luiz Antônio Barbagallo, ele é economista da ABAC e daqui a pouquinho ele volta para tirar algumas outras dúvidas, porque agora a gente volta para as ruas de São Paulo para saber do pessoal que participou aqui com a nossa equipe. Você já tem vontade de fazer um consórcio? Já teve? Já fez? Acha consórcio uma boa opção para comprar uma casa ou um carro? Vamos ver o que as pessoas falaram.
7: Já pensei, já tive, só que eu não dei continuidade no meu. Mas é uma boa, um consórcio é uma boa. Para quem não consegue juntar um dinheiro a longo prazo, né? Faz um consórcio, vai pagando as parcelas ali, depois dá um lance, né? Tudo certinho, é uma boa.
5: Eu não acho que faça tanto sentido, assim. O pouco de informação que eu tenho é que para carro não faz sentido. E para apartamento pode fazer, se você for contemplado rápido, né? Mas isso é sorte. Então acredito que não faça sentido, mas não tenho certeza.
3: Eu acho que não, assim, eu realmente acho que não. Acho que vale mais a pena você ter, em vez de você colocar o dinheiro num consórcio, que você vai ter a chance de receber algo extremamente incerto, acho que vale mais a pena você tentar investir esse dinheiro ou tentar colocar em algum outro lugar que vai render e te dar uma certeza maior.
6: Eu acredito que o juros é um pouco menor do que os juros de um financiamento normalmente que fazem de carro e de imóvel.
10: Já. Já pensei, mas nunca tive coragem. É difícil. É que você não sabe se você vai ser sorteada logo, se vai demorar.
4: Eu acho assim, que se for gerar lucro, eu acho que é uma boa. Agora, se você for pegar uma coisa pra ficar parado, aí a gente não acha mais bacana, tá ligado?
0: É, isso aí, opiniões diversas, né? E como o senhor Luiz já adiantou aqui um pouquinho antes do nosso giro com os nossos ouvintes, quais são as coisas em que a gente tem que prestar atenção na hora da aquisição de um consórcio, senhor Luiz?
14: Ok, primeiro ponto é você verificar se a administradora ela está autorizada e regular no Banco Central. Isso é o básico, né? Fugir de armadilhas, ver se é administrador. Você pode pegar essa informação no site do Banco Central ou ligando aqui na BAC. O segundo ponto é não acreditar em falsas promessas. Né? Como eu falei, olha, mês que vem você vai ser contemplado, isso não existe. Tá? Quem promete isso está mentindo. Um outro ponto, ler atentamente o contrato, verificar as cláusulas do contrato. E o quarto ponto é fazer a cotação da taxa de administração. Né? Porque você tem administradoras independentes, administradoras de banco, administradoras de montadoras. Então, fazer uma cotação e ver o custo menor para você. Como você faz um financiamento, por exemplo, você compara taxas. É a mesma coisa no consórcio.
0: E, no geral, claro que existem situações e situações, mas, no geral, a gente pode esperar taxas mais acessíveis do consórcio do que de um financiamento, por exemplo?
14: O consórcio não tem juros, ele tem uma taxa de administração que é o custo da administradora para administrar um grupo. Né? Embora pareça simples, mas administrar um grupo de consórcio envolve muita coisa. Então, você paga uma taxa de administração diluída linearmente ao longo do plano, diferentemente de um financiamento onde você tem taxas de juros. Tá? Então, o consórcio não tem juros, ele tem uma taxa de administração. Então, o custo é mais baixo.
2: Uhum. Dicas importantíssimas aí para quem está pensando em utilizar a modalidade do consórcio para adquirir algum tipo de bem, seja um móvel, um imóvel. E é por isso que a gente trouxe aqui o senhor Luiz Antônio Barbagallo, economista da Associação Brasileira de Administradoras de Consórcio. Senhor Luiz, obrigado pelas dicas, obrigado pelas orientações. Um abraço, até uma próxima.
0: Obrigada, senhor Luiz.
14: Obrigado.
2: Valeu.
0: Bom, pois é, tá aí um panorama geral bastante vasto, né, em opções para você adquirir o que você precisa comprar, o que você quer comprar, como diz o professor Daniel aqui, sempre com essa consciência do que está ao meu alcance, sim, em quanto tempo eu posso me organizar para comprar isso, que é para a gente nunca ficar com aquela corda no pescoço, né, sem saída.
2: E com aquela máxima, que parece uma frase batida, mas é a pura realidade, é a melhor alternativa, é aquela que cabe no seu bolso, aquela que você está vivendo, né, o seu momento. Não se deixe levar por dicas aí dos outros que estão em outra situação financeira como você, ou mesmo os vendedores, porque eles pensam, obviamente, na comissão, no negócio deles. Então, com todas essas dicas, a gente espera que você saiba escolher melhor os seus próximos passos na aquisição de bens, produtos ou serviços. E com isso, a gente fica por aqui no nosso Dinheiro TM6, Estela.
0: É isso aí, o programa fica por aqui. A gente se encontra na semana que vem com mais dicas para você entender e cuidar melhor do seu din-din. Um beijo, até mais. Tchau,
2: abraço, tchau.
0: Tchau.
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18: 3:01, bom dia. Você fica agora com o Sobremesa, o seu programa favorito. A apresentação fica por conta deles, Lucas Salles, Mini Ruth e Marcelo Batista. Dessa vez, recebemos o humorista Marcelo Marrom. Bora dar umas risadas com o Sobremesa?

0: ouvinte que nos ouve com seu ouvido. Começa agora o Sobremesa, seu programa favorito. Obrigado pela sua audiência. Olha, hoje no programa, eu te prometo que você vai rir. Ó, eu prometo, porque a gente vai falar com um dos maiores e melhores comediantes desse Brasil, Marcelo Marrom. Ele que já trabalhou com Marcos Mion, com Serginho Grossman e trabalha agora com Galvão Bueno. O cara é bom! O cara é bom! Daqui a pouquinho a gente vai iniciar essa entrevista boa, mas antes, vamos convidar o público para participar, Batista?
1: É, claro, claro, claro. O nosso WhatsApp é o 11 97221 1001. Estamos ao vivo também no YouTube TMC News BR, com imagem pra você ver nossa beleza. Vai lá, se inscreve no canal, comenta, deixa o like, ativa o sininho e responda a nossa pergunta. Como vazaram as conversas? Toda hora tem uma conversa vazando aí pelo lado do Vorcaro. Mas eu quero saber, se a gente pegasse aí o teu celular, abrir o teu celular agora, o que é que a gente vai ver, hein?
2: Ah, ia dar muito ruim.
0: Batista. Mini Ruth.
2: Ia dar muito ruim pra mim, porque eu sou Vorcaro fêmea, sem dinheiro. Peraí. Porque eu tenho muitas namulados também.
0: Você é a Vorcaro fêmea.
2: É, sem dinheiro.
0: Porque você tem muitos namolados.
2: Eu tenho namoladinhos também. Adoro pegar suecos, enfim.
0: É verdade, agora eu lembrei, né?
2: É.
0: O Vorcaro tinha esposa, casado, e tinha várias amantes. Tinha o Alan do TI.
2: E eu salvo também os nomes, às vezes, como pizzaria, Alan do TI.
0: Que isso, menirote.
2: Ia dar ruim.
0: Batista, e você? Se a gente pegasse seu celular agora, o que, que a gente ia encontrar?
1: Não, não tem muita coisa, não. Não tem muita coisa que preste. É mais pedido de comida só.
2: Ah, certeza que tem pesquisa do Google o valor do Tadala, vai.
0: Que isso, vamos manter 2 horas da tarde, horário de Brasília. Que é isso?
1: Não usa essas coisas, não.
0: É. Eu quero saber de você. Se pegassem o seu celular, o que é que teria lá? Manda pra gente no 011 97221 1001. Agora que o convite já foi feito, principalmente pra você que nos ouve com o seu ouvido, seja no rádio do carro, no fone de ouvido, no celular, no computador, pra você participar do nosso programinha, eu gostaria de te convidar pra ouvir ele, que é um dos maiores e melhores comediantes do Brasil. O cara tá nessa estrada há mais de 20 anos. Ele começou lá atrás com o grupo Desnecessários, que revelou também outros nomes, como Eduardo Sterblitch, o Paulinho...
2: Paulinho Vilhena?
1: Que Paulinho? Paulinho Serra.
0: Paulinho Serra, dentre outros comediantes.
1: Capela, Mia Mello.
0: O nosso comediante convidado de hoje, ele é muito bom. Trabalha com o Galvão Bueno no SBT e também é palestrante, hein? E vai fazer um show dia 18 de outubro no Teatro Bradesco, aqui em São Paulo. Senhoras e senhores, ele, Marcelo Marrom!
3: Agora sou eu?
0: É.
3: Agora também não quero falar.
0: Você tá bem, Marrom?
3: Tudo bem, cara. Que barato isso aqui, velho. Que estúdio bonito, né? Pô, é tudo muito novo, né? Essa prateleira é nova, tudo. Não aproveitaram nada da outra rádio lá, né?
0: Você viu?
3: Trocaram tudo mesmo.
0: Você viu que... Você vai ver quando a gente for pra Paulista.
3: Ah, vocês vão pra Paulista, né?
0: Vocês
3: estão muito chique. E eu tenho visto muito corte de vocês, vocês estão muito famosos. Aí eu falei, pô, deixa eu ir lá então divulgar meu show, né?
0: Então divulgue o show.
3: Divulgar o show, é. Não, tem um show. Cara, eu faço uma palestra há 10 anos chamada Não Durma Antes de Sonhar.
0: Ó, que bonito.
3: É lindo, é poético, é impactante, transformador, as pessoas dão risada, as pessoas se emocionam. E nessa de mexer com as pessoas e tal, mexe comigo também, né? Porque a gente fala, a boca fala aquilo que o coração tá cheio. E tem, esse show tem muito, muito compromisso, tem um descompromisso com a piada, porque não é um show de piada, embora a linguagem seja o stand-up, é música. Então as pessoas dão muita risada, é um show muito engraçado. Talvez não, é o meu melhor produto que eu já fiz, de tudo que eu já fiz até hoje é o meu melhor produto. É o produto que eu mais gosto de fazer, porque as pessoas estão rindo, mas daqui a pouco elas levam uma mensagem pra casa e elas se emocionam. E essa brincadeira é gostosa pra cacete. Só que eu só fiz isso há 10 anos que eu faço no mercado corporativo. Há 10 anos que eu sou sustentado por esse espetáculo, porque você sabe que stand-up comedy em barzinho é uma coisa que não dá nem mais glamour, nem mais dinheiro. Né?
0: Pois é.
3: Nossos amigos estão todos por aí. E aí eu falei, cara, preciso, né, me coçar. Eu já fazia coisa corporativa. E o corporativo paga muito bem, então hoje eu sou um cara bem sucedido.
1: Que bom.
3: Fazendo o que eu gosto, entendeu? E pela primeira vez vou abrir isso pro público. Olha que coisa bonitinha.
1: Que legal, maravilhoso.
0: Dia 18 de outubro, vá lá pra assistir o Marrom. Perdão, Batista.
1: Ele faz música, improviso, isso, humor. É. Isso tudo é um dom ou é medo de ficar desempregado? E...
3: Eu acho que pode ser um pouco dos dois, viu, Batista? Você me conhece, né? Eu tenho 3 filhos, né?
1: É muita
3: quando
1: coisa.
3: Quando você tem 3 filhos, não importa se eles são adultos, são 3 filhos.
1: São 3 filhos pro resto da vida.
3: Eles duram muito, esses caras, né? Como diz o Neil Agra.
0: Vamos começar então a nossa entrevista. Eu quero saber de você a pergunta que o Batista sempre faz. Vai lá, Batista.
1: É o nome do programa, né? Sobremesa. A gente sempre pergunta pra todo convidado, a gente pergunta essa idiotice. Qual a sua sobremesa preferida, Marrom?
3: Pudim. Inclusive, ontem eu tive lá no Cacau lá, Parque, né? Cacau Parque. Sim. E almoçamos lá no Cacau Show, não sei o que, babá. E a sobremesa era um pudim feito por um cara lá, o Aaron. Putz, levei pra cá, fiz feio.
2: Que delícia.
0: Mais um ponto para o pudim. Eu jurava que você ia falar marrom glacê, que é aquela sobremesa que vem lá.
3: Não suporto, marrom.
0: Que isso, nossa, gente, eu adoro.
3: Marrom. Embora meu apelido venha daí, sabia?
0: Eu não sabia,
3: jura? É, meu apelido não tem muito a ver com a cor. Marrom. Meu apelido vem da novela Marrom Glacê.
0: Da novela, sim.
3: Que é uma novela global, das 7 ou das 6, se eu não me engano.
0: É uma novela das 7, Marrom Glacê.
3: Eu jogava bola, na minha peladinha diária, jogava bola todo dia, né? Quando você é moleque, você jogava bola todo dia. Só ia pra casa quando anoitecia. E eu melava muito a pelada. O que é melar a pelada? Calma, audiência. Não tire as crianças da sala. Você está jogando a bola, tem 5 contra 5, né? Tem 2, 4, 5 de fora. Chegou minha vez, aí entrava a galera. Vai acabando, vai, a galera vai cansando, vai escurecendo. Ficava 5 contra 5. Então não podia sair ninguém, porque não tinha de fora. Se você saísse, hoje o Marrom melou a pelada. Lógico que um ia ter que falar, porra.
0: Minha mãe tá chamando.
3: Parei, minha mãe tá chamando, já tá na hora. Então tu era o cara que melava pelada. Nossa. Entendeu? Era um apelido assim, o cara melava pelada. Era uma coisa feia.
2: Nossa.
3: Então eu nunca pedia pra sair. Mas quando começou essa novela Marrom Glacê, todo dia dava o mesmo horário, eu falava, pô, galera, preciso ir embora. E um dia minha irmã revelou o real motivo pelo qual eu ia embora. É. E aí ela me dedurou pra galera e meu apelido começou a ficar Marrom Glacê. Ah, porque naquela época, assistir novela era coisa de bichinha, ela é bichinha.
0: Era o canjiquinho. Na época, né? Falava, canjiqueira que fica assistindo novela.
3: É, não, canjiqueira é da tua época, eu tenho 54 anos, filho, tem que dar pra ser seu pai. Então nós estamos falando de época totalmente diferente. Entendeu?
0: Já era mais agressivo.
3: É, galera, bichinha. Entendi. Marrom é bichinha, Marrom é bicha. Porque, né? Eu
0: da novela.
3: Porque ela é da novela. E aí eu falava, então sou bicha. E eu não abri mais na minha novela, meu. Ficou Marrom Glacê.
0: Boa, entendeu? Esse salve de palmas.
3: É.
0: Olha, cara, criança venceu o machismo, olha. Venceu a homofobia.
2: Algum bullying que você sofria aí quando era criança, que te irritava?
3: Todos me irritavam. Só que olha que curioso, vou falar uma coisa que eu nunca falei em lugar nenhum, porque é uma coisa que aconteceu muito recentemente. Eu sempre fui o cara, meu pai melhorou um pouquinho de vida, passou na prova da Petrobras, eu fui morar num bairro que meus avós já moravam. Meu avô preto também, homem preto, família preta, e meu avô era assessorista do Banco do Brasil. Na época o Banco do Brasil contratava, as pessoas não terceirizavam assessorista. Então o cara que levava você no elevador era o cara do Banco do Brasil mesmo.
2: Caramba!
3: É, era irado e tal. E essa oportunidade meu avô teve, eu sou muito grato ao Banco do Brasil até hoje. E inclusive faço palestra, conta essa história, tem maior impacto, porque ela tem um grande finale que eu não vou contar aqui. Só conto quando eu faço palestra, pô, Banco do Brasil. Então você quer ouvir esse final da história?
0: Contrata o Marrom.
3: É, e seja do Banco do Brasil, não sei. Enfim, o que eu tava falando mesmo? Do bullying. Aí a vida melhorou um pouquinho, eu fui criado, fui adolescente e mudei pro bairro Boa Viagem, que é perto de Caraí. Você já deve ter visto a obra do Niemeyer, que é um disco voador que tem lá em Niterói. Eu morava ali, eu fui criado naquela ilha ali que aparece, me perdi naquela ilha. Eu vi aquela obra começando, é louco. Enfim. E aí todo mundo me fazia bullying, muito bullying comigo, porque eu era o único menino preto num bairro que só morava menino branco. E eu sempre tive as sacadas. Né? Talvez isso já era um pouco do humorista nascendo ali. Porque o cara que me zoava, ele tinha que ter peito pra me zoar, véio. Porque eu tinha sempre uma resposta pronta, eu sempre sabia sair, eu envolvia a mãe, foda-se, eu tô quando eu não tinha. Tô... E eu passei a vida me defendendo e achando que isso não me machucava. Porque quando eu fui no Vilela e estourou aquele preto, pretinho, os apelidos que eu tenho, né?
0: Sei.
3: Que é o preto, pretinho, pretão, negro, neguinho, negão, crotizil, tição, picha, asfalto, mussu, macaleca, chute, frigideira, sofá de couro, disco de vinil, beija-flor de bananeira, radiografia sem osso, último slide, metade da zebra, sombra 3D, gene da garrafa térmica, paquita do Olodum, Zé Gotinha da Petrobras. É, cara, borracha de rodo. Enfim, tudo isso.
1: Estou fazendo palma pela melhor... capacidade da memória do Marrom.
3: Mas o melhor é o capa de Bíblia.
1: Capa de Bíblia.
3: São apelidos reais que as pessoas me ofereciam. E eu sempre tive um discurso há pouco tempo atrás e falar: ah, isso nunca me fez sofrer assim, porque eu não sofria por isso. É, como assim sofrer? Me ofereciam, mas eu tinha uma autoestima e tal. Corta pra. Vim com esse discurso até a semana passada, né? Corta pra semana passada, mês passado. O meu filho é atleta de um clube de futebol salão, goleiro. E aí, no meio de um jogo, ele saiu, o clima ficou tenso e da arquibancada gritaram macaco pra ele.
1: Que isso?
3: E aí eu vi meu filho, como meu filho chegou em casa. Esse jogo especificamente eu não estava, que eu vou em quase todos, mas tava minha mulher brigou com a saiu na porrada. Óbvio. E os caras e tal, foram parar. Tipo, foi escalando, aí o clube ligou, e aí não sei o que, meu filho com aquela cara, que eu nunca tinha visto meu filho com aquela cara. Eita. Aí eu entendi, isso foi uma terapia pra mim, eu entendi que não era que eu não sofria, é que eu fui acumulando sofrimento.
1: Sim.
3: É, durante tantos anos, porque eu me achava capaz de sair daquela situação, com meus argumentos, com a minha zoação também, e eu entendi que aquele sofrimento do Luca tava indo em mim, porque aí eu fiquei mal, velho. Aí você não sabe como é que eu fiquei.
1: Sinto muito, que
3: horrível. Cara, foi horrível. Mas enfim, clube adversário mandou um comunicado, o clube que ele atleta mandou também um comunicado. E é o que a gente pode fazer, porque não tem um protocolo nesses clubes, nesse futebol mais amador, não tem um protocolo de racismo.
1: É,
3: mas
1: o racismo é crime, né? A gente tem que lembrar, além de ser totalmente
3: crime. Mas aí, assim, o certo era parar o jogo, chamar a polícia, o moleque chamou, já vazou, já esconderam, sabe? Aquela coisa de, ei, vamos deixar pra lá. Mas serviu pra tantas coisas, pra eu significar também esse não sofrimento meu, porque provavelmente eu fui um moleque que sofri pra cacete. E aí isso tudo veio à tona como uma cachoeira represada, sabe? De uma vez só. E aí eu tive meus momentos também de autoconhecimento, que eu tô nessa fase da minha vida. Eu falei, cara, eu sofri assim. Eu era um moleque que sofria, que eu era humilhado, que eu era chamado de macaco o tempo todo, que eu tinha todos esses apelidos que eu transformei em piada, entendeu? E tal. E hoje eu tô repensando tudo isso. Olha, com 54 anos,
1: tem repensando muito, tudo tem isso. Tem muito xiste, né? Que a psicologia chama, que a gente usa, às vezes, alguns nossos problemas, algumas das situações que a gente vive, a gente faz piada, mas é pra gente se distanciar, né?
2: Mas eu acho que quando a gente tem filho também, a gente sente mais a dor do filho
1: com
2: também.
1: Com certeza. E ó, lembrando, vamos deixar claro que além do racismo ser a pior coisa que um ser humano pode fazer junto com os outros ismos, cara, é crime, né, galera? Então para com esse pensamento horrível, abominável, pelo amor de Deus. Ainda mais num jogo de futebol.
3: Mas ainda acontece. Bola pra frente, cabeça erguida, tudo bem, isso é normal, não deveria ser, né? Mas eu tô falando de uma música minha. Bola pra frente, cabeça erguida,
1: Vamos
3: tudo
1: bem,
3: isso é normal.
1: Você também é músico, cara. Está aqui anunciando o Marcelo Marrom como um grande comediante. E além de ser um grande comediante, ele também é um músico de mão cheia.
2: Trouxe o violão.
1: Tá lá com o Galvão, já que ele falou de futebol, tá lá
3: verdade.
1: Com o Galvão. Tem essa história. A Globo chamou o Galvão de novo? Você tá sabendo
3: disso? Rapaz, não? Até onde eu sei. Não sei de nada. Até onde eu sei, não sei de nada. E assim, eu vi que igual vocês, né? Fiquei surpreso, mas eu não tenho essa intimidade com o Galvão também pra chegar e falar: e aí, Galva?
1: Bora, Galva.
3: E aí, Galva? É verdade que tu vai migrar, vai voltar pra Globo? Mas... Não, eu sei que ele tá muito feliz lá. A gente tem um time muito feliz lá.
1: Muito bom.
3: Muito bom. Cara, é muito legal trabalhar no SBT. O SBT é um negócio assim que eu já tinha ouvido falar isso. Você já trabalhou no SBT, né, Luquinha? Eu já tinha ouvido falar isso. E obviamente de falar, tá puxando o saco porque tá trabalhando lá. Mas cara, não é. Por que que eu não tô puxando o saco? Meu contrato tem dia e hora pra acabar e eles não podem interromper antes. Então foda-se o SBT, teoricamente. Mas eu tô falando porque é muito legal trabalhar no SBT, mano.
2: A TV mais feliz do Brasil. Eu trabalho lá também.
3: Você trabalha lá, né, cara?
2: valorizando, é.
3: Pois é, pois é, eu te vejo lá de vez em quando. Eu não tinha ainda associado você àquela pessoa.
2: Eu tava
3: mais
2: gorda, agora tô mais magra.
0: Olha aí. Tá. Mas é muito bom mesmo. O Batista também já fez trabalhos com essa
1: equipe. Já fiz.
0: Todos nós aqui passamos pela emissora mais feliz do Brasil.
3: Mas
0: cara,
3: é encantador, o tratamento que eles te dão lá. Eu quero mandar um abraço pro Thiago Galassi, que é meu chefe lá. Mas todos a hierarquia que vem depois dele, o Sidão, eu não vou lembrar o nome de todo mundo, mas o meu produtor Fábio, que produz especificamente minha banda, que bota a banda no palco, o Morel, que bota o programa no ar, tantos outros, cara. O próprio Galvão é um cara que me dá muita liberdade.
0: Que legal.
3: Porque ele fala assim, eu ficava com muito medo. Eu falei, cara, eu vou propor uma piada, ele vai me dar um corte, eu sei lá, vai me falar alguma coisa. Cara, ele me cobra quando eu não tô tão ativo, que nem todo mundo, todo dia você tá tão iluminado. Falou, quando é que você vai voltar a fazer suas reportagens?
0: Que tipo legal, assim,
3: me dando
0: tipo, espaço.
3: Vai trabalhar, filho. Então é uma coisa. E na Copa do Mundo, né? Me chamou ao vivo, entendeu? Fez questão que fosse eu. Então, cara, pelo Galvão só tenho gratidão. E gratidão não tem prazo de validade. Vai durar pra sempre essa gratidão.
0: Isso é muito bonito de ver. É. Inclusive o Galvão, que tem tantos anos de carreira e que poderia facilmente se aposentar. E aí algumas pessoas pensam assim, ah, não, ele não vai se aposentar não porque aguenta. Ele quer mais. Não, ele trabalha porque ele ama fazer o que ele faz.
2: É verdade.
0: Não é por dinheiro, não, galera.
3: Mano, imagina.
0: Já tem muito, não é por dinheiro, não.
3: Imagina, ele pega ali, velho. Eu tenho um irmão que é cinegrafista da Globo, né? Nós estamos em lados. Com ele, a gente não conversa. Depois que eu fui pra SBT, então a gente não conversa sobre TV. Trabalho. Ele trabalha com outra emissora, com outro produto e tal. Mas ele me contou uma história do Galvão, que é sinistra, que o Galvão tava fazendo UFC. E deu um atraso na programação UFC, naquela época que tava começando, que era, né, a Globo pegou, e era um negócio que era meio Mambaby ainda. Aí, não que Mambaby seja ruim, Mambaby é um estilo
0: não,
3: também.
0: Não, tava no início, tava no início e tava todo mundo entendendo qual vai ser.
3: Eu sei que ele teve que segurar mais de uma hora, tipo assim, uma hora e pouca de programação.
0: Sem nada.
3: Sem nada pra dizer, tipo assim, fala. E ele foi, mano. E ele foi porque ele conhece tudo sobre todos os esportes, né? O velhinho.
0: Ele é ótimo.
3: É, caralho, tá velhinho, cacete. Chega lá, meu irmão, passa tudo. Nunca vi o Galvão falar, vamos refazer, vamos voltar. Porque é ao vivo, primeiro que é ao vivo. Mas até na parte gravada lá de coisa, de mexendo, cara, o cara vai, faz o que tem que fazer. E sai de lá, cabeça erguida, e fala, cara, como é que ele dominou essa parada aí?
0: E faz muito bem.
1: São anos, pô, o cara faz isso há 70 anos.
0: 70
1: anos. O cara é bom, mas podia dar lugar pra gente nova também, né?
0: Não, você acha? Eu acho que não. Quem vai estar... Ele abre espaço.
3: Ele deu espaço pra mim, porque sou novo no esporte.
0: Sim.
3: Entendeu? Nunca tinha feito esporte na Copa do Mundo. Pô, cara, é muito legal ser chamado. Você sabe que a gente se acostuma com o nosso texto e a gente entra no teatro.
1: Ele te chamou quando o Olodum?
3: E depois do Olodum, ele me chamava depois do Olodum. É sério, tinha uma escala, Olodum, depois Marrom, onde é que você tá, Marrom?
0: Meu amigo, Marcelo Marrom.
3: E eu entrava com coisa na mão, porque no teatro já meio que domina, na televisão assim também, fazer a banda lá, é uma coisa comum, faz uma música pro cara, eu vou conseguir fazer, tá? Mas ser chamado ao vivo numa Copa do Mundo pelo Galvão, eu não esperava isso. Então eu posso falar que eu cobri uma Copa do Mundo com o Galvão ganhando.
2: Zerou a vida, cara.
3: E aí eu vou mentindo de acordo com o meu interesse. Eu,
0: mentindo?
3: Cobri uma Copa do Mundo, né? Com o Galvão Bueno.
0: Sim.
3: É.
0: Mas cobri. Você não mentiu, você tá falando verdade?
3: Eu tô falando a verdade. Eu não tava lá. Tava em Osasco, vendo a torcida do Brasil.
0: Agora, falando em um senhor de idade da televisão brasileira, você também trabalhou com outro grande apresentador, que é o Serginho Groisman.
3: Isso.
0: E que você dividiu junto com o Victor Sarro. Vocês dois faziam as interações ali.
3: Isso.
0: Momentos de humor.
3: Ah,
0: só que deu problema, que eu sei.
3: Alívio cômico. Nunca deu problema, cara. Nunca. Duvido que tenha dado.
0: Não?
3: Mas pode perguntar, que aqui é um livro aberto.
0: Não, eu quero saber o dia que você foi improvisar a música e as pessoas ficaram realmente constrangidas. Porque o alívio cômico do programa Altas Horas era você e o Vitor Sarro entravam. O Vitor anotava algumas palavras no quadro.
3: Não, esse quadro, ele é antes do Vitor. Eu cheguei na Globo, fiquei 3 anos e 3 meses na Globo. Eu fui na Globo fazer um dia, o Serginho viu a gente, eu e o Capela. Falou, vocês são maravilhosos, vai no programa. Nós fomos. O Capela foi pra Fazenda na semana seguinte. E já tava escalado, todo mundo já a gente já sabia, mas não podia falar.
0: Claro.
3: Aceitamos o convite, fomos lá fazer o Serginho. Eu, num ato de meio que desespero, falei, pô, meu amigo tá tá bombado. A gente passa por isso, né? De ver amigos muito próximos descolando e decolando, e a gente fala, caraca, é nessa hora que a gente toma coragem e fala, cara, preciso fazer alguma coisa também. Sim. Fazendo, não me chamaram, tal. Depois já até chamaram, mas naquela época chamaram ele. Aí eu falei, pô, ele vai bombar e tal. E o Capela já na fazenda, eu falei, cara, preciso fazer alguma coisa. Foi tão legal ter ido no Serginho. Eu falei, Serginho, eu tenho umas ideias. Aí ele falou, então vem aqui me mostrar.
1: Ele disse, fala garoto. Fala garoto.
3: Falou, vem aqui me mostrar. Eu falei, caraca, preciso ter as ideias agora, né? Porque o comediante tem isso também. Ele lança primeiro, né? E depois você vai pensar o que você vai falar. Cheguei lá, propus um monte de coisa. Ele falou, puta, mas o que você consegue fazer no estúdio? Eu falei, consigo criar uma música na hora, se você quiser. Me dá palavras que eu crio música. Aí ele falou, ah, legal, vem fazer. Porra. Aí o primeiro dia seria com Suzana Vieira. Eu falei, ah, não quero.
0: Com a Suzana Vieira é bom não brincar.
2: Eu tenho paciência pra quem tá começando.
3: Ela vai falar uma parada dessa pra mim e tal. Sei lá, fiquei com medo, apesar de eu admirar muito ela. Admiro, inclusive, essa coisa, essa espontaneidade dela. Enfim, no segundo dia que ele falou, ah, na semana que vem vem o Thiago Live. Eu falei, ah, Thiago Live, esse cara aí vai topar a brincadeira. Porque tem isso também, né? O cara precisa ficar confortável, claro, aceitando a zoação ali. E era uma música que tinha que ter piada, não é só fazer a música. A música tem que ter uma piada, tem que ser engraçada, senão você rima. Meu irmão, dificilmente eu perco uma rima, graças a Deus. Boa. Mas a rima com a piada...
0: É difícil.
3: É difícil, cara. Tem que ter a piada.
0: Você conseguiria fazer o mesmo aqui com a gente?
3: Pô, acabei de falar que dificilmente eu pego agora... Não
0: vou conseguir. Você pode ir pensando, porque a gente tem mais tempo aqui de conversa. É. Eu vou enrolando, eu vou dando uma de Galvão Bueno junto com a Mini Ruth, com o Batista.
3: Tem interação com a plateia esse programa?
0: Não, temos no YouTube. No YouTube,
3: se você quiser. Mas porque, eles podíamos sugerir palavras aí.
0: Então peça, por favor, pode pedir.
3: Manda a palavra que eu faço uma no final do programa. Encerro o programa dando tchau e metendo umas 4, 5 palavras que vocês falaram aí.
0: Jura?
3: As mais difíceis. Ah, eu quero amor. Porra, amor, porra. Ele sabe rimar com amor. O que rima com amor?
1: Amor, dor.
3: Dor. Muito bom.
0: Já mandaram uma palavra aqui. Mandaram javali.
3: Javali. É uma boa palavra. Anota aí.
2: Javali.
0: Javali. Muito obrigado.
2: É o apelido do Lucas.
0: Obrigado aí, tá bom? Obrigado.
3: É teu apelido?
2: É.
3: Meu amigo.
1: Você tava montando um negócio lá do Thiago Leifert.
3: Aí fiz a música, foi um sucesso. Com um dia que eu fui na Globo fazer isso, um dia, eu fiquei 3 anos, 3 meses. Aí quando eu tava 1 ano e meio mais ou menos de casa, quase 2 anos de casa, eu já não aguentava mais fazer aquilo também, porque isso é que nem mais, você fazer mágica todo dia, a mesma mágica. Aí eu falei pro Serginho, deixa eu trazer amigos. Aí comecei a levar muita gente no Altas Horas.
1: Eu não era seu amigo, então.
3: Quem?
1: Eu.
3: Não, eu levei os talentosos e tal. Aí eu...
0: Mas o Batista é muito talentoso.
2: Ele é.
3: Muito talentoso. Não na comédia, mas ele é muito talentoso.
2: Ele faz até o teste de fidelidade, tá? Cara do Oliver.
3: É. Então o cabelo agora ficou uma coisa mais bizarra que eu já vi. Mas enfim, vamos mudar de assunto. É, mas eu vi muito amigo que tava ali. O Niuagra foi, o Thiago Carvalho foi, o Cambota, o Marcinho Eiras. Todo mundo. Ai, cara, mas teve muita gente. Não vou lembrar o nome de todo mundo agora. Mas enfim. E aí eu comecei a ter necessidade de pedir ajuda mesmo, porque, cara, eu não sou bonzinho, eu levei pra pedir ajuda mesmo. Um dos caras que eu levei foi o Vitor Sarro. Levei o Rude ficou, eu levei o Vitor Sarro acabou ficando. E aí foram os dois que vingaram lá, ficaram um ano talvez, mas não tive um grande problema. Tive problema de não ir ao ar. Porque eu já tive dias infelizes de rima ruim, de expor um convidado, ver que o convidado ficou constrangido pra cara. Porque foi só piada pela piada. Aí eu falava, Serginho, não bota isso no ar, não. Aí ficava uma semana
0: sem. Pô, ele tirava?
1: Quem ficou constrangido?
3: Um monte de gente. Diga logo. Você acha que eu vou contar minhas derrotas numa rádio desse ponto?
2: Você lembra da rima pra gente tentar adivinhar quem era?
3: Não lembro. São coisas que eu quero esquecer.
0: Mas, ó, isso não é derrota, não. Isso é tentativa, mano.
3: Tentativa,
0: é. Humor é tentativa e erro.
3: Exatamente.
0: Você fez, não deu certo, tá na margem do erro.
3: Eu posso falar em 3 anos, umas 4, 5 não foram pro ar.
0: É normal, pô. Mas legal ainda é o Serginho Grosman bancar e... Não, ele, eu vou tirar da edição. É.
3: Não, teve umas que ele propôs. Eu falei, vamos tirar, né? Ele já mandava mensagem pra mim. Falou, essa não vai não, né? Eu falei, não vai.
0: Não vai não. Chefe bom, hein? Esses chefes todos que você teve, você também trabalhou com o Marcos Mion. Qual era o que você mais tinha problema, mais resistência? Ah, pô, eu dou ideia, não aceitam. Pelo amor de Deus. Estão querendo que eu faça uma coisa que eu não quero.
3: Cara... O Legendários foi uma merda pra mim, mas não teve nada a ver com Mignon.
1: Superstição.
3: Foi superstição. Foi expectativa versus realidade. Eu criei uma expectativa, garoto novo, já com 30 e poucos anos, mas novo na comédia.
1: Claro,
3: não. Eu fui contratado no Legião, vai fazer 20 anos, eu tava recém chegar na comédia. Meu primeiro contrato com TV foi o Mignon que bancou. Falou, não, tem que contratar esse cara. E eu já tava na Record há um ano, fazendo show do Tom, fazendo coisa, mas não tinha contrato.
4: Era cachê, né?
3: Era cachê.
4: Você ganhava
3: eu cachê. Queria ter um contrato, entendeu? E no meu livro, Fede Mais, eu conto isso. Que eu fiz uma oração pra Deus. Olha que louco isso. Eu fiz uma oração pra Deus, pro universo, pra aquela coisa toda. E falei assim, cara. É, a Bíblia diz que seja feita a tua vontade, mas eu já tava batendo na trave há um ano mais ou menos. Eu já tinha 2 anos de comediante, tava um ano batendo na trave, mas já vinha música com 15 anos batendo na trave. Minha banda nunca acontecia, nunca tocava na. Era sempre uma banda local que era muito sucesso, me sustentava, mas não era uma coisa carreira nacional. E eu trouxe esse trauma todo da banda pra comédia. Então, um ano de comédia significavam 16 anos de carreira, porque eu já tava com a banda e tal. E batendo na trave, eu lembro dessa oração de eu falar pra Deus assim, Deus, ainda que seja a tua vontade, não. Se não for a tua vontade, cumpre a minha, porque eu tô com muita vontade de fazer de ser contratado por uma televisão e tal. E assim foi os 2 anos piores profissionais da minha vida, assim. Porque acho que é isso, eu acredito muito nisso, né? De você também respeitar o que o universo tem pra você. Você pede, você batalha, você vai atrás, mas tem coisa que é pra A e tem coisa que é pra B, se todo mundo, tudo fosse pra todo mundo. E aquele projeto especificamente, eu sinto que eu não tava pronto, sabe? Que foi uma forçação de barra também. Eu queria me juntar a um time que tinha um Mignon, porra, já velho de guerra de televisão. Aí chegou a galera daquele Hermes e Renato, que também já faziam televisão há muito tempo. E. Enfim, tinham grandes revelações como a Mia Mello e tal, mas em via de regra a maioria estava lutando, já tinha vindo da MTV e tal. Então eu não culpo o Mignon, não culpo ninguém, cara. Eu acho que o universo me deu essa lição também, entendeu? E foram 2 anos de Record ali que eu fiquei por ali, não, também não lamento, não. Foi bom.
1: E foi ótimo.
3: Um ano talvez, mas não tive um grande problema. Tive problema de não ir ao ar. Porque eu já tive dias infelizes de rima ruim, de expor um convidado, ver que o convidado ficou constrangido em cadeira. Porque tem isso também, né? O cara precisa ficar confortável.
4: Constrangidos. Porque o alívio cômico do programa Altas Horas era você e o Vitor Sarro entravam. O Vitor anotava algumas palavras no quadro.
3: Não, esse quadro, ele é antes do Vitor. Eu cheguei na Globo, fiquei 3 anos e 3 meses vivo. Mas até na parte gravada lá de coisa, de mexendo, cara, o cara vai, faz o que tem que fazer. E sai de lá, cabeça erguida, e fala, cara, como é que ele dominou essa parada aí?
4: E faz anos muito bem.
1: São anos, pô, o cara faz isso há 70 anos.
4: 70
1: anos. O cara é bom, mas podia dar lugar pra gente nova também,
4: né? Não, você acha? Eu acho que não. Sim, quem vai estar... Ele abre espaço.
3: Ele deu espaço pra mim, porque sou novo no esporte.
1: Sim.
3: Entendeu? Nunca tinha feito esporte na Copa do Mundo. Pô, cara, é muito legal ser chamado. Você sabe que a gente se acostuma com o nosso texto e a gente entra no teatro.
1: Ele te chamou quando o Olodum?
3: E depois do Olodum, ele me chamava depois do Olodum. É sério, eu chamava, tinha uma escala, Olodum, depois Marrom, onde é que você tá, Marrom?
4: Meu amigo, é, Marcelo Marrom.
3: Eu entrava com coisa na mão, porque no teatro já meio que domina, na televisão assim, também fazia a banda lá, é uma coisa comum, faz uma música pro cara, eu vou conseguir fazer, então. Mas ser chamado ao vivo numa Copa do Mundo pelo Galvão, eu não esperava isso. Então eu posso falar que eu cobri uma Copa do Mundo com o Galvão Bueno.
2: Zerou a vida, cara.
4: Zerou a vida.
3: E aí eu vou mentindo de acordo com o meu interesse. Eu
4: mentindo?
3: Cobri uma Copa do Mundo, né? Com o Galvão Bueno.
4: Sim.
3: É.
4: Mas cobri. Você não mentiu, você tá falando verdade?
3: Cobri, tô falando a verdade. Eu tava lá, não tava lá. Tava em Osasco, vendo a torcida do Brasil.
4: Agora, falando em um senhor de idade da televisão brasileira, você também trabalhou com outro grande apresentador, que é o Serginho Groisman.
3: Isso.
4: E que você dividiu junto com o Victor Sarro. Vocês dois faziam as interações ali.
3: Isso.
4: Momentos de humor.
3: Ah,
4: só que deu problema, que eu sei.
3: Alívio cômico. Nunca deu problema, cara. Nunca. Duvido que tenha dado.
4: Não?
3: Mas pode perguntar, que aqui é um livro aberto.
4: Não, eu quero saber o dia que você foi improvisar a música e as pessoas ficaram realmente constrangidas. Porque o alívio cômico do programa Altas Horas era você e o Vitor Sarro entravam. O Vitor anotava algumas palavras no quadro.
3: Não, esse quadro, ele é antes do Vitor. Eu cheguei na Globo, fiquei 3 anos e 3 meses na Globo. Eu fui na Globo fazer um dia, o Serginho viu a gente, eu e o Capela. Falou, vocês são maravilhosos, vai no programa. Eu, nós fomos. O Capela foi pra Fazenda na semana seguinte. Já tava escalado, todo mundo já sabe. A gente já sabia, mas não podia falar.
4: Claro.
3: Aceitamos o convite, fomos lá fazer o Serginho. eu, num ato de meio que desespero, falei, pô, meu amigo tá pô, bombado. A gente passa por isso, né? De ver amigos muito próximos descolando e decolando, e a gente fala, caraca, é nessa hora que a gente toma coragem e fala, cara, preciso fazer alguma coisa também. Sim. Fazendo, não me chamaram, tá? Depois até chamaram, mas naquela época chamaram ele. Aí eu falei, pô, ele vai bombar e tal. E o Capela já na fazenda, eu falei, cara, preciso fazer alguma coisa. Foi tão legal ter ido no Serginho. Eu falei, Serginho, eu tenho umas ideias. Aí ele falou, então vem aqui me mostrar.
1: Ele disse, fala garoto. Fala garoto.
3: Falou, vem aqui me mostrar. Eu falei, caraca, preciso ter as ideias agora, né? Porque o comediante tem isso também. Ele lança primeiro, né? E depois você vai pensar o que você vai falar. Cheguei lá, propus um monte de coisa. Ele falou, puta, mas o que você consegue fazer no estúdio? Eu falei, consigo criar uma música na hora, se você quiser. Me dá palavras que eu crio música. Aí ele falou, ah, legal, vem fazer. Porra. Aí o primeiro dia seria com Suzana Vieira. Eu falei, ah, não quero.
4: Com a Suzana Vieira é bom não brincar.
2: Eu tenho paciência pra quem tá começando.
3: Ela vai falar uma parada dessa pra mim e tal. Sei lá, fiquei com medo, apesar de eu admirar muito ela. Admiro, inclusive, essa coisa, essa espontaneidade dela. Enfim, no segundo dia que ele falou, ah, na semana que vem o Thiago Live. Eu falei, ah, Thiago Live, esse cara aí vai topar a brincadeira. Porque tem isso também, né? O cara precisa ficar confortável, claro, aceitando a zoação ali. E era uma música que tinha que ter piada, não é só fazer a música. A música tem que ter uma piada, tem que ser engraçada, senão você rima. Meu irmão, dificilmente eu perco uma rima, graças a Deus. Boa. Mas a rima com a piada...
4: É difícil,
3: cara. Tem que ter a piada.
4: Você conseguiria fazer o mesmo aqui com a gente?
3: Pô, acabei de falar que dificilmente eu pego agora... Não vou conseguir.
4: Desafiando, eu vou o seguinte, calma. Você pode ir pensando, porque a gente tem mais tempo aqui de conversa. É. Eu vou enrolando, eu vou dando uma de Galvão Bueno, junto com a Mini Ruth, com o Batista.
3: Tem interação com a plateia esse programa?
4: Não, temos no YouTube. No YouTube,
3: se você quiser. Mas podíamos sugerir palavras aí.
4: Então peça, por favor, pode pedir.
3: Manda a palavra que eu faço no final do programa. Encerro o programa dando tchau e metendo umas 4, 5 palavras que vocês falaram aí.
4: Jura?
3: As mais difíceis. Eu quero amor. Porra, amor, porra. Ele sabe rimar com amor. O que rima com amor?
1: Amor, dor.
3: Dor. Tá bom.
4: Já mandaram uma palavra aqui. Mandaram javali.
3: Javali. É uma boa palavra. Nota aí.
2: Javali.
4: Javali. Muito obrigado.
2: É o apelido do Lucas.
4: Obrigado aí, tá bom? Obrigado.
3: É teu apelido?
2: Não vou usar,
3: meu amigo.
1: Você tá contando um negócio lá do Thiago Leifert.
3: Para. Aí fiz a música, foi um sucesso. Um dia que eu fui na Globo fazer isso, um dia, eu fiquei 3 anos, 3 meses. Aí quando eu tava 1 ano e meio mais ou menos de casa, quase 2 anos de casa, eu já não aguentava mais fazer aquilo também, porque isso é que nem mais, você fazer mágica todo dia, a mesma mágica. Aí eu falei pro Serginho, deixa eu trazer amigos. Aí comecei a levar muita gente no Altas Horas.
1: Eu não era seu amigo, então.
3: Quem?
1: Eu.
3: Não, eu levei os talentosos e tal. Aí eu...
4: Mas o Batista é muito talentoso.
2: Ele é.
3: Muito talentoso. Não é comédia, mas vezes. Ele é muito talentoso.
2: Ele faz isso até o teste de fidelidade, a cara do Oliver.
3: Então o cabelo agora ficou uma coisa mais bizarra que eu já vi. Mas enfim, vamos mudar de assunto. Mas levei muito amigo que tava ali. O Niuagra foi, o Thiago Carvalho foi, o Cambota, o Marcinho Eiras. Todo mundo. Ai, cara, mas teve muita gente. Não vou lembrar o nome de todo mundo agora. Mas enfim. E aí eu comecei a ter necessidade de pedir ajuda mesmo, porque, cara, eu não sou bonzinho, eu levei pra pedir ajuda mesmo. Um dos caras que eu levei foi o Vitor Sarro. Levei o Rude ficou, eu levei o Vitor Sarro acabou ficando. E aí isso foram os dois que vingaram lá, ficaram um ano talvez, mas não tive um grande problema. Tive problema de não ir ao ar. Porque eu já tive dias infelizes de rima ruim, de expor um convidado, ver que o convidado ficou constrangido pra cara. Porque foi só piada pela piada. Aí eu falava, Serginho, não bota isso no ar, não. Aí ficava uma semana
4: sem. Pô, ele tirava,
1: quem,
4: ele
1: quem,
4: tirava.
1: Quem ficou constrangido?
3: Um monte de gente. Diga nome. Você acha que eu vou contar minhas derrotas numa rádio desse ponto?
2: Você lembra da rima pra isso. Gente tentar adivinhar quem era?
3: Não lembro. São coisas que eu quero esquecer. Mas, ó,
4: isso não é derrota, não. Isso é tentativa, mano.
3: Tentativa,
4: é. Humor é tentativa e erro.
3: Exatamente.
4: Você fez, não deu certo, tá na margem do erro.
3: Mas posso falar, em 3 anos, umas 4, 5 não foram pro ar.
4: É normal, pô. Mas legal ainda é o Serginho Grosman bancar e... Não, eu vou tirar da edição.
3: Não, teve umas que ele propôs. Eu falei, vamos tirar, né? Ele já mandava mensagem pra mim. Falou, essa não vai não, né? Eu falei, não vai.
4: Chefe bom, hein? Esses chefes todos que você teve, você também trabalhou com o Marcos Mion. Qual era o que você mais tinha problema, mais resistência? Ah, pô, eu dou ideia, não aceitam. Pelo amor de Deus. Estão querendo que eu faça uma coisa que eu não quero.
3: Cara... O Legendários foi uma merda pra mim, mas não teve nada a ver com o Mion.
1: Superstição.
3: Foi superstição. Foi expectativa versus realidade. Eu criei uma expectativa garoto novo, já com 30 e poucos anos, mas novo na comédia.
4: Claro,
3: não. Eu fui contratado no Legião, vai fazer 20 anos. Eu tava recém chegar na comédia. Meu primeiro contrato com TV foi o Mion que bancou. Falou, não, tem que contratar esse cara. E eu já tava na Record há um ano, fazendo show do Tom, fazendo coisa, mas não tinha contrato.
4: Era cachê, né?
3: Era cachê.
4: Você ganhava.
3: Eu queria ter um contrato, entendeu? E no meu livro, Fede Mais, eu conto isso. Que eu fiz uma oração pra Deus. Olha que louco isso. Eu fiz uma oração pra Deus, pro universo, pra aquela coisa toda. E falei assim, cara. É, a Bíblia diz que seja feita a tua vontade, mas eu já tava batendo na trave há um ano mais ou menos. Eu já tinha 2 anos de comediante, tava um ano batendo na trave, mas já via música com 15 anos batendo na trave. Minha banda nunca acontecia, nunca tocava na. Era sempre uma banda local que era muito sucesso, me sustentava, mas não era uma coisa que caria nacional. E eu trouxe esse trauma todo da banda pra comédia. Então, um ano de comédia significavam 16 anos de carreira, porque eu já tava com a banda e tal. E batendo na trave, eu lembro dessa oração de eu falar pra Deus assim, Deus, ainda que seja a tua vontade, não. Que se não for a tua vontade, cumpre a minha, porque eu tô com muita vontade de fazer de ser contratado por uma televisão e tal. E assim foi os 2 anos piores profissionais da minha vida, assim. Porque acho que é isso, eu acredito muito nisso, né? De você também respeitar o que o universo tem pra você. Você pede, você batalha, você vai atrás, mas tem coisa que é pra A e tem coisa que é pra B, se todo mundo, tudo fosse pra todo mundo. E aquele projeto especificamente, eu sinto que eu não tava pronto, sabe? Que eu fui uma força de barra também, eu queria me juntar a um time que tinha um Mion, porra, já velho de guerra, de televisão, aí chegou a galera daquele Hermes e Renato, que também já faziam televisão há muito tempo, e enfim, tinham grandes revelações como a Mia Mello e tal, mas em via de regra a maioria tava lutando, já tinha vindo da MTV e tal. Então eu não culpo o Mion, não culpo ninguém, cara. Eu acho que o universo me deu essa lição também, entendeu? E foram 2 anos de Record ali que eu fiquei por ali, e também não lamento, não. Foi bom.
4: E foi ótimo pra sua trajetória, até porque você foi cada vez ficando mais famoso, mais reconhecido, mais admirado.
3: Pô, inclusive, essa é a tua vida, né? Tipo, essa é a tua. Eu tô me sentindo meio que homenageado aqui.
1: É. Arquivo confidencial. Arquivo confidencial. Eu agradeço essa figura aí, ó. Eita, super Marcelo.
4: Mas o Marcelo Marrom, eu quero entender uma coisa. Porque chegou até mim aqui através da pauta de que você participou de um grupo de comédia de comediantes negros. E me disseram que você foi expulso do grupo. Que história é essa? Eu quero entender. Mas não precisa responder agora. Mas antes eu quero dar uma olhada na nossa enquete do dia. Se pegassem o seu celular, o que é que eu ia encontrar? A gente fez essa enquete pensando aí no caso do Nicolas Ferreira e do Daniel Vorcaro. Manda pra gente aqui no WhatsApp 011 97221.
1: Batista. E o Xandão também.
4: O Xandão também.
1: O Pedro Gomes falou: ia ver que eu tô pedindo dinheiro. Sabe aquele cara tentando dar uns golpes? Ô, me arruma uma grana aí e tal.
2: Deus é mais. O André Silva mandou o seguinte: eu descobri que eu visualizo a mensagem, respondo mentalmente e acabo não respondendo.
4: Eu faço muito isso.
2: É mancada. Muito.
1: Meus filhos fazem isso muito comigo. Gabriel Santos, o pior é se dessem uma olhada no histórico de pesquisa do Google.
4: Por isso que eu uso sempre a aba anônima.
1: Muito melhor.
2: Incógnito. Olha, inteligente.
4: Bom, então vamos voltar aqui para nossa entrevista de hoje com um convidado mega especial, Marcelo Marrom. Ele que tá contando sobre a sua história, sobre a sua carreira. E antes de irmos ao break, eu fiz a pergunta. Eu quero entender melhor, Marcelo Marrom. Você fez parte de grandes grupos de humor, né?
3: Sim.
4: E aí teve uma briga, né?
3: Não, você então, saiu.
4: Mas
3: não,
4: calma. Fica
2: para,
4: tranquilo.
2: Para.
4: Eu falei de briga, já que eu falei de briga, vamos para aquele momento onde nós aqui do nosso estúdio...
1: Nós não. Eu, porque só eu trabalho nessa porcaria. Porque só eu que apresento melhores momentos, eu que tenho que ir pra rua fazer entrevista.
2: É que você tem que aproveitar, tá mais perto da aposentadoria,
4: calma,
2: né?
4: Calma aí, vocês não deixaram eu terminar de falar. Eu falar que nós aqui, nós somos a favor da briga, do circo pegando fogo.
2: É verdade.
4: Que a gente quer saber o que é que o pessoal da rua acha. É. Pra isso, o Marcelo Batista tem o seu próprio quadro, que é o...
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4: Solta aí, vamos ouvir.

0: São chatos pra caramba, não respeitam, né, as pessoas, ficam gritando, fazendo agazarra, são horríveis.
1: Mas a torcida do Flamengo também não faz isso?
0: Não, mas fazemos com respeito, respeitamos as diferenças.
1: Se o próximo entrevistado for um corintiano, o que você tem a dizer pra ele?
0: Eu quero que se lasque, tô nem aí.
1: Amigo, qual o seu nome?
2: Fabiano.
1: Que time você torce?
2: Corinthians.
1: Corinthians, era você mesmo que eu queria, já tá falando vai Corinthians sem eu perguntar nada. Acabei de falar com uma flamenguista, ela disse que os corintianos são os torcedores mais insuportáveis do Brasil.
2: Também esses bandas de urubus, ainda bem que mora no Rio, né?
1: E Fabiano, e se o próximo entrevistado for um palmeirense, o que você tem a dizer pra ele?
2: É, manda essas porcadas tudo pra lama mesmo, que é o lugar deles. Tudo pro inferno também, né, essas porcadas. Vai Corinthians!
1: Eu tô aqui com o Manuel. Manuel é palmeirense. Corintiano ali falou: essa porcada tem tudo que ir pro inferno, tem que ir pra lama mesmo. E aí?
3: Lógico, mano. Os caras estão tudo irritados, né? Nós viramos o papa tudo nos últimos tempos, ganhamos todas.
1: E pra você, qual a torcida mais insuportável do país?
3: São Paulo é insuportável, mano. Vive do passado e acha que são gloriosos. Isso irrita demais.
1: Se o próximo agora for São Paulino, o que você tem pra dizer pra ele?
3: Pô, mano, vai fazer doação pro time pra ver se ele ganha alguma coisa pra matar essa tristeza de vocês estar dando na telha isso aí.
1: Agora, agora você falou comigo que eu sou São Paulino, cara. Nós temos 3 Mundial. E aí, o Palmeiras não tem nenhum, cara.
3: Pô, mano, vocês vivem do passado, cara. Vamos pro presente. Vamos ver se vocês ganham alguma coisa aí.
1: Mas você me respeita, cara. Que isso, pô?
3: Lógico, tô te respeitando, mas fazer o quê? Seu time tá uma desgraça.
1: É, então é isso. Eu tô sentindo que ele tá me respeitando mais ou menos. Antes de eu apanhar de um torcedor aqui na rua, eu vou ficando por aí, né? E mais uma vez, a conclusão que a gente chega é que não concluímos absolutamente nada. Eu volto com vocês aí do estúdio, Sobremesa TMC.
4: Esse foi o briga.
5: Muito bom, hein?
6: Batista, você também é suicida, hein? Você foi no meio das ruas pra falar de futebol?
5: Sim.
6: Pelo amor de Deus.
5: Como é que você apanhou?
6: Sim. E vai Corinthians, o que respeita?
5: Vai Corinthians, aqui eu sou corintiana, maluqueira, sofredora. O que foi? O maluco vai ficar putaço já.
6: Não,
5: ficar
6: putaço, não respeita aqui, tá bom? Pelo amor de Deus, a gente não pode levantar bandeira nenhuma se fosse pra falar de coquetinho.
1: Absolutamente nada. Eu volto com vocês aí do estúdio. Sobremesa TMC.
4: Esse foi o briga.
5: Muito bom, hein?
6: Batista, você também é suicida, hein? Você foi no meio das ruas pra falar de futebol?
5: Sim.
6: Pelo amor de Deus.
5: E vai Corinthians.
6: Sim. E vai Corinthians, o que respeita?
5: Vai Corinthians. Vai Corinthians, aqui eu sou corintiana, maluqueira, sofredora. Que foi?
2: Torce pro Botafogo.
6: Botafogo é o melhor, tá bom? Só queria dizer isso. Saiu o milionário e agora a gente vai dar jeito nessa aí.
2: Não é possível.
6: É o resumo do brasileiro. A gente pode ter dinheiro e não sabe o que faz, entendeu? É. Mas agora tá voltando, time bom. Vai...
4: Quem? Nem eu,
6: Batista, quem é?
5: Peraí.
6: Quem é que ganhou do Paris Saint-Germain?
4: Mas isso é mesmo.
6: Quem é que ganhou? É só foi. Uma pergunta.
4: Foi.
6: É uma pergunta de sim ou não? É uma pergunta de quem é que ganhou do Paris Saint-Germain?
4: Foi o Botafogo.
6: Obrigado.
4: É a mesma chance. Eu tenho chance de pegar uma mulher bonita? Tenho. Mas é muito raro.
6: Não. Entendeu? Não. Botafogo ganhou do Paris Saint-Germain. Então sim, se prepare, Paris Saint-Germain. Voltamos agora com a nossa entrevista sem briga.
5: Você foi o que mais se estressou, filho.
2: Ele ficou triste. O Marrom tá triste porque ele não ouviu o quadro.
7: Não, pô, tu não tem fone pro convidado, tô elogiando a rádio, não tem um fone.
1: O diretor José, ele xinga muito
5: a gente.
1: Então o convidado não é obrigado a passar pelo que a gente passa.
7: Ah, entendi. É pra me poupar, então.
6: Mais ou menos.
5: É. Não
6: vou te poupar. É. Eu quero saber agora, a PPP, virou uma PPP, uma pergunta problemática e polêmica? Batista! Quase cancelado na segunda-feira. Olha o material pra você, Rolim. Vai.
7: Não tô entendendo
6: Marcelo
7: nada,
6: Marrom,
7: tô viajando.
6: Eu quero entender o seguinte de você. Que história é essa de que você brigou com um grupo de comediantes negros? Vocês fizeram um grupo e você saiu brigado com eles? O que aconteceu?
7: Não, cara, essa história... Não sei quem te contou isso, velho. Que também não é porque eu saio falando com tanto orgulho na vida, né, velho? A história não é bem assim. Era um grupo de WhatsApp, não era um grupo de comediantes. Era um grupo de atores pretos. pra gente se ajudar, pra gente criar uma comunidade.

0: para a gente falar das nossas dores e alegrias e tal. E eu ficava zoando o grupo, e a galera já tinha uma desconfiança de mim, porque eu tinha muita piada de preto antigamente. Não sei se você lembra, eu fazia muita piada com essa temática preto. E aquelas piadas, elas me distanciavam um pouco, me curavam um pouco também no palco, me distanciavam de uma realidade que é como se já fosse saudável falar. Já não doesse tanto, entendeu?
1: A causa, né?
0: A causa, então eu conseguia fazer piada, coisa que acontecia comigo, eu tinha direito de contar, e tenho direito de contar ainda. Então, eles achavam que eu reforçava mais o racismo do que defendia, entendeu? Ficou uma coisa assim no grupo meio... Já era uma coisa meio... Aí um dia eu botei uma piada lá, que era... Cara, que não tinha nada a ver com preto e branco. Era uma piada sobre... era na eleição, uma eleição passar muito tempo, o Ibope tava errando muito. Então, muita gente fez meme. Segunda margem de erro do Ibope,
2: sim.
0: Regina Casé é a irmã gêmea da Bruna Marquezine. Segunda margem de erro do Ibope. E aí tinha uma mulher... E num riacho muito feio, uma mulher muito fora das proporções, assim, que a sociedade coloca como filezinho. Olha que filezinho, ela não era um filezinho. Uma mulher de costas,
3: não era um boi inteiro.
0: Uma mulher, um cara muito magro, mas muito magro. Mas o principal era o rio, que era muito feio. E botaram Lagoa Azul, segunda margem de erro do Ibope. Então não era uma. Não era uma
2: piada. Essa é genial. A Lagoa Azul.
0: Não era uma piada sobre preto ou branco, mas a mulher era negra. Uma mulher. Aí eu botei no grupo rindo pra caralho. Caraca, sim. O Ibope tá rindo pra caramba mesmo. E aí foi o suficiente pra galera falar: porra, mas você. Tem que respeitar essa mulher preta. Eu falei: caraca, tem mesmo, desculpa. Eu não sabia que. Eu sabia que era pra uma piada sobre a margem de erro, porque Lagoa Azul é feito por dois louros. Numa lagoa maravilhosa. Enfim.
2: A brincadeira era com a lagoa em si.
0: Era com a lagoa, mas eles acharam que não era. Aí,
3: aí levaram mal.
2: Às vezes não dá pra você explicar.
0: Aí, pra ficar explicando também, aí, cara, o cara que me tirou do gol é um cara muito conhecido, um cara muito querido por todo mundo. E por mim também.
2: Lazinho é foda, era mal. Ele gosta, né? Mas ele faz essas piadas.
0: Ele veio com jeito pra falar comigo: mano, você não quer dar um tempo no grupo.
2: O Lazinho respirou e falou: que tal dar o tempo no grupo?
0: Porque tinha um monte de preto famoso, muitos pretos famosos, muito pretos anônimos também. Mas a intenção era maravilhosa, da gente virar uma coisa, de se ajudar e tal. E eu cagando tudo, como sempre.
2: Ah, você foi fazer piada.
0: Gente, aí eu falei, porra, cara. Aí sabe quem me defendeu, cara, que eu guardo com carinho assim? O Yuri Marçal, ele era do grupo também. Ele nem tinha a força que ele tem hoje, isso já tem muito tempo. Mas ele falou, gente, cuidado também pra gente não virar uma delegacia de nosso olhar não ser um olhar tão crítico que seja um grupo, caraca, será que eu posto lá? Porque, caraca, também não foi nada demais. Tá? E aí ele veio em minha defesa e criou uma discussão maior ainda, ficou, não, mas a gente tem que respeitar os nossos. E no meio daquela discussão, eu só vi o Lazinho me chamando no privado, falando, mano,
2: sai, melhor sair, vai lá.
0: Dá um tempinho, porque, pô, você. Porque também não foi a primeira vez, eu já tinha ido lá. Defender posições, como mano, Black Money e tal, já tinha defendido posições contrárias ao que a galera pensava. E isso, cara,
2: se foi uma piada.
0: Foi uma piada, mas eu tava lá pra aprender também. Aí eu parei de aprender.
3: Cara, eu assisti Lagoa Azul, nunca mais viu.
0: Com algum problema, passa Lagoa Azul até hoje na Globo, na sessão da tarde. Falei, não, Lagoa Azul não!
2: De falar, gente, vamos lembrar de uma coisa? É piada, cara. Você tem o direito de não gostar, tem o direito de se ofender.
1: Hoje em dia.
2: Mas é que, cara, a gente precisa entender uma coisa: é piada. Se ela tá realmente te afetando em alguma coisa, não tem problema nenhum. Você pode se ofender e falar: pô, não gostei da piada, não foi legal. Não tem problema nenhum. Fala mesmo. Tem que falar. Agora, vamos lembrar? Uma piada.
0: Então, mas eu acho que a galera também entrou numa de discutir textos antigos meio. Acho que foi uma gotinha d'água, entendeu? E sinceramente, eu tô defendendo o Lázaro, mas ele foi muito gentil, ele foi muito. Porque ele falou, Marrom, que assim, o que você vive não te. o que você diz não te causa dores. Mas o coleguinha do lado tá sentindo essa dor. E eu achei de muita sensibilidade dele falar isso pra mim.
2: Demais.
0: Porque eu falei, cara, ele tem razão. Porque se eu também tô toda hora futucando um assunto e tá provocando dor, uma dor, uma coisa, vamos conversar sobre essas dores, vamos, né, evoluir. Porque grupo de discussão, gente, é pra evoluir. Se for pra ficar no mesmo lugar, todo mundo com a mesma opinião, é, tá, mas aí ele achou por bem eu falar, ó, se afasta um pouco, daqui a pouco você volta. Aí o convite pra voltar, isso tem uns 8 anos, não chegou ainda,
2: vai chegar. Fique tranquilo que vai chegar.
0: Mas eu tô esperando, toda vez que eu vejo ele na televisão falar, ele vai me chamar. Vai. Ele tá gravando essa cena da novela, mas quando acabar ele vai.
3: Alô, Lázaro, manda o convite.
1: Eu amo Lázaro Ramos. Tava falando aqui no começo que o Marrom é um grande compositor.
2: Demais.
1: Ele tem grandes sucessos, né?
0: Uns dois.
1: Não, mas uma a Mini Guti conhece, né?
3: Conhece.
1: Ô.
3: Vambora, então.
1: Essa você cantou nas micaretas da sua vida aí.
2: Ó, eu quero ver que música é essa.
1: Você vai ver.
0: Ah, cara, tem uma música de um grupo paulistano chamado Inimigos da HP.
2: Claro.
3: Adoro.
2: Muito famoso.
0: Que é muito famoso. E eles gravaram. Eu dei a sorte de ser gravado por eles. Já foi gravado pelo Padre Fábio de Mello, pela Luciana Mello, pela KLB, por tanta gente que
2: legal, né,
0: nem cabe aqui a lista. Já acabou. eu prefiro achar que não cabe. Mas o sucesso, que todo mundo sabe cantar quando eu toco, é essa música do Inimigo, que...

0: Hoje eu só quero beijar, beijar aqui no sobremesa. Vamos lá pra próxima música.
1: É, porra, essa música fez sucesso, me deu uma bela grana. E é uma coisa que eu nem considero que foi eu que fiz. Deve ter sido uma epifania divina, já que eu sou, me sinto tão conectado com o divino, falo muito disso.
0: Muito bem.
1: Porque uma letra que diz lalaiá, lalauê, eu vou beijar quem? Você. É uma pobreza do cara. Mas não tinha outra rima, não tinha outra coisa. Então, mas essa eu fiz a poder de vinho.
0: A poder de vinho?
1: É, toma vinho. Entendi. Tem música que é feita a poder de maconha.
0: Entendi.
1: É. Que aí vai, leva para outro lugar. Tem muita música que você escuta até hoje que foi feita com mal, o cara fumou. Eu falo agora, vocês percebem. Você nunca percebeu que nunca ninguém falou. Mas a partir do momento que eu falo, o negócio fala assim: ele tem razão, maconhou para fazer.
0: Então, qual,
1: tipo, isso daqui, eu tenho uma listinha, mas vou fazer algumas.
0: Vamos ver.

0: maconha nessa merda. Porque para pra pensar, tem uma borboletinha. Ela entra na cozinha e fala, puta, eu vou fazer um chocolate. É pra quê? Larica já, mas é pra madrinha. Eu nem sabia que borboleta era batizada, mas é essa, pela lá. Entendeu? E a música continua, poti, poti, o que é poti, poti? Você vê uma menina bonita igual a Minnie Ruth passando, você fala, poti, poti. Nossa, é uma coisa que nem existe. Outra que tem maconha, essa aqui, vê se não tem. Ó.
1: Eu não sei dizer o que quer dizer. O que vou dizer?
0: Então cala a boca, cara! Se você que tá dizendo não sabe, imagina eu que tô ouvindo. Ô, minha amiga, essa é minha amiga, ó.
1: Qual letra?

0: só. Andar sem rumo. Não, é tóxico, velho. É muito tóxico.
1: Marcelo Marrom,
0: é tóxico, muito tóxico.
1: Muito bom. Muito
2: ô, Marrom, nós, infelizmente, estamos chegando perto do final do programa.
0: Eu nem falei do meu espetáculo ainda direito.
2: Pois é, então chegou a hora de você falar mais. Tem música no seu espetáculo dia 18?
0: Tem cupom especial. Mas deixa eu falar o que é o Não Durma Antes de Sonhar. Se você já me viu no, sei lá, Preto Combina com Tudo, meu primeiro espetáculo, depois o Comédia Preto e Branco, eu e o Capela, depois Daí é Necessário,
3: quem,
0: antes
3: quem fazia tudo. O Preto no
0: Comédia Preto e Branco, eu fazia o Preto, o Capela fazia o...
3: Ah.
0: O bom. Por que você... eu fazia parte do Preto, cara. Você fala, tem muita gente que fica na dúvida.
3: Tá.
0: É... Deixa eu ver, fiz o Extrema Anência Ser Feliz, tá no YouTube. É... Ah, o terceiro melhor show de comédia do planeta tá no YouTube. Esse show é incrível, faço com a banda e tal, é muito legal. Muito
2: bom. Eu fui ver no Teatro UOL. Muito bom.
0: É, muito bom, cara. Mas agora chegou a hora de mostrar o Não Durma Antes de Sonhar, é o meu melhor produto. E não é a expectativa sua que vai ao show, tem que ser. Cara, eu vou sair de lá impactado. Se a gente não atender a tua expectativa, vai ser muito frustrante pra mim. Você terá o teu dinheiro de volta. Talvez não. É, melhor não.
2: Vá. Que eu
0: porque
2: estou aqui
0: é muito palma. Impactante, cara. É muito impactante. É um show que a galera ri pra caramba. Passa 2 minutos, estão. Mas não é chorando, tipo assim, me derramando. Olha, ele agora tem que ir pra terapia. Não. É sensível, é um espetáculo sensível. E fala de resiliência. Eu falo como eu fui no Jô 5 vezes. Antes de ir a primeira vez, 15 anos sonhando sem desistir. Isso tudo eu vou mostrando os atropelos da vida e as coincidências. Eu não acredito mais em coincidência. Agora é sincronicidade do universo,
2: que
0: né?
2: Que bonito.
0: O universo me proporcionou tanta coisa assim que tava na minha cara, só fui ver depois e tal. Então a gente vai falar sobre tudo isso, sobre as sincronicidades do universo, que acontece todo dia com todo mundo. E a partir do momento que você liga a tua sensibilidade pra isso, você fala, ih, tá acontecendo comigo, cara.
2: Que legal.
0: Desde o númerozinho da hora, junto, que é o que mais falo, né? Eu vi a hora lá, tava dando 11:11, ou agora são 13:13. Desde isso, como coisas que vão te alimentar a vida e coisas que vão te sustentar a vida. Então, é um espetáculo cheio de momentos lúdicos, vamos dizer assim.
2: Que bonito.
0: Você vai sair de lá sonhando, voltando a sonhar. Não Durma Antes de Sonhar, dia 18, no Teatro
2: Bradesco.
0: Dia
2: 18 de outubro.
0: De outubro, que é um teatro enorme.
2: Sim.
0: Entendeu? Que eu preciso da ajuda dos amigos. Por isso que eu tô aqui divulgando.
2: Vamos divulgar Não Durma Antes de Sonhar, dia 18 de outubro, no Teatro Bradesco, São Paulo. 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Marrom, pra ganhar desconto, como é que faz?
0: Cara, vai no meu Instagram, Marcelo Marrom. Tu me segue, né? Quem tá me ouvindo me segue. Ah, não. Eu não sigo ainda. Marcelo Marrom com M de Maria no final. Marcelo Marrom. 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
0: Não, mais do que de estudante.
2: Meu Deus.
0: Entendeu?
2: Do céu.
0: E eu fiz isso porque eu tô na rádio, a primeira rádio que eu tô vindo divulgar, eu falei com a minha equipe, cara, tem que ter. Eles falaram, mas não pode, o máximo é 45%. Não, vai pra TMC e vai durar 24 horas esse link.
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2: E agora, Marrom, o Batista me lembrou bem. Como é que é o Batista? A gente fez um desafio pro Marrom.
4: A gente desafiou o Marrom pra ele ganhar uma música na hora com palavras aleatórias.
2: Era o pessoal vazia no programa Altas Horas, lá com o Sérgio Grossman. Ele vai fazer aqui no Sobremesa.
3: O pessoal mandou pelo YouTube, a gente escolheu mais algumas. E tá aqui, você quer que eu segure aqui assim?
2: Cara, quer que fale as palavras antes?
0: Não, eu quero só ler, porque essa letra, né, de quem faltou a quarta série.
4: É o Lucas Jovem, letra dele.
0: Já vem Carrasco, corretor de imóveis, Rodrigo Alvarez, Marcelo Tais,
3: Covid.
0: Luana Covid, porra, aleatório.
3: É, claro.
0: Fiuk, tá bom.
3: Esse é bom.
0: Tá bom.
2: Vamos então à música improvisada com Marcelo Marrom. Então, Marcelo, a gente pegou.

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2: Muito bom dia, uma ótima quarta-feira para você que sintoniza a TMC. Hoje é dia 16 de setembro. Seja muito bem-vindo e muito bem-vinda ao Amanhã TMC. Eu sou o Diego Andrade e te faço companhia ao vivo até às 5 da manhã. Aqui no Amanhã TMC você fica por dentro de tudo o que aconteceu de mais importante no noticiário do Brasil e do mundo, além de saber das primeiras notícias que vão impactar aí a sua quarta-feira. O WhatsApp está aberto para você participar, manda sua mensagem, comenta sobre as principais notícias aqui do Amanhã TMC no 119-7221-1001. Vamos às principais manchetes do programa de hoje. O Supremo Tribunal Federal encerrou a sessão que discutiu se os casos envolvendo Alexandre de Moraes e André Mendonça devem tramitar juntos ou separados. O placar ficou em 4-3 pela tramitação separada. Votaram nesse sentido Edson Fachin, André Mendonça, Luiz Fux e Carmen Lúcia. Cristiano Zanin, Alexandre de Moraes e Gilmar Mendes defenderam a análise conjunta. Flávio Dino retirou o voto que havia apresentado e pediu vista do processo. Com isso, o julgamento foi suspenso e deverá ser retomado posteriormente. A sessão não decidiu sobre a abertura de investigação contra Moraes, mas apenas sobre a tramitação dos procedimentos. O ministro Flávio Dino sugeriu que o discurso da ministra Carmen Lúcia no Supremo Tribunal Federal seja enviado ao presidente Lula e ao Itamaraty. Segundo Dino, a fala pode ajudar a abrir um diálogo entre o STF e a Suprema Corte dos Estados Unidos. Carmen Lúcia pediu desculpas pelo mal-estar causado pelas recentes disputas internas do Supremo e disse estar constrangida com a situação. Dino também mencionou uma possível conversa entre o presidente do STF e o chefe da Suprema Corte americana. Lula afirmou que nenhum ministro do Supremo Tribunal Federal está acima da lei e defendeu que eventuais suspeitas contra integrantes da corte sejam investigadas sem distinção. No Jornal da Record, o presidente também defendeu uma reforma no judiciário com mudanças nos critérios de escolha e no tempo de mandato dos ministros. As declarações ocorreram após a sessão do STF, que terminou sem definir como serão analisados os casos de Alexandre de Moraes e André Mendonça. A senadora Damaris Alves pediu que o ministro Alexandre de Moraes renuncie ao Supremo Tribunal Federal e afirmou que ele deveria ter deixado o cargo até às 6 horas da tarde desta terça-feira. A declaração ocorreu durante o julgamento que discute uma possível investigação contra Moraes. Damaris e outros parlamentares também criticaram o bloqueio de acesso ao STF durante a sessão. Eduardo Bolsonaro afirmou que pretende levar às autoridades dos Estados Unidos registros da sessão do Supremo Tribunal Federal sobre o ministro Alexandre de Moraes. Segundo ele, o objetivo é pressionar por uma nova rodada de sanções contra o ministro. A iniciativa ocorre após o STF discutir nesta terça-feira a investigação sobre Moraes e suas relações com o banqueiro Daniel Vorcaro. O governo federal renegociou dívidas de 7 empresas envolvidas na Lava Jato e reduziu em R$1,2 bilhão os juros cobrados nos acordos de ressarcimento. Segundo a Controladoria Geral da União, não houve perdão das dívidas. O órgão afirma que os acordos mudaram o cálculo dos juros e permitiram o uso de créditos tributários para quitar parte dos valores. O corpo da brasileira Gabriela Eloriaga, de 26 anos, foi encontrado nesta terça-feira em uma lagoa na região de Veneza, na Itália. Ela estava desaparecida desde sábado, após a lancha em que estava com o marido ser atingida por um táxi náutico. O marido de Gabriela, o italiano Sam Michelli, também morreu após o acidente. As autoridades investigam o piloto do táxi náutico por homicídio náutico, após suspeitas de que a embarcação estivesse acima da velocidade permitida. Vamos ao noticiário internacional. O presidente da Ucrânia, Volodymyr Zelensky, afirmou que o avião presidencial foi alvo de drones russos em duas ocasiões, enquanto sobrevoava a Moldávia. Zelensky também relatou um ataque russo contra um trem de passageiros próximo à Polônia e disse que os episódios fazem parte de uma estratégia de intimidação contra líderes que apoiam a Ucrânia. E um Boeing 737 da companhia Sepahan Airlines perdeu um pneu do trem de pouso logo após decolar no Irã. A aeronave precisou retornar ao aeroporto de Mashhad e fez um pouso de emergência. Durante o pouso, parte do forro do teto caiu sobre os passageiros. Apesar do susto, ninguém ficou ferido e todos foram retirados da aeronave com segurança. E o governo Trump pretende fechar um acordo de $2,8 bilhões para vendas para vender bombas a Israel. O pacote inclui 40 mil bombas de grande porte, segundo uma autoridade americana. O armamento já foi usado por Israel em Gaza e no Líbano. A proposta ocorre enquanto cresce nos Estados Unidos a parcela da população que considera excessivo o apoio de Washington ao governo israelense. Muito bom dia a você que sintoniza a TMC. Vamos à previsão do tempo para todo o país nesta quarta-feira. Em Curitiba, o sol divide espaço com as nuvens, sem chuva, máximas de 18 e mínimas de 11 graus. Em São Paulo, dia nublado com possibilidades de garoa de dia e à noite, máximas de 18 e mínimas de 13 graus. Já no Rio de Janeiro, o sol aparece entre nuvens, pode chover durante o dia. Máximas de 22 e mínimas de 18 graus. Em Belo Horizonte, dia de sol com nuvens, pancadas de chuva à tarde e à noite. Máximas de 28 e mínimas de 16 graus. Em Brasília, o dia de sol com nuvens, pancadas de chuva à tarde e à noite. Máximas de 31 e mínimas de 18 graus. E para fechar em Recife, o sol aparece entre nuvens, chove rápido durante o dia e à noite. Máximas de 29 e mínimas de 23 graus. Antes de acontecer o julgamento da relação entre Moraes e Daniel Vorcaro no Supremo Tribunal Federal, o ministro Gilmar Mendes solicitou uma questão de ordem para um julgamento conjunto com a conduta do ministro André Mendonça na condução do caso Master. O placar terminou em 4 para manter as separadas as análises, a 3 para juntar. O Murilo Hernandes traz todos os detalhes.
3: O julgamento começou pela manhã com a abertura feita pelo presidente do STF, Edson Fachin, seguida da leitura do relatório das manifestações dos envolvidos. Antes dos votos, os ministros protagonizaram uma longa discussão sobre a condução dos processos. Fachin rebateu críticas de Gilmar Mendes e Flávio Dino e afirmou que não havia avocado os autos. O ministro André Mendonça também se manifestou e explicou as circunstâncias em que o processo chegou à presidência do Supremo. O ministro Nunes Marques se declarou impedido e Dias Toffoli declarou suspeição e não participação da votação. Na retomada dos trabalhos, Fachin apresentou o primeiro voto e defendeu que os processos envolvendo o ministro Alexandre de Moraes e André Mendonça tramitassem separadamente.
4: Portanto, voto pela não acolhimento da questão de ordem.
3: Flávio Dino abriu a divergência e defendeu que os dois casos fossem analisados conjuntamente. O ministro Cristiano Zanin e Alexandre de Moraes acompanharam essa posição. O ministro André Mendonça e Luiz Fux seguiram Fachin pela separação dos procedimentos. Ao longo da sessão, o debate ficou cada vez mais acalorado. Gilmar Mendes e André Mendonça chegaram a trocar críticas durante uma discussão no plenário. Depois do bate-boca, o ministro Flávio Dino pediu vista. O ministro afirmou que precisava interromper a sessão diante do clima instalado no plenário. Mesmo após o pedido de vista, Carmen Lúcia apresentou seu voto e acompanhou Fachin pela tramitação separada.
5: E já adianto que estou acompanhando a posição de Vossa Excelência pela singela circunstância. Eu sou deferente e alguns dizem que eu sou ritualística e institucional em excesso.
3: Com o voto da ministra, o placar formal ficou em 4-3 pela separação dos casos. Fachin, Mendonça, Fux e Carmen Lúcia votaram pela tramitação separada. Gilmar Mendes, Zanin e Moraes defenderam a análise conjunta. Flávio Dino também havia votado pela reunião dos processos, mas o voto não entrou no placar formal porque o ministro pediu vista antes da proclamação do resultado. Agora, o julgamento fica suspenso até a devolução do processo por Flávio Dino.
2: A reportagem da TMC no Rio de Janeiro foi às ruas descobrir se o público consegue entender os termos técnicos da sessão do Supremo Tribunal Federal. A repórter Rebeca Renzi traz os resultados.
6: A cobertura especial da sessão do STF para a abertura de uma investigação contra o ministro Alexandre de Moraes gerou muita repercussão. No entanto, a linguagem técnica utilizada pelos ministros do Supremo Tribunal Federal pode gerar confusão para quem acompanha a corte. Fomos às ruas descobrir se o público entende o que está sendo dito.
7: Poderiam falar de uma forma para a gente poder entender, né? Já que eles falam no linguajar deles, a gente não entende nada e fica tudo por igual.
8: Poderia. Se está aberto para o público, para a imprensa, para todos verem, deveriam falar de uma maneira que a gente pudesse entender melhor, né?
9: Sem dúvida, porque senão poucos vão entender. Mas até onde eu estou escutando e acompanhando, estão querendo livrar o cara ainda, mas...
10: Eles falam e no final eles não falam nada.
6: Por isso, a reportagem da TMC preparou um glossário explicando alguns termos jurídicos. Veemência é utilizado quando um advogado argumenta com força, intensidade e firmeza. Transitado em julgado é quando uma decisão de um juiz ou tribunal se torna definitiva e não pode mais ser contestada por nenhum tipo de recurso. Juiz de garantias é o juiz responsável pelo controle da legalidade de uma investigação. Data vênia é dada licença ou com a devida permissão. Comarca significa região geográfica ou território onde um juiz de primeiro grau exerce a sua jurisdição, ou seja, o poder de julgar. Foro privilegiado é um mecanismo que afirma que certas autoridades públicas só podem ser julgadas por tribunais superiores, como o STF. Nulidade é a invalidação de um ato jurídico que não produz efeitos legais por apresentar algum erro grave. E já documento apócrifo é um documento que não possui assinatura, autoria identificada ou origem comprovada, o que tira sua validade legal em processos judiciais.
2: O senador Carlos Viana, do PSD de Minas Gerais, voltou a cobrar uma reação do Senado após a sessão do Supremo Tribunal Federal que analisou o caso envolvendo Alexandre de Moraes. Viana defendeu o impeachment do ministro e afirma que a oposição deve obstruir os trabalhos da casa se Moraes não for afastado. O Bruno Tibério tem mais informações.
11: Carlos Viana criticou a atuação do presidente do Senado, Davi Alcolumbre, e afirmou que existe uma omissão da casa diante do caso.
12: Nós temos por parte da presidência do senhor Davi Alcolumbre uma omissão e um acovardamento do Senado da República. Tanto que nós estamos fechados. Eu sou um dos poucos senadores que está nessa casa. Suspendi a minha campanha temporariamente para estar aqui cumprindo com o meu papel. Eu espero, com toda sinceridade, que o Senado ele saia desse marasmo, né, desse silêncio absurdo e que a gente dê à população as respostas que o povo brasileiro espera.
11: Viana afirmou ainda que existe um cenário de ativismo judicial e criticou o que considera uma interferência do judiciário em assuntos que deveriam ser tratados pelo Congresso. Para o senador, se o parlamento não reagir, o judiciário acaba ocupando esse espaço e legislando.
12: Se Alexandre de Moraes não for afastado pelo próprio Supremo, numa demonstração clara de um recado à impunidade no Brasil, é nosso dever aqui da oposição, dos que defendemos o impeachment, começarmos uma obstrução de todos os trabalhos do Senado.
11: Viana também criticou o fato de parlamentares não terem sido autorizados a participar da sessão do Supremo. Segundo ele, a decisão limitou a participação de representantes de outros poderes no debate.
2: E relatórios do COAF apontam que familiares de pessoas ligadas a Vorcaro movimentaram 57 milhões de reais para uma igreja em Belo Horizonte. O Júnior de Castro conta todos os detalhes.
13: O Conselho de Controle de Atividades Financeiras, o COAF, identificou quase 20 milhões de reais em transferências feitas pelo cunhado do ex-banqueiro Daniel Vorcaro para uma unidade da Igreja Batista da Lagoinha, aqui em Belo Horizonte. Fabiano Zettel, que era pastor e presidente da Lagoinha Belvedere, fez 26 transferências que somam quase 19 milhões e 200 mil reais. Outros familiares de Vorcaro também aparecem nesses relatórios. A ex-mulher do banqueiro transferiu pouco mais de 100 mil reais. O pai dele, 120 mil. E Luiz Felipe Mourão, conhecido como Sicário, fez repasses de cerca de 22 mil reais. No total, a conta da igreja movimentou 57 milhões e 100 mil reais entre dezembro de 2024 e dezembro de 2025. O valor chamou a atenção porque no cadastro bancário, o faturamento anual presumido da instituição era de 950 mil reais. Segundo o COAF, grande parte do dinheiro saiu da conta destinada a empresas de construção, engenharia, estruturas metálicas e eventos. A Lagoinha afirma que cada unidade tem autonomia financeira e que na época recebeu a informação de que os recursos seriam usados em reformas e melhorias. A igreja também diz que não tinha conhecimento dos valores movimentados e que não recebeu nenhuma parcela do dinheiro. É importante a gente destacar que a comunicação dessas operações ao COAF não significa por si só que houve crime. Agora, cabe às autoridades investigar a origem dos recursos e explicar essas movimentações.
2: O Rio Previdência é investigado por aportes de mais de 2 bilhões de reais no Banco Master. Os recursos não recuperados podem afetar o sistema previdenciário do Rio de Janeiro. Clientes e investidores do Banco Master recebem garantias do Fundo Garantidor de Crédito. A repórter Júlia Novaes tem mais informações.
14: Segundo o relatório parcial da Polícia Federal, o Rio Previdência realizou investimentos estimados em 970 milhões de reais em letras financeiras do Banco Master entre outubro de 2023 e julho de 2024, além de novos aportes de 2 bilhões de reais em fundos estruturados de dezembro de 2024 a outubro de 2025. Em maio deste ano, a PF iniciou a oitava fase da Operação Compliance Zero para investigar o envolvimento do ex-governador do Rio de Janeiro, Cláudio Castro, na aplicação irregular no Banco Master. Se parte relevante dos recursos aplicados não foi recuperada, o problema deixa de ser apenas financeiro e passa a atingir o planejamento de longo prazo do sistema previdenciário do Estado do Rio. Ao utilizar mais recursos do Tesouro Estadual, sobra menos espaço para demais despesas e investimentos públicos. Como forma de proteger os investidores das instituições ligadas ao Banco Master, o Fundo Garantidor de Créditos pagou 40 bilhões de reais em garantias no primeiro semestre de 2026 aos clientes da instituição. Até o momento, não há impacto direto na população fluminense e nos beneficiários do Rio Previdência. O caso segue sob investigação da Polícia Federal.
2: A sessão do Supremo Tribunal Federal também provocou uma série de reações no Congresso Nacional. A Comissão de Direitos Humanos do Senado reuniu mais de 15 parlamentares para acompanhar o julgamento e discutir possíveis medidas diante da crise entre os poderes. O Bruno Tibério tem todos os detalhes.
11: Entre as propostas apresentadas está a criação de um grupo de trabalho para discutir uma reforma do judiciário. Os parlamentares acompanharam a sessão do Supremo e fizeram críticas principalmente a Alexandre de Moraes e Gilmar Mendes. Também houve críticas ao presidente do Senado, Davi Alcolumbre, e cobranças por uma reação da casa. A senadora Damaris Alves, do Republicanos, aqui do Distrito Federal, que preside a comissão, defendeu o afastamento de Alexandre de Moraes e afirmou que ministros do Supremo não estão acima do Senado. Durante a reunião, parlamentares da oposição também disseram considerar que o resultado do julgamento já estaria definido. E no fim da reunião, Damares anunciou um novo encaminhamento. Segundo a senadora, ela e os parlamentares que participaram do encontro vão levar à Comissão de Constituição e Justiça um pedido para a criação imediata de um grupo de trabalho.
2: Políticos no Rio de Janeiro repercutiram a sessão do Supremo Tribunal Federal, que analisaria a possível abertura de investigação contra o ministro Alexandre de Moraes pelo suposto envolvimento com o banqueiro Daniel Vorcaro. O repórter Leonardo Rezende tem todas as informações.
15: Enquanto os nomes ligados à direita atacaram o ministro Alexandre de Moraes, representantes da esquerda foram em cima do seu colega de corte, André Mendonça, pela suposta condução eleitoral em casos que era relator e que teria favorecido o grupo político do candidato à presidência Flávio Bolsonaro, do PL. Do mesmo partido de Flávio, o senador Carlos Portinho, candidato à reeleição, cobrou a investigação e o afastamento de Moraes. Em um post nas redes sociais, escreveu: "Ninguém está acima da lei, nem mesmo quem tem o dever de aplicá-la." O também candidato do PL ao Senado, deputado federal Carlos Jordi, publicou o corte de uma entrevista nas redes sociais em que criticou a postura dos ministros e lembrou do julgamento do 8 de janeiro, que chamou de político.
16: Estão construindo todo um cenário ridículo, de falsa equivalência, querendo dizer que o ministro André Mendonça está a serviço de um grupo político. Se não fosse o ministro André Mendonça ter revelado o teor desse relatório, esse julgamento sequer estaria acontecendo. Ele não investigou o ministro Alexandre de Moraes. Ele simplesmente tirou o sigilo de um relatório para mostrar que realmente estavam acontecendo relações prostituídas, espúrias, e que se não fosse isso, esse julgamento não estaria acontecendo.
15: A audiência foi suspensa após o pedido de vista do ministro Flávio Dino. As discussões durante a sessão saíram do mérito sobre a relação de Alexandre de Moraes e Daniel Vorcaro para a parte jurídica do caso. E os magistrados abriram ordem, então, para que Moraes e André Mendonça fossem julgados juntos. Mendonça tem julgamento marcado para o próximo dia 23 pela suposta atuação eleitoral no STF. O placar parcial em plenário está em 4-3 para que Moraes e Mendonça sejam julgados separadamente. Os candidatos de esquerda criticam a suposta seletividade de Mendonça nos prosseguimentos de investigação, principalmente do caso Master. O deputado federal e candidato à reeleição pelo PT, Marcelo Freixo, cobrou explicações do ministro, que manteve sob sigilo até então as apurações sobre a também relação entre Flávio Bolsonaro e Daniel Vorcaro.
17: Todos os sigilos precisam ser quebrados. A população tem o direito de saber tudo que tinha no celular do Vorcaro. Tudo que envolvia o Banco Master e diversas autoridades da República. Não pode nenhum ministro do STF estar de um lado ou de outro. Não pode ter vazamento seletivo. Não pode ter sigilo sobre um candidato à presidência que responde por crime de corrupção, de lavagem de dinheiro e evasão de divisas, como é o caso de Flávio Bolsonaro. Não pode ter datas específicas para vazar informações que favoreçam uma candidatura e prejudiquem outra.
15: A vereadora do Rio e candidata ao Senado pelo PSOL, Mônica Benício, endossou o discurso que tem sido adotado pelo presidente Lula e escreveu: "Quero a verdade, doa quem doer."
2: Durante a sessão plenária desta terça-feira, que analisou o pedido de abertura de investigação sobre a relação entre o ministro Alexandre de Moraes e o ex-banqueiro Daniel Vorcaro, no âmbito do caso Master, Moraes criticou o ministro André Mendonça. Durante sua fala, o ministro acusou Mendonça de ter conduzido e direcionado a Polícia Federal para investigá-lo. Mendonça rebateu a acusação e afirmou que a informação é falsa. Os dois ministros, então, começaram a bater boca durante a sessão.
18: Não há como julgar hoje sem julgar terça, porque eu pergunto, quem tem medo da Polícia Federal, presidente? Quem tem medo da Polícia
19: não,
18: Federal?
19: Não, não é questão de
18: quem,
19: medo, não.
18: Eu não estou perguntando a Vossa Excelência.
19: Não, mas eu
18: estou
19: lhe respondendo.
18: Quem tem medo da Polícia Federal? Quem chamou a Polícia Federal e exigiu que a Polícia Federal colocasse um colega na colaboração premiada? E vamos trazer aqui, presidente, vamos trazer aqui e chamar aqui testemunhas que eu vou indicar. Não só policiais, advogados, testemunhas. Eu tenho testemunhas que o ministro André, em reunião disse.
19: Isso é mentira.
18: Peçam isso.
19: Mentira.
18: Então vamos chamar testemunhas?
19: Mentira.
18: Vamos chamar?
19: Mentira.
18: Vamos chamar?
19: Pode chamar quem
18: então
19: quiser.
18: Então vamos chamar testemunhas. Não há como julgar hoje sem julgar terça-feira. Chamou.
19: Não, senhor.
18: Inclua o ministro Alexandre.
19: Mentira.
18: Por quê? Porque está a serviço de um grupo político que quis dar um golpe nesse país.
19: Ah, senhor presidente.
18: É isso, presidente.
19: Eu não vou responder.
18: É isso.
19: No meu momento de fala.
18: E mais, presidente, mais. Não tem nenhum documento apócrifo.
2: Durante a sessão plenária do Supremo Tribunal Federal, desta terça-feira, Flávio Dino criticou Edson Fachin por assumir os processos do caso Banco Master. Para Dino, o processo deveria ter sido redistribuído após a retirada da relatoria de André Mendonça. Ele ainda mencionou que a mudança não foi registrada pela Secretaria do STF, já que Mendonça ainda aparecia como relator na pauta da sessão.
20: Nós temos uma situação complexa, como o ministro Gilmar acabou de descrever. Tão complexa que a pauta que nós recebemos da Secretaria do Tribunal, a pauta publicada, traz como relator o ministro André. Está escrito, relator ministro André Mendonça. Está aqui. Não houve redistribuição. Não houve. Não houve publicação de pauta com a redistribuição feita. Tanto que a pauta que está aqui, entregue por Vossa Excelência. Diz que o relator é o ministro André. Quando eu li aqui, eu achei que ia fazer o relatório, era ele. E quero dizer, presidente, que na minha ótica tinha que ser ele mesmo.
2: Durante a sessão plenária desta terça-feira, que analisou o pedido de abertura de investigação sobre a relação entre o ministro Alexandre de Moraes e o ex-banqueiro Daniel Vorcaro, no âmbito do caso Master, o ministro Nunes Marques se declarou impedido de participar do julgamento. No início da sessão, Nunes Marques afirmou que não se sente confortável para atuar no procedimento devido às possíveis repercussões político-eleitorais do caso, considerando o cargo que ocupa atualmente como presidente do Tribunal Superior Eleitoral.
21: Em que pese, e os debates vão fluir, que esse julgamento eventualmente pode também impactar no cenário político-eleitoral. Então, na condição de presidente do TSE, eu não me sinto confortável para participar desse julgamento e afirmo o meu impedimento.
2: Durante a sessão desta terça-feira, que tinha o objetivo de analisar o pedido de investigação sobre a relação entre Alexandre de Moraes e Daniel Vorcaro, Dias Toffoli se declarou suspeito por motivo de foro íntimo. O ministro ressaltou que se trata de suspeição e não de impedimento.
22: Eu me senti na obrigação também de preservar a corte, de manifestar a minha suspeição por motivo de foro íntimo, não impedimento, por motivo de foro íntimo, para não constranger e não ter algum tipo de viés de constrangimento à corte e acatando a sugestão sábia do ministro Flávio Dino.
2: Gleisi Hoffmann é a quinta candidata ao Senado pelo Paraná, entrevistada na série de sabatinas da TMC Paraná. Ela comentou a crise no Supremo Tribunal Federal e relatou episódios de violência na campanha. Quem traz os detalhes é a repórter Isabela Miranda.
23: Em sabatina realizada pela TMC Paraná, a candidata ao Senado pelo Paraná, Gleisi Hoffmann, do PT, comentou a investigação envolvendo o ministro Alexandre de Moraes no caso Banco Master e toda a crise no Supremo Tribunal Federal. Ela afirmou que todos com qualquer ligação ao caso devem ser investigados.
24: Olha, eu mesmo votei contra o Alexandre de Moraes quando ele foi sabatinado na CCJ, quando eu era senadora. E fiz uma série de críticas. E continuei com críticas depois. Agora, isso não invalida a forma correta como ele agiu na condução para penalizar os golpistas. Ele não podia deixar ter um golpe de Estado no Brasil. Essa questão do Master e do Vorcaro, acho que todo mundo que tem qualquer menção ou ligação tem que ser investigado. Né? Porque até para a pessoa ter o direito de se defender dentro do devido processo legal. Tanto ele, como Flávio Bolsonaro, como todos esses que estão envolvidos com o Vorcaro.
23: Gleisi também afirmou que tem sofrido violência durante sua campanha eleitoral.
24: Inclusive daqueles que estão disputando o Senado comigo. Eu sou xingada, eu sou desmerecida. Isso tudo tem um sentido na cabeça das pessoas, né? Compara uma cobra, ele está mandando um sinal para a sociedade. Eu defendo todos os animais, mas infelizmente a cobra é vista como um bicho peçonhento a ser morta. É assim que as pessoas veem. Então, eu comecei a receber nas minhas redes manifestação, não, tem que matar a cobra, entendeu?
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2: Vamos às principais manchetes do programa de hoje. A justiça acatou parcialmente um novo pedido de remissão de pena do processo do ex-jogador Robinho, condenado a 9 anos de prisão por estupro na Itália. Em decisão mais recente, de setembro deste ano, foram reduzidos 72 dias do tempo de prisão como resultado de atividades de trabalho, qualificação profissional, estudos no sistema de educação de jovens e adultos e de leituras de obras literárias. Atualmente, Robinho está preso no Centro de Ressocialização de Limeira, no interior de São Paulo. Robinho estava no presídio dos famosos desde março de 2024. A Superintendência da Infraestrutura Rodoviária autorizou pelo menos seis meses testes com radares que registram a velocidade média dos veículos em 8 estados brasileiros. Os testes serão realizados em trechos de rodovias do Espírito Santo, Goiás, Mato Grosso do Sul, Minas Gerais, Paraná, Rio de Janeiro, Rio Grande do Sul e Santa Catarina. Segundo a Agência Nacional de Transportes Terrestres, o período de 180 dias poderá ser prorrogado. O objetivo é avaliar a tecnologia para o uso em rodovias federais concedidas. Neste primeiro momento, a fiscalização vai observar o comportamento dos motoristas nos trechos monitorados. Por enquanto, não haverá aplicação de multas nem registro de infrações de trânsito. Seis adolescentes foram apreendidos nesta segunda fase da Operação Lívia. A investigação apura a morte de uma menina de 13 anos em julho deste ano, após uma transmissão ao vivo no Discord. Segundo a Polícia Civil de Mato Grosso do Sul, os adolescentes faziam parte de grupos virtuais de violência e extremismo, conhecidos como panelas, e tiveram participação no caso. Os jovens foram apreendidos no Rio de Janeiro, São Paulo, Bahia, Rio Grande do Sul e Distrito Federal. E os municípios de Registro, Ribeira, Iporanga, Barra do Turvo, Eudora e Piracaia, localizados no Vale do Ribeira, no interior de São Paulo, foram reconhecidos em situação de emergência pelo governo do estado de São Paulo. A confirmação acontece após as fortes chuvas que deixaram os municípios da cidade com situações de alagamento há cerca de 4 dias. De acordo com o governo do estado, o Vale do Ribeira recebeu mais de 3 mil itens de ajuda humanitária, como colchões, cestas básicas e kits de higiene para os municípios que foram afetados.
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2: O ministro do Supremo Tribunal Federal, Gilmar Mendes, em sua fala, criticou como a petição foi conduzida e falou em um evidente viés político eleitoral. Enquanto falava, o ministro André Mendonça interrompeu Gilmar e o chamou de leviano. Essa discussão aconteceu durante a sessão plenária desta terça-feira, que analisa o pedido de abertura de investigação sobre a relação entre o ministro Alexandre de Moraes e o ex-banqueiro Daniel Vorcaro no âmbito do Banco Master.
3: É evidente. E até as pedras sabem que há um inequívoco viés político-eleitoral na forma como o tema foi conduzido nos autos desta PEC de 16.662. Com toda sinceridade. Escolha de data, 7 de setembro, todo esse cenário. Envolvendo esta corte em campanha eleitoral.
4: Vossa Excelência está sendo leviano, ministro.
3: De forma
4: leviano.
3: Indevida.
4: Leviano.
3: Vossa Excelência não tem a palavra.
2: Gilmar Mendes acusa Mendonça, quando ainda era relator do caso Master, de julgar com caos por ele ter tirado o sigilo dos documentos de forma monocrática. Essa declaração aconteceu durante a sessão plenária desta terça-feira, que analisa o pedido de abertura de investigação sobre a relação entre o ministro Alexandre de Moraes e o ex-banqueiro Daniel Vorcaro no âmbito do Banco Master.
3: Apesar de todas as suspeitas já estarem postas desde o início de março, o relator aguardou a chegada do período eleitoral para encomendar o relatório que muito provavelmente implicaria exatamente quem ele buscava implicar. mais grave do que isso. Antes que a questão fosse efetivamente submetida ao plenário, monocraticamente levantou o sigilo do relatório, a fim de constranger qualquer posição contrária à sua atuação. Fica parecendo mesmo que o intuito aqui é jogar com o caos.
2: Ainda falando sobre a sessão plenária desta terça-feira, em outro momento da sua fala, Gilmar Mendes criticou a divulgação de relatório da Polícia Federal que relaciona o caso Master com os ministros do Supremo Tribunal Federal e falou que pessoas decentes não fazem isso. O ministro André Mendonça o interrompeu mais uma vez e pediu respeito ao tribunal, o que acabou com mais uma discussão.
5: Evidente condução político-eleitoral e escolha do 7 de setembro, até bicholecos. Isto não se faz. Pessoas decentes não fazem isso.
4: Não aponte o dedo para mim, ministro Gilmar. Não aponte o dedo. Não está falando com qualquer um. Respeite esse tribunal.
5: Quem não se dá respeito não merece respeito.
2: Durante a sessão plenária no Supremo Tribunal Federal desta terça-feira, Flávio Dino criticou a decisão de Edson Fachin de assumir a relatoria dos processos relacionados ao caso do Banco Master. O julgamento analisa o pedido de abertura de investigação sobre a relação entre Alexandre de Moraes e o ex-banqueiro Daniel Vorcaro. Dino afirmou que a Constituição Federal de 1988 proíbe a avocação de processos e defendeu que a relatoria deveria ter sido redistribuída. Segundo o ministro, permitir a avocação seria abrir uma avenida para o autoritarismo. Durante a sessão plenária do Supremo Tribunal Federal desta terça-feira, o ministro Edson Fachin justificou a decisão de assumir a relatoria dos processos relacionados ao Banco Master. Fachin defendeu a legitimidade da medida. Segundo ele, o juiz natural para analisar o pedido de abertura de investigação contra o ministro do Supremo é o plenário da corte. E como o caso é de competência do plenário, Fachin afirmou que cabe ao presidente do STF assumir a relatoria. O ministro também disse que a relatoria foi encaminhada a ele por André Mendonça.
6: Não há decisão alguma da minha parte avocando os autos. Os autos foram encaminhados e li no relatório, Vossa Excelência ouviu, pelo ministro relator à presidência. E por que dependi eu e posso estar equivocado? Porque o juiz natural para julgar esta matéria é o plenário. E a ele está sendo imputado, e nós vamos decidir isso, se é que vamos conseguir chegar lá.
2: Seguindo Flávio Dino, o ministro Cristiano Zanin também votou para que os casos de Moraes e Mendonça sejam julgados juntos. Essa declaração

0: talvez essa questão de ordem e seu desdobramento possa permitir também que elas sejam superadas, até para que tenhamos uma análise, eu diria, dentro do devido processo legal, como bem enfatizou o ministro Flávio Dino.
1: O ministro André Mendonça votou junto com o presidente da corte, ministro Edson Fachin, pelo julgamento de forma separada dos casos de Moraes e dele mesmo, André Mendonça. Mendonça reafirma que não houve a vocação, o ato pela qual uma autoridade ou órgão superior chama para si a responsabilidade de resolver ou julgar um caso que pertencia originalmente a um subordinado. Essa declaração aconteceu durante a sessão plenária desta terça-feira, que analisa o pedido de abertura de investigação sobre a relação entre o ministro Alexandre de Moraes e o ex-banqueiro Daniel Vorcaro no âmbito do caso Master.
2: Senhor presidente, eu acompanho Vossa Excelência e até na minha intervenção preliminar já havia consignado, primeiro fazendo justiça a Vossa Excelência, não houve a vocação em nenhum momento. Houve, de fato, uma avaliação que submetia a Vossa Excelência de que, à luz do artigo 13, inciso 1, como se avaliaria o arquivamento, a nulidade ou possível abertura de investigação em relação a ministro do tribunal, entendia-lhe eu que, à luz do artigo 13, inciso 1, a matéria estaria afeta, não por distribuição, não se trata de distribuição, mas por natureza e essência, à figura do presidente do tribunal.
1: As emendas parlamentares praticamente triplicaram nos últimos 10 anos, tanto em valores quanto em proporção ao orçamento, e devem se tornar um dos principais desafios do próximo presidente da República, que será eleito em outubro. Para entender melhor como funcionam essas emendas, para onde elas podem ser direcionadas e como esse dinheiro pode ser fiscalizado, o TMC 360 conversou com o cientista político da Universidade de Brasília, Murilo Medeiros.
3: A emenda parlamentar é um instrumento pelo qual deputados e senadores participam da definição do orçamento. A Constituição no Brasil estabelece que a definição do orçamento tem que ser compartilhado entre o Poder Legislativo e o Poder Executivo. O ponto nevrálgico da distorção começa em 2015, quando foi promulgada a Emenda Constitucional número 86, que definiu que as emendas parlamentares individuais teriam caráter impositivo, ou seja, a sua execução seria de caráter obrigatório. Antes, os parlamentares ficavam reféns da boa vontade do presidente da República em liberar ou não suas emendas parlamentares. Hoje não. Hoje o parlamentar é blindado, tem autonomia na sua atuação parlamentar, porque a liberação dessas verbas é necessariamente obrigatória. Então nós temos as emendas individuais, as emendas de bancada, as emendas de comissão e aquelas de transferência especial, que é chamada emenda PIX. Por exemplo, cada senador tem direito a 75 milhões de reais por ano só de emendas individuais. E deputado federal, mais de 40 milhões de reais. Somando todo esse cômputo dos valores, é um valor que supera, inclusive, o orçamento de ministérios importantes, como o Ministério das Cidades, do Turismo, ministérios da área social também. Então, essa é a grande distorção hoje, muito poder orçamentário na mão do Congresso, mas pouca responsabilização sobre o uso dos recursos.
4: Aí, Murilo, acrescenta um ponto a partir exatamente do fim dessa sua resposta, Independentemente dos valores, e a gente já falou aqui que tem uma multiplicação por 5, num período de, arredondando aí 10 anos, existe a questão da transparência, como você colocou, a questão da fiscalização. Você acha que, até de uma maneira indireta ou não pensada, a Constituição abriu essa brecha, abriu essa porta e, 40 anos depois, a gente está literalmente pagando o preço?
3: Hoje temos poucos mecanismos de transparência e controle em relação à execução das emendas. Os

0: recursos são liberados, né, pelo portal da transparência, é possível acompanhar a rubrica da destinação da verba, para onde foi destinado, quem recebeu, mas é muito difícil avaliar se o dinheiro foi efetivamente gasto naquilo que precisa, né? Se a ambulância que foi comprada, se realmente foi comprada, se a reforma da creche ou da escola realmente foi feita, né? Então, essa discussão, além do volume grandioso, né, do volume de recursos públicos, nós temos que verificar também a qualidade desse gasto, né? Por exemplo, dos valores das emendas parlamentares, 50% necessariamente tem que ser investidos na área de saúde, né? Mas para o cidadão comum acompanhar onde esse dinheiro foi gasto, se ele foi realmente bem gasto, há uma distância enorme, né? E essa é uma das grandes distorções hoje do uso da emenda parlamentar. A emenda parlamentar tem um caráter muito importante para descentralizar recursos, de fazer com que o recurso chegue especialmente em cidades do interior, onde os parlamentares possuem bases eleitorais. Mas o problema é a efetividade desse gasto, que muitas vezes não chega para a realidade do cidadão.
1: Subiu para 4 o número de mortes causadas pelos temporais no Paraná. De Curitiba, fala Ângelo Sfairi.
2: A Secretaria de Segurança Pública do Paraná confirmou a quarta morte após encontrar o corpo de um homem em Rio Branco do Sul, região metropolitana de Curitiba. A suspeita é que se trata de um homem que desapareceu depois que tentou atravessar de carro uma ponte que estava submersa. As outras 3 vítimas eram da mesma família, mãe, filho e padrasto. Morreram após serem atingidos por um deslizamento de terra em Ponta Grossa, nos Campos Gerais do Paraná, enquanto estavam dormindo. Na região do Vale do Ribeira, ao norte de Curitiba, próxima à divisa com São Paulo, os 5 dias consecutivos de temporais destruíram vários trechos da BR-476, deixando alguns municípios praticamente isolados. No sul do estado, União da Vitória também enfrenta uma situação de emergência. O nível do Rio Iguaçu está próximo do dobro do normal e mais de 2 mil pessoas precisaram deixar suas casas. Aulas foram suspensas em 9 municípios devido aos danos em escolas e também em rodovias e estradas. Segundo a Defesa Civil, as chuvas já afetaram diretamente mais de 21 mil pessoas em 71 cidades do Paraná.
1: O motociclista que foi baleado na cabeça durante uma abordagem de agentes de segurança presente de Niterói, na região metropolitana do Rio, morreu na tarde desta terça-feira. Ele estava internado em estado gravíssimo no Hospital Estadual Azevedo Lima, na região metropolitana. A informação foi confirmada pela Secretaria Estadual de Saúde. A repórter Beatriz Trindade traz todos os detalhes deste caso.
3: O caso aconteceu no último sábado na rua Marise Barros, em Icaraí, e foi registrado por câmeras de segurança. As imagens mostram o momento em que 2 agentes abordaram o motociclista Danilo Jander Francisco, de 26 anos. Ele levanta as mãos e logo em seguida os agentes efetuam os disparos. Em depoimento, um dos policiais afirmou que fazia patrulhamento com outro agente quando viu Danilo avançar um sinal vermelho em alta velocidade e empinar a moto. Segundo a PM, ele ainda teria colocado a mão na cintura durante a abordagem. Apesar disso, o agente afirma que o disparo foi feito de forma involuntária enquanto ele estava desembarcando do veículo. O policial que fez o disparo foi preso em flagrante e teve arma apreendida. De acordo com as informações, durante a revista que os agentes fizeram no momento da abordagem, nada de ilícito foi encontrado com Danilo. O caso agora é investigado pela Delegacia de Homicídios de Niterói e São Gonçalo. Os agentes analisam as imagens de câmeras de segurança para tentar esclarecer a dinâmica da abordagem.
1: As próprias empresas que lideram a corrida da inteligência artificial provocaram uma queda nas ações do setor tecnológico nesta segunda-feira. O motivo foi o pedido de executivos de alto escalão da companhia de IA, que pediram publicamente uma desaceleração no ritmo de desenvolvimento desta tecnologia, alegando preocupação com segurança. E para entender o que está por trás deste pedido, os apresentadores do Link TMC conversaram com o professor Marcel Nobre, que é especialista em inovação e tecnologia.
4: Quando esses big tech guys aí, os caras que estão dominando o desenvolvimento de IA do mundo, começam a pedir para frear, eu acho que é porque a gente deve dar mais atenção a isso. É lógico que não dá para ser também totalmente sem entender o que está acontecendo. É importante a gente ter esse tipo de discussão, é importante a gente repensar o que a gente está fazendo, porque nessa pressa e nessa corrida atrás do que, ou sei lá por que eles estão indo, a gente está deixando alguns guardrails interessantes e importantes de serem discutidos sem discussão. E essa é uma tecnologia muito diferente de tudo que a gente já viu, com potenciais que podem ser catastróficos, sim. Mas também esse medo ajuda a vender, tá? Então a gente vai ver essa guerra de narrativas acontecendo o tempo todo entre, olha, cuidado, vamos desacelerar, e aí isso gera um burburinho, vende muita notícia e tudo mais, com não, a AGI, né, que é a super inteligência artificial, a inteligência artificial geral, já está batendo na porta de casa. Então é uma guerra de narrativas, obviamente que não dá nem para a gente deixar de discutir isso, nem achar que o mundo vai acabar amanhã por conta disso.
5: Marcel, isso que você disse no final agora foi exatamente o que o professor Miguel Nicoleles disse numa postagem que ele fez no fim de semana. Para quem não conhece o Nicoleles, um grande neurocientista brasileiro, com grandes feitos na área de neurociência. Ele disse isso também, mas eu não estou muito convencido nem do que você disse, nem do que ele está dizendo. A gente está, olha, vamos lá, eu vou fazer uma retrospectiva aqui. Semana passada, terça-feira, aquele rapaz, o Coxon, não vou lembrar o nome dele, que era da Anthropic, saiu jogando no ventilador. Tudo bem, esse cara pode estar comprado. Esse cara pode ser até um balão de ensaio da própria Anthropic para ver como é que pega se a gente fizer isso. O que acontece no mercado? Quais são as reações? Pode ter sido. Mas tivemos Bill Gates também demonstrando imensa preocupação. Tudo bem, você não vai levar em consideração, mas teve um manifesto muito grande do Vaticano em maio desse ano, apoiado inclusive pela Anthropic, dizendo, olha, vamos ter calma, vamos olhar com o que a gente vai fazer com a inteligência artificial. Marcel, a minha pergunta para você é, quem é que sabe realmente o que tem naqueles laboratórios acontecendo, além do Elon Musk, que é dono, além do Amodei, além do Ola, além do Bill Gates, que tem um pedacinho ainda, não sei se ele nem tem acesso mais, ao Sam Altman, além deles, quem é que sabe realmente o que está acontecendo nos laboratórios? Como é que a gente pode saber disso?
4: Eu tenho dúvida se eles sabem também, porque eu acho que essa tecnologia, o que as pessoas às vezes não sabem, é que elas são programadas para algumas coisas, mas elas começam a se autodesenvolver, a se autodescobrir, tomarem decisões para as quais elas não foram programadas. A gente teve um caso recentemente na OpenAI, que o próprio modelo resolveu entrar na Higgsfield, que é um plugin, uma empresa de geração de IA também, e tomou decisões, resolveu fazer coisas lá. Então, eu acho que nem eles sabem, né? Eu acho que esse momento ele é muito importante para a gente tentar colocar um freio nessa pressa. Não quer dizer que a gente precise matar a tecnologia, nem parar a inovação, e ninguém vai parar de usar uma inteligência artificial por causa disso. Agora, a gente sair correndo atrás de novos modelos cada vez mais rápidos, sem entender o que está acontecendo lá e sem ter tipo de salvaguardas, tem um risco iminente. Eu acredito que o mercado se autorregula e eu acredito ainda, de uma forma tentando ser otimista, de que o ser humano ainda tem agência sobre si mesmo, e que ele ainda consegue fazer análise de riscos, e que em algum momento a gente pode apertar o botão para parar essa brincadeira. Se a gente não tiver discussões, se não tiver regulação, se não tiver esse caos criado com esse pedido de desaceleração, sim, a gente pode ir para um lado arriscado, que ainda não tem uma tecnologia tão desenvolvida para isso. Então, é muito difícil ter respostas nesse momento. Eu estou muito desconfiado de que tem muitas respostas. Eu, por exemplo, tenho muito mais perguntas do que respostas, porque a partir do momento que os CEOs, os fundadores dessas empresas vêm a público para pedir isso, mas que a gente conhece que nenhum deles são altruístas também e estão visando o bem público da humanidade, a gente tem que ficar com o pé atrás, mas também desconfiar de que isso pode ser uma narrativa alarmista ou catastrófica, que por um lado pode ter esse intuito de vamos conversar sobre isso porque estamos correndo sem freio e isso é perigoso, mas por outro lado é muito estranho começar essa discussão em pré-IPOs dessas grandes empresas. Então isso faz a gente desconfiar um pouco, até porque as narrativas mudam muito rapidamente de acordo com os interesses delas de captarem recursos ou não. Então, eu acredito que sim, é uma ferramenta que pode, no longo prazo, médio ou longo prazo, gerar efeitos muito nocivos a seres humanos, se não regulada ou não controlada, mas acho também que o ser humano tem agência e sapiência para poder construir esses guardrails e a gente mesmo, né? Nós como usuários também temos esse poder de reclamar e de questionar e de colocar isso à tona, né? Então, esse papel que a TMC está fazendo agora é muito importante para a gente poder discutir e colocar isso na mesa. Não pode ficar só embaixo do pano ou só no Vale do Silício, né?
1: E olha, um projeto da Prefeitura de Belo Horizonte que busca aumentar a segurança dos usuários de ônibus durante a noite completou um mês de funcionamento. O repórter Murilo Luiz foi até um dos pontos que conta com o serviço e traz os detalhes para você.
6: O Abrigo Amigo, serviço da Prefeitura de Belo Horizonte, que oferece atendimento por videochamadas nos pontos de ônibus, completa mais de um mês de funcionamento. Lucas Collen, secretário adjunto de mobilidade de BH, explica como o serviço funciona e faz um balanço deste primeiro mês.
7: Ele funciona de 8 às 5 da manhã. Ele pode ser acionado na coluna do painel, dos dois lados ali. E a partir do momento que ele é acionado, você conecta uma chamada de vídeo com outras mulheres que estão ali com preparo para te fazer o acompanhamento ou ser acionado algum serviço de emergência. Nós temos um retorno muito positivo da população, né? Foram mais de 1.400 acionamentos até o momento e todos ali se sentiram mais seguros a partir do acionamento, sentiram também mais seguros de pegar o transporte coletivo, né? Algumas pessoas que tinham receio de ir para o ponto ali nesse horário, passaram aí para o ponto em locais onde nós temos esse abrigo, né? Lembrando que hoje nós temos o Abrigo Amigo instalado em 100 locais das 10 regionais aqui de Belo Horizonte.
6: Vale lembrar que o Abrigo Amigo é voltado principalmente para mulheres, mas o serviço pode ser utilizado por qualquer passageiro. Além do acompanhamento durante a espera pelo ônibus, dependendo da situação, a atendente também pode acionar de forma imediata o serviço de segurança da cidade. Lucas Collen detalha como isso funciona.
7: O Abrigo Amigo ele funciona de forma integrada com o Centro de Operações da Prefeitura, né? Onde lá nós temos bombeiro, guarda civil, nós temos polícia militar, defesa civil, enfim, nós temos todo o serviço ali de emergência. Bom, nós tivemos de fato três situações de emergência aqui nesses primeiros 30 dias, né? A primeira foi uma mulher que se sentiu ameaçada, né? Então ela acionou ali o Abrigo Amigo e prontamente um serviço da Guarda Municipal foi acionado.
6: Eurico Reis é jornalista e estava esperando o ônibus. Ele falou da segurança que esse serviço passa para o usuário.
8: Então é uma iniciativa muito legal porque você pensar que as pessoas podem ser chamadas, a polícia pode ser chamada, né, num caso de emergência, é um apoio que você pode ter ali numa situação inesperada, né? Então, cara, eu sou muito favorável a essa iniciativa, acho que tem que ampliar, sendo possível, né? É um negócio muito legal, vale a pena.
1: E assim encerramos o Amanhã TMC desta quarta-feira. O programa teve a minha apresentação, Diego Andrade. Muito obrigado pela sua companhia, que seu dia seja leve, produtivo e cheio de boas notícias. Você fica agora com o Start TMC. Uma ótima quarta e até amanhã.
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1: Horas e um minuto, Start TMC no ar para você. Seja muito bem-vindo, bom dia, muitas notícias aqui para você acompanhar de STF, Alexandre de Moraes, Fachin, Flávio Dino, Fux, enfim, STF todo, daqui a pouco todos os detalhes, inclusive no tmc.com.br, no arroba tmcnewsbr. Bom dia pro meu parceiro Rafael Tebas.
2: Muito bom dia, Fernanda Câmara, bom dia para você que nos acompanha aqui na TMC, você que nos acompanha em todo o país, também no nosso aplicativo que você baixa aí no seu smartphone, no seu celular, baixa aí, hein? É bem fácil, você digita TMC, vai aparecer. E além também de tudo o que aconteceu no STF, os desdobramentos, a repercussão política com a nossa reportagem em Brasília, também tem muita informação aqui em São Paulo, no Rio de Janeiro, em Curitiba, em BH também, tem esporte, ontem o Vasco da Gama venceu o Santa Fé em casa, chegou à semifinal da Copa Sul-Americana. Só que o São Paulo, infelizmente, deu adeus à competição, perdeu para a equipe do Boca Juniors no agregado, né? No agregado deu Boca contra o São Paulo. Ontem o jogo foi no Morumbi, empate por 1-1, mas na Bomboneira o Boca venceu por 1-0. Também vamos falar do Fluminense, que garantiu a vaga também na próxima fase da Libertadores da América. Tem noticiário internacional também, enfim, muita informação no Start TMC. Mas antes, uma rápida pausa, a gente já volta. Fique ligado.
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1: Cinco horas e oito minutos. Despertador tocando, galo cantando, Start TMC no ar, seja bem-vindo, eu sou Rafael Tebas, Fernanda Câmara, muito bom dia para você também.
2: Bom dia, Rafael Tebas, bom dia para você que está aqui no Start TMC, estou com meu cachecol porque estou com frio, aliás, friozinho em toda a região, né? Menos no Recife, mas daqui a pouquinho a gente vai falar de previsão do tempo, a gente vai falar de sessão extraordinária de ontem no STF, vamos falar de esporte, de muitos assuntos, então você não saia daí, você que está em São Paulo, Brasília, Rio de Janeiro, Curitiba, Belo Horizonte, Recife, vai acompanhar tudo o que a gente tem então para mostrar aqui para você no Start TMC. 5 horas e 9 minutos.
1: Supremo Tribunal Federal suspende julgamento sobre investigação de Moraes após racha no plenário. A sessão avaliaria relatório da Polícia Federal com mensagens de Alexandre de Moraes e Daniel Vorcaro do Banco Master. No entanto, entretanto, porém, enfim, ministros divergiram sobre juntar esse caso à apuração contra André Mendonça. O placar estava em 4-3 pela separação. Flávio Dino pediu vista do processo por até 90 dias e a análise pode ficar então para depois do processo eleitoral, para depois das eleições. Sessão do dia 23 está ainda prevista, mas pode ser adiada, portanto. Esse é um dos principais destaques que o Start TMC traz nesta quarta-feira, 16 de setembro. E tem mais.
2: Crise no STF entra na campanha presidencial e provoca reação de candidatos.
1: Lula cobrou apuração sobre o caso Banco Master e criticou a perda de credibilidade da corte, enquanto Flávio Bolsonaro associou o governo ao desgaste envolvendo Alexandre de Moraes.
2: Copom se reúne hoje para definir a taxa básica de juros.
1: Mercado projeta o quinto corte seguido da Selic de 14% para 13,75% ao ano, no que pode ser a última redução desse ano, 2026.
2: Caixa e funcionários retomam negociação nesta quarta.
1: Greve continua sem prazo para acabar, enquanto o plano de saúde segue como principal impasse entre as partes.
2: E nos destaques internacionais, chefe da OpenAI diz que mundo tem razão para temer a inteligência artificial.
1: Sam Altman defendeu confiança nas empresas do setor, mas reconheceu os riscos do avanço acelerado da tecnologia e pediu atenção para possíveis consequências.
2: E a gente também vai falar de esporte. O Vasco vence e São Paulo é eliminado na Sul-Americana.
1: Pois é, o Vasco bateu o Santa Fé da Colômbia 2-0, avançou então para a semifinal. Já o São Paulo empatou com o Boca Juniors 1-1. E aí caiu, né? Porque perdeu na semana passada pro Boca na Bombonera por 1-0. São Paulo, portanto, fora da Copa Sul-Americana. E o Fluminense, viu? O Fluminense foi até Buenos Aires e enfrentou o Platense da Argentina e garantiu também a vaga na próxima fase, mas aí da Copa Libertadores da América. 5 horas e 12 minutos.
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2: Ai, que frio, tô até de cachecol aqui, gente, aqui na região sudeste tá friozinho.
1: Tá demais.
2: Então, tá demais, nossa, né? Minha mão gelada. Eu vou começar então pela região sudeste, falando de São Paulo, dia nublado, com possibilidade de garoa de dia e à noite, a máxima é de 18 e a mínima de 13 graus.
1: É muito frio mesmo. Eu vou para a região sul, depois a gente volta para o sudeste então. Curitiba, sol divide espaço com as nuvens, não chove, máxima de 18, mínima de 11 graus. Tem até algumas mensagens já chegando aqui, uma delas do Leandro, que é lá de Curitiba, falando que está muito frio, mas já está acostumado com essa temperatura.
2: Voltando para o sudeste, Rio de Janeiro, sol aparece entre nuvens. Pode chover o dia todo, máxima de 22 e mínima de 18.
1: Em Belo Horizonte, o dia é de sol com nuvens, pancadas de chuva à tarde também à noite, máxima de 28 graus e mínima de 16.
2: Em Brasília, o dia é de sol com nuvens, pancadas de chuva à tarde e à noite, máxima de 31 e mínima de 18. Inclusive, ontem.
1: Exatamente.
2: Deu uma ventania que chegou a cair o toldo ali onde os jornalistas estavam embaixo, né? Apurando, falando ao telefone, escrevendo. É, quem os raízes com papel e caneta.
1: Você é raiz ou não?
2: Eu sou os dois, raiz boa. E celular, né? Boa, porque boa. Se também eu não acompanhar a modernidade.
1: Exatamente, tem que.
2: Acabou o mundo pra mim.
1: Vai com o pé em cada canoa.
2: Mas
1: né?
2: a caneta e o papel.
1: É, são companheiros.
2: São companheiros.
1: É, inclusive, tinha uma jornalista, não vou saber aqui o nome, porque eram vários, né? A imprensa internacional, inclusive ontem cobrindo a sessão no Supremo, tinha uma jornalista que estava ali. Entrando ao vivo enquanto um toldo caía ao lado dela, uma correria, ela lá.
2: Firme e forte.
1: Firme e forte. Quem tava acompanhando nem percebia, nem ia saber nunca que tava a confusão realmente acontecendo. Mas choveu muito em Brasília ontem, né? Setembro já começa a aparecer a chuva na capital do país. Foi com muita intensidade. E aí o pessoal reclamou, né? Porque eles ficaram numa região ali aberta, não tinha tanta cobertura, enfim, o pessoal reclamou. Com razão, inclusive, já choveu muito forte em Brasília, realmente.
2: Foi clima de tempestade dentro e fora.
1: Exato, exato. Ó, vamos pro Nordeste agora, a gente sai do Centro-Oeste e vai pro Nordeste pra gente fechar aqui a nossa previsão do tempo. Recife, o sol aparece entre nuvens, chove rápido durante o dia, também à noite, máxima de 29 e mínima de 23 graus, portanto, no Recife. Como é que tá o galo no Recife aí, Paco?
2: Nossa, achei que o galo ia estar meio rouco, mas...
1: Ele veio forte, né?
2: Ele tá com a garganta boa, gente.
1: Ele canta alto. Nossa. No Recife, né? É. Já em São Paulo, como ainda tá escuro, talvez ele cante um pouquinho mais baixo, né? Vamos ouvir.
2: É, aí já tá com a garganta um pouco, né? Mais comprometida. E daqui a pouco a gente chama o urso, porque assim... O urso remete a sono. E a gente tá super acordado aqui com o galo, porque as notícias não deixam a gente
1: dormir.
2: Você
1: quer transformar isso aqui num zoológico?
2: É, tem o Bem TV também.
1: É, enfim.
2: Ah, lá ele. 5 horas e 15 minutos.
1: A gente começa então movimentando, girando a nossa reportagem aqui do Start TMC, o dia começando, você saindo de casa muito bem informado ou voltando, retornando para sua casa. E claro, né, a gente vai começar o nosso giro com um assunto Supremo Tribunal Federal. Antes do julgamento acontecer, né, antes de acontecer o julgamento da relação entre o Moraes e o Vorcaro, o ministro Gilmar Mendes solicitou uma questão de ordem para um julgamento conjunto com a conduta do outro ministro, André Mendonça, na condução então do caso Master. O placar terminou em 4-3 para manter separadas as análises. Enfim, a gente vai acompanhar agora todas as informações com o Murilo Hernandes.
3: O julgamento começou pela manhã com a abertura feita pelo presidente do STF, Edson Fachin, seguida da leitura do relatório das manifestações dos envolvidos. Antes dos votos, os ministros protagonizaram uma longa discussão sobre a condução dos processos. Fachin rebateu críticas de Gilmar Mendes e Flávio Dino e afirmou que não havia avocado os autos. O ministro André Mendonça também se manifestou e explicou as circunstâncias em que o processo chegou à presidência do Supremo. O ministro Nunes Marques se declarou impedido e Dias Toffoli declarou suspeição e não participação da votação. Na retomada dos trabalhos, Fachin apresentou o primeiro voto e defendeu que os processos envolvendo o ministro Alexandre de Moraes e André Mendonça tramitassem separadamente.
4: Portanto, o voto pela não acolhimento da questão de ordem.
3: Flávio Dino abriu a divergência e defendeu que os dois casos fossem analisados conjuntamente. O ministro Cristiano Zanin e Alexandre de Moraes acompanharam essa posição. O ministro André Mendonça e Luiz Fux seguiram Fachin pela separação dos procedimentos. Ao longo da sessão, o debate ficou cada vez mais acalorado. Gilmar Mendes e André Mendonça chegaram a trocar críticas durante uma discussão no plenário. Depois do bate-boca, o ministro Flávio Dino pediu vista. O ministro afirmou que precisava interromper a sessão diante do clima instalado no plenário. Mesmo após o pedido de vista, Carmen Lúcia apresentou seu voto e acompanhou Fachin pela tramitação separada.
5: E já adianto que estou acompanhando a posição de Vossa Excelência pela singela circunstância. Eu sou deferente e alguns dizem que eu sou ritualística e institucional em excesso.
3: Com voto da ministra, o placar formal ficou em 4-3 pela separação dos casos. Fachin, Mendonça, Fux e Carmen Lúcia votaram pela tramitação separada. Gilmar Mendes, Zanin e Moraes defenderam a análise conjunta. Flávio Dino também havia votado pela reunião dos processos, mas o voto não entrou no placar formal porque o ministro pediu vista antes da proclamação do resultado. Agora, o julgamento fica suspenso até a devolução do processo por Flávio Dino.
2: Pois é, né? A sessão mostrou aí uma divisão profunda dentro do STF e não resolveu a crise, né?
1: Não resolveu.
2: E há poucos dias da eleição.
1: Exatamente, né? Fica esse impasse, obviamente o assunto Supremo Tribunal Federal dominando a pauta já há bastante tempo, inclusive, né? Essa crise vai se arrastando e a gente vai, ao longo aqui do Start TMC, acompanhar as informações, a análise do nosso colunista também, o Bruno Rizzi, que está chegando já já aqui no nosso estúdio, e a repercussão também, né, do ponto de vista eleitoral, no Congresso Nacional, entre os parlamentares que estão no chamado recesso, mas estão obviamente ali focados no processo eleitoral, a repercussão na campanha de Flávio Bolsonaro, na campanha de Lula, dos outros candidatos também. Tem muita coisa para acontecer e a expectativa é sobre as próximas pesquisas de intenção de voto também. Em quem vai sofrer mais, quem vai de alguma forma ser beneficiado com esse caos na Suprema Corte do país do ponto de vista eleitoral. Tudo isso vai ser analisado, acompanhado nas próximas horas e nessa edição aqui do Start TMC também.
2: 5:20, agora a gente vai lá para o Paraná, porque o governador do Paraná, Ratinho Júnior, decidiu se licenciar do cargo para dar um gás final na campanha de seu candidato à sucessão, Sandro Alex. De acordo com a apuração da TMC, a estagnação do governista e a possibilidade de que dois adversários disputem o segundo turno fez com que Ratinho Júnior optasse por entrar de vez na disputa pela própria sucessão. Então nós vamos com todas as informações com o Brian Valêncio.
6: Olha, está cada vez mais perto o dia da votação e isso tem assustado os governistas aqui no Paraná, porque Sandro Alex não está reagindo como esperado e segue muito atrás de Sérgio Moro e muito próximo de Requião Filho, o que pode inclusive tirar o candidato de Ratinho Júnior de um segundo turno, porque ninguém sabe se vai Requião Filho ou se vai Sandro Alex, ou inclusive se teremos segundo turno, porque algumas pesquisas mostram Sérgio Moro muito próximo dos 50% necessário para vencer a eleição já no dia 4 de outubro. E pensando em dar um gás na campanha eleitoral, Ratinho Júnior decidiu se afastar. A TMC confirmou que a licença vai ocorrer a partir de quinta-feira, e aí Ratinho Júnior se dedica exclusivamente a tentar passar a sua força política para Sandro Alex. Isso porque uma pesquisa, inclusive da Alfa TMC, demonstrou que Ratinho tem cerca de 70% de apoio da população paranaense, mesmo o percentual dos eleitores que dizem que deve haver uma continuação de governo. O ponto é que muitos dos eleitores ainda consideram que Ratinho não tem um sucessor, e aí estão se dividindo entre Sandro Alex e Sérgio Moro, e claro, o senador está se beneficiando disso. Então Ratinho Júnior sai do governo para focar 100% em dizer que o seu candidato é Sandro Alex e tentar melhorar a projeção no cenário eleitoral. E nesse período, quem fica até a urna, até o dia da eleição, é o vice-governador Darcy Piana, cuidando do Palácio Iguaçu. Nesse momento, o cenário está muito consolidado. Sérgio Moro tem uma garantia ali de pelo menos 10 pontos, uma folga nas pesquisas eleitorais, e na casa dos 25% tem Sandro Alex, do PSD, e Requião Filho, do PDT. Então, para tentar fazer com que, pelo menos, Sandro Alex cresça um pouco e se distancie de Requião Filho, Ratinho Júnior vai entrar, dessa vez, de cabeça na campanha, e a gente continua acompanhando por aqui.
1: Beleza, valeu, Brian Valêncio. A disputa acirrada também no Paraná, e O Bruno Rizzi sempre explica pra gente que o interessante dessa disputa vai ser o segundo turno, né? Porque vai ser um duelo de rejeições. O Sandro Alex, em tese, tá ali atrás de Sérgio Moro nas pesquisas. No entanto, vai ter um apoio forte do governador Ratinho Júnior, que, por sua vez, tem uma ótima aprovação no estado. O Requião Filho tem chances também de ir ao segundo turno, né? Obviamente, vai ser bem disputado o primeiro turno também no Paraná. 5:22, a gente vai para mais uma pausa bem rápida, você vai deixando o like aí no YouTube que a gente já volta. Valeu!
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1: 5:29, Start TMC para você com os principais assuntos, com os principais destaques. Você que está em São Paulo, Brasília, Rio de Janeiro, Curitiba, Belo Horizonte, Recife, acompanha as principais manchetes aqui com a gente. A gente vai girar então nossa reportagem com esses principais assuntos. Agora, nesse momento, nós vamos lá para Belo Horizonte. Atenção, eleitor, já está disponível para consulta a primeira prestação de contas parcial dos candidatos e partidos que disputam as eleições gerais deste ano. Então, de Belo Horizonte, o repórter Bruno Marum tem todas as informações.
2: É isso mesmo, pessoal. Os dados foram liberados nesta terça-feira pelo Tribunal Superior Eleitoral e trazem o balanço financeiro das campanhas do início da corrida eleitoral até o último dia 8 de setembro. E aí qualquer cidadão pode conferir a origem do dinheiro e como as verbas estão sendo gastas, né, pelos candidatos. As informações estão no sistema Divulga Candi Contas, do TSE. Por lá, também dá para checar, por exemplo, a declaração de bens dos candidatos, a lista de doadores, fornecedores e até mesmo certidões de antecedentes criminais. Lembrando que, segundo o TSE, aquele candidato que deixar de prestar contas ou omitir informações comete irregularidade grave, o que pode comprometer a aprovação da candidatura na Justiça Eleitoral. 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
3: Valeu, Bruno Marum, 5:31. Você participa com sua mensagem no nosso WhatsApp, 11972211001. O Bruno Farinon, ele é lá de Brasília, manda o seguinte, ó: Tebas e Fernanda, já tô na rua cedo, ligado no Start TMC, para começar o dia bem informado. É isso aí, valeu, Bruno. Também de Belo Horizonte, o Marcelo Neto, ele escreve aqui: bom dia, pessoal, café tomado. Cadê o café de vocês, Fernanda e Tebas?
4: Tá, meu tá aqui, ó. Tá no finalzinho, saúde aí, parceira, mas daqui a pouco tem o segundo cafezinho.
3: Boa quarta-feira pra todo mundo.
4: Você tá falando de mensagem? Tem uma aqui no YouTube do... eu acho que é Edson. Ele colocou umas letras aqui, gente, ajuda a gente, né? Tá tudo desconexo aqui.
3: Mas enfim. Edmo, talvez.
4: Será que é Edmo? O Edmo 54, verifica se é isso mesmo, mas eu quero ler sua mensagem. Bom dia a todos, se é que é possível, depois de ontem, que país é esse? Ele indignado, então, né, com o que aconteceu no STF. E o Renato Oliveira, de São Paulo, disse: essa sessão do STF chamou bastante atenção. O que mais me preocupa é ver os próprios ministros divergindo de forma tão intensa. Acho importante que tudo seja esclarecido e que as decisões sejam tomadas dentro das regras. Ontem ficou um
3: bate-boca, uma divergência, uma coisa assim.
4: Aí deu a impressão que, se no STF é assim, que dirá no restante, né?
3: Exatamente, né? O exemplo deve ser passado exatamente pelos ministros da Suprema Corte do país, que em vários momentos, enfim, se estressaram, bateram boca. Realmente foi uma coisa, em vários momentos, cenas lamentáveis no Supremo Tribunal Federal, né? Teve bate-boca do Gilmar Mendes com o ministro André Mendonça, ele com o ministro Luiz Fux também, em alguns momentos ali, o tom ficou um pouco mais elevado, enfim, Gilmar
4: deu uma descompensada, né, também.
3: Total, também o ministro Alexandre de Moraes, em alguns momentos, com o André Mendonça, enfim, né, foi realmente uma sessão muito quente, muito tensa, e a gente vai continuar acompanhando os desdobramentos disso tudo, né, inclusive no nosso WhatsApp, também lá em Curitiba, o Felipe Guimarães, ele fala: bom dia, Tebas e Fernanda. Ele manda aqui: vai terminar em pizza? Ele pergunta, né, sobre o julgamento do mérito. Ontem não teve julgamento do mérito, né?
4: Ontem já teve metade de uma pizza.
3: Ontem foi metade já, né? Eles não avaliaram se Alexandre de Moraes deve ou não deve ser investigado. Ficaram ali na questão de ordem que foi levantada pelo ministro Flávio Dino, depois pelo ministro Gilmar Mendes, e agora fica essa dúvida sobre o que vai acontecer, qual vai ser o desfecho.
4: E o foco mesmo,
3: exato,
4: o que era para ser o foco, não foi, né?
3: Não foi. Nesse momento tá 4-3 para que a sessão do Supremo Tribunal Federal seja realizada de forma separado, ou seja, uma sessão para Alexandre de Moraes, para o caso envolvendo Moraes, outra sessão para o caso envolvendo o ministro André Mendonça. Dino pediu vista, só que o Dino já antecipou o voto dele, então isso. Vai ficar 4-4, né?
4: A sessão de Mendonça, que estava marcada para o dia 23, por enquanto está prevista, mas provavelmente não vai ser, né? A gente vai falar aqui no Start TMC assim que houver essa confirmação.
3: Exato, exatamente. Por enquanto 4-3, mas o Dino já antecipou o voto dele, ainda não foi oficialmente computado. O placar vai ficar então em 4-4. 5:35, só para passar rapidamente aqui, é que é impressionante, né? Agora são 5:34, já muita gente participando de São Paulo. Ricardo Matar, ele muda de assunto aqui. Tebas e Fernando, meu tricolor tá fora da Sul-Americana, tá? O São Paulo Futebol Clube, né, que é gigante, tricampeão do mundo, tricampeão da América, ontem enfrentou também uma grande equipe que é o Boca Juniors pela Sul-Americana, um empate no Morumbis por 1-1 e a consequência é o São Paulo fora, porque na semana passada o Boca venceu em Buenos Aires lá na Bombonera, então São Paulo eliminado da Copa Sul-Americana. 5:35, agora sim a gente vai voltar para o nosso giro de reportagem aqui, vamos com a Rebeca Renzi no Rio de Janeiro, porque a justiça decretou prisão preventiva dos 5 responsáveis pela morte de um ciclista na zona sul da cidade. Um deles chegou a fugir para o Paraguai e foi incluído na lista da Interpol. Que história, Rebeca Renzi.
5: A Justiça do Rio aceitou a denúncia do Ministério Público contra os 5 homens responsáveis por espancar até a morte o ciclista Cláudio Rafael Landeiro em Copacabana, na zona sul do Rio. Com essa decisão, todos os acusados se tornaram réus no processo penal pelo crime de homicídio qualificado. O juiz responsável ainda decretou a prisão preventiva dos 5 réus, com o objetivo de resguardar a ordem pública, além de prevenir a reiteração de crimes e garantir a proteção das testemunhas durante o processo. Como o réu Wellington Luiz Santos de Souza fugiu para o Paraguai em agosto, a decisão também ordenou a inclusão do nome dele na difusão vermelha da Interpol para permitir sua localização, prisão no exterior e posterior extradição. Os réus registraram toda a ação em vídeo. Nas imagens, eles afirmam que vão arrancar a cabeça da vítima e que ladrões seriam mortos na Zona Sul. Os registros por câmeras de segurança, além de laudos periciais e depoimentos colhidos na investigação, fundamentam a decisão. De acordo com o inquérito da Polícia Civil, o grupo ainda se identificava como Tropa do iFood e tinha o intuito de divulgar as imagens para mostrar como funcionava a atuação do grupo na região contra bandidos que atuam no local. A polícia também indiciou outras pessoas por omissão de socorro, lesão corporal e exercício irregular da atividade de segurança e vigilância de rua. Ao todo, 13 pessoas foram indiciadas.
4: Obviamente que eu não vi. 5:37, enquanto os nossos repórteres vão passando as informações, a gente também aqui vai discutindo, inclusive para passar para vocês a nossa visão, o que aconteceu, e a gente já separando todas as mensagens aqui, porque como o Tebas falou, não para de chegar mensagem aqui. Tem mais mensagem falando aqui de STF, a Patrícia Gomes, de Curitiba, disse que acompanhou parte da sessão, realmente foi um assunto muito complexo, para quem está de fora fica difícil entender todos os detalhes. É por isso, Patrícia, que a gente está aqui no Start TMC passando todas as informações, inclusive com o nosso analista também daqui a pouquinho. E ela acha importante que o Supremo explique claramente o que está sendo analisado e quais serão os próximos passos. É o que a gente quer saber também, é o que a gente vai noticiar aqui para você.
3: Exatamente, e a gente lembra que estamos no meio de um processo eleitoral, né? Campanha eleitoral em andamento oficialmente já há bastante tempo e há 15 dias que o Supremo toma conta do noticiário com essa crise institucional, que é muito triste, sem dúvida é muito triste, mas essa crise institucional que está obviamente tomando conta da eleição, né? Infelizmente é o cenário que a gente está vivenciando nesse instante aqui no Brasil. E eu lembro então que daqui a pouco tem Bruno Risi analisando tudo aqui, quem está sofrendo mais, quem está sofrendo menos, enfim, também do ponto de vista político.
4: E lembrando que ontem a cobertura foi completa aqui na TMC, desde as 7:00 da manhã até o final, terminou 18:23.
3: É impressionante.
4: A sessão. E aqui a cobertura completa com os nossos jornalistas, com toda a nossa equipe, reportagem, analista, colunista.
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3: Olha só, a gente vai para São Paulo agora. A CPTM vai ressarcir a concessionária Trivia Trens em mais de 24 milhões de reais por despesas acumuladas durante o período em que a estatal reassumiu de forma temporária a operação. A reportagem é do Uailan Bernardo.
6: O valor chega a aproximadamente 24 milhões e 400 mil reais. Esse dinheiro corresponde às despesas acumuladas durante os 90 dias em que a CPTM voltou a operar as linhas 11 Coral, 12 Safira e 13 Jade. A Trivia Trens tinha assumido essas linhas em julho, mas poucos dias depois uma pane de energia provocou um princípio de incêndio em um trem e passageiros precisaram deixar as composições e caminhar pelos trilhos. Depois dessas falhas, a Artesp determinou que a concessionária retornasse para a fase pré-operacional e que a CPTM reassumisse temporariamente o serviço. Mesmo com a estatal de volta à operação, alguns contratos e despesas continuaram vinculados à Trivia. Por isso, a CPTM vai ressarcir custos com serviços como limpeza das estações, manutenção de elevadores e escadas rolantes e outras despesas necessárias para manter o funcionamento das linhas. O valor previsto no aditivo publicado no Diário Oficial pode chegar a R$ 24.380.000 reais ao longo desses 90 dias. A CPTM vai fazer esse pagamento porque, mesmo tendo reassumido a operação das linhas, parte dos contratos usados para manter o serviço continuou em nome da Trivia. Na prática, a concessionária ficou responsável por pagar essas despesas durante o período e agora vai ser reembolsada pela estatal.
3: Uailan Bernardo, obrigado pelas informações. A gente vai continuar acompanhando, inclusive em tempo real também hoje aqui, a situação do transporte público em São Paulo. A gente citou muita chuva na região nordeste do Brasil nos últimos dias. Aqui na capital paulista choveu muito nas últimas horas, aliás, desde o fim de semana, né, da semana passada. Hoje o dia ainda não amanheceu, mas a madrugada não foi de chuva em São Paulo, que, claro, é uma boa notícia dentro desse contexto. A gente vai para uma rápida pausa, é isso? A gente já volta aqui com o Start TMC.
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1: Cinco horas e 47 minutos, Start TMC de volta e de volta com a coluna de João Faria é sobre chocolate. Vamos ver.
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0: Olá! Nos boletins diários da coluna desta semana, você vem acompanhando. Ela chega com gostinho de chocolate, porque estamos ouvindo as marcas da categoria, justamente para conhecer de perto as estratégias de marketing, sempre com foco no consumidor final. Desde segunda-feira, nós já ouvimos aqui a Chocolate de Ju. Também falamos com a Calebô, essa é uma marca mais focada nos chefes, nos confeiteiros. E nesta quarta-feira é a vez da de Siena. O Milton Marçal, ele que é diretor de planejamento da marca, falou sobre as mudanças ocasionadas no pós-pandemia, também pelos desafios, momento delicado que o segmento passou com o preço do cacau no ano passado e das novas ações feitas pela de Siena com foco no consumidor final para deixar o público ainda mais próximo da marca.
1: Então, nesses últimos anos, com essas questões atípicas que a gente veio passando, fez com que a gente se reestruturasse, parasse para pensar do zero na questão principal, acho que do marketing, entender efetivamente ali, né, quem é o nosso público, né, como que o nosso público foi se desenvolvendo nos últimos 40 anos, né, como manter uma comunicação efetiva com esse cliente, e como aumentar nossa presença digital. Eu acho que foi muito válido as ações que fizemos até então. Hoje patrocinamos time de futebol como a Lusa, apostamos em licenciamento de marcas, reforçamos a nossa presença no Instagram, Facebook, temos ali uma ideia de efetivamente cada vez mais começar a melhorar essa comunicação com o cliente, cada vez tentar trazer ele mais para dentro do nosso dia a dia, né, mostrar como os produtos são feitos, como começa o cuidado inicial da elaboração de um produto até a entrega de um produto final.
0: Muitas marcas de diferentes categorias precisaram se reinventar após a pandemia. O ambiente digital já é uma realidade e é importante que as marcas tenham qualidade nos seus produtos, na sua comunicação, mas especialmente uma atenção para todos os pontos de contato. Não adianta ter um bom atendimento em loja física e isso não acontecer no ambiente digital, e por aí vai. E amanhã a coluna vai ouvir uma das principais marcas presentes no varejo. É a vez da Lacta participar aqui do Marcas e Consumidores. Até lá.
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3: Cinco horas e 50 minutos, você acompanha aqui o Start TMC com Fernanda Câmara, comigo Rafael Tebas, e a gente vai agora para as capas dos principais jornais e portais brasileiros, começando pelo nosso portal tmc.com.br, tmc.com.br, a nossa capa nesse momento: Dino retira voto, pede vista e deixa placar em 4-3 na decisão do STF, que se unirá, né, se vai unir casos de Moraes e Mendonça, Alexandre de Moraes e André Mendonça. Essa é a nossa manchete, então, no tmc.com.br. Eu sempre lembro, né, ali também outras informações, colunistas, reportagens especiais, exclusivas também, tmc.com.br.
4: E o assunto é o mesmo na capa da Folha de São Paulo: Dino, Gilmar e Zanin obstruem sessão e adiam decisão do STF sobre Moraes. Magistrados trocam acusações. Toffoli e Cássio se afastam de processo e corte racha sobre investigar ministro.
3: Jornal O Globo agora: crise inédita no STF favorece discurso antissistema e desafia Lula, dizem especialistas. Então, essa é a manchete do jornal O Globo.
4: E aí a gente vai para a capa do UOL, que tem como destaque o esporte, mas também fala, né, aqui, obviamente, desse assunto, né? STF tem 4-3 para separar casos de Moraes e Mendonça. E vamos falar então do esporte, que é o destaque aqui. São Paulo empata no fim, mas Boca passa e pega o Vasco na semi da Sul-Americana.
3: Exatamente, esse também é um destaque importante no dia de hoje: o futebol, né? Jogos decisivos nas competições continentais, tanto a Copa Sul-Americana como também a Copa Libertadores da América. Ontem, então, o Boca eliminou o São Paulo e hoje vários jogos marcados, né? Ontem também tivemos o Fluminense garantindo a vaga na próxima fase da Libertadores da América. O Platense da Argentina venceu por 2-1, mas no placar agregado, o Fluminense, que venceu por 2-0 a primeira partida, garantiu vaga na próxima fase da Libertadores da América. Hoje, às 19h, tem LDU de Quito e Palmeiras, jogo no Equador, jogo duro por conta da altitude. E às 21h30, o Corinthians recebe o Estudiantes da Argentina em Itaquera, os dois jogos com transmissão da TMC. E também com transmissão da TMC, o Atlético Mineiro enfrenta o Santos pela Copa Sul-Americana, jogo em Belo Horizonte, enfim, também cobertura total. A gente não perde nada aqui na TMC, você não perde nada da cobertura esportiva.
4: E aí, o Tebas, chegou mensagem aqui que eu achei bem legal, do Carlos Eduardo Martins, de Belo Horizonte. Ele tá falando, né, que bom que você passou as informações do esporte, porque ele curte bastante. Tô trabalhando de casa e aproveitando amanhã para organizar algumas tarefas. Mais tarde tenho uma reunião e quero tentar terminar o dia um pouco mais tranquilo. E gostei da câmera nova, mostra aí.
3: A câmera aqui, cadê? Ela tá aqui. Boa, gente.
4: É o Carlos Eduardo Martins.
3: Deixa o like aí, hein, Carlos.
4: Deixa o like, ativa o sininho.
3: Venha com a gente.
4: Pra você que não tá no YouTube, a gente tem vários ângulos aqui, viu? Pra você nos verem, pra vocês nos verem de vários ângulos, de frente, de lado, enfim, né?
3: Exatamente.
4: De perfil, e pra ver como a gente tá charmoso, como diz.
3: Estamos charmosíssimos, então deixa o like aí, ativa o sininho, vem com a gente, a TMC multiplataforma, você acompanha como você quiser. Tá no carro, bota no rádio, tá em casa, bota no YouTube e na TV, você pode ali sintonizar com facilidade por meio do YouTube. Enfim, tá em Júpiter, você também acompanha aí pelo aplicativo da TMC que você baixa aí no seu smartphone. Inclusive, Fernando, olha só que legal, né? Já que você citou, o Henrique Pacheco, ele é de Floripa, Florianópolis, tá escutando a TMC pelo aplicativo. Aqui o Diego também participando, ele é de Salvador, lá na Bahia, também escutando a gente pelo aplicativo. Quer dizer, você acompanha aí como você quiser, fique à vontade e venha com a gente aqui na TMC. 5h54, o tempo voa no Start, a gente vai movimentar nossa reportagem em Brasília. A sessão do Supremo Tribunal Federal também provocou uma série de reações no Congresso Nacional. A Comissão de Direitos Humanos do Senado reuniu mais de 15 parlamentares para acompanhar o julgamento e discutir possíveis medidas diante da crise entre os poderes. Bruno Tibério acompanhou.
5: Entre as propostas apresentadas está a criação de um grupo de trabalho para discutir uma reforma do judiciário. Os parlamentares acompanharam a sessão do Supremo e fizeram críticas principalmente a Alexandre de Moraes e Gilmar Mendes. Também houve críticas ao presidente do Senado, Davi Alcolumbre, e cobranças por uma reação da casa. A senadora Damaris Alves, do Republicanos, aqui do Distrito Federal, que preside a comissão, defendeu o afastamento de Alexandre de Moraes e afirmou que ministros do Supremo não estão acima do Senado. Durante a reunião, parlamentares da oposição também disseram considerar que o resultado do julgamento já estaria definido. E no fim da reunião, Damaris anunciou um novo encaminhamento. Segundo a senadora, ela e os parlamentares que participaram do encontro vão levar à Comissão de Constituição e Justiça um pedido para a criação imediata de um grupo de trabalho.
4: Obrigada por todas as informações, Bruno Tibério. E a gente continua aqui com a nossa reportagem, agora com a Rebeca Renzi. A reportagem da TMC no Rio de Janeiro foi às ruas descobrir se o público consegue entender os termos técnicos da sessão do STF. Vamos então com a Rebeca Renzi.
6: A cobertura especial da sessão do STF para a abertura de uma investigação contra o ministro Alexandre de Moraes gerou muita repercussão. No entanto, a linguagem técnica utilizada pelos ministros do Supremo Tribunal Federal pode gerar confusão para quem acompanha a corte. Fomos às ruas descobrir se o público entende o que está sendo dito.
7: Poderiam falar de uma forma para a gente poder entender, já que eles falam no linguajar deles, a gente não entende nada e fica tudo por igual.
8: Poderia. Se está aberto para o público, para a imprensa, para todos verem, deveriam falar de uma maneira que a gente pudesse entender melhor, né?
9: Sem dúvida, porque senão poucos vão entender. Mas até onde eu estou escutando e acompanhando, estão querendo livrar o cara ainda, mas...
10: Eles falam e no final eles não falam nada.
6: Por isso, a reportagem da TMC preparou um glossário explicando alguns termos jurídicos. Veemência é utilizado quando um advogado argumenta com força, intensidade e firmeza. Transitado em julgado é quando uma decisão de um juiz ou tribunal se torna definitiva e não pode mais ser contestada por nenhum tipo de recurso. Juiz de garantias é o juiz responsável pelo controle da legalidade de uma investigação. Data vênia é dada licença ou com a devida permissão. Comarca significa região geográfica ou território onde um juiz de primeiro grau exerce a sua jurisdição, ou seja, o poder de julgar. Foro privilegiado é um mecanismo que afirma que certas autoridades públicas só podem ser julgadas por tribunais superiores, como o STF. Nulidade é a invalidação de um ato jurídico que não produz efeitos legais por apresentar algum erro grave. E já documento apócrifo é um documento que não possui assinatura, autoria identificada ou origem comprovada, o que tira sua validade legal em processos judiciais.
3: Tá certo então os termos técnicos explicados aí pela Rebeca Renzi.
4: E teve muito termo ofensivo também,
3: né? Teve, né? Infelizmente, é verdade.
4: Gilmar Mendes acusou André Mendonça de conduzir um pichuleco eleitoral ao levar ao STF em plena campanha a pedido de investigação só contra Alexandre de Moraes. E para você, que já que a gente tá falando dos termos, pichuleco é uma gíria brasileira usada originalmente como sinônimo de propina, suborno ou dinheiro obtido de forma ilegal.
3: Dinheiro
4: miúdo. A palavra veio de pichulé, em termo antigo, para trocados, gorjetas ou valores pequenos.
3: Durante a Operação Lava Jato, né, as manifestações que aconteciam em todo o país naquela época, ali por volta de 2015, 2016, enfim, os manifestantes contra o presidente Lula levavam até um boneco inflável, chamavam de pichuleco. Era um boneco que, enfim, fazia alusão ao presidente Lula. 5:58. Vamos falar de esporte agora aqui no Start TMC. A gente vai falar bastante de esporte, os brasileiros em campo pelas competições internacionais. E vamos começar pelo São Paulo, tá? O São Paulo que foi a campo ontem contra o Boca Juniors, infelizmente foi eliminado. E o Breno Ávila tem as informações pra gente.
10: Fala galera ligada no Start TMC, aqui Morumbis, classificação Argentina. O Boca Juniors veio com a vantagem da La Bombonera por 1-0 e segurou muito bem o São Paulo no primeiro tempo. No segundo tempo, Lozano abriu o placar para os bosteiros, obrigou o São Paulo a abrir o time, que até buscou o empate aos 89 minutos com o Domingos Duarte, mas não foi o suficiente para o tricolor. Um São Paulo pobre tecnicamente, um São Paulo pobre também taticamente, que pouco agrediu o Boca Juniors durante toda a partida. Classificação Argentina merecida, que agora enfrenta o Vasco da Gama na semifinal da Copa Sul-Americana de 2026. Do outro lado da chave, o Santos enfrenta o Galo em Belo Horizonte para tentar garantir a vaga na semifinal contra Cienciano ou Montevideo City Torque. Novamente um São Paulo que decepciona sua torcida em pleno Morumbis com quase 60 mil pessoas, dessa vez contra o Boca Juniors, que novamente copa o estádio. A última vez foi contra o São Paulo em 2006, quando foi campeão da Recopa Sul-Americana. Em 2007, é verdade, o tricolor venceu e classificou contra o Boca Juniors pela mesma Copa Sul-Americana, mas dessa vez a classificação foi argentina, a classificação foi do Boca Juniors. Eu volto com vocês.
3: Valeu, Breno Ávila, então, acompanhou no Morumbi, a TMC em todos os cantos, né? Impressionante, ontem também nosso microfone no Morumbi. Infelizmente o São Paulo está eliminado da Sul-Americana. O Boca, né, que é uma equipe também gigante, assim como o São Paulo, o Boca avançou na competição continental.
4: O Boca, que também é chamado, de acordo com o que eu vi na reportagem de Breno Ávila, de bosteiros.
3: O Breno Ávila trouxe essa, já que a gente está falando de termos aqui.
4: A gente estava falando de termos e aí ele falou bosteiros, eu associei, né?
3: Exatamente.
4: Assim, e não é?
3: Então, vamos lá, você perguntou, vou responder, tá? Sim. É um apelido carinhoso, tradicional lá na Argentina, em Buenos Aires, dado aos torcedores do Boca Juniors. Só que a palavra começou como uma ofensa, né? Eles eram ali ofendidos, só que aí ao longo da história eles assumiram isso e virou ali um motivo de orgulho para a torcida, enfim. Assumiram essa provocação como algo positivo, digamos assim.
4: Que é o que a gente pensou mesmo.
3: É o que
4: eu pensei, aquilo que você pensou mesmo. Todos pensamos. É isso. Mas então virou algo positivo, que bom, né?
3: Exatamente.
4: 6:02, TMC, compromisso com a verdade.
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11: STF suspende julgamento sobre investigação de Alexandre de Moraes após racha entre ministros.
10: Sessão analisava relatório da Polícia Federal com mensagens entre Moraes e Vorcaro do Banco Master.
11: Ministros divergiram sobre juntar os casos de Moraes e André Mendonça.
10: Flávio Dino pediu vista por até 90 dias. O placar estava em 4-3 pela separação dos casos e análise ficará então para depois das eleições.
11: Crise no STF chega à campanha presidencial.
10: Lula cobrou investigação sobre o caso Master, enquanto Flávio Bolsonaro associou o desgaste ao governo.
11: Copom decide hoje a nova taxa de juros.
10: Mercado espera quinto corte seguido da Selic, de 14% para 13,75% ao ano.
11: Caixa Econômica Federal e funcionários retomam negociação.
10: Greve continua e plano de saúde segue como principal impasse.
11: Nos destaques internacionais, Sam Altman diz que inteligência artificial traz riscos e exige atenção.
10: Chefe da OpenAI defende confiança na tecnologia, no entanto, reconheceu os riscos do avanço acelerado da inteligência artificial.
11: E no esporte, Vasco avança e São Paulo cai na Sul-Americana.
10: Pois é, o Vasco venceu o Santa Fé da Colômbia 2-0, foi a semifinal da Sul-Americana então, e o São Paulo infelizmente empatou com Boca no Morumbis, aqui em São Paulo. 1-1 foi eliminado pelo placar agregado, porque na Bomboneira, em Buenos Aires, na semana passada, o Boca venceu por 1-0.
11: E na Libertadores, Fluminense perde, mas vai às semifinais.
10: Equipe carioca perdeu por 2-1 pro Platense, mas avançou pelo placar agregado, 3-2 pro Flusão, 6:09.
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11: 6:09, não estamos no STF, mas o assunto é STF.
10: Mas aqui o clima é leve, viu? Aqui é, o clima é leve.
11: Aqui é clima de análises, né? Com Bruno Rizzi. Bom dia, Bruno.
14: Bom dia, Fernanda, Tebas, bom dia.
10: Fala,
14: nosso
10: Rizzi.
14: Espectador aqui. Pois é, ontem dia intenso. Com resultado no final das contas conforme esperado, sem novidades, a gente falou isso aqui ontem, das probabilidades de acontecer, mas enfim, alguns desdobramentos, inclusive no início da sessão ali, que trouxeram um fogo ainda maior para a sessão, uma pimenta ali nesse caldo que foi bem relevante. A gente vai comentar hoje, claro, sobre a sessão, como fica a retomada disso, uma vez que houve pedido de vista, o que de fato foi decidido e o que não foi decidido nessa sessão e, claro, quais as conclusões tiradas através disso, tanto no espectro da decisão quanto no espectro político eleitoral para as campanhas de Lula e Flávio Bolsonaro, que a gente já falou aqui um milhão de vezes, mas não canso de repetir que não deveria acontecer, a gente não deveria estar falando disso a essa altura do campeonato, mas infelizmente é isso que tem dominado o noticiário. Era o momento para a gente estar discutindo aqui o que cada candidato comentou, quais as propostas de cada candidato, quais as discussões de bastidores, e a gente só fala de escândalos envolvendo instituições, candidatos, etc e tal, acaba dominando o noticiário, mas é isso, né? A gente vai sempre trazer aquilo que está acontecendo, não adianta a gente querer que a nossa verdade aconteça, né?
15: Ó, infelizmente. Eu não sou tão bom de matemática, mas estou fazendo as contas no calendário. Faltam 18 dias para as eleições.
14: Pois é.
15: 18 dias.
14: Impressionante.
15: Impressionante.
14: Era um negócio para estar pegando fogo e a gente não está falando de eleição aqui. A gente está falando de impacto eleitoral, de algo que não deveria ter impacto eleitoral.
15: Exatamente. É? Exatamente.
14: É impressionante.
15: 6:11, a gente vai girar a nossa reportagem ao vivo no Start TMC. Um ótimo dia para todos os nossos repórteres espalhados por todo o país. E claro, a gente começa por Brasília. Aliás, uma super cobertura da nossa equipe de Brasília ontem lá no STF, nos outros poderes também, acompanhando os desdobramentos, os impactos, né? Realmente uma cobertura gigante da TMC ontem em Brasília. E o Rafael Felitti já ao vivo com a gente, tem os bastidores da sessão no STF, né? Todos os bastidores. O Rafa, teve até ministro do STF bloqueando colega no WhatsApp. Explica pra gente isso aí.
16: Isso mesmo, Rafa, Fernanda, Bruno, bom dia para vocês, bom dia para todo mundo que nos acompanha. Teve bloqueio depois de cobranças ali do ministro Gilmar Mendes contra o ministro Cássio Nunes Marques, né? A gente até para lembrar um pouquinho para trás, quando o ex-presidente Jair Bolsonaro indica Nunes Marques ao STF, teve ali uma articulação ali envolvendo o Gilmar Mendes, né? Eles eram próximos. Então, o ministro Gilmar Mendes, né, com essa possibilidade que eles já têm há um bom tempo, foi cobrar o ministro Cássio Nunes Marques por conta de toda essa questão envolvendo o caso Master, né? Vou até ler aqui um pouco dessa mensagem, porque, segundo o ministro Gilmar Mendes, os ministros Nunes Marques e Luiz Fux, eles tinham fechado ali com André Mendonça, né? Que eles estariam na mão de André Mendonça, segundo pensou ali o ministro Gilmar Mendes, para tirar André Rodrigues da Polícia Federal e também em outros assuntos relacionados a esse caso. Vamos ler um pouco das mensagens. Ó. Gilmar Mendes envia mensagem para Cássio Nunes Marques. Vamos agora discutir na turma ou no plenário o que existe. Todos dizendo que vocês são reféns do André. Ok, abram as contas. Você e Fux parecem servis submissos. Assumam que estão ferrados e saiam dos processos. Abram as contas. Cássio Nunes Marques responde. Me respeite, Gilmar. Isso não é postura. Gilmar rebate. Você tem de sair do TSE também. Cássio Nunes Marques, que é presidente do Tribunal Superior Eleitoral. Nunes Marques responde, então não me tecle, pois não falo com quem não me respeita. Gilmar Mendes responde novamente, abra suas contas antes de julgar qualquer coisa desse caso na turma. E o ministro Cássio Nunes Marques responde, abro com o maior prazer, há 15 anos que presto contas de tudo como juiz. E aí o Gilmar Mendes dá a última resposta antes de ser bloqueado. Cássio, papo encerrado, marmelada não dá. Já falei com o Fux, eu entendo de malandro. E aí o ministro Cássio responde, claro que você entende. Gilmar responde, tramóias. E aí o Nunes Marques bloqueia o ministro Gilmar Mendes. Olha, gente, tudo isso dá uma... De vez em quando eu escuto alguns colegas falando e outras pessoas que parece filme essa situação toda. Eu já me arrisco a dizer que o roteirista do Brasil fez algo que nenhum filme faria. Porque se tudo isso acontece em um filme, eu diria que eles que estariam exagerando. Sabe por quê? Porque tem mais... Tem mensagens também do Gilmar Mendes, né, o decano da corte, então ele acaba tendo essa interlocução. Ele foi mandar mensagem para o ministro Luiz Fux. Né, ele cobrou do ministro Luiz Fux uma postura institucional, depois de apontar esse acordo que eu falei entre Fux, Cássio Nunes Marques e o ministro André Mendonça. né, para pedir o afastamento do diretor-geral da Polícia Federal, Andrei Rodrigues. Enfim, tanto que os ministros votaram na sequência, depois do ministro Gilmar Mendes pedir vista, o que não é usual, né, esse adiantamento de voto, no caso do André Mendonça e do Fux. Vamos ler um pouco, só um trecho dessa mensagem que a gente conseguiu recuperar. Gilmar Mendes diz pro Fux: isto revela qualquer coisa, menos postura institucional. Espero que não se repita, avisou Gilmar Mendes. E o Fux responde: Gilmar, você deve dizer espero que não se repita para quem você quiser. Para cima de mim, não. Ninguém desse mundo diz para mim como agir. Boa noite por hora, disse o ministro Luiz Fux. Essa mensagem foi mais recente, a mensagem do Cássio Nunes Marques foi... esse desbloqueio ocorreu na semana passada e essa agora mostra o clima de tensão da corte também entre Luiz Fux e Gilmar Mendes. Ou seja, o clima tá daquele jeito, né, meus amigos? Volto com vocês.
10: É inacreditável.
11: Nem roteiro, né, de filme chega mesmo nesse nível, né?
10: Absolutamente inacreditável. E o Rafael Felitti, então, passando as mensagens, né? Os bastidores você tem aqui, portanto, na TMC, no Start TMC. Rafa, muito obrigado aí pela reportagem ao vivo que você trouxe pra gente aqui com esses bastidores, essas trocas de mensagens, inclusive, entre os ministros da Suprema Corte nesses últimos dias, essa tensão absurda. E é claro, né, Fernanda, você que nos acompanha, Bruno Rizzi, sou até muitas vezes engraçado, tal, esse ambiente de fofoca, mas do ponto de vista institucional é muito triste, né? É muito ruim o que a gente está vendo e a forma como tudo isso está acontecendo. Inclusive, Riz, eu aproveito essa fala, né, para a gente botar um pouco a bola no chão aqui no Start TMC e a gente desmembrar aqui, como você sempre cita, o que de prático aconteceu ontem nessa sessão do STF, colocando as bagunças, e foram muita bagunça mesmo de lado. O que aconteceu de forma prática ontem na sessão?
14: É ótimo, vamos botar a bola no chão aqui para vocês entenderem o que de fato rolou e foi decidido, né? A sessão ontem, ela não ingressou na questão da abertura de, ou não, né, do inquérito contra Alexandre de Moraes. Tá? Então, ela não ingressou ainda nesse mérito. Esse é o primeiro ponto. O placar, ele está 4-3 para julgar os processos dos ministros André Mendonça e Alexandre de Moraes separadamente. Por quê? Porque foi feita uma questão de ordem, ou seja, não era o mérito da discussão, né? O mérito da discussão era abertura ou não de inquérito contra Alexandre de Moraes. Foi colocada uma questão de ordem sobre também ter a sessão, que também vai acontecer, já está marcada para a semana que vem, mas colocar a de Alexandre de Moraes junto com André Mendonça, uma vez que ambos estão ali relacionados, linkados ao mesmo macro caso ali. Aí, dentro dessa discussão, o placar 4-3 para julgar separadamente. A indicação do voto do ministro Flávio Dino é pelo julgamento do julgamento conjunto. Mas, como ele pediu vista, não tem esse resultado formal. Mas se empatar, é adotada a regra de desempate pelo presidente Edson Fachin, no caso. Edson Fachin já votou por julgar os processos separadamente. Então, ele deve seguir pela separação e deve definir isso fazendo esse voto de desempate. A sessão que vai deliberar sobre a abertura ou não de inquérito contra André Mendonça, que é pelo quê? Por abuso de autoridade, tá? É a sessão que está marcada contra André Mendonça, para abertura de inquérito contra André Mendonça ou não. Ela está marcada para a semana que vem, dia 23, tá? Ela também deve ter um pedido de vista na semana que vem.
10: Olha lá.
14: Só muda os lados da coisa, mas também deve ter, justamente pela ala que o apoia, que votaria pela abertura de inquérito contra Alexandre Moraes, essa mesma ala votaria agora. Então, esse é o primeiro ponto. Agora, foi pedido vista da questão de ordem. A questão de ordem teve um pedido de vista que pode ser analisado em até 90 dias. Então, Flávio Dino tem até 90 dias para devolver essa vista, ok? Quem vai pautar isso é o presidente, de novo, Edson Fachin. Se esse cenário se confirmar, é como a gente falou aqui agora há pouco, essa discussão deve ficar ali para depois do segundo turno das eleições.
10: Eu quero te perguntar aí, você vai, sem deixar spoiler aqui, daqui a pouco você vai falar quem está sofrendo mais, quem está sofrendo menos
15: Eleitoralmente, do ponto
14: eleitoralmente,
15: de vista eleitoral.
14: Eleitoralmente.
15: Né? É Lula, é o Flávio, enfim.
14: E vou trazer isso daqui a pouco. E no sentido da turma ali do STF, quem saiu vitoriosa foi a ala de Alexandre de Moraes. Por quê? Porque o interesse era justamente adiar essa discussão. Seja ela com pedido de vista, seja ela para ser julgado junto com André Mendonça na semana que vem. Agora, o que que tudo isso que a gente explicou aqui vai refletir para vocês eleitoralmente? Né? Para vocês, porque a gente está falando de eleições. Eleições a gente está envolvido.
15: Certo.
14: Né? No STF, as decisões estão ali, não são escolhidas por nós. Então, quais os impactos eleitorais? Daqui a pouco a gente traz para vocês.
15: Rizzi, muito rapidamente, há pouco o Rafael Felitti, numa entrada brilhante aqui no Start TMC, trouxe conversas entre os ministros, né, os bastidores da sessão e também diálogos entre os ministros do Supremo Tribunal Federal. Inclusive, em uma conversa no WhatsApp, o Cássio Nunes Marques bloqueia o Gilmar Mendes e o Gilmar, nessa conversa, chega a falar, a pedir, né, mas não foi tão educado essa solicitação. Ele fala que ele fala, você não tem que julgar, né, basicamente isso, você não tem que julgar esse processo, falando para o Cássio Nunes Marques. Me chama a atenção que ontem, Cássio Nunes Marques, apesar da briga no WhatsApp com o Gilmar, no início da sessão ele realmente deixa, né? Ele diz que não pode votar. Então, ele realmente não votou ontem, não participou.
14: Realmente ele saiu. E muito disso, apesar dele falar que ele é presidente do Tribunal Superior Eleitoral e isso poderia ter uma contaminação, por isso não iria votar, na verdade, a gente sabe que não é isso. E sim, pelas mensagens que vazaram de manhã, com envolvimento ali de pagamentos obscuros ali, para dizer o mínimo.
11: 6:21, daqui a pouquinho a gente fala mais sobre STF, mas agora a gente vai para Belo Horizonte por conta do temporal com granizo e ventos fortes que provocaram estragos em cidades de Minas Gerais, principalmente no sul do estado. Júnior de Castro conta tudo pra gente ao vivo, Júnior.
17: Ótimo dia para você, Fernanda, Rafael, Bruno. Excelente quarta-feira para todo mundo ligado com a gente aqui na TMC. Pois é, essa chuva veio acompanhada de granizo, de ventania e de muita água. A cidade de Varginha, por exemplo, uma das cidades mais atingidas por esses temporais. Muitas pessoas puderam ver aí pelas redes sociais pedras de gelo cobrindo as ruas, os quintais, os telhados, por lá também placas de energia solar e estabelecimentos comerciais foram danificados. Um vídeo que tem circulado bastante, inclusive, é de um posto de gasolina que perdeu parte do seu telhado por conta da ventania, da chuva. Os motoristas que estavam por lá e também os funcionários conseguiram tirar todos os automóveis que estavam parados. E graças a Deus, ninguém ficou ferido. Em um supermercado por lá também, em Varginha, a água entrou pelo teto. Na zona rural da cidade, as lavouras de café também foram muito atingidas por essas chuvas. Em Três Corações, houve também alagamentos, quedas de árvore e também uma academia por lá ficou cheia de água. São Lourenço também teve granizo, falta de energia e problemas no trânsito. O gelo acumulado, inclusive, choveu tanto, com tanto granizo por lá, que deixou o anel rodoviário escorregadio, inclusive alguns veículos derraparam por lá. Outras cidades como Lambari, Campos Gerais, Três Pontas, Carmo de Minas e Olímpia Noronha também registraram uma chuva forte nesta terça-feira, com granizo, quedas de árvores. Em alguns trechos da estrada, inclusive, a vegetação precisou até ser retirada para liberar a passagem para os veículos que estavam passando por lá. Na Zona da Mata, Simão Pereira teve chuva muito intensa também, e outro lugar que também registrou bastante granizo foi a cidade de Araxá. Até agora não existe ainda, pelo menos por enquanto, um balanço estadual sobre os prejuízos, mas a recomendação é, claro, redobrar a atenção nas estradas, principalmente nas áreas de serra, viu, gente? Encostas também e locais com risco de alagamento ou deslizamento. Em todo o estado hoje há chance de pancadas de chuva, 45% aqui em Belo Horizonte, e a gente vai continuar acompanhando e trazendo atualizações aqui durante a nossa programação da TMC. Eu volto com vocês.
15: Valeu, Júnior. Espaço sempre aberto para você aqui no Start TMC. A gente já continua o nosso giro aqui de reportagem no Start. A gente vai para o Paraná agora. Aliás, um caso que repercutiu muito, viralizou nas redes sociais no mês de julho. Aquele turista que pulou nas cataratas do Iguaçu para recuperar o celular, aliás, é uma imagem impressionante. Ele foi multado, Leonardo Gomes?
18: Foi multado em R$7.800 o valor de muito celular bom aí. E eu falo, por que eu tô falando de celular? Porque ele pulou justamente para pegar o aparelho celular. Eu não sei se o celular dele custava mais ou menos do que isso, mas acabou ficando no prejuízo de qualquer forma. Terá que pagar essa multa para o ICMBio, que é o Instituto Chico Mendes de Conservação de Biodiversidade, que é o responsável pela conservação do Parque Nacional do Iguaçu, onde estão as cataratas. As imagens que justamente a gente estava mencionando aqui mostram ele pulando, ele pula daquela passarela. Para quem já foi nas cataratas ou já viu alguma imagem, sabe, é uma passarela onde o nível da água estava realmente um pouco mais baixo. Ele acabou deixando cair o celular, pulou essa passarela e aí se jogou na água, pegou o celular e depois subiu novamente. Tudo isso foi gravado, ele foi identificado e, segundo o ICMBio, o visitante, ele recebeu esse auto de infração no valor de R$7.800 com base num decreto de 2008. Até o momento, aí não há informações se ele já pagou essa multa, até porque ele pode recorrer, né? Ele tem direito a isso, mas é uma multa bastante salgada. Inclusive o ICMBio puxou a orelha dele, e não só ele, colocando regras mais rígidas, para dizendo que não pode fazer um negócio desse. Se cair o teu celular, você avisa imediatamente a administração do parque, eles vão chamar as pessoas especializadas para tentar resgatar esse objeto. Agora, você arriscar a tua própria vida por causa de um celular, não dá, não pode. E esse foi o puxão de orelha que o parque deu, até porque existem outros casos semelhantes.
11: Sim. Exatamente o que você falou, vai arriscar a própria vida, e ele fez isso, né? E agora pagou a multa aí, como você falou, não dá pra saber vai pagar, o valor do celular, né? Dele. Mas quando a gente viu a imagem, a gente ficou em choque aqui. Como que a pessoa arrisca a própria vida ali pra poder resgatar um celular, né? Enfim, a gente vai acompanhar essa história, inclusive com você, assim que você tiver mais novidades. Obrigada, então, pelas suas informações. Agora a gente vai lá pra Brasília. A tensão no STF também repercute nas campanhas presidenciais, que acompanham de perto os desdobramentos da crise entre os poderes. E a Lívia Brás, ao vivo, tem mais informações para a gente. Lívia.
19: Oi, Fê, bom dia para você, bom dia para o Rafa. Pois é, depois do dia histórico que a gente teve ontem aqui em Brasília, não podia ser diferente, né? Os principais candidatos à presidência da República se manifestaram com relação ao julgamento de ontem. Vou começar falando da repercussão com relação ao presidente Lula. Ele defendeu que os sigilos relacionados às investigações sejam todos abertos, disse ainda que as apurações, elas precisam ser feitas com todo rigor, afirmou ainda que o Supremo, ele precisa recuperar a confiança que tem da sociedade. Ainda questionou a ausência dos dois ministros, Dias Toffoli e Cássio Nunes Marques, na votação, e defendeu ainda mudanças nos critérios de escolha desses ministros do Supremo. Tivemos também a repercussão de Flávio Bolsonaro, disse que a sessão de ontem foi positiva, mas que os ministros indicados pelo presidente Lula, eles teriam trabalhado para, segundo ele, blindar o ministro Alexandre de Moraes. O candidato disse ainda que a atuação dos ministros que apoiaram Moraes ontem na votação teria impedido uma apuração adequada das suspeitas envolvendo Moraes. Ronaldo Caiado, do PSD, ele criticou o comportamento dos ministros durante a sessão, que foi marcada, a gente sabe, acompanhamos, né, por vários momentos aí de bate-boca. Disse ainda que o Supremo acabou perdendo o rumo e defendeu a retirada de Moraes do cargo. Augusto Cury, ele fazia campanha ontem em São Paulo e cobrou um julgamento público, televisionado e rápido de todos os envolvidos nesse caso Master. Defendeu ainda que os julgamentos aconteçam em até uma semana para que eventuais condenações sejam conhecidas pelos eleitores antes das eleições de 4 de outubro. Romeu Zema criticou a decisão dos ministros Dias Toffoli e Cássio Nunes Marques também de não participarem dessa votação e também fez críticas a Gilmar Mendes e a Alexandre de Moraes durante a sessão. Por fim, Renan Santos, do Missão, também questionou os impedimentos dos ministros que não participaram ontem, criticou também a condução de todo o julgamento. Em uma sabatina, um jornal aqui de Brasília, ele defendeu ainda a reforma, uma reforma completa do Supremo Tribunal Federal, mandatos de 8 anos para os ministros, restrições a essas decisões monocráticas. Esse, então, é um balanço do que disseram ontem os principais candidatos à presidência da República. Lembrando, estamos a menos de 3 semanas das eleições.
10: Obrigado, Lívia Brás, pelas informações. A gente vai, daqui a pouquinho, acompanhar o comentário do Bruno Rizzi, analisando os impactos eleitorais, né, de tudo isso que aconteceu no STF. Rapidamente aqui, antes do nosso break, muita gente participando no nosso WhatsApp. Olha só, né, o Alex Fava aqui participando, mandando um bom dia pra gente. O Carlos Sartori faz aqui um elogio à ministra Carmen Lúcia. Também no nosso WhatsApp, o Francesco aqui de São Paulo, de Itanhaém, em São Paulo, mandando aqui um bom dia pra gente, Fernanda e Tebas. Aí ele fala assim, ó, a política polarizou até a justiça, faz essa crítica, realmente a pauta STF dominando o nosso WhatsApp aqui, o 11972211001.
11: Inclusive a Silvia Massim de Belo Horizonte diz, Rizzi não vai comentar a entrada da Lívia? Vai, daqui a pouquinho, 6:30 TMC, compromisso com a verdade.
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7: Seis horas 35 minutos.
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7: Seja bem-vindo aqui a TMC em 101.3. Eu sou o Gustavo Silema, te acompanho na manhã desta quarta-feira, hoje, dia 16 de setembro de 2026. Hoje que é o Dia Internacional para a Preservação da Camada de Ozônio. E para participar, você já sabe, é só entrar em contato com a gente pelo nosso WhatsApp, 99557-1013. 99557-1013, o DDD é o 21.
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7: Vamos falar de trânsito agora, vias expressas, Avenida Brasil com lentidão no sentido centro, tá? Trânsito lento no sentido centro entre Irajá e Penha. Retenção também na altura de Bom Sucesso e no sentido zona oeste, boas condições. Na linha vermelha também com lentidão para quem segue em direção ao centro da cidade, isso na altura do acesso da rodovia Washington Luiz. A retenção também na altura do Caju. No sentido baixada, boas condições neste momento. Lembrando que o túnel Marcelo Alencar já foi liberado após fechamento para limpeza e manutenção programada, isso no sentido rodoviária. Trânsito com boa movimentação no momento. Voltando a citar a Avenida Brasil, tem uma atualização do Centro de Operações da Prefeitura. Ela foi liberada após uma faixa ter ficado ocupada na altura da passarela de número 1 em São Cristóvão, em função de uma manutenção da Rio Luz no sentido centro, tá? Mas como eu disse, o trânsito já apresentando lentidão naquela região. A Avenida Brasil, que também chegou a ficar fechada, uma faixa da pista central na altura de Olaria, por conta de um acidente envolvendo o caminhão, também já liberado o trânsito em relação a esse acidente, tá? Túnel Rebouças também foi liberado após fechamento para limpeza e manutenção no sentido centro, e também tivemos a liberação de outra via, que foi a Avenida Niemeyer, que foi liberada após ter ficado ocupada uma faixa na altura do Faro Beach Club em função de manutenção da Light na via no sentido Leblon.
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7: O Rio de Janeiro já tem registro de chuva fraca agora durante a manhã, segundo o Sistema Alerta Rio, entre 5h45 e 6 horas da manhã, chuva fraca na Estação da Tijuca, na Zona Norte. Hoje, a previsão justamente de chuva fraca na cidade do Rio de Janeiro, com os ventos podendo ser fracos a moderados. ainda, né, o tempo instável na cidade do Rio de Janeiro, devido às áreas de instabilidade em altos níveis e o transporte de umidade do oceano para o continente.
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10: 6:39, Start TMC no ar, você nos acompanha em todo o país. Bruno Rizzi, há pouco a Lívia Brás falava então, né, sobre os impactos, sobre a repercussão da sessão no Supremo Tribunal Federal no entorno das campanhas, dos presidenciáveis. Então eu te pergunto, a sessão de ontem foi melhor para quem, foi pior para quem?
11: Bom, vamos lá. Ter uma sessão no STF com o tema central sendo Alexandre de Moraes, antes de começar, antes de dar o play ali na sessão, já era mais danoso à campanha do presidente Lula, né? Por conta daquela relação direta. Bom, dada a sessão, dados os resultados, a campanha do Lula esperava, tinha uma expectativa maior em cima de uma abertura de inquérito contra Moraes, justamente para reduzir a tensão do STF em torno desse caso, mas também para reduzir aquela cobrança popular e aquela associação direta Lula-Moraes que sempre acontece. E justamente que está sendo feita por Flávio Bolsonaro. Flávio Bolsonaro ontem, inclusive, grava um vídeo logo antes do início da sessão que faz uma associação direta de Lula a Alexandre de Moraes, justamente pensando nessa em trazer esse desgaste maior para o seu adversário ali. Bom, o resultado, ele tem copo meio cheio e copo meio vazio para a campanha do presidente Lula. Vamos lá. Copo meio vazio, é isso que eu falei. Não foi aberto o inquérito contra Alexandre de Moraes. Então, o tema segue em aberto, apesar de não estar ali, né? Enfim, o que eu quero dizer assim? Poderia ser pior, né? Por quê? Para a campanha. Porque poderia ter sido uma questão de simplesmente decidir por não abrir o inquérito, né? Então, apesar de seguir no noticiário, apesar de seguir como tema, apesar da sessão não estar resolvida, apesar de não ter decidido pela abertura de inquérito contra Alexandre de Moraes, a campanha enxerga que poderia ser pior. Por quê? Porque poderia ter a decisão pela não abertura. E aí estaria tatuado naquela sessão, né? Tatuado na mente do eleitor naquela sessão como uma decisão que acabou em pizza. Né? Ah, decidiram pela não abertura do inquérito. E aí Lula ia carregar isso para sempre, independente de qualquer coisa. Como foi um pedido de vista, não decidiu pela abertura. Mas o pedido de vista, ele tende a dar um espaço para Lula conseguir emplacar outras questões nesse interim. Não que o tema vá sair de pauta, pelo contrário, a continuar

0: Meixei de não ter decidido pela não abertura, que daí seria considerado um resultado sistematicamente ruim, e isso prejudicaria muito o presidente Lula. Não que não tenha sido danoso, mas a campanha considera que poderia ser pior. E Flávio surfa essa onda naturalmente.
1: Reis, eu tenho uma outra dúvida aqui, né? Com esse pedido de vista do Flávio Dino, o assunto vai ser avaliado só depois da eleição. Isso vai fazer também com que o assunto STF, enfim, se perdure, né? Ao longo, inclusive, do segundo turno. Isso também é ruim para o processo eleitoral e pode prejudicar mais quem, na sua avaliação?
0: Eleitoralmente ou na turma do STF?
1: Eleitoralmente.
0: Eleitoralmente, sem dúvida. Se qualquer assunto STF, independentemente de quem esteja ali, prejudica mais o incumbente. Certo. Agora, já criando um cenário futurístico aqui. Vamos supor, numa eventual eleição de Flávio Bolsonaro. Flávio Bolsonaro, presidente em 2027, assume e a questão do STF continua em discussão. Se a coisa continuar em discussão e não for resolvida, continuar esse imbróglio, aí a carga começa a migrar, porque é o incumbente que paga o preço.
1: Muda quem está no governo, muda Exato. Também claro a responsabilidade.
0: Claro que a associação direta de Moraes com Lula, como é feito, porque é Moraes, que não foi indicado por Lula, foi indicado por Temer, mas por ter sido o algoz do bolsonarismo no julgamento de 8 de janeiro, essa associação direta está ali e isso não vai mudar. Uhum, isso de fato não vai mudar. Mas se a coisa começar a se arrastar com outros players ali na jogada, inclusive com alguns ministros que são da ala mais atrelada na visão do eleitor, do cidadão, com uma ala mais bolsonarista, digamos assim, isso pode começar a desgastar. Mas é isso, já é a probabilidade da probabilidade, né? No momento agora, é esse cenário que a gente tem. Bom, só para finalizar aqui, pedido de abertura do inquérito contra Mendonça e Moraes serão analisados separadamente, acho que independente de quando eles serão analisados separadamente, está praticamente excluída essa possibilidade de serem analisados juntos, e haverá, sim, abertura de inquérito contra o ministro Moraes, tá? A expectativa é essa.
1: Olha lá.
0: Tá? Vai ter. Quando? Aí depende desse desenrolar. Mas teremos essa abertura de inquérito, a coisa tá meio insustentável. Tanto é que Moraes também sabe disso e ontem já começou caindo, atirando.
2: Você puxou aí o prejuízo eleitoralmente, porque você tinha falado pro Tebas escolher, né? Então, na turma STF, então quem seria o mais prejudicado em 5 segundos também?
0: Ah, sem dúvida nenhuma, Alexandre de Moraes é o grande afetado.
2: Só pra gente constar aqui.
0: Mas ontem também surgiram outros, né?
2: Tipo?
0: Elementos, Cássio Nunes Marques. Com as mensagens ali que foram divulgadas, trouxe um dano ali relevante. Não está sendo tão discutido ainda porque foi, entre aspas, ofuscado pela própria sessão, mas isso ainda vai dar bastante pano para manga.
2: Muito obrigada, Bruno Rizzi. 6:46, agora a gente vai para Minas Gerais de novo. Belo Horizonte mudou as regras para os táxis e ampliou as opções de transporte para os passageiros. As novas normas permitem veículos de 7 lugares e ampliam as rotas dos chamados táxis lotação. Júnior de Castro, ao vivo de novo aqui com a gente.
3: É isso, Fernanda. Essas mudanças foram publicadas no Diário Oficial e atendem justamente a solicitação do Sindicato dos Taxistas aqui de Minas Gerais. Uma das novidades é justamente a reorganização do chamado taxilotação na Avenida Afonso Pena. Agora são duas rotas, uma entre a rodoviária e o Hospital Horizonte e outra entre a rodoviária, a Praça da Bandeira e o Barro Serra. A rota que havia pela Avenida Afonso Pena, aliás, pela Avenida do Contorno, ela fica paralisada a partir de agora. Durante o trajeto, os taxilotação podem usar pontos de ônibus para embarque e desembarque, mas isso só quando houver a solicitação pelos passageiros. Mas não podem ficar parados esperando novos usuários, nem abordar outras pessoas nas ruas, justamente para os táxis. Outra mudança é a autorização aí para taxilotação com até 7 pessoas, como você disse, Fernanda. Nesse caso, o embarque e o desembarque devem acontecer em pontos de táxi ou em locais autorizados, mas nunca nos pontos de ônibus. E os táxis convencionais também vão ter aí novidades. Eles começaram um teste de 90 dias para permitir a circulação pela trincheira José de Souza Machado, que liga as avenidas Pedro I e Vilarinho. Nesse período, a SUMOB

0: que a Superintendência de Mobilidade vai acompanhar os impactos no trânsito e também no serviço. A gente vai entender melhor como vai funcionar e se tiver alguma atualização, a gente traz aqui durante a nossa programação. Volto com vocês.
1: E a gente sai então das ruas de BH, valeu Júnior de Castro, e vai para as ruas de São Paulo agora com o Marcos De Pato, vai estar acompanhando aí o deslocamento, muita gente chegando ao trabalho, indo trabalhar. Onde é que você está agora, Pato?
2: Muito bom dia, Rafael Tebas, Fernanda Câmara, a todos que acompanham a programação da TMC. Falo ao vivo da estação Vila Olímpia dos trens metropolitanos aqui da capital paulista, bem ao lado da Marginal Pinheiros, que neste momento tem grande movimento, movimento intenso do pessoal que está indo para o trabalho, para o compromisso da manhã desta quarta-feira, fria aqui em São Paulo, agora a 13 graus, céu encoberto. E pelo menos o pessoal que vai pegar trens metropolitanos ou metrô, a situação é tranquila nesse início de manhã, tudo funcionando normalmente, as operações em todas as linhas do metrô e também dos trens metropolitanos estão funcionando normalmente nesta manhã. Agora, o trânsito, pessoal que assiste a gente, acompanha a gente pelo YouTube, observa que já está bem carregado, né? Não é diferente, isso aqui é normal todos os dias em São Paulo, esse grande movimento do pessoal que está indo para o compromisso na manhã desta quarta-feira e já enfrenta aí uma certa lentidão em alguns pontos da Marginal Pinheiros. Volto com vocês.
3: Tá com frio aí ou tá mais ameno aí para você hoje?
2: Olha, aqui é um espaço mais aberto, tem um corredor de vento, tá bem friozinho, viu, Fernanda? Mas daqui a pouquinho vou para um lugar fechado aqui, já vai dar uma amenizada.
3: Tá bom, combinado. Obrigada, Marcos De Pato. E de São Paulo a gente vai para o Recife. O candidato à presidência Flávio Bolsonaro cumpre agenda hoje em Pernambuco. E quem traz as informações é a Joely Santos. Joely, bom dia.
4: Bom dia, Fernanda. Bom dia, Rafael e a todos que acompanham o Start TMC. Na realidade, Fernanda, a agenda do presidenciável Flávio Bolsonaro no Nordeste, né? Porque ele começa o dia no Ceará. Flávio chega às 9 da manhã ao aeroporto de Juazeiro do Norte e meia hora depois participa de uma moto carreata até o centro da cidade. Às 10h20, a agenda prevê um comício na Praça Padre Cícero. Depois, às 10h55, o candidato visita o Horto do Padre Cícero. No fim da tarde, Flávio estará em Pernambuco. No Recife, a programação começa às 5h30 com uma caminhada a partir do Marco Zero. O percurso passa pela Avenida Rio Branco e segue até o Cais da Alfândega. Às 6h30 da tarde, está previsto um comício no Cais da Alfândega, nas proximidades da Livraria Jaqueira, bastante conhecida aqui em Recife. A passagem pelo Recife faz parte da agenda política do candidato e também terá como foco o apoio à candidatura de Mendonça Filho ao Senado em Pernambuco. 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É com vocês.
1: Joely, obrigado pelas suas informações aí no Recife. A gente vai também então passar aqui a agenda dos outros candidatos à presidência da República, né? A Joely então trouxe as informações sobre Flávio Bolsonaro, cumpre hoje a agenda, portanto, em Pernambuco. O presidente Lula participa hoje de ato de campanha em Ceilândia, no Distrito Federal, uma região administrativa, ao lado de candidatos da chapa. Augusto Cury, do Avante, ele grava conteúdos em São Paulo, participa do Flow Podcast e tem compromissos de campanha no Rio de Janeiro. O Ronaldo Caiado, do PSD, ele cumpre agenda em São Paulo com entrevista, atendimento à imprensa e também participação no Flow Podcast.
3: O Renan Santos do Missão percorre hoje 3 cidades do Paraná: Londrina, Maringá e Cascavel, em compromissos de campanha. E Romeu Zema participa hoje de uma entrevista ao Jornal da Record em compromissos de campanha.
1: 6h52, vamos falar de cultura agora no Start TMC, lá no Rio de Janeiro, né? O prefeito Eduardo Cavalieri participa da abertura da Semana de Arte do Rio. O Rafael Alves está conectado já com a gente. Rafa, explica para a nossa audiência espalhada por todo o país como que funciona essa Semana de Arte, tem show, tem atrações culturais, enfim, bom dia.
5: Muito bom dia para você, Rafa, para a Fernanda, para todos os nossos ouvintes que acompanham o Start TMC, uma Semana de Arte mobilizada no centro da cidade, vários pontos da região central aqui do Rio de Janeiro, com ativações culturais, entre shows, peças, shows de luzes também. Isso começa hoje, vai até o fim do mês. Vão ser 12 dias de programação com 8 polos culturais montados. E hoje, na abertura da Semana de Arte do Rio, tem a apresentação do carnavalesco Milton Cunha, depois um show da Orquestra da Petrobras Sinfônica e também do cantor Diogo Nogueira e um show de luzes para finalizar. Essas ativações acontecem na Lapa, ali bem em frente aos Arcos da Lapa. Ao todo, são 8 polos culturais, dentre esses, os principais são justamente a Lapa, a Praça 15 e também a Praça Tiradentes. Durante toda a programação, são esperadas 500 mil pessoas passando pela região central aqui do Rio de Janeiro, que o público vai poder acompanhar exposições a céu aberto, além de festivais, shows e intervenções culturais. 90% de toda a programação é gratuita. A ideia é realmente que as pessoas vão ao centro do Rio de Janeiro e acompanhem isso gratuitamente. Algumas outras ativações são pagas e são ao todo 187 pontos de programação programados aqui pela Prefeitura do Rio de Janeiro. A ideia é criar no segundo semestre do ano, a partir de agora, uma data fixa para essa Semana de Arte aqui no Rio de Janeiro, e claro, sempre mobilizando a região central aqui do Rio de Janeiro, que tem várias iniciativas para, por exemplo, um programa de Reviver Centro, que é justamente levar as pessoas para o centro aqui do Rio de Janeiro. Fernanda e Rafa.
3: Muito obrigada, Rafael Alves, diretamente do Rio de Janeiro. Agora, 6:54, destaques do nosso site tmc.com.br, com ela, Lorena Ávila, que já está aqui no estúdio. Bom dia.
6: Bom dia, Lorena.
7: Bom dia, Tebas. Bom dia aos ouvintes da TMC. Bom, o nosso site segue repercutindo aí a sessão extraordinária do STF, que aconteceu ontem, e agora a gente vai trazer algumas pautas especiais, principalmente para tentar entender aí os próximos passos. Então, agora vai ter o julgamento do André Mendonça, após a votação definida ontem. Então, a gente segue repercutindo esse tema. Mas, para além disso, para quem quer entender aí um pouco mais das coisas que aconteceram ontem, do que foi discutido ontem, a gente está trazendo também algumas curiosidades, incluindo aí a exploração de alguns termos, como, por exemplo, o pichuleco, né? A gente tem aí uma matéria só explicando a origem do termo.
3: Depois a gente fala, então, sobre isso mais. Muito obrigada por dar esse spoiler.
1: É isso, vem aí o TMC 360. Lembrando, primeiro tem horário eleitoral até às 7:25, mas no YouTube já agora às 7 em ponto. Valeu, gente.
3: Beijo,
1: valeu,
3: parceira. Tchau.
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2: Muito bem, 7:25, um ótimo dia para você, TMC 360, começando neste momento. Meu nome é Joana Trepto, estou aqui com ele, Felipe Bueno, estamos prontos para 2:04 de jornal nesse período em que temos o horário eleitoral.
3: Você quis dizer 2:34?
2: 34, claro,
3: é, claro
2: que sim.
3: Foi,
2: mas
3: que
2: eu precisava da sua intervenção para me acordar um pouquinho mais, né? Aqui nesse momento de abertura do TMC 360. Como vocês ouviram, Felipe Bueno já está aqui prontinho para, nessas próximas 2:34, trazer as principais informações do país e do mundo. Nós começamos esse dia 16 de setembro, com o rescaldo do que aconteceu ontem no Supremo Tribunal Federal. Se o clima aqui no estúdio é de descontração, pelo país não é, e nós precisamos ter muita seriedade para falar sobre tudo o que aconteceu ontem. Então vamos aos principais destaques aqui no TMC 360. Supremo Tribunal Federal tem placar de 4-3 para separar julgamento de Alexandre de Moraes e André Mendonça. Ministro Flávio Dino pede vista e análise sobre Alexandre de Moraes é paralisada no Supremo Tribunal Federal de Brasília, Lívia Braz.
4: Com isso, a conclusão do julgamento fica interrompida por 90 dias, ou seja, até dezembro, depois das eleições.
3: A sessão também foi marcada por trocas de mensagens entre ministros. Fala também de Brasília, Rafael Felitti.
5: Ministros, durante a sessão, trocaram um papelzinho por debaixo da mesa e também vieram à tona mensagens do dia 8 de setembro entre Gilmar Mendes, Cássio Nunes Marques e Luiz Fux após a decisão do afastamento de André Rodrigues.
2: Lula participa de sabatina, afirma que ninguém está acima da lei. Presidente disse ainda que eventuais suspeitas contra ministros precisam ser investigadas sem distinção.
3: Já Flávio Bolsonaro acusou Flávio Dino de blindar Alexandre de Moraes. Segundo o candidato do PL à presidência da República, houve atuação coordenada para beneficiar Lula.
2: Crise na Suprema Corte deve colocar em xeque o código de conduta proposto por Edson Fachin. Ministros avaliam que presidente do STF sai fragilizado depois da sessão.
3: Imprensa internacional repercute crise no STF. O jornal The Guardian, por exemplo, classificou a sessão como uma feroz disputa entre ministros.
2: Na superquarta do mercado financeiro, o Comitê de Política Monetária do Banco Central deve anunciar novo corte da taxa de juros. Analistas projetam redução de Selic de 14% para 13,75% ao ano.
3: Já nos Estados Unidos, o Federal Reserve, que é o banco central deles, né, deve aumentar os juros de 3,75% para 4%.
2: Três pessoas morrem em acidente de helicóptero em Los Angeles. A aeronave de um canal de TV cobriu um acidente de trânsito quando perdeu altitude e caiu.
3: Prédio desaba em Gaza, deixa 60 pessoas desaparecidas. Autoridades confirmam ao menos 8 mortes até o momento.
2: São Paulo empata com Boca Juniors e é eliminado da Copa Sul-Americana. Pela Copa Libertadores, Fluminense perde da Platense, mas garante vaga nas semifinais. Hoje tem LDU e Palmeiras, Corinthians e Estudiantes. 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
3: Agora 7:29, TMC 360 está no ar.
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3: Muito bem, então vamos recontar para você essa história dessa suposta terça-feira histórica, e de certa forma foi também, talvez não pelos motivos que a sociedade esperava, mas não deixa de ser um exemplo de como as coisas funcionam nesse país, especialmente na Suprema Corte, né? Ministro Flávio Dino, do Supremo Tribunal Federal, pediu vista na sessão plenária que avalia se o ministro Alexandre de Moraes será investigado por sua relação com Daniel Vorcaro, dono do Banco Master. Até aí, o problema é que o objeto da discussão, a sessão existiu por um motivo, e esse motivo acabou não sendo lá muito debatido. Mas quem vai contar essa história pra gente, acompanha tudo, toda a nossa equipe de Brasília trabalhou demais nessa terça-feira, é a Lívia Braz. Seja bem-vinda, bom dia pra você, Lívia.
4: Oi, Felipe, bom dia pra você, bom dia, Joana. Pois é, todos nós trabalhamos bastante ontem, né, acompanhamos esse julgamento até o finalzinho. E com isso, né, com esse pedido de vista do ministro Flávio Dino, a conclusão desse julgamento agora fica interrompida por até 90 dias, ou seja, até o mês de dezembro, ou seja, também até depois das eleições. Durante esse período, o ministro Flávio Dino, ele pode estudar de novo os autos e quando o julgamento for retomado, ainda não tem data para isso acontecer, tá? Ele pode apresentar então o seu posicionamento, que inclusive pode ser diferente do voto que ele chegou a proferir ontem, antes de fazer esse pedido de vista. Lembrando que o ministro Flávio Dino, ele chegou a votar para que os dois casos, que envolve André Mendonça e Alexandre de Moraes, fossem votados de forma conjunta, fossem analisados de forma conjunta. Só explicando para o nosso ouvinte o que significa. Um pedido de vista é quando um ministro ele pede mais tempo para analisar um processo antes que o Supremo Tribunal Federal ele conclua essa votação, antes que um tribunal conclua a votação. Na prática, o julgamento fica suspenso, que é o que acontece a partir de agora. Nesse julgamento de ontem, a gente lembra, né, juntando os períodos da manhã e da tarde, chegou a durar mais de 5 horas, o plenário analisava os casos envolvendo o ministro Alexandre de Moraes e André Mendonça para determinar se eles deveriam ou não ser julgados de forma conjunta ou separadamente. Agora, esse processo fica com o Flávio Dino para análise e não há, como eu disse, uma data definida para que esse julgamento ele seja retomado. Um julgamento cansativo, que começou às 10h30 da manhã, teve uma longa pausa para o almoço, voltou às 3h da tarde, foi até às 6h, marcado por bate-bocas, subidas de tom. E o mérito mesmo, como você disse, né, Felipe, que deveria analisar se Moraes deveria ou não ser investigado pelas mensagens que trocou com Daniel Vorcaro, isso não chegou a ser votado, mal chegou a ser comentado. Um dos ministros que subiu bastante o tom, inclusive chegou a bater boca com André Mendonça, foi Gilmar Mendes. Vamos ouvir um trechinho do que ele falou.
6: Evidente condução político-eleitoral e escolha do 7 de setembro, até bicholecos. Isto não se faz. Pessoas decentes não fazem isso.
7: Não aponte o dedo para mim, ministro Gilmar. Não aponte o dedo. Não está falando com qualquer um. Respeite esse tribunal.
6: Quem não se dá respeito não merece respeito.
4: Para quem está acompanhando a gente no YouTube, consegue ver as imagens, né? A câmera do Supremo, lembrando que essa transmissão foi feita apenas pelos canais oficiais da Justiça, ela focou apenas em Gilmar Mendes. A gente ouviu o ministro André Mendonça rebatendo, mas ninguém tem essa imagem. Essa imagem não foi registrada, o diretor de TV então não cortou para o ministro André Mendonça rebatendo essas acusações do ministro Gilmar Mendes. Como eu disse, a sessão de ontem ela terminou indefinida, essa indefinição também segue para a sessão que está marcada para a próxima terça-feira, dia 23, que tem na pauta do julgamento a decisão sobre a conduta de André Mendonça a respeito desses relatórios da Polícia Federal, a respeito dessa investigação. Importante a gente destacar que desde a semana passada, quando toda essa crise se instituiu lá na corte, né, o Supremo ele não fez mais nenhuma sessão. Então, aqueles casos importantes que precisam ser julgados, que continuam precisando, envolvendo saúde, envolvendo outros temas, eles estão paralisados desde a semana passada. As duas reuniões de julgamento que estavam agendadas para quarta-feira e quinta, elas foram desmarcadas pelo presidente Edson Fachin. Para hoje, a gente tem uma sessão de julgamento sobre casos gerais, né? A sociedade ela precisa continuar tendo esses julgamentos. Está marcada para as 2h da tarde, por enquanto não foi desmarcada. E pode ser aí uma tentativa, né, da corte dar andamento a esses processos, ao ritmo do trabalho, em meio a tudo isso que a gente vem acompanhando. Vamos ver se essa sessão de hoje ela vai se manter de pé.
2: Obrigada pelas informações, Lívia. Estamos falando de 8 horas de sessão. Na verdade, teve uma pausa para o almoço, cerca de 2 horas. Então, 6 horas de muita discussão, 6 horas de muito bate-boca. Nós separamos outros momentos para a gente trazer aqui para vocês. Seria bom se a gente conseguisse resumir exatamente como foram essas 6 horas de trabalho ou não, de obstrução de trabalho, entendam como quiserem, dos ministros do Supremo Tribunal Federal, mas a gente tem que resumir isso em pequenos trechos. Vamos lá, houve ali um momento importante de embate entre Alexandre de Moraes e André Mendonça, que trouxe à tona algo que foi muito discutido naquela guerra de ofícios, a guerra de documentos entre os ministros. Moraes acusou Mendonça de ter conduzido e direcionado a Polícia Federal para investigá-lo. Mendonça rebateu a acusação, disse que essa informação é falsa. Vamos acompanhar.
8: Não há como julgar hoje sem julgar terça, porque eu pergunto, quem tem medo da Polícia Federal, presidente? Quem tem medo da Polícia Federal?
7: Não é questão de
8: quem,
7: medo, não.
8: Eu não estou perguntando a Vossa Excelência.
7: Não, mas eu estou lhe respondendo.
8: Quem tem medo da Polícia Federal? Quem chamou a Polícia Federal e exigiu que a Polícia Federal colocasse um colega na colaboração premiada? E vamos trazer aqui, presidente, vamos trazer aqui e chamar aqui testemunhas que eu vou indicar. Não só policiais, advogados, testemunhas. Eu tenho testemunhas que o ministro André, em reunião, disse...
7: Isso é mentira.
8: Peçam isso.
7: Mentira.
8: Então vamos chamar as testemunhas?
7: Mentira.
8: Vamos chamar?
7: Mentira.
8: Vamos chamar?
7: Pode chamar quem
8: então,
7: quiser.
8: Então vamos chamar testemunhas. Não há como julgar hoje sem julgar terça-feira. Chamou.
7: Não, senhor.
8: Inclua o ministro Alexandre.
7: Mentira.
8: Por quê? Porque está a serviço de um grupo político que quis dar um golpe nesse país.
7: Ah, senhor presidente.
8: É isso, presidente.
7: Eu não vou responder.
8: É isso.
7: No meu momento de fala.
8: E mais, presidente, mais. Não tem nenhum documento apócrifo.
3: Recentemente, você que está nos acompanhando vai se lembrar que nós fizemos justamente essa pergunta aqui no ar. Por que que a Polícia Federal no Brasil incomoda tanto poderosos? Por que que um ministro de governo passado pediu para sair do cargo por interferência do presidente na Polícia Federal, entre outros casos, né? Então fica essa pergunta provando, né, ministro Alexandre de Moraes, que essa questão de fato é uma questão, é um problema. Vamos dar sequência aqui porque tem mais trechos que vale a pena a gente recortar para você. Flávio Dino, criticando a condução de Edson Fachin no STF por assumir os processos do caso Banco Master. Para Flávio Dino, o processo deveria ter sido redistribuído após a retirada da relatoria de André Mendonça.
9: Nós temos uma situação complexa, como o ministro Gilmar acabou de descrever. Tão complexa que a pauta que nós recebemos da Secretaria do Tribunal, a pauta publicada, traz como relator o ministro André. Está escrito, relator o ministro André Mendonça. Está aqui, não houve redistribuição, não houve publicação de pauta com a redistribuição feita, tanto que a pauta que está aqui, entregue por Vossa Excelência, diz que o relator é o ministro André. Quando eu li aqui, eu achei que ia fazer o relatório, era ele, e quero dizer, presidente, que na minha ótica tinha que ser ele mesmo.
2: A ministra Carmen Lúcia definiu um sentimento de tristeza diante do que aconteceu e acontece no Supremo Tribunal Federal no momento da fala dela. A magistrada disse que o STF provocou um mal-estar cívico na população brasileira. Ela que foi a última a falar e pediu desculpas para a população. Vamos ouvir.
10: E eu estou nesta sessão, como talvez muitos de meus colegas, em estado de profunda consternação e tristeza. Hoje um dos colegas me dizia se eu estava aborrecida com alguma coisa, não, eu disse, eu estou triste. Não apenas pelo tema que nos traz aqui, que teria sido aquele a ser decidido, mas porque este Supremo Tribunal Federal, guarda da Constituição, por determinação nela expressa, provocou, acho, um mal-estar cívico em todas as cidadãs e cidadãos brasileiros nesses últimos dias.
3: Citou Clarice Lispector, aspas, até cortar os próprios defeitos pode ser perigoso. Nunca se sabe qual é o defeito que sustenta o edifício inteiro, fecha aspas.
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2: Bruno Rizzi, bom dia para você. Quais são os próximos passos? Muita gente ali no momento em que encerra a sessão do Supremo, eu falo de gente grande, juristas, especialistas, ficaram sem entender o que ia acontecer depois. O pedido de vista em cima do processo, ou da sessão sobre Alexandre de Moraes? A votação é sobre a questão de ordem? Explica pra gente.
12: Bom dia, Joana. Bom dia, Felipe. Bom dia a todos aqui com a gente no TMC 360. Pois é, ontem a gente teve, no final das contas, o julgamento sobre, né, a decisão sobre a questão de ordem, sobre julgar junto ou não a abertura de inquérito, né, de Alexandre de Moraes e André Mendonça. Fato é que agora tem vista, pedido de vista, pode durar até 90 dias. Depois, semana que vem, a gente tem a parte de André Mendonça, que também deve ter um pedido de vista, postergar por mais 90 dias. E tudo isso mostra o retrato de uma sessão que foi terrível, né? A gente já falou aqui diversas vezes, as palavras da ministra Carmen Lúcia mostram muito bem esse sentimento. Mas acho que o grande destaque que a gente traz é o ponto negativo para a campanha do presidente Lula, que já começou o negativo simples fato de estar discutindo STF, que as pessoas têm uma associação direta STF, sistema com problema, cai no colo do incumbente, isso é natural sempre, isso vai acontecer e já está acontecendo. Mais do que isso, além do foco ser Alexandre de Moraes, que apesar de não ter sido tanto o foco assim, as questões foram sendo dispersadas, Flávio Dino adotou uma postura muito ruim, que acabou tentando tomar esse protagonismo até diante do ministro Edson Fachin, que é o presidente da corte, e acabou trazendo, levantando uma bola muito grande até para a campanha de Flávio Bolsonaro, que já está se aproveitando disso. Flávio Dino, que é o ministro indicado pelo presidente Lula. Então traz uma carga ainda maior do que aquela de Alexandre de Moraes, que Lula tenta se descolar e até trazer a questão de que foi indicado pelo presidente Temer, né? Então, Michel Temer que indicou Alexandre de Moraes, mas a pecha acabou tomando ali a relação de Lula com Alexandre de Moraes, a relação direta, mas agora criou um novo elemento que teve uma atitude ruim, que foi Flávio Dino, que tentou tomar todo esse protagonismo. Então, o saldo muito negativo e os próximos passos, ninguém sabe, mas o que a gente pode ter certeza é que são 90 dias de vista e também, se essa semana que vem, talvez também novo pedido de vista, quase certo, e a questão não vai ser discutida, fica para ano que vem.
3: Enquete à sua disposição aqui para você participar, pergunta com duas opções: você é a favor do caso Moraes ser julgado antes ou depois das eleições, pegando carona com o que o Bruno Rizzi está trazendo aqui para nós.

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13: Sete horas 7:48, de volta com as informações do Rio de Janeiro. Ao vivo agora, Rafael Alves. Bom dia, Rafa.
14: Bom dia, Gustavo. Para você, para todos os nossos ouvintes que acompanham a nossa programação, a gente fala sobre uma operação da Polícia Civil.

0: que acontece agora de manhã e mira criminosos do Comando Vermelho envolvidos com a extorsão de comerciantes, mas em Paraty, na Costa Verde, aqui do Rio. Eles são alvos agora de mandados de busca e apreensão e também de prisão. Além de Paraty, os agentes também estão em Nova Iguaçu, na Baixada Fluminense, porque alguns alvos estariam nessa região, segundo a polícia. Até o momento, não há informações sobre presos ou apreensões, até porque essa ação começou agora há pouco, e segundo a Polícia Civil, a Operação Alba busca combater a expansão do Comando Vermelho na Costa Verde Fluminense e conseguir reunir novas provas, identificar outros envolvidos e avançar na investigação da estrutura mantida pela facção. Até o momento, os investigadores já identificaram que os criminosos passaram a cobrar taxas de comerciantes e também prestadores de serviços, inclusive, Gustavo, os barqueiros tão tradicionais da região, para explorar pontos de drogas. A operação conta com o apoio da Polícia Militar, do Grupo de Atuação Especial de Combate ao Crime Organizado do Ministério Público do Rio, e agora de manhã os agentes buscam atingir as estruturas operacional e financeira do Comando Vermelho, além de interromper com os crimes que acontecem na região. Essa ação está rolando agora por lá, comandada pela Delegacia de Repressão a Entorpecentes. E claro, a gente vai seguir acompanhando e atualizando ao longo da nossa programação. Gustavo.
1: Valeu, Rafa. Mudando de assunto agora, seguimos com previsão de chuva, como conversamos, né, mais cedo aqui na nossa programação. E a gente também fala sobre granizo. Tivemos registro de chuva de granizo em diferentes pontos do Rio de Janeiro, na região serrana, em Petrópolis e em Resende, no sul fluminense, em Petrópolis e Teresópolis, no sul fluminense em Resende e na Baixada Fluminense em Guapimirim e Magé, né? Registros impressionantes, imagens impressionantes que já vão estar nas nossas redes sociais, inclusive em Petrópolis, alguns pontos, né? O cenário foi comparado com uma nevasca, até pelo resultado que ficou no chão das fotos e vídeos feitas pelos moradores. A gente tem um balanço, inclusive, da chuva em Petrópolis ontem à noite, porque a Defesa Civil Municipal da região serrana, da cidade imperial, informou que registrou pontos de alagamentos e quedas de um muro de postes e de árvores, principalmente nos distritos, nas regiões de Nogueira e Itaipava, por conta da chuva e queda de granizo na noite de ontem, tá? Durante a noite, equipes da Defesa Civil realizaram rondas preventivas em pontos da cidade, equipes aí do Corpo de Bombeiros, com DEP, CMBio e Enel também atuaram para a retirada de algumas árvores. E também equipes da Enel Tom na retirada das árvores e dos postes que caíram devido à chuva e ao granizo que caíram ontem à noite em Petrópolis.

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1: 7:52. Todos os dias a gente bate um papo aqui sobre finanças e traz dicas para você administrar melhor o seu dinheiro. 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Alelupe, hoje a dúvida é sobre pagar à vista ou a prazo. Bom dia.
2: Bom dia para você, Joana, para o Felipe Bueno, para nossa audiência aqui na TMC, né? Bom, essa dúvida, Joana, não é das mais fáceis de responder, porque envolve uma série de coisas para a gente pensar, né? Vamos lá. Se eu tiver o dinheiro na conta, vale a pena gastar tudo? O quanto essa compra vai impactar meu orçamento? Qual é a negociação para o pagamento à vista? E a gente pode dizer que qualquer que seja a decisão, provavelmente você terá vantagens e desvantagens. Aí você vai fazer, ah, Lê, mas você não respondeu nada, né?
1: Tá aparecendo aqui algumas pessoas que ontem tinham que responder algumas questões e não responderam, mas tudo bem. Nesse sentido, o que você acha da gente brincar de advogado? Vamos supor que eu vou comprar uma geladeira. Aí você primeiro defende o pagamento à vista, depois você defende o pagamento parcelado. Mas não faz que nem fizeram ontem. Você tem que trazer realmente argumentos, vai.
2: Então, vamos lá então, vai. Ó, negociando com a loja, você conseguiu 5% de desconto para pagar à vista. Até aqui, ok. Aí você tem um dinheiro guardado lá, então você resolve aproveitar o desconto. Com isso, não vai comprometer sua renda com as parcelas e ainda vai pagar mais barato, certo?
1: Certo. Então, e se eu resolver, então, pagar a prazo?
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2: 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Mas é muito importante, eu tenho certeza que a Joana vai reforçar isso, que é ficar atento para não deixar os crediários virarem uma bola de neve. Você não vive de crediário, tá bom? Porque uma parcela por mês pode caber tranquilamente no seu orçamento, mas várias parcelas por mês pode complicar completamente sua vida financeira, né, gente? Então, calma, parcimônia e muito controle aí, né?
1: Com certeza, é isso. Há soluções para ajudar em situação complicada, em situação de desespero, mas não dá para recorrer.
2: Uma oportunidade, exato.
1: Não precisa ser sempre um momento difícil. Uma oportunidade, exato. Ah, eu vou usar isso para me ajudar numa oportunidade. Claro, tem que usar, mas cuidado só para não se tornar algo recorrente, porque aqui ninguém quer ver as pessoas atrapalhadas, endividadas. Pelo contrário, a gente precisa de ajudas. Essas ferramentas são ótimas para nos ajudar. Muito bem, Alelupe. 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
2: Um beijo para vocês, Vossas Excelências. 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Tchau.
3: 7:56.
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3: Ai, ai, ai, José Calil, eu falei pra você que a camisa do Boca Juniors é pesada, meu amigo. E agora, como é que fica, hein? Morumbi cheio e o pessoal com dor de cabeça hoje cedo. Bom dia, um abraço, meu amigo.
5: Bom dia, Felipe. Bom dia, Joana.
1: Bom dia.
5: O São Paulo me derrubou, né? Falei que ia classificar todos os brasileiros e vi o São Paulo me deixou na mão. Mas eu não vou pedir vista, não, para voltar daqui 90 dias. Eu vou falar de futebol é agora. E começando pela Libertadores, que ontem teve o Fluminense às puras penas se classificando, né? Venceu 2-0 aqui, estava perdendo 2-0 lá na Argentina para o Platense, mas no fim o Uruguai, o Canóbio achou um gol e o Fluminense se classificou. Aquela ideia minha de 4 brasileiros na Libertadores na semifinal ainda está de pé. O Fluminense fez a parte dele. Se o Palmeiras passar da LDU hoje, joga contra o Fluminense. 1-0 para o Palmeiras aqui, hoje 7 horas da noite lá no Equador, 2.800 metros na altitude de Quito. O Palmeiras defende esse 1-0 para passar a semifinal e pegar o Fluminense. Hoje também tem Corinthians, 9:30 da noite em Itaquera, 1-1 com Estudiantes lá na Argentina. Corinthians vencendo hoje também vai para a semifinal. E amanhã tem o Flamengo, que venceu 2-0. Essa talvez a tarefa mais fácil, né? Venceu 2-0 lá no Equador, Independiente del Valle. E agora, amanhã, recebe o time equatoriano com grande vantagem no Maracanã. Mas ontem teve brasileiro se dando bem também na Copa Sul-Americana. O Vasco da Gama venceu o Santa Fé da Colômbia 2-0. 0-0 tinha sido o jogo lá na Colômbia. Portanto, o Vasco está classificado. Quem me deixou na mão foi o São Paulo, né, Felipe? Perdia para o Boca 1-0, empatou no fim, teve um gol mal anulado, tinha perdido em Buenos Aires por 1-0, o Boca segurou o resultado até o fim, placar 1-1, e o São Paulo está eliminado da Copa Sul-Americana. Portanto, o Vasco vai enfrentar o Boca na semifinal. E a outra semifinal... Oi, fala, Felipe.
3: Não, você sabe, cara, eu sou corneteiro e sou contra aquele pessoal que fala assim, ah não, perdeu de 1-0, empatou fora. Então, a lição de ontem do São Paulo pode ser útil pro Corinthians hoje, né? Porque, é só ganhar, mas pra ganhar precisa ganhar, né?
5: Parece que é fácil.
3: É, então.
5: Mas sabe o que acontece, Felipe? O Boca não é, mas nem sombra daquele Boca que já foi. Dava pro São Paulo ganhar. O problema é que o São Paulo não jogou nada. Ontem, no primeiro tempo, o São Paulo não criou uma chance. Um time que precisa fazer um gol para se classificar ou para levar para os pênaltis, não criou uma chance no primeiro tempo inteiro. Melhorou um pouquinho no segundo tempo, mas aí tomou o gol de contra-ataque, empatou no fim e não deu mais tempo. Então o Boca está classificado, vai enfrentar o Vasco e na outra semifinal da Sul-Americana, hoje uma batalha em Belo Horizonte, né? Atlético Mineiro e Santos. Santos venceu na Vila Belmiro 2-0, mas não dá para comemorar nada, porque jogar lá na Arena do Atlético é muito difícil. E amanhã tem a outra última semifinal, ontem que tem o City Torque e Cienciano do Peru. Cienciano venceu 2-0. Agora, só para terminar, Felipe, hoje tem um jogo importantíssimo pelo Campeonato Brasileiro, 7:30 da noite no Engenhão, no Rio de Janeiro, Botafogo e Grêmio. O Botafogo é um jogo atrasado, né? Eles estavam devendo aí na tabela. O Botafogo é o 14º colocado, com 32 pontos. Vai enfrentar o Grêmio, que é o 16º, com 28. Então, é um jogo fundamental para a parte de baixo da tabela e a grande novidade estará no banco do Grêmio. Ou, como os gaúchos dizem, na Casa Mata. Luiz Felipe Scolari estará hoje no banco, porque o Renato chegou ontem, vai ficar lá em cima, o Renato Portaluppi é o novo técnico do Grêmio, mas hoje Luiz Felipe Scolari. Tá com saudades dele, Felipe?
3: Vou pensar e te respondo daqui uma meia horinha, tá, Calil? Agora, sobre amanhã, a nossa conversa que já está marcada para amanhã, eu só digo uma coisa. Eu vou usar aquela frase que serve para chamar a nossa conversa de amanhã. Amanhã a gente conversa, Calil, porque eu quero saber se tudo que você disse aqui, vai acontecer. Um abração e boa jornada para você e para todo o nosso time aí.
5: Um bom jornal para você e ninguém mais peça pista, né? Para as coisas continuarem andando.
3: Exatamente. Um abraço para o Calil. Agora, que horas são? 8:02. Daqui a pouco, já que foi citado, né? A gente volta a falar sobre os pedidos de vistas e tudo aquilo que envolveu a sessão histórica do STF dessa terça-feira. Em um instante.
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1: São 8:05, segunda hora do nosso TMC 360 desta quarta-feira, o Day After. 16 de setembro de 2026, eu, Filipe Bueno, ela, Joana Trepton, nós dois estamos aqui para trazer para você destaques do noticiário como esse. Pedido de vista de Flávio Dino adia análise sobre Alexandre de Moraes para após as eleições. Em sessão marcada por bate-boca, o ministro acusa André Mendonça de guardar dados sobre ele Moraes. De Brasília, fala Lívia Brás.
2: Segundo Alexandre de Moraes, André Mendonça já tinha acesso aos dados sobre ele desde o mês de maio, mas só tomou providências no mês de agosto.
3: Crise na Suprema Corte coloca em xeque código de conduta de Edson Fachin. Rodrigo Vicente.
4: Ministro da Corte, o ministro Edson Fachin, depois do bate-boca de ontem, código de ética a partir de agora vira uma dúvida na Suprema Corte.
1: Quatro pessoas são indiciadas por homicídio após desabamento na cidade de São Paulo, fala Luísa Mutoni.
5: Três delas são ligadas às construtoras responsáveis pela obra e uma quarta é uma servidora da subprefeitura da Penha que atestou a demolição do prédio.
3: Rio de Janeiro pode ter o mês de setembro mais chuvoso dos últimos 30 anos. Rafael Alves.
6: Esse já é o quarto setembro mais chuvoso da série histórica e não choveu apenas em dois dias desse mês até o momento, segundo o Centro de Operações da Prefeitura. Nessa terça-feira, houve registro de chuva de granizo em vários pontos do estado, como Petrópolis, Teresópolis, Magé e Guapimirim.
1: Copa Sul-Americana, hoje Atlético Mineiro e Santos às 19h. No mesmo horário, o Palmeiras visita a LDU em Quito, no Equador, pela Libertadores. Mais tarde, 9h30, Corinthians e Estudiantes de La Plata na Neoquímica Arena. Todos os detalhes de todas essas partidas, você confere, sabe onde? Aqui na TMC. 8h07 agora.
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3: Hora de estabelecermos a nossa conexão das 8h, conexão com o Jamil Chad, nosso correspondente em Genebra, na Suíça. Bom, vamos continuar falando sobre crise no STF, guerra no STF. As vísceras do Supremo Tribunal Federal, elas foram expostas, não para nós brasileiros, que já conhecemos bem essa história, mas claro, ficamos chocados ontem, surpresa não é uma boa palavra, mas para o mundo inteiro. Há uma repercussão nos principais jornais do mundo sobre o que nós vimos ontem aqui. O jornal britânico The Guardian definiu o julgamento como uma luta feroz. O jornal espanhol El País puxou a atenção para o desabafo da ministra Carmen Lúcia, que se disse envergonhada. Jamil Chad, conta pra gente qual a sua análise e como é que você vê a forma como os países nos veem aqui. Bom dia.
8: Bom dia, Joana. Bom dia, Felipe. Bom dia a todos. Olha, de fato, o Brasil volta às páginas dos jornais do mundo inteiro, principalmente, eu diria, mundo ocidental, mas sem dúvida nenhuma tem uma repercussão também em outras regiões do mundo. E como você citou, Joana, uma espécie de surpresa internacional em relação ao que aconteceu ontem. Como você citou, no El País falam da ministra Carmen Lúcia, mas também falam nessa reportagem sobre os insultos e as ofensas que os ministros, vamos dizer assim, trocaram entre uns e outros. Também o Guardian, como você citou, também fala de uma luta feroz e fala que essa é a pior crise da instituição desde a redemocratização, claro, nos anos 80. E assim por diante, nós temos também outras agências, como a Agence France-Presse, que é a agência pública da França, dizendo que essa é uma crise sem precedentes no STF, o Washington Post e tantos outros jornais. Agora, todos apontam para o mesmo, eu diria, o mesmo dilema que o Brasil enfrentaria, que é como resolver isso às vésperas de uma eleição tão importante. Alguns acreditam que justamente o que aconteceu ontem foi uma tentativa de adiar qualquer tipo de decisão para depois, obviamente, da eleição. Outros apontam que, claro, isso seria uma forma de já contaminar a eleição tendo sido, de uma certa forma, transferida ontem para o plenário do STF. Então, é realmente uma crise brasileira, mas com repercussões internacionais. O mundo quer saber, Joana, para onde vai o Brasil.
1: E se o mundo quer saber para onde vai o Brasil, é bom a gente ponderar também, né, Jamil, que há forças externas que querem direcionar para onde o Brasil vai, né? É interessante a gente colocar esses editoriais, podemos dizer assim, de jornais sérios, majoritários, em países democráticos, porque quando acontece esse outro ponto que eu estou trazendo aqui nessa conversa, a repercussão é menor. Né? O incômodo é menor, né? Talvez porque já esteja, vamos usar aquela palavra do mercado, precificado, né?
3: Felipe, deixa eu só colocar uma pergunta aqui para o Jamil Chad, que ontem pensei em você, Jamil, enquanto estava acompanhando a sessão ali em dois momentos. O ministro Flávio Dino, ele tira da manga reportagens sobre possível volta de sanções a ministros da corte por Estados Unidos. Então, o ministro Flávio Dino, ali no momento em que está sendo discutida uma questão interna, e vamos frisar aqui, uma crise que começou dentro do Supremo Tribunal Federal, não tem nada a ver com política, tem a ver com comportamento e conduta, a ética dos ministros, tá? Não vamos deixar isso ser politizado como muitas pessoas se interessam em fazer. O ministro Flávio Dino, ele traz então essa questão da soberania nacional. Inclusive, quando a ministra Carmen Lúcia fala da preocupação dela, da tristeza, novamente o Flávio Dino vai e traz essa questão dos Estados Unidos. A crise de agora pode influenciar essa parte política, ainda que a gente não queira politizar a questão, Jamil?
8: Joana, pode. Por quê? Por que que ela poderia criar esse espaço para uma eventual sanção dos Estados Unidos? Porque, claro, existem grupos dentro do Departamento de Estado norte-americano, dentro do Tesouro americano, que não gostaram nada daquela ideia de retirar as sanções contra Alexandre de Moraes. Vamos só lembrar, em julho, as sanções foram colocadas contra o Brasil, contra Alexandre de Moraes e também o Tarifaço. Depois nós tivemos, em dezembro, a retirada das sanções contra Alexandre de Moraes, mas uma ala dentro do governo americano falou, olha, isso não faz sentido, elas precisam voltar. E esperavam justamente uma ocasião para falar. Está na hora de retomar essa ideia. E essa ocasião, essa oportunidade apareceu. Apareceu justamente como você bem colocou, Joana, um problema doméstico, sem dúvida nenhuma. A questão é saber se essas retaliações vão voltar. Hoje nós temos o Eduardo Bolsonaro viajando mais uma vez para Washington para pressionar justamente nessa direção, e o governo norte-americano numa espécie de encruzilhada, porque no ano passado, quando essas sanções foram colocadas, o que aconteceu? A popularidade de Lula subiu, não exatamente do candidato que eles gostariam que vencesse a eleição. Então há um dilema. Colocamos as sanções e eventualmente beneficiamos quem a gente não quer que vença, ou colocamos a sanção porque de fato ela teria algum tipo de sentido aqui domesticamente nos Estados Unidos. Esse é o dilema hoje dos Estados Unidos.
1: E aí, Jamil, falando em problemas domésticos, falando em área de influência, você vai trazer para a gente um outro tema que justamente diz respeito a problemas que seriam supostamente domésticos, mas não são, quer dizer, depende de o que você considera doméstico, né? E a questão da democracia na Venezuela, que a ONU, a boa e velha ONU, está dizendo que a coisa não andou muito como se esperava, ou sei lá, se esperava também, né, Jamil?
8: Tem toda razão, Felipe. Vamos só colocar aqui no contexto. Há anos a ONU investiga, faz relatórios sobre a situação na Venezuela, principalmente sobre a repressão realizada contra opositores, contra jornalistas, ativistas de direitos humanos dentro da Venezuela. Isso é uma comissão, basicamente, que foi criada, uma missão, basicamente, criada dentro da ONU para fazer essas investigações. É uma missão independente, ela não é formada por países. São personalidades que fazem justamente essa investigação. E ao longo dos anos, eles vêm denunciando, olha, a repressão é muito séria na Venezuela, olha, a situação da democracia é muito séria. Eis que tivemos, então, aquele episódio com o Nicolás Maduro sendo levado para os Estados Unidos. E, claro, o governo norte-americano, por meses, dizendo que era uma questão de democracia, uma questão de direitos humanos. Pois bem, hoje, há poucos minutos, o novo relatório da ONU sobre a situação na Venezuela é publicado.
9: E qual é a constatação da ONU? O regime de repressão, a estrutura de repressão, continua intacta. Intacta não é a minha palavra, é a palavra que a ONU está utilizando nesse relatório de hoje. Ou seja, aquela retirada de Nicolás Maduro não parece ter tido nenhum tipo de impacto profundo na defesa dos direitos humanos. E a ONU, então, faz um apelo ao governo norte-americano. Pressione o governo venezuelano para mudar de rumo. Aí a gente lembra daquela frase que recentemente Donald Trump disse: a Venezuela ainda não está pronta para a democracia.
1: Jamil Chad, eu aposto um barril de petróleo Brent com você, que daqui uns meses a gente vai voltar a falar sobre esse assunto e a coisa vai estar mais ou menos na mesma, tá? Pode anotar aí.
8: Vamos ver, mas eu aposto outro barril.
1: Um abraço para você, Jamil, valeu.
8: Bom dia a todos.
1: Bom dia, 8:16. Bom, o helicóptero de reportagem da emissora americana NBC News caiu em Los Angeles, nos Estados Unidos, e isso resultou na morte de 3 pessoas. A aeronave pertencia à afiliada local e cobria um acidente de trânsito. A queda aconteceu em um estacionamento. Segundo o Corpo de Bombeiros, uma 4ª vítima foi socorrida, levada ao hospital. Autoridades informam que ao menos uma das vítimas parecia estar em solo no momento em que a aeronave caiu.
3: A confirmação do acidente foi feita ao vivo pela própria emissora durante a programação, depois da produção perder contato com a equipe que estava a bordo da aeronave. O helicóptero acompanhava trabalhos de resgate de uma colisão entre um ônibus e um carro, que já tinha deixado 2 mortos e vários feridos horas antes. Já foi aberta uma investigação para apurar as causas da queda. 8:16.
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1: Ah, falávamos agora há pouco em petróleo que está em alta, né? Combustíveis em níveis recordes nos Estados Unidos, inflação que se mantém. Nesse cenário, o Banco Central americano define hoje a nova taxa básica de juros. Aqui também, mas agora a gente vai falar da taxa de lá de cima. Guilherme Ravache, fala!
10: Muito bom dia. Opa. Expectativa grande, né, nos mercados por conta da super quarta. Por que a gente chama super quarta? Tem decisão de taxa de juro no Brasil e nos Estados Unidos ao mesmo tempo, sai nessa quarta-feira. O que se espera? Que nos Estados Unidos a taxa de juro suba, enquanto no Brasil ela caia. No Brasil, a expectativa é que a taxa vá para 13,75% e nos Estados Unidos que ela vá para 4%, ou seja, 0,25% de alteração tanto no Brasil quanto nos Estados Unidos. Estados Unidos pressionados pela inflação. Guerra do Irã faz com que os preços sigam subindo e aí a taxa de juros aumenta para trazer a inflação para dentro da meta. Mesma coisa, no Brasil se busca controlar a inflação por meio da taxa de juros, mas aqui a inflação está mais controlada, a inflação está mais positiva do que nos Estados Unidos. Se não acontecer um aumento da taxa de juros nos Estados Unidos, o mercado pode reagir muito negativamente, porque vai entender que o Banco Central cedeu à pressão da Casa Branca, né? O governo Trump não quer um aumento da taxa de juros, porque isso tende a depreciar o preço das ações, mas também complicar investimento, crescimento do país. No caso do Brasil, a gente também tem uma preocupação com a inflação, mas tudo aqui parece mais controlado, isso facilita aí uma queda da taxa de juros e num período eleitoral como a gente está, seria uma boa notícia também para o governo Lula, que concorre, mas acima de tudo uma boa notícia para o empresariado, que hoje paga aí a maior taxa de juros real do mundo e mesmo na taxa de juros que a gente concorre aí na casa de 14% com a Rússia, é muito alta, até porque a Rússia está em guerra. Pressão ainda por conta das ações de tecnologia, inteligência artificial, notícias negativas nos últimos dias pressionando no mundo inteiro. Então, a gente vê aí uma tendência de queda em gigante de tecnologia nos últimos dias. Porém, expectativa é que o mercado abra em alta, ao menos nos Estados Unidos e aqui no Brasil. Vamos ver também como o mercado vai reagir à decisão do STF. Difícil fazer previsões, mas não foi um resultado ideal para o país. Porém, o mercado pode entender que isso favorece o seu candidato, que no caso é o Flávio Bolsonaro. E aí a gente pode ter um resultado aí de bolsa crescendo no Brasil.
3: Vamos voltar a falar sobre o que aconteceu no Supremo Tribunal Federal ontem. Vamos falar sobre o que a gente não viu que aconteceu. Inclusive, o fato de jornalistas poderem entrar no plenário da Suprema Corte, mas não acompanhados de cinegrafistas, nem com os seus próprios celulares, tinha como objetivo blindar a questão dos bastidores. Como é que estava a relação dos ministros? Eles estavam mandando recadinhos uns para os outros, já adianto aqui que sim, mas tinha mais do que isso. A câmera da transmissão ao vivo, ela não focou nos ministros nos momentos de mais embate. Mas nós temos informações que explicam, inclusive, o porquê disso. O clima estava muito, muito tenso entre os ministros. O Rafael Felitti vai chegar de Brasília para trazer os detalhes de uma troca de mensagens no WhatsApp entre os ministros Gilmar Mendes e Luiz Fux, que mostra esse clima de tensão. Oi, Felitti, conta pra gente.
11: Oi, Joana. Oi, Felipe. Bom, mais uma vez, bom dia para vocês e para todos que nos acompanham. Olha, durante a sessão no Supremo, os repórteres, os jornalistas que conseguiram entrar ali no plenário, viram que os ministros trocaram papelzinho por debaixo da mesa e por não ter a câmera, não ter equipes com cinegrafistas e celulares, a gente não pôde ver algum gesto, alguma troca de olhares assim entre os ministros que indicasse mais alguma coisa, mas eles conseguiram ver esses papéis. Que eram passados com bilhetes por debaixo da mesa. Mas o que repercutiu muito, principalmente após o fim da sessão, foram mensagens no WhatsApp entre os ministros Gilmar Mendes, com o ministro Luiz Fux e também com o Gilmar Mendes, com o ministro Cássio Nunes Marques. Essas mensagens, elas foram, na verdade, pré essa sessão, foram pretéritas, porque elas foram enviadas no dia 8 de setembro, para a gente lembrar, foi o mesmo dia em que a segunda turma do Supremo Tribunal Federal confirmou a decisão do ministro André Mendonça para afastar André Rodrigues da Direção-Geral da Polícia Federal. Na época, o ministro Gilmar Mendes pediu vista logo depois que o julgamento foi aberto no plenário virtual, mas Nunes Marques e Luiz Fux, eles anteciparam seus votos. Isso causou muita revolta no ministro Gilmar Mendes, que foi cobrar os colegas no WhatsApp. Com o ministro Luiz Fux, ele pediu para Fux agir de forma institucional, já que ele era presidente da segunda turma. Porque, geralmente, quando o ministro pede vista, em condições normais de temperatura e pressão, os outros ministros aguardam o tempo regimental para voltar a apreciar a análise que está sendo feita em plenário. Mas não foi o que aconteceu, eles anteciparam o voto, coisa que aconteceu ontem também, inclusive. Então, o ministro Gilmar Mendes foi cobrado do ministro Luiz Fux. O Fux disse para ele o seguinte, vamos pegar aqui o que disse o Fux. Gilmar, você deve dizer, espero que não se repita, para quem você quiser, para cima de mim não. Ninguém nesse mundo diz para mim como agir. Boa noite por hora. Gilmar Mendes insistiu, afirmando que Fux deve atuar com institucionalidade como presidente da segunda turma, e Fux respondeu o seguinte, já no outro dia. Bom dia, cuide de não encher o meu saco. Foi assim que encerrou a conversa entre Fux e Gilmar Mendes. Gilmar Mendes também mandou mensagens para Cássio Nunes Marques, cobrando, dizendo que tanto ele quanto Fux estavam subservientes a André Mendonça, sugerindo que eles estavam ferrados, né? Uma menção direta ali às mensagens que vieram à tona nos últimos dias, que envolvem uma possível conexão dos filhos de Cássio Nunes Marques e Luiz Fux com o caso Master. Por fim, depois dessa conversa, dessa cobrança de Gilmar Mendes, Nunes Marques acabou bloqueando o decano no WhatsApp, depois de um embate que eles tiveram também nessa conversa. Eu volto com vocês.
1: Muito bem, esse trabalho do Rafael Felitti ilustra de uma maneira muito positiva, quer dizer, positivo não é o caso, né? Mas enfim, uma maneira muito feliz, né, no sentido jornalístico da coisa, como funciona, né, a Suprema Corte do país quando há interesses em jogo. Então vamos falar mais sobre esses interesses, né, se são republicanos ou não, enfim, com o mestre em Direito Penal e coordenador do curso de Direito da ESPM, professor Marcelo Crispo, está conosco aqui. Seja bem-vindo, muito bom dia, professor.
12: Bom dia, obrigado pelo convite.
1: Bom, professor, a gente pode começar falando quanto ao pedido de vistas, vai? Não vamos nem entrar ainda nessa troca de carinhos, né? De elogios entre os ministros, mas sobre esse pedido de vistas que é fora do objeto em questão da sessão, né, para a qual a sessão foi organizada. Quão político e quão técnico é esse pedido de vista? Eu sei que é uma pergunta que carrega um pouco de subjetividade, Mas para mostrar para quem está nos acompanhando, que não conhece os procedimentos, os ritos, né? Como é que a gente poderia classificar isso?
12: Claro, vamos lá. Toda vez que está acontecendo um julgamento no plenário da corte ou na turma, um ministro, quando ele entende que ele precisa de mais tempo para decidir sobre um determinado tema, ele pode fazer esse pedido de vista, que basicamente é um pedido de tempo a mais para analisar o caso. Então é dizendo assim, ó, eu não vou conseguir terminar o meu raciocínio jurídico aqui na sessão, eu preciso levar isso para o meu escritório, para o meu gabinete, para estudar com os meus assessores e voltar com uma decisão. Isso é muito comum nos tribunais, isso não tem nada de excepcional. O que acontece é que, muitas vezes, se usa o pedido de vista como um artifício para você parar o julgamento. Porque quando você pede vista, o julgamento não termina. Então, o efeito jurídico do julgamento, ele não vai se concretizar, ele não termina. Por mais que tenhamos ontem uma votação de 4-3, como todos acompanhamos, esse resultado, ele não tem efeitos enquanto não acabar o pedido de vistas do ministro Dino. Ou seja, ele tem 90 dias para analisar o caso e passados esses 90 dias, ou ele devolve o caso espontaneamente, ou a lei determina que o caso volte para julgamento. Ele pode devolver o caso antes desses 90 dias? Pode. Vai depender da conveniência dele de ter analisado o caso ou se ele fez um movimento político, se ele vai querer soltar o caso antes para eventualmente ser pautado para julgar. Então essa é a grande questão. Ele tem um fundamento jurídico para pedir o pedido de vista. Isso não é uma coisa absurda de se dizer. Por outro lado, aparentemente houve um movimento não apenas jurídico, mas com a intenção também de protelar o julgamento, de atrasar um pouco o julgamento que decidiria ali sobre a possível investigação do ministro Alexandre de Moraes.
3: Crespo, mas não é prejudicial para a nossa democracia ver esse tipo de movimento político dentro da Suprema Corte? E entendendo que é natural que ministros se alinhem, eu não vou nem colocar a palavra ideologia aqui, porque já nos leva para a política das ruas, mas é natural que ministros se alinhem uns com os outros, mas a gente vê uma blindagem, a palavra é essa, é blindagem nesse movimento, uma blindagem disfarçada de argumentação jurídica, uma argumentação muito técnica, até as falas demoradas de Flávio Dino, de Gilmar Mendes. Por que as falas mais demoradas, que protelaram, que atrasaram a sessão, que empurraram a sessão mais para frente no dia, por que foram justamente da ala de Moraes? Aqui já vamos escancarar que existem duas alas. Isso não é perigoso para a nossa democracia? A gente precisa conviver com o entendimento de que há movimentação política dentro do Supremo Tribunal Federal?
12: Sem dúvida nenhuma, Joana. É uma pergunta que escancara o que nós estamos vivendo aqui no Brasil. É claro que a nossa Suprema Corte tem um componente importante político, porque os seus integrantes são nomeados pelo presidente da República. É bem verdade que existe uma sabatina pelo Supremo, mas basicamente quem faz a indicação é o presidente da República. E claro que isso traz um elemento político. Todos os ministros do Supremo que estão lá ou que estiveram lá têm ou tiveram em algum momento da sua vida, da sua carreira pública, política, relacionamento com presidentes da República. Não existe ninguém que se tornou ministro do Supremo ao acaso, por melhor jurista que seja. Esse é um ponto. A grande questão é que nesses últimos anos, o Supremo, ele se tornou um órgão do judiciário que antes ele era, ou ele tinha muito mais uma função, vamos colocar assim, como de apontar uma eventual nulidade, alguma coisa errada que acontecia nas instâncias inferiores e derrubava aquela investigação ou processo, encerrava por ali, exercendo o seu poder supremo muito mais numa revisão das instâncias inferiores. Com o passar dos anos mais recentes, estamos falando aí de Mensalão para frente, Lava Jato e tudo mais, o Supremo passou a perceber que ele tem um poder ainda maior, que é um poder não só da revisão das instâncias inferiores, mas um poder muito grande relativo a investigações a grandes autoridades ou pessoas famosas, e que isso, de fato, infla egos, infla poderes e acaba, eventualmente, dividindo o tribunal em alas. E aí nós chegamos na sua pergunta. Isso não é prejudicial para a democracia? Evidentemente que é, porque na esfera jurídica, quando nós estudamos curso de direito, nós aprendemos a debater, a ter uma dicotomia de ideias, ideias, contraposição de ideias. É normal que você possa até mudar de ideia, né? Quando você começa a estudar um tema, depois você pode mudar de ideia. O que não pode haver é um alinhamento de ideias jurídicas com finalidades exclusivamente políticas para atender interesses que não sejam o de guardar a Constituição Federal, porque a função precípua, ou seja, a função principal do Supremo Tribunal Federal, não é se tornar uma banca de negociações, não é se tornar uma extensão do Poder Executivo, mas ser o guardião da Constituição Federal. Então isso é horrível. Os ministros precisam retomar a credibilidade do Supremo, e os maiores interessados são eles mesmos, porque senão o Supremo se autodestrói, e fazer com que a gente volte a ter respeito por uma instituição que é importantíssima para a democracia, mas que deve exercer o seu poder de judicatura, o poder judicial, e não um poder político.
1: Esse ponto que o senhor trouxe, professor, é essencial, né? A defesa da carta, né? A interpretação e a defesa, mais a defesa que a interpretação da carta de 1988, qualquer que seja, né? Mas, para quem não se lembra, a carta de 1988. Tenho certeza que a gente vai voltar a conversar, porque esse assunto, ele apenas está decantando, né? Afinal de contas, o objeto da sessão não foi nem inicialmente discutido, fora as outras coisas que envolvem o STF, né? Como foi colocado aqui nesse período eleitoral, que está em ebulição, né? Professor Marcelo Crespo, muito obrigado pela conversa que tivemos aqui no TMC 360. Bom dia, até uma próxima vez.
12: Uma satisfação, até a próxima.
1: Muito bem, são 8:32. Daqui a pouco a gente vai conversar. Hoje é quarta-feira, a gente vai conversar em plena quarta-feira. Não é dia, mas a gente vai conversar com o Luiz Felipe Pondé para analisar, né, o pós, o day after do STF.
3: É que o dia pede, o país pede.
1: Pois, né, demanda. Felipe? Demanda popular. Bora.
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7: Oito horas 37 minutos, de volta com as informações do Rio de Janeiro, aqui em 101.3. Vamos lá falar sobre a recriação da Secretaria de Estado de Ciência e Tecnologia. Esse anúncio foi feito hoje por meio de publicação no Diário Oficial do Estado. Com isso, né, a gente tem a autonomia da pasta sendo restabelecida, já que ela havia sido incorporada à Secretaria de Desenvolvimento Econômico, Indústria, Comércio e Serviços no mês anterior. Ricardo Couto de Castro, então, assinou essa determinação publicada no Diário Oficial de hoje. Lembrando que a gente teve muita pressão por parte da comunidade científica, professores e pesquisadores para recriar a pasta como algo independente. Agora, com esse retorno ao status de pasta independente, Ciência e Tecnologia reassume a coordenação e supervisão direta de instituições de pesquisa e também de ensino e fomento, como, por exemplo, a Universidade do Estado do Rio de Janeiro, a Universidade Estadual do Norte Fluminense, a Fundação de Apoio à Escola Técnica, que é a FAETEC, a Fundação CCERJ e a Fundação Carlos Chagas Filho de Amparo à Pesquisa do Estado do Rio de Janeiro, que é a FAPERJ. A gente, claro, já está pedindo um posicionamento em relação ao governo do Estado sobre essa nova mudança, mais uma, né, essa dança das cadeiras envolvendo a Secretaria de Estado de Ciência e Tecnologia. O reitor, ex-reitor da Universidade Federal Fluminense, o Antônio Cláudio Lucas da Nóbrega, vai ser o responsável pelo comando dessa pasta.
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7: Atualizar o trânsito para você. Avenida Brasil, sentido centro, trânsito intenso agora com pontos de lentidão desde a altura de Irajá até a Parada de Lucas e lentidão com retenções no trecho entre Cordovil e São Cristóvão. No sentido zona oeste, trânsito lento agora com pontos de retenção desde a altura de Irajá até Deodoro. Na zona sul, trânsito de quem vai da Praia de Botafogo para o Maitá. Rua São Clemente, trânsito intenso entre a Rua Dona Mariana e a Rua Real Grandeza. Rua Mena Barreto, trânsito lento ao longo da via. E a Rua Visconde de Silva, trânsito com boas condições, segundo o Centro de Operações da Prefeitura. Uma última atualização sobre vias expressas, linha vermelha. Ônibus enguiçado na cidade universitária, no sentido centro. Uma faixa está ocupada agora na altura da cidade universitária por conta de um ônibus enguiçado.
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7: 8h40, Rafael Alves ao vivo novamente com informação de prisão. Onde, Rafa?
0: Foi em Vigário Geral, Gustavo, na zona norte aqui do Rio de Janeiro. Três homens acusados aí, apontados como especializados em roubos de veículos. E eles foram presos justamente quando estavam se preparando para cometer novos assaltos na região ali de Vigário Geral. Esses homens são ligados ao terceiro comando puro e atuam principalmente do Complexo da Maré. Daqui a pouquinho a gente traz mais informações sobre esse caso, Gustavo.
7: Valeu, Rafa.
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9: Muito bem, o assunto hoje é a quarta-feira com decisão do Comitê de Política Monetária do Banco Central, o Copom. Quarta-feira decisiva para o rumo dos juros no Brasil. Assunto para o nosso Leandro Siqueira. Seja bem-vindo, bom dia para você.
10: Bom dia, Joana. Bom dia, Felipe. Bom dia, aos nossos ouvintes também. Bom, ontem o mercado operou em singela trégua ali, esperando essa votação que estava rolando no STF, né? Tava todo mundo acompanhando, igual a Copa do Mundo. E o que a gente viu foi o Bovespa subindo 0,54%, uma alta pequena também ali. E o dólar também subindo 0,14%, que também não foi uma alta muito representativa. Então parece que está todo mundo aguardando para ver qual vai ser a repercussão disso na campanha eleitoral, né? Se isso vai afetar ou não vai afetar as eleições. E para hoje, como vocês bem disseram, a gente tem uma decisão do Copom ali sobre a taxa de juros. A expectativa unânime é que haja um corte de 0,25 ponto percentual, que faria a taxa de juros cair hoje de 14% para 13,75%, um alívio no bolso das famílias brasileiras que estão endividadas, das empresas que pegaram crédito também, e um alívio para a economia como um todo. Inclusive, indo na contramão também da decisão do FONC, né, do Banco Central Americano, que lá a expectativa é que haja uma alta de 0,25 ponto percentual, exatamente o oposto do que deve acontecer aqui, o que faria com que a taxa de juros dele fosse para 3,75 até 4%, nesse intervalo lá, que é um pouco diferente daqui, em que a gente tem um valor fixo para a taxa de juros. Mas bom, sinal de alívio, né? Vamos torcer para que as coisas realmente corram dessa maneira e que a gente consiga ter uma redução da taxa de juros aqui do Brasil.
11: Com todo

0: Operação Força Integrada 4 cumpre 106 prisões e 173 buscas contra o crime organizado. Polícia nas ruas contra o crime organizado, uma ação coordenada que mobiliza, veja só, 20 bases das Forças Integradas de Combate ao Crime Organizado em 19 estados da Federação. Operação enorme para o enfrentamento ao tráfico de drogas, tráfico de armas, lavagem de dinheiro, organizações criminosas violentas e outros delitos relacionados ao crime organizado. Essas são as informações que a gente tem até agora. A operação, ela está, vamos aos 19 estados, então. Paraíba, Acre, Rio Grande do Norte, Espírito Santo, Pernambuco, Roraima, Ceará, Amapá, Alagoas, Sergipe, Minas Gerais, Paraná, Goiás, Mato Grosso, Tocantins, Bahia, Minas Gerais, Mato Grosso do Sul, Pará e Rio Grande do Sul. Assim que a gente tiver mais detalhes sobre essa operação, aqui nós temos a informação de que foram determinados bloqueios, sequestros e restrições patrimoniais, ou seja, bloqueios de bens, em valores superiores a 508 milhões de reais. Assim que a gente tiver mais informações, a gente volta com esses detalhes. 8h45.
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2: Segunda participação do Ravache hoje aqui no TMC 360, e a gente vai falar sobre o quê? Em meio às tensões comerciais entre Estados Unidos e Canadá, o Canadá faz o quê? Se aproxima da Europa. Veja só, a Comissão Europeia propôs que o país seja o primeiro membro associado da história do bloco, com foco em minerais críticos e indústria de defesa. Um movimento geopolítico bem interessante e inesperado para o momento, né? Fala, Guilherme Ravache.
3: O que isso significa? Segundo a Ursula von der Leyen, o Canadá recebeu esse convite para se tornar um membro associado. Esse é um status que não existia na União Europeia. A União, inclusive, resistiu no passado, né, a pedido da Alemanha, tornar a Ucrânia um membro associado. Não deu certo para a Ucrânia, mas para o Canadá tem boas chances disso acontecer. Por que que pode acontecer? Em uma guerra comercial dos Estados Unidos com o Canadá precisa de novos parceiros comerciais. A União Europeia, que também está em pé de guerra com o governo Trump por conta de tarifas e principalmente debates ideológicos também, caso da União Europeia e também do Canadá. Então, esses dois países que estão num momento muito tenso com o governo americano, eles estão se unindo para resistir à pressão americana. Ou seja, se os Estados Unidos não vai comprar do Canadá, o Canadá pode passar a vender e a fazer negócios com a União Europeia. E esse processo, né, de um país como membro associado facilita toda essa negociação comercial, acelera um processo de integração entre as economias, né, do bloco europeu e com o Canadá. Fica ainda uma avenida aberta para que outros países também façam parte desse bloco europeu, e um bloco europeu com países do mundo inteiro se tornaria muito poderoso, um adversário à altura, inclusive, da economia americana, que é a maior do mundo, porém não é maior que o mundo inteiro somado. Então é uma notícia muito negativa para o governo Trump. A guerra tarifária já tem pressionado a inflação e agora a disputa geopolítica também começa a enfraquecer até militarmente os Estados Unidos. O Canadá é um aliado histórico e principalmente na porta ali dos Estados Unidos, né, fronteira com os Estados Unidos, isso pode ser muito negativo militarmente, porque abre um flanco gigantesco para os Estados Unidos. Para a União Europeia, tem aí um país bastante robusto, muito rico em recursos naturais, que pode agregar bastante valor à sua economia. Lembrando que o Canadá exporta muita energia e a Europa consome muita energia. O Canadá poderia ser uma ótima alternativa à Rússia. Então vamos observar, e acontecendo novidades e novos avanços aí dessa negociação, a gente vai trazer aqui.
0: Tá certo, Ravache. Até amanhã. Vamos voltar agora a falar sobre a operação que foi deflagrada contra o tráfico de drogas e lavagem de dinheiro. A gente promete, a gente cumpre. Igor Damasceno chega então ao vivo ao TMC 360, ainda meio zumbi do dia de ontem, mas com informações sobre...

0: sobre
1: todos estamos,
0: outros fatos que acontecem no país, né? A gente não fala só sobre o Supremo Tribunal Federal. Igor, no seu tempo, assim, fique à vontade para trazer essas informações, que a gente sabe que os dias têm sido pesados por aí. Bom dia.
2: Oi, Joana, bom dia a você, ao Felipe, bom dia a todos que nos acompanham. Eu, assim como todos os outros milhões de brasileiros, ainda estou tentando assimilar tudo que a gente viveu ontem, porque foi uma trincheira, viu? Não tem outra palavra para definir o STF. Virou uma trincheira aquele local e escancarou a crise no Supremo, a crise sem precedentes. Mas vamos falar, então, da operação da Polícia Federal, em conjunto com o Ministério Público Estadual de pelo menos 19 estados do país, uma operação que foi deflagrada hoje de manhã e que, na verdade, é uma mega operação. São 106 mandados de prisão e 173 mandados de busca e apreensão. De acordo com uma nota que foi divulgada pelo Ministério Público em conjunto com a Polícia Federal, essa operação foi deflagrada para combater o crime organizado e funciona como uma questão, uma estratégia de asfixia financeira. Ou seja, ao cumprir os mandados de busca e apreensão, a justiça também conseguiu ali autorização de também bloquear os bens daqueles que são envolvidos com essas facções criminosas. Então, os bens dos faccionados estão bloqueados por decisão judicial. Ao todo, 508 milhões de reais foram bloqueados em dinheiro, em espécie e bens dos faccionados envolvidos com esse crime. Bom, de acordo com as investigações da Polícia Federal, são pessoas ligadas ao tráfico internacional de drogas e armas. Essas drogas passam pelas fronteiras do Brasil, vão para as grandes cidades brasileiras e ali são vendidas para pequenos traficantes. Ou seja, é uma rede de tráfico de drogas. Começa em outro país, chega uma grande quantidade nas capitais, ali os membros dessa organização criminosa fracionam as cargas de drogas, repassam para os pequenos traficantes, que por consequência acabam vendendo para usuários de droga. E assim funciona também com o tráfico internacional de armas, que acaba cooperando também com o crime de drogas. Um crime acaba puxando o outro. Bom, a Polícia Federal ainda avisa que se tem esse tráfico, essa mega rede de tráfico, ela acaba na ponta final envolvendo ali o pequeno usuário, que muitas vezes cometem crimes como assaltos e furtos para sustentar o vício. Então, um problema acaba puxando outro, um crime acaba puxando outro. E por isso a Polícia Federal se uniu ao Ministério Público dos 19 estados onde essa mega operação foi deflagrada para então cumprir os mandados de busca e apreensão e também de prisão preventiva. Bom, temos aqui operação em João Pessoa, na Paraíba, Rio Branco, no Acre, Vitória, no Espírito Santo, em Mossoró, no interior do Rio Grande do Norte, em Fortaleza, no estado do Ceará. Então é uma mega operação que ainda está em curso. As informações estão chegando a todo momento.
1: Tá certo, então, Igor Damasceno trazendo as informações e microfone à sua disposição para você bater na nossa porta e chamar se tiver alguma novidade agora, 8 horas 52 minutos.
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1: Bom, e a gente falou aqui que é uma edição extra sobre a sessão extraordinária do STF que nós tivemos ontem, porque o Pondé, você sabe, né? Ele conversa com a gente nas terças, nas quintas e nas sextas. Poxa, mas hoje é quarta? Sim, mas o assunto demanda, a sociedade demanda a voz do nosso Luiz Felipe Pondé. Esse episódio de ontem, tudo aquilo que nós testemunhamos ontem, né? Aprofunda o quê? A crise de credibilidade pela qual passa a Suprema Corte. Então a palavra é sua, Pondé.
4: Bom, terminado a votação, a sessão da grande terça-feira ontem no STF, para ver se o Alexandre de Moraes iria ser investigado ou não, seria encaminhada a investigação, uma coisa a gente pode ter certeza: o STF, como instituição da República, acabou. Independente do resultado, se a gente for fazer as contas, mais ou menos todo mundo que se previa votar a favor do Alexandre de Moraes, porque é disso que se trata, votou, sendo que o Flávio Dino pediu vistas E quando o placar estava 4-3 contra o Alexandre de Moraes. Então, uma vergonha nacional, né? Se em outros momentos a gente tinha escândalos envolvendo candidatos, políticos, legislativo, executivo, nós nunca chegamos tão baixo assim. E a torcida, ainda assim, tem gente que torce para um lado e para o outro, como existisse algum lado nessa polêmica toda que não fosse a República em questão. O Estado de Direito, né? O Estado Democrático de Direito e a República, aquele mesmo que o Alexandre de Moraes bradava enquanto mandava prender todo mundo. Mas existe, talvez, eu apontaria talvez alguns elementos coadjuvantes, que nem deveria ser coadjuvante, mas acaba sendo, né? Diante de toda essa parafernália jurídica, ritualística, ridícula. Bom, primeiro, a Toffoli e Cássio Nunes se declaram incapazes, incapacitados, sob suspeição, portanto, não podendo votar, não podendo participar da sessão. Por quê? Porque o Toffoli, aparentemente sócio de alguma coisa chamada Tayaya, que tinha alguma coisa a ver com Vorkar ou Master, né? E já havia negociado sua saída da relatoria em troca de não mexerem nesse vespeiro, e o Cássio Nunes com o filho, aparentemente também de alguma forma envolvido com o Banco Master. E eles saem tudo bem. Quem disse que está tudo bem? Como que o ministro do Supremo pode ter um filho envolvido com assuntos de direito quando ele é ministro do Supremo? Isso é conflito, não? Mas o caso mais escandaloso é a história de que, bom, o contrato da esposa do Alexandre de Moraes com o Banco Master era legítimo. Como pode haver um contrato de serviço advocatício legítimo quando esse escritório é da esposa de um ministro do STF que está num lugar super privilegiado para julgar tudo? Portanto, o STF acabou.
1: Pois é, e o Supremo Tribunal Federal reuniu-se nesta terça-feira, como você sabe, para responder uma questão absolutamente objetiva. Existem elementos suficientes para investigar a relação de Alexandre de Moraes com Daniel Vorkar, ponto de interrogação. Ao fim de uma sessão marcada por ataques pessoais e acusações gravíssimas, essa resposta não veio, a corte não respondeu. O julgamento se desviou, né, para a proposta de Gilmar Mendes de reunir o caso de Moraes ao processo envolvendo Mendonça, Cristiano Zanin, Flávio Dino, o próprio Moraes acompanharam essa posição. Quando a separação dos processos parecia prevalecer, aí Flávio Dino pediu vista e interrompeu essa análise. Não há prova pública de acordo prévio ou atuação indevida entre os ministros. O efeito político da movimentação, porém, é incontestável, né? A decisão foi adiada. A abertura de uma investigação contra Moraes nem sequer chegou a ser examinada. Esse adiamento ocorre no ambiente já contaminado por novos vazamentos. Na manhã da sessão, ontem, você se lembra, acompanhou aqui, foram divulgadas informações envolvendo familiares de Cássio Nunes Marques e Luiz Fux. Não sabemos quem vazou, com qual objetivo, se houve alguma estratégia coordenada, mas a divulgação ampliou o alcance das suspeitas, embaralhou ainda mais o julgamento e diluiu o caso de Moraes numa crise que passou a envolver diferentes integrantes do Supremo. Foi nesse ambiente deteriorado que Gilmar Mendes declarou que, aspas, até a máfia tem ética, fecha aspas. Não foi um adversário da corte que levou a máfia para o debate, foi o decano do próprio tribunal, numa frase que resumiu o grau de desconfiança instalado entre os ministros. O contraponto veio de Carmen Lúcia. Constrangida com o que presenciava, ela disse estar envergonhada, pediu desculpas ao povo brasileiro. A manifestação dela reconheceu que a crise deixou de ser apenas uma disputa interna, passou a atingir a imagem e a autoridade do Supremo. Na próxima semana está prevista o quê? Uma nova sessão para examinar as acusações relacionadas a André Mendonça. Depois do que aconteceu nessa terça-feira, não vai estar em julgamento apenas a conduta de um ministro. Também estará sob avaliação o quê? A capacidade da corte de analisar os fatos com seriedade, transparência, tratamento igual para todos. Essa responsabilidade torna-se ainda maior durante uma eleição decisiva, quando o Supremo poderá ser chamado a arbitrar conflitos e exigir que as suas decisões sejam respeitadas. A confiança pública Não depende apenas do resultado dos julgamentos, depende da clareza dos procedimentos, da ausência de conflitos de interesse e da certeza de que ninguém será protegido pelo cargo que então ocupa. Ninguém pode estar acima da lei, nem mesmo quem tem a palavra final sobre a própria, né? Triste para nós brasileiros assistir a tudo isso em silêncio, com a sensação de que nós não temos força para mudar nada. Nos sentimos órfãos ao perceber que no Brasil a justiça parece valer de um jeito para o cidadão comum, de outro para quem ocupa o topo do poder. E uma justiça que não é igual para todos, na verdade, nada mais é do que um privilégio. Agora, 8h59. E não paramos por aí, hein? Daqui a pouco, no próximo bloco, mais sobre essa crise no STF e as suas consequências.
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0: Tu, 9h01, TMC 360, de volta para mais informações na manhã desta quarta-feira. Lula participa de sabatina, diz que ninguém está acima da lei. O presidente disse ainda que eventuais suspeitas contra ministros precisam ser investigadas sem distinção.
1: Já Flávio Bolsonaro acusa Flávio Dino de blindar Alexandre de Moraes. Segundo o candidato do PL à presidência, houve atuação coordenada para beneficiar Lula.
0: Conselho Superior do Ministério Público Federal marca sessão para analisar mensagens de Daniel Vorcaro que citam Paulo Gonê. O PGR vai ser ouvido na próxima sexta-feira, dia 25.
1: SUS registra mais de 7 milhões de cirurgias eletivas no primeiro semestre. O governo federal confirma que foram 608 mil procedimentos a mais do que o mesmo período do ano passado.
0: Sobe para 20 o número de mortos por desabamento de prédio de 7 andares em Gaza. Defesa Civil Palestina confirma que mais de 100 pessoas moravam no local, que já estava danificado por bombardeios.
1: A seleção argentina confirma o adversário em despedida de Lionel Messi. O camisa 10 vai fazer o último jogo pela seleção no dia 6 de outubro, no Monumental de Núñez, em Buenos Aires, contra o Benin. Agora 9-2.
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0: Agenda dos principais candidatos à presidência nessa quarta-feira. Flávio Bolsonaro do PL segue pelo Nordeste com compromissos no Ceará e também Pernambuco. Quem acompanha e traz detalhes é o Júlio Andrade, direto do Recife. Oi, Júlio, bom dia.
8: Bom dia, Joana. Bom dia a todos. É isso, o presidenciável Flávio Bolsonaro segue aqui pela região Nordeste. Chegou ontem no Ceará, cumpriu agenda em Fortaleza e hoje a agenda é em Juazeiro do Norte. Entre os compromissos agora da manhã, tem uma passeata pelas ruas da cidade e também ao Porto, onde fica o monumento do fundador do município. À tarde, ele desembarca aqui em Pernambuco. Para ser mais exato, tem agenda na capital pernambucana. Aqui no Recife, participa de encontros com apoiadores e lideranças do PL. No fim da tarde, início da noite, está prevista uma passeata pelas ruas do bairro do Recife Antigo e também um comício. Daqui de Pernambuco, segue para a Bahia. 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
1: Lula do PT concentra atividades no Distrito Federal com comício no início da noite na Praça do Trabalhador, Ceilândia. Em São Paulo, Augusto Cury, do Avante, grava propaganda eleitoral pela manhã, concede entrevista a um podcast à tarde, viaja para o Rio de Janeiro à noite. Ronaldo Caiado, do PSD, também fica na capital paulista, participa de uma transmissão ao vivo na internet a partir das 7 horas da noite pelo interior do Paraná. Renan Santos, do Missão, reúne apoiadores em Londrina, Maringá e fecha o dia em Cascavel. Romeu Zema, do Novo, concede entrevista à imprensa às 15 para as 8 da noite de hoje, 9:04 agora.
0: A crise aberta no Supremo depois dos embates em torno do caso Master pode comprometer uma das principais bandeiras da gestão de Edson Fachin, que termina agora, no final do ano, que é a criação de um código de ética para os ministros. A sessão de ontem aprofundou as divisões internas e colocou em dúvida a capacidade de construir um acordo sobre as novas regras. De Brasília, o repórter Rodrigo Vicente traz os detalhes.
9: Pois é, pessoal, a proposta de um código de ética é uma das principais bandeiras do ministro Edson Fachin à frente do Supremo Tribunal Federal, e ela vinha sendo apresentada aí pelo próprio presidente da corte como uma das respostas a essa crise de confiança, enfim, essa crise institucional enfrentada pelo tribunal. A ministra Carmen Lúcia tinha ficado responsável pela elaboração de uma primeira versão que deveria ser apresentada, deve ser apresentada aí depois das eleições agora de outubro. No entanto, o futuro dessa proposta está em dúvida, né? A avaliação de integrantes do tribunal é de que o nível de desgaste e a ruptura de confiança entre os ministros e os diferentes grupos ali de ministros podem dificultar ainda mais a construção de um consenso necessário, claro, para aprovar essas regras de conduta. A própria capacidade de articulação de Fachin, ela saiu pressionada aí da sessão de ontem, a gente viu pelas diversas discussões. Essa divisão ela ficou exposta publicamente, a sessão teve troca de acusações, interrupções e até divergências sobre a condução dos trabalhos, né? O confronto começou, a gente lembra, entre Alexandre de Moraes e André Mendonça e passou a envolver outros integrantes da corte e chegou a relação pessoal entre os ministros. Só para a gente ter uma ideia, o julgamento também terminou sem uma solução para o impasse. O placar estava em 4-3 para manter separadas as análises sobre Moraes e Mendonça, quando o ministro Flávio Dino pediu vista e interrompeu o julgamento de ontem. Bem, e a crise ainda pode alterar a relação de forças no próprio caso Master. Uma das incógnitas agora é o ministro Cássio Nunes Marques. Ele se declarou impedido no julgamento sobre Moraes, mas tem indicado que essa decisão não necessariamente se estende a outras frentes do caso, né? Uma eventual volta de Nunes Marques às discussões na segunda turma, de onde ele faz parte, pode mudar a composição do colegiado nas próximas decisões sobre o tema. A gente, claro, vai seguir acompanhando essa discussão aqui no Supremo Tribunal Federal.
1: Bom, e nós seguimos conversando sobre essas questões envolvendo o STF, suas consequências. Quem vai conversar conosco aqui no TMC 360 agora é o Beni Fard, analista político e econômico, sócio da consultoria Segundo Minuto. Beni, que bom falar com você mais uma vez aqui. Bom dia, seja bem-vindo.
10: Obrigado, Felipe, Joana, satisfação estar com vocês novamente.
0: Bom dia.
1: Satisfação é nossa. Bom, na sua opinião, Beni, qual que é a mensagem que fica dessa, podemos dizer assim, de certa forma, não sessão que nós tivemos ontem, né? É porque, afinal de contas, o objeto em si não foi nem encostado, né? E acabamos mergulhados mais uma vez nos corredores virtuais, assim, nos protocolos, nos processos do STF, né?
10: O pedido de vista de Flávio Dino já era algo esperado. Alguém do Quarteto Fantástico ali iria fazer esse pedido inevitavelmente, né? Notadamente aí Alexandre de Moraes, que nem deveria estar participando do próprio julgamento ali, da própria arguição, Gilmar Mendes, Flávio Dino e Cristiano Zanin. Mas O fato que mais entristeceu a sociedade brasileira, e aqui eu falo como um dos brasileiros extremamente triste, até mesmo envergonhado, Felipe, pelo que ocorreu ontem na sessão do Supremo Tribunal Federal, é que nós tivemos a infeliz oportunidade de conhecer um pouco mais a fundo como os ministros se comportam nos bastidores, e cada vez menos esses ministros têm o pudor de se expressar publicamente na frente das câmeras. Às vezes parece até propositado as menções, palavras e termos que se utilizam. E ficou bastante claro que o quarteto dos ministros da tropa de choque do governo Lula, e notadamente Gilmar Mendes, Alexandre de Moraes, Flávio Dino e Cristiano Zanin, fizeram o seu papel, enquanto quatro componentes políticos e não jurídicos, e essa é uma outra infelicidade, o Supremo Tribunal Federal, a instância máxima do judiciário brasileiro, se transformou num reduto político, e ao invés dos juízes, dos ministros se aterem aos atos e se manifestarem através dos atos e dos autos, eles se manifestam cada vez mais publicamente, inclusive fazendo graça, dizendo que Ibope ou audiência de tal emissora iria cair se eles não estivessem mais ali e acolá. Então é envergonhador, é entristecedor o que aconteceu. Pino de vista é uma chicana conhecida. Agora, todo o resto, bate-boca, baixaria, as palavras de baixo calão proferidas e a tentativa de humilhar o par André Mendonça, o ministro André Mendonça, que foi perpetrado pelos quatro ministros do pelotão de choque de Lula, foi também muito envergonhador, porque eles fizeram de tudo, e infelizmente eles conseguiram, para que não se discutisse a pauta do dia, que é: investiga-se ou não o ministro Alexandre de Moraes, face a tantos escândalos que estão vindo à tona de todos os lados, não só dos apontamentos vindos do colega ministro André Mendonça. André Mendonça está fazendo um papel técnico, apesar da politização que se transformou o cenário do STF, e ele está trazendo luz ao que está acontecendo. Naturalmente, se André Mendonça, Nunes Marques e outros quaisquer ministros também têm envolvimentos, esses também têm que ser investigados. Mas dois erros não fazem um acerto. Dois erros não fazem um acerto. O que está acontecendo é uma forma de enganar o povo brasileiro. E o povo brasileiro está assistindo isso, e a gente não tem como desver o que a gente já viu. Nós não temos como deixar de compreender o que nós já compreendemos. Está claro e nítido, como a luz do dia, de que há algo de muito errado acontecendo. E a chicana de ontem, a tropa de choque, os reverbérios que se utilizaram de forma bem sucedida, os políticos que estão enquanto ministros, fizeram com que a pauta principal fosse deixada de lado. E isso faz com que se embarrigue essa decisão de investigar ou não o ministro Alexandre de Moraes para depois das eleições, o que também é propositado. Mas o mais vergonhoso de tudo é que isso demonstrou um corporativismo e uma forma vil de tratar o pagador de impostos, o cidadão brasileiro que luta dia após dia para honrar os seus compromissos, para viver uma vida digna, que eu jamais tinha visto nesses meus quase 40 anos de Brasil enquanto cidadão brasileiro, Felipe.
0: Beni, e a pergunta que eu quero fazer é sobre como fica a corte para o futuro. Porque a imagem está para lá de arranhada, está rasgada. Inclusive, ontem eu estava prestando tanta atenção na fala dos ministros, tinha um rasgo na cadeira do ministro Alexandre de Moraes, atrás dele, no couro da cadeira, e é isso, está rasgada, absolutamente rasgada a imagem do Supremo Tribunal Federal. A gente acaba fazendo aqui algumas ponderações, a gente dá risada, a gente faz umas comparações, mas é muito triste o que a gente está vivendo, é muito triste. Como é que fica a relação desse poder? Nós temos três poderes. Um dos poderes está com a imagem rasgada. Como fica isso para o futuro em relação à população? como recuperar? É possível, se a gente mantiver a corte do jeito que está, recuperar a confiança e também acreditar que os ministros vão ter plena tranquilidade para tocar julgamentos importantes no futuro, sem que essa briga interna contamine?
10: A sua ponderação foi excepcional. E aqui eu vou pegar um pedaço da tua ponderação e eu vou tentar expandir ela. Joana, uma vez rasgado essa reputação, essa imagem rasgada, mesmo que ela seja costurada, a gente sempre vai lembrar que ali houve um rasgo. Aquele machucado, vai haver uma cicatriz. E a gente nunca mais vai esquecer o que aconteceu ontem no Supremo Tribunal Federal. Nenhum de nós. Eu assisti todo o dia de ontem transmitido ao vivo na TV Senado, na TV Justiça, perdão. O julgamento nem houve. O que houve foi eu nem sei explicar, foi um movimento tão politizado e eles se utilizaram tão bem da orquestração de quem fala primeiro, quem fala segundo. Foi um jogo tão combinado do Quarteto Fantástico que a gente que é um pouco mais experienciado tem vontade de desligar a TV e parar de assistir. Porque os momentos de fala, as interrupções propositadas, o sarcasmo, eles têm uma razão de ser, Joana, de esconder ou varrer para debaixo do tapete o escândalo do Banco Master. O escândalo de um ministro advogar. É o que apontam os fatos, e aqui eu estou só seguindo o fio da meada que todo brasileiro está seguindo. Apontam-se os fatos que devem ser investigados, e aqui prevalece o direito de ampla defesa do ministro Alexandre de Moraes para que justifique se há ou não há algo errado, mas tudo aponta para que ele advogou enquanto ministro do Supremo Tribunal Federal. Então, a gente nem está tratando de conflito de interesse, a gente está tratando de algo impensável na nossa democracia. Joana, a nossa democracia é uma democracia jovem. Nós temos aí 40 anos desde a redemocratização. Nós tivemos as diretas já, as eleições, Tancredo foi eleito, logo na seguida, infelizmente, faleceu. E a gente vive muita turbulência no Brasil. A gente não quer, o brasileiro que tem memória, não quer voltar ao que era o Brasil do regime militar ou até anterior a esse. E eu tenho a sensação, e eu ouvi um jurista falando isso ontem, eu tenho a sensação, eu concordo com ele, eu tenho a sensação que o Supremo Tribunal Federal, que nós vimos nascer na Constituição de 1988, acabou ontem. O Supremo que nós conhecemos, uhum, da liturgia do cargo, da liturgia do cargo, do conhecimento técnico, de se pronunciar através dos autos, etc., acabou. E agora, o grande impasse é as eleições, aqui só para concluir minha linha de raciocínio, Felipe, o próximo presidente vai decidir o futuro do STF e dessa nação, porque o STF pode ser ainda mais politizado e aprisionado, ou ele pode ir para um outro lado e reformado.
1: Ô Beni, para terminar essa nossa conversa, já que no começo você usou a expressão desver, então a gente vai ilustrar, né? Já que a gente não pode nem desver, nem desouvir o que aconteceu ontem, a gente vai trazer um pequeno pedaço de um bate-boca dos vários que nós tivemos nessa terça-feira, meio que até para ilustrar o que você está falando nessa conversa entre nós aqui. Vamos acompanhar.
11: É evidente. E até as pedras sabem que há um inequívoco viés político-eleitoral na forma como o tema foi conduzido nos autos desta PEC de 16.662. Com toda a sinceridade. Escolha de data, 7 de setembro, todo esse cenário. Envolvendo esta corte em campanha eleitoral.
12: Vossa Excelência está sendo leviano, ministro
11: Gilmar. De forma leviano. Indevida.
12: Leviano.
11: Vossa Excelência não tem a palavra.
1: Então aqui nós temos o Gilmar Mendes e o André Mendonça, duas das, podemos dizer assim, estrelas desta terça-feira. Beni, para terminar aí, fica aquela sensação que você trouxe para a gente, uma sensação de aquele capítulo de achar que a coisa desmoronou já não existe mais. A gente está no pós-desmoronamento, né? Para terminar, assim, as suas últimas palavras, por favor.
10: É, já aconteceu, né? É, a gente não consegue mais desver o que nós vimos. E eu quero concluir aqui com a fala do ministro Gilmar Mendes, que para mim foi uma das mais impactantes do dia de ontem. Ele disse que até a máfia tem código de ética. Foi uma das coisas mais estarrecedoras que eu já ouvi na minha vida. Um ministro comparando a corte ou fazendo alusão, eu não sei qual foi o propósito dele fazer aquela menção. Eu fiquei estarrecido e envergonhado enquanto brasileiro. Não é a ministra Carmen Lúcia apenas que está envergonhada. Eu estou envergonhado e acredito que boa parte dos que nos acompanham, brasileiros de coração ou natos, estão envergonhados com o que aconteceu ontem. Eu não sei o que será do futuro dessa nossa nação. Eu só torço que Deus nos guarde e nos encaminhe a um bom caminho e que a gente possa ter paz para lutar o dia após dia aqui, gente.
1: E o pior é que ele está certo, porque, inclusive, há livros seríssimos que falam sobre a ética e a moral do quê? Da máfia, né? Benifaz, muito obrigado pelo papo aqui no TMC 360, sempre muito elucidativo. Um ótimo dia para você e até a próxima.
0: Até.
10: A vocês também.
1: Agora 9:20, Joana.
0: Nós estamos falando de uma sessão que durou 8 horas na totalidade, foram 6 horas de discussão. Estamos destacando vários pontos, porque seria praticamente impossível a gente analisar a sessão como um todo, apesar de termos material para isso. Eu queria destacar aqui um momento que foi tão rápido na sessão, que pode até ter passado despercebido, mas para mim é um dos momentos mais reveladores do dia e nos dá uma palhinha do que vem pela frente. Bom, André Mendonça, ele foi claramente encurralado. Num primeiro momento ele pareceu até acuado, depois ele reagiu, entrou no confronto. Vamos colocar aqui que o fato dele ser atacado não faz dele uma vítima. Ele levou, claro, ao plenário as suspeitas envolvendo Alexandre de Moraes. Ele rompeu esse coleguismo que foi defendido por outros ministros. Ele não colocou a atuação acima de qualquer questionamento, né? Mas durante a sessão, André Mendonça citou mensagens encontradas no celular de Daniel Vorcaro. Mensagens até que foram citadas numa tentativa de dizer aos colegas, ó, era sobre isso que a gente deveria estar falando. Um momento que coloca ali um certo constrangimento, mas muito pouco. E nesse momento, ele também cita mensagens que mencionam o Procurador-Geral da República, Paulo Gonet. Ele disse que essas informações, elas tinham outra densidade, palavras do Procurador-Geral, palavras do ministro André Mendonça, perdão, outra densidade, embora tenha reconhecido que não havia elementos concretos de crime contra o Gonet. Ele diz que essa revelação acabou vindo à tona junto com as revelações de Alexandre de Moraes. Esse gesto, ele é importante, porque indica que o próprio Mendonça, ele pode ter percebido que a fala dele e que as ações dele colocaram o Procurador-Geral da República sob suspeita sem apresentar elementos suficientes para isso. Nesse momento, Paulo Gonet pede a palavra, diz que nunca se encontrou com Daniel Vorcaro e diz que até agradece o fato de André Mendonça ter colocado na mesa não haverem elementos, na opinião de André Mendonça, para que se levantem suspeitas sobre a atuação de Paulo Gonet. Isso não justifica, claro, os ataques pessoais, as ofensas ou o corporativismo que foi exposto no plenário, mas também não cabe aqui a nós, neste momento, transformar Mendonça no ministro corajoso que é perseguido pelos colegas, porque ele pode ter rompido, sim, a blindagem em torno de Moraes, mas ao mesmo tempo ele pode ter cometido também excessos na condução do caso. Então, esse episódio certamente vai ser usado contra Mendonça daqui a exatamente uma semana. A artilharia contra Mendonça vai ser pesada e parte das críticas, elas podem ter fundamento. Mas é importante a gente separar aqui a cobrança em relação à tentativa de desmoralizar Mendonça para esvaziar tudo o que ele revelou sobre Moraes e essa questão da possível seletividade, do possível encaminhamento que vão levantar contra Mendonça daqui a uma semana. o erro dos outros não vai absolver Mendonça, assim como os possíveis eventuais erros de André Mendonça não vão apagar as suspeitas que ele levou ao plenário. Não dá pra gente desver o que a gente viu sobre Alexandre de Moraes. Não adianta colocar tudo ou tentar colocar tudo no mesmo pacote, porque não se tratam das mesmas suspeitas. Uma coisa, outra coisa é outra coisa. E dois erros, como o nosso especialista disse, não juntam em um acerto.
1: Bom, e sobre essas questões processuais envolvendo justamente André Mendonça, o ministro Alexandre de Moraes, ontem, na famosa já sessão, ele disse o seguinte, que o André Mendonça tinha dados sobre Moraes desde o mês de maio, mas só determinou a abertura de investigação 3 meses depois, sem pedido da Polícia Federal, nem da supracitada PGR. Lívia Brás volta a conversar conosco agora, direto de Brasília. Diga, Lívia.
13: Pois é, um dos principais momentos desse julgamento de ontem foi justamente esse embate entre os ministros Alexandre de Moraes e André Mendonça. Segundo Moraes, Mendonça já tinha acesso aos dados sobre ele desde o dia 18 de maio desse ano. Naquela data, durante uma operação de busca e apreensão, teriam sido encontrados 2 arquivos. O primeiro identificado como Moraes.pdf e o segundo como Toffoli.pdf. E aí o ministro Moraes disse que, se Mendonça entendia que aquele material trazia indícios contra um ministro do Supremo, ele devia ter encaminhado o caso imediatamente ao plenário, ou seja, lá no mês de maio. Mas segundo a versão que foi apresentada por Moraes, isso só aconteceu cerca de 3 meses depois. No dia 24 de agosto é que o ministro Mendonça ele determinou de ofício a abertura de uma investigação contra Alexandre de Moraes, sem um pedido da Polícia Federal ou da Procuradoria-Geral da República. Vamos ouvir o que o ministro falou.
14: Vossa Excelência pediu informações sobre o que consta na PET. O que consta na PET é um relatório feito por determinação do ministro André Mendonça e um parecer da Procuradoria-Geral da República dizendo há uma dupla nulidade, seja em virtude, e aqui repito os argumentos utilizados pela Procuradoria-Geral da República, uma dupla nulidade, seja porque o magistrado atuou como investigador, seja porque determinou uma diligência investigatória sem autorização no plenário.
13: O ministro André Mendonça, ele contestou todas as acusações durante a sessão, disse que seu caso tinha bases diferentes. Também falou num suposto monitoramento ilegal de integrantes do Supremo e também de outras autoridades. Portanto, esse ponto que foi levantado pelo ministro Alexandre de Moraes é o seguinte: por que Mendonça, segundo ele, teve acesso às informações no mês de maio, mas só 3 meses depois determinou a abertura de uma investigação sem provocação da PF ou da PGR? Bom, essa é uma das questões que ficaram no centro desse julgamento de ontem, que foi interrompido depois do pedido de vista do ministro Flávio Dino.
0: Vamos ao respingo na política, mais precisamente na corrida eleitoral. Enquanto o presidente Lula defende uma profunda reforma no Poder Judiciário, o senador Flávio Bolsonaro tenta associar a imagem do petista ao ministro Alexandre de Moraes. O Rafael Felitti tem os detalhes.
15: Em sabatina, ao Jornal da Record, o presidente Lula defendeu que nenhum integrante do Supremo Tribunal Federal está acima da lei e que as suspeitas contra ministros devem ser investigadas sem distinção. O presidente declarou que não há absolutamente ninguém que possa fugir do julgamento quando se tem suspeita. Lula defendeu uma reforma profunda no Poder Judiciário, propondo a fixação de mandatos para os ministros em substituição à aposentadoria compulsória. Também propôs novos critérios de escolha em todas as instâncias e regras contra conflitos de interesse. Lula ressaltou ainda que quem for ministro ou estiver no Poder Judiciário não pode ter a pretensão de ficar rico. Já em ato político no Ceará, o candidato à presidência da República, Flávio Bolsonaro, sustentou que o julgamento sobre a conduta do ministro Alexandre de Moraes deve avançar no STF. O senador criticou o pedido de vista feito pelo ministro Flávio Dino, classificando a decisão como uma tentativa de blindagem e associou a disputa de 2026 à composição da corte, afirmando que votar em Lula é votar em Alexandre de Moraes. O debate ganha força no momento em que o Supremo Tribunal Federal tenta definir como conduzir essa crise e essas análises internas. 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
0: Uma explosão de botijão de gás destruiu um apartamento, deixou duas mulheres feridas no litoral de São Paulo. O repórter Marcos de Pato traz os detalhes. Oi, Marcos.
16: Oi, Joana, é isso mesmo. Duas pessoas ficaram feridas e pelo menos outros 20 moradores, muito assustados e com certeza perderam o sono, porque inclusive tiveram que deixar esse prédio aí de 4 andares. Segundo informações da Polícia Militar e do Corpo de Bombeiros que atenderam essa ocorrência, uma explosão de botijão de gás teria provocado toda essa ocorrência, que deixou então as duas moradoras do imóvel, que fica no 4º andar, feridas. Uma delas, de 58 anos, teve ferimentos e queimaduras de 1º e 2º graus, foi encaminhada para o pronto-socorro, que fica na região central de Mongaguá, e depois transferida para um hospital. A outra vítima, de 54 anos, teve escoriações, nada muito grave, também foi atendida no pronto-socorro da região central. Uma equipe da Defesa Civil foi até o local para fazer, né, a perícia e interditou preventivamente esse prédio, aguardando aí, então, uma avaliação técnica de engenheiros da prefeitura da cidade, para então que os moradores possam retornar aos imóveis. Enquanto isso, eles seguem aguardando na casa, possivelmente, de parentes. E lembrando que essa ocorrência também foi atendida não só pelo Corpo de Bombeiros de Mongaguá, mas também da Praia Grande, Itanhaém e Santos. Nós seguimos acompanhando esse caso. Volto com vocês no estúdio.
0: Obrigada pelas informações. Daqui a pouco, aqui no TMC 360, a gente volta a falar sobre a sessão do Supremo Tribunal Federal que ia... abrir, quem sabe, uma investigação em relação às suspeitas sobre Alexandre de Moraes, mas não chegou nem perto disso. Agora 9:30.
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11: 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O futebol não para e esta semana teremos os jogos de volta das quartas de final da Copa Libertadores da América e da Copa Sul-Americana. Hoje, pela Libertadores, às 19h, o Palmeiras enfrenta a LDU do Equador, fora de casa. E às 21h, o Corinthians enfrenta o Estudiantes da Argentina na Neoquímica Arena. Já pela Copa Sul-Americana, às 19h, o Atlético Mineiro recebe o Santos na Arena MRV. Para fechar, amanhã, o Flamengo enfrenta o Independiente Del Valle no Maracanã pela Libertadores. 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

0: 9:34, de volta com as informações do Rio de Janeiro, aqui em 101.3.
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0: Atualizar o trânsito agora para você, motorista sintonizado aqui em 101.3, Rio Comprido. Tem um enguiço agora no elevado Paulo de Fronten, tá? No sentido túnel Rebouças, uma faixa está ocupada em função de um carro enguiçado. Trânsito é intenso a partir do acesso pelo elevado Paulo de Fronten e também pela Avenida Presidente Vargas. Equipes da Sete Rios estão atuando no local neste momento. A gente também volta a atualizar a Avenida Brasil com trânsito intenso, com pontos de lentidão desde a altura de Irajá até a Parada de Lucas, e lentidão com retenções no trecho entre Cordovil e São Cristóvão. No sentido Zona Oeste, trânsito lento com pontos de retenção desde a altura de Irajá e aí vai até Deodoro, ou seja, paciência para você motorista agora transitando pela via. Agora a gente fala da Zona Sul da capital fluminense, trânsito de quem vai do Humaitá para a Praia de Botafogo. Rua Voluntários da Pátria, trânsito intenso ao longo da via. Rua Visconde de Silva, boas condições na via. E na Rua General Polidoro, trânsito lento na altura da Rua São João Batista. Na Rua General Severiano e Avenida Pasteur, são boas as condições nas duas vias, no momento, segundo o Centro de Operações da Prefeitura do Rio de Janeiro. Lembrando que você pode e deve participar da nossa programação, dar carona aqui a TMC. A gente tem o nosso WhatsApp, que é o 99557-1013, 99557-1013, para você participar e dar carona aqui à nossa programação.

9:37. Olha, a Polícia Federal apreendeu na terça-feira R$600 mil em espécie durante uma ação contra crimes eleitorais em Niterói, na região metropolitana. Após um trabalho de inteligência e troca de informações, os policiais federais abordaram a mulher em Piratininga e localizaram o dinheiro. Ele estava dentro de uma bolsa em maços de R$50 mil e R$100 mil. Documentos e planilhas também foram apreendidos. A mulher foi encaminhada à delegacia da Polícia Federal em Niterói para prestar esclarecimentos. A corporação, no entanto, não informou se ela ficou presa. As imagens estão no nosso Instagram, o @TMC Rio de Janeiro.

0: Daqui a pouquinho a gente acompanha o Rio TMC, 2 horas só de informações da cidade do estado do Rio de Janeiro, aqui em 101.3.
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3: Pois é, 9:39, horas de atualizar o noticiário de economia e infraestrutura no Brasil com informações da agência Infra, que é parceira da TMC. Bom, energia para abastecer data centers no Brasil provoca uma disputa dentro do governo federal. O Ministério da Fazenda quer impor a compra de créditos de carbono para uso do gás natural no programa de incentivos tributários. O Ministério de Minas e Energia é contra. Defende o insumo como essencial para garantir a atratividade do país. Para evitar que a divergência trave a sanção da lei nessa semana, o governo adiou a decisão. O primeiro decreto vai sair sem listar restrições a fontes de energia, o que empurra o critério detalhado para uma portaria técnica, né? No Congresso Nacional, parlamentares já avisam que vão derrubar qualquer barreira ambiental imposta pela equipe econômica. 9:40 agora.
4: Sobe para 5 o número de mortos por causa das fortes chuvas no Paraná. Temporal provocou estragos em diversas cidades. Quase 24 mil pessoas já foram afetadas em todo o estado. Ângelus Faier, de Curitiba, traz mais informações.
5: A quinta morte foi confirmada após o Corpo de Bombeiros encontrar o corpo de um homem que estava desaparecido desde domingo em Tunas do Paraná, na região metropolitana de Curitiba. Ele sumiu após sair de casa para consertar canos de água de uma nascente. Para chegar ao local, ele precisava atravessar uma ponte que estava submersa pelas cheias dos rios. Segundo o Corpo de Bombeiros, o corpo foi localizado a cerca de 150 metros de onde ele desapareceu. As primeiras 3 vítimas dos temporais morreram em Ponta Grossa, nos Campos Gerais do Paraná. Eram 3 pessoas da mesma família que foram soterradas por um deslizamento de terra. As vítimas estavam dormindo. Em Rio Branco do Sul, Grande Curitiba, outro homem foi encontrado morto após tentar atravessar de carro uma ponte que estava submersa. Um segundo homem que estava com ele no carro ainda está desaparecido, ou seja, o número de mortes ainda pode aumentar. Segundo a Defesa Civil do Paraná, o número de pessoas afetadas pelas chuvas chega a 24 mil.
3: Bom, e a gente sai do sul e vai para o sudeste agora, especificamente para o Rio de Janeiro. A cidade do Rio de Janeiro pode registrar o mês de setembro mais chuvoso das últimas 3 décadas. O Rafael Alves vai trazer para a gente essas informações.
6: O mês de setembro de 2026 já é o quarto mais chuvoso da série histórica aqui do Rio de Janeiro e a expectativa é que passe a ser o com mais volume de chuva entre os anos monitorados pelo Centro de Operações da Prefeitura. Até o momento, já são 13 dias de chuva e a média da cidade é de pouco mais de 137 milímetros acumulados. O registro fica atrás apenas dos registrados em setembro de 2022, 2020 e 2005. Esse ano de 2005 foi quando o setembro mais chuvoso da série histórica aconteceu, com média de 157 milímetros. De acordo com o sistema Alerta Rio, entre os dias 1º e 15 de setembro desse ano, a cidade teve chuva 13 dias. Apenas os dias 3 e 4 não tiveram registro de precipitação. Os especialistas explicam que setembro é um mês de transição entre o inverno e a primavera, e por isso já pode apresentar aumento das chuvas. A passagem de frentes frias, o transporte de umidade e a atuação de áreas de instabilidade acabam provocando episódios mais frequentes e volumes elevados de chuva. Durante essa quinta-feira, por exemplo, houve registro de chuva de granizo em diferentes pontos aqui do estado, como em Petrópolis, Teresópolis, na região serrana, Magé e Guapimirim, na Baixada Fluminense, e Resende, no sul do estado. Joana e Felipe.
3: Muito bem, e em São Paulo acontece a mesma coisa, só que o período de tempo, o recorte de tempo é bem maior, espaço de 83 anos. Em 2 semanas, a capital paulista acumulou quase 254 milímetros de chuva. Isso é 3 vezes a média esperada para todo o mês. Então vai, arredondando, em meio mês, choveu 3 vezes mais do que o que se espera para o mês inteiro, né? Esse volume obviamente causou alguns estragos, né? No litoral as marcas foram acima de 400 milímetros em Bertioga, que é litoral norte do estado de São Paulo, e castigou capitais fora do estado de São Paulo, como Curitiba, BH e Rio de Janeiro também, como a gente trouxe agora com o Rafael, né? Os meteorologistas explicam que 4 frentes frias

0: Vamos estabelecer aquela conexão das 9h40, agora com 4 minutos de atraso. O Fernando Molica, que estava nos esperando ali, ele é muito pontual. Molica, bom dia. Conta pra gente sobre o caos. O caos de ontem, a sessão que tinha tudo para ser histórica, na verdade, ela até se tornou histórica, mas por outros motivos que não aquele que nós imaginávamos inicialmente. Bom dia.
1: Bom dia, Joana. Bom dia, Felipe. Bom dia a todos. Pois é, houve uma... Vocês estão me ouvindo?
2: Sim, sim. As ordens.
1: Ah, vamos lá. Então, vamos lá. De novo, bom dia. Bom dia para todos, para todas. É, foi um caos, né? Foi uma situação muito grave, muito triste. E, principalmente, quando a gente termina a sessão, a gente faz as contas e descobre que dos 10 ministros do STF, da principal corte do Brasil, 5, exatamente a metade, 5, são suspeitos de contatos indevidos com o Vorcaro, com o Daniel Vorcaro do Master, ou de terem recebido dinheiro ou algum tipo de vantagens, diretamente ou por parentes. Caso de Moraes, Dias Toffoli, Fux, Cássio, Nunes Marques e o próprio Mendonça, com aquela história lá das funerárias de São Paulo. Então, que até o Dino, o Flávio Dino, ontem pediu uma investigação sobre isso. É, assim, é claro, né, a bancada, digamos, a bancada governista no STF, que por si só já é um absurdo, melou a sessão. Mas essa sessão só ocorreu porque um integrante, digamos, da bancada da oposição, o André Mendonça, há pouco mais de um mês da eleição, resolveu pedir à Polícia Federal um levantamento sobre apenas um dos suspeitos, dos ministros suspeitos de ligações indevidas com o Master, que é o caso do Alexandre de Moraes. O caso do Toffoli, que admitiu que era sócio oculto de um resort que veio a ser comprado por um fundo ligado ao Master, é também muito escandaloso. Por que que o Mendonça não pediu também um apanhadão sobre a situação desse caso lá do Toffoli? Toffoli que se declara até impedido de votar no tema. E o caso dos filhos do Luiz Fux, do Cássio Nunes Marques? O Mendonça não apenas não fez nada, como manteve essas informações em sigilo. E isso também é muito grave. E aí, no fim das contas, o que a gente tem, o Nelson Rodrigues falava, na vida como ela é, ontem a gente sai com a triste impressão do poder como ele é. Como o poder é sedutor, né? Como o poder oferece vantagens, oferece até supostos prazeres extraconjugais a ministro. Então, isso é muito grave. Tem a ver com uma politização do STF que está muito relacionada à Lava Jato. Depois da Lava Jato, era claro que era normal sempre, o presidente nomeia para o Supremo alguém mais ou menos que pensa mais ou menos parecido com ele. Mas depois da Lava Jato, os presidentes, o Bolsonaro fez isso e o Lula fez isso, deixaram apenas de nomear um ministro mais à direita ou um ministro mais à esquerda, passaram a nomear aliados ferrenhos, aquelas pessoas que não deixariam nem o Bolsonaro ir para a cadeia, nem o Lula ir para a cadeia. Então isso transformou o STF numa espécie de divisão de bancadas. Então você tem hoje lá, aí você tem o Mendonça que esquece de vez em quando que a toga tem que ficar acima da camisa amarela. Aí tem o Moraes articulando encontro do Lula com o presidente do Senado, com o Davi Alcolumbre, que não é função de ministro do STF. Na prática, hoje a gente pode dizer que, sei lá, o Flávio Dino é o líder do governo no STF e o Luiz Fux é o líder da oposição. Isso é muito grave, não pode ser assim. O que houve ontem foi uma espécie de 8 de janeiro endógeno, né? No 8 de janeiro houve uma agressão externa ao Supremo. Ontem houve uma agressão interna e os ministros, independentemente se são mais governistas ou mais de oposição, né, concepção de cada um, visão de mundo de cada um, tem que tomar juízo. É preciso recuperar o STF. E é preciso, agora, nesse momento, investigar todos esses 5 casos suspeitos aí de ligações para lá de indevidas com o Banco Master.
2: E aí, Molica, tem aquela discussão que a gente sempre tem, que a gente sempre traz de tempos em tempos, que é: quem é contra um ou outro ministro, pode se aproveitar disso para se misturar com quem é contra a instituição, porque a fragilização da instituição não interessa a ninguém, né? Ministro, se você é amigo ou inimigo de algum ministro, é do jogo, né? Mas o problema é quando a instituição, especialmente para a população,

0: Então, fica com essa imagem arranhada. Hoje a Joana usou a expressão rasgada. E é mais ou menos isso, né?
1: Não, o plenário ontem, quando terminou a sessão, eu olhava para a televisão, mas lembrando do 8 de janeiro.
0: Uhum.
1: Aquelas cadeiras reviradas, rasgadas. O que houve ali, um só não tacou a cadeira no outro, porque já são senhores com uma certa idade, né? Não, e ficava mais feio ainda. Mas houve, o que houve ontem foi quase uma implosão do Supremo, que reflete uma situação que estava ali muito evidente. Ontem, o que estava ali quase evidente se tornou muito evidente, se tornou muito claro. Há um risco muito grande da credibilidade do Supremo Tribunal Federal. Esses 10, agora são 10, tem que tomar juízo, tem que segurar a onda, lembrar que quando eles usam aquela capa preta, aquela toga representa um certo isolamento do mundo. Estou pedindo para o cara que é mais à direita ficar à esquerda, nem vice-versa. Agora, eles têm que pensar mais na função de cada um e menos se eles são ali, menos como eventuais representantes de governo ou da oposição.
0: Leiam mais Clarice Lispector, vai fazer bem para todo mundo. Mulica, um abraço para você, até amanhã.
1: Um abraço, até amanhã, tchau, tchau.
0: 9h51 agora.
2: A reportagem da TMC no Rio de Janeiro foi às ruas descobrir se o público consegue entender os termos técnicos da sessão do STF. E aí, o que você acha, hein? A repórter Rebeca Enzi traz o resultado.
3: A cobertura especial da sessão do STF para a abertura de uma investigação contra o ministro Alexandre de Moraes gerou muita repercussão. No entanto, a linguagem técnica utilizada pelos ministros do Supremo Tribunal Federal pode gerar confusão para quem acompanha a corte. Fomos às ruas descobrir se o público entende o que está sendo dito.
4: Poderiam falar de uma forma para a gente poder entender, já que eles falam no linguajar deles, a gente não entende nada e fica tudo por igual.
5: Poderia. Se está aberto para o público, para a imprensa, para todos verem, deveriam falar de uma maneira que a gente pudesse entender melhor, né?
6: Sem dúvida, porque senão poucos vão entender. Mas até onde eu estou escutando e acompanhando, estão querendo livrar o cara ainda, mas...
7: Eles falam e no final eles não falam nada.
3: Por isso, a reportagem da TMC preparou um glossário explicando alguns termos jurídicos. Veemência é utilizado quando um advogado argumenta com força, intensidade e firmeza. Transitado em julgado é quando uma decisão de um juiz ou tribunal se torna definitiva e não pode mais ser contestada por nenhum tipo de recurso. Juiz de garantias é o juiz responsável pelo controle da legalidade de uma investigação. Data vênia é dada licença ou com a devida permissão. Comarca significa região geográfica ou território onde um juiz de primeiro grau exerce a sua jurisdição, ou seja, o poder de julgar. Foro privilegiado é um mecanismo que afirma que certas autoridades públicas só podem ser julgadas por tribunais superiores, como o STF. Nulidade é a invalidação de um ato jurídico que não produz efeitos legais por apresentar algum erro grave. E já documento apócrifo é um documento que não possui assinatura, autoria identificada ou origem comprovada, o que tira sua validade legal em processos judiciais.
0: Bom, fechando por agora o assunto STF, temos a enquete que nós colocamos à sua disposição hoje no TMC News BR, também no nosso canal no WhatsApp. Você é a favor do caso Alexandre de Moraes ser julgado antes ou depois das eleições? Venceu antes, 76% contra 24%. Amanhã tem mais uma enquete para você participar aqui na nossa programação. 9h53 agora.
2: Vamos voltar a falar de esporte agora com o Marco Belo ao vivo para falar sobre os jogos da Sul-Americana e da Libertadores. Bom dia para você, Belo.
8: Muito bom dia, Joana. Salve. Bom dia, Felipe. Bom dia para o pessoal do TMC 360. Vocês sabem que ontem eu errei de canal, né? Eu pus no julgamento do STF, eu achei que eu tava ouvindo o papo de craque, né? O pessoal um gostando do outro, pessoas exaltadas, e o papo de craque tava tranquilo ontem, eu acho que eles trocaram, provavelmente. Eu queria falar do jogo do São Paulo.
0: Opa!
8: Pra começar.
0: A Joana gosta.
8: Porque houve um assalto na língua futebolística, tá? Calma, advogados. Um assalto contra o São Paulo a favor do Boca Juniors, do árbitro Gustavo Terreira, do Uruguai. Hoje pela manhã eu acordei cedinho e estava vendo, assistindo programas argentinos. E eles estavam com vergonha do que o árbitro uruguaio fez com o São Paulo ontem, no gol que seria o gol de empate do São Paulo, marcado pelo Luciano, né? Pelo Rian Francisco, depois de uma jogada do Luciano. O VAR, ele traçou aquelas famosas linhas de impedimento. Para quem não conhece futebol, são linhas traçadas no campo para dizerem se um jogador está à frente do outro. A linha azul fica na frente e a linha vermelha fica atrás. Aí as linhas davam que o jogador do São Paulo estava em posição legal, ou seja, o gol seria validado. E o VAR conseguiu, ao vivo, para todo o mundo, porque estava sendo transmitido, trocar a linha. Ele foi um pouquinho mais para frente. E aí o jogador do São Paulo ficou impedido, o gol foi anulado, o São Paulo acabou empatando 1-1 com o Boca Juniors e está eliminado da Copa Sul-Americana. Mas foi um negócio assim de outro mundo, foi um dos maiores escândalos que eu já vi no futebol, tanto que os argentinos ficaram enojados do árbitro, vou pegar o nome dele aqui, Gustavo Terreira, e o VAR Leodan Gonçalves na partida entre São Paulo e Boca Juniors. Não sei se vocês chegaram a ver esse lance, mas foi algo fora do comum.
0: Olha, agora, você falando, eu vi hoje cedo, né? Eu tava vendo um resumo do jogo e vi, e assim, de olhar, Bela, eu falei, bom, parece que ele realmente não tava, mas quem sou eu para dizer, né? Mas agora você dizendo isso, eu te pergunto, e por que que trocaram, alguém esbarrou o cotovelo no enter lá e trocou a linha de lugar? Porque realmente, né, não faz sentido nenhum, né?
8: A linha andou. É interessante. Quando eles traçam a linha parada, mas quando você vê o vídeo, você vê que a linha andou um pouquinho para frente. E ao vivo, para todo mundo, assim, eles não fizeram questão de esconder, a linha simplesmente andou. Há uma teoria da conspiração de que a Conmebol não quer que apenas clubes brasileiros cheguem às fases finais das competições sul-americanas, porque ultimamente apenas os brasileiros estão ganhando as competições, chegando às semifinais, etc. Então há uma teoria da conspiração dizendo isso. Talvez seja isso que tenha acontecido entre Boca Juniors e São Paulo. E só dizer que ontem pela Sul-Americana também o Vasco venceu, aí foi tranquilo, o Santa Fé, e um gol em cada tempo passou para a semifinal da Copa Sul-Americana. Boca e Vasco na semifinal da Copa Sul-Americana, pessoal.
0: Poxa, a linha andou e o nosso relógio aqui também andou, mas, ô Belo, venha mais, porque a gente gosta de conversar com você, Belo. Venha mais aqui no TMC 360. Grande abraço e bom trabalho para você.
2: Até.
8: Tô sempre à disposição, um abraço.
2: Eba, cuidado com isso. Bom, gente, hoje o radialista, comediante e mestre de imitações Beto Ora senta com Lucas Salles, Marcelo Batista e Mini Ruth para responder qual é a minoria que mais cancela os humoristas hoje em dia. Sobremesa hoje a partir das 2 da tarde, logo após Papo de Craque e Primeiro Tempo.
0: Falando em craques, agora tem um noticiário local, né? E a Joana Treptow, craque, volta amanhã e eu volto com ela às 7 horas da manhã pro horário web e às 7h25 aqui pro nosso dial, pros nossos dials, pra nossa rede. Tchau, Joana Treptow.
2: Tchau, até amanhã.
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1: Ótimo dia para você, sintonizado em 101.3 Transamérica, agora é TMC e começa agora o Rio TMC. Eu comecei tão animada, já que não tivemos jornal ontem, né, por causa do julgamento lá no Supremo Tribunal Federal, aquela sessão que foi animadíssima. Fernando Molica até pulou aqui com a minha animação.
2: Eu achei que eu tava numa sessão do Supremo. Eu achei aqui que ela ia me chamar. Vossa Excelência! É uma
1: dada
2: besta.
1: Devida vênia. Vossa Excelência!
2: Vossa Excelência, não entende nada. Eu já me levei até susto. Achei que eu tava, ao invés de estar no estúdio, aqui a gente tava no Supremo.
1: É muito legal acompanhar essas sessões do Supremo, que a galera tá se xingando, o circo tá pegando fogo, o pessoal tá, né, xingando até a terceira geração, mas tá, Vossa Excelência, com toda a devida vênia.
2: Mas ontem houve momentos ali que não, né? O Gilmar Mendes, numa hora, esse sujeito, rapaz.
1: Contando o dedo na cara, Vossa Excelência, os documentos apócrifos.
2: Como disse, eu até há pouco falei no TMC 360, lembrava, o Nelson Rodrigues falava no A Vida Como Ela É, né? Ali é o poder como ele é. Mas vamos cuidar aqui da nossa cidade, do nosso estado.
1: Bom dia, Fernanda Molica.
2: Bom dia.
1: Bom dia aos nossos ouvintes também.
2: Nessa quarta-feira, dia 16/9, mais um Rio TMC. Durante 2 horas a gente vai trazer informação, análise, comentário, palpite. E você, claro, é nosso convidado especial. Mande sua mensagem, a sua informação, a sua opinião. Telefone, você já sabe, é o 21 9557 1013 99557 1013. 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Maíra,
1: vamos lá atualizar então os principais destaques de hoje.
2: O nome de um dos envolvidos na morte daquele ciclista em Copacabana, na zona sul do Rio, vai ser incluído na difusão vermelha da Interpol. A decisão é da Justiça do Rio, que aceitou esse pedido e a denúncia do Ministério Público e tornou réus os 5 acusados pelo crime. Segundo as investigações, Wellington Luiz Santos de Souza fugiu para o Paraguai em agosto. Agora ele é oficialmente considerado um foragido.
1: A Corregedoria da Polícia Militar investiga a atuação do policial militar que baleou na cabeça o pizzaiolo Danilo Jander Francisco Alves, de 26 anos, durante uma abordagem em Niterói. O jovem teve morte encefálica confirmada ontem pelo hospital e a família autorizou a doação dos órgãos. O policial, que alegou ter disparado acidentalmente, foi preso. A Delegacia de Homicídios também investiga esse caso.
2: Vamos lá. E a Polícia Federal apreendeu mais de R$ 600 mil em espécie. Aquela história em uma notinha acima da outra, em cima da outra nota. Durante uma ação contra crimes eleitorais, a ação aconteceu em Niterói, na região metropolitana do Rio, depois que os agentes receberam uma denúncia. Os policiais encontraram no imóvel uma mulher que seria ali a responsável pelo dinheiro. Além da quantia, os agentes levaram documentos e planilhas que estariam sendo usadas para praticar o crime. Essa história de que o voto tem valor não é assim, não, né?
1: É verdade.
2: Voto tem valor, mas não pode ser comprado.
1: Valor para a democracia. 3 homens foram presos especializados em roubos enquanto se preparavam para cometer novos assaltos em Vigário Geral, na Zona Norte. Os suspeitos estavam sendo monitorados pelas polícias civil e pela Polícia Rodoviária Federal, além da Secretaria de Segurança Pública de Duque de Caxias. Os três foram localizados na Avenida Vigário Geral quando se preparavam para realizar novos assaltos. Dentro do veículo foram apreendidos um revólver, duas réplicas de pistola e três celulares.
2: E diferentes regiões do Rio de Janeiro registraram chuva de granizo ontem. Vídeos publicados nas redes sociais mostram o momento em que a chuva atingiu locais como Magé, Guapimirim, na Baixada Fluminense, Petrópolis e Teresópolis, na região serrana. A Defesa Civil de Petrópolis informou que registrou pontos de alagamentos e quedas de um muro, de postes e de árvores, principalmente aqueles distritos ali, né, fora da região central, em Nogueira e Itaipava.
1: 10:06.
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1: Bora falar do trânsito. Nesse momento, a Avenida Presidente Vargas, sentido Candelária, tem trânsito intenso na pista lateral, na altura da Rua Carmo Neto, e da Avenida Passos até a Rio Branco. Sentido Praça da Bandeira, são boas as condições em todas as regiões ali da Presidente Vargas, né? Na Zona Norte, trânsito na Dom Helder Câmara, sentido Benfica, tá intenso na altura do Largo de Cascadura e da José Bonifácio, lento na altura, né, da José Bonifácio, lento na altura da Rua Leopoldo Bulhões, sentido Cascadura, o trânsito é intenso ao longo de toda a via. Falando de outras regiões da cidade, Zona Sul agora, o trânsito na Voluntários da Pátria é intenso ao longo de toda a via, para quem vai do Maitá para a Praia de Botafogo, né? Rua Visconde Silva, boas condições. A General Polidoro tem trânsito lento na altura da Rua São João Batista e a Rua General Severiano e a Pasteur com boas condições ao longo de toda a via. Falando agora da Avenida Brasil, sentido centro, o trânsito é intenso com pontos de lentidão desde a altura de Irajá até Parada de Lucas, e lentidão com retenções no trecho entre Cordovil e São Cristóvão. Sentido Zona Oeste, trânsito lento com pontos de retenção desde a altura de Irajá até Deodoro. Falando agora da linha amarela, para quem vai no sentido Fundão, o trânsito é lento desde o acesso 5 em Del Castilho até a saída 9A na Avenida Brasil, sentido centro, por causa do fluxo intenso de veículos. Sentido Barra da Tijuca, o trânsito tem lentidão desde Água Santa, ali na altura do pedágio, por causa do fluxo intenso de veículos, e também na chegada à Barra da Tijuca, desde a estrada do Pau Ferro até o acesso à Avenida Ayrton Senna. Falando também da linha vermelha, as dificuldades vão desde a saída da Ilha do Governador até a subida ali no Caju, e também um trecho de congestionamento ali no acesso para BR-040, no sentido centro. Sentido oposto, tudo tranquilo, sem problemas para o motorista. Para a gente encerrar falando da ponte Rio-Niterói, para quem vem em direção ao Rio de Janeiro, nesse momento, tempo de travessia é de 17 minutos, fluxo com lentidão do Mocanguê até a chegada ao pedágio, fluxo normal sentido Rio. Ué, agora que eu reparei que a dificuldade é para quem vai sentido Niterói.
2: Não, senão é o contrário, ia ter uma batida, ia ter uma...
1: Não, pois é, porque geralmente nesse horário o trânsito mais complicado é sentido Rio. Então, no sentido Rio, o trânsito tá tranquilo. 13 minutos é o tempo de travessia, lentidão no sentido Niterói, 17 minutos é o tempo de travessia para quem vai em direção a Niterói. Boa notícia, pelo menos, para quem tá vindo trabalhar aqui no pois centro da cidade. 10:09.
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2: Mais essa história terrível, né? Mais uma história e uma suspeita grave de violência policial. Né? Agora, um motorista que morreu baleado. Né? Ele foi baleado durante uma abordagem policial em Icaraí, Niterói. O caso está sendo investigado também pela Corregedoria. A Beatriz Trindade traz novas informações sobre o assunto. Bom dia, Beatriz.
4: Bom dia, Molica, para você, para Maíra, para todo mundo que acompanha a gente. Pois é, a gente lembra que o Danilo Jander Francisco Alves, de 26 anos, estava internado em estado gravíssimo, né? Desde que esse episódio aconteceu no último sábado. Ele que estava internado no Hospital Estadual Azevedo Lima e agora, infelizmente, faleceu. Essa informação que foi confirmada pela família dele, pela Secretaria Estadual de Saúde também, na noite de ontem. Em depoimento, um dos agentes contou que os policiais faziam ali patrulhamento pela região quando viram Danilo em uma motocicleta. O policial afirmou que ele tinha avançado um sinal vermelho e estava em alta velocidade e chegou a empinar a moto ali pouco antes da abordagem dos agentes. Além disso, o agente disse ainda que nesse momento Danilo teria levado a mão ali até a região da cintura. O policial então sacou a arma e afirmou que o disparo aconteceu de forma involuntária, enquanto ele desembarcava da motocicleta. Esse tiro que atingiu ali diretamente a cabeça de Danilo. Apesar desse depoimento, então, do agente, essa situação foi toda flagrada ali, gravada por câmeras de segurança que registraram essa ação. E nas imagens é possível ver dois agentes dando ordem de parada e em seguida eles abordam Danilo, o Danilo que imediatamente levanta as mãos e logo depois um dos policiais faz esse disparo. Depois do disparo, então, os agentes revistaram Danilo e, de acordo com as informações, nenhum objeto ilícito foi encontrado com ele. O policial responsável por esse disparo foi preso agora em flagrante e teve a arma dele também apreendida. Ele foi levado para a unidade prisional da corporação. A Delegacia de Homicídios de Niterói, São Gonçalo e Itaboraí investiga esse caso, mas até o momento testemunhas já foram ouvidas e os agentes analisam ali as imagens de câmeras de segurança para esclarecer a dinâmica dessa abordagem e desse disparo. O relatório da investigação aponta que as câmeras de pelo menos dois prédios próximos ali registraram essa ocorrência. Uma delas fica inclusive na rua Marise Barros, bem em frente ao local onde Danilo foi baleado. A Corregedoria da Polícia Militar agora acompanha o caso também e instaurou um procedimento para apurar as circunstâncias dessa ocorrência. A gente lembra que Danilo trabalhava como pizzaiolo e, segundo familiares e amigos, ele também fazia entregas de aplicativo nos dias de folga. A família divulgou agora uma nota de pesar lamentando a morte desse jovem. Molica e Maíra.
2: Beatriz, só uma informação. As imagens são de câmeras de segurança, não são câmeras corporais dos PMs, é isso?
4: Exatamente, câmeras de segurança. Os PMs, inclusive, né, Polícia Civil, perdão, já escutou testemunhas agora, pessoas que estavam ali trabalhando, síndicos, né, no momento em que esse episódio aconteceu, para tentar esclarecer justamente tudo o que aconteceu ali no local.
1: A Polícia Militar não informou se esses policiais estavam utilizando as câmeras corporais, né, Bia?
4: Exatamente, Maíra.
1: Vamos dar uma cobrada neles, porque essas câmeras também podem ajudar a esclarecer essa dinâmica, né?
2: E aí é fundamental, foram câmeras, né? Se não tivesse câmera, se isso tivesse ocorrido talvez há 10 anos, há 5 anos, quando não havia tantas câmeras assim pela cidade, possivelmente vingaria a versão dos policiais. Claro, cidade é violenta, as cidades são violentas, né? Isso no caso de Niterói, o estado é violento. Então, o cara suspeito, levou a mão à cintura. Aí a sociedade ia engolir mais essa versão, uma outra versão fantasiosa, mentirosa, graças às câmeras. Então, aí tem muita gente que é contra a câmera dos policiais. Isso atrapalha o trabalho da polícia. Isso só ajuda os bandidos. Câmera, né, na farda, isso aí é um favor que se faz aos bandidos. Olha só, pizzaiolo, né? O cara que ainda, no momento de folga, ainda fazia entregas, ali, morreu, né? Foi assassinado. E aí, graças às câmeras, né, que estavam ali na região, dá para se ter uma noção melhor do que aconteceu. A polícia precisa de transparência, como qualquer trabalho, qualquer trabalhador, médico, policial, engenheiro, jornalista, pedreiro. Todo mundo tem que ter um trabalho, de uma certa forma, controlado. Foi mais uma tristeza, enfim, e mais um fato que reforça a necessidade de câmeras, né, pela cidade e nas fardas dos policiais. Vamos lá.
1: Eu me lembro muito quando acontecem casos desse tipo, de um caso que eu cobri há muitos anos, já há mais de 10 anos, em que os policiais passaram por dois meninos que estavam brincando. E aí, eles estavam com o celular na mão e um gravando o outro, e brincando, rindo, os dois, um deles numa bicicleta e fazendo brincadeiras um com o outro e tal. E policial, a polícia passa, desconfia daqueles dois adolescentes ali na rua, aquela hora, e atira contra eles. E aí, o celular que estava gravando, gravou toda essa abordagem, porque na época não havia câmeras nas fardas dos policiais, né? E o policial para e fala: não, mas vocês se assustaram com a viatura, por que vocês correram? Porque na hora, né, ficaram nervosos ali com a abordagem, correram e aí os policiais atiraram contra eles. Não, a gente estava brincando, senhor, ajuda, ajuda a gente, leva para... Né, eles se desesperam ali, leva para o hospital e um dos meninos só geme porque já estava ferido. E aí depois os policiais apresentaram uma arma que estaria com eles na delegacia. E aí a sorte da família, se é que dá para chamar assim, é que o celular estava gravando. E aí gravou toda a abordagem, gravou que eles estavam brincando, gravou que eles nada fizeram, né, para justificar esses tiros. E se não houvesse essa gravação... É isso, né? Os meninos teriam morrido como suspeitos que estavam com uma arma ali com a numeração raspada e os policiais somente se defenderam.
2: Ah, tem passagem, é suspeito.
1: A gente sabe que a atividade policial, os policiais estão sob muita tensão, né? Mas uma manobra, uma infração de trânsito, né? Furar um sinal vermelho não pode ser... uma sentença de morte para uma pessoa, como foi o caso
2: da Espírito. Outro dia a gente estava falando do caso daquela médica lá em Cascadura, né? Que o caso está andando. Enfim, é muito triste. E assim, a gente quer uma ótima polícia. A gente quer uma polícia que o policial seja respeitado, que o policial tenha tranquilidade para exercer seu trabalho. Ele tem orgulho do seu trabalho. Não é possível que esse policial que atirou no motociclista tenha agora orgulho do que ele fez. Não é possível. Ele deve estar angustiado agora. Quando a sociedade fica gritando, uma parte da sociedade, mata, mata, mata, mata, mata, mata. Agora, quem vai em cana vai ser o policial. As pessoas que gritaram, polícia tem que matar, polícia tem que matar, tem que matar, tem que matar, essas pessoas não vão ser presas. Quem está preso, quem está morto, é o rapaz, é o pizzaiolo, e quem vai em cana é o policial. Vamos lá.
1: Obrigada, Bia, pelas informações. Vamos falar de outro caso agora, aquele ciclista que foi morto, espancado, né, brutalmente em Copacabana. A Justiça do Rio aceitou a denúncia do Ministério Público, tornou os 5 envolvidos, suspeitos de envolvimento nessa morte, réus. E agora um deles vai para a lista da difusão vermelha da Interpol. Fala, Gustavo Sleman, bom dia para você.
5: Bom dia, Maíra, bom dia, Molica, a todos que nos acompanham. É o Wellington Luiz Santos de Souza. Ele fugiu para o Paraguai em agosto deste ano, de acordo com as investigações, e já é considerado foragido. De acordo com essa decisão da Justiça, a inclusão dele na difusão vermelha da Interpol, a Polícia Internacional, pode permitir a localização, prisão no exterior e também a extradição. Ele é o único acusado que ainda não foi detido. Além de Wellington, a gente lembra que o Davi Santos Machado, Jorge Luiz Ricardo Dias, Felipe Eduardo dos Santos Silva e Ailton José da Silva se tornaram réus no processo penal pelo crime de homicídio qualificado contra Cláudio Rafael Landeiro Moreira, ciclista. Esse crime aconteceu em agosto em Copacabana. A decisão levou em consideração as agressões físicas brutais que foram registradas por câmeras de segurança, laudos periciais e também depoimentos colhidos durante as investigações. Para o Ministério Público, o crime foi cometido por motivo fútil, com emprego de meio cruel e mediante recurso que dificultou a defesa da vítima. A gente conversou com a defesa da família do Cláudio, o advogado Brian Rotenberg. Ele inclusive enviou um depoimento para a gente e disse que, apesar de satisfeita, a família vai seguir lutando agora por outras decisões judiciais contra os acusados.
6: A família de Cláudio Rafael, através de sua assessoria jurídica, está muito satisfeita com o primeiro desfecho realizado pela Justiça no dia de ontem, onde a Justiça recebeu a denúncia contra os envolvidos e expediu os mandados de prisão preventiva. Vamos continuar atentos e acompanhando os trabalhos da Justiça e do Ministério Público até o final.
5: A gente lembra que o Cláudio foi agredido na madrugada do dia 12 de agosto, depois de ter sido injustamente acusado de ter furtado uma bicicleta. Ele estava com a bicicleta da irmã quando foi cercado por seguranças que atuavam na região. Segundo as investigações, as agressões duraram cerca de 9 minutos e incluíram socos, chutes e dezenas de golpes com um objeto de madeira. Cláudio chegou a ser socorrido e levado ao Hospital Municipal Miguel Couto, mas morreu em decorrência dos ferimentos. A reportagem da TMC tenta contato com as defesas dos citados, lembrando que a polícia também investiga o exercício ilegal por parte desse grupo, né, em relação à função de segurança que estaria atuando de maneira irregular ali na região de Copacabana.
1: Obrigada, Gustavo, pelas suas informações. Esse caso está sendo investigado de perto e agora rapidamente foi parar na justiça, né? Inclusive com um dos suspeitos que está foragido, incluído na lista de difusão vermelha da Interpol. Que todos os casos semelhantes a esse tenham um desfecho rápido e com a devida investigação e responsabilização tão prontamente atendidas como esse caso que aconteceu em Copacabana, né? Mas que outros casos que aconteçam no Rio de Janeiro também sejam investigados e analisados pelo Ministério Público e pela Justiça da mesma forma.
2: Amém.
1: 10 horas 21 minutos. Vamos falar sobre, mudar de assunto um pouquinho, falar sobre a Secretaria de Ciência e Tecnologia. Foi, voltou.
2: E agora o governador em exercício, Ricardo Couto de Castro, recriou a Secretaria de Ciência e Tecnologia, né, e nomeou um ex-reitor da UF, Universidade Federal Fluminense, como secretário, porque essa secretaria também cuida de universidades estaduais. Agora estou vendo aqui o governador em exercício, né? O cara está malhando desde março, ele deve estar cansado de tanto exercício. O cara está desde março que ele não para de fazer exercício, rapaz. O cara ali está batendo recorde, vai disputar triatlo, né, quando acabar esse não mandato dele, né? Mas vem que estamos desviando o assunto. Érica Levigar, bom dia. Traz mais detalhes disso, por favor.
7: Oi, Molica, bom dia para você, Maíra, para todo mundo que está acompanhando a gente. Pois é, depois de extinguir a pasta, voltar atrás na decisão, o governo do Rio recriou a Secretaria de Estado de Ciência, Tecnologia e Inovação, essa medida que foi publicada na edição desta quarta-feira do Diário Oficial. A autonomia da pasta foi restabelecida com essa medida, depois de ela ser incorporada à Secretaria de Desenvolvimento Econômico, Indústria, Comércio e Serviços no mês passado. A mudança devolve à área de ciência e tecnologia, então, a responsabilidade pela coordenação e supervisão direta de instituições estaduais de ensino, pesquisa e fomento no Rio de Janeiro, como a UERJ, a Universidade Estadual do Norte Fluminense e também a FAETEC e a FAPERJ. Lembrando um pouquinho para os nossos ouvintes esse histórico de ir tomar a medida, voltar atrás, no dia 6 de agosto, a Secretaria de Estado de Ciência, Tecnologia e Inovação foi integrada a essa outra pasta. Na época, o analista Roberto Gomides foi nomeado como secretário e no dia seguinte o governo do Rio afirmou que a secretaria não havia sido extinta ou rebaixada ao status de subsecretaria. Em nota, o Palácio Guanabara informou que ambas permanecem exatamente, né, permaneciam como com o mesmo orçamento, investimentos e serviços e, de acordo com o governo, a unificação atendia ao objetivo de fortalecer a sinergia entre as áreas de ciência, tecnologia e desenvolvimento econômico, que eram diretamente ligadas e fundamentais para o progresso do Estado. Essa medida gerou uma forte rejeição de entidades científicas, como a Sociedade Brasileira para o Progresso da Ciência, além de parlamentares e reitores de universidades fluminenses. A SBPC chegou a afirmar que a medida enfraquecia institucionalmente o segundo maior sistema estadual de ciência e tecnologia do país. De acordo com o governo do Rio, a medida dessa quarta-feira não representa um aumento de despesas. A secretaria vai utilizar a estrutura orçamentária e os servidores já pertencentes ao Estado, sem a criação de novos cargos comissionados. E o novo secretário é Antônio Cláudio Lucas da Nóbrega, ele que é médico formado pela Universidade Federal Fluminense, ciência também, é mestre em ciências biológicas e doutor em ciências pela UFRJ, Maíra e Molica.
2: Bem, obrigado, Érica. Enfim, é isso, tem que ter uma secretaria específica, no caso, tem que ter alguém responsável pelas universidades do Estado, né? Isso
1: houve uma reação muito grande, né, quando o governador em exercício, o desembargador Ricardo Couto de Castro, anunciou E a pasta de ciência e tecnologia, né, que era uma secretaria, iria para o guarda-chuva do desenvolvimento econômico por um medo de que essa medida fosse tirar uma luz, tirar uma atenção que é dada para as universidades aqui do estado do Rio de Janeiro, como a UERJ, a UENF, também a FAPERJ. Afinal, sendo uma secretaria, você tem um orçamento próprio, você tem pessoas que estão olhando com mais cuidado, né, para esse orçamento e para essa administração. Essa secretaria virando uma subsecretaria ou algum tipo de braço ali da Secretaria de Desenvolvimento Econômico, que tem uma série de outras funções, outras prioridades, havia um medo da comunidade acadêmica de que isso pudesse sucatear ainda mais as universidades que não estão bem das pernas.
2: Não,
1: né?
2: É engraçado, é triste, é o contrário. No meio de uma campanha eleitoral, eu não lembro de ter ouvido os candidatos falarem na UERJ, falarem na UENF. Os salários nessas universidades são, de um modo geral, muito inferiores aos de universidades federais, que também já não são uma maravilha. Você tem problemas nos campi dessas universidades, tem essas instituições meio ligadas, principalmente ao UERJ, que já foram utilizadas para fraudes, inclusive, né? Essa história lá do Cláudio Castro. Então, assim, é engraçado como não se fala. De novo, falei indevidamente a palavra engraçado. É curioso como a sociedade discute pouco a importância dessas universidades na formação de profissionais, formação de talentos, formação intelectual da gente, da sociedade, do nosso estado, e universidades que há muito tempo deixaram de ser algo elitista. A gente lembra quando eu entrei na faculdade, as universidades públicas eram frequentadas principalmente por uma elite, de termos de grana, né? Até de cor da pele. Isso mudou. A UERJ foi pioneira na lei das cotas, na implantação das cotas. Você vai num campus da UERJ, como também da UFRJ, você vê pessoas bem mais diversas, pessoas de origem muito humilde, que é a maior parte dos alunos de universidades públicas, vem de origem pobre. Isso as pessoas dizem, é lugar de riquinho, não é mais não, que bom que não é mais. Mas ao mesmo tempo disso, elas foram meio encostadas, fala muito pouco nisso. A UERJ é um patrimônio da sociedade brasileira, em particular da sociedade fluminense, a UENF também, tem que ser mais bem cuidada.
1: E falando na UERJ, eles mandaram um posicionamento a respeito dessa recriação da secretaria, né, Érica?
7: Sim, Maíra, a Universidade do Estado do Rio de Janeiro entendeu a recriação da Secretaria de Ciência e Tecnologia como um resultado da sensibilidade do governador Ricardo Couto, em acordo com a posição do Fórum de Reitores das Instituições Públicas de Ensino do Estado do Rio de Janeiro. Para a UERJ, essa é uma decisão muito importante para o desenvolvimento da ciência, da inovação e da tecnologia aplicadas à pesquisa e ao ensino em todo o estado do Rio de Janeiro.
1: Valeu, Érica, pelas suas informações.
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2: Lá vou implicar com o passarinho de novo, coitado. Esse passarinho que apita lá da urna, se tivesse ontem no plenário do STF, tadinha, ia ser enforcado.
1: Pilililili, é a urna.
2: Pois é.
1: Eu acho muito fofinho esse mascote, gente. Se alguém ainda não viu, pesquisa aí, mascote do TRE. Não sei se é do TRE ou do TSE Nacional, mas eu sei que o TRE aqui do Rio usa. E o nome é Pilili. Ou Pilililili, sei lá, enfim. Quantos
2: eu sou fã da urna eletrônica, cara. Lá vou eu entregar a idade, eu já cobri a apuração de eleição na época do voto no papel. Era um caos, era uma roubalheira. Juntava aquela multidão de votos, aquelas urnas de lona, jogava aqueles votos cercadas de cabos eleitorais, as mesas cercadas de cabos eleitorais. É uma confusão, cantava voto igual bingo de antigamente, e na época o voto em branco tinha muito valor, porque a pessoa que não preenchia o voto alguém fiscal de partido, cabo eleitoral, podia marcar o nome de candidato, escrever, era um caos.
1: A nossa urna eletrônica é motivo de muito orgulho aqui pro Brasil, né? Assim como virou um símbolo, né? A urna, o SUS, o vira-lata caramelo.
2: A Embraer, vamos falar também, né?
1: É verdade.
2: Mas vamos lá.
1: Vambora.
2: Érica, você de novo, ex-governador do Rio, novamente candidato ao governo do estado, Antônio Garotinho, foi entrevistado. Nós participei da entrevista com a Maíra Gama. A gente leva isso ao ar hoje, essa entrevista, né?
7: É isso, Mulica. Ela vai ao ar já, a partir das 11 horas da manhã aqui no Rio TMC em 101.3. Depois fica disponível no YouTube da TMC News BR, também com cortes no nosso Instagram, TMC Rio de Janeiro. Essa sabatina em que o candidato ao governo do Rio pelo Republicanos, o Antônio Garotinho, defendeu que a decisão do Tribunal Regional Eleitoral do Rio de Janeiro é completamente errada e vai ser suspensa pela instância anterior. Ele que na última sexta-feira, né, a gente lembra que o TRE do Rio de Janeiro indeferiu por unanimidade o registro de candidatura do Garotinho por ausência de condição de elegibilidade e também configuração aí dessa causa de inelegibilidade. O ex-governador foi condenado por ato doloso de improbidade administrativa com dano ao erário e enriquecimento ilícito de terceiros. Isso porque há um processo que apontou um desvio de mais de 234 milhões de reais da Secretaria Estadual de Saúde, quando ele era secretário no governo da esposa, Rosinha Garotinho, ali nos anos de 2005 e 2006. Atualmente, com a correção monetária, esse valor seria equivalente a mais de 2 bilhões de reais. Durante a entrevista, o Garotinho foi questionado sobre o pagamento dessa quantia. Vamos ouvir um trechinho.
8: Olha, eu gostaria de saber onde está esse dinheiro. Porque, olha, eu, por ser essa pessoa que sou, eu já fui investigado pela Polícia Federal, Receita Federal, o Sérgio Cabral montou uma força-tarefa da Polícia Civil, COAF, ninguém achou. Conta no exterior, conta no Brasil, casa em lugar nenhum. Eu só tenho a casa que eu moro em Campos, eu não tenho patrimônio nenhum, além daquele que eu tinha quando eu comecei minha vida profissional.
1: É, o Mulica questionou aí, Garotinho, vai afinal. Já tem trânsito em julgado, que aliás, se você não sabe o que é, entra lá no nosso Instagram, que a Rebeca Renzi fez uma reportagem sobre os termos esdrúxulos aí da justiça, e entre eles, trânsito em julgado, que é, não tem mais recurso. A justiça mandou pagar esses 234 milhões, que hoje já seriam 2 bilhões. Vai pagar? E aí ele falou, eu não tenho dinheiro.
2: E aí? A população que foi lesada, né? Mas enfim, vamos deixar o candidato, daqui a pouco ele se defende e vamos ver o que ele vai dizer aí para a população. A gente já sabe, mas é importante para o eleitor, para o ouvinte acompanhar isso. Obrigado, Érica.
1: Não, a Érica vai complementar, eu só fiz um adendo aqui.
2: Tá bom.
7: O Antônio Garotinho, pessoal, também comentou sobre as propostas de governo dele em relação à segurança pública. O candidato sugere o fim da divisão de presos por facções criminosas nas celas dos presídios fluminenses e, como exemplo, o Garotinho citou El Salvador, Salvador que vive um regime político linha dura. Vamos ouvir.
8: Há contradições, há um certo exagero em termos de ação policial, mas o resultado é que a criminalidade desabou. As gangues foram totalmente desarticuladas. Ah, mas você vai dizer, mas El Salvador é uma ilhazinha, né? É pequenininho, é um país que é minúsculo. Bem, mas toda experiência você faz primeiro em laboratório.
7: Só
2: uma observação, negócio de El Salvador. Em El Salvador, a morte do ciclista Cláudio Rafael não teria sido apurada. Ia ser, foi um bandido aí, mais um bandido. Em El Salvador, o assassinato do pizzaiolo também não seria apurado. Ah, não, ele meteu, desafiou a polícia e foi morto. Em El Salvador, aquela médica morta em cascadura, essa não haveria essa apuração. El Salvador é uma ditadura, é um lugar sem habeas corpus, julgamentos coletivos, sem direito à defesa. Você, ouvinte, acha que é isso mesmo que você quer para você? Você acha, né, que você e seus filhos estão livres disso? Você acha que, enfim, seu filho que podia estar trabalhando como pizzaiolo, se ele for morto, fosse, desculpe, não quero isso, claro, Deus me livre, aconteça isso? Aí a polícia, não, é isso mesmo que aconteceu, era um bandido em El Salvador. Acabou. Morreu, acabou e haveria muito mais. Então, vamos ter cuidado, vamos ter responsabilidade.
1: É muito perigoso,
2: em relação,
1: né,
2: a isso.
1: Esse exemplo do Bukele lá em El Salvador está sendo utilizado muitas vezes como exemplo, né? Porque quando você tem execução sumária, a população com medo da polícia, a sensação de segurança, né, no dia a dia pode até aumentar. Mas a que custo, né?
2: Então bota o cara lá da Coreia do Norte, só pra gente não ficar falando de um regime de direita, como El Salvador, pega lá o regime da ditadura da Coreia do Norte, bota o cara aqui de secretário. Na Coreia do Norte também não deve ter nenhum problema de segurança. Né? Deve matar todo mundo e aí... Não, calma. Enfim, aqui eu tem algumas coisas que me deixam muito indignado.
1: É verdade.
2: Vamos lá.
7: Apenas mais um destaque, pessoal, nessa sabatina. O garotinho também comentou sobre a relação com outras figuras políticas e os adversários. Ele disse que esses principais adversários, o Douglas Ruas e o Eduardo Paes, que também são candidatos ao governo do Rio, eles teriam envolvimento com o crime. Para garotinho, o atual presidente da Assembleia Legislativa, o Douglas Ruas, tem ligação com a facção criminosa Comando Vermelho, e Eduardo Paes, do PSD, seria envolvido com a milícia. Já, os nossos ouvintes vão poder conferir na íntegra toda essa conversa que Maíra Gama e Fernando Mulica tiveram com o candidato do Republicanos, Antony Garotinho.
1: A partir de 11 horas, você acompanha aqui em 101.3, também no nosso YouTube, youtube.com/tmcnewsbr. Valeu, Érica! E a gente estava falando agora há pouco sobre o pilililili, né? A nossa urna eleitoral. A Júlia Novaes e a Natália Messias prepararam um material que vai estar no nosso Instagram também, o @tmcriodejaneiro, sobre as nomenclaturas, né, os termos, as palavras utilizadas pela Justiça Eleitoral. E a Júlia vai trazer alguns deles para a gente agora. Fala, Júlia, bom dia para você.
9: Bom dia, Maíra, Mulica e a todos os ouvintes. Exatamente, tem alguns termos muito curiosos, né? Santinho, boqueiro, fósforo, fileiro, com as eleições chegando. Esses termos diferentes que são, né, utilizados nas eleições voltam à tona. Mas você conhece o significado de todos eles? O Tribunal Superior Eleitoral disponibiliza em seu site um glossário completo para quem se interessa ou tem alguma dúvida a respeito do vocabulário utilizado no pleito, mas a reportagem da TMC separou alguns dos termos mais diferentes e que talvez você não conheça. Os santinhos, por exemplo, são folhetos de propaganda eleitoral com foto e número do candidato. Já os volantes...
1: Parece, só um adendo, né? É chamado santinho porque parece aqueles santinhos que são distribuídos na igreja, que é aquele folhetinho pequeno com a cara do santo, só que ao invés da cara do santo é a cara do candidato.
9: Exatamente,
2: não,
9: Maíra.
2: São tão, de um modo geral, não são,
1: são muito santinhos.
2: Né?
1: É, exatamente.
9: Exatamente, Maíra. Já os volantes são diferentes e são as artes impressas de um ou dois lados de um papel pequeno, sem dobras. Então muita gente acha que é a mesma coisa e não
1: é. Eu nem sabia desse termo, volante.
9: Exatamente, santinho e volante. Tem também a zerésima, que para quem não conhece, são antes dos colégios eleitorais serem abertos ao público, a zerésima é emitida. Esse é um documento impresso após a inicialização de uma urna eletrônica que serve para atestar que não há registro de voto para nenhum dos candidatos. Por isso o nome zerésima. Já os fileiros são os cabos eleitorais que trabalham para convencer o eleitor na própria fila de eleitores prestes a entrar na sessão eleitoral para votar. Mas uma lei de 1997 determina como crime a propaganda de boca de urna no dia da eleição.
1: E boca de urna?
9: Então,
1: boca de urna é mais um termo, né? Que é aquele... Na verdade, tem duas bocas de urna, né? Uma é a pesquisa que é feita ali, que só é divulgada depois que as urnas fecham, que é aquela a boca de urna que vai dar uma prévia do que deve sair nas urnas. Mas você também tem aquela boca de urna que é o pessoal que fica ali falando, dando ideia.
2: É porque estão pertinhos, quem... que os caras estão perto da urna, né? Na boca da urna, na beira da urna.
9: E
2: né?
9: Fica ali cochichando no ouvido de quem
2: não,
9: vai votar.
1: Vota aí no candidato tal. Isso é...
9: Ao você saber que o candidato tal faz isso, ele vai fazer aquilo.
1: Isso é crime eleitoral, né?
9: Então cuidado com isso. E agora que você estava falando disso...
1: Devia ter o mesmo nome, né? Que aí confunde.
2: Mas essas pesquisas, com a urna eletrônica, as pesquisas de boca de urna foram praticamente aposentadas, porque o tempo que leva para fazer a apuração da pesquisa, pegar os dados, compilar, colocar os dados ali, jogar, aí já saiu o resultado.
9: Agora que vocês estão falando de pesquisa, vem outro termo, que após a votação, o boqueiro é o profissional responsável por pesquisar junto aos eleitores quais foram os candidatos ou partidos em que eles votaram. E tem um nome aí para esse profissional, digamos assim, que faz isso. E essa atividade permite a previsão do resultado das eleições. E para finalizar, o fósforo era a pessoa que votava no lugar de um eleitor, ou seja, um impostor. A possível origem desse nome...
1: Criminoso também, né?
9: Criminoso, exatamente. E a possível origem desse nome teria acontecido devido a uma semelhança da urna de madeira com uma caixa de fósforo. E nesse sentido, o fósforo estava disposto a riscar, isso é, votar em qualquer urna. Então era ali um impostor se passando por outro eleitor. Mas existem muitos termos, e se você tiver algum que você conhece, que você não entende, e conta aqui pra gente da TMC, né, pelo nosso WhatsApp, porque tem muitos e muitos termos, e o Tribunal Superior Eleitoral disponibiliza também um glossário completo.
1: Obrigada, Júlia. Então, fica de olho lá no nosso Instagram, que tem esse glossário das eleições para você que não sabia. Teve um ouvinte nosso aqui, deixa eu ver se eu descubro o nome dele. Ah, tá sem o nome aqui, mas final 9017. E aí mandou pra gente: gente, pelo amor de Deus, quem não sabe o que é santinho? Tem muita gente que não sabe, tá? Então, se você também tem dúvida, dá uma olhada agora, lá no nosso Instagram.
2: Com a ascensão, com o aumento do número de evangélicos, deve estar diminuindo, porque evangélico não faz culto aos santos, não há o reconhecimento, né, da existência de santos, que é uma coisa católica.
9: Eu mesma, Mônica, nunca soube, só fui saber agora fazendo essa pesquisa, porque acho que não é um termo tão utilizado na minha cidade, nem algo assim cultural que fazem tanto lá esses santinhos. Não é tão comum, eu quase nunca vi, nunca eu tinha ouvido falar, e também... meus pais evangélicos também nunca soube. Então, assim, tem muita gente por aí.
2: Não tem
9: sabe.
2: Não tem essa identificação, mas é sério, porque antigamente, sei lá, 90% dos brasileiros eram católicos e tal. Era normal o santinho, a gente recebia a primeira comunhão, tem o santinho de primeira comunhão.
1: Né?
2: Aquela coisa. E isso foi caindo em desuso. Então, jovens.
1: E a gente tem até aquele fenômeno no dia da eleição, principalmente nas regiões mais... de Baixada Fluminense, tal, na Zona Sul a gente vê menos, né? Mas na Zona Norte, Baixada, que é o derramamento dos santinhos, que também é um crime eleitoral, mas é aquilo. No dia da eleição, todos aqueles santinhos que sobraram, as campanhas vão perto das sessões eleitorais e tacam aquela quantidade.
2: Tem muita gente que vota sem pessoa. Ah, não tem
1: assim,
2: um candidato.
1: Pega
2: Aí as pessoas confundem eleição com prova, e acha que vão ser reprovadas. Sim. Se não digitar ali um número de deputado estadual, deputado federal, principalmente, né, esses candidatos, presidente e governador, todo mundo de modo geral tem uma posição, né? Mas assim, você não vai ser reprovado, não vai acontecer nada. Não sabe quem votar, o melhor é que você saiba, descubra, pesquise, avalie e tal. Mas não sabe, então não vota.
1: E você pode votar no partido também.
2: Pode votar no partido,
1: pode
2: vota
1: votar
2: no número
1: só na
2: do partido,
1: legenda.
2: Que você acha que você é mais, pelo qual você tem mais simpatia. Já que você vai, né, votar num governador ou num presidente de partido X, é bom que também você vote num partido... no mesmo partido, para deputado federal, deputado estadual, senador, que aí você vai ajudar o presidente, seja ele quem for, né? Vota no mesmo candidato, que se ajuda aí o futuro presidente, ajuda a diminuir até a corrupção, porque aí o cara tem que, no Palácio do Planalto ou no Palácio Guanabara, ele tem que comprar menos deputado, facilita a vida do cara. Bem, vamos lá.
1: Vamos lá, e eu aproveito para convidar nossos ouvintes para verem também esse vídeo que a Rebeca fez no nosso Instagram. Por exemplo, a gente falou aqui, documento apócrifo. Que é documento apócrifo? Que é dada devida vênia? Enfim, tudo isso está lá no glossário do STF, que muita gente ficou na dúvida ontem, enquanto acompanhava o julgamento. A Rebeca fez um passo a passo, não, né? Um glossário mesmo, para os nossos ouvintes ficarem bem informados. Está lá no Instagram

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3: Agora são 10 horas e 46 minutos e o Rafael Alves vai trazer aqui pra gente o balanço da atuação dessa divisão de elite da Guarda Municipal, as pessoas, homens e mulheres que andam armados. Né, e está completando, essa divisão está completando 6 meses de atuação, essa atuação está sendo expandida para novas regiões, diferentes números aí no combate ao crime. Faz um balanço aí para a gente, Rafael, bom dia.
4: Muito bom dia para você, Mônica, para a Maíra, para todos os nossos ouvintes que acompanham o Rio TMC. Já são 14 regiões da cidade sendo atendidas por esse policiamento da Força Municipal de Segurança. É uma divisão de elite da Guarda Municipal aqui do Rio. E analisando os dados, a gente percebe comportamentos diferentes nos índices depois da implantação da Força Municipal, por exemplo. Áreas que tiveram aumento do número de crimes de roubos e furtos aqui no Rio de Janeiro depois da implantação: o Leblon, na zona sul aqui do Rio de Janeiro, e a região da Tijuca, na zona norte da cidade. Esses pontos tiveram aumento no índice de crimes, mesmo com a presença da Força Municipal. Em outras áreas, como por exemplo o centro da cidade, Campo Grande e Botafogo, aí os índices mostram uma redução. Esses números foram levantados pela própria reportagem aqui da TMC, com dados oficiais do Instituto de Segurança Pública. Agora a gente vai começar a detalhar um pouquinho por área esses números.
3: É curioso, né, que em algumas áreas da cidade tenha havido aumento, né?
4: Exatamente. A gente vai primeiro destacar justamente essas áreas, Molica, que tem esse aumento de crimes, mesmo com a presença da Força Municipal. Começando pelo Leblon, que foi a primeira região atendida pela Força Municipal junto com o centro da cidade. Lá no dia 15 de março desse ano, os agentes começaram a atuar e o número de roubos subiu na região em 33% entre março e julho desse ano, na comparação com o mesmo período do ano passado. Ao todo, foram 603 registros nesse ano contra 451 no ano passado. Um dos principais destaques negativos foi aí o aumento dos roubos a pedestres, que cresceram 77%, passando de 127 para 225 ocorrências. Os furtos também cresceram na região, mas com aumento percentual bem menor, ali algo na casa de 3,5%. Ao todo, foram 3.570 registros esse ano, entre março e julho, contra 3.449 no mesmo período do ano passado. Saindo do Leblon, na zona sul, indo até a zona norte da cidade, região da Tijuca, patrulhamento começou depois, foi já uma expansão no dia 26 de abril. Também aumento nessa região. Na área atendida pela delegacia do bairro, os roubos passaram de 401 para 484 ocorrências, uma alta aí de 20%. Nesse caso, o período analisado foi menor, entre maio e julho, justamente porque a implantação da Força Municipal foi depois lá. Os furtos tiveram crescimento ainda maior na região, 24%, saindo de 875 registros para 1.087. Na Tijuca, os agentes atuam principalmente no entorno da Praça Afonso Pena e da Rua São Francisco Xavier. Agora a gente vai partir para áreas onde a gente tem uma redução do índice de crimes. Centro da cidade, sempre

0: muito se preocupa muito com o centro da cidade, com a insegurança na região. Lá foi a primeira região a receber a Força Municipal junto com o Leblon, e lá os números apontam para uma redução dos registros. Nessas áreas atendidas pelo batalhão da Gamboa e também de São Cristóvão, esses números do ISP, os furtos caíram 16% e também caiu o número de roubos na região ali, uma redução de 10%. O policiamento no centro abrange duas áreas. Próximo ali, Rodoviária do Rio, Terminal Gentileza e Estação Leopoldina, e um segundo perímetro, Avenida Presidente Vargas, o Campo de Santana, a Central do Brasil e a Cinelândia. Uma segunda expansão também aconteceu em Campo Grande, zona oeste do Rio, onde a Força Municipal chegou ao Calçadão e Centro Comercial no dia 12 de abril. Ali houve queda nos números, aí algo na casa de 22% quando a gente fala de roubos e 13% quando a gente fala de furtos. Botafogo, são três perímetros ali próximo ao metrô, também já chegando ao Flamengo pela Marquês de Abrantes, e também a área da Praia de Botafogo, também com redução no número de crimes ali na região, principalmente roubos, uma redução aí de 49%, e no número, quando a gente fala de furtos, essa redução vai para 14%. Além da presença nas ruas, a Força Municipal também afirma ter realizado aí 13 mil abordagens desde o início da operação, e segundo o último balanço divulgado pela corporação, foram 1.215 prisões e conduções para delegacias, além de 300 celulares e 237 motos apreendidas ou recuperadas. Da gente também cumpriram 31 mandados de prisão, apreenderam uma pistola, 21 réplicas de arma de fogo e 70 armas brancas. Como eu falei no começo aqui, atualmente são 14 perímetros de atuação da Força Municipal aqui na cidade, e segundo a corporação, a definição e a expansão dessas áreas são feitas a partir de análises das manchas criminais e de estatísticas baseadas em dados. Hoje, são 600 agentes em atuação, mas a prefeitura já abriu um segundo edital para contratar mais 600 guardas, com a previsão aí de chegar a 1.200 agentes nas ruas. Agora a gente fala sobre gastos, investimentos na área de segurança por parte da prefeitura. Quanto a prefeitura já investiu? 38 milhões para implantar a Força Municipal, investimento feito no ano passado, e mais 215 milhões de reais nesse ano. A partir do próximo ano, como vai aumentando gradativamente também a quantidade de agentes, a projeção de gastos é de algo na casa de 460 milhões de reais, ou seja, investimento da prefeitura cada vez maior na área de segurança aqui no Rio, mas agora com dados mostrando comportamentos diferentes nas manchas criminais a partir da atuação da Força Municipal.
1: Obrigado, Rafael. Tem um dado, não sei se está mantido, mas eu já vi algumas vezes aí publicações da prefeitura destacando que essas prisões foram feitas sem que fosse disparado um tiro sequer. Não sei se está mantido ainda.
0: Até o momento, os agentes, embora atuem armados, não precisaram efetuar disparos em nenhum dos pontos de atuação dos agentes da Força Municipal.
1: Entre todos os índices, alguns negativos, outros positivos, mas o fato de não ter bang-bang, que é o maior medo que eu tinha, assim, gente para dar tiro na rua, mais gente armada, e mais gente também para levar tiro, né? Porque os caras agora estão armados, também se tornam alvo de bandidos, enfim. O fato de até agora, nesses 6 meses, não ter sido disparado um tiro e haver uma atuação de um modo geral eficiente da Força Municipal, dessa divisão de elite, é um ótimo sinal, né? A boa polícia não é, de um modo geral, não é a polícia mais violenta.
2: É a que mais mata, né?
1: Não é, né? A polícia sueca certamente é muito melhor que a polícia de um outro país, não vou falar, de um país subdesenvolvido, que a polícia brasileira, né? E também mata menos. Ah, tem menos bandido, mas também dá pra ser de outras coisas. Mas enfim, é romper com essa lógica de que polícia boa é polícia que dá mais tiro, só isso já é um ótimo sinal.
2: É importante, acho que, sem dúvida, a presença da Força Municipal de Segurança, ela trouxe uma sensação de segurança para as ruas maior. A gente vê aquela caminhonete grandona, com os caras vestidos de azul e amarelo, né? Reforçando o patrulhamento, e é importante destacar que essa força de segurança, ela vem justamente para aumentar essa ostensividade de agentes de segurança nas ruas, E não para realizar operações, enfim, áreas que continuam exclusivas para a Polícia Militar, para a Polícia Civil, enfim, para as forças de segurança estaduais. Mas aumenta essa sensação de segurança na rua. Esse dado, né, de você não ter tido tiros, que era uma grande preocupação, você aumenta a presença das pessoas armadas na rua, e aumenta essa preocupação de que você vai ter mais tiros sendo disparados, isso não se concretizou, que bom, e que continue assim. Agora, é um investimento alto, né, como o Rafael trouxe, 38 milhões para implantação, mais 215 milhões somente em 2026 para custear essa força de segurança, valor que pode chegar a quase meio bilhão de reais.
1: Meu Deus, o dinheiro é besta.
2: 462 milhões ao ano para manter essa força municipal. Ela precisa se traduzir, sim, em redução dessa criminalidade, desses crimes mais do dia a dia, né? Roubos, furtos, enfim, o que aconteceu no centro da cidade, que bom, é algo a se comemorar, mas que no Leblon, por exemplo, que foi um dos primeiros bairros a receber a força municipal, ainda não está se sentindo essa redução dos índices, né? E aí, claro, todos esses dados vão ser analisados para um recálculo de rota, reavaliar a atuação da Força Municipal. O fato é que esse gasto todo precisa vir acompanhado não só desse aumento da sensação de segurança, mas da segurança em si, né? Obrigada, Rafa, pelas suas informações. Vamos falar agora com a Érica Levigar, que está de volta aqui no nosso estúdio, para falar sobre o Rio Rotativo Digital, o novo sistema de pagamento de estacionamento, que agora está sendo gradualmente substituído por esse meio digital. E agora vai ser expandido. A Érica vai explicar pra gente. Fala, Érica.
3: Começa nesta quarta-feira essa ampliação do Rio Rotativo Digital, Maíra, e o aumento da permanência nas vagas também. Isso integrado ao aplicativo já é. O Rio Rotativo Digital, ele substitui os antigos talões, né, de papel por um sistema que é totalmente digital. O secretário municipal de transporte, Jorge Arraes, conversou com a reportagem da TMC e explicou que são cerca de 6 mil vagas disponíveis nesse novo modelo na capital fluminense, e ele vai detalhar um pouco sobre a expansão para novas áreas aqui da capital fluminense que estão com essas vagas disponíveis. Vamos ouvir.
4: Vamos entrar no restante da Praia da Barra, da Praça do Ó até Ayrton Senna, no Saara, aqui na Rua Buenos Aires, e na Praia Vermelha, na Urca. Com isso, a gente já tem um total aí de cerca de 6 mil vagas e com cerca de quase 400 guardadores trabalhando de forma credenciada pela Prefeitura.
3: Além das 1.600 novas vagas, a quarta etapa desse projeto contempla o aumento do limite máximo de permanência, que passa de 6 para 10 horas em toda a cidade. A tarifa permanece em R$ 2,00 por cada período de 2 horas de estacionamento, mas agora as pessoas podem pegar até 5 períodos consecutivos. Para a Arraes, essa demanda abrange uma demanda, ali um pedido dos trabalhadores que vão conseguir deixar esses veículos estacionados durante todo o período em que eles estiverem trabalhando de fato.
4: Até a fase anterior eram 6 horas, 3 períodos de 2 horas, e agora podem ser até 5 períodos de 2 horas. Assim a gente consegue dar conta de uma demanda que veio desde o início do projeto em julho, de muitos trabalhadores que queriam ficar o período do seu trabalho utilizando a vaga. Então esse assunto também está encaminhado.
3: O Rio Rotativo Digital, Maíra e Molica, permite a compra do período de estacionamento pelo celular, de acordo com a Prefeitura. Esse modelo facilita a fiscalização e também permite o monitoramento da ocupação das vagas em tempo real. Para usar, o motorista tem que estacionar em uma vaga sinalizada e acessar o aplicativo Já É, e naquela opção Rio Rotativo, o endereço já é identificado automaticamente pelo GPS, e depois esse motorista, ele tem que informar a placa do veículo, escolher o período de permanência e realizar o pagamento, que pode ser feito tanto por cartão de crédito quanto por Pix. E com a ampliação desse limite de permanência, é possível adquirir até 5 períodos consecutivos de 2 horas. Os guardadores credenciados orientam os motoristas sobre o funcionamento do sistema e o uso do aplicativo Já É. Eles não recebem mais pagamentos dos usuários. Esse sistema, que já está disponível no entorno da Lagoa Rodrigo de Freitas e nas orlas do Leme, Copacabana, Ipanema, Leblon, São Conrado e Barra da Tijuca, além da Tijuca. Ao todo, são 350 guardadores cadastrados e aptos para atuar nessa operação que agora foi ampliada, Maíra e Molica.
1: Érica, obrigado. Legal, legal, tal. Mas olha só, tem umas questões aí desse novo sistema. Ninguém é obrigado a ter celular. Não tem lei que obrigue a pessoa a ter celular. Ninguém é obrigado a ter celular que tenha o smartphone. Ninguém é obrigado a ter aplicativo de banco. Aí, assim, você não tem outra opção. Outro dia eu fui estrear aí, há 3 semanas, a primeira vez que eu usei esse Rio Rotativo, eu paro de carro muito pouco na rua, deu um certo trabalho. Aí alguém pode dizer, não, moleque, você é burro, você tem dificuldade, tem alguma, mas não é. Mas deu um trabalho ali. Aí você tem que entrar no aplicativo do Jaé, aí você tem que ver onde é que você faz o depósito. E aí tem uma coisa mais chata, mais complicada, que você, a tarifa mínima, você tem que fazer um carregamento mínimo de R$10. Eu queria só botar 2 para parar meu carro ali durante 2 horas. Aí eu tive que botar R$10. Esse dinheiro não vai para a prefeitura, vai para uma empresa privada que administra o sistema. Então eu adiantei dinheiro para uma empresa privada e tá, até hoje eu gastei aí aqui uns R$6, talvez 8 no máximo. Durante esse tempo todo, esse dinheiro está lá. Os meus R$10, obviamente, não fazem a menor diferença no orçamento. Agora, os R$10 de centenas de milhares de pessoas é muito dinheiro. Então, assim, tem um negócio que eu me senti meio ali, esse dinheiro aplicado rende mais dinheiro.
2: E vale destacar que esses R$10 de recarga mínima, ele vale também, por exemplo, para o Jaé. Então, não é somente... Quer dizer, o Jaé é usado para o Rio Sim. Rotativo também. Mas, no caso, por exemplo, de você quer pegar um ônibus municipal, você vai pegar uma passagem, você tem que pagar R$10 também.
1: Pois é, é esquisito. É uma forma de capitalização de uma empresa privada. Então, isso já é algo que deveria ser questionado, né? Merece um questionamento. Depois, se a pessoa... Há muitas pessoas idosas que têm dificuldade com esse universo digital. Médico já é um inferno. Você tem que ir lá, tem que pegar. Você vai no médico, plano de saúde, token. Agora nem mais token. Agora tem um sistema que você tem que ler um código de barras que o médico, a secretária do médico tem que... Enfim, é muita complicação. Tem muitas pessoas idosas que têm dificuldade disso. E tem pessoas de 70, 80, não é o meu caso, que dirigem. Essas pessoas dirigem. Aí não tem celular, aí você tem que andar com o celular, tem que andar com o aplicativo de banco para poder fazer o Pix, na rua pode fazer em casa. Você se torna mais vulnerável, você aumenta essa vulnerabilidade, consegui falar, das pessoas. Por quê? Que lei que obriga aí que todo mundo tem que ter celular? Ok, Rio Rotativo, legal, funciona, mas deveria haver um sistema paralelo. Eu poderia ter o direito de também comprar na banca de jornal, sei lá onde, aquele papelzinho físico, né? Para botar. E essa história da empresa, acho esquisito.
2: A gente chegou a questionar a prefeitura em relação a esses R$10. Eles disseram que de fato é o valor mínimo e que o valor fica no sistema para outros usos. Você não perde, obviamente, mas existe uma obrigatoriedade de que você coloque ao menos R$10 para andar de ônibus ou para, por exemplo, parar seu carro nas ruas da cidade.
1: A empresa concessionária agradece.
2: Obrigada, Érica. Só pra gente, antes da gente encerrar nosso jornal, falando de outro assunto relativo a transporte público, a prefeitura deu início aos testes para o pagamento com crédito e débito no terminal Gentileza, né? O pagamento para os transportes municipais. Só que tem um valor aí de 30 centavos para pagamento de crédito que a prefeitura ainda não sabe. Como vai custear? Vai ser o passageiro que vai pagar 30 centavos a mais para pagar um crédito? A prefeitura diz que não. Mas de onde que vai vir esse dinheiro?
1: Só uma coisa. O cartão de crédito, você pode passar...
2: Cartão de crédito, exatamente.
1: Você pode passar, quem não tiver o Jaé, pode meter...
2: Você vai entrar no BRT. Tá. Aí você vai lá e você vai pagar com o seu cartão de crédito. Mas quem vai bancar os 30 centavos que são devidos às operadoras para custear esse crédito? isso é que ainda não se sabe como é que vai ser feito, não é isso, Juliano Vaz?
5: Exatamente, Maíra. A Prefeitura do Rio ainda estuda a melhor forma de custear o valor de 30 centavos durante a implantação do pagamento com cartões de crédito em ônibus da cidade. O município, no entanto, garantiu que a quantia não será paga pelo passageiro durante o processo. O custo é cobrado pelas operadoras e instituições financeiras para o custeio da intermediação e do processamento. Em publicação no Diário Oficial do dia 11 de setembro, um decreto chegou a autorizar nas operações realizadas na função crédito a cobrança de valor adicional de até 30 centavos por viagem, destinado exclusivamente ao custeio da intermediação. Dessa forma de pagamento, sendo proibida qualquer cobrança adicional nas operações realizadas na função débito. Em conversa com a reportagem da TMC, o secretário municipal de transportes, Jorge Arraes, afirmou que a pasta ainda tenta ajustar uma solução sobre o assunto e voltou a afirmar que a cobrança não será repassada ao usuário. Já na segunda-feira, a Secretaria Municipal de Transportes iniciou uma fase de testes no terminal intermodal Gentileza para uso de cartões de débito e crédito das bandeiras Visa e Mastercard. A medida faz parte do processo de modernização da bilhetagem eletrônica municipal e amplia as opções de pagamento disponíveis, excluindo a necessidade de adquirir um cartão de transporte ou utilizar o aplicativo do JAE. A partir da próxima segunda-feira, dia 21 de setembro, o passageiro já poderá utilizar o cartão de débito para pagar a sua passagem por aproximação nos validadores do JAE, nas catracas do BRT e do VLT.
1: É só um detalhe, eu estou fazendo a conta aqui, me corrijam, né? O jornalista, de um modo geral, é ruim de conta. 30 centavos sobre a passagem, digamos ali, de R$5, você paga...
2: R$5, é.
1: Então, ou seja, 30, você vai pagar 6%, quer dizer, a taxa de administração das operadoras é de 6%. Cara, e olha só, de novo, a questão quando você joga na ordem de grandeza. Ah, uma passagem de 30 centavos, besteira. Mas 100 mil passagens, né? Quanto dá isso aí? Faz a conta, Júlia, você é jovem. Bota aí 30 centavos vezes 100 mil. Quanto é que dá essa grana?
2: Dá 30 centavos vezes 100 mil vezes 10 mil.
5: Dá 30 mil.
1: Aí isso por meu dia. Deus. Então, essa taxa de intermediação, por isso a história do Pix. Por isso, o governo americano implica tanto com o Pix, que o Pix não tem taxa. E aí as operadoras de cartão de crédito, as grandes operadoras, que são todas norte-americanas, não querem saber do Pix. Por isso a campanha contra o Pix, que o Pix tira dinheiro das operadoras de cartão de crédito. Cara, 6% para isso. Isso afeta a inflação, inclusive, porque é um dinheiro. Quem é que vai pagar esse dinheiro? Sei lá. E tudo isso, 6% é muita grana, né? E aí ajuda a explicar a raiva do Donald Trump em relação ao Pix. Só para pontuar isso aqui. Viva o Pix.
2: E a gente pediu para a prefeitura, eles não mandaram ainda. Qual é a estimativa de uso do cartão de crédito nos pagamentos de transportes municipais aqui do Rio de Janeiro? Porque a gente tem hoje cerca de 5 milhões de usuários cadastrados. Eu não consegui achar aqui, numa pesquisa rápida, quantas são as viagens mensais. Mas, digamos, se a gente tiver 1 milhão de viagens, digamos, mensais, né? E aí, 1% dessas viagens forem de cartão de crédito. Isso dá... Ai, gente, eu não vou fazer essa conta... Eu vou me enrolar aqui. Mas é uma quantidade
5: alta.
2: É uma quantia.
1: Mas o metrô já usa, né? O metrô você já pode fazer o pagamento. Quem
2: crédito.
1: Tem por aproximação. É que eu não tenho cartão por aproximação.
5: Inclusive, deveria ter em todos os tipos de transportes, né? Porque é uma
2: facilidade, né? Mas assim, com quem vai ficar o ônus de pagar esses 30 centavos?
1: Olha a TV, porque depois com o metrô, né? Como é que o metrô faz? Quem é que banca essa diferença no caso do metrô?
2: Ficar em cima, primeiro da prefeitura para saber qual é essa estimativa e fazer um levantamento de quantas viagens são feitas utilizando o JAE mensalmente, tá? E esse ônus, ele vai ficar com alguém. Porque não vai ficar com a prefeitura. A prefeitura não tem um dinheiro dela, né? O dinheiro da prefeitura é o dinheiro de todos nós. Então, se não fica com o passageiro diretamente... Ele vai pagar com crédito, vai pagar 30 centavos. Essa conta vai ser dividida para todos os passageiros. Então alguém vai estar pagando esses 30 centavos, porque está lá no decreto dizendo que as operadoras podem cobrar 30 centavos para fornecer esse serviço. Então essa conta vai ficar com alguém, com certeza. Obrigada, Júlia, pelas suas informações. 11 horas, 9 minutos.
1: Bem, agora tem... Pois é, fui ver o relógio, já virou, já são 11 horas e 10 minutos. Eu vou ficando por aqui, mas vocês continuam até meio-dia, aqui com a Maíra Gama, com o Gustavo Sleman. Já vou e a gente vai para um rápido intervalo, daqui a pouco a gente volta. Até amanhã, no meu caso, mas continue por aí. Abraços.
2: Não saia daí. Um abraço. Tchau,
6: tchau. 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
2: 11 horas 12 minutos, de volta com o Rio TMC. Até o meio-dia, a gente segue juntos atualizando que a notícia nesta quarta-feira, hoje é dia 16 de setembro de 2026. E a partir de agora, ao meu lado está Gustavo Sleman. Bom dia, Gustavo, está se ajeitando aí, né? Gustavo, bom dia para você.
14: Bom dia, Maíra. Bom dia a todos que nos acompanham. Quarta-feira com um solzinho, né? Que tá querendo aparecer em alguns pontos do Rio de Janeiro, mas a gente já adianta, logo mais também teremos uma reportagem da Larissa Ventura, que a previsão é de chuva ainda para este dia, mas pelo menos dá para aproveitar um pouco o sol, né? Para você se bronzear um pouquinho, secar as roupas também nos últimos dias, tá difícil em relação a isso.
2: Ainda bem que eu tenho lave seca, porque a galera tá reclamando de roupa que não seca nunca mais.
14: É,
2: não está no gibi.
14: E claro, também trazer atualizações do nosso noticiário, utilidade pública, serviço, também contando sempre com a sua participação pelo 99557-1013.
2: Vamos lá então atualizar os principais destaques de hoje.
14: Vamos lá, atualizar agora mais um giro de manchetes falando do Rio Rotativo, que amplia hoje o tempo de permanência das vagas para até 10 horas. A nova etapa começa hoje com cerca de 1.600 vagas, que vão atender os bairros da Urca, na região da Praia Vermelha, no centro, nas ruas Buenos Aires e República do Líbano, e a Orla da Barra da Tijuca, no trecho entre a Praça do Ó e a região da Alvorada.
2: A Polícia Civil concluiu o inquérito sobre o caso de maus tratos a animais em uma creche de cães e gatos em Botafogo, na zona sul do Rio. O caso foi encaminhado à justiça e os donos foram indiciados pelo crime de maus tratos. Segundo os documentos, um ex-funcionário da creche registrou diversas imagens que comprovam o crime. Depois disso, ele encaminhou para a Polícia Civil, que deu início às investigações desse caso.
14: E o Rio vai ampliar a vacinação da Covid-19 para trabalhadores da área da saúde. O imunizante atualizado também está disponível para pessoas com comorbidades. A Secretaria Municipal de Saúde do Rio amplia a partir de hoje a vacinação atualizada contra a cepa LP.8.1 da Covid-19 para trabalhadores da área da saúde e pessoas com comorbidades como diabetes, síndrome de Down e doenças renal e neurológicas crônicas.
2: A Prefeitura do Rio estima receber 496 mil pessoas durante a Semana de Arte do Rio, que começa hoje e vai até o dia 27 de setembro em 187 pontos da cidade. A abertura acontece a partir das 18 horas de hoje nos Arcos da Lapa. O espetáculo vai ter a apresentação do carnavalesco Milton Cunha e vai reunir a Orquestra Petrobras Sinfônica, o cantor Diogo Nogueira, além de um show de luzes. 11 horas 15 minutos.
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2: Horas 15 minutos, você acompanha a partir de agora a sabatina realizada por mim e por Fernando Mollica com o candidato ao governo do estado do Rio de Janeiro pelo Republicanos, Antony Garotinho. A TMC realiza uma série de entrevistas com os candidatos ao governo do estado do Rio de Janeiro. Hoje o nosso entrevistado é Antony Garotinho, do Republicanos. Candidato, muito obrigada pelo tempo com a nossa audiência. Eu começo te perguntando sobre a situação da sua candidatura. O TRE aqui do Rio de Janeiro indeferiu por unanimidade seu registro de candidatura, entendeu que a suspensão dos seus direitos políticos iria até maio de 2028. A sua defesa sustenta que esse prazo terminou em julho deste ano. Ao mesmo tempo, o senhor tem enfrentado uma rejeição grande aí por parte do eleitorado, segundo as últimas pesquisas eleitorais. Como é que o senhor acredita que pode reverter as duas situações, tanto a situação legal no TRE, quanto essa situação da rejeição por parte do eleitorado, para conseguir chegar à cadeira de governador novamente?
15: Maíra, prazer dizer a você que, quanto à candidatura, não tem nenhuma dúvida. A decisão do TRE é totalmente errada. Ela já foi suspensa uma vez pelo TSE e será suspensa a segunda vez agora. Então, portanto, eu estou elegível. Eu não tenho nenhum problema. O TRE aqui do Rio de Janeiro, ao longo da sua história, ele é problemático. Se a gente pegar desde 82, quando houve o famoso pró-consult, né? Nós falávamos aqui no intervalo, né, sobre eleições. E está muito politizado o Tribunal do Rio de Janeiro. Eu sei que eu não sou um candidato agradável ao Judiciário do Rio de Janeiro, porque eu botei o chefe do Ministério Público, Cláudio Lopes, na cadeia a partir de denúncia envolvendo corrupção. O presidente do Tribunal de Justiça do Rio, à época, também quase foi preso, né? Por superfaturamento da lâmina 3 do tribunal. Eu sou um repórter investigativo. E todo mundo que tem posição tem oposição. Eu não sou um candidato água com açúcar, né? Tem gente que me ama e tem gente que me odeia, porque eu me posiciono sobre todos os assuntos. Então, essa questão de rejeição, isso não me preocupa, não. Até porque eu sei que esses números não são reais, porque a rejeição única que equivale não tem sido feita. A rejeição múltipla, como eles pedem, quem que você não vota? E mais quem? E mais quem? Acaba os eleitores dos outros candidatos, né, somando rejeição. Eu acho que a eleição no Rio de Janeiro está totalmente aberta, né? Acho que nós vamos para o segundo turno. E no segundo turno vamos, pelo menos, ter paridade de armas. Porque hoje, veja a situação, um candidato tem 18 milhões de fundo partidário, Douglas Ruas, candidato de Cláudio Castro. O Eduardo Paes tem 17 milhões, eu tenho um. É difícil, contra um tempo de televisão também, enorme dos outros dois, contra um tempo de um minuto meu, né? Mas eu creio que minhas propostas são boas, eu tenho... a experiência de ter governado o Rio com sucesso. Meu governo foi o melhor avaliado pelo Datafolha até hoje, como governador do Rio. E agora, nesses últimos 15 dias, é quando o povo começa a sentar e discutir em casa, no trabalho, o voto final, aquele que decide. e eu creio que esse voto será um voto responsável, porque o Rio não aguenta mais a bandalheira que o Estado está vivendo a partir de Sérgio Cabral, Pezão e Cláudio Castro.
2: Mas só para insistir nesse ponto, a tese mais favorável em relação aos 8 anos de inelegibilidade terminaria em julho deste ano, né? Mesmo assim, não cumpre o prazo da Justiça Eleitoral para filiação partidária, que seria em maio, né, para início desse processo eleitoral desse ano. Como é que fica esse prazo?
15: Olha, primeiro vamos deixar claro que não houve julgamento, né? Houve perda de prazo. Intimaram o advogado errado, né? E eu perdi prazo. Bom, então, no mérito, tudo que está colocado ali é um absurdo. Eu não era secretário de saúde. A acusação sobre desvio de dinheiro da saúde, que eu não era secretário, eu não era sequer ordenador de despesa. Segundo, a questão do prazo, ela é uma questão discutível. Por quê? Eu concorri na eleição passada com filiação deferida pela Justiça do Rio de Janeiro. Então, se eu estava filiado na eleição passada, agora, há 2 anos atrás, como é que não vale agora? Então, eu não tenho nenhum receio, não. Eu acho que a decisão foi política, é uma decisão que tira um candidato que incomoda o sistema, porque eu, nos últimos anos, tenho sido praticamente uma voz solitária a denunciar o apodrecimento das instituições no Estado. Não é questão da política, é da política, é da justiça, é do Ministério Público, é de uma maneira em geral uma normalização da corrupção. Como se fosse normal um deputado que ganha R$27 mil como deputado virar secretário de Estado, como virou o Douglas Ruas, né? E ter patrimônio de R$15 milhões. Essa matemática não fecha.
1: Boa tarde. Boa tarde. Obrigado pela sua presença. O senhor, nessa entrevista, o senhor já falou, e em entrevistas anteriores, nessa campanha particularmente, o senhor sempre fala que as suas condenações ou impedimentos decretados pela justiça são fruto de perseguição. O senhor fala em corrupção. Eu lhe pergunto, os juízes, os desembargadores que lhe condenaram, eles são desinformados, são vingativos ou são corruptos?
15: Não, eles são corporativistas. Quando você denuncia, como eu denunciei, o chefe do Ministério Público, Cláudio Lopes, que foi preso e afastado do cargo pela Operação Lava Jato, cria-se uma antipatia no seio da instituição, né? Quando eu denuncio o presidente do Tribunal de Justiça por um superfaturamento da construção da lâmina 3 do tribunal, ele é presidente de uma instituição. Então, veja, é normal, eu entendo isso, não concordo, mas é assim. Juiz não pune juiz, polícia não pune polícia, político não pune político. O corporativismo, ele faz parte da vida pública brasileira. Infelizmente, é uma má tradição, mas é uma tradição real. Quando você se dispõe a ter uma luta contra isso, você sabe o risco que você vai correr, né? Eu sei, por exemplo, nessa eleição, o meu enfrentamento aos dois grupos políticos, um financiado pela milícia, claramente.
1: Né? Qual?
15: O Eduardo Paes. O Eduardo Paes não pode desconhecer que o Júnior, filho da Lucinha, a madrinha da milícia, era secretário dele. Ele não sabia. Ele não pode dizer que ele não sabia que o Chiquinho Brazão, secretário dele, era parte da milícia e foi preso, condenado a 76 anos, por ser mandante do assassinato de Marielle Franco, que era secretário dele.
1: E o outro grupo?
15: O outro grupo é o grupo que está no governo, Douglas Ruas, onde todo mundo sabe a ligação com o Comando Vermelho. O presidente da Assembleia, o ex-presidente, está preso por passar informação para o Comando Vermelho. O maior lavador de dinheiro do Comando Vermelho também é o patrocinador maior da campanha de Cláudio Castro, empresário Fernando Trabaque, dono da Rede Meta. de combustível. Eu sou muito claro, sabe, Mulica, que eu dou os nomes, porque lançar coisas ao ar sem dar nomes é leviandade. Isso não é jornalismo. Todas as denúncias que eu faço são baseadas em documento. Tanto que eu tenho mais de 90 processos de calúnia, injúria e difamação, ganhei quase todos. Diria que eu ganhei 94%. Quando não tem casos, como o último do Cláudio Castro, que ele desistiu. Quando eu pedi exceção da verdade para provar em juízo o que eu havia dito sobre a corrupção no sistema penitenciário durante a gestão dele, sobre quem tinha, sobre cesta de custódia, ele desistiu do processo. Então, eu estou muito tranquilo. Eu cumpro o papel de falar aquilo que a população precisa ouvir. Eu não falo aquilo que as pessoas querem ouvir. Eu falo aquilo que as pessoas precisam ouvir.
1: Só, ainda nesse aspecto de processo, essa condenação por improbidade administrativa, na época 234 milhões, que hoje estaria em torno de 2 bilhões, salvo melhor juízo, 2 bilhões e 300. Em que pé está isso? O senhor vai pagar? O senhor tem que pagar. O senhor foi condenado, está em recurso, como é que está isso?
15: Olha, eu gostaria de saber onde está esse dinheiro. Porque, olha, eu, por ser essa pessoa que sou, eu já fui investigado pela Polícia Federal, Receita Federal, o Sérgio Cabral montou uma força-tarefa da Polícia Civil, COAF, ninguém achou. Conta no exterior, conta no Brasil, casa em lugar nenhum. Eu só tenho a casa que eu moro em Campos, eu não tenho patrimônio nenhum, além daquele que eu tinha quando eu comecei minha vida profissional. Então, isso aí, vou falar a verdade, o que que é esse processo? Eu não era secretário de saúde.
1: Secretário de governo, né?
15: Eu era secretário de governo. E a condenação pelo programa na área de saúde. Eu não era sequer ordenador de despesa. Por que a senhora Gláucia Santana, vamos dar o nome, promotora, me incluiu nesse processo? Ela tinha um filho, neste período, trabalhando no gabinete de Eduardo Paes. O nome dele é Gláucio Santana. O rapaz é professor de educação física, nomeado do gabinete do prefeito, ganhando 12 mil reais. Isso é uma vingança, uma perseguição. Isso não tem o menor sentido. É pena, né? Não sei se foi erro do advogado, ou se o advogado perdeu mesmo o prazo. Pode ter até, sei lá, sido estimulado ao esquecimento, né? Mas eu sei que se fosse julgado no mérito, não tem como me condenar. Eu não tenho envolvimento nenhum com isso aí. Entendeu?
1: Mas foi julgado no mérito, governador.
15: Não, mérito não. O mérito só foi julgado aqui no Tribunal do Rio, onde o esquema estava armado. Quando sobe para o STJ, eles intimam o advogado errado. Então, o advogado não comparece, eu sou julgado sem defesa. Entendeu? Só para poder explicar.
2: Mas a sua defesa...
15: Deixando ainda claro, neste caso, que a Rosinha pede que eu faça um ofício ao secretário de saúde, Gilson Cantarino, pedindo para parar com terceirização na Secretaria de Saúde, que a PESP estava fazendo. Eu não sou jurista, peço então ao doutor Francesco Conte, procurador do Estado, para redigir. Ele rediz e eu assino. A minha única participação é assinar um ofício feito pelo procurador. Ele, em juízo, disse isso, olha, se alguém aqui é responsável pelo ofício, sou eu. E não há nada de ilegal, porque eu mando cumprir a lei 8666, que é a lei das licitações, que estava em vigor à época. Eu não tenho o menor fundamento. É porque tem muitos interesses em torno desses contratos de terceirização que a Rosinha mandou encerrar, né? Você sabe que o grande negócio hoje no Estado são as OSs, que eu pretendo acabar para que a pessoa tenha saúde.
2: Queria insistir em outras investigações que estão no seu nome, né? A gente tem essa condenação que transitou em julgado no STJ de 234 milhões envolvendo a secretária estadual, mas também tem outras operações, investigações, processos envolvendo o seu nome, entre eles a denúncia do MPF por envolvimento com então chefe da Polícia Civil, Álvaro Lins, quando o senhor era governador. O senhor foi denunciado por formação de quadrilha armada. A Operação Chequinho, de compra de votos em Campos, na época que a prefeitura da cidade de Campos era comandada pela sua mulher, Rosinha Garotinho. Também a Operação Caixa d'Água, em que o senhor e a Rosinha foram investigados por crimes eleitorais envolvendo o AJBS, né, o delator Ricardo Saúde, diretor de Relações Institucionais, contou que repassou R$2.600.000 via Caixa 2 à campanha ao governo do Estado, e também envolvendo a Odebrecht, quando o senhor e a Rosinha foram presos na Operação Secreto Undomus, sobre um suposto superfaturamento em contratos da Prefeitura de Campos com a Odebrecht. Queria que o senhor comentasse.
15: Eu vou responder uma por uma. Primeiro, vamos à Operação Chequinho, anulada pelo Supremo Tribunal Federal, primeiro pelo ministro Zanin e depois pela turma inteira, a segunda turma. O que houve ali? Eu pedia desde o início uma perícia num documento que diziam que eu tinha assinado. Mas eu não assinei esse documento. E foi negado na primeira instância, foi negado na segunda instância. O ministro Zanin então mandou fazer a perícia. A assinatura não era minha. Foi tudo anulado. Primeiro ponto. Operação do Álvaro Lins. Absurdo total. Um dossiê feito por um bandido chamado Maurício Demétrio, policial civil, que tinha sido afastado por ele e por mim, porque estava extorquindo a Bayer. Ele estava ocupando a delegacia do meio ambiente. E a Bayer tinha uma fábrica ali em Belfort Roxo, de medicamentos. Ele estava extorquindo a Bayer. Processo também morto. Álvaro Lins já está até trabalhando de volta na polícia. Operação Caixa d'Água tem uma delação. Delação não é prova, é meio de obtenção de prova. Não tem prova nenhuma. E o último que você falou, o da Odebrecht. A Odebrecht, veja, ela queria receber 10 milhões da prefeitura num conjunto de casas que ela construiu. O senhor Júnior da Odebrecht, diretor, esteve comigo pessoalmente, ele com o senhor Leandro. Eu disse: Júnior, você sabe que essa nota não está atestada. Se não está atestada, eu não posso pagar. Ah, mas, Júnior, olha, presta atenção. Eu sou denunciante de um esquema de corrupção. Eu não estou nem negando que vocês não fizeram a obra toda. Eu estou dizendo o seguinte: o secretário de obras da prefeitura, que é o responsável, eu sou secretário de governo, disse que vocês não fizeram a obra dentro daquilo que está no contrato. Portanto, a prefeitura não vai pagar. Ele incluiu meu nome. Mas quando chegou na hora de apresentar prova, cadê a prova? Não tem prova. Então, assim, acusar, qualquer um pode acusar, né? Faça como eu. Acusa e mostre a prova. Eu digo, por exemplo, o Eduardo Paes é corrupto. Eu tenho prova. Tem um caso agora que eu vou divulgar nos próximos dias, de um motoboy que recebeu da prefeitura R$20 milhões. Isso é um escândalo. Né? Exatamente, o que nós gostaríamos de saber. Ele sofreu um acidente e entrou como motoboy na justiça. Quando foi levantar, né, o documento para ver se ele tinha direito à questão de justiça gratuita por ser motoboy, descobriram que ele tinha uma empresa. Aí foram ver os contratos da empresa, todos com ONGs que prestam serviço a prefeitura em projeto de Vila Olímpica, no total dá R$20 milhões. Só de ONGs ligadas à prefeitura do Rio. Já se sabe até mais ou menos de quem ele é laranja, mas não vou ser leviano. Enquanto a polícia não fechar a investigação, não vou dar o nome do laranja.
1: Deixa eu lhe perguntar uma coisa. Aí no aspecto da segurança, mas a gente tem perguntado sobre processo, né, relacionado ao senhor. Agora, indo para um aspecto mais geral, que teria a ver com o futuro governador do estado. O senhor tem dito que, caso eleito, vai ocupar favelas, vai ocupar comunidades e vai ficar, né? E vai ter também um trabalho social. Houve uma experiência aqui no Rio, que até certo ponto foi bem sucedida, depois não mais, que foi das UPPs. Houve ocupação, né, de favelas, houve implantação de UPPs, e logo depois talvez houve ali naquele momento uma expansão muito grande, não houve o tal trabalho social, em áreas da Baixada Fluminense no interior do Rio, começou a ser dito que bandidos estavam saindo do Rio, indo para esses locais. O que é a sua proposta? Tem a ver com o projeto das UPPs e em que ela se diferencia? Como ocupar tantas favelas, tantas comunidades?
15: Primeiro, quero dizer o seguinte, isso tem nada a ver com o PP. É completamente diferente. O PP era um container colocado dentro da comunidade, onde se anunciava que a polícia ia entrar antes para que os bandidos saíssem. Isso é o maior erro que pode existir. O que eu estou propondo é um projeto sério, estudado por um grupo de técnicos e policiais, que é o seguinte: nós vamos criar uma unidade chamada BOP 2.0. Essa unidade, ele vai ser uma unidade de ocupação. Ele ocupa, junto entra a Polícia Civil com trabalho de investigação prévia para localizar os locais onde estão armas e drogas. Então, um trabalho de inteligência junto com a ocupação. Entra junto a chamada tropa social, que não tinha na UPP, com projetos sociais para mostrar à população que segurança não é só polícia. A presença do Estado é muito importante. E fazendo o cerco, apenas o cerco, não vai atuar, porque não é treinada para isso, as forças federais que tem no Rio de Janeiro. Nós temos aqui de fuzileiros navais, de policiais do Exército, mais de 20 mil homens. E agora você diz, nós temos mais de 1.700 comunidades. 20 apenas são as que controlam as demais, onde estão as famosas casas de diretoria. O que são casas de diretoria? Por exemplo, dentro do complexo do Alemão, os bandidos que vêm de fora são treinados lá e vão para Cabedelo, na Paraíba. Dali, a diretoria fala com o traficante que foi treinado aqui e agora ocupa a liderança na Paraíba. São 20 salas de diretoria. O Comando Vermelho não é mais uma facção única, é uma franquia. Por quê? Você não tem mais um líder único. Você tem o Doca, você tem o Johnny Bravo, você tem o Rabicó. Hoje se dividiu, né? Então, o papel hoje é evitar que essas comunidades continuem na mão do tráfico. Desarticulando essas comunidades, as demais vão sofrer um baque grande. Como é que se mantém depois? Vamos supor que a gente sufoque uma comunidade 3 meses. Não entra ninguém, está tudo cercado, está ocupado com política social e investigação lá dentro. Quando sai, quem vai tomar conta? O batalhão da área e as delegacias da área, que são reestruturados para isso. Porque com essa polícia que está aí também, se ela não for reestruturada com metas, objetivos, não vai dar certo. Nós sabemos que grande parte da polícia tem envolvimentos com o crime. E é preciso limpar a polícia também. Não vamos achar aqui que é simples, não é, mas tem solução.
2: Queria falar sobre um outro ponto da sua proposta em relação à segurança pública, que é a divisão dos faccionados em presídios. O senhor trouxe uma proposta que gerou algum tipo de controvérsia, que é justamente misturar presos de facções criminosas dentro da cadeia. Qual é o objetivo dessa ação?
15: Olha, não é só misturar. O que que nós estamos dizendo? Nós vamos construir ao lado do complexo Jericinó um centro de trabalho prisional. O preso hoje não é obrigado a trabalhar. Ele trabalha se ele quiser. Então a gente vai dar a seguinte opção para ele: ou você trabalha, ou você vai para uma cela junto com os outros. Não vai ter negócio de separação. Eu acho que com isso, com essa motivação para o trabalho, a maioria vai querer trabalhar. Porque, primeiro, é bom para ele. Segundo, ele não vai querer ficar sendo membro do Comando Vermelho junto com alguém do TCP, ou do Comando de Israel, ou da milícia. Ou seja, porque hoje é muito fácil, o cara fica ali junto do pessoal dele, né? Todo mundo bate papo, conversa, tem almoço, 5 refeições por dia, a família recebe ainda o auxílio reclusão, o valor do salário mínimo. Então, nós queremos que eles trabalhem, né? Eu vou fazer PPP, vou chamar empresas, dou incentivo fiscal para essas empresas, mão de obra altamente disponível, porque o preso, né, quanto mais tempo ele trabalha, menor tempo ele fica preso. E a opção dele é, você quer o quê? Você quer trabalhar? Ótimo. Vai ficar aqui. Agora, não quer trabalhar? Vai para o regime prisional comum, onde as celas não vão ser divididas. Por que ser dividida? A experiência no mundo mostrou que onde isso foi feito, funcionou. E o resultado foi muito bom. Eu, por exemplo, tive a oportunidade de fazer alguns estudos e ter conferências sobre o impacto que esta medida tomou em El Salvador. Há contradições, há um certo exagero em termos de ação policial, mas o resultado é que a criminalidade desabou. As gangues foram totalmente desarticuladas. Ah, mas você vai dizer, mas El Salvador é uma ilhazinha, né? É pequenininho, é um país que é minúsculo. Bem, mas toda experiência você faz primeiro em laboratório. É assim que funciona.
1: Mas aí o senhor vai acabar com habeas corpus, vai promover julgamentos coletivos, vai diminuir direitos de defesa. Na prática, El Salvador, na área de segurança, implanta uma ditadura.
15: Olha, não é
1: ditaduras,
15: assim,
1: de modo geral, são mais seguras. São, olha, ditaduras.
15: Não é assim. Não é assim. De fato, o sistema judicial em El Salvador é outra coisa. Isso não me compete, né? Não é o governador que julga ninguém. Nós estamos falando do sistema prisional. Ministério Público, Defensoria Pública, até o que nós devemos fazer é um mutirão da Defensoria Pública para muita gente que está presa, injustamente, às vezes, bobagem, né? Misturado com aquele pessoal, seja logo solto. Mas o cara está preso ali por uma bobagem, já passou o prazo, né? Então, assim, nós não podemos manter esses privilégios. Que tapa na cara da população um ladrão como Sérgio Cabral tomando banho de piscina, indicando filmes, livros, na cara da população, e o cidadão que roubou um celular, cometeu um crime, está preso vendo isso tudo, sabendo que Sérgio Cabral não roubou um celular, ele roubou uma fábrica de celular. É como se fosse um assalto à Samsung. E aí fica na cara da população. Agora o Cláudio Castro, esta vergonha só do cofre dos aposentados do Estado, 3 bilhões e 600 milhões de reais, segundo o Vorcaro, foram colocados à disposição do Master, e em troca ele pagou 268 milhões de propina a Cláudio Castro, Nicola e Rueda. Francamente, a população não aguenta mais isso.
1: O senhor falou há pouco na necessidade de reformar a polícia. Há 26 anos, o senhor tinha um auxiliar na área de segurança, que é o antropólogo Luiz Eduardo Soares, que falou em banda podre da polícia.
15: Desculpa, esse é um erro dele. A expressão banda podre foi criada por mim e utilizada por ele.
1: Mas ele utilizou, denunciou e o senhor demitiu pela televisão. Não é, não, contraditório? E ele tinha justamente um processo de reformulação da polícia.
15: Eu demiti o Luiz Eduardo por um motivo muito simples. E é preciso falar a verdade. Nós estávamos à caça de um bandido chamado Marcinho VP, que não é esse aqui. Era o VP lá do Dona Marta. E o coronel Josias me entra e diz, olha, contactamos, através de ligação telefônica, o Marcinho VP está hospedado em Buenos Aires, num hotel. E quem fala com ele ao telefone é o Moreira Salles. Eu disse, qual é o problema? O problema é que é o Moreira Salles. Eu disse, olha, o senhor vai lá e prenda o bandido. O bandido, quando a polícia do Rio de Janeiro chegou, o bandido havia fugido. As investigações que nós fizemos levaram à conclusão de que houve um vazamento. E o vazamento da informação partiu do setor onde trabalhava o Luiz Eduardo. E eu tentava falar com ele e não conseguia falar com ele. Ele foi para São Paulo, não queria contato. Antes disso, Rubens César, do Viva Rio, esteve na minha casa dizendo o seguinte para mim. Olha, se você mexer com a família Moreira Salles, o seu governo vai ter problemas, porque eles são muito poderosos. Eu digo, você quer que a lei que vale para o João da Silva, o João da Galinha, não vale para o João do Banco? Ah, não, mas porque eles emprestaram dinheiro, inclusive, à família Marinho, no início da vida, para montar a TV Globo. Isso não é problema meu. Isso é um problema do Ministério Público. No final, ele foi condenado. E a pena dele foi ensinar cinema na favela. Ou seja, não preciso dizer mais nada. É a famosa justiça seletiva, que é rígida com os pobres, mas é branda com os poderosos.

0: para nossa tristeza, e eu diria até porque você conheceu bem, se estivesse vivo, de Leonel Brizola, os banqueiros reinam no Brasil, governam o Brasil, lucros absurdos, controlam a Câmara, o Senado, contratam o caso Vorcaro, não dizer mais nada.
1: Antônio Garotinho, candidato ao governo do estado do Rio de Janeiro pelo Republicanos, conversando aqui com a TMC. Eu gostaria de pedir para o senhor fazer suas considerações finais para a gente encerrar a nossa conversa.
0: Não deixou nem eu falar sobre o meu programa de governo?
2: Falou sobre segurança?
0: Ah, só sobre segurança, mas sobre educação. É preciso colocar tecnologia na educação. Os jovens hoje não aprendem na escola aquilo que vão viver na vida real. As escolas precisam de mais tempo de funcionamento, como pregava Darcy Ribeiro, mas precisam aprender tecnologia. Como é que os professores vão ensinar o que não aprenderam? Então, vamos capacitar os professores com bolsas da FAPERJ. É preciso também falar sobre saúde, acabar com essa fila do SISREG, fazendo o que foi feito em São Paulo, criando a tabela paulista de preços, que complementa a tabela do SUS e chama os hospitais conveniados para o cidadão não ter que esperar um ano para fazer uma cirurgia de hérnia. É preciso melhorar o transporte do Rio, fazendo diferente do que o Eduardo Paes acabou de fazer, criando um cartão para o Rio, onde o cara da Baixada agora tem que pagar duas passagens. O cara que vem de São Gonçalo tem que pagar duas passagens. Para o pessoal que mora no Rio, já é. Para quem mora fora, já era. Hoje tem que pagar R$12. O cara vem de Caxias, usa o cartão dele normal, quando chega no Rio, ele tem que usar o já é. Ele não pode nem pagar em dinheiro. Então, nós temos propostas elaboradas, nosso programa de governo, só para você ter uma diferença. Tem quase 400 páginas. Do Eduardo Paes tem 8 folhas. Do Douglas Ruas tem 20 folhas. Nós temos um programa, um projeto para o estado do Rio de Janeiro. Acabar com incentivos fiscais desnecessários, pagar GRAM aos aposentados e pensionistas, pagar o piso do magistério a partir do plano de cargos e não com complementação, implantar o cashback do funcionário público, ou seja, o imposto do produto que ele compra, voltar para ele ser um fiscal do estado. Você imagina, 450 mil funcionários públicos pedindo nota. Vai ser uma fiscalização extraordinária para o estado, ou aumentar a nossa arrecadação. Então, nós vamos voltar com os programas sociais, como a farmácia popular, o programa do cheque cidadão, que foi inspiração para o Bolsa Família. Nós criamos em 99, o Bolsa Família foi em 2003. O programa dos restaurantes populares, ou seja, nós temos projeto. Os outros é muito blá, blá, blá. Nós temos uma equipe de mais de 100 pessoas que estudou o estado, conhece cada região e sabe, por exemplo, setor naval. Nós geramos 70 mil empregos de outra vez. Vamos gerar de novo, porque os estaleiros estão fechados. Mas a Petrobras continua não pagando o imposto através do Repetro, que é uma lei que foi criada para não pagar o imposto desde que o navio e a plataforma fosse feita aqui no nosso estado. Hoje ela não faz aqui, faz em Singapura, mas não paga imposto.
1: Candidato, muito obrigada pela atenção com os ouvintes da TMC. 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
7: Horas 52 minutos de volta com Rio TMC. Você ouviu a sabatina com Anthony Garotinho, você consegue ouvi-la completa no nosso YouTube. E claro, a gente agora também vai trazer informações do esporte, como você já pôde ouvir na trilha, falar com o Léo Pinheiro. Ontem tivemos jogos importantes de classificação, alguns na base da emoção e outros, não vou dizer na base da emoção, mas uma certa tranquilidade, né, Léo? Bom dia pra você.
8: Bom dia, Gustavo. Um abraço pra você, pra todo mundo aqui do Rio TMC. Pois é, classificações que a gente já esperava, né? Uma estava encaminhada, mas o Fluminense deu aquela pitadinha de emoção com os dois gols sofridos na etapa inicial, mas a classificação aconteceu com porradaria no final. Um ambiente bem clássico de Copa Libertadores em La Plata e o Fluminense conquistou a classificação. É o primeiro semifinalista da Copa Libertadores. Além dele, o Vasco da Gama esteve em campo e aí sim, uma classificação mais tranquila com gols de Bruno Duarte, o primeiro dele com a camisa cruzmaltina, também o gol do DVD, que depois da investigação voltou a performar com qualidade, vamos colocar assim, com gols marcantes em competições de mata-mata, e os dois cariocas que estiveram em campo ontem estão classificados para as semifinais, o Vasco da Sul-Americana e o Fluminense da Libertadores. E logo mais teremos Botafogo em campo contra o Grêmio, uma verdadeira decisão. Pelo lado do Botafogo, o Botafogo tentando fugir da zona de rebaixamento, se distanciar do Z4, mas o Botafogo no desenrolo. Desenrolando com o Tite, tentando convencê-lo a assumir a equipe. E o Grêmio já conseguiu desenrolar. Trouxe de volta Renato Gaúcho.
7: O homem.
8: Pois é, então a gente vai repercutir tudo aqui na primeira edição do Papo de Craque, as classificações ontem e também esse jogo importantíssimo de hoje à noite do Botafogo contra a equipe do Grêmio. Então, Campeonato Brasileiro, Sul-Americana, Copa Libertadores em instante aqui no primeiro tempo, primeira edição do Papo de Craque, Gustavo. Boa.
7: Você acha que dá liga, ô Léo, Tite no Botafogo?
8: Eu tenho opiniões sobre o treinador Adenor Bach e o Tite, mas como a gente tem 5 minutos, talvez eu não consiga desenvolvê-las, mas eu não sou muito mais fã, não.
7: É, eu também fiquei com o pé atrás em relação à passagem dele pela seleção brasileira, aquela coisa mais burocrática também.
8: Principalmente o segundo ciclo. 2018 foi legal, 2022 foi insuportável. Ele aqui no Rio de Janeiro foi insuportável ainda mais. Eu passava longe da sala de coletivos do auditório do Maracanã porque era insuportável. Não desejo isso pro Rodrigo Brandão.
7: Torcedor do Botafogo, com certeza com o pé atrás, até porque o botafoguense já está sempre com o pé atrás em relação a muitos pontos. Então é isso, faz o convite mais uma vez, Léo, pro pessoal acompanhar aí o Papo de Craque com as análises dos jogos de ontem e também as projeções das próximas partidas.
8: Sim, ó. De meio-dia, meio-dia e 25, a gente enche linguiça, fala palavrão e fala besteira no YouTube, TMC Esportes, e a partir de meio-dia e 25, também no Dial, a gente amplia o debate e fala um pouquinho, só um pouquinho mais sério sobre o que aconteceu ontem na rodada da Libertadores da Sul-Americana e o que acontecerá hoje à noite no Nilton Santos.
7: Combinado, valeu, Léo, e o Rio TMC de hoje fica por aqui. A gente volta a se encontrar amanhã com 2 horas de informações só da cidade, do estado do Rio de Janeiro, claro, contando com a sua participação sempre.
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4: Pra que adianta ser seu amigo, se eu não posso ter as benesses de ser seu amigo? Você para de ser sonso. O que você acha, Sael, do Vasco?
5: Ah, tá.
6: De coração.
5: Ah, tá.
6: Campeão,
5: ele é muito sonso.
6: Pela sua disciplina, o Fluminense
4: ganhou na bola e na porrada?
5: O Fluminense está classificado. É verdade. Não ganhou na bola lá, mas na soma de resultados, sim, fez o 2-0 aqui. E por lá, o Canobi, o príncipe do Shrek, travestido de jogador, fez o gol da classificação.
7: Qual você chama ele assim?
5: Aliás, um belo gol.
7: Qual você chama ele assim?
5: 2-1. O Fluminense fez um todo, né? Fez uma apresentação melhor do que a do Platense, mereceu mesmo. E os argentinos, pra variar, tentaram apelar pra porrada. E é um clássico, né? Todo mundo sabe que eles vão fazer isso. E não sei, não me preocupei em analisar a porradaria. Mas o Fluminense está de parabéns. Parabéns aos tricolores classificados para a semifinal da Libertadores da América. Agora sim, Vasco.
4: Vasco!
5: O Vasco ontem venceu o Santa Fé por 2-0 e conseguiu a classificação também na Sul-Americana. Passou de fase e agora pega o Boca Juniors. Jogaço aí, pelo menos
7: em termos de... Tu vai descer pelo Vasco ou tu vai de Boca, Torelli?
5: De tradição, né? Um jogo... que a gente tem muita história envolvida. Eu vou torcer pro Vasco, com certeza. Eu tô muito orgulhoso, mais uma vez, de trabalhar na Praça do Rio de Janeiro. Mais uma vez, os cariocas matando a pau. Mais uma vez, tem que aturar. Passamos nas duas frentes. Então, aí na Libertadores...
7: As três, não?
5: É, representando. E também na Sul-Americana, que é suna merda. Mas se tá lá, irmão, até com reserva, o Vasco tá fazendo por onde. Então... Hoje, papo de Flu e também um papinho de Vasco. E depois...
7: Papinho de Vasco.
5: O Botafogo, que joga hoje, né? Hoje tem Botafogo pelo Campeonato Brasileiro.
7: Uma pincelada.
5: A pincelada. E o Flamengo hoje, com apenas o detalhe, né? Da nossa atenção.
7: Existe.
5: É, o Flamengo existe, mas hoje não é a nossa prioridade. Longe disso, lembrando que o Papo de Craque, primeiro tempo... Ele atende também a Brasília em 100,1, Rio de Janeiro 101,3 e tem como foco os grandes do Rio de Janeiro, Fluminense, Vasco, Botafogo e Flamengo.
7: Thiago Carlos.
5: Hoje nesta ordem.
7: Torelli e Léo com certeza vão de Boca. Ricardo Talentoso.
5: Não.
7: Vou torcer contra. Eu sou da torcida Botafogo e Boca Juniors. Bota a Boca.
5: O Ricardo Talentoso tem todo o direito de secar. Ele é um torcedor do Botafogo, né? Então faz parte aí da rivalidade. Agora, me admira um cara que participa aqui direto, que nem o Thiago Carmo, no chat. Aliás, temos muita atenção pro chat. Acho que graças ao Thiago eu vou ignorar o chat a partir de agora e vou voltar pro WhatsApp. Já que
7: Lobo
5: a gente tá no
7: Protetor.
5: Dial de novo.
7: Boa tarde, Brenda. Boa tarde, Duda. Boa tarde, Léo Pinheiro. Boa tarde, Torelli.
5: Boa.
7: Beleza? Mandem um salve pra mim aqui em Luziana, Goiás. Estou sempre na escuta. Saudações rubro-negras.
5: Um grande abraço, Lobo Protetor.
8: Um salve,
5: valeu,
8: parceiro.
5: Salve. Eu queria que você chegasse a 100 likes. Fomos muito bem aí nos primeiros 24 minutos exclusivos para o YouTube, falando de séries, né? Muitas séries citadas aqui.
7: É sentimental.
5: E eu quero que você chegue a 100 likes para a gente voltar a ler o chat, graças ao Thiago Carmo. Então, ditadura do like. Francisco, boa tarde, família TMC. Boa tarde para você também, Francisco. Francisco, já que foi fofo, foi o último que eu li por aqui até 100.
8: Cadê o Tortorelli? Tortorelli é o Vegeta, é o Vegeta. Tortorelli.
4: Quem é essa pessoa, cara? Um grande abraço pra essa pessoa que eu não sei
8: Vegeta
4: quem é.
8: Vegeta daqui, Vegeta de
4: esse
8: lá.
4: Esse é o cabeça.
8: Vegeta daqui,
4: Gabriel
8: Vegeta
4: Forte.
8: De lá.
4: Isso é maravilhoso. É, outro abraço também. Devo encontrar com ele hoje no jogo, né? Ele trabalha na Sérgio. Tá sempre nos jogos.
7: O áudio, aquele áudio do Vegeta daqui é o cabeça?
4: É o cabeça, pô.
7: Ah, mentira.
4: Eu acho que é, pô. É ele mesmo, figuraça. Nosso parceiro aí.
7: De cabeça.
4: É, realmente, literalmente a grande cabeça. O 21 995 57 1013, 21 995 57 1013 é o nosso WhatsApp, participe com a gente, principalmente tricolores e vascaínos. E aí? O Fluminense vai chegar? O Fluminense tem condições de chegar?
7: Tem.
4: Ou já se dá por satisfeito da semifinal? Já foi?
7: Era lá, meu.
4: E aí, o Vasco vai chegar? O Vasco tem condições de chegar? Ou já se dá por satisfeito por chegar na semi da Sula? Participe com a gente, 21 99 557 1013, 21 99 557 1013. Lembrando que humildemente a gente faz a pergunta, já que o Palmeiras é o favorito, né? No confronto semifinal. E, no caso, eu não sei se o Boca é favorito contra o Vasco, não, mas presumo que
7: não
4: sim.
7: Não é.
4: Não é, não.
9: Você acha que não?
7: Cara, eu acho que...
4: O Boca não vive boa fase há muito tempo.
7: O Boca é...
4: Mas o Vasco tá na zona, né?
7: É porque, assim, a gente vai na mística, né? Vamos na mística?
9: Qual
7: bomboneira, mística? Camisa pesada e
9: exato,
7: tal.
9: Exato, pra mim...
4: Não, e o Vasco não tem isso? Cara. Camisa pesada em São Januário?
9: Ah, mas o momento... Sei lá, velho.
7: Pô, eu acho que... É difícil falar que não tem favorito. Acho que tá, é equilibrado pelo nível abaixo dos dois. Mas agora, filho, agora é camisada, pô.
4: Em termos de América
7: agora
4: do Sul...
7: Agora é torcida, é caldeirão. Eu já acho que virou a chave, irmão. Virou a chave.
4: Em termos de América do Sul, o Boca é um time mais reconhecido, com certeza. Inclusive, acho que até hoje é o time mais reconhecido da América do Sul, o Boca Juniors. Pelo que ele fez nos anos 2000. O River teve um grande momento na década de 2010... O Santos já foi, né, contra o Pelé. O Flamengo volta a chegar junto com essa geração aí maravilhosa. Mas o Boca tem esse lastro, né? E mesmo assim não vive o melhor momento há muito tempo, né? Há muito tempo tá claudicando, tanto que tá na Sul-Americana. Então eu vejo com uma possibilidade boa pro Vasco. Vai ter que meter titular, né? Vai ter que ir pra cima. Então, eu acho, tá? Pode ser que o Pedro Emanuel continue nessa tática. Vou com o que eu tiver de melhor fisicamente aqui. E é isso, como ele fez anteriormente, tem dado certo, pode ser. E não ia falar que ele é responsável, não, porque a Sul-Americana é a terceira prioridade do Vasco. A primeira é o brasileiro, segunda a Copa do Brasil, terceira é a Sul-Americana. Agora, qual é a mais alcançável, Brenda? Você pegar um Vasco na semifinal, Vasco não, Palmeiras na semifinal da Copa do Brasil, você fugir do rebaixamento ou você ser campeão da Sul-Americana?
9: Cara, eu acho que daria, assim, eu acho que os mais acessíveis, de repente, fugir do rebaixamento no brasileiro e a sul-americana.
4: Nessa ordem?
9: É.
4: Léope?
7: A prioridade do Vasco?
4: Não prioridade, mais acessível.
7: E a mais acessível agora?
4: É campeão da sul-americana ou fugir do rebaixamento?
7: É campeão da sul-americana. Três jogos, Tarek.
9: É porque é menos jogo.
7: Três jogos, pô. É. E o Boca é horrível.
4: Tem menos jogos, mas também o adversário
7: Boca é horrível.
4: Teoricamente,
7: cara, adversário. E ainda vai amassar o Santos e Felipe Coutinho no Paraguai.
9: Ai, que delícia.
4: Caraca, a final vai ser no Paraguai.
7: Tomara que seja Santos e Vasco. Deixa eu ver aqui onde é que vai ser mesmo no Paraguai. Final, Sul-Americana. É no Paraguai, é em Assunção, pô. Não é Assunção?
4: O que você ia falar?
7: Não, errei. É na Colômbia. É na Colômbia, tá? É lá naquela casa. Longe pra caramba, Joel, tá ferrado.
4: Vem cá, por que você tá com taquicardia, Brenda?
9: Porque a nossa seleção, pênaltis. Sub-20 tá no Mundial e acabou de ir pra pênaltis contra a seleção dos Estados Unidos. O jogo foi 1-1.
4: Qual campeonato é esse?
7: Mundial Sub-20.
9: Mundial Sub-20.
4: Mundial Sub-20
7: tá ouvindo a rádio Tupi, irmão?
4: Pela Cazé TV. E estamos aí a seleção feminina. Qual a etapa, Brenda?
9: Oitavas de final.
4: Oitavas de final contra os Estados Unidos, que é uma potência.
9: Exatamente. Ai, meu Deus.
4: No futebol...
7: Tá ouvindo teu pai?
4: Feminino. Ah, porque a gente reforça, né? É. Tem que reforçar.
7: Por que você não reforçou você mesmo? Você perguntou pra ela.
4: Porque a gente reforça.
7: Por quê?
4: Por quê? 21 99 557 1013. Fala aí.
10: Galera da TMC, primeira edição. E aí, pessoal, motora de APP de Jacarepaguá, hein? Saudações, vascaínas. Hoje o vascaíno tá em festa, assim. Obrigado, Deus. Esse Portuga tá fazendo mágica, hein? Joel Silva! Solta o 12 por 1! É festa na barreira, papai! Vamos que vamos, Vascão!
11: Parabéns aí, vascaíno. A gente tá pensando em mudar a prioridade, tá?
7: Eu acho que tem que mudar mesmo, pô.
11: Porque a gente tá recebendo muito mais áudios de torcedores vascaínos do que de tricolores.
7: Eu acho que é Vasco, né, Torelli?
11: Aliás, o menino... Quem tá me xingando aí no
7: WhatsApp? Chama então o WhatsApp aí.
11: Vai entrar no ar me xingando ou vai entrar?
7: Não, não é xinga não, mas vai, chama.
11: Mas se tiver, manda pro arquivado, bota ele pra dormir.
7: Não tá xingando não, cara.
11: Fala aí.
12: Fala, rapaziada, boa tarde. Gostaria de pedir um pouquinho mais de respeito da parte do seu Torelli aí. Porque quando ele desrespeita a competição sul-americana, falando que ninguém tá nem aí
11: na
12: competição, ele tá muito enganado, cara. Eu acho que como apresentador desse programa aí, uma coisa é você ser clubista na sua página pessoal.
11: Não é clubista, cara. Não é clubista, malandro.
12: Que deveria ser imparcial.
11: Deveria o quê, cara? Acho
12: que importa sim pra sul-americana, tá?
11: Deveria o quê, cara?
12: A gente quer ganhar muito essa competição.
11: Muito. Um abraço. Nossa. Então. Todo mundo falou já aqui, todo mundo. Eu que sou clubista. Léo falou, a terceira prioridade do Vasco é o quê?
7: Calma, cara.
11: Tá, cai na minha conta tudo, porra. Isso é um saco isso, cara. O Vasco, eu tô com reserva ontem. E é prioridade, é incrível. Quarta de final com reserva.
7: É tudo na minha conta. Para de bater na mesa, pô.
11: Sul-Americana, não é terceira prioridade do Vasco, Brenda?
9: Sim.
11: Saião, vascaíno assumido. Não é terceira prioridade do Vasco? Porra! Esse cara, porra.
9: Então, cara, é porque assim, a Sula sempre foi tratado como uma competição, tipo, vamos levando até onde
11: por quê,
9: der.
11: Pô?
9: Porque é isso. Sempre
7: agora
9: foi
7: a
9: isso.
7: Chave, pô. Chegou
9: mas,
7: na
9: aí, mas é isso, agora chegou na semifinal. Pô, agora tem, agora dá pra encarar,
7: agora,
9: tipo, na
7: amigo.
9: Seriedade.
7: Isso é. Isso agora é. É isso,
9: mas
7: agora
9: até
7: é.
9: O momento não era prioridade. Não,
11: agora, pô. Você vai falar, tem um dia que tem um jogo, Libertadores semifinal e Sula semifinal, mesmo sendo Boca, prioridade é a Libertadores, pô. Na minha cabeça é uma competição melhor e maior. Ponto. Ah, porque o Fluminense tem menos torcida que o Vasco. Dane-se. Dane-se. Na minha opinião. Eu paro pra ver o jogo do Fluminense, que a minha praça é prioridade. Agora, quando eu tô aqui no programa e chegou 800 saldos de Vasco e a torcida do Fluminense não comparece, aí eu sou obrigado a talvez mudar a pauta.
7: É porque a torcida do Vasco,
11: porque a torcida do Vasco é a maioria aqui. Depois da torcida antes, é a maioria da TMC.
7: A realidade é que você é anti-Vasco, né, Torelli?
11: Não sou... Ah, para, cara. Não faz isso, cara. Porra.
9: O menino já tá aqui nervoso. Porra. Gritando.
11: Galera, não,
7: é
11: um
7: monte de bobão que acredita nessa besteira.
11: Então chama o WhatsApp aí. 21 995571013.
13: Fala, papo de caque, primeiro tempo. Salve, salve, Bruno Torelli. Pedro Vascaíno de Niterói.
11: Fala, Pedrão.
13: Vasco da Gama, pô. Bora. Ganhamos com reservas.
11: Aí.
13: A gente é favorito contra o Boca. O Boca tá mal, mal no campeonato argentino. Vamos a Barranquilla. Já tô vendo passagem, viu? Alô, alô, linha aérea. Eu quero uma passagem só de ida pra Barranquilla. A volta eu resolvo depois. É pro Pedro do futuro.
11: Mas volta a perna, irmão. Excelente. Ó, titulares em campo do Vasco ontem. O Santiago Sousa, o meio-campista.
7: Porque o Barros sentiu no aquecimento.
11: Porque o Barros, mas ia ser o Barros, bem lembrado. Isso. Foi anunciado o dia inteiro que ia ser o Barros. O Alisson é titular hoje do Vasco. Jogou.
7: Cabelo.
11: Mas não tá com muita moral, mas jogou. E o Tchê é titular do Vasco hoje. O Robert deveria. Renan é titular do Vasco. Esse deveria, com certeza.
7: O Tchê deveria?
11: Não, o Robert Renan.
7: Ah, tá.
11: E o Léo.
7: Eu?
11: Já o Léo Jardim. Já o Fluminense entrou com força máxima. Né? Por que será?
7: E jogou uma porcaria nenhuma.
11: Primeiro tempo, segundo melhorou.
7: Pô,
11: segundo melhorou.
7: E se não fosse o Fábio? Que tem 46 anos. Que tem que falar isso, né? Fábio.
9: Santo Fábio.
7: 40 e tantos anos.
11: Com esse futebolzinho que o Fluminense tá jogando...
7: É melhor falar do Vasco.
11: O Palmeiras é favorito. Você já falou isso.
7: O futebol do Palmeiras também é ridículo.
11: Mas o time do Palmeiras é mais forte que o do Fluminense.
7: E se o Palmeiras passar?
11: E o Palmeiras passar...
7: É hoje.
11: Deve passar... O Palmeiras é favorito. É torcer pro Cerro? Não é
7: LDU.
11: Mais Cerro? LDU.
7: Cerro, cara.
11: Cerro eliminou nas
7: oitavas.
11: O cara
7: trata Libertadores com... Ai, que é Libertadores. Sabe nem que o Palmeiras tá jogando.
11: Não, não. A Libertadores não. A Libertadores já foi muito melhor. Os
7: porque
11: times...
7: é Libertadores.
11: Eu não paro pra ver Libertadores. Papá, se não tiver o que eu falei, foi bem claro.
7: Ontem teve o São Paulo Fluminense, e Boca. É melhor que Palmeiras e LDU.
11: Bem claro. Se eu tenho que desenhar pra você, imagina pros outros.
7: Vasco e Santa Fé é melhor que Fluminense e Platense.
11: Eu não perco meu tempo vendo...
7: Eu sou agora sul-americana.
11: Eu não perco meu
7: eu
11: tempo.
7: Eu sou
11: meu
7: sul.
11: Tempo
7: tá
11: é precioso.
7: Aí. Sul-americana.
11: Time do Rio em campo, na Libertadores, eu vejo todos. Time do Rio é meu trabalho, é a praça que eu acompanho, que eu torço. inclusive. Então eu vejo.
7: Eu sou
11: agora,
7: sul.
11: Eu vou ver Palmeiras e LDU.
7: Na altitude?
11: Tá de sacanagem.
7: Eu vou,
11: né,
7: ver o jogo do Botafogo.
11: Não é Champions também, Libertadores. Baixa a bola daí também. Mas voltando ao meu raciocínio, mesmo o Palmeiras mal, tem um time mais forte que o do Fluminense. O Fluminense tem que jogar muita bola, tem que estar no melhor nível. Como não esteve no Maracanã na ida, porque o segundo tempo não foi bom, tá, do Fluminense no Maracanã.
7: Quero falar um negócio.
11: Pra chegar e passar o Palmeiras.
7: Eu acho assim, um pedido pra Deus. Que
11: os tricolores comecem a participar.
7: Acompanho o trabalho de Deus, Jesus Cristo, família de Deus.
9: Acompanho o trabalho de Deus.
7: É, há muito tempo, desde novinho na catequese. Caraca, mas assim.
9: Sensacional.
7: Eu queria que o Vasco ganhasse mais vezes pra acontecer isso que tá acontecendo no WhatsApp aqui.
11: É muito bom quando o Vasco ganha, trava,
7: por favor,
11: o WhatsApp.
7: Ganhe mais.
11: Audiência
7: pra
11: absurda.
7: Travar o WhatsApp.
11: Aí os caras, pô, você quer que o Vasco caia? Pra quê? Pra fazer jogo sexta noite?
7: Eu nem ouvi. Eu duvido que tenha um áudio tricolor aqui. Eu duvido.
11: Não tem nenhum tricolor. Tricolor do Vasco mais programa, uma vez, amassando. Vai entrar mais um Vasco caindo lá.
7: O tricolor tá ouvindo jornada lá. Não sei nem se jornada tá no
11: às
7: ar.
11: Às vezes dá a impressão que só tem Vasco caindo no mundo.
7: Eu duvido quem tricolor ouvindo.
11: Ô, Rafael Alves, informação da cidade. Parabéns aí pela classificação do teu time.
14: Queria saber se tá cedo já pra comprar passagem pra Bogotá.
7: Não. Já tem que cotar.
11: É verdade?
7: Já tem que cotar.
11: Ou é o amigo entusiasta que não vai te ressarcir?
7: Não, eu tô falando, tem que cotar.
11: Cotar apenas, comprar.
7: Cotar com
14: cotar,
7: certeza.
14: Diferente, é. Cotei, achei muito caro, acho que eu vou ficar pelo Rio mesmo.
7: Ó, o seu coordenador, eu sei que o senhor tá ouvindo. Seu coordenador, tem que cotar, hein?
11: Tira Joel da cara,
7: Silva
11: do coordenador.
7: Em Barranquilha, com a Shakira. Eu creio.
14: É. Mas falando sobre a cidade aqui, não sobre a cidade, sobre o tempo aqui do Rio. Hoje o Léo Pinheiro chegou falando sobre a aparição de um fenômeno raro aqui no Rio de Janeiro, que é o sol.
7: Sim,
14: nesse mês.
7: Bem-vindo.
14: E isso se comprova com dados. A gente recebeu um relatório do Centro de Operações da Prefeitura que mostra que o mês de setembro já é o quarto mais chuvoso da série histórica monitorada pelo Sistema Alerta Rio e tem a previsão de que o mês de setembro pode sim ser o mês mais chuvoso dos últimos anos aqui no Rio de Janeiro. Já são 13 dias de chuva nos 15 primeiros dias do mês, ou seja, só 2 dias desse mês que não choveram. A gente já tem 137 milímetros de chuva acumulados e o recorde histórico é de 157 milímetros. Então a gente tem a previsão ainda de chuvas nas próximas semanas. Então a gente pode acabar superando essa média histórica aqui do estado do Rio de Janeiro. E isso se explica justamente porque está acabando o inverno, chegando a primavera. Então mais frentes frias chegando aqui no Rio de Janeiro. Então por isso essa chuva que tem tanto atingido o Rio de Janeiro, mas com esse fenômeno raro hoje aqui no Rio de Janeiro, o sol apareceu.
11: Pois é, a gente não tá acostumado com tanto período chuvoso,
7: eu
11: né, nublado, né?
7: Eu falei, que é isso no céu, meu Deus?
11: E aí a gente...
9: Eu fiquei muito feliz, tá?
7: Como tá pegando fogo o céu?
11: As principais características do ser humano é a adaptação, né? Então
7: é
11: a gente
7: sol.
11: Já tava já adaptado a esse período horroroso.
9: Não.
11: E tava mais triste, deprimido. Uhum. E agora com o sol aparecendo, a gente tá surpreso.
7: Eu tava ouvindo o
14: sol e o Vasco ganhou, não tem como ficar melhor.
11: É, o Fluminense ganhou também.
7: O Vasco podia ganhar mais vezes e o sol ganhou, também voltar mais vezes, né?
11: O Fluminense classificou, perdão. Eu já fui chamado a atenção, inclusive, quanto a isso. Vitinho, muito bairrista, né? O pessoal quer que eu não seja bairrista ainda. Como é que eu não vou ser bairrista, pô? Trabalho pro Rio, pô. 21-99-557-1013.
15: Boa tarde, rapaziada do Papo de Craque. Lucas Matheus, tricolor na voz.
11: Alô,
15: Torelli. Ó, peço respeito aí aos torcedores do Vasco, hein?
11: Ah, é?
15: Pelo amor de Deus, hein? Vamos ser imparcial, respeitar os caras, porque até para o ímpar eles estão comemorando se eles ganharem, meu irmão. Então, até jogo de botão aí, se eles forem campeões aí. Eles vão parar o Rio, então, por respeito de Karen. Dito isso, Flusão classificado, levamos
11: parabéns.
15: Um susto, mas venha quem vier na semi, vamos passar por cima, irmão. Tamo junto, boa tarde, rapaziada.
11: Valeu, boa tarde.
9: Dado relevante é que o Vasco é mega campeão no futebol de botão, tá?
11: Real. Dado
9: isso
11: relevante,
9: é real.
11: Dado
7: pioneiro.
9: Assessoria de imprensa aqui.
11: Mais um WhatsApp, depois eu leio o chat, passaram de 100 likes, já vou querer 150.
7: Acho que é pioneiro, né?
11: É.
9: Sempre.
11: Fala aí, falantes da TMC, fala aí.
16: Fala, galera do Papo de Craque, Rodrigo Amaral, motorista de aplicativo. Tô indo um pouco afônico da vitória do Fluminense de ontem. Os antes vão falar que foi derrota, mas Thiago Silva já falou. Foi uma vitória de 3-2, é um jogo de 180 minutos e o Fluminense está na semifinal da Libertadores. Pode ficar roendo o cotovelo. O resto vai disputar aí, ó. A segunda divisão do continente. Sinto muito. E vamos brigar ainda pelo título brasileiro.
7: Como assim?
11: É a segunda divisão do continente mesmo. Do continente sul-americano?
7: Vocês falaram que não tinha o tricolor ouvindo, até aí. Os tricolores estão aparecendo.
11: Primeira divisão do continente.
7: Eu sou

0: Sul-Americana.
1: Eu acho um absurdo você falar isso num dia que o Vasco da Gama, um time...
0: São dois jogos, tá, da Recopa.
1: Que é pioneiro.
0: E detalhe, a Recopa se bobear a primeira divisão, né? Ah, não, porque se bem que pega o da Sula. Não. Transamérica agora é TMC.
1: Fala mesmo.
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0: De volta aqui na TMC, abraço pro Francisco, o chat, vou ler, prometi que ia ler, tô lendo aqui o Rafael Vieira, todas as vezes que o Fluminense chegou à semifinal, ele passou, um bom retrospecto, pesa, hein?
1: E todas as vezes que ele chegou

0: jogou a final, ele foi campeão?
1: Não, perdeu pra LDU e ganhou outra do Boca. Eu prefiro o Palmeiras, LDU é nosso fantasma e tem altitude, falou a Janice. Vegeta, com esse topete, quando pega chuva a testa fica seca? Sim. Vegeta, não lê as mensagens dos torcedores.
0: Topetão mesmo, hein, cara.
1: Do Fluminense, ele é anti-tricolor.
0: Verdade.
1: Para dizer que não temos torcida. Acabei de ler as mensagens dos tricolores.
0: Verdade, você é anti-tricolor.
1: Não tinha visto a sua, Tafarel. E por acaso é tricolor, pelo visto, então eu li também a sua.
0: Rola enquete?
1: É desmerecer muito o Vasco com 3 vitórias. O Vasco sai da zona de rebaixamento. Sim, e com 3 derrotas ele fica. Cara, é cada uma, né? Porra! Mas repito, assim, né? Ter consciência, né? E ser, razoável, não é obrigação do torcedor, do ouvinte, que é passional, faz parte. Aliás, estão se degladiando, mas faço isso com o mínimo de respeito, os ouvintes aí, vascaínos e tricolores, porque querem, sei lá, protagonismo, e eu acho justo, né, você querer que seu time seja mais falado, mas repito, eu estou com os tricolores hoje, a Libertadores é mais importante do que a Sul-Americana.
0: Então vale enquete?
1: Já parabenizei os dois. Vale enquete, mas o Vasco vai ganhar, e aí você está certo, por um lado, porque o Vasco é a maioria na nossa audiência. Né?
0: Então, quem merece assim, mais destaque hoje no programa? Fluminense, Libertadores, né? Vasco, a Sula tá muito mais legal.
1: Isso é um assim, isso é uma piada, essa Vasco, isso é um brincalhão, né? Você veio pra mentir pro público hoje, né? Impressionante.
0: Não, mentir não, cara. O conceito de legal, assim, tem muita gente que te acha legal e tem muita gente que te acha insuportável.
1: Sim, a Sul-Americana tem muita gente que acha legal?
0: Tem. Irmão, eu, por exemplo, eu tenho que fazer um esforço toda vez que eu pego um Uber pra te defender.
1: É?
0: Vai falar assim, caraca, às vezes.
1: Mas é por isso que minha nota
0: minha
1: tá
0: mãe
1: baixa.
0: Já me ligou pra falar: caraca, o Torelli é chato? Não, mãe. Ele é um coração
1: isso
0: enorme.
1: Tem um ano já.
0: Agora
1: já
0: a senhora conheceu.
1: Ela já entendeu já.
0: Já entendeu.
1: Assim, um beijo, eu acho, pra senhora Pinheirona.
0: Não, ela não tem Pinheiro, não.
1: Senhora Leozona.
0: Dona Lili.
1: Dona Lili. Vegeta não liga mais pro chat. Tô lendo o chat.
0: E assim.
1: Tadeu, um abraço pra você.
0: Aqui, Tadeu Faiá, até a Brenda é vascaína nessa bancada. Aí corta pro outro comentário aqui do camarada aqui, deixa eu ver. A Brenda é muito anti-Vasco.
1: A Brenda é olaria, né?
2: Exato. Isso significa que eu tô fazendo um bom trabalho.
0: Correto, eu acho isso aí desagradar todo mundo. É algo que todo mundo que anda com o Torelli.
2: Não, e é aquilo também, né?
1: Mas desagradar faz parte do ofício do jornalista também, cara.
2: Não, e assim, eu não excluo ninguém. Eu
0: odeio todo mundo.
2: Odeio todo mundo igualmente.
1: Faz parte. O amor e o ódio, inclusive, caminham juntos,
0: bem pertinho, né, cara? Eu vi isso num filme de
2: Vamos falar de coisa séria aqui, rapidão? Vamos. Porque o Brasil acabou de avançar para as quartas de final da Copa do Mundo Sub-20 Feminina em cima dos Estados Unidos, disputa de pênalti. O Brasil está nas quartas de final. E eu queria deixar claro isso aqui para todo mundo. Isso aqui é uma prévia de 2027, tá? Eu estou iludida. Eu estou completamente iludida. Vamos, Brasil!
1: E a base vem forte, significa
2: vem
1: que a longo prazo o Brasil estará bem servido também no futebol feminino.
0: O laço de cabeça, hein?
1: Eliminou com um belo gol de cabeça, eliminou.
0: Não, foi nos pênaltis.
1: A seleção norte-americana.
2: Ele não prestou atenção em uma vírgula.
0: Tu
2: que
0: tá
2: eu
0: ouvindo
2: falei,
0: teu pai na Tupi?
1: Não fez parte da classificação do Brasil, belo gol de cabeça?
2: Fez. Gol obrigado. Da Sofia, zagueira do Flamengo.
1: Você não espera terminar?
0: Clube de regatas do Flamengo. Sustentando a seleção brasileira.
1: Depois a seleção americana empatou com um gol feio, que a bola desviou.
0: Cagado.
2: Totalmente.
1: Acho que é gol. E nos pênaltis, o Brasil conseguiu a classificação. Parabéns para as meninas do Sub-20.
2: Com a nossa goleira Thaís pegando o primeiro pênalti e depois, né, a seleção brasileira convertendo todos.
1: Exatamente. O Luiz Carlos Júnior quer falar do Sousa e do Thiago Mendes com a camisa do Vasco. Vamos falar disso.
0: O Luiz Carlos Júnior tá aqui.
1: Mas antes eu vou chamar o noticiário Tricolor.
0: Tadeu Faiá. Eu leio sempre suas mensagens, tá? Ontem eu li você falando
3: mal de alguém.
0: Anteontem? Enfim, mas eu tô sempre contigo, tá? Desculpa.
1: O Paulo da família Minoso tá com a gente. Só com o like, galera, pra gente chegar a 150 e eu ler novamente o chat.
0: A gente vai falar de Fluminense mesmo primeiro?
1: Igor, vizinho do Brandão, vamos.
0: Tem um chat explodindo de Vasco.
1: Sabe um outro argumento pra falar do Vasco antes? Que o Vasco ganhou, né? O Fluminense não ganhou, mas classificou o Fluminense na Libertadores. Então, Yuri Duque, o pai da bola.
0: Eu não concordo com isso.
4: Fala, Torelli, um abraço pra você e pra todos que nos acompanham no Papo de Craque Primeiro Tempo. Minha primeira pergunta é pro torcedor tricolor. Você está bem? Se sim, isso significa que o seu coração está em dia. Porque a partida de ontem foi um teste para cardíaco. O Fluminense começou perdendo por 2-0 e quase deixou tudo ir para os pênaltis depois de uma construção poderosa dentro do Maracanã por 2-0. Mas Canóbio, um jogador tão criticado, estava lá para resolver a partida em uma jogada individual, batendo de perna direita no canto do goleiro. Um grande resultado fora de casa. Apesar da pressão dos argentinos, o Fluminense conseguiu se segurar e está na semifinal. Agora aguardando o duelo entre LDU e Palmeiras, que acontece na altitude de Quito, para saber quem encara o Flu nas semifinais. E o Thiago Silva falou um pouquinho sobre o que foi esse resultado, ou melhor, a soma das duas partidas, do jogo de ida e do jogo de volta, e mandou um recado para a imprensa. Vamos ouvir.
5: Sentimento, assim, de muita felicidade, mas com um ponto de interrogação para nossa apresentação, para o nosso rendimento em si. A gente sabe, porque já comentamos sobre isso, já falamos ali, até mesmo após a classificação, mas a gente está super feliz porque é muito difícil chegar nessa fase e eu acho que a gente tem tido um caminho de muito trabalho. E esse grupo merece respeito, merece aplausos, né? Porque já vi que já saiu manchete, o Fluminense perdeu, mas classificou. Ganhamos 3-2. São dois jogos, né? Então nós vencemos.
1: Chato,
5: não perdemos,
1: hein?
5: Tá bom?
4: Ao término do jogo, chato, cenas, hein? Lamentáveis. Torcedores do Platense invadiram o gramado para tentar entrar em confronto com a torcida do Fluminense. Isso não aconteceu porque policiais interviram. Porém, a pancadaria rolou dentro do campo e o zagueiro Freitas foi agredido com um soco. E o lateral direito Guga falou sobre essa confusão e como tudo começou. Vamos ouvir.
6: Sim, o pessoal da diretoria deles, eu também não entendi. O fotógrafo pediu para fazer uma foto minha vibrando dentro do campo. Eu fiz, quando eu tava saindo, eles, enfim, acharam que talvez eu podia estar fazendo para provocar. Enfim, não foi isso, foi apenas para fazer a foto. E causou toda essa confusão, mas eu procurei sair o mais rápido possível do campo ali para evitar, nem vi depois o que aconteceu. Mas, enfim, faz parte da Libertadores.
4: Torelli, nessa eu não vou concordar com o Guga. A Copa Libertadores da América não é isso. Uma pancadaria não pode resumir a competição. E o Platense precisa ser punido por conta de tudo que foi feito na noite de ontem. Eu até entendo o espírito aguerrido da Copa, mas não pode se resumir em cenas lamentáveis. Valeu, Torelli.
1: Concordo, Yuri. Sobre o Thiago Silva, é de um tom acima do tom, né? Pra classificação. E deveria ser comemorada, mas ele tá preocupado em defender o lado dele, né? Porque ele falhou. E aí o Fluminense perdeu, passou sufoco. E ele quer meter essa, né? Ah, não, o Fluminense ganhou porque nos dois ganhou. Não, perdeu, passou sufoco e tem que melhorar. E contra o time mais forte, não pode falhar desse jeito. Não pode fazer o primeiro tempo que fez.
0: Assim, quando a gente avalia outros times que são mais fortes que outras equipes aqui no âmbito nacional, a gente sempre olha pela ótica do time mais forte. Não foi assim? A gente fez isso agora, final de semana. Um time mais forte enfrentou um time mais frágil, que estava com sub-20, e a gente falou, não jogou bem. A Brenda comentou esse jogo, inclusive. Não vou falar qual foi o time.
2: Eu tava pensando aqui qual o jogo que você tava falando, mas tudo
0: não,
2: bem.
0: Aconteceu isso e a gente criticou. Olha, poderia ter sido melhor. A exemplo do que aconteceu ontem. O Fluminense não pode tomar dois gols do Platense. Ah, não, mas eles estão bem no campeonato de... Dane-se, o Fluminense é muito melhor. Não poderia ter entrado no jogo decisivo daquela forma com o primeiro tempo abaixo da média. Que bom que corrigiu na etapa complementar e voltou a perder grandes chances, porque o Fluminense poderia ter matado o jogo e ter, pelo menos, empatado a partida na etapa complementar. Chegou um momento em que o Platense era bola na área e vamos ver o que vai dar. E o Fábio novamente correspondendo. O Fluminense até deixou...
1: Deu a bafa o Platense no segundo tempo do Maracanã, Brenda. Só dava a Platense, é porque eles são ruins, pô.
2: Sim.
1: Então, assim,
2: sim,
1: não é uma coisa...
0: Rubumba.
1: É um todo, Thiago Silva. Então, num todo, o Fluminense não foi tão bem quanto poderia ir. E a gente vai cobrar do Fluminense, do Vasco, do Botafogo, do Flamengo, para ir tão bem quanto a gente sabe que pode. Não quanto a gente acha, quanto a gente sabe que o Fluminense é muito melhor do que o Platense.
0: Sim.
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0: TNC. O Fluminense vai pegar o rei dos bumbem, que é o Palmeiras.
1: Pois é.
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11: De volta na TMC, o nosso WhatsApp é o 21995571013. Enquete encerrada, resultado surpreendente para o Léo Pinheiro. Qual foi?
12: O Fluminense é mais importante para os nossos ouvintes, espectadores do YouTube. Quem merece mais destaque hoje no programa? Fluminense, Libertadores, né? 51% dos votos. Vasco, a Sula tá muito mais legal, 49%, então... Torcida tricolor, né, cara? Não tem jeito, né?
11: Não, lembrando que todo mundo pode votar. Isso. E não quer dizer que o Fluminense seja mais importante para o Vasco, mas a pauta do Fluminense, que é a classificação da Libertadores hoje, é mais importante que a do Vasco Sul-Americano. Estou com quem votou dessa forma, mas acredito que outros, que são torcedores de Flamengo e Botafogo, votaram também na Libertadores, que entendem.
12: Você subestima demais a torcida tricolor, Torelli. Essa é a realidade.
11: Não, é só unir o útil ao agradável nesse caso e para ganhar uma votação que é o certo, né? A Libertadores é mais importante do que a Sul-Americana. Ninguém quer entrar nessa maluquice do que os vascaínos entram nessa trip de que achar que o mundo gira em torno.
12: Você acha que o vascaíno está feliz hoje com a classificação?
11: Tem que estar feliz.
12: É maluquice? Não, isso que você está falando?
11: Não. Eu acho que a maluquice do vascaíno é achar que o mundo gira em torno. Não gira em torno.
12: O gira em torno do Flamengo, então.
11: Não gira em torno do Flamengo também. Uhum. É esse negócio, são duas torcidas gigantes, mas às vezes acham que o mundo gira em torno. E não gira. 21995571013. Fala aí.
13: Amigos da TMC, aqui é Leandro de Bangu. Vocês já repararam que alguns jogadores brasileiros, quando voltam da Europa, entram numa onda dessa igual o Thiago Silva?
11: Sim.
13: Viram uns caga-regra do caramba?
11: Sim.
13: Quer ensinar os outros como fazer, o futebol brasileiro o que fazer? Ah, pelo amor de Deus, de ser chato. Joga a tua bolinha aí, tenha consciência que você é mais um no grupo e um abraço.
11: Sim, concordo com você. A gente estava comentando sobre isso no break, né, Léo, Brenda? Tem uma galera muito fora da realidade, né? Os depoimentos do Coutinho, depoimento do vários
12: Marcelo.
11: Do Marcelo, do Neymar, fora da realidade.
12: Samuel Lino também.
11: Também. Assim, eu não vejo nem maldade no depoimento, eu vejo falta de noção da realidade.
14: Descolamento da realidade.
11: É.
14: Realmente.
12: Como assim, cara? Vocês estão reclamando, a gente ganhou ano passado. Pô, mas foi ano passado, já passou.
11: É, exatamente.
12: Então como assim, vocês estão criticando a gente por ter jogado mal e ter passado um sufoco e quase ter matado metade da torcida do Fluminense de coração? Como assim?
11: Pois é. E serve pra todos, né? São de diversos times. Felicitamos aí jogadores do Vasco, do Flamengo e do Fluminense. Do Botafogo deve ter algum também desconectado.
12: O dono do time é desconectado.
0: O antigo dono, né?
12: Ué, levou o troféu pra sala, perdeu um título isso. pro maior rival.
0: Isso.
12: Leva o troféu do ano passado aí, venham buscar. Aí o time foi lá e buscou.
0: É.
12: E aí tá aí essa draga.
0: 21 99 557 1013.
15: Boa tarde, galera do Papo de Craque. Aqui Marcelo, Tricolor de Brasília. Muito feliz com a classificação ontem. Sofrida. São Fábio salvou. Vamos na fé agora até o final. Eu prefiro pegar o Palmeiras por causa da altitude e do histórico aí contra o nossa querida LDU. Um abraço a todos.
0: É, a vingança da LDU já aconteceu?
12: Mas toda hora tem uma revanche, né?
0: É, porque toda hora tem uma revanche, uma vingança. Vamos vingar, não precisa disso não.
12: O inimigo agora é outro.
0: Já foi.
12: Isso, agora o inimigo é outro.
0: Poderiam seguir o exemplo do Jorginho. Joga de terno e fala sempre com humildade.
12: Ah, para.
0: É, o Jorginho se posiciona bem. Se posiciona mal.
12: Equilibrado.
0: Não. Equilibrado.
12: É.
0: É. Acho que o Felipe Luiz também. Tirando a risadinha de Neymar que ele tem também.
12: Discordo.
0: É. Em geral, ele se posicionava bem. Agora. Essa risadinha também é característica dessa galera.
12: O
0: é.
12: Jorginho, ele era assessorado pela empresa que eu trabalhava.
0: É.
12: É, na época que eu tava lá. Mas eu não tinha nada a ver com isso.
0: Sim. Por que a rádio transmitiu o jogo da Sula ontem e não da Libertadores, que é muito mais importante? Aí você pergunta pro coordenador, querido.
12: É, abre aí, pega o número dele aí.
0: É, já, falei, já salva, critiquei.
12: 21.
0: Critiquei no 99, quando ele não tinha 57, chegado, critiquei quando ele chegou.
12: 713, é o número do pessoal do você, João Lindton.
0: É, pergunta pra ele.
12: Ó, vou repetir, hein, 21.
0: Quando estiver no ar aqui, você pergunta.
12: 99-557-1013. Aí você reclama com ele. Ou então vai no Instagram dele. Vai no Instagram dele agora.
0: Isso.
12: João Lindton. Se você escrever João L-I-D-I, aí você pergunta, por que que não passaram o meu fusão? Eu vim aqui pelo Torelli.
0: O Alexander... o Alexander Schott, falando que se fosse outro time, a gente falaria de outra forma.
12: Sim, é, seria heróico, não, é.
0: Uhum. É, sim, eu acho que se certeza. Fosse o Botafogo, não seria heróico a classificação na Sul-Americana, não.
12: E fosse... Ah, sim, ó, funciona da seguinte forma.
0: Apesar de ser nossa audiência mais, é, como é que eu falo... engajada, a maior audiência é a do Vasco, mas a que mais comenta
12: engaja
0: é a do Botafogo. Vou dar um exemplo claro.
12: E a mais insuportável são todas.
0: É, eu nunca tinha sido elogiado enquanto comentarista nessa emissora.
12: Uhum.
0: E aí eu fiz um vídeo, isso nas redes, né? Falando do jogo do Botafogo, o Botafogo venceu. Putz, maravilhoso comentário. Você é maravilhoso. Você é incrível. Que
12: nossa,
0: visão
12: que sorriso,
0: de futebol.
12: Hein? Caraca, que sorriso, hein? Pô, que
0: então, é um segredo, Breno.
12: Caraca, você é um punk de 40 anos. Que maneiro.
0: É pegar o joguinho do Botafogo vença.
12: Sou punk.
0: E aí você
12: eu ainda
0: vai
12: gosto
0: ser
12: de rock.
0: Laureada Brenda. Ok? 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Todo mundo sabe que passou o Vasco e o coordenador é vascaíno. O Bruno Boldrino hoje é o ouvinte da audiência desqualificada mais equivocado que existe. Ele é o mais equivocado.
12: Eu vou falar o time de todo mundo.
0: Fala aí, Léo.
12: Marcão, Paysandu.
0: Perfeito.
12: Saião.
0: Vasco.
12: Vasco. Brenda, Olaria. Torelli. Flamengo e Zico. Léo Pinheiro, Bangu. Madu. Seu time.
0: Não, ela não pode.
12: Não, mas ninguém ouviu.
0: Ninguém ouviu.
12: Nego!
0: Qual é o teu bairro? Campo Grande.
12: Campo Grande voltou a receber. O Ítalo Delcima voltou a receber público nos jogos do time profissional. Sim. Depois de quase 20 anos. Tá jogando a Série B1 do Campeonato Carioca. É isso, então voltou. Então ela é Campo Grande.
0: Pode ser, pode ser, mas ela falou um pouco alto.
12: Pode ser.
0: Abraço pro tio da Madu que tá com a gente também. É...
16: Mas tá tudo bem, não é um
12: esse
16: problema.
12: Esse podia ser o user
16: não.
12: dele, hein?
16: Tá tudo certo.
12: Tio da Madu.
0: Tio da Madu. Bora ele botar esse nome de user. Esse, tio da Madu.
12: Veja. Do tricolor.
11: É. O meu irmão daqui falando que eu sou Flamengo e Zico, é verdade. O Sayão torce para o Rio Cricket. Entrega idade. Acho que não. Sayão é Vasco.
12: Torelli, Laurinha, minha enteada, está comigo indo para a escola. Deixou um beijo para cada um da TMC. O Thiago Alves.
11: Beijo, Laurinha.
16: Beijo, Laurinha.
11: Beijo. Laurinha.
12: Você vai estudar, não só merendar, hein?
11: É.
12: Apesar de que a hora da merenda é um grande momento, tá?
11: É importante pra caramba. Você tá bem nutrido, né, pra
12: então,
11: você aprender.
12: Eu fui da Fitec, né? Tinha dia que tinha um pãozinho de mel. E tinha aquele bolinho de uma marca bem famosa. Daquela moça que apresenta o programa de culinária mais cedo.
11: Ana Maria?
12: É, esse bolinho, pô. A fila dava voltas no colégio.
11: Ó, o Lidton já se posicionou aqui, tá posicionado, falou: jogo em loco pesou. Então, São Januário aí ganhou da...
12: Ele que é Santa Cruz, né, galera?
11: É, ganhou do Fluminense fora na Libertadores. Vamos falar mais do Vasco, aproveitando essa deixa?
12: Finalmente.
11: Fala aí, Joel Silva.
17: Beleza, Torelli, um abraço pra você e pra toda a rapaziada ligada no Papo de Craque. Depois de 15 anos, o Vasco volta a uma semifinal de Copa Sul-Americana ao vencer o Santa Fé ontem em São Januário por 2-0. Gols marcados por Bruno Duarte, o primeiro dele com a camisa do Vasco, e David, cada um marcando em um tempo da partida. Melhor ainda do que a classificação foi o fato do Vasco descansar muitos titulares, dentre eles Thiago Mendes e também o Andrés Gomes. E isso foi um motivo de celebração para o técnico Pedro Emanuel, que destacou a força do grupo, descartando qualquer tipo de prioridade em um campeonato ou outro. Mas ele destacou, é claro, que o jogo mais importante, evidentemente, é o próximo diante do Curitiba.
18: É difícil, eu sei, temos um elenco de 30 jogadores, mais 4 goleiros, 5 goleiros e só 11 podem jogar. É difícil, mas eles têm sentido que a oportunidade deles tem chegado e têm que estar preparados. E acho que eles têm demonstrado isso, por isso é que o sucesso, quer nas Copas, quer também agora mais no campeonato. Mas respondendo objetivamente à sua pergunta de prioridades, vamos indo jogo a jogo. A minha prioridade neste momento é o Curitiba no próximo sábado.
17: Tá aí o técnico Pedro Emanuel destacando a força do grupo e agora focando no jogo contra o Curitiba no próximo sábado em São Januário pelo Campeonato Brasileiro. A Copa Sul-Americana fica apenas para outubro, meados do mês seguinte, onde o Vasco vai pegar o Boca Juniors. Primeiro jogo na La Bombonera e o segundo no Rio de Janeiro. Valeu, Torelli.
11: Valeu. É uma vantagem, Brenda, decidir e definir o confronto em casa?
16: Eu acho que é, porque a torcida do Vasco, a gente sabe a força da torcida do Vasco, né? É literalmente ali o 12º jogador do clube. É uma torcida que tem feito a diferença nesses jogos, né? E parece que teve, né, uma sinergia muito importante entre a torcida, entre os jogadores, a comissão técnica nesse jogo. Então, eu acho que é de fato importante pro Vasco decidir dentro de casa. É claro que o jogo na Bombonera vai ser muito difícil, mas ainda assim, acho que dentro de casa pode favorecer a equipe vascaína.
11: E digo mais...
16: Nem vai ser em São Januário, né? Tá em aberto ainda.
11: Maracanã, por conta da situação de você ter que, a partir da semifinal...
16: É, ir para um estádio com mais
11: capacidade, né?
16: Ou 30 mil, mas de 30 para cima. Mas, enfim, com essa treta aí de consórcio e etc, ainda não tá batido o martelo, né? Mas pode ser que seja no Maracanã.
11: Eu não tenho muita certeza se é realmente uma vantagem decidir em casa. Isso que eu tô falando na vida, tá? Não tô falando quanto ao Vasco e Boca, não. Tô falando todos os confrontos.
12: Onde tu prefere decidir, Torelli? Geral sabe que você é um...
11: Eu acho fazer. Que você, fora de casa, você...
12: Performa melhor?
11: Você...
12: Joga essa impressão?
11: Chegar já com uma vantagem, como foi o Fluminense ontem, é muito bom também, cara. Eu tenho dúvidas quanto ao sistema, sabe? Se realmente é vantajoso. Aquele negócio de gol qualificado era um absurdo. Aquilo ali, fez o gol fora, fez o gol dentro, dane-se. Isso aí, felizmente, caiu. Mas quanto a times que não são times... Então, no melhor momento, eu acho melhor você ir fora primeiro.
16: Porque aí já volta sabendo o que precisa fazer.
11: E porque o outro time também não é essa. Você já vê, você já consegue um golzinho, o outro time é meio inseguro. Então, eu acho isso, entendeu? Acho que o Vasco de franco atirador no primeiro ali, fora, é melhor pra situação. O Boca vai estar com a responsabilidade. Tem que ganhar, eu sou o Boca lá, né?
16: É isso.
11: E aí eu acho que o Vasco pode se aproveitar disso, cara. Sim. Porque já sabe que o Boca não é mais aquele Boca, entendeu?
16: Então, e por isso, nesse cenário, eu acho que é importante pro Vasco decidir em casa.
11: É, com certeza. Eu fiz uma análise geral, mas eu tô contigo desde o início. Obrigado aí, Brenda, pelo comentário. Nem sempre a gente vai concordar, hein, mas dessa vez aconteceu. O Rebeca Reis.
12: Sempre você vai estar certo, né, Torelli?
11: É
12: incrível.
11: É, certo e errado é meio relativo, né? Tirando com a pessoa que acha que a Sul-Americana é melhor que a Libertadores, geralmente essa pessoa está errada. Né? Parabéns, a tricolor Rebeca, classificada na Libertadores.
12: Jogou onde, Rebeca?
16: Que sabor. Eu não, né? Mas o meu time. Mas
11: é torcedora e tá classificada.
16: Ah, tá. É isso. Tira quiser onda. Assistir daqui. Muito boa classificação.
11: Legal.
16: Que delícia.
11: O que temos de informação da nossa cidade?
16: Boa tarde pra vocês.
11: Boa.
16: Tem minha?
12: Todo mundo chega aqui e mija no céu.
11: Não.
12: Cadê Vinta?
11: Não. Todo mundo aqui sabe da eficiência, do profissionalismo, do Saião e como ele é.
16: Desculpa, Saião, que eu não ouvi.
12: Vai, Saião,
11: cadê?
16: Tô sem fone, é verdade.
11: Por favor.
16: Olha só, pra quem tem interesse em trabalhar como Papai Noel, ainda tem chance de se inscrever na Escola de Papai Noel do Brasil até dia 22 de setembro.
11: Que legal! Tem um irmão que...
16: Escola de Papai Noel, não sabia que existia.
12: Tem processo seletivo, tá?
16: São homens a partir de 50 anos que desejam se recolocar no mercado de trabalho. Devem ter cabelo branco, barba branca, grisalho.
12: Tu tá atrapalhando a menina.
11: Saião já pode, literalmente.
16: Não, tem que deixar a barba crescer.
11: Mas ele tem barba branca, se crescer.
16: É verdade. Tem que gostar de criança, apresentar boa saúde pro desempenho da função.
11: Perdeu. A última, ele caiu na última.
12: Perdeu, Saião.
16: A escola dá preferência pra pessoas sem vícios, como consumo de álcool ou cigarro.
12: Perdeu, Saião.
11: É. Não, esse ele ganha, não tem vício nenhum.
12: A do YouTube vai vir. Vai, Saião.
11: Vai, Saião. Sai, não é. O Buzz Lightyear de Papai Noel ia ser irado.
12: Vai.
11: Vai ficar muito bom.
12: A galera acha que esse camarada aí merece ser o Papai Noel?
11: A galera que tá no YouTube pode aí acessar e ver o Saião. Candidato a Papai Noel 2026.
12: Esse aqui é.
11: Ele tá com 51 anos.
12: E aquele
11: então
12: lá
11: tá,
12: é o.
11: Tá podendo. Obrigado, Rebeca. Tem mais informações de Papai Noel ou não? Fechou?
16: Não, é isso. As aulas começam dia 6 de outubro, às terças-feiras, de 2 horas da tarde às 6 horas da tarde, lá na Praça 11.
11: Praça 11, então, 6 de outubro.
16: Tem que ter comprometimento.
11: Tarde, começa aí. É você que quer ser Papai vídeo? Noel. Tem um irmão que adora, o André, que participou até hoje no chat. André Leão adora fazer de Papai Noel em casa.
12: Isso. Lembrando sempre que é para alguns eventos, porque o Papai Noel de verdade estará engajado com os presentes. Lembrando sempre da nossa audiência infantil que está voltando. E teve uma vez que a gente recebeu um áudio aqui muito mal criado de um papai.
11: Teve.
12: Porque uma pessoa falou um absurdo sobre o Papai Noel.
11: Sim.
12: E sobre a existência dele.
11: Sorriu lá do céu, né?
12: Isso.
11: Será
12: e
11: que
12: aí
11: por isso?
12: Foram vários áudios falando: meu filho está no carro, então um abraço e Papai Noel é pra festas e tal, porque o Papai Noel de verdade, a gente sabe, tá no Polo Norte trabalhando bastante.
11: É, isso é só brincadeira, tá, gente? Se eu tivesse barba, iria fazer o curso de Papai Noel, a barriga gigante e o cabelo branco eu já tenho. Foi o Fábio Santos. Dá pra fazer implante de barba, não dá não?
12: Dá pra botar.
11: É. Boa tarde a todos, concordo com o Léo, realmente já dizia a música, a hora do lanche é a hora mais feliz. Vamos comer e ser felizes.
12: Comer.
11: Futebol dois toques.
12: Comer.
11: O Bruno PFD, não transmitiram a Libertadores ontem, pois não tiveram audiência no primeiro jogo, que é normal, já que nem no Maracanã eles enchem. Ô Bruno, você trabalha no Ibope, por acaso? E outra coisa também, sem uma... Vou usar um termo que...
12: Thiago de São Gonçalo, Brenda Fogão.
11: Alguns, na Lolaria, alguns amigos odeiam, mas vou usar esse termo. A falsa simetria, né? Porque você botar 20 mil em São Januário e botar 20 mil no Maracanã, a sensação é completamente diferente, né?
12: Não, mas aí irmão, saiu, se você botar... Passado... Se o Flamengo deixar, ou se alguém deixar algum momento o Vasco jogar no Maracanã, o Vasco vai botar 60 mil toda hora.
11: O Vasco deu show contra o Fluminense quando foi um contra o outro, deu show. E o Vasco é a torcida maior que o Fluminense. Mas a média de público do Fluminense, ano passado, por exemplo, se não me engano, pode ter sido ano retrasado, mas foi maior do que a do Vasco.
12: Porque o estádio é maior.
11: Ano passado mesmo.
16: Sim.
12: Porque o estádio é maior.
11: Mas foram. Então...
12: Eu boto o Vasco num estádio pra 50 mil, se não vai ter 40, 50
11: Tomara.
12: Mil.
11: Esse Tomara projeto não, de pô. Reforma de São Você Januário, é muito de melhora... Vasco, eu sou a favor, quero que tenha essa possibilidade. Agora, o time tem que fazer por onde também. O Fluminense tem tido temporadas recentemente melhores que as do Vasco, pô.
16: Pô, mas a torcida do Vasco nunca abandonou o Vasco.
11: Nunca abandonou, mas tem jogos...
16: Independente da situação do time.
11: Não, teve um protesto, teve um jogo de protesto que não foram de propósito. Inclusive, foi de Sul-Americano o jogo, nesse ano. E tem jogos que dá de 10 a 15 mil. Se no Maracanã o Fluminense bota de 10 a 15 mil, pô, é o fim do mundo. E a gente fica cobrando aqui, a gente enche o saco dos tricolores. Ah, vocês não vêm, vocês têm que vir.
12: Torelli, o tamanho isso. do estádio, Torelli.
11: É, mas a gente tá concordando, Léo, você não
12: entendeu
11: ainda. Então
12: bota um estádio maior.
11: Ou bota o menor pro Fluminense, pô.
12: É uma possibilidade. Se você botar um estádio maior pro Vasco, não vai ter essa concorrência absurda pelos ingressos que tem nesse momento. Porque não pode. Se o ingresso pra você que é sócio abrir 1,21, você chegar lá 1,22, a vez já acabou. Uhum. É a guerra da carne. Se você botar num estádio maior, vai ter uma precificação diferente, talvez mais ingressos populares.
11: Não, mas
12: e aí
11: eu tô
12: vão
11: falando
12: ter mais
11: caso
12: setores.
11: De jogos que não chega à lotação, gente. Eu tô falando disso. Tô comparando jogos de 20 mil só, de 15 mil só, comparando com o Maracanã. Mas é uma teoria. Muita gente nesse negócio do estádio do Flamengo queria que fosse em menor proporção. Não fosse uma proporção de 100 mil, fosse uma proporção de 50. E mandasse os jogos maiores... 50 não, 40. E mandasse os jogos maiores no Maracanã. Check. Zico era um desses.
12: Então chama o WhatsApp aí.
11: WhatsApp, 21 99557-1013. Fala aí.
19: Falou em Fayetec, falou em Quintino Bocaiúva. Viu como é bom estar ligado no programa de vocês? A Jovem Guarda botando pra quebrar.
11: Ah, é?
19: Bem atualizado ficamos, né? Os ouvintes. Muito legal. Beijo, meu amigo querido. Tudo de bom aí pra vocês.
11: Valeu, Eduzinho, Edu Coimbra. Participando com a gente, grande ídolo do América e um dos irmãos mais velhos do Zico. Beijo grande, grande abraço pra ele, figura querida. Em breve estaremos juntos novamente, Edu, se Deus quiser. 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
0: Bruno Morelli. De volta aqui na TMC, né? Pra ilustrar um pouco do que a gente tava falando, alguns públicos dos jogos do Vasco, eu tô achando aqui, com apoio do Net Vasco, ótimo site, inclusive. Ótimo. 19 mil contra o Cruzeiro, Vasco Cruzeiro, vitória, né? Contra o Santa Fé ontem, também 19 mil. Contra o Olímpia, pela mesma Sul-Americana, fase anterior, 18 mil, quase 19. E a Brena estava falando aqui antes.
12: 20.419 é a capacidade atual, isso, autorizada. 20 mil. Aí o lotação. Público é 19. 20. 19,5. Pô, Torelli, caraca.
0: Tá batendo o que a gente tá falando. Oh. E 20 mil no Maracanã dá uma sensação de vazio. E no, em São Januário.
12: Mas se você der na mão do Vasco um estádio para 40 mil, públicos, o Vasco vai botar 40 mil, 35 mil, 37 mil. Se você botar na mão um estádio para 60 mil, a torcida do Vasco vai estar lá. Tem 60 mil, 59, 58.
0: Não vão
12: 57.
0: Ser todos os jogos. O Vasco há pouco esteve em crise, gente. Isso serve para todos, serve para Flamengo. O Flamengo cansou de botar jogo vazio nos anos 2000, que estava em crise. 1.000, 2.000, 3.000 pessoas, acontece. 5.000 pessoas, vergonha, acontece. Com time mal, ninguém é otário, não. Acontece, pô. Jogo ruim, jogo de cumprir tabela, acontece.
12: Eu conheço algumas pessoas assim que
0: não, tem gente que otário. É otário, é, claro. Tem muito otário. Mas não todo mundo que é otário. Muito otário.
12: Eu então, já assim, cometi esse ano 4 vezes o mesmo erro.
0: Também.
12: Quatro vezes. Eu já saí de casa sabendo que ia errar.
0: Então, assim, tem que fazer a comparação com base nisso e pegar os públicos do Fluminense também. 21-99-557-1013.
5: Boa tarde, Papo de Craque 1, aqui é o Boa. João Niterói. Queria dizer uma coisa aqui. A torcida do Vasco, ela abandona o Vasco sim. Já cansei de ver a torcida do Vasco botando pouco público contra o Flamengo e saindo cedo, antes do jogo acabar, por estar sofrendo uma goleada. E já vi a torcida do Vasco botando pouco público contra o Fluminense também, como, por exemplo, esse ano, na semifinal do Carioca, o Vasco estava muito mal. A torcida do Vasco não compareceu. Assim como isso já aconteceu em São Januário várias vezes. E tudo bem, toda a torcida faz isso quando fica a pé da vida com o time do coração.
0: Sim.
5: Mas vamos parar de idealizar essa relação aí. Isso não significa dizer também que a torcida do Vasco não apoie. Apoia sim,
0: sim.
5: Mas também abandona quando tem que abandonar. Acontece.
0: Todas elas. Ninguém quer ser feito de babaca. Teve um jogo, inclusive, de propósito, a torcida... As torcidas organizadas do Vasco se organizaram para não ir. Porque estavam discordando do posicionamento do Vasco.
16: É um protesto muito válido.
0: É um protesto válido.
12: Sim.
0: Entendeu? É um ótimo áudio, bem razoável e com de razoabilidade e com informações também. 21-99-557-1013.
6: Ah, não. Ah. Eu tenho que falar. Muito boa tarde, ou talvez não tão boa tarde pela sua fala, Torelli. Pelo amor de Deus, você quer comparar o Maracanã que o Fluminense joga com o São Januário? Ah, mas a torcida do Fluminense teve a média maior, porque joga no estádio maior. São Januário tá sempre lotado, sempre lotado. Até quando não tem nada, a gente lota o Maracanã. Ou você esqueceu daquele Vasco Chapecoense que teve até show. Porque o Vasco estava disputando o quê? Nada. Não ia subir, não ia descer, não ia Sul-Americana, não ia Libertadores, não tinha nada. Botamos 68.720 pessoas lá dentro. Pode pesquisar aí. Se eu errei, errei por dois. Oh, pelo amor de Deus, Torelli. Para de falar besteira, cara. Lucas Dias por aqui. Para! Para!
0: Abraço, Lucas. Você tá bastante equivocado, mas tá certo por outro lado. Cara,
16: não, excelente áudio também.
0: Excelente áudio. Muita qualidade, muita fanfarronice, né? Show de carteado, né? É isso aí. Mais um áudio. 21 995 57 1013.
7: Fala, rapaziada. Boa tarde.
0: Boa.
7: Não, pô, veja, que dificuldade agora de entender a matemática do Léo Dinheiro. A média é maior porque o público, porque o estádio é maior. É uma vergonha. Você tem um estádio para 60 mil, sua média é 30.
0: Uma vergonha?
7: Isso é vergonhoso. Não pensa jamais em comparar a torcida do Vasco com a do Fluminense, nem na pior fase da história do Vasco. Por favor, não cometa essa atrocidade. Valeu, abraço.
0: Abraço, Igor. Fluminense tem maior público entre mandantes nos jogos de ida das quartas da Libertadores e Sul-Americana. Vou repetir. O maior público das quartas da Libertadores e Sul-Americana foi do Fluminense. 50 mil torcedores na ida contra o Platense. Segundo lugar, Boca Juniors contra o São Paulo, 46 mil. Terceiro lugar, Palmeiras contra a LDU, 38 mil. Quarto lugar, Del Valle contra o Flamengo, 27 mil. Quinto lugar, Estudiantes contra Corinthians, 26 mil. Isso é inveja, deve ser calvo. Cienciano contra o Montevideo City Torque, 23 mil em sexto. Em sétimo, Santa Fé e Vasco, 18 mil. Não é a lotação máxima de São Januário, mas é quase. 18 mil. Santos, 2-0 no Atlético Mineiro, o último. O Santos em crise, né? 12 mil torcedores na Vila. Então, dados. Vamos falar mais do... Tem mais um áudio antes de falar? Eu tenho que entender o chat também. Deixa eu ver o chat aqui, porque o chat parou de socar o like, eu parei de atender também.
8: O chat também deve estar xingando a Vera, né?
0: Ah, se tiver socando o like e... Não é xingando, não. Xingando, ninguém fica xingando
8: Léo
0: mais,
8: Léo Alves,
0: não.
8: Léo Pinheiro e Torelli. A Laurinha ficou já toda serelepe. Obrigado. Ela mandou um áudio agorinha.
0: Ninguém pode ousar falar sobre o abandono de torcida. A torcida do Fluminense não abandonou nem na terceira divisão.
8: Final do telefone 3080.
0: Falou...
8: Vamos ouvir a Laurinha?
0: O Alan Flu, é verdade. Like do Gui Rio, só com o like aí, galera, pra gente chegar a 200. Fala aí, Laurinha.
9: Oi, eu sou a Laura de Sulacap. Hoje eu não tô indo só pra merendar, eu tô indo também pra fazer a prova de história. Um beijo pra todo mundo aí da TMC.
16: Ah, fofa.
0: Laurinha.
16: Boa prova, tá?
0: Pô, prova de história, na tua idade. Pô, calma aí, cara. Tinha aula de história?
16: Quantos anos ela tem?
0: Não sei, mas a vozinha dela, pô.
8: Acho que tinha, sim.
16: Claro que tem, gente, vai.
0: É isso. Estudos sociais, é verdade.
8: Pode ser isso, estudos sociais.
0: O Igor, vizinho do Brenão, continua comprovando a ignorância dele. Um dos maiores ignorantes da nossa audiência, querido. Falando que o Fluminense chegou perto de lotar no Maracanã. Qual a lotação do Maracanã hoje, o Léope?
8: 73, vamos ver. Capacidade. Maracanã. Hoje é 70. Ah, não. Mas isso aqui não tá liberado.
0: Não tá.
8: 78.830.
0: Não, nem tá. A pau isso aí.
8: Maracanã.
0: 70 mil.
8: É porque o Flamengo ele botou quase 71. É porque tem aquelas limitações das cadeiras por conta da torcida visitante, é a cadeira cativa, perpétua. E aí tudo isso diminui a capacidade.
0: O Gui Rio falou que o Léo duvida até de uma criança. Lamentável.
8: Duvido.
0: Ficar de você. Descrente. Vasco
16: cara,
0: ainda
16: é descrente mesmo, né? Meu Deus do céu.
0: É todo emocionado, continua o Gui Rio destilando.
8: Eu acredito só em Deus.
0: A Carol Rocha fala assim, isso porque tá na zona, hein? Ela que é vascaína. É verdade, se o Vasco estivesse num momento melhor, o público, sem dúvida, seria ainda maior.
8: Especialista em porta de trás.
0: Ah.
8: Aí eu vou resumir o que ele fala aqui, falando sobre taxa de ocupação do estádio.
0: Uhum.
8: Eu acho que vale mais a pena a gente debater taxa de ocupação de estádio do que a média de público. Porque a taxa de ocupação de São Januário debateu o quê? 90%?
0: Eu não acho não, cara.
8: Tá bom, então você acha o que você quiser.
0: Eu não acho, porque você acaba menosprezando as pessoas que foram. E 50 mil é gente pra caramba, nesse caso do Fluminense. Eu entendo o que você tá falando, é mais importante a ocupação, até em termos de pressão, né? São Januário vira um caldeirão, a gente tava falando com 20 mil, o Maracanã parece vazio. Então é relevante sim. Mas daí você, porra, é, ficar jogando lá em cima ou jogando lá embaixo, eu acho que tem que ter um equilíbrio, pô. Eu só quero ser equilibrada, Breno. Equilibrado, Breno.
16: Não, mas então, esse rolê de discutir sobre a taxa de ocupação é realmente interessante também.
0: Sim, né? Claro que é. Concordo. Mas não acho que é tudo. Ah, só vamos falar de taxa de lotação? Não. Até porque a gente está tentando debater aqui um aumento de São Januário. A melhora do estudo de São Januário seria maravilhoso. Sim. Isso. Mas faz por merecer, esse, com o público que leva.
16: Esse assunto, ele roda, né?
0: Roda e não,
16: durante
0: não finaliza.
16: Durante muito tempo, exato.
0: Pois é.
16: É, enfim, mas seria realmente maneiríssimo se o Vasco conseguisse fazer ali uma reforma em São Januário para aumentar a capacidade do estádio.
0: É uma das maiores torcidas do Brasil e muito presente. Mais do Botafogo. Outra vez, né? Eu acho que sim, cara.
8: É a primeira vez.
0: Eu falei que o Botafogo ia jogar hoje, mas não passei equipe, não passei nada, né?
8: Não.
0: Fala aí, Brandão.
10: Boa tarde, Torelli. Um abraço pra você e pra galera sintonizada no Papo de Craque primeira edição. Vamos lá falar do Fogão, que volta a campo logo mais 19h30. A bola rola lá no estádio Nilton Santos. Mais um duelo dentro de casa que o Botafogo precisa vencer. Dessa vez o adversário será o Grêmio. Partida atrasada da 21ª rodada. Sobre o time, o técnico Rodrigo Belão comandou ontem o último treino no estádio Nilton Santos. Ele que não terá o Ferrarese e o Kadir, ambos suspensos, porém terá o retorno do Arthur Cabral e provavelmente do Medina. Cabral retorna de suspensão e o Medina, a gente está no aguardo da divulgação da lista de relacionados para saber se ele está recuperado da lesão na região intercostal que o deixou de fora do jogo contra o Red Bull Bragantino no último fim de semana. Para Vagro Ferrarese, deveremos ter a estreia do Arthur Chaves, que deve formar a dupla de zaga ao lado do Lucas Monzon. E existe uma dúvida no comando de ataque. Com a volta do Arthur Cabral, o Danilo Pereira deve ir para o banco de reservas e o Belão deve colocar a equipe com dois pontas, o Lucas Vidalba e o Júnior Santos. Uma equipe bem ofensiva, jogando no 4-3-3, essa é a tendência. Provável time, portanto, deve ter Gabriel Batista no gol, linha defensiva com Vitinho, Arthur Chaves, Lucas Monzon e Alex Telles. No meio, o Guinho, Danilo e Montoro. E no ataque, Lucas Vidalba, Júnior Santos e Arthur Cabral. Botafogo, 14º, Grêmio, 16º, 4 pontos separam as duas equipes. É mais uma oportunidade que o time tem de dar uma resposta à torcida. Grêmio, que terá uma novidade no banco de reservas, ainda não é o Renato Gaúcho. Ele vai se juntar à delegação aqui no Rio de Janeiro, mas quem comanda o time hoje à beira do gramado será o técnico Luiz Felipe Scolari. E por falar em treinador, nenhuma novidade com relação ao Tite. O treinador gostou do projeto apresentado pelo Botafogo. A partir de agora, a bola está com o staff do treinador, que vai discutir com o Botafogo salário e tempo de contrato. Valeu, Vegeta.
0: Valeu. Eu não sou o maior fã do Filipão, não, mas muito legal a iniciativa do Grêmio. É um dos maiores técnicos da história do clube. O Renato não estando lá, bacana que o Filipão vai estar, não acho bom pro Botafogo, né? Acho que motiva mais os gremistas nesse momento difícil. Hoje a transmissão com Henrique Imagini na narração, direto do Papo 2, que é reduzido. A bola rola às 19h30, a jornada começa às 19h. Eu estarei nos comentários dessa partida e a reportagem é do Rodrigo Brandão. Fim de papo com o Imagini às 22h. Direto do Engenhão.
8: Com as situações, tá, Torelli? Primeiro um abraço pro fotógrafo Matheus Sanches, que tá aí na audiência, falando aí do Botafogo, que o Botafogo lotou o estádio também recente. Então,
0: grande abraço pro Sanches.
8: Grande Sanches. Também mandar um abraço para o senhor coordenador, que me mandou o seguinte. Em relação à ocupação, a média do Vasco é de 92,7% de taxa de ocupação em São Januário, enquanto o Fluminense tem 71,4%. Um abraço para o senhor coordenador que está ligado. E a última notícia, notícia de momento, publicada pela CBF. O meio-campista Matheus Martinelli, do Fluminense, está convocado para a seleção brasileira para os 3 amistosos. 2 contra a Austrália e 1 contra a Índia. Ele entra no lugar do ex-tricolor João Pedro, que está lesionado. Então sai um atacante e Martinelli está convocado, merecia. Mas na vaga de um atacante, não sei. Mas Martinelli está convocado.
0: Que fase que vive o João Pedro também, né? Depois de cavar a convocação do Neymar, ele ficou fora da Copa. Agora, no amistoso, ele machuca e entra um outro tricolor. Que coisa,
16: mas um momento importante aí, uma convocação super importante para o Martinelli. Realmente era um nome ali que principalmente o torcedor do Fluminense pedia, né? Já o enxergava dessa maneira como jogador de seleção brasileira. O Léo destaca aqui, né, que sai um atacante para a entrada de um meio-campista barra volante. Mas, cara, assim, eu acho que a gente tem uma gama de opção muito grande de atacantes. Então, é válido que saia um atacante para que, né, enfim, entre um jogador ali de meio de campo, justamente porque a gente tem uma deficiência em jogadores de meio de campo, principalmente com a seleção brasileira. Eu acho que é uma posição que ainda não tem ali cravado quem serão os nomes desse ciclo, né? Então, acho que quanto mais o Ancelotti testar jogadores para essa parte do campo, melhor para a seleção brasileira.
0: Eu peço a convocação do Martinelli há muito tempo, Brenda. Ele tem sido o jogador mais confiável.
16: Muito regular, né?
0: É o mais regular, na melhor acepção da palavra, do Fluminense. É um dos melhores da posição no Brasil e na América. Eu acho que ele tem personalidade suficiente para ir bem na seleção também, além do futebol. Então vejo que é uma ótima para todos.
16: Cara, e uma parada que eu vejo assim do Martinelli é que ele é aquela peça que ele passa meio despercebido, porque ele não chama muito holofote, né? Ele não é um cara...
0: Discreto, ele.
16: Exatamente. Essa palavra, ele é um cara discreto, mas que faz toda a engrenagem do jogo funcionar. Então, assim, é realmente um jogador importantíssimo na fase de construção, ocupa muito bem o meio de campo, enfim, ajuda o time a jogar bola. Por mais que não tenha os holofotes e a mídia e etc. em cima dele.
0: O Léo, você acha que o Martinelli deve pra alguém na posição dele? Hoje no cenário nacional?
8: Não, nacional não, mas eu acho que em seleção brasileira, eu acho que outros jogadores estão competindo em maior nível, estão na frente dele, mas eu acho que ele merece estar ali no bolo, ele merece.
16: Quem que você acha que tá na frente dele, a nível seleção?
8: Bruno Guimarães.
16: Mas quem?
8: É porque tá esquecido, também fez uma escolha bem ruim, né? O André deveria estar à frente dele. O próprio João Gomes também está à frente dele, ou deveria estar à frente dele, mas eu acho que ele merece muita oportunidade. Esses dois jogadores que eu citei, eles já foram convocados, o Ancelotti conhece, aí pode ser que talvez ele não goste, mas na minha avaliação são jogadores mais experimentados e com mais experiência internacional que o Martinelli, mas eu acho que ele merece a oportunidade dele, merece ser avaliado, merece ter minutos em campo, porque é um jogador diferente. A torcida do Fluminense não teve até paciência com ele em determinado momento. Que bom que agora ele está consolidado como um dos líderes técnicos desse time do Fluminense. Eu acho que ele merece essa oportunidade. O Ancelotti deu uma indicação, né, de que, por exemplo, com a nova convocação do Bruno Guimarães, que foi debatida aqui na programação, o Johnny, por exemplo, não queria que o Bruno Guimarães fosse convocado. Ele já conhece ele, até pelo pênalti perdido. Mas o Bruno Guimarães, presente nessa lista, indica que, assim, ele é a estrutura da seleção brasileira no setor de meio campo hoje. O Danilo do Botafogo,

0: melhores, acho que os dois melhores. O Marquinhos fez uma grande Copa também, mas é uma posição que não é. Não se observa tanto. Mas ele foi, sim, dos protagonistas do Brasil nessa Copa.
1: E assim,
0: Copa.
1: Muito regular também, muito participativo nos lances de gols, com muitas assistências importantes, né, na competição. Então, tudo bem, torcedor brasileiro pode estar traumatizado ali com o pênalti desperdiçado, mas para além disso, cara, é um excelente jogador.
0: Verdade. Vamos falar mais do Flamengo também? Falar do Flamengo, o Flamengo existe, gente.
2: Uma vez Flamengo.
0: Briga pelo título brasileiro, briga pela Libertadores também, joga amanhã. E a reportagem é de Léo Pinheiro.
3: Ô, Torelli, para falar sobre uma questão administrativa, porque ontem aconteceu a aprovação no Conselho Deliberativo do Flamengo sobre a proposta de profissionalismo no clube. Existe agora uma diferença, lógico que aconteceu uma aprovação em 92%, vou pegar o número exato, 92%. 92,39% de aprovação a essa proposta feita pelo Luiz Eduardo Batista, o BAP, que foi apresentada ainda em junho. Então muda um pouquinho a configuração e agora a separação na governança do Flamengo. Agora temos governança, supervisão e execução, mudando a administração do Flamengo. Agora profissionais, ou seja, pessoas contratadas com currículo com formação vão gerir o futebol do clube e serão monitoradas por pessoas da diretoria do Flamengo. Agora, o Clube Social, ele observa...
0: Clube Social é outra coisa.
3: É um bom biscoito, né? A parte social do clube...
0: Sim.
3: Inclusive, eu não sou muito fã não desse biscoito, né? Mas a parte social do Flamengo, ela não vai interferir por estatuto nas demandas do futebol. É basicamente o que existe agora no clube... Só que no Estatuto do Flamengo, as outras, as próximas diretorias do Flamengo vão replicar esse comportamento, na verdade essa estrutura, já que ela foi aprovada. Um profissional será contratado para gerir o futebol do Flamengo e ele será avaliado, o trabalho dele será avaliado por uma junta escolhida pelo presidente, de 9 a 12 pessoas, conselheiros, que vão avaliar nesse modelo ali de diretoria para... avaliar o trabalho do departamento do futebol. Então não teremos mais aquele amadorismo. O vice-presidente de futebol, que é um cargo que é apontado, agora será uma pessoa, um profissional contratado a gerir o futebol.
0: É mesmo? Caramba, um profissional que tem que gerir a pasta? Que coisa, né, Léo?
3: É, agora por estatuto.
1: Né?
3: Agora, 2026. Agora, por estatuto, é assim.
0: Ótimo, então, isso é muito importante.
3: A partir de agora...
0: Sim.
3: Quem assumir a presidência do Flamengo terá que cumprir esses pré-requisitos.
0: É o mínimo, mas quando nem o mínimo está sendo cumprido, né, a gente vê uma importância, uma evolução. Aí nesse sentido, pelo menos, é o que a mesa pensa quanto a futebol. A gente foi tão maltratado pelo amadorismo durante décadas e décadas.
3: PC, BAP esqueceu do Vasco e resolveu olhar para o próprio clube?
0: E sim, estava ocupado ontem. 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
17: De volta aqui na TMC, Transamérica, agora é TMC para Brasília em 100,1, para o Rio de Janeiro em 101,3. Um giro final aí dos grandes do Rio de Janeiro, começando com o Yuri Duque e o Fluminense. Valeu, Yuri. Boa tarde, Yuri. Tá ao vivo, Yuri. Não tô te ouvindo, Yuri. É, não deu. Vamos então com o Botafogo, que joga hoje, transmissão da TMC contra o Grêmio. Bola rola às 19h30, abertura às 7 de jornada. Fala aí, Brandão.
18: Tô de volta, Vegeta, para informar que o Ferrarese foi convocado para disputar 3 amistosos pela seleção venezuelana lá na Ásia. O último deles será contra a Jordânia no dia 6 de outubro. Ou seja, isso quer dizer que ele pode perder o clássico contra o Vasco no dia 7, pela 29ª rodada do Brasileiro. O Huguinho também foi convocado para a seleção brasileira sub-20 para disputar 3 amistosos. O último desses amistosos será no dia 4 de outubro, ou seja, ele terá 3 dias, tempo suficiente para chegar, treinar e estar à disposição para enfrentar o Vasco. Valeu, Vegeta!
17: Valeu, Brandão! Mais agora do Vasco da Gama! Classificado na Sul-Americana. Fala aí, João Silva.
19: De volta, Torelli, para falar agora sobre o jogo do próximo sábado contra o Curitiba em São Januário, partida válida pelo Campeonato Brasileiro. O Cruz Maltino vai poder contar, evidentemente, com o Colídio, com o Lescano e também com o zagueiro Gabriel Pereira, que ainda não foi apresentado oficialmente como reforço do Vasco. Essa apresentação vai acontecer amanhã no CT Moacir Barbosa. E lembrando também que o Tietê é desfalque, levou o terceiro cartão amarelo na vitória sobre o Grêmio e, portanto, desfalca o Cruz Maltino. Dúvida fica pelo zagueiro Cuesta, que sentiu dores no quadril e, por isso, desfalcou o Vasco na partida contra o Santa Fé. Mas a expectativa é que ele fique bem para encarar o Curitiba. Valeu, Torelli!
17: Valeu, Joel. Ontem até gritaram o nome do Saldívia, né? O bom humor aí do torcedor carioca. Um beijo pra Fernandinha Almeida, que sorri lá do céu e tá na audiência vascaína, tá na audiência aí do Papo de Craque. Primeiro tempo, o Flamengo com Léo Pinheiro.
20: O Torelli, Flamengo vai finalizar a preparação para o jogo de amanhã, daqui a pouco, no CT Jorge Laulinho do Urubu, com um problema. A lesão do Everton Araújo, ela é um pouquinho mais complexa e a projeção no clube é que em novembro, há 2 meses, ele volte a estar à disposição do técnico Leonardo Jardim. E aí, Torelli, É mais espaço para De La Cruz, se ele estiver saudável? É mais espaço para Saúl, que ainda está no elenco rubro-negro? Ele vai precisar utilizar mais esses jogadores.
17: Mais fácil contar com o Saúl, né? Que realmente o De La Cruz, para ter sequência, acho que já está mais que comprovado que não dá, né, Breno?
0: Cara, mas é uma quebra de expectativa enorme também, né? Porque ele teve alguns momentos muito bons, assim, pelo menos... Eu vi ele tendo alguns momentos muito bons e eu achei que ia dar certo. Eu achei que ia engrenar.
17: Não, ele é muito bom, mas... tecnicamente. É. Mas a parte física é que não... Ele não consegue entregar. Vamos ao Fluminense agora sim com o Yuri Duque, o pai da bola, rapidinho falando do Luzão. Fala aí, Yuri.
21: Agora você me escuta, Torelli, ou não?
17: Bem. Felizmente,
21: amém,
17: bem.
21: Amém. Só pra trazer uma informação rápida aqui, tá, Torelli? Porque sim. Martinelli foi convocado pra seleção brasileira. Sim. Justiça seja feita. O corte do João Pedro, atacante do Chelsea, por lesão, abriu essa vaga para o volante tricolor, que vai defender as cores da seleção na próxima data FIFA. O volante já estava aguardando por esse momento há bastante tempo e precisava dessa oportunidade pelo futebol que está apresentando, vestindo a camisa do tricolor. Valeu, Torelli?
17: É, valeu mais ou menos, Yuri. O gol que você postou nas redes foi um gol horrível, né, cara? Se você tem noção.
21: Uma falha do goleiro, mas gol é gol, né?
17: O goleiro devia estar alcoolizado, né?
20: Agora ele falou que tu chutou fofo.
17: E você chutou fofo, né, cara? Um gol bem feio.
21: Eu vou te ensinar uma coisa,
17: cara. Teria vergonha de postar um gol desse.
21: O jeito, ele é melhor do que a força em vários momentos da nossa vida.
20: Perfeito, irmão. Eu sou pai da bola.
17: Especialmente quando tá frouxo, assim. Um abraço, Yuri. Valeu. Isso,
21: depois eu te conto. Tem um movimento, Torelli. Valeu, beijo.
17: Tchau. facinho. Obrigado, tá, Brenda?
0: Tamo junto.
17: Valeu, Léo Pinheiro. Obrigado. E valeu a galera do chat.
20: Até.
17: Você vai ficar nesse desespero pra passar?
20: Madu.
17: Eles vão dar escalada ainda, pô. É, pô.
20: Madu também conosco.
17: Madu, sobrenome da Madu? Zamba. Madu Zamba com a gente.
20: A gente acha nas redes assim, Madu?
17: É. Madu Zamba. Nova integrante aqui da TMC, PC Serline, Janice, Marcelo Rodrigues. Galera do chat, obrigado. Carlão, Zeu. Obrigado aí. Vamos chegar a 200 likes. Valeu. Abraço.
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22: Do rádio, em comemoração aos 104 anos, a gente está com um dos maiores imitadores do Brasil, um dos maiores radialistas, Beto Wara!
23: Epa, claro. E você pode participar do nosso programa, estamos no YouTube e também pela nossa enquete, que tá essa zona em Brasília, é crise no STF. E a nossa pergunta de hoje é a seguinte: como ofender um ministro do STF sem ser preso?
24: Eu achei isso genial.
23: É isso que a gente vai querer saber, já explico melhor. Cadê a Mini Ruth?
24: Você não tá sabendo?
23: Não.
24: Mini Ruth mandou uma mensagem, disse que entrou um besouro no ouvido.
23: É melhor falar que não quer trabalhar, né?
24: Juro por Deus, eu acredito nela.
23: Tá no ar, vai.
24: Vambora, seguinte, esse é o Sobremesa e a gente começa agora. Solta a vinheta, Cuca.
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22: Cara ouvinte que nos ouve com seu ouvido, começa agora o Sobremesa, o seu programa favorito aqui na TMC. Transamérica agora é TMC, quem escuta sabe. Ó, o nosso programinha de meu Deus de hoje tá muito especial. Em comemoração aos 104 anos de rádio no Brasil, a gente trouxe uma lenda viva. O cara é bom, juro. Ele é o homem das mil vozes. O radialista, um dos maiores radialistas, inclusive, já imitou o Tim Maia a ponto do Tim Maia gostar da imitação. Senhoras e senhores, Beto Wara daqui a pouquinho, né, Batista?
23: Opa, enquanto isso, ó, você que tá no YouTube, aliás, ativa o sininho aí, se não tá no YouTube... Se inscreva no nosso canal TMC News BR, deixa seu comentário, deixa seu like, fala bem da gente pra direção ver, que a gente tira tudo os prints e manda no e-mail, a gente tira os prints dos comentários e manda no e-mail da direção.
24: Muito, tá?
23: Você pode comentar por lá e tem o nosso WhatsApp, que é o 11 972 21 1001. Seguinte, repetindo a pergunta: crise no STF, um brasileiro já tá meio de saco cheio, então quero saber de você: como ofender um ministro do STF sem ir pra cadeia?
24: Boa pergunta.
23: Sem ser preso. Tá? O Lucas já falou do Dino.
24: Não, para, Batista, falou, por favor,
23: tava
24: para, Batista.
23: Acima do peso.
24: Eu falei que supostamente, tá? O ministro Flávio Dino aparentava estar acima do peso.
23: Você falou, o monarca por muito menos
24: Foi não, banido.
1: O Monark chamou o Flávio Dino de gordola.
24: Foi banido.
1: Ó, eu desprezo essa atitude, tá? Não é gordola, não. É. Falei que ele supostamente aparenta estar acima do peso. É. Seria legal ele dar uma olhada aí, né? Porque é uma preocupação, entendeu? Tô preocupado com a saúde do meu ministro.
24: Eu não vou mexer com essas coisas, não. Eu não vou.
1: Você é muito bom de
24: mandar. Não, não vou. Não, é melhor não. Não, calado me deito, sem processo me levanto. Então, eu sou dessa.
1: Manda pra gente como ofender os ministros do STF de uma maneira que você não seja preso. Manda no 011-97221-1001. Boa! Agora vamos pra nossa entrevista. Hoje, fala aí, Batistinha. Manda bala, manda bala.
24: Não posso falar o que eu quero.
1: Não fala.
24: Não vou falar.
1: Fala um pouquinho.
24: Não, se tiver alguém que possa ser preso aqui, é só você. Peraí,
1: eu tenho uma ideia.
2: Opa! São inteira vai preso.
24: Então é melhor eu...
1: Nosso convidado... Vocês querem falar? Eu tenho uma solução pra isso. Vocês querem falar? Ô, Pedro, apaga as luzes aqui, por favor. Apaga as luzes do estúdio. Ó, você que tá ouvindo a gente vai apagar as luzes pra gente falar o que a gente bem entende. Pra gente falar o comentário que é pra ofender sem ser preso. O comentário, pode apagar, pode entrar no estúdio, apagar as luzes, vocês vão ver que vai funcionar. Apaga tudo, ó.
24: Que
1: pronto, isso, vamos pronto. Lá. Tira a trilha, vamos lá, vamos agora dar okay, o nosso comentário. O nosso comentário para falar sobre os ministros, ofender sem ser preso. Vai, Batista.
24: Não, eu mesmo no escuro tenho medo.
3: Então vou falar assim, ó. Esse cara não quer saber de nada, é um bando de vagabundo e quer nem saber.
1: Olha, pra quem tá ouvindo a gente, uma portuguesa acabou de entrar no nosso programa. Nós estamos no escuro. No escuro. Estamos no escuro. Isso, inclusive, vale muito a pena com o nosso convidado, sim, né? Sim. Pra você que faz mil vozes. Sim. Então, manda pra gente o comentário que você faria para o ministro do STF
24: ofendendo
1: sem correr o risco de ser preso. Sem manda preso. Pra gente, 011-97221-1001. Manda aí.
24: Bom,
1: ok,
24: Ratinho. Ô, Lucas, você sabe, eu fui lá fazer o esporte hoje, a gente vem coladinho no papo de craque, e o Ivan Drago, ele tá pé da vida com o São Paulo.
1: Ô
24: Muricy, o que tá acontecendo com o São Paulo? Na sua época não era assim, Muricy. O que tá acontecendo com o tricolor paulista,
2: hein? Ah, mas você tem que entender o seguinte, os caras do futebol hoje, se você for, primeiro boa tarde a todo mundo aí, né, meu? Então é o seguinte, você tem que entender o seguinte, o futebol funciona hoje em dia de uma forma totalmente diferente. Antigamente os caras jogavam por amor, por paixão ao clube, por amor à camisa. Hoje não, se não tiver o dinheiro na conta, esquece, filho. Esquece, você não vai ter jogador, você não vai ter atleta, você não vai ter nada, meu.
24: Muricy, qual a sua sobremesa preferida, Muricy?
2: Ah, sei lá, meu. Sobremesa, essas frescuras não. Eu como, depois laranja, que tiver, meu.
1: Muito bom. Você está ouvindo Beto Hora interpretando o Muricy Ramalho, o famoso técnico do São Paulo e de outros times. O Beto Hora, seja muito bem-vindo. Obrigado, que é humorista, radialista, imitador, tem mais de 40 anos de serviços prestados na rádio e esse mês a gente comemora 104 anos de rádio, você tá 40 anos.
2: 104. Rapaz, eu tô aí nessa luta já há muito tempo, né? Eu adoro o rádio, eu amo o rádio. Eu vim até conversando com o motorista do aplicativo, eu falei para ele, ele perguntou por que essa paixão pelo rádio? Porque o rádio ele tem um clima que não cabe vaidade. É diferente da televisão. As pessoas da televisão, elas precisam muito da imagem. Sim. Então,
24: e são bonitas.
2: São bonitas. E
24: no rádio.
2: O rádio não tem vaidade. A vaidade, cara, ela estraga tudo. Boa. Absolutamente tudo. Eu jamais faria o que eu faço, que é imitar as pessoas. Trabalhando há 42 anos, nunca tive um processo. Sequer, eu nunca tive um processo, nem nunca terei, porque tem uma coisa que é o respeito. E quando você tem vaidade, cara, aí você extrapola. Você mistura as coisas. Você tá entendendo? Então, quando você vai fazer no rádio, você tem que imaginar o seguinte: que a pessoa tem que pensar que é a pessoa mesmo que tá falando. Então,
24: Uma pessoa que tem muita vaidade é o Luxemburgo, também o técnico. Que ele não gosta de ser chamado de técnico, ele gosta de ser chamado de professor.
2: Não,
24: é
2: muito... não, desculpa, só um minutinho. Não, desculpa. Sou manager. Você tem que entender a diferença. Aonde está o técnico e o manager? O técnico é o cara que fica na frente gritando com o jogador, você vai fazer o posicionamento, essas coisas. Eu não, eu penso na estrutura do jogador antes do jogador se tornar um profissional.
24: Mas está entendendo? Luxemburgo, você exige que as pessoas te chamem de manager, de professor.
2: Professor.
24: Não, mas isso não é muita vaidade
2: sua? Não, absolutamente. Eu fui o primeiro a usar terno. Eu uso o terno, fui o primeiro a usar terno.
24: Mas por que você quis usar terno, Luxemburgo?
2: Porque ali está a figura do manager. Tá entendendo? Ali não está uma figura qualquer do futebol. Ele tem que ser respeitado. Eu sou um professor, eu quero ensinar o cara a não só a jogar bola, a conviver com os colegas, a viver a vida do futebol de uma forma diferente.
23: Ô Luxa, mas o povo hoje fala que você tá ultrapassado.
2: Não,
23: né,
2: ultrapassado não. Acontece o seguinte, hoje o futebol é assim, quem tem experiência não cabe mais no futebol. Por quê? Qual é o clube que não está endividado? A não ser o Palmeiras e o Flamengo, qual é o clube que não está endividado no Brasil? Aí se você coloca o manager, ele vai dar palpite, o que que vai acontecer? O clube sai do buraco.
23: Mas tá endividado por causa de pessoas como
2: você?
23: Você
2: gostou da risadinha? Eu gostei.
23: Tá endividado porque tem técnicos como você que quer ganhar lá 1,5 milhão.
2: Pera só um minutinho, você vai entender. Quando você vai ao médico, você pergunta o salário dele. Você quer o resultado. Se você quer um profissional, cara, você vai. É simples. Você quer um cara que vai fazer uma plástica. Você vai fazer uma plástica. Você quer um cara que te cobra 10 reais ou um cara que te cobra 1 milhão?
24: Não, eu quero.
23: Quebrou minha perna.
2: É simples.
23: Para o professor.
2: É simples.
23: O professor Luxemburgo.
2: Muito bom. Você sabe que tem um negócio que é legal. Que aconteceu comigo e é legal. Eu já contei isso em outros podcasts, mas é legal contar porque eu. Como diz o Milton Neves, é o público rotativo. É. E que foi o seguinte, quando eu entrei na Bandeirantes, eu trabalhei 17 anos na Bandeirantes, e quando eu entrei lá, o Carbone, tinha
23: o diretor do esporte,
2: o Carbone, ele falava, ele tinha um Twitter estourado, ele falava desse jeito, assim, ele falava, eu só vou pedir uma coisa pra você não imita o Zé Silvério. Beleza, tá bom. E um dia aconteceu lá um casamento de um príncipe lá, eu comecei a narrar dentro, mas estava fora do ar. E eu começo, bem, meus amigos, estamos aqui na cobertura do casamento. E comecei, boa tarde, Zaidan.
4: Boa tarde, Zé.
2: Aí comecei a fazer essa brincadeira, cara. E o Zé falou assim, depois eu encontrei com o Zé, eu falei, ih, ele vai me dar uma porrada, meu. Encontrei com ele no corredor. Ele falou assim pra mim, eu vou falar um negócio pra você com toda a sinceridade. Eu não gosto realmente que as pessoas me imitem, mas pensar como eu nunca tinha visto.
24: Olha que legal!
2: Aí,
24: pensar,
2: cara,
24: como a imitação.
2: Exatamente, aí é que tá. O negócio que eu tava falando da vaidade é porque só não dá com vaidade, você não consegue entender a pessoa.
24: É verdade.
2: Você tá entendendo? Então, é por isso que eu amo o rádio. O rádio é, pra mim, é.
23: E Betão, nesses 42 anos. Qual a coisa mais legal que aconteceu assim na sua vida no rádio?
2: Ah, cara, puta coisa. A que mais marcou foi um lance que depois ele me contou que a gente fazia o Pelé. Eu fazia muito Pelé. E eu adorava porque. O futebol, entenda?
24: É a melhor imitação
2: de Pelé. Eu dei sorte, entenda? Eu dei muita sorte na vida e no posicionamento que eu usava no jogo, eu dei sorte. E eu falava essas bobagens. Um dia o Maradona falou uma bobagem do Pelé e saiu em todos os jornais o que o Maradona falou. E o Pelé não respondia, e aquilo me incomodava profundamente. Porra, não sei porque que o Pelé não responde, cara. Eu responderia. Aí eu mandei um. Oi, gente. Olha, eu estou lançando o leite Maradona, agora em pó. Cara, deu um buchicho isso, cara. Mas deu assim, buchicho forte, sabe? De gente querendo saber por que que o Pelé fez aquilo. Deu um mó rolo. E aí depois, o que aconteceu? ele invadiu o estúdio um dia, a gente tava no ar, o Na Geral tava no ar, eu, Zé Paulo e o Lélio.
5: Ele apareceu do nada.
2: Do absolutamente nada. Eu estranhei, porque eu olhei pra dentro da técnica, a técnica ficava de frente pra mim, assim, o vidro da técnica. E eu percebi um monte de cameraman entrando.
5: Caramba, você falou, tá pegando fogo.
24: Você tava lá no estúdio, na Band.
2: No estúdio, na Band, e assim, sim, tem um corredor que não dá pra você ver quem entra, porque a porta fica primeiro, depois
5: fica o aquário.
2: Sim. Só dá pra ver o aquário. Mas entrou assim, cara, sem sacanagem, entrou uns 6 cameramans.
24: Caramba.
2: Aí eu fiquei olhando aqui, eu estranhei. E, mas continuou o programa, tá tudo bem, pô. É. De repente, essa porta, essa segunda porta do estúdio abre e entra o Pelé. Só que assim, cara, aquilo aconteceu em câmera lenta na minha cabeça.
24: Nossa.
2: Por quê? Aí vem uma explicação. Quando a gente entrou na Bandeirantes, era uma quebra de paradigma. Por quê? Porque a gente fazia o programa no meio do jornalismo. Jornalismo, jornalismo, jornalismo, jornalismo, na geral.
5: É tipo nós aqui.
24: É tipo a gente.
2: É exato. Tipo nós. Cara, os caras não davam nem boa noite pra gente, que a gente chegava lá.
24: Igual a gente. Não, igual a gente. Beto, os caras não olham pra nossa cara, Beto.
2: Não olha pra
24: os
2: cara.
24: Os caras não olham pra gente, Beto.
2: E que loucura. E aí, cara, ficava aquele clima, né, de pisei no cocô do gato. Dentro da banda, mas eu não tava nem aí, porque não tem essa vaidade. Aí você vai entender também. Eu não tinha vaidade, não quer dar boa noite, não dá. Não tô nem aí com vocês, porra. É, tá tudo bem. O importante é que era o espaço que a gente tava naquele momento. Quando entrou o Pelé, cara, o Pelé entrou dentro do estúdio e falou: eu vou processar você, você, você. Rindo.
5: Ele mandou isso pra vocês.
2: É, porra, cara. No ar, ao vivo, pô. E aí, cara, ficou aquele negócio fora do comum. Aí ele deu a entrevista, conversou, brincamos. É nervoso, eu fiquei nervoso, cara.
24: Imagino.
2: Tava diante do atleta dos séculos, quiçá do milênio, entendeu? Porra, tava diante do cara mais importante do futebol mundial. E, pô, fizemos a entrevista. Aí, no final, ele chegou pra mim e falou: eu vou contar uma história pra você, que é o seguinte. Eu achava que a minha mãe estava com Alzheimer. E aí, eu falei pro Pepito: Pepito, a minha mãe está com Alzheimer. Por quê? O Pepito perguntou. Porque ela tá me escutando na rádio. Eu não dou entrevista em rádio há mais de 20 anos. Que eu não entro numa rádio pra dar entrevista. E ela tá me ouvindo todo dia. Eu acho que ela não tá legal. Aí, quando você falou esse negócio do leite Maradona, que tá me dando problema isso, viu? Quando você falou o negócio do Maradona, eu tava ouvindo. Eu falei pro Pepito, porra, eu não falei isso. Aí o Pepito falou, lógico que você não falou, é um cara que te imita na Bandeirante. Vamos pra lá agora. Foi quando ele entrou.
24: Cara, que sensacional.
5: E olha que ele falou que ia processar todo mundo, você falou
2: não,
5: o quê?
2: Não, cara, você tá louco.
24: Acho que até vale, né?
2: Não, cara.
24: Pelé não, mas processar, eu nunca,
2: quando eu faço uma imitação, eu nunca coloco na voz da pessoa o que ela não diria.
24: Genial.
2: Você tá entendendo?
24: Genial.
2: Às vezes um palavrãozinho, uma piada e tal, mas eu jamais só colocaria, usaria, porque eu acho que é uma covardia, pô. Você tem que pensar igual, cara.
24: Isso me fez lembrar uma história que eu acho fantástica, que é o Beto foi entrar no programa ao vivo, que ele apresentava, e aí ele anunciou que ia receber o Tim Maia. O Tim Maia tinha uma fama de não comparecer.
2: Não ia.
24: Ele marcava, mas não ia. Não é que ele nem respondia. Você ligava pro pessoal do Tim Maia e falava: ah, queria entrevistá-lo no meu programa aqui na rádio. Ah, sim, pode marcar. Ele vai. Confirmava, mas não aparecia.
2: Não aparecia.
24: Só que aí o Beto Hora resolveu fazer diferente. Qual foi a sua solução?
2: Não, a solução foi o seguinte, cara. Eu entrava, eu tinha um programa chamado A Hora da Hora, que é uma hora antes da Voz do Brasil. Uma hora certinho antes da Voz do Brasil. E a gente abria aquele espaço pra entrevistar a gente que tava no teatro, pra dar uma força pro teatro, quem tava fazendo legal. Show. Era uma época diferente, sim, né? A gente vivia um mundo diferente. E o rádio sempre foi, sempre será, um baita de um divulgador pra esse tipo
24: canhão,
2: de coisa.
24: Né? É um canhão.
2: As pessoas falam de internet, não tô menosprezando a internet.
24: Não, mas é
2: um lugar,
24: tá falando da verdade.
2: É um lugar que ainda não se organizou. Porque na internet,
24: aqui,
2: na internet você compra bicicleta velha, prostituta, você compra tudo, tá tudo misturado. ainda. Mas naquela época não, era só o rádio. Pô, o Tim Maia vinha fazer show em São Paulo. Cara, era raro ele fazer show em São Paulo. Era muito raro ele fazer show em São Paulo. Pô, ia... Tá beleza. São... E o Sandro, que na época... O Sandro, que trabalhou na direção da EMAI, na época era meu produtor. Ele que produziu o programa. E falou, pô, eu acho que eu consegui o Tim Maia. Mas... Tá bom. Consegui o Tim Maia, tá beleza. Pô, começou a juntar jornalistas. Naquela época tinha muito jornal Diário Popular, tinha várias notícias populares, enfim. Começou a encher de jornalista. 15 para 7 o cara não apareceu e eu nervoso.
24: Eita ferro.
2: Puta, não apareceu. Cê, está começando mais uma hora da hora. O Nano Filho, que é.
24: Nano Filho,
2: Ananias. O Nano Filho. Que tava na mesa, que era o horário do Nano, que a gente invadiu o horário do Nano e eu fazia junto com ele. E aí, cara?
24: Nada do Tim.
2: E aí? Começou o programa. Senhoras e senhores, estou diante do maestro, esse cara genial, fantástico. Cara, o pai do Soul Music, o príncipe de todos os ritmos. Tim Maia, boa noite, Tim Maia. Meu irmão, obrigado, meu irmão. Au! Obrigado, São Paulo. Au. Tim Maia, pô, como é que você, quando você começou, conta um pouquinho da tua história, da sua trajetória, você que é lá de Niterói e tal, você entregava marmita, conheceu o Erasmo, como é que era aquela? Não, meu irmão, eu ensinei os caras, meu irmão, au, a fazer o Fá, ensinei ele a fazer o Fá, eu falei, volta amanhã, au. E fiz a entrevista inteira, cara. Pô, não vou perder a entrevista. Aí você via só a gente saindo, sabe? Você olhava pelo vidro assim, ó.
24: Os jornalistas indo embora.
2: Indo embora.
24: Mas você fez a entrevista e todo mundo que te ouvia lá no programa Hora da Hora...
2: Não sabia.
24: Beleza.
2: Era difícil o Tim Maia dar uma entrevista pra rádio. Era muito difícil.
24: Você então, conseguiu uma exclusiva.
2: Não sabiam como era a voz do Tim Maia no rádio. Para as pessoas era o Tim Maia. E tá tudo bem pro ouvir, tá tudo bem. Vambora, meu. Entendeu? Depois eu lá no final eu me viro, entendeu?
24: E... Bom, acabou o programa.
2: Acabou o programa. Foi tudo certo. Tá tudo bem. Aí daqui a pouco o telefone toca.
24: Ah.
2: Eu trabalhava na Metropolitana.
24: Como é que é o telefone?
2: Telefone de lente, cara. TBX da.
23: Era na... Falando em telefone de linha, você foi a voz do que todo mundo sabe, né?
2: Super 15, o herói do seu bolso.
24: Olha aí.
2: E aí tocou o telefone, o Jacques Sanzoni, que era o diretor da. Ainda é o diretor da Metropolitana, de algumas rádios da família. O Jacques é uma figura. Falei com ele hoje, inclusive. Beijo, Jacques. E aí, cara, ele, ó, telefone pra você, eu não sei de nada, cara.
24: Então, deixa eu entender, você fez o programa,
2: acabou,
24: era pro Tim Maia aí, ele não foi, você imitou o Tim Maia e ficou imitando até o final do programa. Acabou o programa, você não revelou.
2: Não, quando a gente saiu, a gente tinha preparado uma mesa com um sanduichinho, com coisa pra receber o cara, claro. Né, cara? Ah, pô, vamos comer, o cara não veio, o problema é dele, vamos comer e tal. De repente vem o Jacques e fala, ó, telefone pra você. Pô, atendi o telefone, pensei que era elogio alguma coisa. Alô? Ô, meu irmão, é o seguinte, que quem está falando, falou lá o nome, não lembro, acho que é Ronaldo o nome do cara, sei lá o nome do cara. Aí, é o seguinte, bicho, eu e o Tim estávamos aqui ouvindo o programa, falei, puta, vem processo. Você não quer dar umas entrevistas no lugar do Tim, não, meu irmão?
24: Muito bom.
2: Sensacional. Oh, Ernesto, foi um alívio, sabe? Um alívio. Falei,
23: tirou aquele peso do Tim das costas.
2: Mas eu nunca tive, não. Todo mundo teve problema com Clodovil. Eu não tive.
24: Jura?
2: Problema.
24: Você não teve problema com Clodovil?
2: Não tive problema com Clodovil. Ele odiava que imitasse.
24: Odiava mesmo.
2: E quando eu fui assinar com a Band levou a gente numa pizzaria chique pra caramba. Tava todo o staff da Bandeirantes e tal, aquela coisa. E eu tava sentado de costas pra porta da pizzaria. E era uma pizzaria muito grande, muito bonita. Não lembro o nome do bairro ali, pros lados da Avenida Santo Amaro, aquelas porra lá. Aí, cara, eu senti duas mãos assim no meu ombro.
24: Sim.
2: Eu pensei que era alguém que tava chegando, né? Claro. Quando eu olhei pra trás, era o Clodovil. Ele olhou pra mim e falou assim: olha, meu amor, presta bem atenção. Você vai assinar esse contrato e você vai se arrepender. e saiu, que ele tava em briga com a Bandeirantes.
1: Ele deu uma dica, deu uma dica.
2: Eu fiquei 17 anos, foram 17 anos maravilhosos. E vou te falar, eu só saí da Bandeirantes porque tinha um cara da Bandeirantes que era muito vaidoso, entendeu? E por causa da vaidade dele, ele tirou a gente. Mas se não...
1: É o Acácio.
2: Não. O Acácio é um amor. O Acácio foi um dos responsáveis pela minha ida pra Bandeirantes.
1: Gente boa. É. Acácio que trabalha aqui conosco. Um beijo, Acácio. Venda a gente,
2: tá
1: por favor.
2: Tá em Campinas.
1: Tá em Campinas trabalhando. Roberto, você falou, falando do Tim Maia aí, e imitação, assim, que você tem que cantar, às vezes, é mais difícil ou não? Tipo, sei lá, Gilberto Gil, Maria Bethânia,
2: essas coisas. Eu só comecei a imitar as pessoas por causa da música, porque eu tocava em barzinho quando eu era garoto, 18 anos, 19 anos, eu tocava em barzinho. E eu tinha muita dificuldade de fazer o transporte de notas, sabe aquela coisa de o meu tom de voz já era grave... E eu tinha muita dificuldade de baixar o tom, sabe aquela coisa de baixar o tom pra você poder cantar? Sim. Então eu cantava no tom do cara mesmo, que era onde eu aprendia, o tom do cara, o Caetano Veloso, era em dó maior, entende? Aquela coisa de Deus, aquela coisa que bate em você. Então eu ria no ritmo do... E aí foi me dando facilidade pra imitar outras pessoas, entendeu? Então eu... Negue... O seu amor, o seu carinho.
1: Maria Bethânia, que prazer te receber.
2: Diga que você já me esqueceu. Obrigada.
1: Maria Bethânia.
2: Aplausos para Maria Bethânia no sobremesa.
1: Maria Bethânia no sobremesa, isso. Mas é uma coisa que eu nunca imaginei.
2: Eu como eu sou velhinho, eu tenho casos assim maravilhosos. Uhum. Um dia lá nesse programa que eu ia entrevistar o Tim Maia, eu entrevistei o Calbi Peixoto.
1: Pô, grande.
2: Eu entrevistei muita gente legal. A garotada não sabe quem é Calbi Peixoto, mas procura aí que vocês vão
1: achar. Ele era o Harry Styles dos anos 60, 70.
2: Com certeza.
1: Ele era um grande cantor. Nossa, uma voz tremenda.
2: Ele tinha aquela coisa.
1: Dramatizava.
2: De jeito, né?
1: Conceição.
2: Eu me lembro muito bem.
1: Nossa, que delícia te ouvir.
2: E, cara, eu entrevistei o Calbi e ele ficava assim no programa. Mas que bela voz você tem, hein? Que bela voz. É isso, cuida da voz.
1: Que bonitinho, olha aí, cara.
2: Grande Beto Hora.
1: Grande Beto Hora, o homem das mil vozes.
23: Você falou que você é das antigas, né?
2: Sou.
23: Você é das antigas, assim como eu sou. O que você acha agora, você que trabalha no humor, o que você acha agora que tem esse negócio, esse papo de humorista de esquerda, humorista de direita? Você tá onde? Você é do centrão ou não?
2: Não. Antigamente, pra você se tornar humorista, tinha um juramento que foi, eu não lembro o nome dele, a minha memória não anda boa, mas tinha uma frase que dizia assim: se há governo, sou contra. Era como se fosse um juramento do humorista.
1: Genial.
2: Por quê? Porque se eu sou de esquerda e brinco com os caras da direita vão ficar putos. Sim. Se eu sou um cara... Se eu faço uma coisa, ok, que eu faço uma coisa voltada e tirando barato pra esquerda. Ou se eu faço uma coisa da esquerda brincando com a direita, as coisas vão ficar numa situação que não vai dar certo. Então o que eu fiz? Eu, por opção, eu fui nesse. E vou te contar uma, cara.
1: Por favor.
2: Eu nunca votei na minha vida. Eu não tive ainda o prazer de votar. Não, e por quê? Porque eu me tornei humorista. Porque se você se apega a um lado político, e vou te contar uma coisa que eu descobri há pouco tempo: todos os meus inimigos estão em Brasília. Eu não tenho inimigos, os meus inimigos estão em Brasília.
1: Muito bem. Esse foi o grandioso Beto Hora, que esteve aqui conosco no nosso programinha de meu Deus. Infelizmente, a gente vai ter que encerrar essa entrevista, vai ter que chamar o break, a gente tem mais programa, mas não sem antes pedir o seu recadinho final, Beto Hora, em comemoração aos 104 anos de rádio. Por favor, um recadinho para quem nos ouve.
2: Eu quero mandar um beijo para todos os radialistas do mundo, em meu nome e em nome também de óticas, sei lá o quê. Funerária Morris Albert. Ah, vai chora. Plantando gente por aí. Um beijo, eu amo vocês.
24: Obrigado, grande Betona. A gente vai um rápido intervalo comercial e na volta tem mais sobremesa pra você. Não sai daí. Já a gente volta. Sou...

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1: Caro ouvinte que nos ouve com o seu ouvido, estamos de volta com Sobremesa, o seu programa favorito. Hoje, no nosso primeiro bloco, recebemos ele, Beto Hora, um grande radialista em comemoração aos 104 anos de rádio. E a gente vai continuar. Tem mais um convidado pra hoje, hein?
2: Sim, hoje é especial.
1: Claro.
2: Só quem não veio foi a Mini Ruth. O que, que ela falou? A gente pediu.
1: Pois é. O que aconteceu? A Mini Ruth falou que entrou um besouro no ouvido dela.
2: Besouro?
1: Um besouro. Falou que entrou um besouro no ouvido dela e que ela teve que ir ao médico. E aí a gente pediu uma foto. E ela mandou uma foto, realmente, dela no médico. Mas claramente feita por IA.
2: IA.
1: Claramente.
2: Eu vou dizer, não vale nada, viu?
1: Vale nada.
2: Me arrependo de tê-la indicado. Mas vamos lá pra nossa enquete pelo 11 972 21 1001. Com esse monte de escândalo acontecendo no STF, eu quero que você me diga uma maneira de ofender um juiz do STF. Genial. Sem você parar atrás das grades. A Juliana Alves disse o seguinte, ó, ela é do Tim Lucas, ela falou o seguinte, boa. Flávio Dino tá se alimentando bem, hein? É uma certa maneira de ofensa. Mônica Alves, Gilmar Mendes, seu projeto de ser humano que foi publicado antes da versão final.
1: Caramba, essa é boa.
2: Mas isso aí acho que dá processo, isso aí não sei não.
1: Tem que ver.
2: E o Carlos Eduardo diz o seguinte, Mendonça, espero que seu GPS erre a rota e você vá parar naquele lugar.
1: Que isso, calma aí.
2: Eu também acho que dependendo a interpretação da lei, acho que pode dar problema.
1: Então manda pra gente como ofender os ministros do STF de uma forma que você não seja preso. Manda pra gente no 9327... Quase dei meu telefone. Calma aí, quase dei meu telefone. 011 972 21 1001.
2: É o medo do processo, eu sei.
1: Olha, eu quero saber o que é que vocês estão achando do nosso programinha de meu Deus. Eu fico aqui com o celular aberto.
2: Mas quebra o ritmo do programa, entendeu? Esse velho.
1: E eu vejo os comentários. Teve um comentário muito legal aqui. Juro, vou até ler pra vocês. Ó, o comentário assim, ó. Programinha de meu Deus hoje em nível espetacular. É desse tipo de leveza que precisamos neste mundinho de meu Deus. Foi o comentário do Ricardo Jesus 5235. Tá Ricardo, vendo? Muito obrigado. O pessoal tá gostando. Que
2: Jesus gosta da gente.
1: Amém, graças a Deus.
2: Nos
1: Mas
2: ama.
1: Eu quero saber o que é que aquele nosso amigo que trabalha aqui na TMC como faz tudo, o cara é, ó, brother do nosso chefe. Eu quero saber o que é que ele pensa do nosso programa. Vamos dar voz a ele. Chegou a hora do quadro Pitaco do Leleco.
2: Ai, ai, ai. Bom, lá vem o velho.
1: Boa tarde, seu Leleco. Lá tudo vem. Bem?
3: Boa tarde?
2: Boa tarde.
3: É, boa tarde.
1: É que são 2:30 da tarde.
3: Boa Cadê tarde. A Mini Ruth?
2: Ela você não estava ouvindo o programa?
3: Não, eu estava ouvindo o programa. Assim, e estou acompanhando ainda aqui, as enquetes aqui estão meio abaixas aqui, a audiência não aumentou o que foi proposto, né? Eu acho que precisa melhorar muito aqui, pelo que eu estou vendo aqui. E o Salles também errou o telefone?
1: Desculpa, é porque é o meu telefone.
3: Como é que vai ter audiência?
1: É que o meu telefone é parecido com o da rádio.
3: Ah, é parecido. Uhum.
1: Perdão.
2: Mas o entrevistado tava bom.
3: Não.
2: Tava.
3: Não,
1: Beto
3: não,
1: Hora.
3: Não, tá 104 anos de rádio, né?
1: É.
3: Parabéns. Pelo menos isso eu vou elogiar. Faz parte. Só que 104 anos de rádio é interessante essa informação para todos os nossos ouvintes. Só que tá baixo aqui, a audiência tá baixa.
1: A gente tá aumentando, tá indo de pouquinho em pouquinho, tá aumentando, sabe?
3: Eu vou dar um desconto pra vocês, por causa desse problema do Supremo aí, que tá atrapalhando.
1: É verdade,
3: nossa,
1: é verdade.
3: Nossa programação, eu vou relevar, porém, eu preciso saber o que o chefe lá que tudo bem, que dá pra segurar por causa desse problemazinho, vocês vão ter uma chance ainda, mas se a Mini Ruth não comparece, não manda foto, não manda informação concreta, também fica difícil,
2: tá bom,
3: né?
2: Tá bom.
3: Por favor, né, gente?
1: Bom,
3: vamos trabalhar?
1: Obrigado,
3: vamos.
1: Você me obrigado, perdoa. É, mas assim, o senhor tá gostando do programa?
3: Mais ou menos.
1: Tá mais bom. Ou menos, tá bom.
3: Mas é melhorar, né?
2: Encerra, Lucas.
1: Este foi o quadro Pitaco do Leleco. Obrigado, Leleco.
3: A puta que
2: pariu, Beto, caralho. Ô,
1: se ferrar.
2: Tá louco?
1: Chato, tá porra.
2: Tá louco?
1: Um chato,
2: tá perdendo o decoro?
1: Que só fala mal da gente.
2: Você tá perdendo o decoro?
1: Tá, porra. Seguinte, falando em perder o decoro, eu quero trazer uma informação. Seguinte. Ó, vamos conversar, vamos com calma, com calma. O que que tá acontecendo com o Brasil?
2: Ó,
1: algumas semaninhas nesse Brasilzão de meu Deus, rolou aí novidades no STF, Supremo Tribunal Federal. Lá, Sabe quando alguém fala assim, ah, ele perdeu, foi pra segunda instância? Sabe quando alguém tá num processo jurídico e aí ele pode recorrer, a pessoa ou perde o processo, mas ela tá firme e forte que ela merece ganhar. Ela vai e vai recorrer a um outro tribunal. Sempre vai assim. O STF é o último dos tribunais, é o mais importante. É ele que basicamente manda aqui em tudo no Brasil. O que aconteceu? O ministro do STF, o André Mendonça, ele divulgou informações de outro ministro do STF, o Alexandre de Moraes.
2: X9.
1: E aí o pessoal foi fazer lá uma reunião, foi entender o que, que é isso, o que, que ele divulgou. Ele divulgou, Mendonça divulgou informações de que o ministro Alexandre de Moraes tava tendo conversinha com o Daniel Vorcaro, que tá preso por corrupção. O cara por roubo. O cara era um dono de um banco, sumiu com bilhões de reais. E aí, cadê o dinheiro que tava lá, que era do pessoal? Então, essa é a notícia que eu queria trazer pra vocês.
2: Onde você quer chegar com isso?
1: Ontem o STF se reuniu para decidir se investiga o Alexandre de Moraes. Bom, nada ficou decidido, tá? E nós aqui, nós do Sobremesa, nós produzimos uma música para vocês entenderem o que tá acontecendo. Essa briga aí no STF que começou entre o Mendonça e o Alexandre de Moraes. Nós fizemos duas versões para você escolher qual é a melhor. Fizemos o Rap do Moraes, que é sobre a briga do Alexandre de Moraes com André Mendonça. Vamos ouvir? Solta aí o Rap do Moraes. Vamos ouvir.

0: vendo? Oh. Essa foi a versão em rap. O que, que o pessoal fez? Usou as falas dos ministros na reunião de ontem e fizeram uma música no estilo rap. Eu gostei, achei legal. Só que a gente tem mais uma versão, que agora é em funk, pra representar o Brasilzão. Vamos ouvir a versão do rap do funk do Moraes. Solta aí pra gente, vamos ouvir.
1: E vamos trazer aqui.

0: Escolha aí qual das duas versões você gostou, manda pra gente aqui, porque parece que os dois se encontraram com o Vocari.
1: Sim,
0: tanto breve... Alexandre de Moraes quanto o André Mendonça, ambos se encontraram, vamos entender isso.
1: Em breve em todas as plataformas digitais, o rap e o funk do Moraes.
0: Já que a gente trouxe essa notícia, vamos entender o que que tá acontecendo com o Brasil? Para isso, trouxemos um convidado especial. Ele é advogado, criminalista, econômico e empresarial. É professor de Direito da PUC. Senhoras e senhores, para explicar melhor, o advogado Gustavo Polido.
1: Aê!
0: Doutor, seja muito bem-vindo.
2: Obrigado, obrigado. Boa tarde a todos. Obrigado pela oportunidade.
0: Eu que agradeço.
1: Eu queria fazer uma pergunta. Eu queria começar tirando uma dúvida. Ô, doutor Gustavo... Se, por exemplo, fosse eu, o Lucas, que tivéssemos aí envolvidos, alguma coisa tivesse vazado nessas conversas, se fosse a gente, já teria acontecido algo conosco ou não, hein?
2: Se fosse eu o advogado, talvez não.
0: Ah, foi
2: agora.
0: Muito bom.
2: Agora, tirando a brincadeira, veja, provavelmente teria acontecido alguma coisa. Aqui no Brasil nós vivemos um sistema... judicial, que há o sistema acusatório, onde tem uma pessoa que acusa, o Ministério Público, o MPF, e aquele que julga. Agora, a gente não bem nunca pode deixar de esquecer quem é a pessoa que está sendo julgada, que muitas vezes guarda maior importância do que o próprio caso.
0: Então, peraí, deixa eu ver se eu entendi. O senhor me perdoa aí que deixa eu entender. Tem alguém que tá ali, né, fazendo a ronda, fazendo a justiça aí. Então tem o pessoal que trabalha na polícia, pessoal que trabalha nos tribunais, pessoal que trabalha em cartório, tá ajudando a justiça a acontecer. Legal. E aí tem o pessoal do STF lá que eles julgam tudo. Eles são o pessoal, é tipo chefão. Eles são chefão.
2: É mais ou menos isso.
0: Mais ou menos isso. É porque minha avó tá ouvindo a gente e ela não entende muito bem. Tem que pensar na vovó, calma. Então tá bom. Só que o pessoal que é o chefão, que julga tudo, parece que um deles, quer dizer, dois deles, estão envolvidos com um cara que tá preso. E aí? Quem é que vigia os vigilantes, doutor?
2: Essa é uma pergunta excelente, principalmente quando se trata de uma Suprema Corte. Antes de adentrar, de começar a responder essa pergunta, vamos lá. O Supremo, ele não julga tudo. E nem tem competência para tanto. O Supremo tem competência para julgar crimes com pessoas com foro de prerrogativa de função, ou seja, alguns políticos, alguns envolvidos em casos midiáticos, como é o presente caso, e outras coisas devem ser discutidas e julgadas pelo STJ. Qual que é a diferença? O STJ, que é uma corte para julgar... situações de natureza de lei ordinária, ou seja, situações que não afetam a Constituição, são julgadas no STJ. Violação de uma lei normal vai para o STJ. Violação de um preceito constitucional, de uma garantia constitucional, exclusivamente isso, vai para o STF. E aí, claro, puxando aqui as prerrogativas de função de foro privilegiado, que é o caso, também tem competência o STF. E por isso que está lá. Porque, ao contrário do que todo mundo pensa, pelo menos pensa porque não é que a mídia não divulgou isso, é porque a compreensão, claro, se perde no meio de tantas informações. Mas o Vorcaro, por exemplo, ele não tem foro privilegiado. O Vorcaro é um banqueiro, mais nada.
0: Pessoa física.
2: Pessoa física, tá? Mais nada, com muito dinheiro apenas. Mas, no início lá das investigações, houve a identificação de um contrato imobiliário que existia lá um deputado. Este deputado, sim, tinha um foro privilegiado pelo STF. Entendi. E aí foi pra lá. Agora, a sua pergunta objetiva. Quem fiscaliza os fiscais? Essa é uma pergunta que, desde a época da faculdade e antes, lógico, porque isso é uma questão básica, é muito difícil responder. Por quê? Em tese, e assim diz também, inclusive, no regimento interno do STF, que deveriam ser os seus pares, fiscalizando uns aos outros. Não por uma questão de hierarquia, mas por uma questão de... como é que eu encontro uma palavra melhor? Uma questão de moralidade, de uma questão de equidistância com o ilícito ou com o lícito, deve ser julgado por os seus pares, principalmente porque é um colegiado. e não deve ser julgado, em hipótese alguma, por apenas um. São as decisões monocráticas.
0: E tá acontecendo isso agora. Ontem teve a sessão. Se reuniram lá os ministros da STF. Fuça. Só que o pessoal tá indo pra um lado visceral. O pessoal tá levando pro pessoal, né, doutor?
2: Nossa, ontem foi muito, muito estranho. Eu confesso que eu me senti mal com isso, porque fiquei com vergonha. Com vergonha. Não do ato apenas, mas porque quando você vê numa corte colegiada, que é a corte maior do Brasil, a Suprema Corte Federal do Brasil, apontando o dedo na cara um do outro, parecia que às vezes estavam na quinta série, só faltou falar sua mãe, só faltou falar isso, ele pegou dinheiro pra levar sua mãe sair, só faltou essa aí.

0: tirando as nossas dúvidas. Exato. Aqui sobre o caso do STF que rolou ontem, a sessão.
1: Sim. Ô, doutor, mas como é que funciona assim pra lei? Por exemplo, o Mendonça falou, ó, pediu o afastamento do chefe da PF. Aí o Dino vai lá e fala, ó, não vai afastar, tem que ficar. Como é que funciona? Como é que se balanceia isso? Tem um que manda mais que o outro?
2: Legal. A sua avó, com certeza, vai gostar de saber disso. Eu dou aula na PUC de Campinas. É porque são diferentes instituições. Só pra,
1: Campinas
2: e São Paulo são distintas. Mas enfim, vamos lá. O Mendonça, ele agiu como deve agir um ministro depois de provocado. O que que isso quer dizer? Quer dizer que alguém tem que mandar uma petição para ele.
1: Entendi.
2: Para ele pedindo afastamento do delegado-geral da Polícia Federal. Quem seria essa pessoa? Logicamente que seria o Dino. Logicamente seria o Dino. Por quê? Porque, como eu disse lá no início, nós vivemos um sistema acusatório. O que que é isso? Um acusa, o outro defende e o outro julga.
0: Então, deixa eu ver se eu entendi. Por exemplo, se eu quiser faltar no meu trabalho, eu tenho que levar um documento, eu tenho que passar o documento e falar com o meu chefe, ó, eu tenho que fazer uma operação, é tipo isso. Então, pro Mendonça afastar o delegado lá,
2: isso,
0: ele tinha que falar com o Flávio Dino, falar, Flávio, eu quero afastar esse delegado.
2: Na verdade, não. É inverso, aí que tá o ponto. Quem tinha que falar com quem ali era o Flávio Dino fazer um pedido, uma representação para o Mendonça. E aí o Mendonça determinar algo ou não. Porém, não foi o que aconteceu. Que nós estamos vendo muitas críticas na imprensa sobre este ponto, que é, ele agiu de ofício. O que que é agir de ofício? Agiu porque quis, agiu por conta própria, agiu sozinho, agiu sem provocação. Ele viu e entendeu que era necessário, foi e fez. Tá? Isso no judiciário não deve ser usado. Tá? Agora, tem um outro ponto.
0: Qual?
2: Que foi o que o Alexandre de Moraes bateu demais. Não, porque você agiu sozinho, você foi um tirano, você foi autoritário e etc. E assim, chove decisões também do outro lado, em outros inquéritos, como o inquérito das fake news, por exemplo, que são de ofício. Foi mais ou menos o que aconteceu na Lava Jato, que tinha um monte de decisão de ofício, um monte de decisão sem ouvir o Ministério Público, e como acontece por aí tanto no Brasil.
0: E uma coisa, uma dúvida aqui pertinente. Eles estão lá se perrecando uns aos outros. E se eles caírem na porrada, a polícia pode intervir? Ou eles são, tipo, força maior, eles decidem
1: pode
0: o que eles
1: prender?
0: Querem?
1: Pode prender?
2: É, tomara que dê tempo, né? Porque tem uns ali que são bem maiores que os outros. Uns vão conseguir correr. Uns conseguem correr mais, outros não.
1: Olha, falou que uns não conseguem correr.
2: Não,
1: não foi bem. Por essa mensagem.
0: Batista, ele está seguindo a nossa enquete do dia. Hoje a gente fez a pergunta. Como ofender os ministros da STF de uma forma que você não seja preso? Ele foi genial. Uns vão correr mais rápido.
1: Sim.
0: Outros vão ter mais força.
2: Não, mas isso é porque, por exemplo, a Carmen Lúcia não vai correr tão rápido, ela tá de salto, né?
1: É. Boa,
2: então, foi a ela que eu me referi, inclusive, né?
0: Inclusive,
2: então,
1: agora bom, acho que a maior ofensa nos dias de hoje foi o que aconteceu com o Gilmar Mendes, que tomou um bloco do Fachin no zap.
2: Essa foi pesada, hein?
1: Sumiu a foto do Fachin no zap do Gilmar Mendes.
0: Parece adolescente.
1: Não é?
0: Adolescente termina o namoro, bloqueia o namorado.
2: Bloqueia, né? Depois aparece de novo, pra voltar, aquela coisa. Enfim, vamos lá. Se ele sair na mão lá dentro, aí, assim, tem lá os seguranças pra conter esta situação. Eu acho muito difícil chegar a esse ponto, porque...
1: Eu não acho, não.
2: Porque, veja, ainda que os ânimos fiquem aflorados e cada qual ali com as suas particularidades de problemática e de nervosismo, eu acho difícil isso acontecer, porque seria uma quebra de decoro absoluta, aí viraria crime de lesão corporal se acontecesse algo, etc. Uma situação bem grave, porque você está violando, não é a imagem do outro colega seu de plenário, mas sim a imagem da instituição. Você não está atacando apenas fisicamente o ministro, a pessoa do ministro. Você está atacando a instituição ministro.
0: Quando você faz alguma besteira na rua e tá com o uniforme da empresa, é isso.
2: É mais ou menos isso.
0: Você tá sujando o nome da empresa. Por isso que você vai cair na porrada, tira a camiseta da empresa, entendeu? Que aí cai, vai no mano a mano sem camisa, que é melhor. Então tira o terno lá, ministro. Tirem a toga.
2: É, aí é uma lesão corporal simples, é um pouco melhor de defender, inclusive.
0: Entendi. Agora,

0: uma dúvida, assim. Eu disse aqui no nosso programa que a gente tava comentando com um convidado, o Richard Sakamoto, certo. E ele falou que não fazem lei pra gordo, porque não tem gordo no poder. Eu falei, não, tem o Flávio Dino. Aí ficaram me pentelhando aqui. Chamou o Flávio Dino de gordo? Eu falei, não. Flávio Dino supostamente aparenta estar acima do peso e é uma pessoa que, pô, tem a noção da nossa dificuldade dos gordinhos. Isso não é ofensa.
1: Não, veja. Eu entendo como não sendo, né?
0: Então acabou.
1: Até porque tem lei pra gordinho. Tem a lei que determina que o SUS faça a bariátrica. Um grande avanço.
0: Ih, que legal, sabe?
1: Então, quando constatado como doença, né?
0: É, sim, a obesidade.
1: Então, a obesidade doença como doença mórbida, exato. Então, tem lei pra gordinho, naturalmente. E, enfim. E me parece que chamar outra pessoa de gorda sem a intenção de ofender. O negócio não é o que é falado, é como é falado, é a intenção do que é falado.
0: Tudo pode ser dito da maneira mais educada possível, né?
1: Perfeito.
0: Você pode discordar. Inclusive, o que a gente mais tem visto na sessão do STF aí é o pessoal discordando um do outro, né? E não mantendo o decoro.
2: Inclusive, o que que é avocar, que o Fachin lá falou que o Dino, né? O Fachin falou que avocou 5 processos e aí o Dino que falou, não, isso aí é tirania. O que é avocar, doutor?
1: Legal.
2: Isso aí eu não conheço esse vocabulário.
1: Essa pergunta é bem legal, porque tem muita gente perguntando o que é avocado, né? Eu falo, avocado é tipo abacate.
2: É abacate.
1: Tipo abacate.
2: É o que faz o guacamole.
1: Isso, aquele menorzinho que minha esposa adora, inclusive, e tal. Mas é avocar, o que que é? Vamos lá. Quando nós temos, vou tentar ser didático, tá? No futebol, eu entendo nada de futebol, mas eu vou tentar explicar assim. No futebol, quando a bola tá parada ali, tem um monte de gente correndo atrás dela, mas não chegou nela ainda. Vai lá uma pessoa e pega a bola e puxa pra ela. Fala, aqui que é minha, eu vou sair jogando. O que que ele fez? Ele avocou a bola. Pegou pra ele a bola. Ele chamou pra ele a bola. Tá? Muito bem. Avocar um processo. Eu estou com um processo. Não sou. Aliás, tem um processo na corte. Eu não sou o relator dele, que é o caso do Fachin. Tem 2 processos, né? Que é o caso do Moraes e do Mendonça. E eu não sou o relator dele. E o Fachin não é o relator dele. Ele vai lá e fala, meu, parem de discutir. É mais ou menos assim, crianças, para de briga e dá o brinquedo aqui pra mim. É mais ou menos isso que aconteceu. Então, chegou lá o irmão mais velho, sem trocadilhos, porque ele é um pouquinho mais velho mesmo. Mais experiente, melhor dizendo. E vai lá e fala, meu, daqui, estou avocando, estou puxando pra mim. Tá? Ele puxa pra ele. Por que que foi dito pelo Dino, se eu não me engano, que era uma tirania, um absurdo, uma teratologia, enfim, que desde a Constituição de 88 já não tem mais isso. Por um motivo muito simples. Voltando para esse ponto, a gente vai nortear sempre nossas vidas quando se falar de parte jurídica.
0: Eu entendo. Eu entendo, porque é complexo mesmo, né?
1: Mas é fácil de entender rapidamente, da seguinte forma.
0: Eu vou te pedir uma coisa, então. Peraí.
1: Claro.
0: Que eu gostei muito. O senhor é muito incrível. A gente pode continuar nas nossas redes sociais? Que
1: claro,
0: a gente tem
1: claro.
0: A nossa programação pra seguir.
1: Sim,
0: aqui.
1: Claro.
0: E você que tá ouvindo, tá gostando do papo, quer entender? O doutor Gustavo Polido vai nos ajudar nas nossas redes sociais, TMC News BR. Então, vá lá, segue a gente lá no Instagram pra ver o final desse papo, tá bom? A gente vai deixando o nosso programa por aqui, mas amanhã tamo de volta.
2: Opa, amanhã tem Marcelo Falcão no Sobremesa, hein? Lembra do Rafa? Tem uma pergunta pra fazer pra ele amanhã.
0: Então daqui a pouquinho você vai ver lá nas redes sociais. Então continue com a programação da TMC.
2: Tchau,
0: Brasil! Um beijo, um queijo e uma boa tarde. Fique com Deus. Tchau, tchau!

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2: 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Seja muito bem-vindo, muito bem-vinda a mais uma edição do Link TMC. Com Tomás Rafael, Rodrigo Alvarez e comigo, Mayara Bastianello.
3: Muito boa tarde, um dia depois do climão generalizado no plenário, Lula diz que não é responsável por Moraes e que quem cometeu o delito tem que pagar. Na mesma fala, o presidente também criticou o que chamou de denuncismo na crise do STF e disse que a sociedade não pode ficar assistindo a isso todo santo dia.
2: No outro espectro do palanque, Flávio Bolsonaro aproveitou a crise para atacar. Em evento no Ceará, associou Lula a Alexandre de Moraes e prometeu indicar 5 ministros ao Supremo caso seja eleito, dizendo que Moraes vai cair. Enquanto um lado tenta parecer acima da briga, o outro faz da própria briga o principal argumento de campanha.
3: Em meio à disputa de narrativas e à briga entre integrantes da corte pelo Zap Zap, a ministra Carmen Lúcia foi mais direta, eu diria cirúrgica. Lamentou publicamente a descrença e o desânimo com a administração pública e disse que a democracia só sobrevive da confiança que o cidadão deposita nas instituições.
2: E na pesquisa Quest, que foi lançada hoje, a crise já mexe na percepção do eleitor sobre honestidade. Só 28% dos brasileiros consideram Lula honesto e 23% dizem o mesmo de Flávio Bolsonaro. Quando os dois principais candidatos perdem mais no quesito confiança do que ganham, a gente já percebe que ninguém sai ileso dessa crise, nem quem só está assistindo de fora.
3: É isso. E já do outro lado do mundo, a preocupação é outra. O CEO da OpenAI, Sam Altman, disse que as pessoas deveriam confiar que as empresas de inteligência artificial farão a coisa certa, por uma simples razão: porque é o certo a fazer. Mas essa simples razão muitas vezes não funciona, meu caro Alvarez. Podemos confiar no CEO da OpenAI? Boa tarde.
4: Claro, boa tarde, Tomás, Mayara, boa tarde, caro ouvinte. Podemos confiar no Sam Altman da OpenAI, podemos confiar em Elon Musk, podemos confiar em Alexandre de Moraes, podemos confiar em Edson Fachin, Flávio Dino, André Mendonça, todo mundo, gente. A onda agora, vocês não estão sabendo, não? A nova trend?
2: Não.
4: Fecha os olhos e acredita que dá certo.
3: Muito bem.
2: Bom, e é claro, né, Alvarez trouxe
3: podia
2: aqui...
3: Podia ser refrão de música, né? Close your eyes and believe.
2: Olha, ah, rapaz.
4: Olha, fica bonito, hein?
3: Fica bonito.
2: É um
3: fica
2: bom
3: bonito.
2: Lema, um bom, né? Gostei. Olha, a gente abre agora, então, o Link TMC pós-sessão no STF, que deixou todo mundo cansado. É isso que a gente quer saber. Cansado, pesado? Começa hoje, agora, mais um Link TMC. Link TMC. 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É justamente isso que queremos saber de você, que nos assiste, que nos ouve. Qual a sensação que o STF ontem te deixou? Deixou para trás em você? Vamos lá, surpresa?
3: Você surpreendeu o sonoplasta agora.
2: É, fato. Cuca, eu achei que o Cuca dava uma martelada, pá! Tipo o martelo do Supremo lá. Vergonha? Aí, bom, o chicote foi bom. Insegurança? Ou satisfação? Porque às vezes tem a satisfação que as pessoas têm aquela coisa meio mórbida, né? De gostar de ver os ministros brigando. É. Usando palavras assim, polidas para xingar um ao outro. Como é que é? Isso é uma ilação? É. Que mais é, que eu ouvi? Tô tentando lembrar, foi tanta coisa ontem.
3: É legal quando eles xingam falando, Vossa Excelência,
2: é
3: não pode.
2: É o que a gente tava falando aquele dia, ao invés de chamar de burro. É,
4: com sua vênia.
2: É, exato. É como a gente tava falando aquele
4: sua
2: dia.
4: Beira, vai.
2: Podia dizer assim, olha, ao invés de chamar de burro, Vossa Excelência, corre da inteligência, mas é mais rápido, né? A inteligência corre atrás de você, mas o senhor, Vossa Excelência, é mais rápida, né? Então é isso, vote agora na enquete no chat do YouTube, @TMCNewsBR e no WhatsApp 11972211.
4: Que não tem aí.
2: Qual?
4: Eu queria votar na opção que eu senti realmente, dessa vez foi com toda clareza que houve uma pizza. Que eles serviram a pizza bem gordurosa, bem nojenta, pra gente engolir ontem. E o pizzaiolo chama-se Flávio Dino. Com e seu gente... pedido de vista.
2: Então devia ter sido aquilo que a gente falou aquele dia. Qual a fruta, a comida que ficou da sessão do STF, né? Enfim, e todos precisamos de, na verdade, um chazinho de boldo pra poder, né, digerir tudo o que vimos ontem. Eu podia dizer surpresa também, porque nos analistas que nós ouvimos aqui, Tomás e Alvarez, nenhum deles ninguém aventou a possibilidade de ficar naquela discussão do mérito e não na discussão de se abrir ou não uma investigação contra Alexandre de Moraes. Ficou naquela história, coloca os dois no mesmo balaio, não coloca, aí foi o Flávio Dino e pediu vista e acabou tudo.
4: Fazer análise depois é fácil, mas a gente lembrando que Alexandre de Moraes é rato de tribunal, vários ali são, Flávio Dino, o que eles fazem no tribunal? É erro processual, Vossa Excelência, é erro processual.
3: Tudo é erro processual.
4: Aí começa adiando tudo, eles estão acostumados com isso, vamos adiar essa merda? Vamos adiar isso aí, pô, bota pra baixo do tapete aí, daqui a um mês vem, ninguém vai lembrar nada. Aí já apareceu outro escândalo. Foi o que eles fizeram, né? Que eles têm costume de fazer isso nos processos. Sim. Só que aqui a gente espera guardiões da Constituição, não guardiões dos próprios interesses.
3: Como eu
4: aí
3: falei...
4: Aí que tá o problema. Por isso que a nossa querida Carmen Lúcida quase chorou no final.
2: A única mulher que falou pouquíssimo e ainda foi interrompida. E pediu desculpa também, que teve a decência de pedir desculpa.
4: O Dino ainda interrompeu ela.
3: Não, o Dino interrompeu todo mundo, gente. O Dino interrompeu todo mundo.
2: E o
3: Fachin
2: não dava um jeito.
3: O Fachin, em alguns momentos ali, omisso. Eu juro que eu fiquei até com pena do Fachin em vários momentos. Agora, a palavra que pra mim falta aqui nessa enquete é nojo. Eu fiquei com nojo de tudo aquilo que eu vi. E o Flávio Dino, o pizzaiolo, se ele fosse só pizzaiolo, né? Mas eu achei... Ele fez parte de uma gangue ali, né, pra tentar me... A gente vai falar sobre o STF, vamos repercutir mais.
4: Pizza siciliana.
3: Pizza siciliana,
4: né? Pizza mafiosa. Um cheiro de máfia.
2: Não.
4: E não muita educação à mesa.
3: E não muita educação.
2: Mas até a máfia tem ética, pelo menos nisso que o Gilmar Mendes acertou.
3: Foi uma das frases infelizes na minha avaliação ao longo de toda a sessão, que, como eu já citei aqui no nosso grupo do WhatsApp, repugnante pra usar a palavra de um colega. Mas o Flávio Dino, o que ele interrompe as pessoas? O Flávio Dino, a gente costumava brincar no jornalismo esportivo, que alguns dirigentes adoram um microfone, né? Adoram falar. E o Flávio Dino é desses. A hora que ele vai comer alguma coisa em casa, ele abre a porta da geladeira, ele vê a luzinha, ele já sai dando entrevista. É impressionante como esse cidadão gosta de falar, interrompe todo mundo. Foi o voto mais longo, ficou girando ali, dando voltas, né? Pra não ir a lugar nenhum. Nossa, mas é absurdamente decepcionante.
4: Faltou um elemento nessa pizza. É uma pizza com encenação teatral. Cada um tinha seu papel muito bem definido. Dino era o pizzaiolo. Ele ia armar a pizza e ia fazer o pedido de vista no final. Gilmar Mendes vinha dando cacetada, porque não está muito ligado ao Lula, não tem muito problema com ele. Ele deixa ele cacetar. O Moraes só defendeu a questão processual. E aí o Zanin ficou quietinho. Olha, eu estou muito ligado no Lula. Eu vou ajeitar meu cabelinho aqui pra ninguém reparar muito em mim, porque eu sou muito ligado no Lula, então eu vou ficar quieto, eu só vou dar o votinho do jeito certo, mas não vou falar nada. Aí deixaram com o pizzaiolo, o Dino assumiu a função.
2: Muito que bem, muito que não bem, né? Mas como será que tá Brasília um dia após essa sessão extraordinária e histórica no sentido negativo do Supremo Tribunal Federal, que foi marcada por momentos de tensão e bate-boca entre os ministros? É isso que vai nos contar agora o repórter Murilo Hernandes, que desde ontem está ali acompanhando os bastidores. É com você, Murilo.
0: Exatamente, Mayara, ótima tarde a vocês todos e quem estão nos acompanhando. Bom, Mayara, como está o Supremo Tribunal após a sessão histórica de ontem? Tendo sessão. Hoje os ministros eles se reúnem novamente no plenário da corte para discutir temas que estavam travados na Corte do Supremo, entre eles a licença paternidade. Bom, a gente lembra que durante essa sessão que está acontecendo agora, os ministros Flávio Dino, Gilmar Mendes e Alexandre de Moraes, eles falaram que eles vão participar via vídeo sobre essa sessão. Mais cedo, o ministro Gilmar Mendes, ele havia passado aqui em frente, onde a gente está no nosso cordão, de jornalistas, como vocês podem ver, a imprensa toda está mobilizada aqui nesse possível day after do que aconteceu ontem. A gente perguntou se ele iria participar, ele assinou assim com o dedo, aí perguntou novamente, você vai participar por vídeo, ministro? Aí ele falou, ah, vai ser por vídeo, ele fez assim novamente. Bom, aí então, temos aí esse quórum com diversas faltas de Flávio Dino, ministro Alexandre de Moraes e o ministro Gilmar Mendes, que aí eles seguem nessa sessão discutindo temas que estavam parados na corte. Mas um caso curioso que a gente vai trazer aqui também, Mayara, é hoje que teve a manifestação da ministra Carmen Lúcia durante um evento que ela participou, em que ela falou que ela está preocupada com a perda de confiança das pessoas, do povo brasileiro, no Supremo Tribunal e também nas instituições públicas. A gente lembra que ontem a sessão foi marcada por diversos bate-bocas, inclusive a gente vai trazer logo mais uns cortes só desses bate-bocas que tiveram entre o ministro Gilmar Mendes, o ministro André Mendonça, juntamente com o ministro Alexandre de Moraes, o ministro André Mendonça com o Gilmar Mendes, que ele teve ali um bate-boca mais pesado, houve ali um levantamento de voz por parte do ministro André Mendonça e logo mais a gente vai trazer todas essas informações. Mas a informação de momento que nós temos é que segue essa sessão aqui no Supremo Tribunal Federal. A gente segue de plantão aqui na porta para trazer mais novidades. Mayara.
4: Eu só queria perguntar uma coisa para você, Murilo, no plantão aí na porta do STF. Vocês serviram pizza para vocês aí?
0: Não, você acredita? No máximo que a gente tem aqui é só um cafezinho sem açúcar e uma água, viu, Varese?
4: Rapaz, e chuva não também. Sobrou nenhum pedacinho.
2: Porque ontem também teve um toró, não teve aí, Murilo, aí fora, que voou barraca de imprensa?
0: Rapaz, ontem, pra ser mais sincero, Mara, ontem eu tava me preparando pro link, né, ao lado da nossa colega Thalita, que é de outra emissora, ela tava ali preparada para fazer o link dela, a barraca praticamente caindo em cima da cabeça da colega, e a colega ali sustentando o link ao vivo, para você ver como é o nosso trabalho da imprensa, né, Mayara? A gente persiste sempre na notícia para entregar tudo direitinho pro nosso ouvinte, pro nosso telespectador, mas assim, caiu um verdadeiro toró, igual você falou. Logo mais veio o sol novamente, aí começou a fazer o friozinho, porque Brasília tem dessas, né? Brasília, tá uma hora que tá frio, tá uma hora que tá calor. Aqui agora mesmo, na Marquise do Supremo, enquanto eu tô falando com vocês, o sol tá só avançando. Antes do link, o sol tava aqui um pouquinho no pezinho do tripé, agora já tá quase na metade dele.
2: E tudo isso de terno e gravata, o nosso Murilo Hernandes. Obrigada, viu, Murilo?
0: De terno e gravata.
2: Já fizemos muito disso na nossa vida, Tomás, nos estádios do país, eu e o Alvarez nas coberturas políticas.
4: Já
2: cansei de não ter um banheiro para usar, porque às vezes a gente tá cobrindo algum político e eles não têm, a gente não, nada. Tem que sentar no chão, pedir marmita, a imprensa inteira perde marmita. Chega lá no motoboy, a gente divide a marmita, come no chão. É assim que funciona mesmo, né? Já fizemos muito disso, nessas coberturas.
3: É, mas a gente segue em Brasília, com calor ou com frio. A gente volta agora com o Bruno Tibério, que vai trazer todos os detalhes da repercussão também com o presidente Lula, que criticou a forma como a sessão se desenrolou no STF, disse que a sociedade não pode ficar assistindo ao que ele chamou de denuncismo. Me parece que ele aproveitou também para dizer que não tem responsabilidade nenhuma pelo que faz o nosso Xandão, o glorioso ministro Alexandre de Moraes. Bruno Tibério.
5: Boa tarde, Tomás, Alvarez e também Mayara. Boa tarde, você ouvinte aqui da TMC. Olha, o presidente Lula disse então que não era o presidente quando Alexandre de Moraes foi indicado para o Supremo Tribunal Federal. Inclusive, afirmou que a escolha ela foi feita pelo então presidente Michel Temer no ano de 2017. Essa fala, ela aconteceu em um podcast. Nós separamos esse trecho para você ouvinte poder acompanhar.
6: Durante determinada apuração que está tendo na Suprema Corte, vai descobrir quem é de verdade que está metido nisso. Por exemplo, eles criaram a quadrilha do INSS. Eles criaram a quadrilha no governo Bolsonaro. Nós, em 2 anos, descobrimos a quadrilha. Já prendemos 4 todos eles. Já tomamos bens de quase 6 bilhões deles. Caramba. Já pagamos 5 milhões de aposentados, investindo 3 bilhões e meio de reais para pagar o roubo que eles fizeram na Previdência Social. E eles tentam passar a ideia que é nossa. Ou seja, eles montaram a quadrilha, nós prendemos. Ah, o filho do Lula é sócio do Careca. E quem tem o escritório junto com o Careca é ele, Flávio. sabe? Então nós temos que desmontar essa coisa.
7: Sim.
6: Veja, eu não era presidente quando o Alexandre de Moraes foi indicado para ministro da Suprema Corte.
7: Verdade.
6: Ele era senador, ele deve ter votado. Uhum. Né, Alexandre de Moraes. Eu não era presidente quando eles indicaram o Cássio, ele deve ter votado. Eu não era presidente quando eles indicaram o André Mendonça. Portanto, ele é o culpado e não eu.
5: Pois é, o presidente também afirmou que é preciso investigar as suspeitas, garantir o direito de defesa e punir quem tiver responsabilidade. Lula também cobrou o presidente do Supremo, Edson Fachin, e disse que cabe a ele evitar, então, que a crise dentro da corte prejudique todo o processo eleitoral. O presidente ainda defendeu uma reforma do judiciário e também afirmou que a Suprema Corte não pode ter a imagem prejudicada. Agora, do outro lado, Flávio Bolsonaro voltou a criticar Lula e também Alexandre de Moraes. Durante a agenda de campanha, o senador afirmou que o atual governo teria governado de um lado da turma da Suprema Corte e associou o presidente, então, ao ministro Alexandre de Moraes. Flávio também disse que, se ele for eleito, pretende indicar novos ministros para a Corte e voltou, inclusive, a defender mudanças no Supremo. Volto com vocês aí no estúdio.
3: Pode falar, Alvarez.
4: Eu pensei, a Mayara disse que eu achei que ela fosse falar alguma coisa antes, por isso que eu estava esperando. Não, a gente destaca aqui, o Lula estava, claro, ele aproveitou para fazer disso um momento divertido, mas ele fez ali com alguma clareza, né? Ele faz um elogio ao Alexandre de Moraes pela prisão do Bolsonaro, mas tenta se colocar afastado dele depois disso. Não fui eu que indiquei. E faz uma crítica, no fim das contas, a dois ministros indicados por Bolsonaro, Cássio Nunes Marques, que ontem se declarou impedido de participar, e o André Mendonça, que ele diz: eu não era presidente quando indicaram o André Mendonça, nem o Cássio, então o culpado é ele. Está falando do Flávio Bolsonaro porque estava no Senado, e não eu. Então, de certa forma, ele toma um partidozinho ali, né, dizendo, ó, criticando o André Mendonça, criticando o Cássio, ainda que sorrindo, ainda que no momento descontraído da entrevista.
3: Bom, lembrando que a nossa enquete está no ar pelo TMC News BR, qual a sensação que a sessão de ontem do STF te deixou? Surpresa, vergonha, que já está ganhando disparada, insegurança ou satisfação? O André 17788 está usando aqui um adjetivo não muito cortês para falar dos ministros. O Moreira, boa tarde, amigos, ótimo programa, que vergonha do STF ontem, ainda bem que não advoga mais, é o doutor Moreira então que tá falando. José Azevedo, não sinto nojo, pois a culpa é dos eleitores, vamos ver se esse ano votamos de novo. Quem elege quem coloca os ministros do Supremo é o presidente da República e quem vota no presidente somos nós, né? Nos presidentes aí ao longo dos últimos anos, nós que votamos. E o Thales Ricardo já tem uma outra opinião, diz que votar o julgamento do Moraes a 20 dias de uma eleição presidencial seria muita irresponsabilidade. A cronologia das ações de André Mendonça deixa claríssimo que era pura intenção eleitoreira. Intenção eleitoreira ou não, meu caro Thales, eu me preocupo mais com as ações do Alexandre de Moraes. Eu acho que votar antes ou depois da eleição, a gente até pode discutir. O que eu sempre pontuo aqui, com o apoio dos meus colegas relatores, eles nem vão precisar dar a parte, é que o Alexandre não poderia mais estar lá. Ele teria que ser o primeiro a ter a lisura de pedir para sair. Mas por tudo que a gente está vendo, lisura é o que menos sobra nesse cidadão.
4: Tá cheio de lisura, sim, Tomás. Todo mundo liso ali. Todo mundo liso.
3: Verdade.
2: Tá vendo, gente? Eu sou a favor de colocar mais mulheres no STF. Só vou dizer isso. Depois do que vi nos ontem.
4: É a única que tá salvando, né?
2: Exato. É. Não me impressiona. Mas agora a gente vai sair um pouquinho do noticiário. Eu ia dizer do judiciário, mas também um pouco político, querendo ou não.
3: As duas
2: coisas correndo juntas ali. Mas vamos trazer a triste notícia da morte do ex-jogador Henrique, multicampeão pelo Vasco, que faleceu hoje aos 49 anos. Ele atuava como auxiliar técnico do Duque de Caxias, clube da Baixada Fluminense. Rebeca Renzi está aqui com a gente e traz todas as informações. Fala, Rebeca.
8: Boa tarde. Leonardo Henrique Peixoto dos Santos chegou a São Januário ainda em 1996. ainda nas seleções de base, nas atuações de base, e atuou no time profissional por duas passagens. A primeira foi de 1998 até 2001 e a segunda de 2003 a 2004. O jogador chegou a participar dos títulos da Copa Libertadores em 98, da Mercosul em 2000 e do Brasileirão de 2000. Henrique é lembrado pelo gol da vitória contra o Atlético Paranaense na penúltima rodada do Campeonato Brasileiro de 2004, que salvou o Cruz Maltino do rebaixamento naquele ano. Em nota, o clube lamentou a morte do ex-atleta e falam que é com mais profundo pesar que recebemos a notícia do falecimento do ex-zagueiro cria da Colina, Henrique, aos 49 anos. Ele subiu ao profissional do Gigante da Colina em 1998 e integrou o elenco até 2004, participando dos títulos da Libertadores 98, do Mercosul e do Brasileirão, como a gente citou anteriormente. Eles desejam ainda força aos familiares e amigos e desejam que ele descanse em paz, diz o texto. Volto com vocês.
3: Obrigado, Rebeca, perdão, e claro, nós nos solidarizamos a todos aí nesses votos de pesar aos amigos, né, e familiares do ex-jogador do Vasco. Pouco conhecido para torcedores de outras equipes, jogou pouco nesse time super campeão do Vasco, que ganhou Libertadores, Campeonato Brasileiro, depois Copa Mercosul, era um timaço. E para não ter a confusão, né, nós tivemos alguns zagueiros Henriques ao longo da história. Esse Henrique do Vasco não tem nada a ver com o Henrique que jogou no Corinthians, na Portuguesa, nos anos 90, e com o Henrique mais recente, que jogou até a Copa do Mundo. Jogador que atuou pelo Palmeiras, jogou no futebol europeu, final de carreira também no Corinthians e no Fluminense. Esse é outro Henrique, que ficou mais conhecido pela sua passagem no Vasco, clube que inclusive o revelou. 3h20, Mayara.
2: A gente daqui a pouquinho então vai trazer muita coisa, claro, sempre no Link TMC, como o caso de um motoboy que levou cerca de 40 picadas ao salvar uma criança de um ataque de abelhas e também a multa de R$8.000 que um turista espertão levou ao pular nas cataratas, aliás, para poder pegar o celular. É mole ou quer mais? A gente vai te dizer quanto que ele vai ter que pagar daqui a pouquinho aqui no Link TMC.
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10: Gente, escuta só, com a nova atualização das regras da Lei Seca, agora as drogas ilícitas também vão passar pela fiscalização. É o que o Vitor Matsubara vai explicar pra gente hoje no Giro da Uber.
13: Motorista, parceiro e parceira, eu sou o Vitor Matsubara no volante com você em mais um Giro da Uber. O CONTRAN, Conselho Nacional de Trânsito, vai atualizar as regras de fiscalização da Lei Seca, que agora poderá identificar o uso de qualquer quantidade de álcool ou drogas. O etilômetro ou bafômetro continuará em uso nas fiscalizações. A diferença está na criação de uma etapa de triagem que pode utilizar um pré-teste de alcoolemia para apontar indícios de ingestão de álcool. Segundo o CONTRAN, o resultado do pré-teste é apenas informativo, ou seja, não poderá gerar multa nem determinar direção sob efeito de álcool. Em caso positivo, será necessário realizar os procedimentos previstos na lei para confirmar a infração. A fiscalização também poderá utilizar equipamentos para identificar outras substâncias psicoativas. As novas regras entram em vigor após a publicação no Diário Oficial da União. Porém, as mudanças que envolvem fichas de fiscalização e códigos de enquadramento das infrações passam a valer 60 dias após a publicação. Durante esse período, os órgãos do Sistema Nacional de Trânsito deverão adaptar seus sistemas informatizados. Até a mudança, os códigos atuais continuam valendo. Eu sou o Vitor Matsubara, direto para a Rádio Uber.
10: Esse foi o quadro Giro da Uber de hoje, com o nosso consultor Vitor Matsubara.
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3: Voltando, 3h25, com o Rodrigo Alvarez, com a nossa Maiara Bastianello e agora indo para Curitiba. A gente fala daquele caso citado pela Maiara agora há pouco, do turista que foi flagrado pulando nas águas das cataratas do Iguaçu para recuperar um celular. Quando a gente fala assim, pulando nas águas, não é que ele mergulhou ali, tá? Ele foi ali num trecho ali, uma parte mais rasa antes da queda, né? Das quedas. Ele acabou sendo multado em quase R$8.000 pelo Instituto Chico Mendes de Conservação da Biodiversidade. Felipe Armata, explica toda essa história pra gente, você, Felipe.
4: Essa multa é de R$7.800, como você falou, e ela é por infração ambiental. O entendimento do ICMBio é que ninguém pode pular nem subir no guarda-corpo e, claro, principalmente não pode entrar nas águas das cataratas do Iguaçu. Você falou ali que a pessoa não se jogou, mas é quase isso, porque o espaço que a pessoa pulou é muito perto justamente da maior vazão que tem das águas das cataratas do Iguaçu do lado brasileiro. O entendimento do ICMBio é que as pessoas acabam pulando sem ter a noção ali de quão perigoso é aquele espaço e que tipo de problema que isso pode gerar. A multa nesses casos pode variar de R$500 até R$10.000. Ele ficou na multa de R$7.800. A orientação da própria administração do parque, do ICMBio, é que se acontecer alguma coisa de um objeto cair, como o celular, é para chamar os bombeiros civis, que daí eles fazem essa busca e retiram esse material do local, porque é muito pior ainda tendo uma pessoa lá embaixo e tendo que acabar ainda atuando com relação a essa pessoa. Por curiosidade, a multa foi de R$7.800, é mais ou menos o preço do celular. O que ele salvou do celular ali, agora ele vai pagar na multa com relação a esse caso.
2: Eu ia comentar exatamente isso, estava aqui pensando, R$8.000 é um celular bom, meu rapaz, e ainda arriscou a vida. Só para quem não estava aqui acompanhando, o cara ficou uns 10 metros, né, meninos, ali. Sim. Da beira da Garganta do Diabo, que é onde realmente tem a queda. E a gente já deu no link aqui, e a água estava forte. Se esse cara escorrega, é dois palitos para ele estar caído lá embaixo. Fala, Alvarez.
5: Não, eu acho só o seguinte, a multa é baixa.
2: É,
5: a multa
2: isso.
5: É baixa, tem um grande erro aí. Porque olha só, poderia ter sido 500, poderia ter sido 1.000. Por sorte, foi perto do máximo. Por que eu falo por sorte? Porque vocês mostraram aí, se é o preço do celular a multa, o cara faz a conta da próxima vez e fala, poxa, no celular eu tenho minhas fotos, eu tenho tudo, vale a pena.
3: É,
5: eu pago a multa, eu ia ter que comprar um telefone. Tinha que ser o dobro, o triplo de um celular, aí eu quero ver alguém fazer de novo.
3: É isso aí.
2: É o prêmio Darwin. Eu sempre falo isso, aquele prêmio Darwin dos espertões, assim. Esse é um sério candidato a esse ano. Bom, e outra coisa que a gente vai trazer aqui, outro caso curioso, né? Um ato de pura coragem impressionou os moradores de Ibirité, na região metropolitana de Belo Horizonte. O motoboy não pensou duas vezes e arriscou a própria vida para salvar uma criança que era alvo de um ataque de abelhas. O caso aconteceu após a queda de uma colmeia. André Rocha, conta pra gente.
6: Pois é, Maiara, Tomás, Rodrigo, essa colmeia caiu de uma árvore em frente à escola, bem no momento em que os alunos entravam para as aulas. Inclusive, nós temos imagens do motoboy jogando desodorante para tentar afastar as abelhas. Essa menina de 12 anos estava em estado de choque, tinha levado várias picadas, ele se arriscou, conseguiu levá-la até dentro da escola e depois os funcionários, os professores jogaram água usando uma mangueira. Outros alunos também foram picados e socorridos pelo SAMU e levados para unidades de saúde. Um motoboy, vou falar o nome dele, que foi um herói, o Vinícius Martins de Paula, ele também foi picado, levou mais de 40 picadas, na verdade. Essa menina de 12 anos, que estava em estado de choque, ela foi socorrida, também levada para uma unidade de saúde, permanece internada, mas a boa notícia é que ela pode ter alta ainda nesta semana. O Corpo de Bombeiros foi chamado, retirou a colmeia das abelhas. A escola, nós entramos em contato, claro, com a escola municipal, que diz que a colmeia estava do lado de fora, que eles não sabiam que essa colmeia estava por lá e que aconteceu um acidente, graças a Deus. Apesar das picadas, né, ninguém teve nenhum tipo de complicação mais grave. Parabéns ao motoboy. Ele tem, gente, para que as pessoas possam seguir diante desse ato heróico. Ele tem um Instagram que ele chama Vinícius Motoboy, Viniboy. E esse Instagram tem mais de 90 mil seguidores. Parabéns para ele que conseguiu salvar essa menina de 12 anos que está no hospital, mas vai ter alta, se Deus quiser, ainda essa semana.
3: Muito bom, legal, legal, André Rocha. Claro, a gente lamenta aí pela menina, mas felizmente esse super-herói das ruas, o Vini Motoboy, o Vini Boy, o Vinícius Motoboy, apareceu para salvar a menina, tomou mais de 40 picadas, é um problema sério, né? Às vezes parece um inseto inofensivo, mas principalmente para quem tem alergia, é muito perigoso você tomar não 40 picadas, 5, 10 picadas.
2: Às vezes, né? Dependendo da alergia.
3: Dependendo da alergia, claro. Mas enfim, que bom que a menina está sendo bem tratada no hospital e o motoboy também, o herói, passa bem. Essa cena aí que a gente viu, né, da menininha sendo atacada pelas abelhas, me faz lembrar do filme Meu Primeiro Amor,
2: com
3: Macaulay
2: Culkin. Vou começar a chorar.
3: Ele morre, né, depois de tomar várias picadas.
2: Não é mais spoiler, né, um filme de 30, 40 anos.
3: E dizem que o pai dele aceitou que ele fizesse o filme, mas com uma condição, que ele morresse. Para o personagem, assim, saiu bastante para o ator, né, se desligar um pouquinho do papel do Kevin, do Esqueceram de Mim, para ele não ficar marcado pelo papel de Home Alone, do filme Esqueceram de Mim.
2: Eu acho que assim, tão triste como esse filme...
5: Por acaso ele não ficou, né?
2: Não, imagina.
3: Não adiantou muito, né?
5: Ele não ficou marcado.
2: Claro que não. Inclusive, teve uma homenagem pra Catherine O'Hara, né, durante o Emmy, que a gente acabou não conseguindo nem falar dos vencedores do Emmy por causa da sessão do STF. Te odeio o STF por causa disso, tô brincando.
3: Sim.
2: É por causa de outras coisas. Mas ele até na homenagem a Catherine O'Hara,
3: que
2: ele mencionou
3: a mãe dele esqueceram de mim,
2: dizendo,
3: né,
2: que ela, apesar dela ter esquecido dele duas vezes, ela era uma mãe pra ele, não sei o quê. Foi bem legal mesmo.
3: Muito bem, já daqui a algumas semanas a gente já vai começar a escutar direto aquela pam, pam, pam, pam,
2: eu gosto.
3: Musiquinha de Natal, né, do Esqueceram de Mim.
2: Mais triste que essa cena das abelhas é a morte da mãe do Bambi, mas agora a gente vai abrir...
7: Eu vou cortar aqui. Mais triste dessa história é ver vocês dois cantando, isso sim.
2: Ninguém te perguntou, né? Reconheço. Ninguém te perguntou. Daqui a pouco a gente põe a vinheta que não era o Wilson agora. Reconheço. Não era o momento
3: Reconheço.
2: Dele. Ele comenta sobre política, não é um Budsman, tá bom? Agora a gente vai abrir o horário.
5: Que tem o Trump nesse filme, por isso que ele falou.
2: Tá bom, então.
3: É no 2, é na continuação.
2: Então vamos agora para abrir o nosso horário local, cada cidade trazendo a notícia da sua região.
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19: Três horas e 37 minutos. Boa tarde. Aqui quem fala é Rebeca Rins. Agora a gente vai atualizar juntos algumas notícias aqui do Rio de Janeiro para você que tá ligado em 101.3. Para começar, vamos falar rapidinho de trânsito. Teve uma atualização no túnel Rebouças, que sofreu um acidente mais cedo. Uma faixa chegou a ser interditada, mas foi liberada há uns 5 minutos na primeira galeria, no sentido Rio Comprido, após a retirada do carro e da moto que foram envolvidos em um acidente. O trânsito, no entanto, ainda está intenso ali no trecho. Então, para quem está planejando passar ali pelo túnel Rebouças, sentido Rio Comprido, trafega com cautela, vai com calma, com paciência, porque está difícil. Vamos rodar agora a nossa reportagem. Natália Messias, boa tarde para você. Nath, o que você traz para gente?
20: Boa tarde, Rebeca. Boa tarde a todos os nossos ouvintes. Vamos falar um pouco sobre esse granizo que teve, né? Diferentes regiões do Rio de Janeiro registraram chuva de granizo nesta terça-feira. Vídeos publicados nas redes sociais mostraram o momento em que a chuva atingiu locais como Magé e Guapimirim, na Baixada Fluminense, e Petrópolis e Teresópolis, na região serrana. A Defesa Civil de Petrópolis informou que registrou pontos de alagamentos e quedas de um muro, de postes e de árvores, principalmente nos distritos, nas regiões de Nogueira e Itaipava, por causa da chuva e da queda queda de granizo. Por causa dessas interdições, algumas vias, né, houve impactos nas linhas de ônibus 700, 604, 610, 618 e 602, além de executivos. Na Estrada União e Indústria, o trecho de Correias foi liberado ao trânsito. O trecho de Nogueira permaneceu interditado durante a manhã e a Companhia Petropolitana, de Trânsito e Transportes informou, né, que motoristas precisaram buscar vias alternativas. Durante as próximas horas, permaneceu a previsão de chuva fraca, ocasionalmente moderada. Rebeca.
9: Muito obrigada, Nath, pelas informações. Sempre bom prestar atenção antes de sair de casa. Larissa Cardoso, boa tarde para você. O que que você traz pra gente?
21: Boa tarde, Rebeca. Boa tarde aos ouvintes. Vamos falar de Natal, porque tá se aproximando, né? Dezembro já entrou na segunda quinzena. Os cursos, né, para ser Papai Noel já estão abertos aqui no Rio de Janeiro. Para poder se inscrever, homens a partir de 50 anos que desejem se recolocar no mercado de trabalho. Os candidatos têm que ter, muito importante, cabelo e barba brancos ou grisalhos, gostar de crianças, claro, e apresentar boa saúde para o desempenho da função. As inscrições vão até o dia 22 de setembro e as aulas começam no dia 6 de outubro e serão realizadas às terças-feiras, das 14 horas às 18 horas, no Centro Municipal de Artes, na Praça 11, aqui no Rio de Janeiro. As inscrições são gratuitas e podem ser feitas pelo e-mail papainoel@tapume.com.br ou pelo telefone e pelo WhatsApp, que você também encontra no nosso Instagram, TMC Rio de Janeiro. Rebeca.
9: Larissa, ser Papai Noel não é pra qualquer um, viu? E essa preparação aí mostrou isso pra gente. E agora, trazendo novidade do futebol, Madu Zampa. Boa tarde pra você, o que que você conta?
22: Boa tarde, Rebeca. Boa tarde, ouvintes. Matheus Martinelli foi convocado para a seleção brasileira após João Pedro do Chelsea se lesionar.
9: Obrigada, Madu, pelas informações. A gente volta a integrar a rede TMC.
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25: 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Às vezes é ansiedade, estresse ou só a vontade de se recompensar depois de um dia difícil. 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

0: Já de volta para falar de uma mega operação da Polícia Federal e das forças, aliás, de segurança em 19 estados e no Distrito Federal, que resultou na prisão de 106 pessoas ligadas ao crime organizado. Mais de R$500 milhões em bens e contas foram bloqueados pela justiça. Bruno Tibério está de volta com mais informações.
1: Pois é, Mayara, olha, além das prisões, foram cumpridos também 173 mandados de busca e apreensão em diferentes regiões do país, bem como você destacou, 19 estados do Brasil. A operação, ela reúne então as forças integradas de combate ao crime organizado, com a participação da Polícia Federal e também de outros órgãos da segurança pública. As investigações, elas miram principalmente as organizações envolvidas em crimes como tráfico de drogas e armas, além também de homicídios, extorsão e lavagem de dinheiro. As medidas patrimoniais, elas incluem o bloqueio, sequestro e também restrição de bens e valores ligados aos investigados. Só para você ter ideia, no Tocantins, a operação investiga um núcleo apontado como responsável por atividades logísticas e também financeiras ligadas ao tráfico internacional de drogas e à lavagem de dinheiro. Nesse caso em específico, a justiça determinou então um bloqueio de até R$412.500.000. A operação, ela acontece então de forma simultânea nos 19 estados, tem aí como principal objetivo atingir não só os integrantes das organizações criminosas, mas também o patrimônio e toda a estrutura financeira do grupo. Volto com vocês aí no estúdio.
2: Obrigado, Tibério. É o que a gente fala sempre, né? A Polícia Federal não para, né? Veja só o que resulta, ou no que resulta uma mega operação da mesma, prisão de 106 pessoas, ao que parece todas ligadas ao crime organizado, e mais de R$500 milhões em bens em contas bloqueados. 3h47, mais de 70 mulheres eram mantidas em cárcere privado e submetidas à tortura em uma clínica clandestina no Paraná. Segundo o Ministério Público, as vítimas eram forçadas a trabalhar, ficavam proibidas de receber visitas e, para terminar, eram dopadas. Só piora. Direto de Curitiba, Brian Valêncio com mais informações.
3: Essas mulheres, cerca de 72 mulheres, por enquanto, já confirmado o número pelo MP, estavam nessa clínica no oeste do Paraná, em Terra Roxa. Como você disse, Tomás, elas eram sedadas, tinham trabalhos forçados e também, em algumas punições, por exemplo, eram proibidas de receber visitas. O proprietário dessa clínica foi preso e o pai dele foi preso em flagrante por estar com porte ilegal de armas. Essas 72 mulheres ainda não foram retiradas do local, porque, segundo o Ministério Público, não

0: pessoas estão envolvidas nesse caso todo. Claro, a clínica se manifestou dizendo que nunca agiu de forma irregular e que segue a legislação e que vai defender aí a sua atuação legítima no tratamento de mulheres, mas pelo menos 72 mulheres estavam sendo obrigadas a ficar nessa clínica e isso foi descoberto ontem. Na verdade, o Ministério Público invadiu lá ontem e até hoje está fazendo uma operação para retirar essas mulheres do local.
1: Valeu, Brian, pelas suas informações. E olha só, a Paraíba pode ter um serial killer, pelo menos ele se auto-indica um serial killer, é um homem que foi capturado pela Polícia Civil, tem 33 anos, estava disfarçado com peruca e vestido, gente. E é suspeito de cometer 16 homicídios nos últimos 3 meses, histórias de Hollywood. A gente fala que o roteirista do Brasil não tá de brincadeira, esse aí tá mais para Hollywood. Em depoimento, ele afirmou ter matado cerca de 80 pessoas ao longo da vida, incluindo um primeiro crime ainda aos 13 anos. Mas é claro, o número não foi confirmado pela polícia. As investigações seguem em andamento e quem traz mais detalhes é o Júlio Andrade.
2: Esse homem foi preso enquanto tentava fugir da polícia no agreste da Paraíba. Jorlan Lopes da Silva, de 33 anos, é investigado por uma série de homicídios no estado. Chama ainda mais a atenção porque durante o interrogatório afirmou a Polícia Civil ter matado cerca de 80 pessoas ao longo da vida. Mas essa informação ainda não é considerada oficial pela investigação. De acordo com a polícia, ele é investigado por 16 homicídios em 3 meses e apresenta um histórico de violência desde a adolescência. O primeiro homicídio teria sido cometido aos 13 anos e ao longo da vida já teria passado cerca de 5 ou 6 anos preso. Deixou a prisão em maio deste ano. A Polícia Civil também aponta uma possível ligação de Jorlan com uma facção criminosa originária do Rio de Janeiro que atua na Paraíba. A investigação continua para esclarecer a participação desse suspeito em outros homicídios.
3: 3:51, muito obrigado. A gente segue aqui com as principais notícias do Brasil e do mundo nessa quarta-feira. A âncora da NBC em Los Angeles, precisou anunciar ao vivo a morte de 2 colegas de trabalho. A repórter Eliana Moreno e o piloto George Marcinen, que estavam num helicóptero da própria emissora, caiu durante a cobertura de um acidente entre ônibus e carro no bairro de Chatsworth. Podemos confirmar agora que o helicóptero que caiu há cerca de 2 horas era de fato nosso, afirmou a apresentadora Colleen Williams. Uma terceira pessoa que estava em solo também morreu por conta da queda. Depois do anúncio, Williams decidiu tirar o jornal do ar, dizendo que a equipe precisava de alguns minutos para processar a informação. As causas do acidente ainda são desconhecidas e o caso, muito triste, evidentemente, será investigado pelas autoridades de aviação dos Estados Unidos.
1: É, quando a equipe, o jornalista vira notícia, né? Bom, eu tô tentando puxar aqui, vou puxar, Isa, a pesquisa CNT-MDA, tá? Que a gente tem tempo aqui, vou dar uma puxadinha aqui. Uai, o que tá acontecendo com o meu computador aqui? Desculpa, pessoal, deixa eu silenciar o meu computador. Tá tocando o meu computador. De onde já se viu isso? Então vamos lá. 3:52.
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1: Com ele que vai comentar essa notícia aqui, uma nova pesquisa CNT-MDA mostra Lula na frente num possível segundo turno contra Flávio Bolsonaro, com 47,3%. Aliás, o cenário é o seguinte: Lula tá na frente com 47,3% e Flávio Bolsonaro está atrás com 40%, uma distância que fica fora da margem de erro. No primeiro turno, o cenário também é de vantagem para Lula, com 40,5% contra 30,4% do Flávio. A pesquisa também testou o segundo turno contra os outros 4 candidatos e Lula vence em todos os cenários. Contra Augusto Cury, é de 45 a 38. Contra Ronaldo Caiado, 46 a 37. Contra Renan Santos, 47 a 34. E contra Romeu Zema, quase 48 a 34,5. Pesquisa registrada na Justiça Federal ouviu 2.002 eleitores por todo o país entre os dias 9 e 13 de setembro. E aí, Wilson, eu te pergunto. A gente tinha visto a pesquisa Quest, acho que anteontem, né? A gente deu ali que o Flávio estava na frente do Lula no segundo turno.
3: 2 pontos.
1: Agora vem essa e traz essa novidade. Em quem a gente pode confiar, meu Deus?

0: em Deus. A gente tem que confiar em Deus, vai na missa todo domingo, porque nas pesquisas está difícil. Eu não quero abrir, porque como eu sou sócio de um instituto de pesquisa, eu não quero abrir margem para desconfiança, mas que está muito fora do que nós temos visto ao longo da semana, está fora. E o que eu tenho recebido e tenho escutado dos trackings da campanha do presidente Lula e da campanha do Flávio Bolsonaro, que para um, você falar com uma campanha, falar com outra, você tem que sempre tirar um pouco a margem de, né, margem de erro das campanhas, né, margem de vontade de um estar melhor que o outro, mas está muito próximo o tracking da campanha do presidente Lula e da campanha do presidente Bolsonaro. A do Flávio, ele está na frente, e a do Lula está um pouco na frente. Ou seja, nós vivemos um momento de polarização onde nenhum dos dois candidatos está 7 pontos na frente, está 5 pontos na frente. Eles estão muito pareado, porque a rejeição dos dois candidatos não deixa ninguém disparar muito. Se a gente vê ao longo de toda essa campanha, para encerrar, ao longo de toda essa campanha, diversos escândalos. Quando aparecia escândalo de um lado, o candidato subia 2 pontos, 3 pontos para cima, o outro caía 1, caía 2, e vice-versa. Ou seja, é polarização e não é campanha de candidato 10 pontos na frente, 7 pontos na frente.
1: Foi bom vocês terem trazido essa pesquisa, porque a gente lembrou, né, que tem outros candidatos. Eu não estava nem lembrando quem era Renan Santos, quem é mesmo, hein? O Reinaldo Caiado, é da onde? Goiás? Ah, é. E o Romeu Zema? É candidato. A gente não fala mais deles, porque o resto do noticiário foi monopolizado pelo Supremo. E aí só dá Lula e Flávio Bolsonaro, porque é os que estão na frente. A gente se esquece que está em campanha eleitoral, gente. Se vocês não trazem essa pesquisa aqui, o assunto é STF, STF, STF.
2: É isso, 3h55, e daqui a pouco a gente fala sobre outros assuntos importantes. O Murilo Hernandes vai voltar de Brasília com as confusões via WhatsApp entre os digníssimos ministros do Supremo. Tem indicações ao Grammy Latino, tem futebol e muito mais, mas agora o último bloco da Rádio Uber.
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2: 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E já de volta por aqui, atualizando o clima quente no STF, vamos entender aí um pouco mais dos desdobramentos de um bate-boca que não foi só ali no plenário, não foi só que a gente viu. Show de horror também no WhatsApp, troca de mensagens de texto, teve gente bloqueada, é ministro brigando. É tipo a gente aqui no Link TMC, só que a gente não briga, né? Mas a gente tem o nosso grupinho aqui também,
3: também
2: a gente
3: conversa. Não bloqueamos ninguém.
2: Não, exatamente. E se briga, a gente não se bloqueia.
4: Vou soltar uns prints aqui, hein? Vou soltar uns prints desse grupo, hein?
2: Mentira! Isso é uma ilação! Mentira sua! Não existe isso. Quem explica tudo pra gente?
4: Abre essa bolsa aí que eu quero ver o que é que tem dentro dela. Abre.
2: Ixi,
4: aí.
2: Não, é melhor deixar quieto. Quem explica tudo pra gente de mais essas, né, essas discussões que ganharam público? A gente falou ontem que eles estavam trocando mensagem por bilhetinho, mas teve mensagem pro WhatsApp também, Murilo Hernandes. Conta pra gente essa fofoca.
5: Exatamente, Maiara, o WhatsApp dos ministros bastante movimentados. A informação que a gente traz é que Cássio Nunes Marques, ele bloqueou o ministro Gilmar Mendes. Mas antes, para entender melhor sobre esse contexto, o que acontece, né? Esses episódios aí envolvem justamente essas questões trocadas pelos próprios ministros. Essa discussão começou depois do julgamento da segunda turma que manteve a decisão de André Mendonça por afastar o diretor-geral da Polícia Federal, o André Rodrigues. Gilmar pediu vista do processo e minutos depois, Fux e Nunes, Marques, apresentaram os votos que formaram a maioria pela a manutenção do afastamento. Gilmar Mendes interpretou essa sequência como uma articulação entre os ministros. Aí, a partir daí, começaram a troca de mensagens no WhatsApp entre Gilmar Mendes e o ministro Nunes Marques, né? E também veio informações envolvendo os familiares dos ministros nas mensagens encontradas no celular de Daniel Vorcaro. E Gilmar cobrou que Nunes Marques se afastasse dos processos. Nessas mensagens, ele escreveu: assumam que estão ferrados e saiam dos processos, abram as contas. E ele foi além, viu? Ele falou: você tem que sair do TSE também. Nunes Marques respondeu: me respeite, Gilmar, isto não é postura. Gilmar rebateu, né, dizendo que não respeitava quem não se dava ao respeito. Fala, inclusive, que ele deu ontem, durante a sessão do plenário, em que ele falou com o ministro André Mendonça. E Nunes Marques encerrou a conversa: então não me tecle, pois não falo com quem não me respeita. Gilmar voltou a cobrar que o colega abrisse as contas antes de participar dos julgamentos relacionados ao Banco Master. E Nunes Marques respondeu: abro com o maior prazer, há 15 anos que presto contas a esta instituição. Depois dessa troca de mensagens, houve esse bloqueio de Nunes Marques, que bloqueou o ministro Gilmar Mendes no WhatsApp. Essa troca também ajuda a entender, Maiara, mais ou menos ontem, o embate que teve durante essa sessão. Tiveram diversos embates, né? A gente vai trazer os destaques de alguns, né? Como Gilmar Mendes e André Mendonça, que os ministros, eles protagonizaram um dos embates mais acalentados, né, da sessão, com acusações sobre a conduta das investigações do Banco Master. A gente separou um trechinho, vamos ouvir.
6: O sujeito investido de um sentimento policialesco
7: juntos com seus delegados. Presidente, agora eu que estou com a palavra, ele não tem direito à parte.
8: Ministro Gilmar, peço a vossa excelência.
6: É impressionante. É impressionante a disfarçatez desse sujeito.
7: A disfarçatez de Vossa Excelência.
8: Ministro,
7: me respeite.
8: Ministro André.
7: Isso aqui não é brincadeira, não estou chorando, não.
8: Ministro
7: aqui
8: Fachin.
7: Não tem choro, não.
8: Ministro Fachin.
7: Respeite.
5: Bom, teve aí, né, como vocês puderam ver, o ministro André Mendonça, ele alterou o tom de voz contra o ministro Gilmar Mendes, pediu respeito, houve toda essa troca de ofensas, só que nesse meio do, como a gente pode falar, do juridiquês, né, tudo muito bem falado aqui dentro do Supremo Tribunal Federal, por se tratar de uma corte. E não parou só por aí. Houve também um embate entre os ministros Alexandre de Moraes e o ministro André Mendonça, que era o relator do caso que envolve Moraes e essa investigação que pode ocorrer contra o ministro dentro da corte por essas mensagens trocadas com Daniel Vorcaro. Os dois, eles trocaram farpas também. A gente separou um trechinho, vamos acompanhar.
6: Quem chamou a Polícia Federal
3: e exigiu que a Polícia Federal colocasse um colega na colaboração premiada. E vamos trazer aqui, presidente, vamos trazer aqui e chamar aqui testemunhas que eu vou indicar. Não só policiais, advogados. Eu tenho testemunhas que o ministro André, em reunião, disse...
7: Isso é mentira.
3: Peçam... Isso.
7: Mentira.
3: Então vamos chamar as testemunhas?
7: Mentira.
3: Vamos chamar?
7: Mentira.
3: Vamos chamar?
7: Pode chamar quem
3: então
7: quiser,
3: vamos mentir.
5: Bom, Mayara, além de todas essas rusgas, né, que tiveram entre os ministros, também houve outros embates, inclusive entre o ministro Flávio Dino, questionando a relatoria, que o ministro e presidente do Supremo Edson Fachin, ele tirou a relatoria do ministro André Mendonça e trouxe para a presidência. Então houve esses questionamentos também por parte do ministro Flávio Dino, também houve embates também entre o ministro Flávio Dino e o ministro Luiz Fux. Isso foi... dessas questões que aconteceram durante essa sessão extraordinária que nós acompanhamos e que mostram um momento de muita tensão entre os ministros dentro da Suprema Corte. Aqui, volto com vocês.
4: Olha, eu gostaria de chamar a atenção, foi muito bom que o Murilo trouxe esses trechos aí. A gente viu uma corte dividida ontem, a gente viu uma corte que no final das contas, com o voto do Flávio Dino, que não contou, mas chegou a ser declarado, daria 4-4 por aquela questão processual que a gente sabe que nada tem a ver com o mérito principal, que era saber se julgava-se ou não Alexandre de Moraes no Supremo. A questão de ordem era saber se se juntava um processo dele ao de André Mendonça. Mas o que chama a atenção, e a gente precisa destacar aqui, é o ministro ausente. O ministro Cássio Nunes Marques, que o nosso repórter também trouxe aí na reportagem dele, na sessão, na véspera da sessão, surgiu a informação de que havia também problemas com ele, tanto que Alexandre de Moraes e Flávio Dino diziam que havia vários ministros implicados ali que teriam problema. E qual era a questão? É uma questão do celular, né? Mais uma vez no celular do Vorcaro, mensagens que indicavam pagamentos de R$500 mil mensais ao advogado Kevin Marques, que é filho do ministro Cássio Nunes Marques. O argumento que ele usou para se declarar impedido foi de que ele é também presidente do Tribunal Superior Eleitoral e que isso poderia gerar conflito. Mas há um entendimento aqui de que ele recua. Ele recua, possivelmente, porque não quer ver seu nome também colocado no fogo, que não quer ver seu nome também levado a julgamento no Supremo, porque passa Cássio Nunes Marques desde um pouquinho antes daquela sessão, passa a estar na lista dos beneficiados de Vorcaro. Se é verdade ou não, a gente vai saber depois. Mas que está nas investigações, está. E é curioso que isso tenha aparecido na véspera dessa sessão, tirando um jogador do time adversário que teria dado vitória ao time de André Mendonça contra a Alexandre de Moraes. Chama atenção e, como diria o ministro Joaquim Barbosa, me causa espécie que tenha acontecido na véspera.
2: É, e só para complementar, além disso, no início da sessão, o Cássio Nunes Marques falou o seguinte, que já se teria o sigilo das contas bancárias do filho dele, teria sido aberto e nada ali mostrava essa mesada de R$500 mil que teria sido paga ao filho dele, ao Kevin. Mas durante a sessão, o Yusin já vai abrir também, vou abrir aqui pro Yusin, mas eu queria trazer mais um ponto aqui. Durante a sessão, o Portal Metrópolis divulgou mensagens no celular do Daniel Vorcaro, que mostram, aliás, do Vorcaro conversando com prostitutas, que mostrariam uma conversa sobre um programa realizado em uma região nobre de São Paulo com um homem identificado como Cássio com K, que, segundo a interpretação atribuída às mensagens, seria o ministro do Supremo Tribunal Federal. Em uma das conversas, uma mulher identificada como Rayana pede um endereço a Vorcaro e diz o seguinte: as meninas estão prontas. Dias depois, ela envia outra mensagem: boa tarde, Dani, tudo bem? Minha amiga lá deu certo, disse que ficou com o Cássio, com K. Na sequência, Vorcaro pergunta: me manda os dados e o valor. E a mulher responde: 10, né? Ela ficou com ele e em seguida envia uma chave Pix. Então, durante, ainda saiu mais essa conversa de novo, tá? Cássio com K, se interpreta que seria o ministro do STF, que não foi suspeição que ele alegou, né? Ele alegou que ele não estaria apto ali, que ele preferia não
4: impedido,
2: participar.
4: Impedido,
2: exatamente.
4: Né? Impedido.
2: Por ser presidente do TSE e porque o caso, em querendo ou não, esbarrava na questão eleitoral.
9: É, pode ser que o caso com o caso seja ele, pode ser que não, pode ser que o filho dele tenha recebido, pode ser que não. Mas o que a gente destacou ontem, até o Wilson concordou, é que foi muito estranho, na última hora, essa situação vir à tona, a situação dele se sentir impedido, porque nenhum jornalista tinha aventado essa possibilidade, nenhum comentarista político tinha tocado nesse assunto, ele em nenhum momento em outra sessão teria tocado também nesse assunto, quer dizer, de repente caiu ali a ficha no ministro do Supremo que ele não deveria participar por ser presidente do TSE, entendendo que tudo que acontecesse naquela sessão reverberasse posteriormente nas eleições presidenciais, nas eleições que vão acontecer agora em outubro. Ficou estranho, né? Ficou no mínimo estranho, meu caro Wilson Pedroso.
10: Não, e complementando o que o Alvarez falou, tentaram tirar dois, né? Tentaram tirar dois jogadores. É que um, mais topetudo, mais cabeludo, que é o ministro Fux, foi topetudo e não saiu. Porque no mesmo dia também vazaram mensagens do filho dele em conversa com o Daniel Vocaro. Vou até aproveitar aqui e dar uma lida. Daniel Vocaro, puxa, tenho que ir embora às 16 horas, eu conseguiria às 14. Filho do Fux, deixa eu ver. Beleza, vou remarcar aqui para te atender. 14 horas marcado, tapete vermelho, irmão. É tudo aqui, é tudo irmão, bonitão, é tudo amigão, uma relação para demonstrar, para demonstrar que tem uma relação de muita proximidade. Ou seja, no dia da ação, que de alguma forma ia julgar um novo inquérito, ou julgar o processo de Alexandre Moraes, de alguma forma vazaram duas mensagens para tirar dois jogadores, e não só um, viu, Alvarez? O Fux também foi bombardeado, mas ele foi topetudo e continuou até o final.
2: O Flávio Dino chegou a mencionar isso numa hora ali, que tem todo mencionou, mundo ali, uns cinco pelo menos. Isso, que pelo menos uns cinco ali tinha alguma coisa que for, cara, no que o Fux falou, eu não tenho nada, enfim.
9: E a gente, as questões técnicas a gente acaba deixando de lado, né? Ficam menos relevantes diante de todo o assombro que foi aquela sessão, mas o voto do Luiz Fux me pareceu um dos mais coerentes quando ele diz que os possíveis excessos do André Mendonça na investigação com a participação da polícia são muito diferentes do que eles, do que os atos do Alexandre de Moraes, do que a intimidade do Alexandre de Moraes com um banqueiro que causou todo esse problema financeiro para o Brasil, acusado de corrupção, que são coisas muito diferentes. Pode discordar, mas só concluindo, eu achei que foi bem sensata a fala dele, até porque, Alvarez, tudo estava girando inicialmente em torno dessa confusão do Alexandre de Moraes, que é uma confusão, no mínimo, relevante, gigantesca, a gente pode falar assim. Surgem outras situações, satélites, digamos assim, ok, tem que ser também investigadas e talvez julgadas. Mas eu acho que você tem ali uma ordem cronológica das coisas, como agora outras situações de outros ministros, como até mencionou o ministro Flávio Dino, aquele que gosta de falar, também virão a público e também lá na frente serão investigadas. Mas eu concordo plenamente com o que disse o ministro Fux. Pode discordar, Alvarez.
7: Eu vou discordar, Tomás, por quê? Porque se é verdade tudo que está se desenhando e parece que é, a intenção de André Mendonça ao divulgar essa situação do Alexandre de Moraes só agora, só em agosto, sabendo que ele tinha essa informação muito antes, ele não negou isso quando Alexandre de Moraes disse, ele não negou que tinha essa informação meses atrás. Então há uma orquestração, aparentemente há uma orquestração de André Mendonça para soltar uma informação prejudicial ao Alexandre de Moraes muito perto da eleição, tão perto que em tese não daria tempo de reação e prejudicaria a campanha de Lula e favoreceria a campanha de Flávio Bolsonaro. Se isso é verdade, eu não colocaria em pesos diferentes. Você imagina a ação de um ministro do Supremo Tribunal Federal que intenciona alterar o resultado de uma eleição presidencial. Tá com cheiro de quê aí? Bom, tem um monte de nome para essa tentativa de interferir no resultado de uma eleição. Então, eu não acho que dá para dizer que é menos grave.
4: São gravidades diferentes, são esferas diferentes.
9: Aí a gente
4: uma esfera concorda. Administrativa, outra é criminal.
9: São esferas
4: mas
9: diferentes.
4: Mas o efeito é gravíssimo. Então eu não colocaria numa fila de prioridades porque não dá tempo para eleição.
9: Bom,
4: o ato de André Mendonça tem repercussão imediata.
9: Concordo com você, mas discordamos, concordo nesse aspecto, mas discordamos plenamente. A gente está em cima de uma suposição. Pode ser verdade, tudo isso que você está falando, mas é uma suposição, é muito diferente das provas que nós temos em relação aos atos do Alexandre de Moraes. E algo que a gente vem batendo na tecla faz tempo. Fosse num país sério, ele já estaria fora do Supremo. Não existe. Esse contrato com a esposa dele. Fala a verdade, não, bem clara aqui. O contrato foi com a esposa, mas quem era o advogado do Volcano era o Alexandre de Moraes. Eu acho coisas, mas assim, muito, muito. Respeito,
4: só
9: tá?
4: Pelo
9: democraticamente.
4: Contrato, nós estamos de acordo. Só mas pelo acho, contrato já era para ele ter saído.
9: Então acho que são pesos muito diferentes, Alvarez. Discordando do amigo. É raro isso.
10: Tomás, concordo muito com você em muitas das coisas, mas eu acho que agora você também tá errado, viu? Porque o puleiro tá sujo no galinheiro para muitos dos ministros. Tirando a Carmen Lúcia e o Fachin, que até agora não apareceu nada, 136 milhões é a mesma coisa, tirando a dimensão dos valores, é a mesma coisa que receber 10 mil reais ou receber uma menina de job de um cara que é sujo, como o Daniel Vocaro. Receber 136 milhões é a mesma coisa que o filho de um dos ministros receber o Daniel Vocaro e receber valores, porque não está registrado, mas recebeu, estava prestando algum serviço. Diferente da esposa do Alexandre Moraes, que registrou, outros receberam e possivelmente não registraram, porque está lá nas conversas, e não é conversa. Ainda o Cássio Nunes Marques, ainda é conversa do Vocaro com uma... como que é? Que agencia mulheres?
2: Ah, uma cafetina.
10: Cafetina. O do Fux é o filho falando com o Daniel Vocaro. Lógico, não tem a conexão do que está acontecendo, mas está lá. Ou seja, todos eles estão, de alguma forma, sob suspeita.
9: Eu concordo.
10: Todos, de alguma forma, não deveriam votar, igual o Cássio Nunes Marques não deveria votar, o Fux não deveria votar.
2: O próprio Alexandre de Moraes,
10: não deveria votar. Ou seja, ia ter só dois votos, porque todos eles, de alguma forma, estão enrolados. Um em valores maiores, mas corrupção é um real, como é 136 milhões de reais. Recebeu algum benefício, tá no meio do rolo.
9: Sim, mas quando eles vão ser... Eu concordo que todos eles têm que ser julgados, tudo isso tem que ser passado a limpo, pô. Eu tenho uma opinião até bem mais radical em relação a esse Supremo, bem. Tá? Eu acho que tinha que começar
10: vamos zerar
9: tudo
10: o jogo.
9: Novo. Tinha que começar de novo, tá? Mas a questão é, ficou nesse enrola. Ontem, o que era pra ser julgado? O que era pra ser decidido? Se o seu Alexandre de Moraes seria julgado ou não? Foi decidido isso? Não. Eles ficaram armando, sabe, essa arapuca pra todo mundo cair, a gente tá discutindo isso. E agora, quando que isso vai ser julgado? Se é que vai ser julgado? Eu quero que o Alexandre de Moraes seja julgado, eu quero que a gente descubra se o André Mendonça teve os seus excessos ali na investigação, quero que o seu Nunes Marques seja julgado, o seu Fux, todos eles. Mas será que serão julgados?
10: E eu vou além.
9: O que a gente viu ontem foi uma gangue ali, três ministros ali se juntando, fazendo joguinho ali para minar o André Mendonça o tempo todo. E o pior, o André Mendonça, certo ou não, elegantemente ouviu o tempo todo, a não ser a hora que ele falou mentira 7 vezes, ele teve o nome citado o tempo todo e não respondeu, e ficou quieto. Na hora que ele foi falar, ele foi, de maneira muito pouco educada, interrompido pelo seu ministro Gilmar Mendes, que não deixava ele falar. E foi com um festival de grosserias para depois o seu ministro Flávio Dino interferir lá e dizer: não, assim não dá, ministro.
10: Não.
9: Fachin, não dá, então peço vista. Quer dizer, uma coisa totalmente orquestrada. Era um bando ali, era um bando.
10: Mas o bando dos dois lados.
9: Dos dois lados. Ok, eu não tô defendendo o Albert, eu tô dizendo que ontem foi um conluio, como disse o Alvarez.
10: E vou além.
9: Para sabotar o que deveria ter sido definido ontem, e não foi.
10: E vou além. Tem muita gente comemorando a fala da Carmen Lúcia. Eu não estou comemorando porque eu não concordo em parte com a fala dela. Não dela. Eu acho que ela é uma pessoa correta, coerente. Nunca vi ela de alguma forma envolvida em nenhum escândalo. Ela tá 200 anos lá no Supremo também, nem sei quantos anos. Mas...
4: 20 anos.
10: Mas ela fez uma meia-culpa. Só que ela não fez uma meia-culpa, Carmen Lúcia. Ela fez uma meia-culpa em nome do Supremo.
2: Mas ela como fez dela alguém... também. Ela falou, não, eu
10: sei,
2: me sinto,
10: eu sei, eu sei.
2: Eu peço mas desculpa não, por é eu não isso, ter agido isso. Para impedir tudo isso.
10: Mas ela fez uma meia-culpa falando justamente do Supremo. Como que faz uma meia-culpa de um Supremo que tinha acabado de um meter o dedo na cara do outro, um denunciar o outro, um ministro falando que até na máfia...
4: Eu acho que você não entendeu nada, então, meu
10: então, irmão. Não entendi você nada.
4: Não entendeu nada da Carmen Lúcia.
10: Não entendi.
4: Ela estava então dizendo o seguinte, olha só, meus amigos, aqui é tudo FDP e eu tô fora disso. Eu vou na
10: não,
4: farmácia...
10: Não, ela fez uma meia culpa. Ela fez uma meia culpa do Supremo, seguinte, não meia culpa aqui, dela.
2: Ó, oh.
4: Ela tá dizendo o seguinte, eu não faço parte dessa gangue. Quando eu tô no avião, uma pessoa me perguntou, a senhora é avulsa? Ela disse. É. Ela tava dando um recado, gente, eu não tô em lado nenhum, porque os outros aqui não são avulsos. Ela sutilmente mandou um recado para todo mundo. Esses caras estão comprometidos. Por isso que eu discordo de você, Wilson. Eu acho que ela tava sendo sutil, mas foi no ponto. A única avulsa aqui que não tem time, que não joga pra política, que não bota dinheiro no bolso, eu não sei se ela falou dos outros botar dinheiro no bolso, mas que não joga pra nenhum time, sou eu.
10: Então, o resto tá comprometido. Não, ela tava agora, fazendo gente... meia-culpa em nome do Supremo. Ela não tava fazendo meia-culpa só dela. Ela mas tava falando lá. Em nome do Supremo. E o Supremo tinha acabado de fazer aquele show de horror que a sociedade inteira ficou presente, que não tem que agora vai ter dificuldade e capacidade de justamente recuperar, que é o que o Tomás falou, tinha que dar uma zerada no jogo, porque para recuperar a imagem, recuperar o respeito,
2: é
10: vai demorar séculos, vai ter que
2: é
10: vai ter que sair o Gilmar Mendes em 2030, vai ter que sair o Fux em 2028, eu acho que é de 2028, vai ter que sair a Carmen Lúcia, começar do zero para recuperar a imagem, porque ô Vares, a gente, nós que somos da comunicação, eu não sou, vocês principalmente, vocês sabem, quando a imagem dá uma quebrada, dá uma ruída, para recuperar demora muito tempo.
4: Não, o cristal só quebra uma vez, Wilson. O cristal do falando... Supremo tá quebrado.
2: Ah, gente,
4: só deixa... que ela não faz parte disso, foi o que ela quis dizer. Eu não faço parte dessa corja.
2: Deixa eu tentar lembrar só para vocês aqui que, no fim, não, tirando aqui tudo que vocês falaram aqui de um conluia, um grupo contra outro, um traz a questão eleitoreira, né, que eu vou chamar até de eleitoreira pro caso, o outro não consegue se defender, porque para mim o Mendonça não consegue abrir a boca também, né, o André Mendonça não consegue se posicionar. Aí dá uma agonia, porque você vê que o Alexandre de Moraes tá ali sob pressão, como esse cara, ele age sob pressão, ele é bom sob pressão. O Mendonça chegou uma hora e falou assim, eu não vou falar mais nada. Então, realmente, a gente vê uma falta de preparo.
4: Ele chegou a dizer,
2: ele chegou a dizer que não tem mais nada. Exato.
4: Se soubesse, não tinha feito.
2: E aí, no meio de tudo isso, o que fica? Toda esse circo, chamem do que quiserem, que a gente viu ontem, a credibilidade do STF cada vez mais pro ralo do esgoto, né? A gente tá vendo
9: um
2: tribunal que ninguém confia mais. Sim. A gente tá vendo a confiança no STF cair cada vez mais. A gente entrevistou tempos. Peraí, agora você vai deixar
10: falar. Faz falar.
2: Com a Carmen Lúcia ontem.
10: Deus me cortou. Eu tava no raciocínio.
2: A gente entrevistou aqui o Marco Aurélio Melo recentemente, que falou que ele ia na padaria tranquilamente antigamente. Ele ia numa boa na padaria. E hoje ele encontra pessoas da padaria que perguntam pra ele o que está acontecendo com o STF, o que é ruim. Pra internamente aqui, quando a gente fala de credibilidade jurídica, a gente tá afastando o investidor do Brasil também, a gente tá sendo piada pública lá fora, acho que nisso todo mundo concorda, né? Finalmente uma mulher aqui pra fazer todos da mesa concordar e parar de brigar.
10: Não, eu fiz até um post ontem. Fiz um post ontem, tá até viralizado, tem mais de 1.200.000 visualizações. É a falência da justiça, não é? É o todo. Porque a gente tá falando do Supremo, a gente vê juízes envolvidos com o PCC, a gente vê juízes de primeira instância, a gente vê venda de sentença no Superior Tribunal de Justiça. Ou seja, e ontem também ficou claro, o Alexandre Moraes, o Dino e o Flávio falavam de vazamento seletivo. E o vazamento seletivo contra o Fux e contra o Nunes Marques? e o vazamento contra o Fux e contra o Nunes Martins e com o próprio Mendonça também. O
2: Mas
10: próprio
2: é isso,
10: Mendonça,
2: só o vazamento contra mim que vale. Não,
10: outro dia, essa semana eu tive que explicar para as pessoas que eu recebia lá das pessoas, olha, o Mendonça com o Daniel Vorcaro. Era uma imagem de IA. Era uma imagem de IA. Ou seja.
2: De IA.
10: Ou seja, até imagens, que não são reais, nós temos que, de alguma forma, explicar para a sociedade que não são reais. Não são reais. E te garanto que é o grupo de um lado que está vazando imagem de IA. De IA, né?
2: Isso.
10: De IA, é que você é mais jovem que eu. De IA. É diferente do dia real. Ou seja, falência da justiça, vazamento seletivo pelos dois lados, e não é só Supremo. Volto a dizer, a gente vira e mexe, a gente vê afastamento de juízes que vêm de sentenças, primeira instância, de alguma forma, absolvendo pessoas do PCC, que a gente sempre fala assim, do PCC, e vou encerrar porque mandaram encerrar.
2: Isso mesmo, chega. Isso aqui parecendo a sessão do STF de ontem, só que a gente não se xinga, essa
9: eu
2: é
9: acho que, mas eu acho que ficou para boa parte da população brasileira essa sensação, né, de consternação, de decepção, né, já nem é decepção, mas de vergonha por tudo o que aconteceu. E você citou uma frase que eu acho que caracteriza bem o que é esse Supremo, a frase da máfia, que até a máfia tem mais ética
2: como que
9: se um ministro acusar o outro, ele é X9, então quer dizer, o ministro não pode investigar o outro ministro. E outra frase que eu acho bastante infeliz e que tem muito a ver com o nosso passado recente do país é: a corrupção não justifica o combate corrupto. Eu concordo, mas o combate corrupto para mim também não justifica a inocência dos corruptos. E é isso que muitos dos ministros estavam pregando ontem, né? A inocência dos corruptos mais uma vez.
10: Eu achei que pediram pra encerrar, mas eu vou falar um negócio também. O Fachin ontem, eu vou falar, o Fachin ontem foi muito mal na condução também do processo.
9: Foi
10: ele não sabia o rito.
2: Não interrompia, não tinha que interromper.
10: Não, e não é. E quando o Flávio e o Dino falavam dos problemas do rito, ele tinha que pegar o livro lá, dar uma lida e por algumas vezes falou assim, Dino, não é... Agora entendi o que você falou, logo no início. Entendi o que você falou. Você está correto. Ou seja, ele foi despreparado para uma guerra. Ele foi despreparado para uma guerra. Ele tinha que ter, no mínimo, eu não sei, coloca alguém que sabe do lado, né? Porque o cara da Câmara Municipal não sabe o rito como foi da Câmara Municipal, não. O Hugo Mota tem o secretário-geral que fica falando qual que é o rito que tem que ser feito. Ele não sabe, ele não conhece todo o procedimento. O Fachin devia ter um cara do lado orientando ele. Ele foi muito mal ontem também.
2: Ok, pra mim também. Isso também concorda.
9: Concordamos.
2: Gente, vamos passar para os assuntos internacionais, porque o governo americano cobrou o Brasil.
7: Não, antes de passar para o seu rito nosso aqui, não tá mandando o Wilson embora, não?
2: Não, acho que ainda não.
7: Nosso rito processual não é mandar ele embora.
9: Quis tirar você do estúdio.
2: Sabe o que é o pior? É verdade, não tem mais assunto pro Wilson comentar. Tem razão.
9: Valeu.
2: Olha o nosso Fachin aqui. Esse aqui funciona. Ninguém me ouve. Temos um Fachin aqui.
9: O mais importante de tudo, Wilson, ó. Vai Corinthians.
10: Vai Corinthians, tô indo no jogo, 2:30 no pé, porque vamos ganhar, nem que for de 1-0.
2: Tchau, Wilson. Até amanhã.
7: Valeu, Wilson.
2: Apareceu uma de Fachin e organizou o rebuliço aqui. Bom, vamos falar um pouquinho de notícia internacional, né, gente? Também trazendo para o Brasil, porque o governo americano cobrou o nosso país num documento oficial enviado ao Congresso dos Estados Unidos, alegando que o país... De novo, né? Lá vem os Estados Unidos pressionarem a gente por causa do PCC. Tá falando que o Brasil falhou em confrontar o PCC e o Comando Vermelho, facções que Washington quer classificar como organizações terroristas. Segundo o texto, elas transformam o Brasil num centro de distribuição global de cocaína e o governo brasileiro precisaria tomar medidas enérgicas contra elas. Vale explicar, né, gente, que esse é um relatório anual que o presidente americano envia todo ano para o Congresso, listando países considerados rotas ou produtoras de drogas, ou produtores de drogas. Não é uma sanção, nem um tratado, ele funciona mais como um recado diplomático. No mesmo documento, Trump retirou a Venezuela da lista pela primeira vez em 20 anos, por que será? Elogiando o governo interino do país, depois da prisão do Nicolás Maduro, agora está tudo certo na Venezuela, porque ele foi preso, enquanto a Colômbia permaneceu entre os países que falharam no combate às drogas.
9: É, como é que se fala? Nenhuma sanção, né? Eu concordo com tudo que está no relatório,
2: claro,
9: tá? Concordo
2: óbvio.
9: Com exatamente tudo que está no relatório.
4: curioso é o seletivo do momento. Tudo bem, o relatório sempre tem.
9: Sobre o Brasil, tá?
4: A informação é divulgada no relatório no momento que o Brasil está em eleição. A gente sabe o quanto Trump tentou e vem tentando se meter na nossa eleição. Então, eu acho que não está na hora de dar atenção a isso. Eu acho que aí sim, vamos falar disso depois da eleição? Não se mete aqui no Brasil, não. Deixa a gente resolver nossa eleição, já está muito bagunçada.
2: Não, e só mais uma coisa aqui, gente. Falando de Trump, né, e tal, o Eduardo Bolsonaro, né, o ex-deputado, falou que vai pedir novas sanções aos Estados Unidos contra ministros do STF com base no julgamento de ontem. Disse ele no X ontem. Tudo registrado e pronto para expor em Washington, D.C., onde, se Deus quiser, vai se iniciar uma nova rodada de sanções. Todo mundo se aproveitando.
4: Vai pedir pro titio.
2: Vai pedir. A declaração se refere a trecho da sessão de ontem, com Uncle falas Trump. Do Alexandre de Moraes, Gilmar Mendes e Flávio Dino. Quer dizer, todo mundo querendo surfar na onda da sessão de ontem. Não seria diferente com o Eduardo Bolsonaro.
9: 4 horas e 32 minutos. O chefe da OpenAI, o Sam Altman, fez uma declaração no mínimo curiosa. Ele disse que o mundo tem razão em temer a inteligência artificial, mas que mesmo assim, as pessoas deveriam confiar nas próprias empresas do setor para regular esse avanço com responsabilidade. A fala acontece dias depois de 2 ex-pesquisadores da Anthropic alertarem publicamente sobre o risco de extinção humana causado pela tecnologia. Mas nem todo mundo concorda com a ideia de autorregulação. O senador americano Bernie Sanders criticou o fato de decisões tão importantes ficarem nas mãos do que ele chamou de um punhado das pessoas mais ricas do mundo, citando nomes como Elon Musk, Mark Zuckerberg e o Jeff Bezos. Já Jensen Huang, da Nvidia, defendeu o oposto de Sanders, dizendo que o setor não precisa de novas leis e que cabe às próprias empresas decidir quando lançar ou não uma nova tecnologia.
2: Aham.
4: Ninguém tem credibilidade nessa mesa, não. Gente. A gente tem que lembrar o seguinte, olha, fica fácil se a gente fizer um raciocínio aqui que vai gastar um minuto, mas é muito importante. Na eleição anterior, quando o Trump, lá atrás, foi candidato, esses caras todos eram contra Trump. Todos eles faziam manifestos em favor do planeta Terra. Estavam preocupados com o fim do planeta e Trump seria um problema para isso, porque Trump nunca manifestou preocupação com o planeta. Coincidentemente, passam-se 4 anos do fim do governo Trump 1 e agora, no começo do governo Trump 2, estão todos no jantar de gala de Trump, fazendo elogios e se curvando diante do novo presidente. O que é que mudou em 4 anos? A inteligência artificial demanda uma quantidade imensa de energia. Precisa, sim, escavar para tirar mais petróleo. Precisa produzir energia a partir de gás que polui. Precisa fazer tudo o que eles defendiam antes que não se fizesse. Porque eles não tinham noção que iam precisar construir tantos data centers para alimentar essas máquinas. Então agora todos esses caras dependem de Donald Trump. Dependem de um governo favorável a tudo que a gente era contra até recentemente, de maneira geral no planeta, que era a destruição do planeta. Então, agora o Trump se posiciona de novo, dizendo que não quer parar de avançar com a inteligência artificial porque vai adiantar ao lado da China. E aí a gente vê agora, Mark Zuckerberg apareceu rejeitando apelos para desacelerar o ritmo desenvolvimento da inteligência artificial. Agora aparece Sam Altman, que 2 dias atrás tinha concordado com o Dario Amodei da Anthropic. Aparece Sam Altman já mudando um pouco de opinião. A Nvidia nem se fala. Trump conseguiu, inclusive, ter parte de ação dentro da Nvidia, o governo americano. Então está todo mundo comprometido. Esses caras não têm credibilidade nenhuma. Sam Altman pedir para a gente confiar nele, pelo amor de Deus. Não tem a menor chance de confiar, como disse Bernie Sanders, uma das poucas vozes lúcidas dos Estados Unidos. São 5 ou 6 pessoas bilionárias querendo ficar trilionárias como Elon Musk, que não estão mais nem aí para o planeta Terra, nem para nós. Eles estão construindo abrigos debaixo da Terra, já tem casas subterrâneas, quase todos eles, se não todos, e estão pensando no dia em que eles vão pegar uma espaçonave e vão para Marte. É nisso que eles estão pensando.
2: E, gente, notícia que chegou aqui agora. A presidência da República sancionou a lei de número 15.504. Que lei é essa? Ela cria incentivos fiscais para estimular a instalação de data centers no Brasil. Então veja como as empresas também precisam dar uma puxada de saco do governo aqui, né? Dizendo a palavra certa, né? Essa medida, né? Essa lei foi publicada hoje no Diário Oficial, tá? E é uma norma que cria o regime especial de tributação para serviços de data center, é o Redata, beneficiando essas empresas com a suspensão do imposto de importação, do PIS Confins, do PIS Cofins importação e do imposto sobre produtos industrializados, o IPI. Então veja bem, a gente já tem data centers espalhados aí pelo país já, em alguns lugares como São Paulo aqui, Barueri, Campinas, Vinhedo, Hortolândia, Mogi Mirim e Santana de Parnaíba. Eu vou ter que encerrar, que a gente tem que chamar o horário local, mas eu acho que é uma discussão para a gente ter aqui, em breve, sobre como esses data centers são prejudiciais aonde eles são instalados. É muito barulho, é uma energia lascada que eles gastam, é água potável que data center gasta.
4: O preço do imóvel cai na hora.
2: Exato.
4: Começa por aí. Acabou. O preço do imóvel desce na hora.
2: Se você tem um data center do lado da sua casa, sei lá, fuja, bote fogo, porque tua casa vai cair o valor demais. Você não aguenta ficar do lado, porque é uma barulheira sem parar o dia inteiro. Sem contar o que esses data centers gastam, como eu falei, não só em energia elétrica, mas do quanto eles gastam em água potável. A gente não pode também passar a mão, claro, a IA é super importante, IA, como diz o nosso Wilson Pedroso, mas é meio assustador que a gente tem ali, aqui no Brasil. Por um lado, é um pouco assustador que o Brasil tenha aprovado uma lei que está incentivando e dando desconto e imposto para data center. Mas esse é um assunto para um outro momento, né, que nos interessa muito aqui no LinkTMC. Inclusive, como você bem sabe, agora é o horário da gente abrir, né, passagem para cada cidade da TMC trazer a sua informação local.
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18: 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Hoje, pela Libertadores, às 19h, o Palmeiras enfrenta a LDU do Equador, fora de casa. E às 21h30, o Corinthians enfrenta o Estudiantes da Argentina na Neoquímica Arena. 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
7: Quatro horas e 42 minutos, uma excelente tarde para você que segue na companhia da Transamérica, que agora é TMC em 101.3, com muita informação agora da nossa cidade, do nosso estado. Lembrando você, motorista, que hoje tem jogo do Botafogo e Grêmio, mais um jogo aí pelo Campeonato Brasileiro, jogo esse que vai ser no estádio Nilton Santos, e tô passando já para alertar você, motorista, que a operação especial de trânsito ali no entorno do estádio já começou. Então, a rua Doutor Padilha tá interditada entre a rua Arquias Cordeira e também a rua das Oficinas. Outros bloqueios também estão previstos para serem feitos na hora da saída dos torcedores. A liberação total ali no entorno do Nilton Santos está prevista para 11h30 da noite. Então fica aí o alerta para você que vai circular ou está circulando no entorno do Engenho de Dentro com esses bloqueios, né, para a partida entre Botafogo e Grêmio pelo Campeonato Brasileiro. Então, repetindo, rua Doutor Padilha está interditada entre a rua Arquias Cordeiro e a rua das Oficinas. O motorista já vai encontrando um trânsito um pouco mais lento no entorno do estádio. E vamos acionar a reportagem da Transamérica TMC, girando por aqui, Natália Messias. Vamos falar de primavera, Natália?
6: Isso mesmo, Jade. Roupas, itens esportivos e produtos de beleza devem ser alguns dos itens mais procurados nessa primavera. A expectativa do comércio varejista do Rio de Janeiro é de crescimento de 1,5% nas vendas em comparação ao mesmo período de 2025. Esse é o resultado da pesquisa realizada pelo Clube dos Diretores Lojistas do Rio de Janeiro e do Sindicato dos Lojistas do Comércio do município do Rio de Janeiro, junto a 250 empresários. A primavera, que vai de 22 de setembro a 21 de dezembro, se caracteriza pela transição entre inverno e verão, impactando as vendas do varejo, seja na renovação do guarda-roupa ou pela compra antecipada de produtos para amenizar o calor, como ar-condicionado, ventiladores, climatizadores e circuladores de ar, e até mesmo de geladeiras. A pesquisa apurou que 60% dos empresários esperam um aumento das vendas de até 1,5%, considerando os dados do ano passado. O levantamento também observou que os produtos mais demandados são moda praia, roupas e calçados esportivos, que podem repetir ou até superar o desempenho do período de 2025. A sondagem do CDL Rio e do Sindi Lojas Rio também mostrou que óculos, produtos de beleza, protetores solares e entre outros que hidratam e protegem a pele, devem ser bem procurados, com vendas semelhantes ou até 2% maiores do que no ano passado, Jade.
7: Obrigada, Natália, pelas suas informações. Agora a gente aciona a Larissa Cardoso para falar de uma mulher que foi presa fazendo golpe. Parece que a quadrilha movimentou mais de 30 milhões, é isso, Larissa?
14: Exatamente, Jade. A Delegacia de Proteção ao Meio Ambiente do Rio, junto com a Polícia Civil do Distrito Federal, prenderam essa mulher ali no Recreio dos Bandeirantes, na Zona Sudoeste, hoje acusada de integrar esse grupo que aplicava o golpe do falso consignado. De acordo com as investigações, o grupo é responsável pela prática de fraudes envolvendo empréstimos consignados e pela movimentação dos valores obtidos com os golpes. O esquema movimentou mais de 30 milhões de reais. O grupo é investigado pelos crimes de estelionato, associação criminosa e lavagem de dinheiro, Jade.
7: Obrigada, Larissa, pelas suas informações. 4h45, a gente volta a acompanhar o Link TMC.
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20: Mais gente andando de metrô e de trem é sinal direto de cidade menos parada no trânsito. E o Brasil bateu recorde nisso. Foram 1 bilhão e 300 milhões de passageiros no primeiro semestre deste ano, quase 2,7% a mais do que no ano passado. O detalhe é que essa melhora ficou concentrada em São Paulo e Rio de Janeiro. Já Pernambuco perdeu quase 1,4 milhão de passageiros, uma queda acumulada de 35% desde 2023. Do lado bom, o país também entregou linhas novas em Fortaleza, Salvador e São Paulo, o que significa, na prática, mais gente perto de casa podendo trocar o carro ou o ônibus lotado por uma viagem mais rápida sobre trilhos. Do lado ruim, essa queda em estados como Pernambuco, Rio Grande do Norte e Piauí significa menos gente usando o meio de transporte, justamente numa época em que as cidades brasileiras crescem e pedem mais opções de deslocamento.
22: E vamos falar de esporte, mas de esporte extremo por aqui, porque uma categoria tem ganhado nos últimos anos muita relevância no esporte. Acho que cada vez mais as pessoas querem se provar mais, né? Não basta mais eu fazer 10 quilômetros, eu quero fazer 42. Não, mas aí eu quero fazer uma maratona de não sei o quê, mas a maratona já não é mais suficiente. Aí chega o Ironman, que é impressionante. Uma categoria impressionante que leva as pessoas ao limite. Neste domingo, São Paulo vai receber essa prova, né, uma das mais concorridas do calendário esportivo do país, que reúne atletas de todos os níveis e um desafio extremo de natação, ciclismo e corrida. A gente chama aqui para conversa o Carlos Galvão, fundador e CEO da Unlimited Sports, responsável pelas provas de Ironman no Brasil. Carlos, vamos lá. A gente falou aí desafio extremo de natação, ciclismo e corrida. Traz pra gente a quilometragem de qualquer um, de cada um, para as pessoas entenderem por quê que quem faz o Ironman faz questão de colar um adesivo atrás do carro para mostrar que fez. É um negócio bem complicado, né? Boa tarde para você.
23: Boa tarde a todos. Não só o adesivo, como tatuagem. As pessoas tatuam no corpo o M-Dot, que é a nossa marca, o Mzinho do Iron Man. E realmente a gente está há 26 anos à frente dessa jornada chamada Iron Man aqui no Brasil.

0: que acaba evoluindo com tecnologias, enfim, com, com os próprios treinamentos novos. Hoje, como é que funciona atualmente?
1: Olha, a gente verifica, principalmente nos últimos 4 anos, uma crescente no que tange o número de atletas participantes. Para vocês terem uma ideia, essa prova de domingo aqui em São Paulo, a gente vai ter 2.000 atletas de praticamente todos os estados brasileiros e de 24 países. E o grande barato dessa história é que 99% dos nossos atletas são atletas amadores, e o que o americano chama de ordinary people, que é gente comum que quer o quê? Se desafiar. Então, a gente, uma coisa muito curiosa, que a gente vem verificando também, o aumento do número de triatletas interessados em participar numa prova de Iron ou de Ironman 70.3, mais jovens, na categoria, mínima idade para você participar, 18 anos, e a gente vem verificando ao longo dos últimos anos uma crescente nessa categoria inicial, que é 18 a 24 anos. Isso é muito bacana, porque oxigena o nosso mercado, oxigena a nossa modalidade, e a gente vê o interesse dessa moçada mais nova, que antes estava ora interessado só em balada e está interessado agora nesse novo estilo de vida, que é o Ironman. Nada mais é que realmente um lifestyle, esse movimento Ironman.
2: Ô, Carlos, Rodrigo Alvarez aqui, rapidamente, como é que alguém começa a fazer isso?
1: Começa por onde? Rodrigo, a barreira de entrada de um triatlon é a natação, sem dúvida nenhuma. Então as pessoas têm que aprender a nadar e depois, obviamente, conectar com a bike e com a corrida. Mas eu acho que o grande barato do triatlon, principalmente do Ironman, é essa questão de você ter a conexão de 3 esportes. Você não somente corre, você não somente nada, você não somente pedala. Então a junção dos 3 esportes desperta muita curiosidade, principalmente na longa distância, porque a pessoa tem que ter um planejamento, tem que ter uma boa assessoria esportiva. A gente recomenda fortemente que a pessoa seja realmente treinada para ter a melhor experiência possível. A jornada de uma pessoa que se dispõe a se desafiar é fantástica, e o dia da prova é a coroação de todo esse treinamento, que pode variar de 3, 6 meses ou até mesmo 1 ano.
2: Maravilha.
3: Muito bom. E explica pra gente, né? Onde é que vai ser tudo isso? Porque tem que ter uma estrutura gigantesca. A gente tá falando de São Paulo. A gente sabe que pra provas de corrida de rua tem ali a marginal, né? As marginais geralmente é do Pinheiros e tal. Onde vai ser e como vocês organizaram essa estrutura para receber esse evento aqui em São Paulo?
1: A gente tem uma parceria muito estreita com CET, principalmente, né? Com Guarda Civil Metropolitana, pra vocês terem uma ideia. Vão estar trabalhando domingo na prova 1.150 staffs contratados por nós, sem contar perto de 80 profissionais de trânsito. A gente tem, obviamente, acordo com a prefeitura para liberar, por exemplo, a natação do Ironman 70.3 São Paulo acontece na raia de remo da USP, na raia olímpica de remo da USP. Depois os atletas saem da água, pegam a bike e fazem praticamente 2 voltas de 45 quilômetros, onde eles usam a Lineu de Paula Machado, a Marginal, a 23 de maio, a Marginal dos dois lados, ponte estaiada. Então, aí depois eles retornam para a USP e correm a meia maratona, os 21 quilômetros, aí sim, dentro da USP, 100% dentro da USP. Então é uma logística super complicada, no que tange ainda mais uma metrópole como São Paulo. Mas a gente está acostumado, porque além de São Paulo, a gente faz prova de Ironman praticamente no Brasil todo. Rio de Janeiro também é uma praça dificílima, mas rola e é muito bacana. Brasília, Floripa, Aracaju, Curitiba. Então a gente está nessa jornada aí, mas é realmente um desafio danado na nossa parte aqui da organização colocar de pé um evento desse.
3: E não preciso nem dizer pra vocês que precisa de acompanhamento médico, de assessoria, porque, gente, 2 quilômetros de natação, 90 de ciclismo e 21 quilômetros de alguma coisa de corrida, um atrás do outro, não preciso nem te dizer que você precisa, é claro, ter muito preparo, porque, claro, o nome da prova realmente é Iron Man, Homem de Ferro, e não tem outro nome pra dar pra essa prova, né? Você ia falar alguma coisa, Tomás?
1: Não tenho dúvida.
0: Não. Só ia agradecer ao Carlos Galvão, né, responsável pela prova Ironman em São Paulo nesse domingo, pelas provas Ironman no Brasil. Sucesso para você, Carlos, sucesso sempre e sucesso aí que dê tudo certo na prova no domingo.
1: Se Deus quiser, fica o convite para vocês darem por lá, a gente vai abrir o evento

0: Nessa quinta-feira, às 14 horas, o que a gente chama de Iron Man Village, aberto ao público, que é um marketplace muito legal, com várias lojas de. Você vai encontra de tudo lá. E o evento em si é no domingo. Largamos às 6h05 da manhã no domingo e iremos até pelo menos 15 horas. São 8 horas e meia de prova, o tempo limite.
1: Nossa, parabéns, parabéns, porque olha, nós
2: Eu
1: três
2: não
1: estamos
2: vou não,
1: aqui.
2: que eu tô achando muito pouco isso aí. Eu tô achando
3: É,
2: sem
3: tá
2: graça.
3: fraco,
2: Muito pouco.
3: devagar.
2: Para mim é pouco isso aí. Boa
1: Pro
2: noite.
1: Alvarez é muito pouquinho.
0: Valeu, pessoal.
1: Obrigada,
0: Obrigado aí
1: Carlos. Boa sorte aí
2: Valeu.
1: no evento. E é isso, né? Quem participa é um estilo de vida. Você tem que apenas trabalhar, dormir e treinar pro Iron Man. Não dá nem para ter um bichinho de estimação. Roda a vinheta.
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3: Tá, tem gente que tem, né? Bom, tomara que não chova no evento domingo. E olha, chuva, falando em chuva, não é motivo para cancelar o passeio do cachorro, mas exige alguns cuidados que muita gente esquece. Na coluna Pet de hoje, a veterinária e terapeuta comportamental Rúbia Burnier explica o que observar antes de sair de casa com o pet em dias chuvosos, dos riscos de poças e até os cuidados com as patas depois do passeio. Conta tudo pra gente, Rúbia.
5: Tudo bem?
3: Tudo certinho.
5: Tudo bem, Roger? Ó, esses cuidados com chuva básica, né? Não temporal, né? Temporal,
1: dá
5: nem
1: licença.
5: pensar, não dá para sair
1: Tenha
5: com bicho.
1: noção.
5: Existem três cenários que eu gostaria de abordar aqui. O primeiro cenário são aqueles cachorros que só fazem xixi e cocô na rua. Então, não dá para o bichinho ficar de um dia para o outro sem fazer. Então, o tutor tem que estar se adaptando ali para que ele proporcione essas saídas nos momentos de abrandamento da chuva. Então, a minha recomendação é que use capa de chuva, tampando a cabecinha e região torácica do bicho. Seja um passeio rápido, que de preferência pare num gramadinho onde ele possa fazer o xixi e cocô dele e volta para casa. Aí entra o segundo cenário: e o acúmulo de energia? Que esses animais que ficam 100% dentro de casa por causa de chuva.
3: Sim.
5: Então, esses bichinhos, eles precisam de uma atividade mental. Eles precisam brincar com as crianças quando tem criança na casa, precisa brincar com os tutores, porque 15 minutos de brincadeira consome uma energia mental correspondente a 2 horas de exercício. Então, você pode esconder petisco em cantos específicos da casa para eles buscar, canalizar o instinto de caça dele, usar brinquedos interativos, não tem desculpa. Você tem que promover um gasto de energia mental. E o terceiro cenário, como lidar com aqueles animais que são fóbicos, que têm medo de trovão, medo de chuva, que percebem logo de manhã pelo nariz que aquelas mudanças atmosféricas e a mudança de vento e tal sugere que ele vai sofrer naquele dia. Por que que eles têm essas fobias? Especialmente animais muito sensíveis. Eu tenho o Whippet lá em casa, são quatro, e eles são animais de uma família de corrida. Então, eles enxergam muito e são muito sensíveis. Então, dos meus quatro lá, um, que é o Alok, é muito fóbico. Então, comigo funciona assim: ele tem um cantinho dele. Quando ele acorda de manhã, já dá uma fungada lá, ele já percebe que aquele dia vai dar ruim. Então, eu já preparo, jogo um edredom ou uma cama bem felpudinha no banheiro do meu quarto, que é onde ele se sente seguro. Apesar que ele continua lá tremendo, naquele dia ele não come bem, só no limite mesmo à noite que ele come um pouquinho. Então, existem alguns suplementos, existem roupas. São camisetas que chama Thunder T-shirt, que você compra pela internet. Elas fazem uma compressão na região das costas, libera dopamina, endorfina, serotonina. Tem tampões que você pode pôr no ouvidinho, tem até fone de ouvido para cachorro hoje em dia.
3: Legal.
5: Então, a questão é você conhecer seu cachorro, saber quais são as necessidades dele e se adaptar para atendê-las.
1: Muito bem. Rúbia Burnier, sempre com a gente, com dicas importantes, ainda mais nessa chuvarada que temos vivido, especialmente em
5: A
1: São Paulo.
5: previsão é de mais chuva
1: Ah,
5: ainda pela frente.
1: sim. Beijo, Rúbia.
5: Um beijo.
1: E hoje tem Palmeiras, Tomás. Beijo.
3: Ah, hoje tem o nosso Verdão, né? O Verdão de tanta gente pela Libertadores. A bola vai rolar daqui a pouquinho às 19 horas. Transmissão pela TMC São Paulo. Palmeiras joga contra a equipe da LDU sem o Gustavo Gomes. Palmeiras deve jogar com o Bruno Fux no lugar do zagueirão paraguaio Gustavo Gomes, o maior zagueiro artilheiro da história da competição. Lembrando que na altitude de Quito, que não deve assustar tanto, o Palmeiras já está bem acostumado, chegou com mais tempo de antecedência, né, para se preparar, e joga por um simples empate para se classificar. Depois tem o Corinthians, que joga por uma simples vitória para também avançar diante do Estudiantes de La Plata.
2: Então, Fux vai entrar em campo essa noite.
3: O Bruno Fux vai entrar em campo essa noite.
1: Não, um é outro o Rodrigo Fux. Nem o Luiz. Beijo para vocês, até amanhã com mais um Link TMC.
3: Tchau, pessoal.
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3: 5 horas em ponto, uma excelente tarde para você que segue na companhia da Transamérica, que agora é TMC. Eu sou Jade Marinho e junto com Leonardo Rezende, vamos juntos te informando até às 6 horas da tarde sobre tudo o que aconteceu na cidade, que tá acontecendo por aqui. Ai, Léo, tu viu que negócio esquisito no céu hoje mais cedo? Achei até, desconheci aquilo, o que é isso brilhando? Parecia uma bola de fogo, me dando calor. Era o sol! Meu Deus, Leonardo Rezende, eu tô assim…
4: Oi, sumido.
3: Pedinte, é tipo isso, pedinte, tipo raios de sol. Cara, eu tava andando na rua, eu tava numa outra calçada, eu vi que tava sol, eu troquei de calçada e fiquei… Ai, sol, volta, por favor. Eu não aguento mais esse clima chato, frio, chuvoso, cinza… Tá mudando o meu humor, Léo. Tô gostando disso, não.
4: De todo carioca, né, Jade? Acho que a chuva não combina com o Rio de Janeiro, o sol aparecendo, hoje um clima mais ameno. Ele não veio com tanta força, mas a chuva, pelo menos hoje, deu uma trégua. Eu tava vendo aqui antes de entrar no ar, estamos aí no 16º dia, né, de setembro. 13 dias de chuva já registrados no mês. A gente vai destacar aqui também que algumas regiões da cidade chegaram até, do estado, na verdade, chegaram até a chover granizo, né, nesse mau tempo que tem assolado aí o Rio de Janeiro. Mas é isso, só ouvindo, e você também seja bem-vindo aqui ao Rio TMC, segunda edição. A gente vai trazer os destaques do dia, muita prestação de serviço também, aquele convite diário para o nosso ouvinte participar com a gente no 21 99 557 1013, 21 99 557 1013. Aquele convite diário de você mandar a sua apuração, a sua sugestão, a sua denúncia, eventualmente agora às 5 horas da tarde, na volta para casa aí, um ponto de maior congestionamento, para a gente trazer para você a rota alternativa enquanto a gente se presta essa companhia. Você aí do lado do radinho e a gente aqui do lado do estúdio, criando essa relação importante já, que a gente não pode fugir também de um dia. Depois, triste, né, do Supremo Tribunal Federal. Inclusive, ontem a gente não teve jornal por conta dessa cobertura especial que a TMC estava fazendo. Na verdade, todos os veículos de imprensa, né, estavam fazendo desse julgamento que seria para ser histórico, na verdade, mas terminou em
3: nada
4: pizza,
3: decidido, praticamente.
4: Né? Exatamente. A sociedade toda esperando ali um resultado dos ministros do STF, se abririam investigação ou não em relação a um de seus integrantes, envolvendo o ministro Alexandre de Moraes e todas as mensagens com o Daniel Vorcaro, mas a gente terminou, os ministros conseguiram adiar esse julgamento. Só que como tudo vira piada, Jaime, né? O brasileiro consegue fazer piada de tudo, a gente destaca aqui duas criatividades que o brasileiro teve. Primeiro, um jogo online chamado Supremo Street Fighter.
3: Isso pra mim foi incrível, Leonardo, porque assim, o pessoal tá aqui rindo, mas é verdade, e eu vou te falar, o jogo, cara, muito legal, viu? Jogabilidade dele 10, gráfico maneiro, você pega, você clica no link, ele te leva pra esse site, em que o gráfico dele é como se fosse de um telegame, sabe? Tipo um Game Boy, e aí tem ali o joystick, os botõezinhos pra você poder bater, pra você defender, botar o seu especial, e aí você vai jogando, você consegue escolher com qual ministro você… Qual ministro vai ser o personagem ali nessa luta?
4: E o gráfico, o que me impressiona é que o gráfico é muito bom.
3: Cara, incrível!
4: Aí você escolhe o ministro ali, que tá todo naquela meio… Um desenho meio de caricatura, assim, né? E aí, quando vai pro campo de batalha, é o fundo da Praça dos Três Poderes, assim.
3: É,
4: e aí, a cada golpe aparece, objeção. Objeção.
3: E aí atrás ficam os jornalistas também, vendo todo esse embate, né, nessa luta. Cara, incrível. E assim, é muito polido ali o gráfico. Cara, é como se você estivesse jogando no fliperama mesmo. Sabe a galera da mais antiga que gosta ali de Street Fighter? Gosta também de jogar no emulador. Hoje em dia a gente consegue jogar esses jogos mais antigos em emulador. Cara, é sensacional. Rodando ali no mobile… Que isso, e a jogabilidade dele 10.
4: E num espaço curtíssimo de tempo, né? Tudo bem, a sessão durou ali quase 7 horas. Mas ainda assim, de um dia para o outro, a pessoa tem a ideia, criar todas essas minuciosidades ali do gráfico, né, do computador, enfim, realmente muito impressionante. E a segunda coisa que a gente também destaca aqui dessa criatividade dos brasileiros, porque é aquilo, né, virou o que a gente viu ontem, acho que a gente pode até chamar de uma certa piada.
3: Em miúdos, virou tipo um grandíssimo sincerão daquele reality show,
4: exato.
3: Cara. Pra mim foi uma lavação de roupa suja
4: parafraseando,
3: desnecessária.
4: Eu tava vendo mais cedo a jornalista da Globo News, Andréa Sadi, ela chamou o Supremo de BBB. E aí, realmente, existem grupos ali claramente separados, ficam criando certas narrativas um contra o outro e se degladiando ali de certa forma, ainda na questão do STF, usando o juridiquês para passar ali uma certa autoridade, uma certa serenidade, e enfim, na verdade estão realmente cada um defendendo o seu, e aí o que é uma piada no Supremo vira também uma piada, né, na população. E aí tem um outro site também, um questionário de características para você eventualmente se identificar com um dos ministros. Hoje a gente, lembrando, tem 10 ministros que compõem o Supremo Tribunal Federal. Estamos na falta de um desde a saída de Luiz Roberto Barroso. E a esse site você responde ali um questionário para se identificar com as características dos ministros.
3: Um quiz.
4: Exato, um quiz. Qual que deu o seu, Jade?
3: O meu deu a ministra Carmen Lúcia, a erudita.
4: A única Lúcia de ontem, inclusive, né? Pedindo
3: a única sensata que...
4: Exato, eu acho ao que... povo. O meu, diga.
3: Era aquilo que mais pega, né? Porque era uma situação histórica em que a gente nunca teve um ministro podendo ser investigado pela Suprema Corte, né? No caso, como a gente viu, possivelmente dois. Existem a possibilidade de dois ministros serem investigados, enfim. E era triste, é uma situação histórica que vai ficar marcada na nossa história. Daqui a um tempo, nos livros de história, nos livros de geografia política, as crianças vão poder acompanhar esse momento. E parecia que ninguém ali estava ligando para, de fato, toda a credibilidade que existe dentro da corte, sabe? As pessoas estavam realmente ali, como você disse, preocupadas em propor seus pontos, defenderam os seus, mas a população brasileira que estava ali querendo saber que, de fato, ia acontecer, né, dessa questão da falta da impunidade, de que, você está no alto escalão, você não vai poder ser julgado. E ficou clara uma mensagem justamente para a população disso, né, dessa questão deles estarem ali reunidos,
4: brigando.
3: Eles não
4: queriam dar resposta.
3: Não queriam dar resposta nenhuma. Eles não... Exato.
4: E a ministra... Até o Fachin, no início, ele diz assim, não podemos entregar um Supremo Tribunal Federal menor daquele que a gente recebeu,
3: né,
4: a honra de estar aqui nomeado. E, na verdade, o que aconteceu ontem foi uma indicação que eles vão devolver realmente o Supremo Tribunal Federal menor do que eles receberam, porque foi uma negligência mesmo, né? Todo mundo na expectativa de ter alguma resposta diante daquilo, eles
3: nada
4: mudaram completamente o mérito, exatamente, porque a ideia de ontem seria analisar o mérito, o conteúdo das mensagens que envolviam Alexandre de Moraes e o banqueiro Daniel Vorcaro. Eles nem conseguiram chegar, isso sequer foi citado em algum momento, o conteúdo das mensagens sequer foi discutido, eles só ficaram ali na base do juridiquês.
3: Apenas no momento que eles estavam lendo a relatoria, mas tirando isso, foi só aquelas ofensas bonitas que as pessoas até acabam, né, pegando para poder depois ficar brincando, fazer meme, porque foi isso, virou grandes cortes nas redes sociais, né?
4: E aí o meu quiz, Jade, só pra gente fechar aqui, deu Dias Toffoli. Não
3: Olha
4: sei se isso é exatamente
3: só.
4: Uma exatamente bom, mas ele fala aqui, você transita bem em qualquer roda e sabe conversar com todo mundo, dos mais próximos aos mais improváveis. Ser sociável é sua ferramenta favorita para resolver as coisas.
3: Eu adoro isso, sabe? Acho engraçado esses quiz de personalidades, eu acho incrível, é tipo signo. Mas isso aí é um outro rumo aí, que eu não quero entrar nessa seara não, que a galera leva a sério. Enfim, são 5h08, aqui a gente também leva a sério a informação, é claro, para você. Por isso que a gente te convida a ficar até às 18h, também participando pelo nosso WhatsApp, como o Leonardo te chamou, 2199-557-1013. Mas é claro que a gente também vai repercutir o que está acontecendo aqui na nossa cidade, no nosso estado. Falando, por exemplo, do caso do ciclista Cláudio Rafael Nome, de um dos envolvidos no assassinato dele, que aconteceu lá no dia 12 de agosto na Zona Sul, em Copacabana, ele vai ser incluído na difusão vermelha da Interpol. A decisão é da Justiça do Rio, que aceitou, né, a denúncia do Ministério Público e tornou réu aí os 5 acusados pelo crime. Segundo as investigações, Wellington Luiz Santos de Souza fugiu para o Paraguai em agosto e é considerado foragido. Imagens de câmeras de segurança mostram ele chutando acertando a cabeça de Cláudio Rafael quando o ciclista já estava no chão, ainda sendo agredido por outras três pessoas.
4: Dois homens foram presos pela Polícia Civil nesta quarta-feira em uma operação contra criminosos do Comando Vermelho envolvidos na extorsão de comerciantes de Paraty, na Costa Verde do Rio. As investigações demonstraram que a facção passou a cobrar taxas de barqueiros, além de explorar pontos de venda de droga. Os agentes também cumpriram mandados em Nova Iguaçu, na Baixada Fluminense e dentro de presídios. Relatos de turistas colhidos pela TMC mostram que o CV atua até nas praias paradisíacas localizadas na costa de Paraty.
3: E a Corregedoria da Polícia Militar investiga a atuação do policial que baleou na cabeça o pizzaiolo Danilo Jander Francisco Alves, de 26 anos, durante uma abordagem em Niterói, região metropolitana do estado. O jovem teve morte cefálica, confirmada pelo hospital, ontem, na terça-feira, e a família autorizou a doação de órgãos. O policial, que alegou ter disparado acidentalmente, foi preso. A Delegacia de Homicídios de Niterói e São Gonçalo investigam o caso.
4: E 7 postos de combustíveis foram fechados em uma operação conjunta do Ministério Público do Rio e da Secretaria Estadual de Fazenda. Foram fiscalizados estabelecimentos que funcionavam de forma irregular nos bairros do Rio Comprido, Irajá, na Zona Norte, e Bangu e Santa Cruz, na Zona Oeste. Entre os problemas encontrados estão a ausência de alvarás, irregularidades em bombas de combustível e indícios de adulteração dos produtos vendidos aos consumidores. O empresário ainda foi preso em flagrante por suspeita de adulteração de combustível em Santa Cruz.
3: E o candidato ao governo do Rio pelo Republicanos, Antônio Garotinho, defendeu que a decisão do Tribunal Regional Eleitoral do Rio de Janeiro, né, que considerou ele inelegível, é completamente errada e vai ser suspensa pela instância superior. Essa afirmação foi dada pelo próprio Garotinho durante a sabatina realizada pela TMC. Em relação à segurança pública, Garotinho promete o fim da divisão de presos por facções criminosas nas celas dos presídios fluminenses e o BOP 2.0, que é um batalhão específico para a ocupação de comunidades.
4: E a gente falou que o sol deu um pequeno oi nesta quarta-feira, mas o Rio pode ter o setembro mais chuvoso já registrado. Isso porque, segundo o sistema Alerta Rio, este mês já é o quarto mais chuvoso da série histórica, atrás apenas dos anos de 2022, 2020 e 2005. Entre o dia 1 e 15 de setembro, a cidade já teve 13 dias com chuva. Em meio ao mau tempo, diferentes regiões do estado registraram chuva de granizo nesta terça-feira. Vídeo nas redes sociais mostram o momento da queda dos pequenos pedaços de gelo em Magé e Guapimirim, na Baixada Fluminense, e em Petrópolis e Teresópolis, na região serrana.
3: É pequeno, mas isso aí baixa na cabeça, faz um estrago, hein? Eu, hein? 5:12, então vamos juntos até às 6 com muita informação por aqui para você.
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4: Cinco horas e 13 minutos, chamando aqui para nossa conversa a repórter Larissa Cardoso com o monitoramento do trânsito. Como é que está a cidade hoje, Lari?
6: Caótica, Leonardo.
4: Uma quarta-feira normal no Rio de Janeiro.
6: Uma quarta-feira normal no Rio de Janeiro, né? A chuva deu trégua, mas o trânsito nem tanto, né? Vamos lá, vou começar aqui pelas vias expressas. A gente tem a linha vermelha com congestionamento já ali na altura da Ilha do Fundão, que se estende até a mais ou menos a altura ali do aeroporto do Galeão, no sentido Baixada. Ele melhora logo depois, mas já na chegada ali perto da Dutra, a gente volta a ter mais congestionamento na linha vermelha. Já no sentido centro, a gente tem boas condições da linha vermelha, com exceção ali já próximo ao acesso da linha amarela, o motorista vai encontrar um pouco de congestionamento, que vai seguir até a altura do Caju e logo em seguida trânsito livre. Na Avenida Brasil, o motorista já vai encontrar engarrafamento desde a Avenida Rodrigues Alves, ali na saída do túnel Marcelo Alencar. Esse engarrafamento vai se estender até a Avenida Brasil, até a altura da Penha. Aí chegando, depois da Penha já as coisas já melhoram, e aí chegando ali na altura de Cordovil, no sentido Zona Oeste, o motorista volta a encontrar congestionamento que vai se repetir em diversos trechos até a altura de Realengo. Já agora no sentido Centro, o motorista vai encontrar boas condições com um pouco de congestionamento ali na altura de Bom Sucesso. Agora sobre a linha amarela, o motorista vai encontrar congestionamento tanto de quem está vindo da linha vermelha quanto de quem vem da Avenida Brasil. Esse congestionamento é só ali no comecinho mesmo, lá na saída 7 já não vai estar vendo mais nada. E aí no sentido Barra vai ter boas condições de trânsito com um pouco de congestionamento na chegada ali na Ayrton Senna. Já no sentido Fundão, o motorista vai encontrar boas condições ao longo da via, mas encontra também algumas retenções na altura da saída 8 em Bom Sucesso. Agora falando sobre a ponte Rio-Niterói, a gente tem o tempo de travessia para o Rio de Janeiro de 22 minutos e para Niterói de 25 minutos. Nesse momento não chove na ponte, mas a gente lembra que o tempo de travessia médio aí normalmente é de 13 minutos para cada sentido, né? Então hoje tá um pouquinho congestionado. Agora falando sobre algumas interdições que estão acontecendo no centro do Rio, a gente lembra que a cidade do Rio tá no estágio 2 de atenção devido à Semana de Arte que está acontecendo aqui no Rio, que vai durar dos dias 16 até o dia 27. Então só para contextualizar para o nosso ouvinte, o estágio 2 de atenção, ele acontece quando tem algum evento que impacta a nossa cidade, não só condições climáticas. Então, a recomendação do Centro de Operações é que para quem estiver se deslocando para acompanhar os eventos, né, utilizem os transportes públicos, como metrô, VLT, BRT, trens e barcas, que é a melhor opção. Ali na Lapa, a gente tem interdições que já começaram desde hoje de manhã, ali na Rua dos Arcos, entre a Praça Cardeal Câmara e a Rua do Lavradio. A partir do meio-dia também começou a Rua Marquês Rabelo, entre a Rua Moraes e Vale e a Rua da Lapa. No Beco das Carmelitas, entre a Avenida Augusto Severo e Rua Moraes e Vale. A Rua Moraes e Vale, entre a Rua Joaquim Silva e o Beco das Carmelitas. Todas essas interdições que eu citei agora na região da Lapa, elas só terminam no domingo, dia 27, então vai ficar essas interdições durante um bom tempo. Ali na região de Tiradentes, a partir de 2 horas da tarde, começou a interdição na Rua Luiz de Camões, entre a Avenida Passos e a Avenida Gonçalves Ledo, a Rua Imperatriz Leopoldina, entre a Praça Tiradentes e a Travessa das Belas Artes, a Praça Tiradentes, entre a Avenida Passos e a Rua Imperatriz Leopoldina. Outras interdições que também acontecem a partir de agora, 5:30 da tarde, é ali na Carioca, na Rua da Carioca, entre a Avenida República do Paraguai e a Rua Uruguaiana. As outras interdições a gente vai atualizando conforme os dias da exposição for avançando aqui na cidade, Jade e Léo.
4: Valeu, Lari, pelas suas informações. Daqui a pouco a gente vai trazer até mais detalhes sobre essa Semana de Arte do Rio. Rebeca Renzi, nossa repórter, está indo lá acompanhar o evento de abertura dessa semana especial aqui para o Rio
7: de Janeiro. Vai só acompanhar um showzinho assim do Diogo Nogueira.
4: Tá de bobeira, tá?
7: Ai, de bobeira. Ai, 5 horas e 18 minutos.
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7: E a gente aciona agora o nosso repórter Thiago Pimentel para falar sobre aquele caso brutal envolvendo o ciclista Cláudio Rafael, que foi espancado até a morte no mês passado por ter sido confundido com um ladrão de bicicleta. E o nome de um dos envolvidos nesse assassinato agora vai ser incluído na difusão vermelha da Interpol, não é isso, Thiago?
9: É isso mesmo, Jade. Boa tarde para você, para o Léo, para a Larissa e todo mundo que está acompanhando a gente. Como você já adiantou, o nome de um dos envolvidos na morte do ciclista em Copacabana vai ser incluído na divisão vermelha da Interpol. A decisão é da Justiça do Rio, que aceitou a denúncia do Ministério Público e tornou réu os 5 acusados pelo crime. Segundo as investigações, Wellington Luiz Santos de Souza fugiu para o Paraguai em agosto e é considerado foragido. De acordo com a medida, a inclusão na lista da Polícia Internacional pode permitir a localização, prisão no exterior e extradição. Ele é o único acusado que ainda não foi detido. Além de Wellington, Davi Santos Machado, Jorge Luiz Ricardo Dias, Felipe Eduardo dos Santos Silva e Ailton José da Silva se tornaram réus no processo penal pelo crime de homicídio qualificado de Cláudio Rafael Landeiro Moreira. A decisão levou em consideração agressões físicas brutais registradas por câmeras de segurança, laudos periciais e depoimentos colhidos na investigação. Para o Ministério Público, o crime foi cometido por motivo fútil, com emprego de meio cruel e mediante recurso que dificultou a defesa da vítima. Cláudio foi agredido na madrugada de 12 de agosto, depois de ser injustamente acusado de ter furtado uma bicicleta. Ele estava com a bicicleta da irmã quando foi cercado por seguranças que atuavam na região. Segundo a investigação, as agressões duraram cerca de 9 minutos e incluíram socos, chutes e dezenas de golpes com objeto de madeira. Cláudio foi socorrido e levado ao Hospital Municipal Miguel Couto, mas morreu em decorrência dos ferimentos. O advogado da família de Cláudio, Brian Rotenberg, afirmou que vai seguir acompanhando outras ações e trâmites envolvendo a Justiça do Rio e o Ministério Público. A reportagem da TMC tenta contato com a defesa dos citados. De volta com você, Jade.
7: Eu só acho engraçado, né, que na hora de juntar uma galera pra poder ir em cima ali do Cláudio Rafael, a pessoa tem uma coragem de um leão, né? Mas aí quando chega a hora de enfrentar as consequências e responder pra justiça, né, as consequências do seu ato, vai estar lá no Paraguai. Achei. Ah, enfim, Leonardo, esse caso ele me revolta muito, porque é uma brutalidade, são muitas coisas envolvidas, são muitos problemas, né, que acabam englobando essa situação do Rafael, porque as pessoas estão cansadas dessa... não digo nem só da violência, mas da ausência do poder público no auxílio, né, de algumas ocorrências, mas também não dá pra gente fazer justiça com as próprias mãos, sabe? As pessoas... viu? Ah, eu acho que foi ele. Esse acho que foi ele, perdeu uma vida. Uma mãe perdeu um filho, uma irmã perdeu um irmão. Ah, é um absurdo muito grande. Esse caso me causa muita revolta, ô Leonardo.
4: 5:21, a gente vai para um rápido intervalo e volta já com mais informações aqui no Rio TMC, segunda edição.
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1: 5:25, estamos de volta aqui com Rio TMC, segunda edição, com muita informação para você. Agora acionando a Larissa Cardoso, nossa repórter, para poder falar de um caso triste aqui, no caso do motociclista de Niterói, que acabou morrendo baleado durante uma operação policial em Acari. Esse caso está sendo investigado pela Corregedoria, porque o policial deu uma justificativa um tanto controvérsia, não é isso, Larissa? Boa tarde.
2: Boa tarde, Jade. Pois é. O motociclista Danilo Jander Francisco Alves, de 26 anos, ele morreu depois de ter sido baleado durante essa abordagem, né? Ele estava internado em estado gravíssimo no Hospital Estadual Azevedo Lima desde sábado, quando aconteceu o incidente, né? A morte foi confirmada pela família e pela Secretaria Estadual de Saúde na noite de ontem. Em depoimento, um dos agentes contou que os policiais faziam patrulhamento pela região quando viram Danilo em uma motocicleta. O policial afirmou que ele tinha avançado um sinal vermelho, estava em alta velocidade e chegou a empinar a moto pouco antes da abordagem. Além disso, o agente afirmou que nesse momento Danilo teria levado a mão na região da cintura. O policial então sacou a arma e afirmou que o disparo aconteceu de forma involuntária enquanto ele desembarcava da motocicleta. O tiro atingiu Danilo na cabeça. Apesar do depoimento, as câmeras de segurança registraram toda a ação. Nas imagens é possível ver dois agentes dando ordem de parada e em seguida eles abordam Danilo. Ele levanta as mãos e logo depois um dos agentes faz o disparo. Depois dos disparos, os agentes revistaram Danilo e, de acordo com as informações, nenhum objeto ilícito foi encontrado com ele. O policial responsável pelo disparo foi preso em flagrante e teve a arma apreendida. Ele foi levado para a unidade prisional da corporação. A Delegacia de Homicídios de Niterói, São Gonçalo e Itaboraí investiga o caso. Testemunhas já foram ouvidas e imagens de câmeras de segurança estão sendo analisadas para esclarecer a dinâmica da abordagem e do disparo. O relatório da investigação aponta que câmeras de pelo menos dois prédios próximos registraram a ocorrência. Uma delas fica na rua Marise Barros, em frente ao local onde Danilo foi baleado. A Corregedoria da Polícia Militar também acompanha o caso e instaurou um procedimento para apurar as circunstâncias da ocorrência. Danilo trabalhava como pizzaiolo e, segundo familiares e amigos, também fazia entregas de aplicativo nos dias de folga. A família divulgou uma nota de pesar, lamentando a morte do jovem Jade e Léo.
3: Mais um caso, né, Jade, bizarro no Rio de Janeiro. A gente estava falando do ciclista Cláudio Rafael. Esse caso também envolvendo o motoboy Danilo. As imagens são estarrecedoras, assim. Os dois policiais já tinham feito a ordem de parada. Ele está entre as duas motos, né, dos dois agentes que estão ali participando dessa abordagem. E aí o policial dá um tiro a queima-roupa na direção do Danilo. Ele dá esse argumento de que Danilo fez uma menção ali, um movimento, né, de levar a mão na cintura, e que esse tiro teria ocorrido de forma involuntária. Então, o mínimo que a gente pode destacar aqui é que esse policial estava completamente despreparado para estar em posse de arma na rua, ainda mais fazendo abordagem de quem quer que seja.
1: E não era no meio de uma operação, durante uma ocorrência? Não, era uma abordagem comum, numa rua ali, uma das ruas mais movimentadas.
3: Até a gente teve acesso à parte da primeira investigação, da primeira etapa da investigação da Polícia Civil, e mostrando ali que um dos destaques justamente nessa primeira etapa da investigação, mostrando que era um ponto de muita movimentação. Inclusive, ele estava a poucos metros de onde ele trabalhava, que ele costumava circular aquela área ali. Ele trabalhava e morava perto da área onde ele foi morto. Um caso muito estarrecedor, realmente, envolvendo um agente do Estado numa abordagem ali esdrúxula, que acaba matando um inocente, né? Ele teve a morte encefálica confirmada, mas de acordo com o que já também repercutindo notícias que saíram da imprensa em relação a isso, quem conversou com a família dele dizia que ele gostaria de ser doador de órgãos, e a partir do momento que ele teve a morte cerebral, né, confirmada, a família deu continuidade a esse desejo dele.
1: Esse último pedido, exatamente, lindíssimo, que exato, provavelmente vai salvar diversas vidas, mas a que custo, né? Um policial aí que certamente não tinha o preparo para poder fazer esse tipo de abordagem, esse tipo de ocorrência, porque a pessoa estava rendida numa rua completamente movimentada, não tinha nenhum perigo ali em volta em que o agente estivesse tão tenso a ponto de qualquer movimento ser necessário você, né, sacar uma arma e fazer um disparo. Um caso que a corregedoria precisa tratar com muita seriedade, porque essa família não pode sentir que ela vai viver sempre com essa injustiça no peito, porque ele tinha 26 anos, ele tinha uma vida inteira pela frente, ele estava correndo pelo dele, ele estava trabalhando, sabe? E é muito, como você falou, estarrecedor a gente vir aqui ficar falando desse tipo de notícia. É difícil, mas a gente precisa fazer dar esse reporte até também para servir como um alerta também, essa denúncia, para a população ficar mais ligada no que está acontecendo e ficar mais crítica sobre essas situações. 5 horas e 31 minutos.
3: A gente movimenta agora a nossa reportagem chamando o repórter Rafael Alves sobre uma operação que aconteceu mais cedo em Paraty. Criminosos de Comando Vermelho estavam envolvidos na extorsão de comerciantes na cidade da Costa Verde do Rio. Dois homens foram presos nessa operação.
4: Dois homens foram presos em flagrante durante uma operação da Polícia Civil contra criminosos do Comando Vermelho envolvidos com a extorsão de comerciantes de Paraty, na Costa Verde do Rio, nessa quarta-feira. Além de Paraty, os agentes também cumpriram mandados em Nova Iguaçu, na Baixada Fluminense, e em unidades prisionais. Durante a operação, os agentes ainda apreenderam eletrônicos e com os presos foram encontradas drogas e munição. Segundo a Polícia Civil, os dois são investigados pelo crime de extorsão. Ainda de acordo com a instituição, a Operação Alba buscou combater a expansão do Comando Vermelho na Costa Verde Fluminense e conseguir novas provas, identificar outros envolvidos e avançar na investigação da estrutura mantida pela facção. Os investigadores identificaram que os criminosos passaram a cobrar taxas de comerciantes e prestadores de serviços, incluindo barqueiros, além também de explorar pontos de venda de drogas. A operação contou com o apoio da Polícia Militar e do Grupo de Atuação Especial de Combate ao Crime Organizado do Ministério Público do Rio. Os agentes ainda atuaram nos presídios Gabriel Ferreira de Castilho, em Bangu, e João Carlos da Silva, em Japeri, onde foram realizadas buscas em celas para localizar aparelhos celulares e outros materiais de interesse para a investigação. A justiça determinou que 3 presos sejam transferidos para a Penitenciária de Segurança Máxima Bangu 1. Isso porque, segundo as investigações, mesmo presos, os criminosos continuavam dando ordens e influenciando a atuação da facção.
3: Valeu, Rafael Alves, pelas suas informações. Esse caso, Jade, envolvendo o Comando Vermelho em Paraty, enfim, é uma coisa que tem se destacado desde o início do ano. Até o deputado estadual Carlos Mink, acho que foi em março, ele divulgou vídeos ali mostrando que alguns barqueiros fizeram um protesto contra a ação do Comando Vermelho, que estavam explorando justamente eles na Praia do Sono, que é uma das praias ali mais movimentadas de Paraty, onde muita gente chega para principalmente acampar, mas tem pousada também. Enfim, é um ponto... tem uma costa bem extensa de Paraty, que começa na Praia do Sono e vai até um outro trecho lá, chega à Praia de Calhaus, Itaoca, enfim. E aí a Praia do Sono é uma das principais praias e os barqueiros então fizeram esse protesto, denunciado pelo deputado estadual Carlos Mink, e eu à época estava investigando justamente qual era a situação do crime ali naquela situação. E aí eu conversei com algumas pessoas, a gente vai trazer aqui o áudio delas nesse momento. Eu conversei com 2 pessoas que foram à praia de Itaoca, em Paraty. Faz parte dessa costa bem extensa, mas Itaoca fica já no que chamam ali de Cajaíba, que é uma região específica da costa, junto com outras praias ali da região, que envolvem Calhaus, Itaoca e Praia Grande. São talvez as 3 principais praias dessa região. E o que essas pessoas viram ali é justamente justamente essa atuação do crime. Viram pessoas armadas circulando com drogas ali na região, e até as pessoas, né, alguns comerciantes, tem muitos bares também que ficam nessa área, até porque recebem muita gente, principalmente no Ano Novo, que foi até próxima às datas em que essas pessoas foram a essas praias, né, que é onde recebe muita gente nessas épocas do ano, onde as famílias que moram ali conseguem movimentar mesmo o dinheiro, né, alta temporada. E aí essas duas pessoas com quem eu conversei foram então ali por volta de janeiro, fevereiro, para curtir a alta temporada, curtir o verão, mas se depararam com o domínio do crime na região. A gente tem esses áudios para rodar ali, mostrando um pouco da realidade do que está vivendo o Paraty nesse momento.
5: Fui pra Praia Grande e, enfim, chegando lá, tinha um cara doidão, tipo, muito bebido, assim. Aí, meio chato, assim, tentando falar comigo, falar pra sentar no bar dele ali com ele, mas eu não quis, sentei no bar do lado. Eu meio que dispensei ele, assim, fui pra outro bar, e quem chegou pra falar comigo foi um outro cara, que aparentemente era amigo dele. E aí falou, tu tá sozinho aí, só que toma cuidado, porque não sei se tá sabendo, mas tá tendo um movimento lá em Calhaus agora. Tá fazendo um ponto lá, tão dominando um ponto, tal. Aí falei, beleza, deve ser papo de doidão.
1: Como você pôde perceber, a gente deu uma distorção no áudio para poder preservar a identidade da pessoa que estava em contato, né, com Leonardo Rezende. Basicamente, ele falando que assim que ele chegou, ele acabou escutando de uma pessoa que convive num lugar de Paraty, dando como se fosse uma espécie de alerta para, olha, fica ligado que agora está acontecendo aí umas disputas territoriais para o controle de drogas ali na região, você que vai ficar aí em Caraus, cuidado. Ele achou que era somente... papo, né? Como se não tivesse acontecendo. Ele, não vi nada disso, né? Cheguei até a ver uma pessoa com uma tornozeleira eletrônica ali, mas hoje em dia, principalmente aqui na capital fluminense, que as pessoas mais veem, principalmente naquela região do Leme, na praia, que eu mais vejo pessoas com tornozeleira eletrônica, né? Mas o que acontece depois foi que deixou ele completamente chocado, que ele viu com os olhos deles as drogas sendo endoladas e uma arma de calibre grosso ali, quando ele foi num banheiro. Vamos ouvir aqui.
5: Tava na barraca fazendo alguma coisa e vi um desses caras saindo desse lugar com um negócio, tipo, no ombro, assim, um negócio grande, coberto com um cobertor rosa. E aí dava pra ver que no fundo do cobertor ele tava com uma arma. Aí, enfim, achei estranho aquilo, e aí comecei a fazer conexão com aquilo que o outro cara tinha me falado, né? Fui no banheiro, e pra ir ao banheiro, tu precisa passar por essa casinha que os caras estavam, né? Na hora que eu passei, a porta tava entreaberta, e aí tava uma metralhadora gigante em cima do banco, assim, e os caras estavam separando um monte de droga. É pó, maconha, um monte de coisa embalando pra revender.
1: E no caso, as pessoas não fazem nem questão de tentar deixar escondido, né? Você vê, sim, que é uma situação completamente escancarada. Não é à toa que a Polícia Civil fez essa Operação Alba aí em Paraty, justamente para frear essa loucura que está sendo o avanço do Comando Vermelho e de outras facções criminosas no estado.
3: E é uma área de potencial turístico gigantesco, como eu falei, principalmente na época do Novo, recebe muita gente, e as pessoas que moram nessas praias isoladas dependem justamente do turismo, do comércio, tem ali seus bares, seus restaurantes, os próprios campings, né, que ficam muito cheios nessas épocas do ano, e fora os barqueiros, que é justamente todos esses serviços estão sendo explorados pelo Comando Vermelho. Como a gente vê aqui na capital acontecendo, justamente essa expansão de território que a gente sempre traz aqui, essa luta de facções, é justamente para você conseguir estender o território e conseguir explorar mais serviços, mais coisas, ter mais dinheiro, né? E isso também se deslocou para Paraty, um crescimento do Comando Vermelho também no município da Costa Verde do estado, e eles chegando até essas praias paradisíacas do município de Paraty para conseguir explorar essas famílias humildes, né? Os caiçaras que vivem ali, envolvendo barqueiros, né? Como eu disse, mas também o comércio que depende do turismo na região.
1: 5:40. A gente vai rapidinho pro intervalo, mas fica aí que a gente volta já já. É coisa de 3 minutinhos, viu?
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1: Larissa Cardoso por aqui para atualizar para o motorista qual a melhor rota nessa volta para casa, às 5h43.
2: Pois é, Jade, aqui a gente vai falar agora da Zona Sul, porque a situação por lá não tá nada fácil. Para quem tá ali no entorno da Lagoa, tanto pela Borges de Medeiros, quanto pela Epitácio Pessoa, vai encontrar muito congestionamento. Esse congestionamento vai se estender ao longo de todo o túnel Rebouças, o elevado Paulo de Fronten também. Então só vai melhorar mesmo na chegada ao Estácio. E as coisas não estão boas ali pro lado de Botafogo também. São Clemente também tá tudo congestionado. Voluntários da Pátria também, e automaticamente também a Pinheiro Machado também congestionado. Então, túnel Santa Bárbara com muito congestionamento, e esse congestionamento vai seguindo até a altura da Avenida Presidente Vargas. Para quem está seguindo no sentido centro, a melhor alternativa é seguir pelo Aterro do Flamengo, apesar de encontrar alguns congestionamentos ali pela Avenida Atlântica e pela Avenida Princesa Isabel. Vai valer mais mais a pena para o motorista, vai ganhar mais tempo do que passar por toda essa situação. Agora, para quem tenta sair da Zona Sul no sentido Barra, vai encontrar congestionamento tanto na autoestrada Lagoa Barra quanto na Avenida Niemeyer. A melhor opção para quem está no sentido Barra é a Niemeyer, né? Vai encontrar um pouco de congestionamento até a altura do Vidigal, mas depois melhora. Já a Lagoa Barra vai encontrar congestionamento quase em toda a extensão da via. Agora, para quem está indo para a Zona Sul, prefira também a Avenida Niemeyer, que está valendo mais a pena, está ganhando mais tempo para o motorista hoje, Jade e Léo.
1: Valeu, Larissa, pelas suas informações.
3: 5 horas, perdão.
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3: Atropelei a vinheta.
1: Não, e você me deu um susto, que eu pulei da cadeira, meu fone tá muito alto. O que é isso?
3: 5 horas e 45 minutos, chamando agora a nossa repórter Natália Messias sobre um tiroteio que aconteceu em Cascadura. Terminou com a morte, inclusive, de um puxador de guerra do Comando Vermelho, um tiroteio que assustou os moradores do bairro na madrugada de ontem. Nath, traz as informações pra gente.
18: Exatamente, Léo. Boa tarde, Jade, Larissa, tarde. Todos os nossos ouvintes. Um homem apontado como puxador de guerra do Comando Vermelho morreu durante uma ação da Polícia Militar em Cascadura, na zona norte do Rio, nesta terça-feira. Imagens de um drone de monitoramento flagraram um momento em que o homem conhecido como Pitico foi baleado durante o confronto com agentes do batalhão de Rocha Miranda. Pitico era envolvido em ações armadas e ataques contra facções criminosas rivais. Com ele, os agentes apreenderam uma mochila com 5 carregadores de fuzil e mais de 40 munições. Moradores da região da Cascadura, durante a madrugada, viveram uma madrugada de terror depois dos registro desses confrontos na região. De acordo com as informações da Polícia Militar, foi acionada para uma ação na rua São Pedro após receberem a informação de que criminosos da região estavam organizando um ataque contra uma facção criminosa rival. Segundo a PM, durante a operação, os agentes foram atacados e houve confronto. Imagens compartilhadas nas redes sociais mostram ainda os criminosos atravessando um ônibus e ateando fogo em caçambas e pneus. A ocorrência está a cargo da Delegacia de Homicídios da capital, Léo e Jade.
3: Valeu, Nath, pelas suas informações. Uma nota rápida aqui, a gente estava falando no início do programa que o sol tinha aparecido, que a chuva tinha dado uma trégua, mas já tem relatos de chuva no centro e também em Botafogo, uma chuva fraca ainda, mas já começando esse tempo chuvoso de novo no
1: Nada a ver, tipo, vai chegando a hora da gente ir embora, tava ali, sem chuva, de boa, aí vai chegando a hora da galera ir embora, é pra ir pra casa mesmo, com o pé molhado, não se desviar da rota, não parar em nenhum lugar no caminho, vai pra casa. Ai, meu Deus, eu não aguento mais esse tempo chuvoso.
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1: E o ex-governador do Rio e novamente candidato ao governo do estado, Antony Garotinho, ele participou aí de uma sabatina que foi feita pelos âncoras Maíra Gama e Fernando Molica aqui da TMC. A nossa repórter Érica Levigar, ela acompanhou toda essa sabatina e faz um resumo aqui pra gente sobre o que foi conversado, as propostas do candidato ao governo do estado, Antony Garotinho, não é isso, Érica?
22: É isso, Jade. Boa tarde para você, Léo, para todo mundo que está acompanhando a gente. O candidato ao governo do Rio pelo Republicanos, Antony Garotinho, defendeu que a decisão do Tribunal Regional Eleitoral do Rio é completamente errada e vai ser suspensa pela instância superior. Essa afirmação foi feita durante a sabatina realizada pelos âncoras Maíra Gama e Fernando Molica aqui na TM. Na última sexta-feira, a gente lembra que o TRE do Rio de Janeiro indeferiu por unanimidade o registro de candidatura de Garotinho por ausência.

0: da quantia.
1: Olha, eu gostaria de saber onde está esse dinheiro. Porque, olha, eu, por ser essa pessoa que sou, eu já fui investigado pela Polícia Federal, Receita Federal, o Sérgio Cabral montou uma força-tarefa da Polícia Civil, COAF, ninguém achou. Conta no exterior, conta no Brasil, casa em lugar nenhum. Eu só tenho a casa que eu moro em Campos, eu não tenho patrimônio nenhum, além daquele que eu tinha quando eu comecei minha vida profissional.
0: Antony Garotinho também comentou sobre as propostas de governo em relação à segurança pública, por exemplo. O candidato sugere o fim da divisão de presos por facções criminosas nas celas dos presídios fluminenses. Como exemplo, o Garotinho cita El Salvador, que vive um regime político linha dura, algo que também foi questionado.
1: Há contradições, há um certo exagero em termos de ação policial, mas o resultado é que a criminalidade desabou. As gangues foram totalmente desarticuladas. Ah, mas você vai dizer, mas El Salvador é uma ilhazinha, né? É pequenininho, é um país que é minúsculo. Bem, mas toda experiência você faz primeiro em laboratório.
0: Na sabatina, Garotinho falou sobre a relação com outras figuras políticas e adversários. No início de agosto, a gente lembra que o ex-governador do Rio, Wilson Witzel, desistiu da pré-candidatura ao Palácio Guanabara e declarou apoio direto a Garotinho nas redes sociais. Além disso, o candidato declarou que os adversários têm envolvimento com o crime. Para Garotinho, o atual presidente da Assembleia Legislativa do Rio, Douglas Ruas, tem ligação com a facção criminosa Comando Vermelho, e Eduardo Paes seria envolvido com a milícia. Volto com vocês.
2: Obrigada, Érica, pelas suas informações. Lembrando para você, ouvinte, que a entrevista completa, a sabatina com o Antony Garotinho, candidato ao governo do estado do Rio de Janeiro, você pode acompanhar lá no YouTube da TMC, é o TMC News BR. Lá está completinho em vídeo para você poder conferir todo esse bate-papo completo. Aproveito e te convido também a acessar o tmc.com.br, nosso site, para você também ficar por dentro de todas as sabatinas que estão sendo realizadas, não só no estado do Rio de Janeiro, mas nos estados do Brasil e, claro, também com os presidenciáveis. tmc.com.br. E a gente segue ainda na trilha de eleições para poder falar com a nossa audiência sobre como é que está sendo o dia dos candidatos ao governo do estado do Rio de Janeiro, quais agendas eleitorais, né, Léo?
3: É isso, por ordem alfabética destacamos os compromissos dos principais candidatos aí que estão melhor colocados nas pesquisas de intenção de voto. Começando por André Marinho do Novo, comunicador e candidato do Partido Novo, começou o dia, com uma reunião com lideranças e apoiadores às 10 horas da manhã. Depois, às 2 horas da tarde, realizou uma panfletagem no calçadão de Santa Cruz, na zona oeste do Rio. E agora, às 8 horas da noite, vai participar de um programa online transmitido pelo YouTube. Antony Garotinho, do Republicanos, o ex-governador, participa de eventos na Baixada Fluminense. Começou primeiro ali ao meio-dia com uma caminhada no calçadão de Nova Iguaçu. Depois, às 2 horas, fez outra caminhada, desta vez no calçadão de Mesquita. E desde as 5 horas participa de uma caminhada em São João de Meriti, com pontos de encontro na Praça da Motriz. O Douglas Juas, presidente da Assembleia Legislativa do Rio do PL, participou às 10h30 da manhã de uma sabatina e uma rádio. Depois, ao meio-dia, realizou uma carreata pela Zona Norte, passando por Vaz Lobo, Madureira, Rocha Miranda, Fazenda Botafogo, Acari e pela Feirinha da Pavuna. Desde as 5 horas da tarde, faz uma caminhada também no calçadão de Caxias, na Baixada Fluminense. O ex-prefeito do Rio, Eduardo Paes, candidato ao governo do estado pelo PSD, participou mais cedo de uma sabatina em uma emissora de televisão. Já o William Cerido Pessoal participou às 2 horas da tarde de uma caminhada e panfletagem em Madureira, na Zona Norte, com uma deputada federal e uma deputada estadual aliadas. Já às 4 horas, participou de uma caminhada do partido no Largo do Machado até a Praça São Salvador, na Zona Sul. Daqui a pouco, às 6 horas da tarde, participa da entrega da medalha de reconhecimento Chiquinha Gonzaga a Laísa Lima na Câmara dos Vereadores na Cinelândia, onde ele ainda exerce o cargo de vereador.
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1: Horas e 55 minutos, vai virar o reloginho agora aqui no Rio de Janeiro, chamando para o nosso jornal a repórter Rebeca Renzi, que está acompanhando lá de pertinho a cerimônia de abertura da Semana de Arte do Rio nos Arcos da Lapa. O programa de arte começa hoje, vai até o dia 27 de setembro, e a Rebeca está lá acompanhando tudo de perto e vai poder acompanhar de perto também o show de ninguém mais, ninguém menos, que Diogo Nogueira.
2: Ai, nossa, que vidinha, hein? Tá tendo a repórter Rebeca Renzi hoje. Boa tarde, Rebeca.
3: Boa tarde para você, Jade. Boa tarde, Léo. Boa tarde aos ouvintes. Realmente, olha, Jade, eu vou te falar, a vidinha vai ser boa daqui a pouco, mas por enquanto ainda tá um caos aqui no centro do Rio, porque já tem rua fechada. Essa nova operação, por conta da Semana de Arte, que começa hoje, deixou algumas ruas fechadas no entorno da Lapa, da Praça Tiradentes e da Praça 15, que são os três palcos principais do evento. Além disso, vão ser mais de 180 locais com arte, com exposições, com shows aqui espalhados pelo centro do Rio. São mais de 400 atividades nos próximos 12 dias. Para quem gosta de arte, poder conferir. Tem vários trajetos que a prefeitura montou durante esse esquema que levam você de um ponto a outro aqui da cidade, do centro do Rio, né? E você pode ir aproveitando e acompanhando várias atrações, como eu disse, como shows, algumas exposições, festivais, vários festivais que já existiam aqui no Rio de Janeiro, a prefeitura uniu dentro dessas duas semanas, justamente para unificar essa programação cultural. E eu estou chegando por aqui agora, a gente vai acompanhar. Fiquem de olho no @TMCRioDeJaneiro para acompanhar como é que vai ser essa abertura aí. Show do Diogo Nogueira com Orquestra Sinfônica da Petrobras a partir das 19 horas aqui no centro do Rio, Jade.
2: Nossa, de cona, viu, Rebeca? Valeu aí pelas suas informações, lembrando aí a nossa audiência, então, duas semanas de muita arte espalhada pela cidade. 5 horas e 56 minutos, dá tempo da gente rapidinho fazer aquela previsão do tempo?
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2: Tempo doido, até teve granizo no Rio de Janeiro. Ai, meu Deus, mas aqui na cidade, como é que fica, Larissa?
4: Pois é, Jade, tá confusa a situação. Aqui pro Rio de Janeiro, a gente continua com previsão de tempo nublado para amanhã, com chuva fraca e isolada até o período da tarde e ventos ocasionalmente moderados de até 51 quilômetros. Agora, pelo Instituto Nacional de Meteorologia, esse alerta para tempestade continua para amanhã também. Então, a gente pode ver aí mais queda de granizo em outras regiões do estado, como Norte, Centro e o Noroeste Fluminense. Para amanhã a gente tem a máxima de 26 graus e a mínima de 16 graus, Jade e Léo.
2: Ó, não esqueci que você tinha prometido pra gente que a partir de quinta-feira parava a chuva não, viu, Larissa? Tô só te bisoiando aqui.
4: É o que dizem.
2: 5 horas e 58 minutos, tá chegando ao fim, então, do Rio TMC, segunda edição. Ah, mas amanhã tem mais, a partir das 5 horas. Mais.
1: Amanhã estamos aqui a partir das 5, nesse mesmo bate-horário, nesse mesmo bate-local. A gente aguarda você aqui em 101.3 Transamérica, que agora é TMC. Até amanhã.
2: Vem chegando agora o Pai da Bola com Papo de Craque, segunda edição. Amanhã a gente tá de volta. Vamos!
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13: No Papo de Craque, segundo tempo. Boa tarde pra você que nos acompanha, melhor, boa noite pra você que nos acompanha no 101,3 FM no Radinho no Rio de Janeiro, no 100,1 FM em Brasília. Um abraço pra todo mundo da Capital Federal. Já estamos no ar, ao vivo, para fazer um papinho de craque. Aí você vai me perguntar, Yuri, por que é um papinho de craque? Pelo amor de Deus, a gente já perdeu uma hora, porque hoje tem Botafogo. Cadê o hino do fogão, ô Saião? Solta o hino do fogão, Saião. E poucas pessoas sabem que a bola rola hoje pelo Campeonato Brasileiro. Em uma rodada adiada, a rodada de número 21 do Brasileirão. Botafogo e Grêmio no Estádio Olímpico Nilton Santos. E por isso, ó, só um teste, ó. Henrique, imagine, tá me ouvindo lá do Nilton? Cadê, ó? Ó.
14: Ah, Yuri Duque, o pai da bola, tudo bem?
13: Tudo bem, imagine. Só tem você por aí?
14: Por enquanto só.
13: Perfeito. Então, ó, você já tá ouvindo o Henrique Magini, que está lá no Estádio Olímpico Nilton Santos. Magini vai narrar 90 minutos de pura emoção dessa partida que marca a 21ª rodada do Campeonato Brasileiro. Jogo adiado. Aí, ó, toma, Henrique Magini. Vai entrar aí, ó, tá vendo? Daqui a pouco ele vai narrar essa partida. E você vai acompanhar tudo aqui no 101,3 FM no Rio de Janeiro, no 100,1, e também vai acompanhar, obviamente, no YouTube pra todo mundo. Mas, ó, é um papinho de craque, é rápido, é curtinho, até às 7, mas você pode participar com a gente, tá? No DDD 21 99 557 1013, DDD 21 99 557 1013. Você vai mandando a sua mensagem, vai mandando a sua participação. Ô Marcão, depois eu tenho que ver com o Marcão se eu abrir a live certa, porque tá a live do Botafogo, é isso mesmo? Já vai direto Botafogo? Não vai ter essa live,
15: não,
13: do Papo,
15: temos,
13: né?
15: Temos um papinho.
13: Mas tem a live do Papinho ou não? Já foi live do Botafogo, Geré?
15: Você me fez uma pergunta complicada.
13: Fiz uma boa pergunta, né? Mas a galera tá chegando no YouTube. Deixa eu ver aqui se eu abri a live certo, ó. Vou até descer
15: eu
13: aqui.
15: Acho que tem sim, meu parceiro.
13: Pá. Não, não abri. Abri a live errada. Abriu que legal. Errada. Mas dá pra abrir as duas. Tá, dá pra abrir as duas.
15: Como é que faz aqui?
13: Não tem problema.
15: Eu não sei fazer. Pô.
13: Tá, beleza. O Marcão daqui a pouco vai vir aí pra dar um auxílio pra gente, um help, que é importante. Mas enquanto isso, a galera vai mandando mensagem.
15: A gente tá na live errada, é isso?
13: Não, a gente tá na live do Botafogo. Do jogo. Ah, a gente tá live do jogo, mas não abrimos a live do papo. Beleza. É, tem só abrir a do papo, tá ali também. Vamos te passando esse tutorial. Ó, okay. A galera vai mandando mensagem. Quer ver? Ô, Magini, passa a expectativa. Oi. Do estádio aí. Como é que tá? Como é que vai ser esse jogo? Fala pra mim.
16: Cara, eu vou te falar, diferentemente do que aconteceu nossa sonoplastia aqui, nossos microfone ambiente funcionando muito bem, mas diferente do que aconteceu no jogo anterior aqui, Botafogo e Bragantino, hoje eu cheguei muito tranquilo no Nilton Santos, tá? Muito tranquilo, pouquíssimas pessoas na rua, tudo bem, o horário também é uma porcaria, 7:30 da noite, mas quem tá do meu lado é o Rodrigo Brandão, que já chegou por aqui. Mesmo cenário, Brandão, de tranquilidade pra chegar no Nilton Santos?
17: Não, galera.
16: Não tá esse clima assim, não, né?
17: ruas vazias ao redor do Nilton Santos. Uma movimentação bacana ali na sede da torcida organizada Fúria Jovem, que é aqui pertinho do estádio Nilton Santos. E eles estavam ali reunidos com alguns torcedores do Grêmio, que são torcidas amigas, né? Então, estavam reunidos ali, bebendo uma cerveja, comendo uma paradinha. Chegando mais perto do jogo, eles vêm para cá. Mas, mais para próximo do Nilton Santos, aqui, meu irmão, ninguém.
16: É, vou te falar.
17: Parece
16: que tinha mais gente.
17: Comum, sem jogo.
16: Tinha mais gente da imprensa do lado de fora para poder entrar no estádio.
17: Tinha mais policial do lado de fora, porque
16: exatamente.
17: Eu cheguei juntamente com a delegação do Grêmio. Junto com o ônibus do Grêmio.
16: Ah, então veio todo mundo no comboio,
17: assim,
16: né?
17: Então, tinha mais policiais do que torcedores na rua.
16: Eu cheguei junto com o batalhão aqui dos cães, né, da Polícia Militar. Então, assim, eu cheguei junto com a polícia, tinha mais policiais.
17: Tinha mais cachorro.
16: Tinha mais cachorro do que torcedor aqui no estádio do Milton Santos.
17: Quem voltou aí?
13: É, fui eu, pô, Parabola. Tudo bem, Rodrigo Brandão?
17: Tu sabe que esse slogan já é utilizado, né?
13: Do Parabola?
17: Não,
13: voltei sim. Ah, tá.
17: Há algum tempo, inclusive.
13: É, tá? Já tem um tempo já.
17: Patenteado.
13: Cheguei. Ó, deixa eu pedir desculpa pra galera do YouTube, porque a live começou agora. Porque é o seguinte: só pra explicar tudo o que vai acontecer no dia de hoje. Nós teremos a partida entre Botafogo e Grêmio no Nilton Santos. A bola rola às 7h30. Então o nosso papo de craque é um papinho. Ele vai de 6 às 7. Porque 7 horas teremos a abertura de jornada com o Henrique Maggini. E aí, a gente já abriu a live da transmissão do jogo. Tá bom? E aí já estamos com a live do Papo de Craque aberta também.
17: Fala a verdade, a gente errou.
13: Erramos.
17: Então fala a verdade, Crossovitch, a gente errou. Só que aí a gente tá te oferecendo algo dobrado, pô.
13: É isso. E eu vou olhar o chat dos dois.
17: Quem sabe faz ao vivo.
13: Eu vou olhar o chat dos dois. Talvez. Talvez a gente vai separar um pouco o público, a gente fez cagada. Sim, mas a galera vai participando com a gente no 101,3 FM no radinho. E no 100,1 é bom que já deixa a live do jogo também aquecida.
17: Isso que eu ia falar. Bom pro algoritmo.
13: É, ó, o Tadeu Fayad botou assim: cheguei antes de todo mundo, deixei o like maroto e agora vou pro engarrafamento ouvindo o Dial. Valeu, Tadeu. O Luiz Carlos Júnior, boa tarde, papo 2, bora. Uou! Rapaziada. O Lucas Dias, Yuri Duque, o pai da bola, valeu, Lucas. Vocês estejam, dou sumido, pai da folguinha, né, merecida. O especialista porta de trás, qual é a pai da bola, qual é? O Cláudio Casemiro, Barolo, uma notícia boa do São Paulo por caridade, tá na live errada, irmão, Barolo é na live de São Paulo.
17: E aí a gente não errou, nada a ver com essa live.
13: Não tem nada a ver.
16: Peraí, a gente fez tanta confusão que o cara de São Paulo conseguiu chegar aqui pra reclamar.
13: O Barolo é da live de São Paulo, meu. Um abraço pro Benja, pro Calil.
17: Mas permaneça aqui, guerreiro.
16: É, continua com a gente aí, por isso.
13: Eu vou mandar um abraço pra todo mundo de São Paulo que eu lembrar. Ó, um abraço para o Benja, um abraço pro Calil, um abraço pro Helder, um abraço pro Éder, Dudu. Mas também pro Helder. Esse aí pra quem conhece.
16: Peraí,
13: um abraço pro Boldakian,
17: Dudu.
13: Um abraço pro Dodô, pro Dentinho. Um abraço pro Barolo. Um abraço pro... quem mais tem lá? Fará. Um abraço também para o Gustavo Soler. Para o... esqueci o do Corinthians, cara. Bom, um abraço pra todo mundo lá. Marco Belo. Um abraço pra todo mundo da TMC de São Paulo. Tem o Kaique Silva também, fechamento também, que cobre o dia a dia do São Paulo. Então, um abraço pra todo mundo lá da TMC de São Paulo. O Wellington Abreu, cheguei e meti o dedo. Aonde? Cheguei e meti o dedo. Aonde? O Marcel Costa, boa tarde a todos. Sem Torelli tem like. Ah, você ama o Torelli, cara. Todo mundo sabe disso. O Rodrigo Cunha, pai das bolas, boa noite. Manda um abraço pro meu filho, Lucas, de 7 anos, e minha esposa, Michele Cunha. Diz que eu a amo muito. Ô, Michele Cunha, o Rodrigo Cunha te ama demais. E um abraço pro Lucas, de 7 anos, que tá acompanhando, que é o filho do Rodrigo Cunha. Tá aí ouvindo a gente, não sei se é no carro, no YouTube, em casa, sei lá, né? Pode estar ouvindo a gente em qualquer lugar, fazendo comida, na academia.
17: Pode.
13: A gente já teve um áudio, cara, de um ouvinte.
17: Fazendo
13: contando,
17: o quê?
13: Contando um lugar específico.
17: Aquele?
13: É.
17: Três letras?
13: É.
17: Não, cinco letras.
13: E ouvindo o Brenoca que nos acompanha lá de cima agora.
17: Ah, é?
13: É. O Thiago Alves, manda um abraço pra mim. É. Um abraço, Thiago. É o Luciano circo. Avelino, secou o Vascão, secou errado, otário. Essa frase é de outro, cara, não tá mais aqui, não. O Leonardo Matias, ninguém liga pro Vasco, otário. Que isso, Leonardo?
17: Que isso,
13: cara. Eu tô com seu coração. Gente. O Corneteiro Oficial, mandando um like. Valeu, Corneteiro, obrigado. E o Wellington complementou, falou que está ouvindo para o rádio. está indo para o rádio e com o YouTube no celular. Valeu, Wellington, obrigado, tamo junto. Galera mandando mensagem, o Rodrigo tá assistindo a gente na sala de casa. Então, ó, obrigado por esse espaço aí, invadindo a sua televisão, Rodrigão, acompanhando o Papo de Craque. Hoje é um papinho de craque. E a galera chegando junto aqui com a gente também no DDD 2199-557-1013. Hoje comigo, com o João Lindton,
18: opa,
13: com o Rodrigo Brandão e também com meu parceiro Henrique Magini.
18: Opa,
13: vai trazer as emoções dessa partida envolvendo Botafogo e Grêmio daqui a pouquinho. Ó, eu vou abraçando todo mundo que tá no chat, enquanto isso você vai mandando o seu áudio, vai mandando a sua participação, eu quero a sua opinião. O Flamengo vai jogar amanhã na Copa Libertadores da América. Ontem o Fluminense, com muito sufoco, se classificou, conseguiu passar de fase, eliminou a equipe do Platense, que pra mim tem que ser banida da Copa Libertadores da América, porque
18: contigo,
13: ontem
18: hein,
13: o que o torcedor fez é uma vergonha. Um time que, com todo o respeito, nunca chegou a lugar nenhum, nunca chegou a lugar nenhum, tem a primeira participação da Copa Libertadores da América, é eliminado e faz aquela vergonha. Torcedor entrando em campo, saindo na porrada com a polícia, Freitas tomando soco. E ó, vou bater palmas aqui pra torcida do Fluminense. Vou bater palmas aqui, porque foi uma postura de uma equipe, de uma torcida civilizada, uma torcida correta. Porque estavam sendo ameaçados, a galera... Que é isso que tá fazendo, cara?
18: Brandão tá batendo palma maneiro,
13: mano. Isso aí é bater palma, cara?
18: É,
13: que susto,
18: pô,
13: tem que tomar cuidado com isso.
18: Que cara. Isso, cara?
13: Pô, do nada entra um barulho assim, só palma, você.
18: Irmão, só tá ele e o Magini na cabine.
13: É. Que é isso? O que tá acontecendo aí na cabine?
18: Pensando que eu tô mostra pra ele.
13: O quê, cara? Pera aí, cara.
18: Aí, ó. Aí, ó. YouTube, tá na live, pô, batendo palma.
13: Ah, então
18: pô,
13: beleza. Que susto,
18: só cara. Tá os dois na cabine.
13: Tô meio susto, nada do microfone abrir.
18: Tem que bater palma, mas não bate.
13: Mas é porque... Tá bom, vou bater palma, vamos
18: vai,
13: juntos
18: vai
13: agora.
18: Palma aí, vai,
13: ah, ó.
18: Aqui, ó, aí. Agora sim.
13: Agora pô. Sim, tá vendo? Pô? Uma palma só ficou meio estranho, você imagina aí na cabine. Ó, pô, seguindo aqui aí o raciocínio.
18: O que você achou que era?
13: A torcida do Fluminense, ela foi bem...
18: Você imaginou que fosse?
13: Não, torcida... não,
18: continua.
13: A torcida do Fluminense foi civilizada, foi uma torcida que não entrou em confronto, conseguiu aceitar a vergonha que estava sendo feita pelos argentinos sem partir pra porradaria. Óbvio, teve um ou outro ali que meio que se defendeu nessa invasão que estava tendo pro setor visitante, mas não tivemos nenhum caso tão drástico nessa porradaria pelo lado dos tricolores, então parabéns pela postura. 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
13: De volta no Papo de Craque, segundo tempo, depois desse recado maravilhoso da Best 365, tamo junto, hein, ó. 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Ó, a galera vai mandando mensagem por aqui, o Derek Rocha botou o seguinte: viu o Yuri Duque saindo quase falei.
18: Do mercado.
13: Mas do mercado da fruta típica do Pará.
18: E vende coisas bem...
13: Vende coisas atacadistas.
18: Generosas, né?
13: Coisas
18: tamanho
13: atacado.
18: Gigante.
13: Isso aí. Falando no telefone todo mocorongo. O que seria mocorongo, irmão? Valeu, tamo junto. E ô,
18: todo
13: Derek,
18: troncho.
13: Ô, Derek, eu não estava saindo dessa rede de supermercados, tá?
18: Nunca,
13: fruta típica
18: você nunca
13: do Pará.
18: Frequentou.
13: Não, ele me viu aqui.
18: Yuri Duque,
13: ele me viu.
18: O mocorongo.
13: Não, ele me viu na Avenida das Américas. Ele me viu na Avenida das Américas. Porque aqui do lado do Citar tem um mercado desse.
18: Perfeito.
13: E ele me viu na calçada, mas não falou comigo. É isso que eu falo. Aí quer vir aqui fazer fofoquinha. É isso. Mas que eu fico chateado.
20: Mas você tava Mocorongo?
13: E Mocorongo, cara, eu tava mandando um áudio.
20: Não sabe nem o que é isso, João.
13: Não sabia nem o que era isso, tava mandando um áudio, irmão. Frio do cacete no Rio de Janeiro.
20: Tem outra denúncia aí também.
13: Denúncia.
20: Para Henrique Magini, é o áudio maior. Opa. De 048. Jogaram no ventilador alguma parada do Magini aí.
13: Então já vamos ouvir, manda aí, ó, manda aí.
21: Vamos lá, bota aí.
20: Denúncia, joga pra rua.
22: Fala, rapaziada do papo de craquezinho. Como é que vocês estão?
21: É craquinho.
22: Beleza? Pai da bola, dá um recado pro Magini aí. Sou dono de uma hamburgueria aqui em Xerém.
13: Aham.
22: Fora da caixa. E o Magini veio aqui outro dia.
20: Aí, Magini.
22: E eu não estava. E aí a minha gerente falou que um famoso foi lá. Mexia com esporte, que o nome eu não sabia falar, Maguinho, Magini. Falei, pô, Magini.
20: Tudo bem.
22: Ele mesmo. Então, se vocês puderem dar esse recado pra ele aí, cara. Pra ele vir aqui de novo, aqui pra gente bater uma foto.
20: Agora vem melhor.
22: Entendeu? E vocês também estão convidados.
20: Que hambúrguer bom que
22: na
20: isso.
22: Minha conta pra vocês.
20: Hambúrguer na conta, amigo.
22: Tamo aí junto, sim. Melhor programa que tem. Tamo junto, rapaziada.
20: Agora, Magini.
13: Como é que é a magia?
20: O que você tava fazendo ali por Xerém? Fez uma cara de surpresa que eu não entendi.
21: Boa pergunta, porque eu não lembro disso, não.
20: Aí, velho.
13: Não, foi aí, velho. Cara. Aí, eu vou fazer ele lembrar. Eu vou
20: a
13: fazer
20: vai,
13: ele lembrar.
20: Vocês estavam juntos.
13: Não, porque provavelmente ele tava saindo de algum jogo da Cariocão.
21: Provavelmente,
13: então,
21: cara.
13: Então pronto. É isso. Verdade, você foi fazer, algum jogo em Xerém.
21: Tem duas possibilidades. Ou da Cariocão TV ou do clube que eu trabalhei, que é o Veracruz. Então, assim, pode ter acontecido nessas duas oportunidades de eu ter frequentado ali.
13: Isso foi agora, Magini. Isso foi agora. Não deve ter muito tempo.
21: Então foi jogo da Cariocão, certeza.
20: Imagina.
21: Certeza, jogo da Cariocão.
13: Tá bom, então. Então, Henrique, imagina aí, mandando o recado dele aí,
21: só
13: sendo reconhecido.
21: Explicar,
13: um homem
21: porque,
13: famoso. Né?
21: Porque eu fui assessor do Veracruz. Uh-huh. E o Veracruz jogava a quinta divisão do futebol do Rio de Janeiro e tem muito jogo em Xerém, no Los Lários e também, sim, no Marrentão. Então, assim, a gente vai lanchar em algum lugar ali logo depois, obviamente.
13: Obrigado,
21: então,
13: Anderson assim, Lima, sempre pago o lanche.
21: Exatamente, pode ter acontecido num desses jogos aí que a gente frequenta ali em Xerém.
13: Sim, com certeza. Ô, Matheus Campos.
21: Vamos lá, hein? Vamos organizar pra ir lá.
20: Por favor. Perfeito.
13: Né? O Matheus Campos botou assim: resenha boa, né? Valeu, irmão, obrigado. O Luiz Carlos Júnior, uou! Botou o parabola.
20: O peito na grama.
13: Toca a melhor vinheta do jornalismo esportivo mundial pra gente. O cara do rádio tá entendendo nada. Ó, o Thiago Alves: jogo do Flu foi de Libertadores raiz, verdade. O Wellington Abreu: na notícia do Fluminense, os caras se empolgam.
20: Não, vou te falar um negócio: esse negócio de papo raiz é maneiro agora porque classificou. Não precisava passar esse susto todo. Vamos ser sinceros aqui. Ah, é muito maneiro agora. Ah, raiz, pô, foi.
21: Mas deu medinho.
20: Mas deu medinho, né?
13: Não precisava.
20: Não precisava.
13: A verdade é essa.
20: Vamos evitar, né, esse tipo de sufoco.
13: Ó, deixa eu abrir aqui a outra live que eu abri sem querer, porque eu achei que tava na live do jogo.
20: Agora prestigia.
13: Eu achei que tava na live do jogo, cara. Assim, o Marcão falou: é só apertar pra transmitir. Eu falei: tá bom, mas não tava. Aí acabou que. Que deu Blade. Mas,
21: errado,
13: ó,
21: ele não tava, porque tá transmitindo.
13: E tem uma
21: pra
13: galera,
21: duas lives.
13: E tem uma galera que sempre participa, ó. O Luciano Avelino botou boa noite. A Nutri Rafaela Marques, um beijo pra ela, botou vamos fogão. O Luciano Avelino, Vasco, o Seja Esteja, avisa aí, a live do Papo de Craque não abriu, abriu direto a live do fogão. Valeu, Seja, sempre antenado. O especialista em bola de trás, qual é o pai da bola? Tu prefere quando é assim curtinho ou quando é mais longo? Cara, eu gosto de mais longo, né? O programa mais longo, ele dura mais tempo, né?
21: Dura. Então, quando assim, você vai naquela lanchonete lá, é 15 ou 30 que você escolhe?
13: É de 30 centímetros, pô.
20: É mesmo?
13: É, o de 15 não me satisfaz.
20: Você aguenta, cara?
13: Nessa lanchonete aí?
20: Que isso?
13: Você tá falando? Que tu escolhe o molho, a salada.
20: Não me satisfaz.
13: Não. E aí tem uma promoção.
20: Você chega,
13: boa.
20: Olha na cara do atendente e fala: 30 centímetros?
13: Não. Eu peço a promoção de 15 aí. Em dobro. São dois.
20: Ah, tu quer dois?
13: Dois de 15.
20: Caraca,
13: e aí dois de 15 me satisfaz. Que isso, cara? Aí o cara começa.
20: Que fome, hein?
13: Não, e assim, e é engraçado, o cara começa. Tomate, sim. Cebola, sim. Alface, sim. As caras falam assim, o que tá no resto do chão da loja. Sim, sem querer.
20: Tu não bota nada,
13: irmão. É só a pressão. Não, cara,
20: são
13: não bota. 15
20: centímetros botando tudo, tá, ô, Brandão? É basicamente isso. É, pô. Ué,
13: esses caras são sujos demais.
20: Não é, irmão. Não é? Você acabou de falar.
13: Que cara sujo, cara.
20: Você acabou de
13: falar. Que cara sujo.
20: Você acabou de falar. Você que falou, irmão.
13: Que cara sujo.
20: Sustenta a tua fome, irmão.
13: Ó, o Seja Esteja continuou aqui e falou: já dei pras duas. Então deixou o like nas duas lives. O Roberto Souza Sony, boa noite, pessoal. Ligado aqui na Penha Circular, preocupado com essa mistura da GDA.
20: Terra, hein?
13: com associativo. A torcida não aprovou, Yuri. Vamos falar sobre isso no Giro do Fogão. A Natália Cismelos, buenos. Já chove próximo a Estácio. Bom programa para todos vocês. Valeu, Natália, obrigado.
20: Sol que deu as caras no Rio de Janeiro. Isso é notícia, porque é raro agora.
13: Verdade.
20: Hoje teve um pouquinho de sol.
13: O Roberto Souza Sanha botou, imita o Benji aí, por favor, que a galera morre de rir aqui. Quem faz isso bem é o Magno.
20: É o Magno.
13: Mas ele fala mais ou menos assim, o Corinthians, meu. O Corinthians é bom demais, meu. O Sage Stage, essa live apareceu pra mim também. Eliminação de São Paulo tirou o Barolo do sério. Então quer dizer que o Barolo tá chateado lá em São Paulo?
20: Isso, é.
13: É, que bom que não vai encarar o Vasco, né? Vai ser o Boca Juniors, um jogo aí muito legal pra gente poder transmitir. O Léo Pedroso, não é à toa que ele é o pai das bolas. Irmão, é pai da bola, é uma bola só, tá? A Rafaela Marques botou, ama a resenha quinta série. Valeu, Rafa, obrigado pela sua participação, mas eles agora passaram um pouco do limite. Porque eu tô falando de sanduíche.
20: E quem tá falando do quê aqui?
13: Ah, então tá bom.
20: Sanduíche,
13: então
20: pô. O papo não é sanduíche.
13: É porque você nem pode botar tudo, cara, no sanduíche.
20: Não?
13: Não.
20: Já testou.
13: Você tem um limite, pô.
20: Aham. Uhum.
13: Tipo, esse restaurante, que é a estação de trem subterrânea nos Estados Unidos.
20: Isso, bem.
13: Esse restaurante, ele só te permite
20: botar... No caso,
13: ele
20: é o metrô.
13: É o metrô, isso.
20: Isso.
13: Ele permite você botar oito acompanhamentos.
20: Ah, tá.
13: Aí, geralmente, eu coloco, vamos lá. Alface, cebola, se tiver roxa. Tomate, azeitona, que eu sou fã. Já falei alface? Já, né?
20: Já.
13: Aí, pô, acho que eu sou só picles. Bom, fechou. Pra então, mim já tá bom.
20: Então é botar tudo até o limite.
13: Até o limite. E aí dois molhos só.
20: Tá.
13: Entendeu? Eu não gosto de molho branco. Eu não gosto de molho branco. Ah, o queijo que eu escolho?
20: É.
13: Cheddar, pô. Ou suíço.
20: Pede pra dobrar o queijo?
13: Não, não.
20: Porque pode dobrar.
13: Pode. E geralmente dobrar. Eu peço steak churrasco.
20: Ótimo.
13: Que é o que vem aquele dois bifinhos de churrasco, como eu peço de 30.
20: Uhum.
13: Vem quatro bifes de churrasco, né? Que é dois em cada.
20: Dito isso, podia pingar aqui, né?
13: É, podia pingar aqui, verdade.
20: É ótimo.
13: Que é muito
21: e
13: bom.
21: E detalhe, qual é o pão que você escolhe?
13: É, eu escolho pão três queijos. É a minha opção de pão.
20: É uma boa escolha.
13: Agora tem um de alho que é muito bom, cara. Ó, o Eu Botelho botou, hoje é papo de cracudinho? Não, é papo de craquezinho.
20: Não, é craquinho.
13: É craquinho. Tá, craquinho então.
20: Não, não é nenhum nem outro, é papinho de craque.
13: Ah, boa, papinho
20: que
13: de craque.
20: É muito melhor, inclusive.
13: O Vitor Rangel botou boa noite. E o Rodrigo Cunha botou, para as bolas, o empate hoje será o melhor resultado para o Vasco? Cara.
20: Hoje?
13: É, Vasco, Botafogo e Grêmio.
20: Por causa da briga pra não cair, né?
21: É.
13: Cara, é.
21: É. Com certeza.
20: Sim.
13: É.
20: Pro Vasco é.
21: Ou uma derrota do Grêmio.
13: É.
21: É.
13: É isso, é. Pera lá. Mas eu acho que essa questão do empate seria um cenário melhor, porque se o Botafogo vencer, o Botafogo vai abrir uma gordura do Vasco. Mesmo o Vasco com um jogo a menos, tem que lembrar disso. O Vasco tem um jogo a menos contra a Chapecoense.
20: Chapecoense.
13: Que é o 20º colocado da fase de grupos, não, né? Da tabela.
20: A tabela.
13: E aí, se o Grêmio, por um acaso, ganha o jogo, ele entra nessa disputa com o Vasco também, lembrando que o Grêmio... É, tem um jogo a menos também.
20: E lembrando que Renato Gaúcho chegou ao Grêmio, não estará, né? O Brandão pode até falar melhor do que
13: Sim.
20: eu. Não vai estar na beira do campo, é isso, Brandão?
1: Não, a beira do campo não. Ele se juntou com a delegação do Grêmio aqui no Rio, mas quem comanda o Grêmio hoje será Luiz Felipe Scolari.
20: Ele?
1: Que é o diretor de futebol, se não me engano, do Grêmio. Ele vai assumir só por hoje. E aí o Renato já assume... No próximo jogo.
13: É isso, a informação do Brandão está corretíssima. Só Luiz Felipe Scolari. É. Ele que era diretor de futebol do Grêmio. E aí foi, assumiu esse papel agora para poder corrigir esse erro de percurso com o Luiz Castro, que saiu elogiado, inclusive, pelo torcedor do Grêmio, tá? Torcedor do Grêmio, uma parte ficou na bronca, mas ele saiu muito elogiado pela imprensa, inclusive. Teve uma última coletiva onde os jornalistas conseguiram ali se despedir dele, enfim. O Vitor Rangel, como é que eu deixo na rádio com um passageiro no carro com esse papinho de vocês? Ô, Vitor Rangel, você tá 100% correto, irmão. É, eu peço desculpas. E assim, você pode ouvir também no fone, tá? O Luiz Vieira botou assim, boa noite, todo dia o Botafogo
20: então
13: tem uma
20: forma.
13: Então
20: bota no do índio, irmão.
13: É, não, faz isso não, porque o Vitor Rangel, ele é prime, mano. Ele é prime.
20: Ah, é?
13: Ele é brabo. Ele sempre
20: então,
13: participa.
20: Continua com a gente.
13: Ele não
20: aí,
13: falou
20: gente.
13: Desse jeito, tipo assim, de esculachar, não. Ele deixou do tipo, pô...
20: Não, foi na moral.
13: É, foi na moral.
20: Tô brincando
13: o...
20: também.
13: Luciano Avelino botou assim, camisa maneira, pai da bola. Valeu, irmão. Obrigado pela sua participação.
20: Do Josivan.
13: É, do Josivan. Vamos fazer o seguinte? Chama o hino do Botafogo aí, Saião, pra mim. Rodrigo Brandão, traz as primeiras informações do Glorioso diretamente do Estádio Olímpico Nilton Santos. Fala, Brandola.
1: Agora, pai da bola.
13: Agora.
1: Vamos lá falar do Fogão, que hoje terá pela última vez Rodrigo Belão dirigindo o time à beira do gramado. Isso porque Adenor Bach Otite acertou os últimos detalhes e assinou o contrato com o Botafogo. Contrato até o final de 2028. Aliás, amanhã já vai haver a entrevista, a coletiva de apresentação do treinador, 10h30 da manhã. Estarei aqui novamente no Nilton Santos para cobrir essa entrevista, que certamente vai ser bem concorrida. Tite chega, então, já treina o time a partir de amanhã, depois da entrevista coletiva, obviamente, e deve estrear no jogo contra o Mirassol, no próximo sábado, na próxima rodada do Campeonato Brasileiro. Tite chega junto com a sua comissão, né, que tem o seu filho, obviamente, o Titinho, mais conhecido, mas o nome dele é o Matheus Bach, e também acompanhado do preparador físico Fábio Massaregian. Além deles, o Rodrigo Belão. Uma outra boa notícia, ele vai ser mantido na comissão técnica do Tite. Ele vai trabalhar com o Tite, ou seja, ele deixa a equipe sub-20 e vai passar a trabalhar diretamente com a comissão técnica do Tite. Então essa é a notícia do dia. O Tite assume o time já a partir de amanhã. Estará aqui no Nilton Santos para acompanhar o jogo do Botafogo contra o Grêmio. E para hoje, já trazendo informações do jogo de hoje, a gente está no aguardo da divulgação da escalação, Yuri, mas a gente já pode ter uma noção mais ou menos do time que ele vai mandar a campo. Ele que não vai ter o Ferrarese, que está suspenso, e aí deve promover a estreia do Arthur Chaves, zagueiro que veio do Hoffenheim, da Alemanha. Vai estrear, então, portanto, deve estrear, portanto, vai jogar ao lado do Lucas Monzon. O Belão vai ter o retorno do Arthur Cabral, que volta depois de cumprir a suspensão. E aí a tendência é que ele escalhe uma equipe com três atacantes. No caso, seria o Arthur Cabral, jogando centralizado, com dois pontas. Provavelmente, Lucas Vidalba, por o lado direito, e Júnior Santos, pelo lado esquerdo. O Medina segue de fora, se recuperando de um problema na lombar. E o Justino está de volta, depois de recuperado. Então, esse é o Botafogo. Provável time, esperar. Eu poderia esperar mais 5 minutos, né? Porque a escalação vai sair daqui a pouquinho. Vamos esperar então para trazer a escalação oficial, já com todas essas informações. Mas basicamente é isso. Duas alterações a princípio: a estreia do Arthur Chaves na zaga e o retorno do Arthur Cabral no ataque do Glorioso. 4 pontos separam as duas equipes. Jogo importantíssimo, jogo de 3 pontos, aliás, considerado jogo de 6 pontos. Então, uma vitória hoje aqui vai ser de fundamental importância na briga contra o rebaixamento diante do Grêmio, pai da bola.
13: Valeu, obrigado, Rodrigo Brandão, pelas informações iniciais do Botafogo. Ó, só uma correção rapidinho, Brandão, se você me permite, tá?
1: Sim.
13: A imprensa gaúcha, ela tá noticiando que o Renato estará de auxiliar técnico do Felipão no jogo de hoje.
1: Ah, é? Essa informação eu deixei escapar, então.
13: É o que estão falando, tá? A gente tem que ver, porque eu particularmente não consigo ver o Renato Gaúcho auxiliar técnico, mas ok. Mas falaram que ele vai estar dividindo a área técnica com o Filipão.
20: Acho bem difícil.
13: É, mas vamos ver, né?
20: A gente
13: vamos
20: tá apurando aqui, mas acho difícil.
13: É a informação, ele...
20: Aqui, não, tá confirmado. Tá
13: confirmado?
20: Acabei de buscar a confirmação. Grêmio une dupla de ídolos e terá Felipão e Renato no comando contra o Botafogo.
1: Rapaz, histórico, hein?
13: É histórico, realmente isso. É histórico, porque são dois treinadores que
20: os dois
13: que
20: estarão no banco de reservas do estádio Nilton Santos.
13: Quem é o treinador? Eles vão dividir essa função?
20: É, o planejamento inicial previu o Felipão no comando do time e o Renato também estará na beira do campo como uma espécie realmente ali de trabalho, guarda compartilhada, vamos dizer assim, desse Grêmio.
13: Faz parte, né, cara? Vamos ver se isso vai dar certo. A verdade é essa. Ó, vamos pra um rápido break. Na volta, muito mais do Papinho de Craque, porque hoje é até às 7, porque 7h30 a bola rola para Botafogo e Grêmio, rodada adiada do Campeonato Brasileiro. Fica aí!
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19: De volta no Papo de Craque, segundo tempo, na TMC, no 101,3 FM, no Radinho, no Rio de Janeiro, no 100,1 FM, em Brasília, na capital federal. Um abraço pra todo mundo, de Brasília, pro torcedor do Gama, do Sobradinho, do Brasiliense, de mais quem? Do Capital, eu tô esquecendo de vários times, com certeza, mas eu acho que os dois maiores eu falei.
20: Brasília.
19: Brasília?
20: É, um time vermelho e branco.
19: Sério?
20: Tem, pô.
19: Sabia não.
20: Tem segundo.
19: A final desse ano foi Gama e Sobradinho. Isso eu sei. E o Gama foi o campeão. Inclusive o Gama tá na Série C do Campeonato Brasileiro.
20: Tem Ceilândia, tem Legião.
19: Ceilândia, bem lembrado. Ceilândia também. Um abraço pra todo mundo lá do TF, Distrito Federal. É, vamos com o Jornalismo Cidade, Saião? Cadê a vinheta? Natália Messias. Tudo bem, Nath? Boa tarde.
21: Tudo bem, Yuri. Boa tarde para você e para todos os nossos ouvintes. Quem tem interesse em trabalhar como Papai Noel ainda pode se inscrever na Escola de Papai Noel do Brasil até o dia 22 de setembro. Podem se inscrever homens a partir de 50 anos que desejam se recolocar no mercado de trabalho. Os candidatos devem ter cabelo branco, cabelo e barba brancos ou grisalhos, gostar de crianças e apresentar boa saúde.
19: Não, você vai explicar porque você tá rindo. E você tem todo o direito de rir. Porque você tá passando as características do Sayão, pô.
0: Calma aí, cara.
1: A gente tá rindo também daqui.
19: Olha só.
0: Eu tô chateado porque eu não tenho barba e não posso
1: passar barba branca. Barba branca eu já posso, hein?
19: Você detalhou o Sayão. Vamos lá, você falou. O cara tem que ter mais de 50 anos.
21: Exatamente.
19: O Sayão tem. Aí qual é o segundo requisito?
21: Cabelo ou barba branca.
19: Tá, o Sayão tem cabelo meio cinza, meio branco. É, ok. Mas,
21: Brancos ou grisalhos.
19: Grisalho okay.
1: passa.
21: Gostar de crianças.
1: Gosta de crianças.
21: E apresentar boa saúde para o desempenho da função.
1: Você tá bem? Tá bem, aí, Wilson. Aí tá preparado?
19: Mas o Papai Noel não tem que ser gordinho? Ou isso foi criado? Ou isso é uma mística? Porque não existia essa parada?
1: Mas você tá gordinho, você pode estar bem de saúde, pô.
19: Não.
1: Pode estar só um pouco acima do peso e tal, mas...
19: Não, sim,
1: tem
19: ok.
1: Tem que estar com as condições físicas pra, né, poder ficar, aguentar ali, ficar sentado um mó tempão.
19: Mas não tem esse requisito, né? Da questão shopping. Do peso, de nada disso.
21: Não, é, ele
19: então
21: só,
19: o Papai Noel pode
21: isso.
19: ser magro também, tá tudo certo. Mas porque coloca enchimento, geralmente, né? A gente tá falando da característica do personagem, né? Pode falar.
21: Certo. É, além disso, a escola dá preferência para pessoas sem vícios, como o consumo de álcool ou cigarro. Haverá uma pré-seleção e os candidatos que não se enquadrarem né, no perfil poderão ser desclassificados. Durante os meses de novembro e dezembro, os Papais Noéis formados pela escola são contratados para atuar em shoppings, lojas, clubes, residências, hospitais, escolas, empresas e até em comerciais de TV. A formação inclui disciplinas como interpretação e improvisação, música, maquiagem, trabalho corporal funcional, figurino e cuidados com a barba, libras, acessibilidade e inclusão de pessoas neurodivergentes. As aulas começam no dia 6 de outubro e serão realizadas às terças-feiras, das 2 às 6 horas da tarde, no Centro Municipal de Artes Kalouch Gulbenkian, na Praça 11, Rio de Janeiro. Yuri.
19: Obrigado, tá, Nath? Ó, só para trazer aqui o resumo para as crianças que estão ouvindo, o professor que dá aula para esses Papai Noéis que estão tentando virar Papai Noéis, é o principal Papai Noel, é o Papai Noel realmente. Então pra você que é criança...
1: É lógico, o Papai Noel, ele existe, tá gente? Só pra deixar isso claro.
0: Pra dar esse curso.
19: Quando você escreve a sua cartinha, você tá mandando a sua cartinha pro Papai Noel principal, que é o Papai Noel mesmo.
1: Isso.
19: Só como ele tá velhinho, ele tá precisando de alguns auxiliares.
1: Isso, pra
19: ajudar. E aí esse curso, ele abre pra você poder ser auxiliado do Papai Noel.
1: Perfeito.
19: Entendeu? Então pra você, criança que tá ouvindo a gente, manda a sua carta pro Papai Noel principal.
1: E se comporte bem durante todo o ano pra ganhar o seu presente também.
19: Com certeza, exatamente. Tem que tirar essa onda, essa é verdade. Ó, a galera vai mandando mensagem por aqui, vai participando. O Edson Martins botou: o Arthur Cabral voltou ao comando de ataque do Botafogo. Hoje tem cruzamento no Vitinho e gol de cabeça do Cabral. E eu acordando desse sonho.
1: Imagens do estádio Nilton Santos na tela pra quem está no YouTube.
19: Ai, que isso, tirando onda aí, ó. O nosso querido Rodrigo Brandão e também o Henrique Magini colocando imagens aí do estádio Olímpico Nilton Santos.
1: Imagens.
19: Na sua tela que está acompanhando no YouTube da TMC Esporte. Vamos pro WhatsApp antes de rodar os clubes? DDD 21 99 557 1013, manda.
22: Fala aí, galera da TMC, Marcelo, transportador escolar, tô até com uma criançada aqui, né, levando pra casa. Fazer uma correção aí, até tava falando com a criançada aqui, o pai das bolas aí falou.
19: Pai, tá bom, sai com criança no carro, irmão.
1: Calma aí.
22: O ouvinte aí, botar o fone de ouvido.
19: Ah.
22: Pela Código Nacional de Trânsito, não pode. Não,
19: é sério isso?
22: Fone de ouvido na direção.
1: Toma essa chamada aí, ó, tá?
0: Bem lembrado.
22: Fica isso aí, hein?
1: É.
22: Valeu, galera, sou fã de vocês.
19: O cara não pode usar fone? Tipo, não, eu não posso botar o fone pra atender uma ligação?
1: Não pode. Bota no Bluetooth do carro, irmão.
19: Que loucura, hein, cara?
1: Não, que loucura não, irmão. É lei, pô.
19: Não, que loucura lei. Que eu não sabia. Que loucura que eu não sabia. Eu não uso fone, não, tá? Geralmente eu escuto música no Bluetooth. Eu não fico usando fone, não. Mas eu já vi um monte de motorista de aplicativo usar aquele fonezinho Bluetooth aqui, ó, só no Morelinha.
1: Não, irmão, se você não sabe, não leva a galera pro buraco contigo. Deixa os motoristas.
19: Mas foi de bom coração.
1: Entendi.
19: Não foi de sacanagem.
1: Entendi.
19: Eu não quero que você tome multa, pô.
1: É, pelo amor.
19: Agora você não usa o fone. Que imagem, que legal. Essa imagem tá bonita aí da nossa amiga que tem os direitos da Sul-Americana. Ó, DDD 21 99 557 1013, manda.
23: Boa noite, TMC. Fala aqui, Vanderlei de Niterói. Martinelli convocado pra seleção e vocês não falam nada. O Suzante, fala do Flu aí.
1: Fala agora.
23: Boa noite pra vocês, irmão.
1: Fala agora, Yuri
23: Duque. Um abraço pra todos aí, sou fã de vocês.
1: Tamo junto.
19: Fala, meu irmão. Ó,
0: essa imprensa marrom, irmão.
19: Só pra te responder, Hoje tem jogo do Botafogo. Então o nosso primeiro passo é o Botafogo sempre. Na sequência, vamos falar na ordem. Fluminense, que venceu ontem a Libertadores.
1: É, peso, competição, isso importância.
19: Aí tem o Martinelli convocado.
1: Perfeito.
19: Aí nós vamos pro Vasco, que...
1: Semifinalista
19: depois também.
1: Depois de 11 anos.
19: E o Flamengo, que joga amanhã, já pra deixar quente as informações.
1: Depois de 15 anos. A última vez foi em 2011.
19: Isso, 2011, com o elenco vitorioso da Copa do Brasil.
1: Esse mesmo.
19: Vasco foi eliminado na Copa Libertadores da América.
1: Isso aí mesmo.
19: O Rafael S. Game botou: Renato chegou aí pro Rio Grande do Sul, acabou de assinar, pô. Chegou. Só que ele tá no Rio de Janeiro. Ele ontem concentrou com a equipe, inclusive. E a informação confirmada aqui pelo João Lindston é que ele vai estar em campo fazendo uma dupla no comando tático. O Vitor Rangel botou assim: gabarito, pão três queijos, frango com creme cheese, tomate, cebola roxa e picles. Sim. Molhos, parmesão, maionese temperada e cebola agridoce.
1: Molho de parmesão é brincadeira.
19: Foi bem, mano. Irmão. O D10 Santos botou: pai da bola, essa camisa foi a que o Carlinhos trocou com o Zidane?
1: Não
19: cara, essa camisa ela é do Josivan.
1: Josivan, mostra aí. Aqui. Larga o microfone, momentaneamente. Deixa eu ver.
19: Tá dando pra ver ou não?
1: Tá. Chega mais perto. Não. Chega um pouquinho mais... Não. Mais perto. Aí. Josivan. Pegou.
19: E aí você me pergunta, quem é Josivan? Não sei.
1: Ah, que isso?
19: É, não sei,
1: tu
19: mas
1: tá usando
19: aqui
1: a camisa e não sabe
19: eu
1: quem é.
19: Eu pesquisei um português. Eu sei que foi um português que atuou no Porto. Essa camisa é do jogador.
1: Não é nome do torcedor que botou o nome.
19: Não. Essa camisa é do jogador.
1: Você comprou onde?
19: Essa camisa é do meu avô que morava em Portugal e conhecia o Josivan.
1: Perfeito.
19: Entendeu? Essa camisa é a de jogo, realmente.
1: Não tem chance de Josivan ser o seu avô,
19: aqui,
1: né?
19: Ó, dá uma olhada aqui, ó. Esse pet aqui...
1: O Biza
19: aqui,
1: da bola?
19: É, o Biza da bola. Não, tem não.
1: Não se chama Josivan?
19: Não se chama. Esse pet aqui, ele é o da antiga liga. É o antigo símbolo.
1: Antes da ser a Liga Nós.
19: Exatamente. Antes do símbolo, né, da atual Liga Portuguesa. Deixa eu abrir
1: Fogão
19: aqui, ó.
1: Fogão escalado, hein?
19: Fogão escalado? Então vamos embora pra escalação do Botafogo. Pode mandar,
1: vamos
19: Bruno.
1: Lá. Confirmado com o Gabriel Batista no gol, Vitinho na direita. Confirmando, Arthur Chaves fazendo sua partida de estreia ao lado do Lucas Monzon na zaga e Alex Telles, o capitão do time. Meio campo, Huguinho, Edenilson e Danilo, Montoro, Júnior Santos e Arthur Cabral. Então esse é o Fogão escalado. Vidalba, como eu tinha dito na minha primeira entrada, poderia entrar ali fazendo uma ponta. Esse começa do banco, Edenilson tendo uma chance no meio campo. Fogão jogando ali numa espécie de 4-3-3, mas com o Montoro espetado na ponta.
19: Te agrada essa escalação, meu parceiro João Lindston?
1: Me agrada. O que não me agrada tanto, eu sei que a gente tem que se prender ao jogo, né? Mas é porque não tem como a gente não falar da notícia que o Brandão trouxe agora há pouco de Tite técnico do Botafogo. O que me assusta é... Me confirma, Brandão, pra eu não cometer aqui um erro. Sim. Até o final de 28, é isso o contrato?
2: Correto, isso.
1: Cara, a gente tá falando de mais de 2 anos de contrato com o Tite. Isso daí é que me dá um pouquinho de receio. E não é por desconfiar da história do Tite. É uma história, é um currículo... Nossa, o LinkedIn do Tite, ele é maravilhoso. Mas o histórico recente não é. E eu ouso dizer que hoje é melhor pro Tite treinar o Botafogo do que ser melhor para o Botafogo ser treinado pelo Tite. Ou seja, em termos de oportunidade, se tem alguém que está ganhando mais nesse negócio, é o Tite pegando um clube como o Botafogo, que é um clube super tradicional, que vem de uma recente conquista e que está nesse processo de reconstrução com esse novo modelo de SAF, do que o Botafogo ganhar com o Tite. É um estilo de jogo que, para mim, não casa com o Glorioso. Tomara, mas assim, tomara mesmo, que eu cale a minha boca E o Tite mostra serviço, mas o último trabalho dele no Cruzeiro não foi um trabalho animador. Eu não sei se os colegas corroboram da mesma opinião, especialmente o Brandão, que acompanha diretamente. Sim. O Botafogo. Mas não é um estilo de jogo do Botafogo, não foi durante toda a era Textor. E olha, 2 anos e meio, deve ter cláusula nesse contrato. E é isso que me preocupa, porque eu não sei se o Tite vai concluir esses 2 anos e meio. Hoje eu chutaria te falar o seguinte, ô Yuri. Dificilmente no final de 2028 estaremos nesse microfone aqui falando: ah, o trabalho do técnico Tite se encerra, está buscando uma renovação de contrato. Acho muito difícil ele cumprir esse tempo todo.
19: A gente deseja trabalho e sorte, né, pro Tite, dentro dessa nova função como treinador do Botafogo, como o Brandão trouxe, deve assumir aí nos próximos dias Tite.
2: E é aquilo, né, o Johnny, Yuri, não é normal o Tite assumir um time assim já na reta final de uma temporada. Não é normal. Em outras ocasiões, não lembro qual clube, mas ele já foi procurado e para assumir o time já nessa metade e fim do campeonato, e ele nunca aceitou, porque ele sempre priorizou iniciar uma temporada, né, do início, junto com o time, fazer uma pré-temporada, entendeu? Fazer um trabalho completo, não dessa forma. Os termos do contrato é que ainda estão um pouco obscuros, a gente não tem informações, está tudo muito recente, a gente vai, claro, buscar saber, para saber como é que foram feitos, né, como é que será essa cláusula de, em caso de uma quebra de contrato, em caso de demissão, enfim, está realmente esquisito. Um treinador, um grande treinador, a verdade é essa, mas ficou um pouco esquisito mesmo a forma como esse contrato foi feito e da maneira como ele chegou. O Tite chegando, faltando 3 meses aí para o fim da temporada, assumindo o time na 27ª rodada do Campeonato Brasileiro, 28ª, não sei. Então, assim, realmente me gera uma certa estranheza.
19: Mas de certa forma a gente vai desejar, né, que tudo corra bem pro trabalho dele.
1: Irmão, tomara que eu esteja, claro, aqui errado, de verdade.
19: Sim, vamos aguardar, né? A gente sabe que o Tite é um técnico com muita experiência na seleção brasileira, tem grandes números.
1: Gigante,
19: né? O melhor desses últimos anos.
1: Um dos maiores técnicos do futebol brasileiro nos últimos 15 anos.
19: Sim.
1: Tranquilamente.
19: Em números é o maior.
1: Não, o que ele fez no Corinthians, campeão do mundo, pô.
19: A gente precisa também destacar e exaltar isso. E aguardar esse início de trabalho para poder classificar ou não se vai ser um trabalho bem realizado pelo Tite. Vamos falar do Fluminense? Fluminense classificadíssimo para as semifinais da Copa Libertadores da América. E agora, meu irmão, o Palmeiras LDU, que entre na porrada para saber quem vai enfrentar o Flu. Na porrada, óbvio, dentro do campo.
1: No melhor sentido.
19: Porque já basta a porrada que aconteceu ontem no estádio. A gente vai falar sobre isso aqui. Mas primeiro a gente vai ouvir o Thiago Silva destacando um pouquinho sobre a postura do elenco na partida de ontem e uma partida eletrizante. E pra você que criticava o Canóbio, agora tá tendo que ficar com a boquinha fechada, porque se não é o Canóbio, o Fluminense ia de arrasta pra cima, porque o Canóbio foi lá e resolveu a parada, colocando a bola no canto e deixando 2-1 no placar. Resultado esse que classificou o Fluminense. Vamos ouvir o Thiago Silva, porque ele deu uma chicotada na imprensa também.
1: Chicotada?
19: Vamos ouvir.
3: Sentimento, assim, de muita felicidade, mas com um ponto de interrogação para nossa apresentação, pro nosso rendimento em si. A gente sabe, porque já comentamos sobre isso, já falamos ali, até mesmo após a classificação, mas a gente está super feliz porque é muito difícil chegar nessa fase e eu acho que a gente tem tido um caminho de muito trabalho e esse grupo merece respeito, merece aplausos, né? Porque já vi que já saiu manchete que o Fluminense perdeu, mas classificou. Ganhamos 3-2, são 2 jogos, né? Então nós vencemos, não perdemos, tá bom?
19: Com respeito ao Thiago, venceram a classificação, mas a partida não foi legal e o Fluminense precisa se atentar quanto a isso, porque não foi uma postura interessante do time, ainda mais sofrer 2 gols do Platense, uma equipe que tecnicamente no Maracanã se mostrou bem abaixo do Fluminense num comparativo de elenco. E no término da partida, aí sim, a porrada comeu, e de verdade, porque torcedores do Platense invadiram o gramado e tentaram atacar o setor visitante onde estava destinada a torcida do Fluminense. E aí a polícia interviu, tentou ali entrar no meio da pancadaria, teve soco para policial, soco para segurança do estádio, e o zagueiro Freitas também foi agredido com um soco no rosto.
1: Lamentável.
19: E o Guga contou um pouco como foi o início dessa confusão. Vamos ouvir.
4: Sim, o pessoal da diretoria deles, eu também não entendi. O fotógrafo pediu para fazer uma foto minha vibrando dentro do campo, eu fiz, quando eu tava saindo eles, enfim, acharam que talvez eu podia estar fazendo para provocar. Enfim, não foi isso, foi apenas para fazer a foto. E causou toda essa confusão, mas eu procurei sair o mais rápido possível do campo ali para evitar, nem vi depois o que aconteceu. Mas, enfim, faz parte, é Libertadores.
19: Não faz parte, né, Guga? Gosto muito de você, até como pessoa também, é um cara que sempre dá entrevistas muito coerentes, mas dessa vez eu não concordo com isso é Libertadores, porque o cenário que ontem foi atingido por conta dessa confusão, dessa pancadaria, não foi um cenário legal. E a gente torce para que isso não aconteça de novo. Por fim, Martinelli, convocado para a seleção brasileira. Justiça foi feita.
1: Aí, ouvinte, que queria ouvir sobre Martinelli?
19: João Pedro foi cortado por uma lesão. Pô, que, também, que maré, hein, do João
1: aí
19: Pedro.
1: Aí que eu não entendi, né?
19: Meu irmão, que maré, hein?
1: Que maré, né? Ele ia pra Copa e botaram o Neymar.

0: Vamos falar, né? Agora não?
1: Agora não. Então, enquanto...
0: Ah, já é diretão? Então, desculpa, então eu viajei.
1: Aproveito só para fazer uma observação importante.
0: Desculpa.
1: O Martinelli está sendo convocado para a seleção brasileira por muito mérito e nem tá jogando na dele, tá?
0: É verdade.
1: O Martinelli é segundo homem de meio de campo e ele tá indo convocado pelo que ele tá fazendo fora da curva como primeiro volante no time do Fluminense.
0: É, ele, eu acho que assim, é porque no Fluminense ele tem
1: alterna
0: muito,
1: com
0: é, ele tem muito essa articulação com o Hércules.
1: Sim, sim.
0: Mas sim, pela versatilidade principalmente.
1: Se a gente lembrar que o Martinelli começou fazendo dobradinha com o André, que era o primeiro homem. Isso. Pô, é sensacional. Isso tudo que eu tô falando é pra enaltecer o Martinelli.
0: Sim, com certeza.
1: É impressionante ele como ele é polivalente.
0: É um jogador versátil. Então vamos pro WhatsApp, DDD 21 99 557 1013. Manda.
2: Fala, galera monstra da TMC.
0: Qual é, irmão?
2: Aqui é o Rei da América.
0: Fala, Rei da América.
2: Pulou do recreio.
0: Ué?
2: Fala pra mim.
0: Que isso?
2: O Vasco, hoje não tem que falar de Vasco, né, cara? O Vasco tá jogando a segunda divisão da Libertadores.
0: Que isso, cara?
2: E o Botafogo, tá jogando o quê?
0: Que loucura foi essa aí da América? Mas tá bom, deixou aí o comentário dele. Obrigado, tamo junto. Vamos pra mais um WhatsApp, DDD 21 99 557 1013. Manda.
3: Fala, rapaziada da TMC, aqui quem vos fala é Pitbull. Rapaziada, na boa, queria pontuar a entrevista pós-jogo do Saldívia, irmão. Tem exemplo de sujeito homem, tá?
0: Sujeito, hein?
3: Diferente do tal ídolo, né? Vascaíno mortinho.
1: Calma aí, cara.
3: Chora quando é vaiado.
1: Ah,
3: o cara, o Saldívia foi vaiado, xingado, tudo quanto é nome.
1: Olha o coração.
3: A coisa que ele falou é: tenho que trabalhar mais,
0: sujeito.
3: Sei da minha capacidade, sei que eu tô devendo e vou trabalhar pra isso, sem debochar de torcedor nem nada. Exemplo,
0: sujeito.
3: Irmão, diferente de outros.
0: É isso, sujeito. Foi muito legal realmente a entrevista do Saldívia, não só
4: jogou
0: dele, tá?
4: Pra caralho ontem.
1: Que é isso, imagina? Picotou seu microfone, irmão. Tá com
4: jogou
1: problema
4: pra
1: aí.
4: Caramba ontem. Foi eu agora,
0: foi?
4: É,
0: foi? Foi. Imagine, foi, não só ele, tá?
4: Foi.
0: Não só ele, porque o Marino também, eu ia falar René Souza, mas ele não gosta, né?
1: Ele não gosta.
0: O Marino também deu uma entrevista de sujeito ontem. Falou do Renato Sim. Gaúcho, falou da diferença do trabalho do Pedro Emanuel. Falou que tá motivado, enfim. Foi legal também essa parte do Marino ter aí esclarecido também pro torcedor, já que foi muito... achincalhado pelo público, também pelo futebol que ele estava apresentando, né? Que ele não estava bem. Verdade é.
4: Essa frase não. Sobre o Saldívia foi um torcedor ontem que olhou pra gente lá na grade de São Januário.
1: Foi mesmo.
4: Olhou pra cabine de imprensa e falou assim: avisa aí que o Saldívia tá jogando muito.
0: É isso.
1: Foi.
4: E foi um pedido do torcedor do Vasco que estava presente. O Saldívia deu umas pichotadas no começo do jogo e depois. Qualquer domínio, qualquer lance que acontecesse com o Saldívia, o torcedor estava apoiando até o momento do gol. E aí, dali pra frente, né, meu amigo? A galera carregou o cara no colo e virou quase o ídolo do jogo.
0: Verdade. Ó.
5: Posso interromper vocês, cara?
0: Pode rapidinho.
5: Pô, na moral, essa. Rapidinho, só botar. Escuta só esse som aqui.
0: Ah.
5: Pô, irmão, esse é o Miguel Neto, né, irmão? Merece, né? Merece
0: muito
5: uma pausa.
0: Parabéns, então, desculpa, o DJ tá? Do Botafogo,
1: é
0: nada.
1: Não, isso é
0: faz
1: prioridade.
0: Parte. O DJ do Botafogo sempre participa aqui com a gente. Um abraço para o DJ do Botafogo. Ó, só ler o chat rapidinho. O Gabriel DS botou assim: não pode, tem que comprar um aparelho de audição, fazer uma gambiarra pra ligar no Bluetooth do celular.
1: Não faz isso.
0: E se o guarda perguntar, tu fala que é surdo.
1: Não faça isso.
0: Que
4: calma
0: isso, irmão.
4: Aí, cara, peraí.
0: O Bruno Machid botou assim:
1: o cara escreveu isso e você leu
0: você
1: isso.
0: Você querer, cara. Por quê? Eu achei que ele ia dar uma solução maneira. O Bruno Machid botou
1: que
0: assim:
1: ajuda, pô.
0: Sou motorista, já levei multa por isso e parei de usar. Boa,
1: isso,
0: irmão.
1: Isso aí, não pode usar.
0: O PC Arline botou assim: como é isso? Amigo do avô das bolas. É, da bola. E você, do avô da bola.
1: É o José
0: e você Ivan. Teve que pesquisar pra saber quem é assim, irmão. Eu não tive contato com meu avô, não, cara. Eu não tive muito contato direto com meu avô.
4: Ah, isso explica muita pô. Coisa agora.
0: O Marcos Santos botou: bem-vindo, Tite. Um técnico aposentado e fracassado em atividade.
1: Que isso, calma, cara. Agressivo, hein? Foi agressivo.
0: O Anderson Júnior: cheguei e dei pra vocês. Lembrei de vir no YouTube porque vi o anúncio do pai da bola de cueca de renda no Instagram. Não existe esse anúncio.
1: Que isso,
0: Magno cara. Navarro é um traíra. Na minha publicação de queda do WhatsApp, ele foi lá e pediu pro que o Instagram me banisse também.
1: Absurdo.
0: Que
1: meta.
0: Eu estava divulgando cuecas de renda. Isso é uma mentira,
1: são Magno de poliéster.
0: Navarro. Não tem cueca nenhuma, cara. Vamos falar do Vasco. Cadê o hino do Vascão? Joel, não é o Silva, não. Ai, quase que eu queimo a largada.
1: Quase.
0: Hoje é

0: João Leite. Joel Silva tá lá na belíssima Ilha Grande. Um abraço pro Joel. João Leite, fala comigo.
1: Boa noite, Yuri e demais amigos do Papo de Craque. O Vasco está classificado para as semifinais da Copa Sul-Americana e vai enfrentar o Boca Juniors. Só que agora o clube tem um certo problema, digamos assim, para definir o seu estádio para a fase da competição. Porque a Conmebol determina que, a partir das semifinais, os estádios devem ter pelo menos 30 mil pessoas de capacidade. No momento, São Januário comporta apenas 20 mil pessoas. Pedro Emanuel, técnico do Vasco, falou ontem na coletiva sobre a escolha do estádio para a semifinal da competição.
2: Se me perguntassem onde é que eu queria jogar a semifinal, eu diria São Januário. Pronto, acho que é aqui, este é um momento muito importante para nós. Não ganhamos nada numa competição, mas estamos próximo de atingir algo que para nós pode ser marcante. E acho que a nossa torcida merecia ter isso no nosso estádio. Dado que não é possível, sabemos que a opção B é o Maracanã. Mais do que isso, não lhe posso responder, porque eu acho que ainda está bem presente a opção B. Portanto, eu não vou para a opção C se eu quero a opção B. Portanto, não vale a pena estarmos a discutir aquilo que neste momento não faz sentido para mim, pelo menos. Acho que temos direito a isso. É a nossa segunda casa, é onde os nossos torcedores também se sentem bem lá. Estamos identificados, portanto, é ali que nós vamos voltar para jogar.
1: Aí a opinião do técnico do Vasco sobre a escolha do estádio para a semifinal da Copa Sul-Americana. Vale lembrar também que o Vasco anteriormente fez uma solicitação pelo Maracanã na partida contra o Vitória pelas quartas de final da Copa do Brasil e teve o pedido negado, com a justificativa de que o gramado do estádio não se encontrava em condições adequadas para receber mais um evento. E eu deixo a pergunta para vocês. Vale para o Vasco brigar pelo Maracanã, solicitar o Maracanã? Ou seria melhor, talvez, conciliar com o Botafogo e tentar mandar o jogo no Nilton Santos, amigos?
0: É, tem que tentar fazer as pazes pro Maracanã, né? Maracanã. Esse jogo é no Maraca.
3: É Maraca.
0: Vamos falar do Flamengo? Cadê o menino do Mengão? Cadê?
4: Sempre Flamengo.
0: E as informações do rubro-negro carioca com meu parceiro Léo Pinheiro, manda.
5: Fala, Yuri. O Flamengo concluiu a preparação para o jogo de amanhã, agora há pouco, no CT Jorge Elau, ou Ninho do Urubu. O Flamengo, que tem essa vantagem confortável nesse duelo contra o Del Valle, pode perder por um gol de diferença, que ainda assim avançará às semifinais da Copa Libertadores. Para amanhã, projeção de um público próximo à casa de 70 mil pessoas, a exemplo do que aconteceu nas últimas partidas do rubro-negro no estádio do Maracanã. Sobre a equipe, a tendência é que o técnico Leonardo Jardim utilize força máxima. Teremos aquela paralisação para a data FIFA e a tendência é que o Leonardo Jardim explore mais o elenco rubro-negro, já que teremos esse período maior de descanso para os jogadores flamenguistas. Se o Flamengo, por tendência, irá com força máxima, pelo lado contrário, o Del Valle perdeu o artilheiro da equipe, Charlie Gonzalez, o jogador que foi substituído no primeiro tempo da partida de ida em Quito, teve a lesão confirmada e, por isso, será desfalque na equipe equatoriana. Ponto a mais para aumentar a confiança do Flamengo, que lidera o Campeonato Brasileiro e tem essa classificação encaminhada na Libertadores. Falando sobre outra questão, ontem o Conselho Deliberativo do Flamengo aprovou a mudança no Estatuto do Rubro-Negro. Agora, o Flamengo terá profissionais. Toda gestão, todo mandato de presidente será obrigado a utilizar profissionais, ou seja, pessoas contratadas, recebendo salário com qualificação específica para gerir o futebol rubro-negro. Lógico que o presidente pode indicar de 9 a 12 conselheiros para avaliar o trabalho desses profissionais, mas é uma mudança no estatuto que garante o profissionalismo ou a manutenção do profissionalismo do departamento de futebol flamenguista. Essa aprovação desse projeto proposto pelo presidente Luiz Eduardo Batista, o BAP, aconteceu com mais de 90%. Então, manutenção desse quadro de profissionalismo no departamento de futebol do Flamengo e sobre campo e bola, preparação concluída, Flamengo com força máxima amanhã no Maracanã. Yuri.
0: Valeu, Léo, obrigado. Amanhã, o Flamengo entrando em campo contra o Independente Del Valle. Vamos pro WhatsApp, DDD 21 99 557 1013, manda.
6: Rapaziada, TMC, boa noite, Rodrigo Amaral falando.
0: Fala, Rodrigo.
6: Motorista de aplicativo ligadinho aí nesse bate-papo muito bacana.
0: Valeu, irmão.
6: Agora, já que vocês estão falando do Botafogo, fala aí do Fogão Sub-20 que perdeu de 3-0 pro Fluminense.
3: Fala agora.
6: todo mundo jogando Copa, o Botafogo jogando pra sair do rebaixamento.
0: Aí, deixou a provocação, ó. O Marcos Flores botou assim, pro Flu é melhor LDU ou Palmeiras? Na minha opinião, Palmeiras. Não sei de vocês. E o Igor, vizinho do Brandão, botou, pai da bola, manda um abraço pro Pietro, vizinho do Brandão, indo pra mais um jogo dele agora. Um abraço para o Pietro, que é vizinho do Brandão também, já que é filho do Igor, que é vizinho do Brandão. E pra finalizar, o Gabriel botou assim, caramba, não dá pra brincar com o pai da bola, ele lê tudo no ar. Vocês pedem pra chat participar.
3: Leu
0: aí
3: de
0: quando
3: novo.
0: Eu participo,
3: leu
0: vocês querem novo. Fazendo besteira, pô? Vocês querem ficar escrevendo qualquer coisa aqui?
7: Já orientamos 300 vezes o pai da bola pra ele dar uma lida antes.
3: Aquela filtrada, né?
7: Né? Mas não. Vai o no filter.
0: Ah, cara, mas assim...
3: Torelli é assim também.
0: Eu confio no meu público, cara. Eu confio no meu público. Até isso acontecer, por exemplo.
7: Não acredita na minha rapaziada.
0: Galera, é o seguinte, ó. Nós vamos pra um rápido break. Na volta...
3: Na volta é isso aqui, ó. Galera do YouTube, ó. Na volta é direto lá, hein?
0: Direto lá, ó. Pra quem tá no YouTube, tá vendo imagens. Estádio Olímpico Nilton Santos, porque a bola vai rolar para Botafogo e Grêmio. Para a torcida do Flusão, olho no lance, hein? LDU e Palmeiras, bola rolando em Quito, 0-0 por enquanto, 15 segundos de jogo, já vem o Palmeiras, hein? Ó, quase que já dá um, hein?
3: Fala não.
0: E ó, a galera, o Palmeiras, e a galera vai acompanhar também atualizações aqui dessa partida ao longo da transmissão desse jogo adiado pela 21ª rodada entre Botafogo e Grêmio, com narração de Henrique Magini, comentários de Bruno Torelli, o Vegeta, e reportagens de Rodrigo Brandão, diretamente do gramado, o Tapetinho do Nilton, beleza? Eu vou me despedindo, volto amanhã com o Papo 2, também antes do jogo do Flamengo, e você vai acompanhar muito mais aqui na TMC. Fica aí, porque na volta do break, Henrique Magini! Valeu, galera!
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1: Salve, salve, galera! Boa noite pra você que tá com a gente na TMC 101.3 FM Rio de Janeiro, 100,1 FM Brasília, você com a gente no nosso YouTube TMC Esporte. TMC Esporte, a live do Rio de Janeiro, você participando com a gente através do nosso YouTube, também do nosso WhatsApp. O assunto hoje, Campeonato Brasileiro, 21ª rodada, jogo adiado. Nilton Santos, o palco da emoção, e a bola vai rolar para Botafogo e Grêmio. Eu sou Henrique Magini, estarei ao lado de Bruno Torelli, de Rodrigo Brandão, de Wallace Torres e do DJ Marcão Viana no estúdio da TMC na Barra da Tijuca, para contar para você as emoções desse jogo. Daqui a pouquinho a bola rolando aqui na Transamérica, que agora é TMC. E quem escuta sabe.
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1: Botafogo que vem de empate. Vamos juntos, eu quero a sua participação, hein? No WhatsApp 21 99557 1013, 21 99557 1013. Botafogo que vem de empate contra o Bragantino no final de semana em 1-1, jogando aqui no Nilton Santos. O Vitinho foi quem fez o gol do Botafogo contra um Grêmio que foi derrotado de virada pro Vasco da Gama, jogando em Porto Alegre. Ou seja, duelo de duas equipes que estão na parte de baixo da tabela e com resultados ruins na rodada anterior. Cenário parecido, duas equipes com treinadores novos ou velhos, não sei. Mas as duas equipes com um comando técnico novo. De um lado, o Tite, anunciado no Botafogo até 2028. E do outro, o Renato Gaúcho, também assumindo a equipe tricolor. Os dois treinadores não assumirão as equipes hoje. O Tite está presente aqui no Nilton Santos. O Renato Gaúcho vai ficar no banco de reserva junto com o Filipão. Já vai meio que mostrar um pouco do trabalho ali na beirada do campo. Mas o Tite, treinador do Botafogo, está no Nilton Santos. Vai ser apresentado oficialmente amanhã. Todos esses detalhes, todas essas informações, o Rodrigo Brandão vai trazer para a gente ao longo da nossa transmissão. Beleza? Vou com as primeiras informações do Botafogo. Rodrigo Brandão, boa noite para você, é uma honra estarmos juntos. Botafogo de treinador novo, Botafogo que precisa vencer, tudo bem, meu amigo?
4: Beleza, Magini, boa noite para você, um abraço para toda a rapaziada sintonizada aqui em mais um Esquenta de Botafogo e Grêmio. Jogada, aliás, rodada atrasada, né? 21ª, jogo da 21ª rodada do Campeonato Brasileiro, sendo realizado hoje. E é isso, né, imagino? Duas equipes que vivem momentos bem parecidos no campeonato, apesar da diferença de pontos, né? São 4 pontos que separam o Botafogo, que é o 14º, para o Grêmio, que é o 16º, mas equipes que vivem momentos difíceis, vêm de resultados ruins. O Botafogo veio de empate em casa contra o Red Bull Bragantino, Grêmio derrota em casa para o Vasco da Gama, e que vivem momentos aí de troca no comando técnico. Tite está aqui no estádio Nilton Santos, vai acompanhar a partida de um camarote aqui próximo a nós. Estamos aqui na cabine do Nilton Santos. O Filipão estará no banco, comandando o Grêmio ao lado do Renato Gaúcho, como você bem disse. A partir do próximo jogo, os dois treinadores, tanto o Tite quanto o Renato Gaúcho, já começam a comandar o time nas próximas rodadas do Campeonato Brasileiro. Botafogo vem com algumas novidades, a principal delas, Arthur Chaves, zagueiro de 25 anos, anunciado na semana passada, fazendo a sua estreia hoje com a suspensão do Ferrarese. Ele joga ao lado do Lucas Monzon. Também temos o retorno do Arthur Cabral, que retorna de suspensão, e o Edenilson ganhando uma oportunidade na equipe titular, na vaga do Vidalba. Botafogo, então, confirmado pelo Rodrigo Belão com Gabriel Batista, Vitinho, Arthur Chaves, Lucas Monzon e Alex Telles, Huguinho, Edenilson, Danilo, Montoro, Júnior Santos e Arthur Cabral. Esse é o fogão que entra em campo logo mais. E para falar mais de como foi essa preparação, a gente vai ouvir o goleiro Gabriel Batista, goleiro que vem se destacando nos últimos jogos e que se garantiu, né, se confirmou na equipe titular depois da lesão ou do acidente que o Arlesson sofreu contra o Cienciano na Libertadores. Esse tempo que ele ficou de recuperação, foi o tempo suficiente para que o Gabriel Batista jogasse e conquistasse a vaga de titular. Vamos ouvir então o goleiro titular do Botafogo falando sobre a preparação e a importância do jogo de hoje diante do Grêmio. Daqui a pouco então? Beleza. Daqui a pouco então a gente ouve o Gabriel Batista. Mas é isso, o Grêmio então confirmando o time do Grêmio com Everton no gol. Diego Caíto, Wallace, Kahneman, capitão do time, e o Caio Paulista. Meio campo com Noriega, Vilhaçante e Krovinovic. Pavon, Giovani Cabral e Carlos Vinícius. Esse é o Grêmio para a partida de daqui a pouco. As duas equipes foram para o vestiário nesse momento, terminado o trabalho de aquecimento. Daqui a pouco elas voltam já valendo, já a vera partida da 21ª rodada do Brasileirão. Imagine.
1: Show de bola, Rodrigo Brandão trazendo as primeiras informações de Grêmio e Botafogo.
4: Posso chamar agora?
1: Pode,
4: então,
1: vamos lá.
4: Vamos nessa. Fala aí, então, Gabriel Batista, a expectativa do jogo de hoje.
5: Que o nosso principal foco é esse, é vencer o jogo. A gente sabe que do momento, e sabemos também que é um confronto direto, é um jogo bastante importante. Então a gente vai fazer tudo ao nosso alcance para poder vencer essa partida. Acho que o grupo tem se preparado muito bem, a gente tem feito as coisas bem e nós temos que fazer de tudo para vencer, com o apoio da nossa torcida dentro da nossa casa, e eu acho que a gente vai dar o nosso máximo para que esse ponto fique conosco.
4: Tá aí então, Gabriel Batista ganhou a titularidade na meta alvinegra, vem fazendo por merecer a confiança do torcedor e parece que a galera já esqueceu de onde ele veio, né, Magini? Goleiro cria da base do Flamengo, mas tá mostrando muito bem aí que merece ser o titular da equipe nesse momento, colocando o Arlesson no banco.
6: E a gente comentou aqui em off, né, eu e o Brandão, a gente conversando aqui, falando, pô, o Gabriel Batista assumiu a titularidade também, né, do Botafogo no lugar do Arlesson, tá fazendo muito bem, tá jogando muito bem o garoto Gabriel Batista, então tá aí também falando aqui no microfone da TMC na entrevista que o Brandão trouxe aqui pra gente. Ó, tem brasileiro jogando pela Libertadores, o Palmeiras está enfrentando a LDU lá no Equador e o Marlon Freitas faz 1-0 pro Palmeiras, hein? Palmeiras 1, LDU 0. Palmeiras amplia sua vantagem no agregado. Palmeiras já tinha vencido o primeiro jogo por 1-0, tá vencendo agora o segundo também por 1-0. A bola tá rolando também pela Libertadores. Quem vai comentar o jogo, analisar tudo o que acontece entre Grêmio e Botafogo, entre Botafogo e Grêmio, é Bruno Torelli. Tudo bem, Torelli? Boa noite para você e uma honra estarmos juntos.
7: Tudo bem, imagine. Boa noite para você e pro ouvinte do Grande T, que agora é de TMC. Uma decisão pro Botafogo. Um Grêmio nostálgico hoje em campo, desde a parte do banco ali com Filipão e Renato, mas de um time que tá muito longe dos tempos de glória de ambos, né? Filipão, um dos maiores treinadores da história do tricolor gaúcho, o Renato, um dos maiores jogadores e treinadores da história gremista. Eu acho que eles estão inseguros, né? Mudaram a defesa pro confronto e o Botafogo tem que explorar isso. Botafogo tem uma pressão grande, né? Fora pra dentro, a escolha do Tite não é de agrado da maioria, mas é de agrado da minoria. E é fundamental pro Botafogo conseguir os 45 pontos, garantir essa permanência para ver se no ano que vem consegue colocar a casa em ordem. Né? O Botafogo que a gente projetava dificuldades no ano, mas não quer dizer que essas dificuldades não possam ser superadas. Afinal, já esteve pior, né? Teve o período pré-GDA, já teve o período de saída em bando. E hoje, apesar das desconfianças e inclusive das reprovações com relação às escolhas do associativo, o Botafogo tem um mínimo de paz e sossego para trabalhar, né? E os atletas envolvidos possam fazer isso. É claro que a gente já vê uma impaciência. Eu digo já porque cada hora o Botafogo é um Botafogo diferente. O Botafogo pós-Copa é diferente do pré-Copa. Então, já tem um novo técnico. Era o Franklin, viu o Belão. O Belão foi vaiado. Agora vai ser o Tite. Então, são muitas mudanças, muitas novidades e a maioria por força da pressão, muito mais do que do planejamento ou de pensar em algo maior. Então, o Botafogo tem que encarar esse jogo com uma vantagem no calendário dele. Seria muito pior pegar um Palmeiras, que ele já pegou há pouco, fez até um bom papel, ou pegar outro time que tivesse numa situação mais encaminhada do que essa do Grêmio, que tem um time horroroso, imagina. O time do Grêmio é pavoroso. Fiz Grêmio e Vasco, é uma coisa assustadora. E eles não estão ainda nesse impacto de, chegou o Renato, já estão com o negócio de Filipão, já estão meio barro, meio tijolo. Então acho que o Botafogo não pode perdoar, não. Tem que ir pra dentro.
1: Boa! Bruno Torelli vai comentar esse jogo junto comigo, junto com o Rodrigo Brandão. É a TMC levando para vocês emoções do Campeonato Brasileiro, 21ª rodada. O Nilton Santos aqui sendo, no momento, um baile, porque o DJ aqui do Nilton Santos tá de parabéns. Tá botando, agora tá aquele estilo mais de baile charme e tudo
7: muito
1: mais.
7: Bom. Dá pra ouvir daqui.
1: E cara, muito bacana a playlist, já teve samba, já teve pagode, já teve MPB. E agora nesse baile charme aqui,
7: eu
1: bom demais.
7: Eu nunca esperei comentar ao som de baile charme, cara. Eu fui convidado já pro baile de charme lá do Viaduto de Madureira, não pude ir. A Rebeca foi sexta passada. O meu guia para ir ao evento foi o Yuri Duque, ele avisou que era dificílimo de arrumar a vaga e eu fiz questão de não tentar. E consegui, com sucesso. Mas ela disse que é muito legal, eu pretendo ir porque charme é muito maneiro.
8: Verdade, eu ajudei ele. Imagine, boa noite, tá? Desculpa estar invadindo a transmissão, eu não tô no plantão. Tranquilo. Mas só para avisar, ele deu um empatou, tá?
1: Eu ia falar isso agora. Ah,
8: perfeitão, de queimei, mas faz parte.
1: Não, pode ficar tranquilo, certo? Pô.
8: Então beleza.
1: Tá tudo em casa.
8: Sabe quem fez o gol? O Rodrigo Brandão vai gostar. Aquele
1: pois
8: assim,
1: é,
8: ó.
1: Cara.
8: Brandão, canta assim comigo,
1: não,
8: ó.
1: Mas não foi esse, não.
8: Não, foi o irmão. Foi o irmão. Não é o irmão? É o irmão.
1: É o zagueiro.
8: Canta assim comigo, Brandão. Segovinha joga bola. Olha a jogada que ele tem.
7: O Segovão também não traz boas memórias.
8: É ele, é o Segovão. Segovão abriu o placar.
1: Segovão, ele empatou o jogo.
8: Isso, empatou
1: Marlon
8: o jogo.
1: Marlon Freitas fez pra LDU, pro Palmeiras, e o Segovão empatou pra LDU.
7: É por isso que
1: LDU.
7: Você tinha que ter esperado. Você, quando tá de plantão, é uma nhaca do cacete.
8: O que que houve que o...
7: você não tá de plantão, você quer entrar.
8: Cara, o que que houve que o Brandão não cantou comigo?
7: Informar errado ainda, eu imagino.
1: Ele está corrigir. A caminho do gramado.
8: Pô, o Brandão não cantou comigo, mas
7: aí o Brandão
8: eu acho que
7: ele está caminho do gramado. Põe o Brandão no ar, sabe? É uma delicadeza.
8: Por que você não sabe cantar?
7: Cara? Ainda bem que a tua camisa é bonita pra caramba, cara.
8: Yeah, essa camisa
1: marca uns 5 minutinhos aí que eu chamo o Brandão pra cantar contigo.
8: Então, mas eu não tô entendendo essa marra do Torelli, cara. Hoje ele não tá podendo falar muita coisa.
7: É, eu furei meu pneu hoje, sabia? Ô, imagina.
1: Caraca.
7: Prego no pneu. Aquela fase, né? Mercúrio retrógrado, chuva.
8: A verdade é uma só. É, o carro do Torelli, ele tá com um problema no pneu há bastante tempo. E o Torelli tem como trocar.
7: Não, mas não é um problema nada, você tá inventando.
8: Na pressão no pneu?
7: Se você botou 35 libras em cada uma e tava dando ruim mesmo assim.
8: Isso aí,
7: eu
8: isso aí.
7: Não tem uma SUV não, cara. Meu carro não é um tanque de guerra não, 35 libras, aí ele tá voando.
8: Cara, pô. Olha só, vou te explicar.
7: É um polo meu carro.
8: A Lamborghini, ela precisa ter...
7: Quanto é esse de libra no, na caminhonete, ô Marcão? 35, pô.
8: Cara,
7: eu tô andando que nem o L200, pô.
8: A Lamborghini, ela precisa ter esse tipo de reparo e você não dá.
7: Não, é um polo.
8: E aí o carro fica lá.
7: Subestimado polo, ótimo carro. Aí fui botar o step, imagine. Cara, você já viu os steps novos?
8: Aí você não
1: já
8: sabe
1: vi.
8: Trocar
1: parece
8: um pneu.
1: Parece um pneu de bicicleta.
7: Irmão, o step novo é assustador. Parece um
1: fica
7: pneu
1: ridículo.
7: De bicicleta.
1: Fica
7: sério.
1: Ridículo.
8: Você botou? Conseguiu trocar?
7: Tive que botar. Botei o step, mas amanhã vou ter que botar um de verdade. É assustador.
8: E tu veio com o carro?
1: Essa é a frase. Coloquei o step e amanhã eu tenho que colocar um de verdade, porque parece de carrinho de brinquedo.
7: É piada, eu tô falando sério, não é brincadeira.
8: Você sabe que você pode recuperar esse pneu, né? Tu não vai comprar um novo.
7: Não, fazer um macarrão.
8: Ah, tá, pelo amor de Deus.
7: Aí, pô, um maior prego. E vocês são os pregos que deixam os pregos cair no chão da rua, pô. Pega pelo menos, ô desgraça, pros outros não passarem por isso.
1: Isso é importante frisar também, né? Viu? Joga pro cantinho da pista, deixa distante lá do meio da faixa pra não atrapalhar a vida dos outros, né? Vamos adiantar a vida de todo mundo, vamos tentar ajudar, né? Ó, Palmeiras empatando com a LDU em 1-1. Corinthians e Estudiantes jogam às 9h30 da noite pra definir aí também quem avança na Libertadores. E hoje na Sul-Americana, o Atlético tá vencendo o Santos por 2-0, hein? Primeiro jogo foi 2-0 pro Santos, temos 20 minutos, o primeiro gol foi do Bernard com 1 minuto e o Renier fazendo gol com 20 minutos. O jogo está com 21. Então o Atlético Mineiro também devolvendo o resultado. Atlético Mineiro 2, Santos 0. Jogo acontecendo na Arena MRV. O pai da bola tá por aí ainda, Torelli?
7: Tá sim.
1: Quer que eu chame? Ô, Brandão, ele? O pai da bola queria que você cantasse uma musiquinha, Brandão, com ele, cara.
8: Te chamei, cara. Tu me deixou no vácuo, mano. Fiquei chateado.
7: Não, pô, tava vindo pra cá pro campo, pô. Tu sabe então, que.
8: Eu sei que é longe.
1: É um tour.
8: É. Quem fez o gol de empate da LDU pra cima do Palmeiras foi o Segovia. Eu queria que você cantasse aquela comigo assim, ó.
7: Segovinha joga bola. Olha o drible que ele tem. Tá muito devagar, cara.
8: Não, então vamos rápido. É 150 BPM.

0: você também. Segovinha,
1: bravo.
0: Segovinha,
1: empatou tudo, tá?
2: Eles cantaram com eco?
1: Não, é porque acho que tem um delay. Ah, né?
2: Tem um delay.
1: Um pequeno delay, só pra te
2: explicar. Não é aquele ex-fluminense, tá?
0: Enfim. As equipes vindo pro campo de jogo, Botafogo e Grêmio vão se enfrentar, 21ª rodada do Campeonato Brasileiro, Nilton Santos sendo palco da emoção, Botafogo com a sua camisa listrada em preto e branco, calções pretos e meiões pretos, o Grêmio com a sua camisa branca com detalhes em azul, calções brancos e meiões brancos com detalhes azuis, as equipes no centro do gramado. E o Rodrigo Brandão vai contar pra gente, pro torcedor alvinegro que quer saber como jogam Botafogo e Grêmio no Nilton Santos, Brandão!
3: Sem guerra não há glória, Botafogo de futebol e regatas, o mais tradicional em busca da recuperação no Campeonato Brasileiro. Vem a campo escalado pelo técnico Rodrigo Belão, com 12, Gabriel Batista. 2, lateral direito para Vitinho. Dupla de zaga, 3, Arthur Chaves. E 33, Lucas Monzon. Lateral esquerdo, 13, Alex Telles. Meio de campo, 75, Guinho. 88, Edenilson. 8, Danilo. 10, Montoro. 7, Júnior Santos. E 19, Arthur Cabral. Pro banco de reservas, Rodrigo Belão tem à disposição 17, o Arlesson, 9, Tiquinho, 21, Marçal, 25, Alan, 29, Paulinho, 34, Justino, 42, Cadu, 59, Cauã Toledo, 77, Lucas Vidalba, 79, Lucas Emanuel, 90, Danilo Pereira e 91, Domingos Andrade. Já o Grêmio de Futebol Porto Alegrense, escalado hoje pelo técnico Felipão, com a ajuda de Renato Gaúcho, os dois no banco de reservas. Um, goleiro Everton, 27, Diego Caíto, 82, Wallace, 4, Kahneman e 38, Caio Paulista. Meio de campo, 8, Noriega, 20, Vidasante, 10, Krovinovic, 7, Pavon, 77, Giovanni Cabral e 95, Carlos Vinícius. Para o banco de reservas, 12, Gabriel Grando, 31, Gabriel Menegon, 3, Wagner Leonardo, meia dúzia, Gustavo Martins, 14, Marcos Rocha, 18, João Pedro, 5, Juan Nardoni, 15, Danilo Barbosa, 11, TT, 22, Bright White, 30, Matheus Nascimento e 99, Enamorado. Tem a missão de comandar o espetáculo a árbitra Edna Alves Batista. Auxiliar número 1 é a Neuza Inês Bach e a 2, Fabrine Bevilacqua Costa. O VAR fica a cargo de Tiago Duarte Peixoto.
0: Show de bola, valeu Rodrigo Brandão, trazendo pra gente as escalações de Botafogo e Grêmio. As equipes perfiladas ali no centro do gramado, agora cada equipe se preparando para aquela foto oficial. O Botafogo tá aguardando, né? O Edenilson e também o Danilo, que foram lá no banco de reservas do Grêmio para cumprimentar os jogadores que estão ali presentes, conversaram também com o Felipão, conversaram também ali com o Renato Gaúcho. O Edenilson cumprimentou todo mundo, o delegado do jogo teve que chegar aqui e falar: Edenilson, vai lá pra foto, pelo amor de Deus. O Edenilson agora chegando para aquela foto oficial do Botafogo. Jogadores do Grêmio também aguardando ali para fazer essa foto oficial. No ano passado, essas equipes se enfrentaram aqui no Nilton Santos e um jogo confirmou a vaga na Libertadores pelo lado do Botafogo. O Botafogo venceu por 3-2, os gols de Cuiabano, o Arthur e o Marçal fizeram pro Botafogo, o André Henrique e o Carlos Vinícius fizeram pro Grêmio. Jogo importante naquela ocasião, Botafogo confirmando a sua vaga na Libertadores de 2026. Esse ano o cenário é diferente. Botafogo, 14º colocado, 32 pontos. O Grêmio tem 28 pontos, está na 16ª colocação. O Vasco da Gama é o 17º, com 28 pontos também. Em caso de vitória do Botafogo, o Grêmio fica mais perto da zona de rebaixamento e o Botafogo vai se distanciar. Em caso de empate, ruim para os dois, péssimo para os dois também. quem perdeu, obviamente, num cenário muito pior. Os capitães se cumprimentando. De um lado, o Alex Telles, do outro, o Krovinovic. Os dois capitães conversando ali com a Edna Alves Batista para determinar quem vai ficar de qual lado. E Rodrigo Brandão, o público aqui no Nilton Santos melhorou consideravelmente, né?
3: É, melhorou bastante, mas ainda assim é bem pequeno, né, Magine? É bom lembrar que esse horário é muito ruim, né, para que a galera que tá saindo do trabalho para vir para cá, realmente é complicado. Tem o horário do rush e boa parte desses torcedores que estão aqui hoje, Magine, são porque participaram daquela promoção do jogo de sábado. Quem não sabe, houve uma promoção para Botafogo e Red Bull Bragantino. Quem comprasse o ingresso para aquela partida ganharia o ingresso para hoje e ainda teria direito a um acompanhante. Isso os sócios torcedores, no caso. Então, muitos torcedores que estão aqui hoje é porque garantiram o ingresso de sábado e aí ganharam o direito de vir para cá hoje. Devemos ter poucos pagantes na noite de hoje.
0: Bom, o Botafogo fez essa condição, né, para quem tivesse no jogo aqui contra o Bragantino e aproveitar para estar presente também no jogo contra o Grêmio. As equipes já se posicionando, o Botafogo por enquanto do nosso lado direito, o time do Grêmio do lado esquerdo, mas isso tudo vai mudar porque o Botafogo vai ficar do lado esquerdo aqui da nossa posição de transmissão, na cabine número 6 do estádio Nilton Santos, o Botafogo ficando do lado esquerdo e o Grêmio ficando pro lado direito. Vamos ter o momento de silêncio aqui no Nilton Santos, em homenagem a todas as pessoas que nos deixaram nos últimos dias, toda a nossa solidariedade às famílias em luto. Você participa com a gente, hein, pelo nosso YouTube, deixa o like, se inscreve no canal, ativa as notificações, comenta, compartilha, faz a transmissão com a gente aqui na TMC, também pelo WhatsApp, tá? No 21995571013, beleza? Ó, o Seja Esteja está participando aqui com a gente, Beatriz da Mota também, a Nutri Rafaela Marques também participando, Roseli Fischer, o Magela está por aqui também, pessoal participando com a gente no nosso YouTube, no TMC Esporte. A saída vai pertencer à equipe do Botafogo. Vai ser autorizado início de jogo com a Edna Alves Batista no comando da partida. Vai dar o pontapé inicial, camisa número 10, o Montoro. Torcedor do Botafogo aumenta o volume. A Edna ajusta o cronômetro. Posicionada ali no grande círculo, vai autorizar o início. Vai dar o pontapé inicial a equipe alvinegra. Últimos detalhes confirmados. Vai autorizar agora sim, a bola tá rolando do Nilton Santos. 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Vem Edenilson, fez o passe pro Arthur dentro da área, foi travado na dividida, insistiu lá o Júnior Santos, a bola vai sobrar do lado direito, tira a defesa lá do Grêmio do jeito que dá, batalha o Montoro, a bola voltou, Edenilson ajeitou, Arthur Cabral de primeira na frente, Montoro lateral da grande área, ameaçou o cruzamento, trouxe pra terna direita, bateu direto, o Everton pra defender, a bola volta na entrada da área, o Guinho, lado esquerdo Alex Ted, rapaz que loucura, hein, o Botafogo pressionou em duas oportunidades. Deu tempo nem de aquecer, hein, Rodrigo Brandão?
3: Alguns segundos, né, cara? 25 segundos, veio a conclusão. Já a primeira, Montoro. Boa jogada individual na pressão, na blitz do Botafogo. O Everton fez a defesa. 0-0.
0: Vem embora o Botafogo de novo. Montoro domina pelo meio, lado esquerdo, movimentação do Edenilson. Ele vem pra cima da marcação, ultrapassagem do Alex Telles, a bola fica com o Edenilson, perna direita, aciona pelo meio do caminho Montoro, linha de vídeo gramado, faz o passe mais atrás, a bola chega até o Arthur Chaves, estreando com a camisa alvinegra, o zagueirão, lado direito a bola pro Vitinho, mais à frente Danilo, dominou com a perna esquerda, vem pra cima da marcação, o garoto que é o Krovinovic. O Danilo preferiu inverter a jogada lá pro lado esquerdo. Tem a bola dominada o Lucas Monzon. Mais à frente com o Telles. Ele dá o traço pra cima na marcação. Vem na contramão. Faz o passe. Danilo de primeira. Montoro ajeitou no peito. Tentou o tapa por elevação. A bola veio alta demais. Ficou tranquila pro goleiro Everton fazer a defesa e sair jogando pra equipe do Grêmio. 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Lançamento longo aqui do Caio Paulista, a bola ficou tranquila com o Arthur Chaves, que despachou lá na frente, pediu falta, a arbitragem deu vantagem, o Arthur Cabral ajeitou para Edenilson, lado direito, a bola chega no meio do caminho com o Montoro, lá para a ponta esquerda com o Alex Telles, devolução mais uma vez com o Montoro, intermediária, faz o cruzamento, a bola veio rasante, o toque de cabeça no meio do caminho ali para afastar a marcação do Grêmio, a bola volta de novo, a posse com o Alvinegro, Vitinho, lado direito, a bola chegando até o Júnior Santos, lateral do campo, passe mais à frente com o Danilo, ele vai pra cima da marcação, Danilo, fintou bem Danilo e embora, Caio Paulista fechou a porta, saiu catando cavaco por ali, a arbitragem tá em cima, é o Wallace que tá evitando a saída pela linha de fundo, esse número do Grêmio tá horroroso, fraco demais, hein? Faltou tinta aí na hora de botar o número na camisa, e agora a bola sai em lateral pro Botafogo pelo lado direito, Vitinho, é ele quem vem pra cobrança, tomou distância, o pessoal se movimentando lá dentro da área, vem Vitinho, faz o arremesso, a bola vai lá para bico da pequena área, buscando Arthur Cabral, sobrou com o Teles, ajeitou de cabeça com o Guinho, a bola esticada aqui do lado direito com o Vitinho, para cima da marcação, Vitinho, levou para a perna esquerda, ameaçou o cruzamento, preferiu trabalhar mais atrás com o Guinho, devolução era para o Vitinho, chegou bem no meio do caminho, Vilaçante para cortar, a bola fica com o garoto que é o Krovinovic, de novo com o Vilaçante, Krovinovic na tabela rápida aqui pro lado, tentando não bate, rebate, Giovani Cabral foi desarmado, recupera o time do Botafogo com o Guinho pro Montoro, entrada na área, ajeitou de lado com o Edenilson, lá pro lado esquerdo com o Teles, ele olhou, faz o passe dentro da área, Danilo bateu cruzado, bate, rebate, essa bola vai pela linha de fundo, é só o tiro de meta, hein, Rodrigo Brandão?
3: É, porque no momento do cruzamento, o Danilo chutou em cima do Gustavo Martins e aí a bola voltou nele e aí acabou indo pela linha de fundo. Tiro de meta para a equipe do Grêmio, 0-0.
0: Tiro de meta que vai ser cobrado ali pelo zagueirão da equipe do Grêmio, o Wallace, com o Everton. Ele fica com a bola dominada na pequena área, devolução com o Wallace. Dentro da grande área ele avança, faz o passe lá para o outro lado, Diego Caíto. Fica com a posse da bola, na verdade o Kahneman na frente, tentando pelo lado direito, bola com o Diego Caíto. Faz o giro, tenta fugir da marcação, Vilaçante no meio do campo ali, sinalizando onde cada um tinha que ficar, o passe acontece, lá do outro lado vai embora Noriega, lateral da área para ele, faz o cruzamento pro Carlos Vinícius, Arthur Chaves é quem desarma, no toque de cabeça a bola fica com o Guinho na entrada na área, lado esquerdo Alex Telles, lançamento longo para ninguém, tranquilidade pro time do Grêmio, sai jogando ali no lançamento com o Kahneman, a bola fica no pé de ganha, boa finta do Edenilson, deixou dois na saudade, abriu o lado direito, a jogada é boa, vem embora Botafogo, com o Júnior Santos, acelera, dentro entrada da área, espetou pro lado direito, bola com Vitinho, lateral da grande área, faz o cruzamento em cima da marcação, a bola volta para ele, Vitinho, ajeitou com Danilo, tentou passe de primeira, pegou na marcação, voltou com Danilo, espetou no meio do caminho com o Júnior Santos, foi desarmado num bate-rebate ali o Pavão, insistência do Montoro, recupera a posse, perna direita, faz a inversão, buscando o Vitinho de peito, aparece para recuar aqui o Giovani Cabral e a bola fica tranquila, tranquila com o goleiro Everton. Se liga aí na hora certa da TMC. São 19 horas 36 minutinhos, 7h36 da noite, horário de Brasília. Eu informo para você o tempo e o placar do jogo. Cinco minutinhos jogados na primeira etapa, o Brasileirão, 21ª rodada. 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Botafogo 0, Grêmio também 0. 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
0: Posse de bola com o Botafogo. Imagine. Arthur Chaves, fala Brandão.
3: Só trazer aqui uma informação. O Kahneman não está em campo, tá? É, quem está na vaga dele é o Martins, o Gustavo Martins com a meia dúzia. Eu até busquei aqui alguma informação no Twitter do Grêmio, não existe nenhuma informação. A gente não sabe se ele sentiu no aquecimento, mas o Kahneman não está em campo.
0: Boa, valeu Brandão. Gustavo Martins então é o cara que está no miolo da zaga, lá do lado direito da defesa da equipe do Grêmio. O jogo tá paralisado, a arbitragem pegou a saída de bola, o Arthur Cabral tá reclamando, mas a arbitragem marcou a posse pro Grêmio lá do lado direito. 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Vilaçante domina na intermediária, já na altura do grande círculo, faz o passe aqui embaixo pro lado esquerdo, aparecendo pro jogo o Caio Paulista. Devolve lá atrás com o Wallace, miolo da zaga, faz o passe de lado com o Gustavo Martins, citado agora há pouco por todos nós aqui. Você com a gente no nosso YouTube participa, também no nosso WhatsApp, 21 99557 1013. Caio Paulista, recolhe da esquerda para o meio, passe mais atrás, de novo, aparecendo para o jogo Gustavo Martins, lado direito, movimentação no meio do caminho ali do Krovinovic, não recebeu, a bola volta lá com Gustavo Martins. Aqui embaixo com o Wallace, de novo, meio do caminho, Krovinovic, devolução com o Wallace, espeta a jogada aqui pro lado com o Vilaçante, lateral do campo para ele, devolução pro meio, com o Wallace, lá em cima de novo, aparecendo pro jogo, Gustavo Martins, na linha lateral, movimentação do Noriega, Diego Caetano pelo meio do caminho também, a bola fica de pé em pé na linha defensiva do Grêmio, que tenta avançar, vai tentando com o Wallace, tentou esticar essa bola, ficou fácil pro Vitinho fazer o desarme, recuperar e acionar o Arthur Chaves, zagueirão da equipe do Botafogo, bola de lado com o Lucas Monzon, aparece o Guinho pedindo a posse da bola na intermediária, lado direito, acelerou aqui com o Júnior Santos. No campo ofensivo ele recua, de novo com o Arthur Chaves, o torcedor dá uma chiada, dá uma reclamada que o Vitinho ia passando. O Guinho, lado esquerdo, bola com o Lucas Monzon, na frente Alex Telles, linha que divide o gramado, faz o giro para cima da marcação, tenta acelerar, fechou a porta para cima dele lá do jeito que dava o Pavon. O Diego Caetano tentou recuo, a bola vai ficando com o Arthur Cabral, dividiu com o Wallace, melhor para o zagueirão do Grêmio, que fica com a posse da bola e aciona lado direito, lançamento na frente buscando o Krovinovic, a bola volta ali para o meio campo do Grêmio. Aparece o croata, acionando o Diego Caetano, lançamento lá pro comando de ataque com o Carlos Vinícius, chegou bem o Arthur Chaves para desarmar, impedimento ia ser marcado, a Edna deu a vantagem, Botafogo mantém a posse no campo defensivo, Arthur Chaves de lado, ele trabalha com o Lucas Monzon lá em cima, lado esquerdo, movimentação do Alex Telles, ele preferiu o passe pelo meio do caminho com o Guinho, espetando mais atrás com o Arthur Chaves, lado direito quem recebe agora é o Vitinho, campo de defesa é o Botafogo que mantém a posse da bola, acionando lá atrás o goleiro Gabriel Batista, ele faz o passe de novo com o Arthur Chaves, lado direito tem movimentação do Vitinho, ele preferiu o passe rasteiro na frente com o Montoro, de primeira para o Guinho, bola ficou na fogueira, a equipe do Grêmio recupera, Carlos Vinícius na entrada da área, Monzon dividiu com ele, sai do gol Gabriel Batista, mas a arbitragem está pegando impedimento, não é isso, Rodrigo Brandão?
3: Isso, está marcando posição irregular do Carlos Vinícius, já não valia mais nada. Ainda assim, o Monzon conseguiu desarmar o atacante do Grêmio. Posse de bola pro Fogão, 0-0.
0: Se liga aí na hora certa da TMC. São 19h40, 7h40 da noite, horário de Brasília. Eu informo para você o tempo e o placar do jogo. Vamos chegando a 10 minutinhos jogados nessa primeira etapa. É o Brasileirão, rodada atrasada, 21ª. 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E o placar da TMC, Botafogo 0, Grêmio também 0. 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
0: O Botafogo insiste lado esquerdo, Alex Telles faz a inversão de três dedos, Montoro de peito, ajeitou pro Vitinho, lado direito ele domina, deixa pelo meio do caminho com o Guinho, devolução mais uma vez com o Vitinho, tem ultrapassagem no Montoro, o Vitinho preferiu trabalhar curtinho com o Danilo, ele domina na perna esquerda, faz o passe mais atrás com o Guinho, intermediário ofensivo, o Botafogo vai trocando passes, vem recuando perto da linha que divide o gramado, ainda Danilo com a posse da bola, na linha lateral ele vai conduzindo, leva pelo meio, tentou o passe com o Vitinho, foi interceptado pelo Wallace na frente com o Carlos Vinícius, de primeira tentativa do Grêmio também de acelerar. Acelerar a jogada ali com o Noriega, foi desarmado. A bola volta com Danilo. Lado esquerdo, Alex Telles. Ele avança. Lá na intermediária ofensiva, faz o passe. Danilo recebe de volta pelo meio. Tentou a tabela com Arthur Cabral. O passe foi curto demais. Gustavo Martins. Cabral dividiu na primeira e na segunda. Sobrou Danilo pro gol. Everton! Faz a defesa o goleiro do Grêmio, Rodrigo Brandão.
3: Arriscou o Danilo de fora da área. Chute no meio do gol, né? O Everton estava bem colocado, sem dificuldade, ficou com ela. 0-0 o placar.
0: Sai jogando com o Vilaçante, passa na frente, chega pro jogo o Giovani Cabral. Ele domina, faz o passe mais atrás, de novo com o Vilaçante, intermediária defensiva. Vai rodando o jogo, o time do Grêmio, no sistema defensivo. Otorelli, 11 minutos de jogo, por enquanto 0 Botafogo, 0 Grêmio.
5: Jogo difícil, estudado, né? É, eu tava querendo ver mais do Danilo, né? Ver aquele Danilo participativo, que chama a responsabilidade, que ajuda a criar. Eu sinto o Montoro mais sobrecarregado desde a Copa, com esse apagar de futebol que o Danilo teve. E hoje acho que ele tá mais afim, né? Esse chute já indica alguma coisa. E seja um sinal de vitória do Botafogo.
0: Alex Telles chega no carrinho, joga essa bola pela linha de lado, arremesso manual que favorece o Grêmio no campo ofensivo, lá pertinho na lateral da grande área. Se preparando para a cobrança lá o time do Grêmio. Torcedor do Botafogo fazendo barulho, fazendo festa. Torcida do Grêmio presente aqui também no estádio Nilton Santos, no setor sul. Lateral cobrado. Apareceu ali para fazer o toque de primeiro Krovinovic. Tentativa de devolução, tentou acelerar lá do outro lado o Diego Caíto. A bola saiu, lateral já foi cobrado. Mais atrás aparecendo o Pavon. Deixa pelo meio do caminho com o Wallace. O Wallace espeta a jogada aqui pro lado esquerdo com o Giovani Cabral, pra cima da marcação do Júnior Santos. Ele acelera, vai buscar a linha de fundo, Vitinho no carrinho para fazer o desarme e botar essa bola pela linha de lado. 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Recebe o garoto Caio Paulista. Traz a jogada para a perna direita, faz o cruzamento, a bola vem forte demais, vai embora, só o tiro de meta que favorece o goleiro Gabriel Batista. O Seja Esteja está por aqui participando com a gente, dizendo o número do Grêmio tá bom de ver daí da cabine. Cara, tá uma porcaria, tá? Parabéns aos envolvidos aí.
5: Essa camisa é feia, né?
0: É.
5: Todo respeito ao Grêmio, essa camisa é muito feia, cara. Eu não sei se tem algum significado histórico, perdão o desconhecimento nesse sentido, não é minha praça também. Mas é feia, cara. A camisa demais, parece um pijama, cara. E não dá pra ler porra nenhuma.
0: Tá horrível isso aqui, cara. Confesso pra vocês que tá uma porcaria essa numeração na camisa do Grêmio. O Brandão na beirada do campo, obviamente, tem uma visão mais privilegiada.
3: É, porque a numeração tem a mesma cor da faixa azul, né? E aí realmente fica difícil, né? É um azul, uma camisa listrada, né? Em azul claro e branco. E a numeração tem a cor do azul da listra, né? Aí fica realmente difícil.
0: É, tipo, quase
3: uma dificuldade.
0: É quase um xadrez, né, cara?
5: Não, é tipo uma camisa da Croácia com anemia. É uma coisa desanimada. Um azul
0: tá realmente tenebroso, cara. Parabéns aos envolvidos aí, mais uma vez, né? Usando até as palavras do Torelli, se for alguma homenagem, alguma coisa, vocês desculpem, mas faltou só ajustar a numeração, tá? Era só a numeração que eu tava reclamando aqui. E, enfim, o time do Grêmio tenta, jogada lá pro lado direito, com o Pavon. Recebe no meio ali o Krovinovic, tá pedindo a jogada, o passe não é pra ele, é pra tentativa de aceleração lá do Diego Caíto. Na linha lateral, faz o passe mais atrás, Krovinovic tentou acelerar na tabela, que não vai acontecer, porque o Arthur Chaves chega protegendo. Ela vai pela linha de fundo, é só o tiro de meta, e o Arthur Chaves ficou reclamando, hein, Brandão?
3: Ficou reclamando porque ele levou um chega pra lá do Giovani Cabral ali, foi nas costas do Arthur Chaves, e o zagueirão do Botafogo caiu pedindo ali uma intervenção da árbitra. Deu seu pênalti, o tiro de meta favorece o Fogão, 0-0.
0: Se liga aí na hora certa da TMC. São 19 horas 46 minutinhos, 7:46 da noite, horário de Brasília. Eu informo pra você o tempo e o placar do jogo. 15 minutinhos jogados na primeira etapa, é o Brasileirão, 21ª rodada, Nilton Santos, o palco da emoção e o placar da TMC. Botafogo 0, Grêmio também 0. 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No 219-9557-1013, 219-9557-1013, lançamento lá pro lado direito, o time do Grêmio vai insistindo, Krovinovic, entrada da área, faz o passe, linha de fundo, a condição é legal, passe pra trás, Giovani Cabral, pra fora! Desperdiça a chance o time do Grêmio na boa jogada lá do lado direito, hein, Rodrigo Brandão?
3: Pela direita avançou o Krovinovic, cruzamento rasteiro no primeiro pau. Giovani Cabral pegou de primeira, ela passou à direita do Gabriel Batista com muito perigo. Quase sai o primeiro do jogo, o primeiro seria do Grêmio, 0-0.
0: Vai para a cobrança do tiro de meta o Gabriel Batista. Ele despacha essa bola pra frente, ela viaja, ganha os céus do Nilton Santos, vai pra disputa lá com o Arthur Cabral, ele junto com o garoto Wallace. O Cabral ficou sentindo a bola com o Guinho, que evita a saída pela linha lateral lá do lado esquerdo. Ele acelera a jogada, vai embora o Guinho. Torcedor também aumenta o volume com o Guinho com a posse da bola. Não apareceu ninguém do lado dele. O Guinho teve que recomeçar ali de lado com o Montoro, no lado esquerdo do campo, setor ofensivo. O Botafogo volta mais atrás com o Alex Telles. Na intermediária tem movimentação do Danilo, preferiu recomeçar com o Lucas Monzon. Faz o passe do lado direito, a bola chegando até o Arthur Chaves, miolo da zaga, ele vem avançando para a lateral, deixando a jogada com o Júnior Santos. Vem conduzindo no meio, na contramão, devolve lá atrás, na zaga mais uma vez aparecendo o Lucas Monzon. Ele domina, vai tirando velocidade do jogo, o Botafogo trocando passes no seu setor defensivo. Arthur Chaves, Danilo. Na frente tem movimentação do Vitinho. Danilo inverte a jogada lá pro lado esquerdo. Bola mais uma vez com o Lucas Monzon. Ele domina perto da linha que divide o gramado. Faz lançamento longo, buscando o comando de ataque lá com o Júnior Santos. Tentou o domínio o garoto Caio Paulista. Essa bola não saiu em lateral. Giovani Cabral dominando o peito. Ajeitou mais atrás com o Vila Sante. Danilo chegou dividindo o jogo, ficou feio. O Giovani acionou mais atrás o Caio Paulista. Lateral do campo, explora a marcação do Júnior Santos. E essa bola sai em lateral, que favorece a equipe do Grêmio no campo de defesa. 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Danilo brigou pelo alto, batalhou ali também o Edenilson, vai sobrando o Arthur Cabral, bola na dividida, a arbitragem está pegando toque no braço do Arthur Cabral, hein, Rodrigo Brandão?
3: Isso, e no braço, no futebol, não pode, tá na regra. Aí a árbitra deu posse de bola que favorece ao Grêmio, campo de defesa 0-0.
0: O Magela Vix participando com a gente no nosso YouTube, dizendo impressionante, Renato como auxiliar técnico no banco do Grêmio. Pois é, cara, vai assumir a função daqui a pouquinho, né? Terminando o jogo aqui, depois da entrevista coletiva, terminando o protocolo do jogo, o Renato Gaúcho já assume o comando do time do Grêmio. E do outro lado vai acontecer a mesma coisa. O Tite está presente aqui no Nilton Santos, é quem vai assumir o comando técnico do Botafogo na sequência da temporada. E Rodrigo Brandão, foi ontem que você falou sobre as críticas que são feitas ao trabalho do Belão, né?

0: esse documento que você fez, tá? De que ele não escolheu estar ali na beirada do campo, tá? Ele é treinador do sub-20 e chegaram pra ele e falaram, ó, faz favor pra gente aqui, quebra o galho.
1: É, a única coisa que eu talvez tenha dito errado é que ele tava fazendo um favor ao Botafogo. Não, não está fazendo favor, ele
0: funcionário.
1: É funcionário, exatamente, e pedindo pra que ele comandasse o time. Sim. E ele, óbvio, como funcionário e muito feliz, ele sempre deixou bem claro da alegria, felicidade de estar comandando a equipe profissional do clube dele. E, óbvio, como funcionário e como treinador que ele é, competente, dirigiu e, assim, não foi bem, não está sendo bem, mas é um treinador promissor e que merece o respeito do torcedor.
2: É importante quem está acima entender de futebol, né? Entender.
0: Exatamente.
2: De relacionamento, entender de gestão, não cair nessa pilha e deixar o Belão seguir o bom trabalho que ele faz no sub-20. Até pro Marcão também, no Fluminense, já estavam querendo encher o saco. Deve para qualquer trabalho de técnico, tem que ser a longo prazo. Um dos sinais que o Botafogo está mal nesse ano é a constante mudança dos treinadores.
0: Sobre isso, daqui a pouco eu falo, sobre essa questão de gestão aí que o Torelli trouxe. Aqui vem Grêmio, tentativa de jogar da bola lá dentro da área do Botafogo. Alex Telles é quem afasta no primeiro momento, vai insistindo ainda o time do Grêmio na marcação. Telles afastou, essa bola saiu em lateral para o Grêmio no campo de ataque, perto da bandeirinha de escanteio, lá pelo lado direito. Tomando distância o Diego Caíto para fazer o arremesso. Em movimentação ali do Krovinovic na entrada da área. Mais atrás, movimentação também do Vila Sante. Lateral cobrado. Bola na linha de fundo. Vem o time do Grêmio. Cruzamento feito. Bola forte demais. Passa por todo mundo. Vai ficar aqui com o Júnior Santos. Pelo lado direito do campo, ele acelera. Vai para cima da marcação do Giovani Cabral. Fintou primeiro. Deu transformação na marcação do Caio Paulista. Pro lado direito, voltou. Mais uma vez o Júnior Santos. Evita a saída pela linha de lado. Pisa na bola. Mais atrás, tentou o passe. Caiu. Pediu falta. A arbitragem mandou seguir. Vitinho dividiu. A bola fica com Danilo. Intermediária lado direito com o Guinho. Inverteu pro lado esquerdo. A bola forte demais. Vai direto pela linha de lado. É só o lateral que favorece a equipe do Grêmio no campo de defesa. Eu vi uma entrevista recentemente do João Moreira Salles falando sobre auxiliar o Botafogo um pouco mais com relação à SAF. E ele falou que contrataria alguém para tomar conta, porque na gestão financeira da empresa que ele administra, ele entende. Do futebol ele não entende, precisaria de pessoas que entendessem disso para assumir o compromisso. Por isso que ele, em determinados momentos, se afastou da ideia de ser o responsável pela SAF do Botafogo, por não entender muito.
2: Pô, mas ele não devia ter chegado nem perto disso, cara.
0: Pois é.
2: Nem dar entrevista nesse sentido, nem citar
0: não,
2: nada.
0: Mas
2: ele preservou, ele deixou espaço pra isso.
0: Exatamente. Pô. E aí ele explica que o futebol tem que ser feito por quem entende do futebol. Não pode ser feito por um bando de curiosos, como seria o caso deles, se assumissem essa função. Enfim, e aí, na esfera total, né, com todos os representantes ali, né, do CEO da SAF, dos diretores, dos responsáveis pelo futebol, chega um determinado momento, tem que haver esse entendimento também sobre quem está à beira do campo, né, quem vai ficar como comandante. O torcedor vai ter as suas opiniões, as suas preocupações, tudo mais, mas isso tem que partir também de quem administra o time de futebol, né. Aqui vem Botafogo, Danilo. Faz a jogada, tentou fugir da marcação, a bola pegou num pé, no outro, o torcedor reclama, saiu em lateral, a posse é do Botafogo, com Danilo. Ele recebe a jogada na intermediária defensiva, pisa na bola, aciona mais atrás, Arthur Chaves de primeira, já jogando lá pro lado esquerdo com o Lucas Monzon. Ele domina a jogada na intermediária defensiva, faz o limpador de para-brisa, devolve a jogada aqui pro lado direito com Arthur Chaves. Danilo pelo meio, Edenilson chegou dividindo, a bola espirrada lá pro comando de ataque, vai aparecendo lá o Gustavo Martins, fica com a posse da bola, a falta tá marcada do Júnior Santos, hein, Rodrigo Brandão?
1: Que fica na bronca ali, coloca a mão na cabeça dizendo que não houve nada, mas tá marcada. A Edna tá até um pouquinho distante do lance, poderia estar um pouquinho mais perto, né, mas marcou a falta para cima do jogador do Grêmio. Falta pro tricolor gaúcho, 0-0.
0: Posse de bola para a equipe do Grêmio, já cobrado. Bola do Vila Sante, aqui embaixo, lado esquerdo, aparece Caio Paulista. Mais à frente a bola chega até o Giovani Cabral. Evolução mais uma vez com o Caio Paulista. Lá no miolo da zaga aparece pro jogo o Wallace. Camisa número 82, inverte o jogo para o lado direito com Gustavo Martins. Camisa meia dúzia, espeta a jogada lá na linha lateral, aparecendo Diego Caíto na frente, tentativa de tabela, montou, antecipou, recuperou a posse pro Botafogo, na intermediária.

0: ele aciona o Arthur Cabral, o passe foi errado, desarma ali no meio do caminho a marcação do Grêmio, caiu Vinícius, Carlos Vinícius chegou dividindo a bola, vai sobrar lá do outro lado com o Lucas Monzon jogando essa bola pela linha lateral, o lateral que favorece a equipe do Grêmio, que já foi cobrado, lado direito, aparece ali o Pavão, mais atrás o Diego Caetano, lá atrás recomeçando tudo com Gustavo Martins, se liga aí na hora certa da TMC. São 19 horas e 56 minutinhos, horário de Brasília. Eu informo para você o tempo e o placar do jogo. Passamos dos 25. Aqui vem Grêmio, acelerou a jogada, caiu Paulista, o campo acabou para ele. 25 minutinhos jogados na primeira etapa. É o Brasileirão, 21ª rodada. 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Botafogo 0, Grêmio também 0. 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Ô Torelli, vamos chegando a 25 minutos, metade do tempo já foi embora, 0-0 Botafogo e Grêmio.
1: É um jogo difícil, né, pro Botafogo, que tem que propor, tem que criar e não tem, acho que, confiança para tanto, né? Não é nem talento, não. É confiança, é o que eu falava do Danilo, né? Agora ele tenta buscar mais o jogo atrás, o Montoro, que é um garoto, e que às vezes vai oscilar, vai errar, não vai conseguir participar tanto, porque vai ficar no meio dos urucutus, defensores. Um jogo difícil, tá? Um jogo físico, porque o time do Grêmio tem vários jogadores fortes também, como o Caio Paulista, jogadores que fazem presença, destrução, né? Então, complicado o jogo pro Botafogo, apesar de ser o time melhor tecnicamente.
0: E o Grêmio é quem trabalha a jogada no meio-campo. Provinovic. Grande círculo para ele, faz o passe de lado, tentativa do Pavon, no corta-luz do Carlos Vinícius, recupera o time do Botafogo. Edenilson. Danilo dividiu, falta no Edenilson, o jogo tá paralisado, o Rodrigo Brandão.
2: É isso, falta para cima do Edenilson, perto do círculo central ali. O próprio Edenilson se ajeita para cobrar, Fogão tem pressa, 0-0.
0: Na Sul-Americana, Atlético Mineiro vai vencendo o Santos, hein, por 3-1. O jogo tá empatado no agregado em 3-3, e o Palmeiras vai empatando com a LDU em 1-1. Jogos no intervalo. O Guinho faz o passe, bola chegando aqui pro lado direito com Vitinho, mais à frente Júnior Santos, na ultrapassagem lá do Danilo, Júnior Santos recolheu pelo meio com o Montoro, ele domina na intermediária ofensiva, devolução mais atrás com o Júnior Santos, um pouquinho mais atrás ainda com o Guinho, já pelo meio campo, lado esquerdo tá pedindo Alex Telles, a bola volta pro lado direito com o Montoro, ele domina, vem na contramão, a marcação em cima dele ali, do Caio Paulista, Arthur Chaves domina no meio da zaga, recua tudo lá atrás, recomeça tudo com Gabriel Batista, lado esquerdo do campo, a bola com o Lucas Monzon, devolução para Arthur Chaves, aqui pela direita avança Danilo, na linha que divide o gramado um pouquinho mais à frente tem Vitinho e tem Montoro. Danilo faz a inversão de jogo buscando Alex Telles, lá na linha lateral, lado esquerdo ele domina, pressiona a marcação do Pavão, recolhe, vem mais pro campo de defesa, faz o passe na frente, tentativa com Edenilson, ele protege, faz o giro, tenta fugir da marcação, foi desarmado, insistiu ali o Arthur Cabral, dividiu também o Diego Caetano, a bola volta no meio do caminho, o Grêmio recuperando a posse da bola no sistema defensivo com Wallace, passe pelo meio, faz o giro, foge da marcação, Noriega lá pro lado direito com o Diego Caetano. Na frente tem movimentação do Pavon, tem também o Krovinovic, ele quem recebe, o croata recebe e vem avançando, lá pra linha lateral do campo com o Pavon, pra cima da marcação da intermediária ofensiva, lado direito, o Grêmio troca passes, Diego Caetano, volta a jogada pro miolo da zaga, mais uma vez o Gustavo Martins, pro meio campo com o Vila Sante, lado esquerdo, movimentação do Caio Paulista, ele quem recebe, domina na perna esquerda, faz o passe, mais atrás, de novo Vila Sante, roda o jogo, o time do Grêmio, miolo da zaga, bola com o Wallace, lá pro lado direito com o Gustavo Martins, lá na linha lateral tem movimentação do Diego Caetano, aqui embaixo do lado esquerdo tá pedindo Vila Sante, e o Grêmio valorizando a posse na bola aqui do Nilton Santos, por enquanto tá 0-0 para Botafogo e Grêmio, duas equipes brigando na parte de baixo da tabela, meus amigos, e o Vila Sante insistindo no lançamento com Arthur Chaves, chega para cortar, a bola volta com o Danilo na intermédia, boa finta do Danilo, primeiro drible, faz o passe, bolão, Júnior Santos, condição legal, lado direito cruzou para a entrada da área, Arthur Cabral deixou para o Montoro, que ajeitou para o Danilo, bateu para o golaço!

0: começou a jogada no campo de defesa e de pé, o Botafogo vai à rede. Teve corta-luz, teve Montoro na assistência e teve Danilo pra botar no fundo da rede e mostrar que é diferente o sentimento que só o Alvinegro entende. Não se compara, Danilo, aos 29 minutos da primeira etapa, abre o placar aqui no Nilton Santos. E agora, na TMC, o Botafogo tem um, Danilo, Grêmio zero. Rodrigo Brandão!
1: Golaço do Botafogo, jogada muito bem trabalhada que começou com ele mesmo, Danilo, um drible desconcertante para cima do camisa número 8 do Grêmio, que é o Noriega. Ele armou o contra-ataque, acionou o Júnior Santos na direita, que fez o cruzamento. O Arthur Cabral fez o corta-luz, a bola parou nos pés do Montoro, que só ajeitou. Bate Danilo, ele bateu de primeira, perna direita na bola, canto direito do Everton, que nem se mexeu. Golaço do Botafogo, Danilo voltando a marcar pelo Fogão. Botafogo 1-0.
0: Vem o time do Grêmio, tentando a resposta lado direito, a bola trabalhada no sistema defensivo. Bruno Torelli, 30 minutinhos, o Botafogo vencendo 1-0.
2: É o gol mais bonito do campeonato, na minha opinião, o golaço mais bonito do campeonato. E é o refino técnico que o Botafogo tem, principalmente através desses dois jogadores, né? O Montoro com assistência, o Danilo com a jogada e o golaço. Acordou pro Danilo. Já tem tentado apertar da frustração que foi não ter atuado na Copa do Mundo como gostaria, não ter conseguido ir para um europeu que ele gostaria, que não era um time russo, e acordou para a realidade. Que bom, que golaço, cara. Caneta é qualquer coisa que ele dá, e o chute também, com qualidade, um golaço, cara. Golaço do Botafogo, que é o time melhor tecnicamente. E o Grêmio agora demonstrou isso, uma bela jogada, com os demais envolvidos também contribuindo.
0: A Beatriz da Mota comemorando o gol, tá aí Santana Minervino também comemorando o gol, o Botafogo tá na frente 1-0, eu quero o seu áudio, hein? 21 995 57 1013, hein? Aqui vem o Grêmio, Caio Paulista dividiu com o Vitinho, melhor pro Vitinho, que afasta parcialmente, a bola volta no Krovinovic, acionando mais atrás a jogada com o Pavon. Na verdade, quem aparece ali é o Noriega. Pavon quem recebe lá na linha lateral do campo, pelo lado direito, na intermediária. Devolução, mais uma vez, meio do caminho, roda o jogo o Diego Caito com o Krovinovic, lado esquerdo com o Caio Paulista, ele pisa na bola, tá sem opções. Krovinovic de primeira, rapidinho com o Caio Paulista, que teve que recuar tudo lá atrás com o garotão Wallace, faz o passe de lado com o Gabriel Martins, lá do outro lado, linha lateral do campo, movimentação do Diego Caito, pressionando a marcação na linha lateral com o Pavon, na tabela rápida vem cruzamento do Diego Caito, Arthur Chaves, essa bola espirrou o taco e é escanteio pro Grêmio, hein, o Rodrigo Brandão.
1: Isso, na pressão do Grêmio, o cruzamento veio, Arthur Chaves subiu, afastou de cabeça, mandou pela linha de fundo. Tem escanteio pro Grêmio lá pela direita, não enxerga o número daqui, não sei quem vai bater. Incrível, cara.
2: Aqui não apareceu
1: sendo
2: ainda.
1: Sincero, né?
2: Pra auxiliar, não. Ainda tá no replay do lance.
0: Bola viajando para a entrada da área, na pequena área. A marcação do Botafogo faz o corte, fica uma dúvida danada. Se é escanteio ou tiro de meta, a Edna não sinalizou, tá esperando o VAR, né? Serviu de muleta. A Edna confirmou o escanteio.
1: Consegui ver, é o Pavon.
0: Pavon. Tá confirmado o escanteio, vem bola viajando pra área, toque pra trás, vai sobrar a Krovinovic. Ajeitou pra finalização do Giovanni Cabral. Meu amigo. Ô tia, pega aí que foi longe. Rodrigo Brandão isolou o Giovanni Cabral, hein?
1: Chute horroroso, cara. A jogada foi até bem trabalhada, construída. Bola foi ajeitada pra ele, ele pegou de primeira e falou assim, ó. Vou se consagrar. Mandou lá no fosso. Tiro de meta, Fogão 1-0.
0: Pra cobrança, o Gabriel Batista, bola viajando. Arthur Cabral tentou o desvio de cabeça, quem respondeu foi o Wallace. A bola volta ali com o Arthur Chaves, mais uma vez Vitinho também de cabeça. O Guinho batalhando pelo alto, a bola fica com o Giovanni Cabral. O Guinho na bola, na dividida, arbitragem marcou a falta. A Edna estava no meio campo e marcou a falta na intermediária de ataque do Grêmio, Rodrigo Brandão.
1: Não é a primeira vez, né, Magini? Tá um pouquinho distante das jogadas, a queridíssima Edna marcou a falta. Jogadores do Botafogo mais uma vez protestam contra essa marcação, mas está marcada. A falta é perigosa, média distância, quase frontal a meta do Gabriel Batista, chance de perigo a favor do Grêmio.
0: Vai pintar cobrança direta, ao que tudo indica, com o Giovanni Cabral. Tá posicionado ali do lado dele também o Pavão. A Edna sinaliza que é só no apito. Quantos passos da barreira? Demora uma eternidade também, hein, pra autorizar a cobrança. Ela marcou com spray. Três passos à frente e agora recontou e mostrou que a barreira é um pouco mais adiante, mais perto da linha, na grande área. Tem duas linhas marcadas no chão ali pela Edna. E conversam Alex Telles, também o Giovanni Cabral. A Edna não deu muita ideia para ninguém. Vai para a cobrança de falta o time do Grêmio. Rapaz, baixou uma serração aqui no Nilton Santos, meu. Que loucura, hein? Vai para a cobrança de falta, camisa 77. Giovanni, tá autorizado. Perna direita, ele faz a cobrança. Que golaço! Gol do Grêmio! Giovanni Cabral, que golaço aos 35 do primeiro tempo. O Gabriel Batista nem saiu na foto, meu irmão. Que pancada de perna direita para empatar o jogo. 35 minutinhos de bola rolando no Nilton Santos. E o Botafogo tem um. E o Grêmio também tem um. Rodrigo Brandão.
1: E a gente que caçou dele, né? Há uns 2 minutos no chute que ele deu. A bola foi parar lá no fosso. Dessa vez, irmão, ele foi muito bem. Cobrança com a perna direita, a bola desviou na barreira. Talvez isso tenha enganado o Gabriel Batista, que nem se mexeu. Bola no fundo da rede. Chega ao empate o Grêmio, 1-1.
0: 36 minutos, Torelli. Tá 1-1, hein?
2: Mas foi uma senhora cagada, né? A bola desviou, né? E aí bateu o goleiro. E nada pôde fazer o cabo-verdiano Giovanni, J.O., que tinha acabado de isolar uma bola. Agora o destino ajudou. E o Botafogo tem que seguir. Tem que ter resiliência. Eu espero que não desanime, até porque de onde veio aquele golaço podem vir mais gols também. Sigo nessa, né? De principalmente incentivar o Botafogo a chegar a tanto através de Danilo Montoro, o Danilo que eu pedi acordou.
0: Vem de novo o time do Grêmio, lá pelo lado direito. Tem meio do caminho, movimentação do Pavão. Diego Caetano avança, faz o passe com o Pavão. A bola chegou no meio, tentativa do Noriega. O passe era pro Govinovic, forte demais, vai direto pela linha de fundo. Só o tiro de meta. 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Você com a gente no nosso YouTube, um abraço pro Carlinhos Castro participando com a gente, a Beatriz Mota, a Ana Forte está por aqui também, Roseli Fischer, pessoal participando com a gente no nosso YouTube. 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Tentativa de passe na frente com o Carlos Vinícius, ele faz domínio, volta na contramão, marcação do Guinho, passe que passou muito perto do Arthur Cabral, fica com o Wallace. Aparece Vila Sante conduzindo na intermediária no campo de defesa para o time do Grêmio. Espeta a jogada lá pro lado direito, Diego Caetano. Na frente tem Pavão. Ele faz o passe com o Pavão, que de primeira devolve. Diego Caetano de novo, linha lateral, campo de defesa. Passe no meio do caminho, movimentação do Noriega. Ultrapassagem do Pavão, correria para ele. Cruzamento que vem para a área. Arthur Chaves aparece para cortar pro Botafogo. E a bola fica lá do outro lado. Tentou fazer o giro Montoro. O jogo tá paralisado e falta nele, hein, Rodrigo Brandão?
1: Falta do Noriega para cima do Montoro. Deu uma rasteira para cima do meio argentino. A Edna, de novo, longe do lance. Marcou a falta, deveria ter aplicado um cartão, não aplicou e a galera ficou na bronca. 1-1.
0: O pessoal tá revoltado já com o gol que o Botafogo sofreu no nosso chat no YouTube. Eu quero o zap da galera, hein, no 21 995 57 1013. Torcedor agora reclama da Edna, que tá apitando o jogo quase no home office, né? Ela fica no meio campo apitando o jogo de longe. E o pique que ela deu na marcação da falta, achei que ela fosse aplicar cartão amarelo, não fez nada. Lançamento que acontece com o Edenilson tentando desvio de cabeça. Bola fica lá na dividida pro lado direito com o Diego Caetano. Volta pro time do Botafogo. Edenilson com Alex Telles na frente, tentativa com Arthur Cabral, a bola correu demais, vai pela linha de lado, é somente o lateral. Dá tempo do zap, hein? 21 995 57 1013, fala aí. Bom, daqui a pouco a gente tem
1: zap. Atende aí, então. Torelli, tocou a campainha.
0: O pessoal quer fazer a entrega aí pra você, cara.
2: Tudo sob controle por enquanto. Então, mas tá bom. Não rolou o áudio ainda não.
1: Segura. Deve ser um a pizza, né não?
0: Deve ser a, cara, pizza que você pediu.
2: Com fome pra cacete, cara.
0: Tem o Grêmio, Giovani, entrada da área, ajeitou, Krovinovic, levou pra perna direita, espetou na linha lateral, Pavão, cruzamento rasteiro, Diego, Gabriel Batista pra fazer a defesa, o Diego Caetano tentou a jogada e o Gabriel Batista já saiu jogando pro lado direito com o Danilo. Ele vai tentar acelerar a jogada, não. Tirou velocidade do ataque, espera a movimentação do Vitinho. Se liga aí na hora certa da TMC. São 8 horas e 11 minutinhos, 8 e 11 da noite, horário de Brasília. Vem o time do Botafogo, Júnior Santos, lateral da grande área. Bateu cruzado, bateu forte demais, ela vai direto para fora, é só o lateral. São 8 horas e 11 minutinhos, horário de Brasília. Informando para você, temos 40 minutinhos jogados nessa primeira etapa. É o Campeonato Brasileiro, 21ª rodada. Nilton Santos, o palco da emoção. E o placar da TMC, Botafogo 1, Grêmio também 1. 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Vem o Botafogo recuperando a entrada da área. Júnior Santos, o Everton. O Botafogo recuperou a posse da bola no campo de ataque. O Everton faz a defesa, Brandão.
1: Boa defesa, hein? Mais um chute, mais uma conclusão do Júnior Santos de fora da área. O Everton caiu e ficou com ela. Esse gol do Danilo, imagine, foi o oitavo do jogador no Campeonato Brasileiro. Ele que não marcava há muito tempo, desde maio, dia 6 de maio. O último gol que ele marcou foi contra o Racing pela Sul-Americana. Pelo Brasileiro, dia 25 de abril, contra o Inter.
0: É contra uma equipe gaúcha, né? Pro botafoguense que é supersticioso, Danilo marca o gol do Botafogo. O Grêmio troca passes com o Wallace pelo meio do caminho, recebe a movimentação ali o Noriega, volta com o Wallace, mais atrás a bola com o Vilaçante. Na saída de três jogadores, a bola lá pro lado direito com o Gustavo Martins. Vem o Grêmio pro ataque, Krovinovic de primeira, Noriega, tabela rápida, devolução, Krovinovic. Intermediária para ele, passa na frente com o Pavon, devolução mais uma vez, Krovinovic. De novo Pavon, de primeira, mais atrás, Noriega, deixando de lado com o Vilaçante. Aqui na linha lateral, movimentação do Caio Paulista, ele ajeita pra perna esquerda, olhou pra área, ameaçou o cruzamento, preferiu o toque curto. Mais atrás com o Vilaçante, 42 do primeiro tempo. Tá tudo igual no Nilton Santos, um pro Botafogo, um também pro Grêmio. 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Vem o time do Grêmio, lateral da grande área, movimentação do Diego Caetano, bico na área, bola com o Pavon, mais atrás Noriega, intermediária, pode até quebrar pro gol, preferiu o passe de lado com o Vilaçante, ele espeta de ladinho ali com o Giovani Cabral, bola que volta com o Noriega, dominou, a bola escapuliu, Alex Telles é quem despacha, bola pra frente, Arthur Cabral domina, tenta fugir da marcação do Gustavo Martins, vai embora o Cabral, acelerou Gustavo Martins no carrinho na primeira e na segunda ele joga essa bola pela linha de lado, lateral pra equipe do Botafogo, já foi cobrado, Montoro intermediária, lançamento lá pra dentro da área, buscando o Danilo, toque de cabeça pra trás, sobrou, Júnior Santos ajeitou pra perna esquerda, ficou difícil, ultrapassagem do Vitinho, Júnior Santos, perna esquerda pro gol, bateu com o desvio, ela vai pra fora, Rodrigo Brandão.
1: Agora foi fominho, Júnior Santos, viu a passagem do Vitinho, preferiu a jogada individual, fecharam três jogadores pra cima dele, ele chutou pra cima do Caio Paulista, que afastou o perigo, escanteio, pelo menos ganha o Botafogo, pelo lado direito, Alex Telles cobra.
0: Quando o Júnior Santos dominou, a torcida já estava vaiando. Quando o Vitinho passou, a torcida aumentou o volume. E o Júnior Santos insistiu na finalização, vem para a cobrança de escanteio. Alex Telles. Perna esquerda na bola, conversa ali com a Neuza Inês Bach. Tá autorizado Alex Telles. O Botafogo querendo o golzinho para ir para o vestiário com a vitória, 44. Levantamento do Alex Telles, a bola vem para a segunda trave, tira a zaga do Grêmio. Bola volta na entrada da área com o Montoro. Passe no contrapé do Alex Telles, hein, o Rodrigo Brandão?
1: É, pois é, o Alex Telles estava voltando, né, da cobrança de escanteio. E o Montoro deu passe mais à frente. Se ele recebesse lá na frente, estaria em posição regular. E é isso que o Alex Telles conversa ali com o Montoro. bateu aquela palminha para dar aquela força ao meio argentino, em lateral Grêmio 1-1.
0: Bruno Torelli, 44 minutos, vamos entrar no minuto final regulamentar. Qual seria a conversa no intervalo aí do lado do Botafogo?
2: Olha, eu acho que o Botafogo tem que ter mais intensidade, tá? Também, não consegue marcar alto, isso tem favorecido o Grêmio, principalmente nesse final do primeiro tempo. Então eu faria substituições para tentar pressionar mais a saída do Grêmio e conseguir o segundo gol.
0: E a arbitragem está marcando a falta do Giovanni Cabral. É falta pro Grêmio ou é pro Botafogo, Edna? Botafogo. Ela não sinaliza, cara.
1: Tá difícil.
0: Ficou difícil, hein? O Giovanni agora fica com a posse da bola. E a Edna agora marcou falta pro Grêmio.
1: Falta pro Grêmio, pro Grêmio. Inacreditável.
0: Rapaz, difícil.
1: Mais três.
0: Vamos até 48, 45 e 20. Posse de bola pro Grêmio na falta cobrada pelo Vilaçante. Mais atrás, miolo da zaga, bola com o Wallace. Lado direito aparecendo pro jogo, Gustavo Martins. Intermediária para ele. Passe de lado, mais uma vez o Wallace. Mais atrás, acionando o goleiro Everton. Vai subindo a linha lá o Edenilson. Vai subindo para marcar, para pressionar o Everton. Tem que dar o chutão. Lançamento na frente, Arthur Chaves, ele com Carlos Vinícius. Carlos Vinícius ajeitou para o Krovinovic. Lado esquerdo, bola com o Giovanni Cabral. Lançamento lá para dentro da área, toque de cabeça para afastar do Lucas Monzon. Chegou dividindo, ficando com a passa da bola o Montoro. Ajeitou lá para o lado esquerdo com o Edenilson. Tem ultrapassagem do Lucas Monzon. O zagueiro se mandou lá para a lateral. Avança Lucas Monzon, carrinho providencial da marcação do Grêmio para cortar. Essa bola sai, é lateral para o Botafogo. Já foi cobrado pelo Edenilson. Acionando o meio do caminho com o Montoro. Ele pisa na bola, deixa mais atrás com o Guinho. Lado direito, movimentação do Vitinho, passa pra ele. Vitinho domina, bico da área, intermediária já no campo ofensivo, ainda Vitinho vai levando a jogada pra perna esquerda, faz o passe rasteiro, entrada da área, Montoro levou pra perna direita, fintou a marcação, cavou levantamento pro Vitinho, pra fora! Desperdiça a oportunidade o time do Botafogo, Rodrigo Brandão!
1: Uma boa jogada, cara, o Vitinho encontrou o Montoro na entrada meia-lua, estava livre de marcação, poderia ter concluído, preferiu dar um passe sensacional para o Vitinho, que fechava, parece que ele ficou com medo com a aproximação do Everton, e aí nem concluiu, nem tocou na bola, desperdiçou grande chance a equipe do Botafogo, 1-1.
2: Aí depois vai vir alguém falar, não, porque o Montoro não tá bem, que o Montoro não tem sangue, que o Montoro, isso e aquilo, já pifou uma desse nível aí, por incompetência do colega de equipe, não rolou o gol. E a assistência também pro Danilo. É muito diferente o Montoro, é brincadeira o que ele joga.
0: Danilo faz o passe de lado com o Lucas Monzon. Lá do lado esquerdo, movimentação do Teles. Ele preferiu o passe na frente com o Montoro. Ele domina, vem na contramão, ficou difícil, foi acossado e a falta tá marcada, hein, Rodrigo Brandão?
1: Tá marcada, favorece o Fogão ali no campo de defesa. Com a mão ali na testa, o Noriega, um choque ali que teve com o Alex Telles, tá tudo bem com ele, vida que segue. 1-1 o placar.
0: Eu vou te falar, no replay a condição do Vitinho é totalmente legal e ele não toca na bola, ele não quer tocar na bola.
2: Ele não tem essa coisa de intimidade com a bola, né? E ainda sem confiança piora.
0: E o Brandão falou bem, ele ficou com medo da dificuldade, da dividida com o Everton.
2: Mas podia
0: e aí
2: ter.
0: Ele tirou o corpo.
2: Sim, mas ele podia ter ido de encontro à bola, né? E vai saindo dela. Então, muito do gestual técnico que a gente espera de alguém que não está aí 100%.
0: Termina o primeiro tempo no Nilton Santos. Um pro Botafogo, um também pro Grêmio, Rodrigo Brandão.
1: É isso, imagine, fim de primeiro tempo, algumas vaias aqui após o apito da Edna Alves, fim de primeiro tempo, Botafogo saiu na frente, golaço do Danilo, né? Uma jogada em equipe, bem trabalhada, conclusão certeira do camisa 8 do Fogão, 29 minutos do primeiro tempo. E aí, 6 minutos depois, numa cobrança de falta muito bem cobrada, que contou com a sorte ainda, o Giovanni Cabral empatou para o Grêmio, bola desviou na barreira, enganando o goleiro Gabriel Batista, que nada pôde fazer. Intervalo de jogo no estádio Nilton Santos, empate muito ruim para as duas equipes, obviamente. A gente não tem nem como dizer, pior para o Grêmio, pior para o Botafogo. Não, é ruim para as duas equipes que ainda seguem ali naquela zona perigosa. Botafogo 14º, Grêmio 16º, ambos ali beirando a zona do rebaixamento. Pior pro Grêmio, né? Porque tá com a mesma, tá somando um pontinho, e fica um ponto à frente do Vasco, que é o primeiro time na zona do rebaixamento. Enfim, vamos para o banco de reservas do Botafogo. Se quiser mudar, o Rodrigo Belão tem as seguintes opções: tem o Arlesson pro gol, tem o Tiquinho Soares, tem o Marçal, tem o Alan, Paulinho, Justino, Cadu, Cauã Toledo, Lucas Emanuel, Danilo Pereira, Lucas Vidalba e Domingos Andrade. Intervalo de jogo aqui no estádio Nilton Santos, um Fogão, um Grêmio, e depois dos trabalhos de reportagens, ele está de volta.
3: Valeu, Rodrigo Brandão, com os detalhes lá da beirada do campo. Daqui a pouquinho a gente volta com a análise do Bruno Torelli do que foi esse primeiro tempo de, por enquanto, um pro Botafogo, um também pro Grêmio. 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
20: Tô de volta na TMC 101.3 FM Rio de Janeiro, 100.1 FM Brasília, e você com a gente no nosso YouTube TMC Esporte. Um abraço pra Thaís Santana Minervino participando com a gente, Beatriz Mota, Andrei Lima também por aqui, Ana Forte participando com a gente. Quem mais? Tem mais gente aqui participando no nosso chat do YouTube. Um abraço para todo mundo, ó. Quem mais aqui? Pessoal falando também já aqui do jogo do Mirassol. Sérgio Esteves está por aqui também participando. Vários comentários aqui do pessoal revoltado com o Botafogo depois do gol sofrido. Um abraço para Roseli Fischer também aqui, Carlinhos Castro, pessoal participando com a gente no nosso YouTube. Vamos juntos nessa 21ª rodada do Campeonato Brasileiro, Botafogo e Grêmio. Bruno Torelli, o que foi esse primeiro tempo de Botafogo 1, Grêmio também 1?
21: Foi um primeiro tempo de pouca intensidade do time do Botafogo. O Grêmio tem mais posse de bola, inclusive, por isso, mesmo tendo menos qualidade. Botafogo escolheu hoje o Júnior Santos, o Cabral, com o Montoro, com o Danilo, com o Edenilson. São jogadores de refino, mas não tão intensos. O Botafogo tem mais finalizações do que o Grêmio, porque consegue chegar ao gol com mais facilidade, mesmo não tendo a bola. Mas não custa pressionar mais esse Grêmio, já que é um time que não tem tanta aptidão, já que é um time de defesa modificada, um time com dificuldades, que entregou não só o gol da vitória do Vasco na última rodada, mas também diversos lances que os vascaínos não aproveitaram na ocasião, as oportunidades anteriores. Se o Botafogo apertar um pouquinho também, ele vai ter nos pés a bola novamente, e aí ele sabe tratar. Foi o caso do gol, do golaço botafoguense, com envolvidos ali na parte da frente, a maioria dos citados
0: principalmente o Montoro e o Danilo, né? Que hoje acordou. Então, um gol sofrido foi uma infelicidade, sim, o Botafogo estava melhor. Mas depois, cara, não conseguiu produzir mais, já tinha lentidão para produzir, e deixou o Grêmio ter mais posse e pressionar e quase fazer o segundo. E eu não digo isso com relação às chances criadas, que o Grêmio tem muita dificuldade, né? A melhor foi ainda no início. Mas por avançar jarda por jarda, ficar mais perto do gol botafoguense. E por isso provocar um desespero desnecessário. A marcação média aí tá deixando o Grêmio sonhar. E é tudo que eles querem, cara. Pode ter pena não, cara. Não tem pena do Botafogo também, nunca tiveram. Lembro de uma ocasião no início dos anos 90 que o Botafogo rebaixou o Grêmio, né? Não teve pena ali na época, vai ter agora? Não precisa. Então, eu acho que eu mexeria nesse Botafogo, colocaria, tiraria o Edenilson e colocaria alguém de mais velocidade ali na frente, por exemplo, apesar de fazer um bom primeiro tempo. E é isso, tentaria mais, acho que o Botafogo pode ousar mais nesse jogo do que está fazendo.
5: Boa, Bruno Torelli, analisando o que foi esse primeiro tempo de, por enquanto, Botafogo 1, Grêmio também 1. O Botafogo que empatou com o Bragantino aqui no Nilton Santos, e nesse jogo teve a promoção do ingresso, né? Comprando ingresso para o jogo contra o Bragantino, você ganhava também o ingresso para estar presente hoje aqui para Botafogo e Grêmio. Também vão empatando em 1-1. O Grêmio sofreu a virada para o Vasco da Gama na última rodada, jogando em Porto Alegre. Quero a galera participando com a gente, hein? No nosso WhatsApp, no 21995571013. Fala aí.
11: Fala, galera da TMC, boa noite. Aqui na Aldão Bebreque da Zona Sul. Imagine Torelli, tranquilo?
0: Sim.
11: Tranquilo. Eu queria saber com vocês aí se o Botafogo e o Grêmio têm grande chance de rebaixamento. Porque o Vasco está numa crescente. Eu creio que na próxima rodada aí o Vasco vai estar ultrapassando essa galera aí. Um abraço, boa transmissão. E reiterando, dizendo que vocês são fera e alegria da galera aí do Uber e taxista do Rio de Janeiro. Um abraço.
5: Valeu, irmão. Tamo junto, hein? É uma frase nova, hein, Torelli? Anota essa aí, hein? Obrigado pela carona que a galera dá pra gente nesse tempo, né? Que ficam juntos acompanhando as nossas transmissões
0: José...
5: aqui.
0: É esse? O verdadeiro?
5: O verdadeiro. É. Mas assim. Ele falou de um momento que o Vasco está passando, de ser melhor, né, de estar numa crescente. O Botafogo com o Tite, o Grêmio com o Renato Gaúcho, o Vasco com Pedro Emanuel, o Remo demitiu o treinador também. Assim, as equipes, né, Internacional está dentro da zona de rebaixamento, trocou o comando. Remo está dentro da zona de rebaixamento, trocou o comando técnico. O Vasco da Gama está nessa crescente que foi citada aí pelo Naldão. O Grêmio trocou o treinador, o Botafogo trocou o treinador. Botafogo, Corinthians, Grêmio, Mirassol, Vasco da Gama, Internacional, Remo e Chapecoense são os 7 times que estão na parte de baixo da tabela. Essas mudanças de ambiente também, ô Torelli, não dá mais pra gente cravar que Internacional, Vasco, Grêmio, Botafogo vão ficar na zona de rebaixamento, né, cara?
0: É, e é bizarro, né? A gente às vezes volta umas 10 casas, né? É mais que comprovado que o trabalho a longo prazo...
5: É surreal,
0: prazo,
5: né?
0: O trabalho a longo prazo é o que dá resultado, né? Você vê o trabalho do Abel, você vê o trabalho do Felipe Luiz, um bom tempo no comando do Flamengo, e outros trabalhos, do próprio Renato no Grêmio. O Renato no Grêmio anteriormente teve longevidade. Aí você vai na década de 90, quanto tempo ficou o Antônio Lopes no Vasco? Ficou tanta coisa, o Filipão no Palmeiras, o Filipão no próprio Grêmio. E aí você, não, tem que mexer, tem que mudar o técnico, aí o time anima e aí a gente consegue. É um pensamento tão baixo, né? Tão medíocre, e a gente continua vendo esse tipo de coisa acontecer no futebol da parte dos desesperados mais, mas vira e mexe o Flamengo, por exemplo, tira um técnico que a gente não espera que ele tire, né? Como aconteceu há pouco com o próprio Felipe Luiz citado e antes com Dorival e por aí vai. O Botafogo sofreu até na época boa com trocas de técnicos, né? E fica mais difícil, cara. Assim, eu entendo o Naldão,
21: O Vasco vem de uma classificação, mesmo com reservas, as coisas pro Vasco dão certo. É um momento de crescente. Venceu o próprio Grêmio. Mas eu não tô tão tético quanto ao Botafogo, não. Eu acho que o Grêmio também vai acabar escapando, cara. Eu acho que o time do Inter é pior ainda que o do Grêmio. Você tem um Remo com dificuldade, você tem um Vitória. Quanto tempo que o Diniz não consegue ganhar no Corinthians? Então, assim, passo a passo, né, irmão? Espera o jogo do Vasco, espera esse jogo do Botafogo acabar também. Botafogo conseguindo resultado hoje, avança bastante. Passo a passo aí para os times do Rio permanecerem na primeira divisão e a gente continuar tendo orgulho grande de representar essa praça.
1: Boa! Mais um zap, 21 995 57 1013. Fala aí.
2: Apaguei o áudio aí que o áudio foi mudo. Cara, eu ia mandar áudio aquela hora. Só que aí saiu o gol dos caras. Aqui é Guilherme do aplicativo, DJ Uber. Afirmo mais uma vez, Flamengo não vai ganhar nada esse ano. E hoje eu mostro, 3x1 Botafogo.
21: Ô, Didi Uber, você não esquece o Mengão, né? Dê mais dinheiro, como diria o que sorri do céu. O Brenoca. Tá assinado esse recibo, tá? Vamos deixar claro que tá bem assinado. Foca no Botafogo, que é melhor. Mais importante agora. Trocou, hein?
1: Boa. Mudou, né, o time do Botafogo, né, o Rodrigo Brandão?
22: Mudou sim, imagine. Duas alterações nessa volta pro segundo tempo. O Lucas Monzon saindo com a 33, entrando 34 Justino. E também saindo Edenilson com 88 para a entrada de Danilo Pereira. Tirou um jogador de meio campo para colocar mais um atacante. Duas alterações, portanto, do Belão para esse segundo tempo. O Grêmio é o mesmo time.
1: E a bola tá rolando no Nilton Santos. Cola comigo que a associação na TMC, saída pertencendo à equipe do Grêmio, trabalhando no sistema defensivo ali, o Gustavo Martins mais atrás com o Everton, vai ser pressionado pelo Arthur Cabral, bola viajando, bola longa, lançamento feito, dividiu de cabeça lá o Arthur Chaves, a bola sobra aqui pro lado direito, lado esquerdo, na verdade, insistindo Alex Telles, batalhando ali o Guim, jogo ficou feio ali na intermediária, e o Arthur Chaves afastou o perigo, dividiu ali no meio do caminho Danilo Pereira, falta marcada, toque no braço, jogo tá paralisado, posse de bola para a equipe do Grêmio no campo defensivo. Será que essas alterações aí já teve alguma comunicação do que o Tite observou no jogo, hein? Fica aí a pergunta. Será que ele já mandou algum caminho lá pro
21: Não, eu acho que o Belão tava me ouvindo, né? Eu pedi para tirar o Edenilson, colocar alguém de mais intensidade.
1: Provavelmente.
21: E ele fez, felizmente.
1: Provavelmente estava com o radinho ligado lá no vestiário na TMC. Vem o Pavão, faz o passe pelo meio do caminho. Giovani, ele gira, tenta fugir da falta, conseguiu bom passe de novo com o Pavão. Bico da área para ele, ajeitou dentro da área. Krovinovic tentou a tabela, na verdade, o Vila Sante, né? Tentava a jogada de velocidade com o Diego Caio passando. Ela vai pela linha de fundo, é só o tiro de meta que favorece a equipe alvinegra. 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Lançamento buscando Arthur Cabral, a bola foi afastada pela defesa, volta ali o Montoro, na frente, dividiu o Danilo. Bola volta com o Danilo. Que passe foi esse horroroso? Tentou a fatiada pro meio campo, o Giovani é quem domina, aciona na frente, Carlos Vinícius, antes dele chegou o Justino pra colocar essa bola pela linha de lado. O que que tentou aí o Danilo, o Rodrigo Brandão?
22: Esquisito, né, cara? Um passe horroroso, pegou mal na bola e proporcionou esse ataque, esse contra-ataque da equipe do Grêmio, foi desfeito ali pelo Justino. 1x1 segue o placar.
1: A Thaís Santana tá dizendo, eu tô pé da vida com o Botafogo, narrador. Pois é, tem muito torcedor que tá chateado. O Paulo Fernandes está por aqui também, dizendo que infelizmente há muito tempo o problema do Botafogo é a falta de intensidade, dedicação e vontade de vencer. Pessoal participando com a gente no nosso YouTube, manda sua mensagem também no nosso WhatsApp no 21995571013, 21995571013. Botafogo atualmente 13º colocado, 33 pontos, o Grêmio 15º com 29. Quem está na boca da zona do rebaixamento ali é o Mirassol, que é o próximo adversário do Botafogo no jogo fora de casa no final de semana. No sábado, a bola rola para Mirassol e Botafogo.
20: O Grêmio vem pro ataque, Pavon, intermediária para ele, fugiu da marcação do primeiro, do segundo também, conseguiu boa jogada lá pro lado esquerdo, Giovani, para cima da marcação, espetou a jogada na linha lateral, linha de fundo, tentativa do Caio Paulista, fechou a porta para cima dele o Vitinho, então escanteio o Grêmio, hein, Rodrigo Brandão.
22: A jogada lá pela esquerda, tentava a descida o Caio Paulista, desarmado, ganha escanteio, Pavon quem cobra pela esquerda.
20: Vem levantamento lá pra área, escanteio pro Grêmio. Tem bola viajando pra área, preocupação do Gabriel Batista. Todo mundo na linha da pequena área. O Guinho tá marcando ali, tentando marcar o Wallace. Autorizada a cobrança, a Edna fala um monte lá dentro da área. Autorizou, agora sim. Teve que apitar. Vem bola viajando na primeira trave, passa por todo mundo e vai embora. Quase, quase o gol da virada do Grêmio, Rodrigo Brandão.
22: Gustavo Martins, quem subiu no primeiro pau, resvalou com a cabeça, ainda bem que ele não pegou em cheio. A bola passou à esquerda do Gabriel Batista, quase vem o gol da virada do Grêmio, 1-1.
20: Tiro de meta cobrado, bola com o Alex Telles, ele acelera na intermediária defensiva, na frente com o Montoro, tentou fazer o giro, foi desarmado no primeiro, no segundo momento ele puxou o jogador do Grêmio, o Diego Caetano fugiu da falta, acionou o Pavon, lateral do campo pra ele, na linha de fundo faz o passe no meio do caminho com o Diego Caetano, levou pra perna direita, tentou cruzamento em cima da marcação do Montoro, e essa bola sai em lateral que favorece a equipe do Grêmio no campo de ataque. 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Lateral cobrado, Krovinovic, entrada na área, pro lado direito, faz o passe, Diego Caetano, cruzamento que vem, primeira trave, Krovinovic de cabeça, essa bola passa, vai embora, o Carlos Vinícius ficou pedindo pênalti, hein, Rodrigo Brandão?
22: Ficou pedindo, tá caído ali, levantando os braços ali, reclamando com a Edna, que imediatamente fez aquele sinal de que não houve nada, segue o jogo e segue reclamando ali os jogadores do Grêmio, posse de bola era o Botafogo.
20: E o Carlos Vinícius pegou a bola que o Gabriel Batista ia cobrar o tiro de meta e foi andando para fora da área. A Edna mandou ele devolver. O Gabriel vai para a cobrança do tiro de meta. Se liga aí na hora certa da TMC. 20 horas 41 minutinhos, 8h41 da noite, horário de Brasília. Eu informo para você o tempo e o placar do jogo. Passamos de 5 minutinhos jogados na segunda etapa, é o Campeonato Brasileiro, 21ª rodada, Nilton Santos, o palco da emoção. E o placar da TMC, Botafogo 1, Grêmio também 1. Aqui vem Botafogo, Danilo, recomeça tudo lá atrás na linha defensiva. 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
20: O Botafogo tentava jogar do lado esquerdo, recupera mais uma vez o Botafogo insistindo no ataque. Pereira faz o passe, Júnior Santos, entrada na área, ultrapassagem do Vitinho, vem cruzamento para a segunda trave, passou, sobrou, Montoro para o gol, atravessando lá dentro! Tentou do lado esquerdo, não deu, rodou o jogo pro lado direito e o cruzamento do Vitinho veio na medida para Arthur Cabral, um desvio no meio do caminho, deixou essa bola no pé do Montoro, que finalizou e a bola beijou o travessão antes de passar da linha e o Botafogo tá na frente de novo, Montoro, camisa número 10, aos 6 minutos da segunda etapa, mostra que é diferente o sentimento que só o Alvinegro entende, não se compara, Montoro, e o placar da TMC no Nilton Santos, o Fogão tem 2, o Grêmio tem 1, Rodrigo Brandão.
22: Gol do moleque que renovou o contrato recentemente e que tá dando ali o seu cartão de boas-vindas ao Tite, que está o assistindo no camarote aqui do Nilton Santos. Jogada que começou com o Júnior Santos. Dessa vez ele não foi fominha, viu a passagem do Vitinho, deu um passe em profundidade, na medida, o Vitinho cruzou, a bola passou por todo mundo no segundo pau. Montoro dominou e soltou a bomba. Ela bateu no travessão antes de entrar. Montoro faz o segundo do Fogão, 2-1.
20: E aqui vem Grêmio, lado esquerdo, cruzamento em cima do Vitinho, essa bola sai em lateral pro Grêmio no campo de ataque. vai para o arremesso lá do outro lado, o Caio Paulista. Grêmio querendo responder rapidamente como fez na primeira etapa. Lateral cobrado mais atrás, a bola com o Wallace. Ele vem na contramão, fazendo passe mais atrás ainda com Gustavo Martins. Meio campo para ele. Lá pro lado esquerdo, movimentação do Wallace, que recua tudo pro goleiro, o Everton, dentro da área. Ele domina a jogada, leva pra perna esquerda, marcação do Arthur Cabral. Ele teve que despachar no chutão, bola lá na frente, Arthur Chave de cabeça, complementa o Alex Telles e a bola fica no meio do caminho. Montoro chegou para dividir, melhor pro garoto Noriega. Ele protege na linha lateral, fica com ela aqui pelo lado direito, recebe de volta, de novo Noriega. Mais à frente tem movimentação do Diego Caito. Diego recebeu, Danilo subiu a marcação e o Diego teve que recomeçar tudo no sistema defensivo lá atrás com Gustavo Martins. Bruno Torelli, 9 minutos desse segundo tempo e o Botafogo tá na frente de novo. Botafogo 2, Grêmio 1.
21: É verdade. E o detalhe quanto ao gol, eu não sei porque que o Monzon saiu, né? A entrada do zagueiro deve ter sentido alguma coisa, não é uma alteração normal. Mas o Botafogo sobe as linhas, o Botafogo quer mais, e o Botafogo com o apoio do Vitinho, né, numa coisa que ele sabe fazer melhor do que finalizar, chegou, deu certo agora. O Vitinho passou pro Montoro finalizar e ele fez.
20: E o Vitinho roubou a bola, acionou pelo meio do caminho do Danilo Pereira, que espetou pro Júnior Santos, vem conduzindo na entrada da área, ajeitou para Arthur Cabral, ele finaliza com desvio. Essa bola tá viva ainda dentro da área. O Everton saiu para recolher, fica com ela Rodrigo Brandão.
4: Contra-ataque fulminante do Botafogo. Uma jogada que começou com uma roubada de bola do Vitinho, acionou o raio e ele foi para cima. Depois deu o passe para Arthur Cabral, que desperdiçou. Olha o Grêmio.
20: Vem o Grêmio, lado esquerdo, Giovani. Bola para dentro da área com o Vila Sante, que deixou essa bola passar e fica tranquila pro goleiro Gabriel Batista ficar com a posse da bola. Se liga aí na hora certa da TMC. São 20 horas 46 minutinhos, 8h46 da noite, horário de Brasília. Eu informo para você o tempo e o placar do jogo. Passamos de 10 minutinhos jogados nessa segunda etapa. É o Brasileirão, 21ª rodada. Nilton Santos, o palco da emoção e o placar da TMC. Botafogo 2, Grêmio 1.
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20: O jogo está paralisado porque a Edna não autorizou a cobrança no meio do caminho ali com a bola rolando. Falta que favorece o Grêmio, agora sim cobrada lá pro lado esquerdo. Giovani Cabral, pressionando a marcação do Vitinho, ele preferiu recomeçar mais atrás, a bola com o Caio Paulista. Linha que divide o gramado, na linha defensiva ele aciona o Wallace. Ele domina a jogada, vem conduzindo, deixa com Gustavo Martins na intermediária, campo de defesa, mais na faixa central do campo. Lado direito, a bola chegando até o Diego Caito. Buscava na frente a movimentação do Krovinovic. O desarme ali do Arthur Chaves não acontece, Krovinovic faz o giro e espeta lá pro lado esquerdo. Giovani Cabral na linha lateral do campo com o Caio Paulista, cruzamento que vem pra área, sobe de cabeça Arthur Chaves, a bola volta no meio do caminho, toque de cabeça no pé de ganho do Danilo. Vila Sante recupera, acionando Noriega, lado direito com Diego Caetano, intermediária pra ele, mais à frente com Pavão, bico na área, ameaçou o cruzamento, levou pra perna esquerda, ficou difícil a vida porque Arthur Chaves fechou a porta, dividiu na primeira, ainda o Pavão conduzindo, levando pra entrada da área, preferiu inverter lá pro lado esquerdo, bola com o Wallace, tá sem opções ofensivas o time do Grêmio, teve que recomeçar tudo lá atrás. Bola pro lado direito aqui com o Gustavo Martins, ele pisa na bola, deixa na frente, movimentação do Pavão com Diego Caito, devolução mais uma vez, aparecendo pro jogo Gustavo Martins, com Vila Sante, lá no miolo da zaga com o Wallace, roda o jogo o time do Grêmio, tentando achar um espacinho nessa defesa do Botafogo. E aí torcedor, eu quero o seu áudio, hein, no 21 995 57 1013, manda o seu áudio aqui, ele vai pro ar. No nosso YouTube, a Thaís Santana tá dizendo: ainda não vou comemorar não, tá? Ainda não vou comemorar. O Botafogo tá na frente, vencendo 2-1. Gol de Danilo e Montoro. Giovani Cabral, cobrança de falta, fez o gol do Grêmio, que vai trocando passes. Gustavo Martins, lado esquerdo com Wallace. Devolução lá com o goleiro Everton. Ainda o Grêmio com a posse da bola. O Everton saiu da área, tá chegando na intermediária defensiva. pedindo o time do Grêmio para avançar. Danilo Pereira vai dando uns passos à frente ali para tentar dar o combate, para subir as linhas do time do Botafogo. O Everton acionou do lado direito, a bola até o Gustavo Martins, passe na frente com o Diego Caíto, na finta de corpo, a bola correu demais, chegou dividindo ali o Pavon, ele com o Alex Telles, Danilo de primeira com o Montoro, devolução com o Danilo aqui embaixo, lado esquerdo, passe bom, passe no meio, Arthur Cabral tentou acionar Danilo Pereira, dividida com o Wallace, melhor pro zagueiro do Grêmio, que fica com ela e aciona Diego Caíto, lançamento aqui na frente, buscando o domínio do Pavon, ele protege Alex Telles no combate, saiu bem demais ali o time do Botafogo para recuperar a posse de bola, Danilo na contramão, acionando Arthur Chaves, devolução pelo meio do caminho com o Guinho, mais atrás com o Danilo, Botafogo roda o jogo pelo meio campo, na bola trabalhada com o Justino lá atrás com o goleiro Gabriel Batista, que de primeira já espeta pro lado esquerdo, a bola chegando até o Danilo, aqui na linha lateral, movimentação do Arthur Chaves, pediu movimentação do Montoro, lançamento para ele, que bolão pro Montoro na velocidade, ele também, o Danilo Pereira, antes dos dois, chegou o Wallace cortando, essa bola sai em lateral, que favorece a equipe do Botafogo no campo de ataque, vai ter alteração no Grêmio, hein, Rodrigo Brandão?
22: Sim, vai deixar o autor do gol, né? Deixando o campo o autor do gol, o Giovanni Cabral com a 77, entrando o colombiano Enamorado com a 99.
20: Isto, vem pra cobrança do lateral com o Alex Telles.
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0: passe, acionando mais à frente, tentativa de passe do Diego Caíto, a bola chega até o Enamorado, faz o cruzamento para a área, para o Carlos Vinícius, antecipação lá do Justino, a arbitragem deu a vantagem, bola fica com o Guinho, Danilo, ele domina no meio campo, intermediária para ele, vem avançando, vem embora Danilo, faz o passe mais atrás com Alex Telles no campo de defesa, no lado esquerdo do time do Botafogo, acionando pelo meio do caminho Danilo, a bola volta lá atrás com Arthur Chaves, que faz o passe para o lado direito com o Justino, que entrou no intervalo do jogo, o time do Botafogo no lançamento do Justino, bola longa demais para ninguém, fica tranquila com o Everton. Sai jogando curtinho, passe na frente com o Gustavo Martins, pro lado direito com o Diego Caíto, ainda o Grêmio com a posse da bola, Enamorado, pra cima da marcação do Alex Telles, Enamorado no campo de defesa, aciona mais atrás, a bola volta com o Diego Caíto, de novo com o Gustavo Martins, e o Grêmio roda a posse da bola, lá pro lado esquerdo com o Wallace. Na linha lateral, movimentação do Caio Paulista, não recebeu, o Arthur Cabral sobe para dar o combate, a bola volta lá atrás no goleiro Everton, dentro da área, perto da marca do pênalti, na perna esquerda ele faz o lançamento, a bola vem longa, lá pro comando de ataque do Grêmio, sobe o Vitinho de cabeça, ajeitando pelo meio com o Júnior Santos, de peito, o Guinho dividiu na primeira, ficou com ela na marcação para cima do Vilaçante, limpou bem demais e a bola fica tranquila com o Alex Telles. Só um instantinho, porque aqui vinha o Montoro, foi desarmado ali pelo Diego Caíto e agora a falta tá marcada pro Grêmio, pode falar, Torelli.
1: Olha, a LDU meteu 3-2 no Palmeiras agora, aos 47 do segundo tempo. Tá empatado agora tudo. E situação aí importantíssima pra gente averiguar com relação ao Fluminense, né? Vai pros pênaltis, quem será o adversário do Fluminense?
0: Damas e cavalheiros, por enquanto o SD me agrada informá-los que há definição por penales. Vem finalização do Danilo, a bola em cima da marcação, fica tranquila lá pro Gabriel Batista, o chute pegou no Danilo, ia se perdendo pela linha de fundo e depois o Carlos Vinícius finalizou e o Gabriel Batista fazendo a defesa. Se liga aí na hora certa da TMC. São 8:53, 8:53 da noite, horário de Brasília, eu informo para você o tempo e o placar do jogo. 17 minutinhos jogados nessa segunda etapa, é o Campeonato Brasileiro, 21ª rodada, Nilton Santos, o palco da emoção e o placar da TMC. O Botafogo tem 1-2, Danilo e Montoro, o Grêmio tem 1, Giovani Cabral. 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Vem o time do Grêmio lá pelo lado esquerdo. Lançamento feito, tentava o passe pro Pavão, a bola veio longa demais, vai direto pela linha de lado, sai em arremesso que favorece a equipe do Botafogo.
2: Imagina. Oi. Vem aí Braithwaite, conforme dizem alguns aí, o Braithwaite está conversando ali com o Felipão, daqui a pouco próxima atração do Grêmio.
0: Beleza, Rodrigo Brandão acompanhando tudo lá embaixo na beirada do campo, tá chovendo Rodrigo Brandão?
2: Cara, parou, depois de um bom tempo a chuva parou, eu tô até protegido aqui com a minha capa da TMC, mas já parou já.
0: Boa. Teve uma hora que baixou uma serração aqui, meu irmão. Aquela chuvinha fininha,
2: chuvinha chata.
0: Chato. Chato. E assim, vamos combinar também, né? Deu, né? Deu. Tá?
1: Eu achei que você tava falando do cigarrinho do Coisa Ruim.
0: Não, era a neblina mesmo. Baixou aqui, eu lá na minha terra a gente chama de russo, né? Só que com cedilha. E aqui baixou aquele nevoeiro mesmo que não dava pra ver o setor leste, pô.
2: Essa parada aí é só em São Januário.
0: É, essa outra aí, quando não tem, não ganha, é só em São Januário.
1: Ah, é, não tem. É a torcida que. Como é que é?
0: É isso aí. Sem isso, não ganha.
1: É, torcida do Botafogo, ninguém consome nada.
0: Exatamente. Vem o toque de cabeça para trás do Arthur Cabral. Bola com o Danilo Pereira. Ele faz a proteção ainda no jogo de corpo. Danilo invadiu a área, levou para a perna direita. Ainda ele caiu, pediu pênalti. Ela tá marcando simulação e tem que amarelar então. Se é simulação, ela tem que amarelar, hein? O que que a Edna marcou? Parece toque no braço do Danilo Pereira. Ela não viu o pênalti na jogada, hein, Rodrigo Brandão?
2: Meu amigo, o que que essa mulher marcou aí, cara? Eu, cara, vi o Danilo sendo derrubado. Pra ser bem sincero, fechou uns dois ou três jogadores do Danilo. E o Danilo Pereira, né, o atacante. ele

0: caiu, a Edna foi e deu falta contra o Botafogo. O Alex Ellis segue conversando com ela ali, o Vidia Santos também chega, os dois capitães ali conversando com a Edna. A posse de bola é do Grêmio, mas eu sinceramente estou tentando descobrir o que que ela marcou, se foi toque no braço do Danilo, se foi simulação. É isso, está marcado.
1: Toque no braço do Danilo Pereira, na dividida dentro da área, o VAR checou.
2: Não foi pênalti, porque é um lance muito difícil, mas assim, conferindo o replay umas duas, três vezes, o jogador do Grêmio chega com o pé antes na bola e o jogador do Botafogo vai tentar o contato com a bola e ele acerta o jogador do Grêmio. Então, não foi pênalti porque o jogador do Grêmio ocupou o espaço antes do que o jogador botafoguense.
1: Pois é, cara, pênalti não aconteceu pro Botafogo, a falta já foi cobrada, o time do Grêmio é quem troca passes no campo de defesa.
0: Mexeu.
1: Fala.
0: Deixou o campo Krovinovic com a 10, entrando 22, Bright White.
1: Então tá em campo o Bright White pra equipe do Grêmio. Tentativa de jogada lá do lado esquerdo, a bola volta, vem na contramão o garoto Vilaçante. Faz inversão, a bola chega aqui pro lado direito com o Diego Caetano. Ele faz lançamento, bola pro Enamorado, a bola é longa, toque de cabeça do Arthur Chaves para botar essa bola pela linha de lado lateral, que favorece a equipe do Grêmio no campo de ataque. Aqui com o Diego Caetano. Fez um arremesso curtinho ali com o Enamorado, a bola volta com o Diego Caetano, faz o giro, montou na marcação, recomeça tudo lá atrás com o Gustavo Martins. 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Aqui vem o Grêmio, lado esquerdo do campo. Tentativa de passe na frente, Vitinho deu o primeiro combate. Essa bola saiu em lateral, que favorece a equipe do Rio Grande do Sul. O Grêmio de futebol porto-alegrense. Lançamento feito curto, a bola ficou recuperada pelo Alex Telles. Ele avança aqui pelo lado esquerdo, vem embora o Botafogo. Na lateral do campo tem movimentação do Montoro. Ainda o Telles, acionou o Montoro. Fez o break, perna direita, cruzamento pro Cabral. Bola na segunda trave, forte demais. O toque de cabeça vai para fora, Rodrigo Brandão.
0: Muito forte, né? O cruzamento do Montoro. Cabral teve que andar de costas ali, tentando a cabeçada. Até conseguiu, mas desequilibrado, mandou pela linha de fundo. 2-1, vence o Fogão.
1: Vem o Grêmio, Enamorado, passe na frente buscando o Bright White. Na verdade era o Carlos Vinícius, né? Que chegou para desarmar ali foi o Arthur Chaves. Depois o Alex Telles tentou evitar a saída pela linha de lado, sem sucesso. Ela saiu em lateral, que favorece a equipe do Grêmio. Bruno Torelli, 23 minutos. O Botafogo na frente, 2-1. Qual é do jogo?
2: Ó, o jogo ainda tá perigoso, né? O Botafogo melhorou nesse segundo tempo, sim. Mas poderia ter feito o terceiro e não marcou. E o Grêmio tá vivo, tá? Um time traiçoeiro, não é qualificado, mas não tá com medo de atacar, de ter a posse. Teve mais posse no primeiro tempo por isso. E vai chegando, vai avançando jardas que nem fez na primeira etapa.
1: Vem Danilo recuperando pro Botafogo, lançamento pro Danilo Pereira. Sai o Everton do gol de cabeça para jogar essa bola aqui pro lado direito. Diego Caetano evitou a saída pela linha de lado, tentativa de passe na frente com a Namorada. A bola fica com o Arthur Chaves, que vai recuar tudo lá atrás com o goleiro Gabriel Batista. Ele domina na pequena área, leva pra perna direita, faz o lançamento, a bola vem longa lá na frente buscando o Júnior Santos. Ele na dividida com o Caio Paulista. Na primeira e na segunda o Júnior Santos caiu e a arbitragem está sinalizando a posse de bola para quem, Rodrigo Brandão?
0: Tô tentando descobrir também.
1: Pois é, cara. É auxiliar não marcou.
0: Deu lateral. Ela não assinala, cara. Ela não fala. Agora sim, deu lateral pro Grêmio. Cara, né? A Edna tá um pouquinho enrolada hoje. Acho que ela vem sem vontade de trabalhar, cara, hoje.
1: Cara, que loucura, hein? Porque ela sinalizou alguma coisa, tipo, com a mãozinha pra baixo, apontando o chão. E aí o auxiliar não falou nada. Ela também não sinalizou para lugar nenhum, com o braço estendido em defesa do Grêmio, né? Pro lado da defesa do Grêmio, que seria a posse de bola pro Botafogo. E aí o jogador do Grêmio bate o lateral. Ela apita, falei, bom, a posse é do Botafogo. Não, ela manda o jogador cobrar o lateral de novo. Ou seja, só atrasou o jogo. Necessidade nenhuma de fazer isso.